0: Palmeiras, mas o gol é inteiro dele, né? Porque ele conseguiu cavar o pênalti, ele bateu com muita categoria, sai na frente o Mirassol, o Corinthians toma o primeiro gol sob o comando do Fernando Diniz, num jogo em que o Corinthians ficou muito tempo no campo de defesa.
1: E o Mirassol vem de novo, Carlos Eduardo tentou cruzamento por baixo, a marcação corta, sobra para Jesse Lingard, lado esquerdo, chegou por baixo, travou bem o Igor Formiga no carrinho, linha lateral, manual, timão no campo de defesa. Assim termina Mirassol e Corinthians, entra em campo melhor pós-jogo do rádio brasileiro. 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
2: Guilherme,
1: diga.
2: Um abração para o Vinícius Azevedo, superintendente de marketing no Corinthians, que está na nossa escuta. E ele escreveu aqui, porque eu falei das cadeiras lá na Neoquímica Arena na partida contra o São Paulo. Ele escreveu no WhatsApp: com o setor suspenso, o Corinthians poderia não atender o Minha Cadeira. Mas como ficou claro que a ofensa racista não partiu dos blocos de proprietários de cadeira, e levando... Tá, o Mirassol não deu nada. E levando em conta o quanto esse torcedor paga pela cadeira, achamos de ótimo tom darmos uma alternativa para acomodá-los, ainda que isso prejudique pontualmente na renda. Então ele mandou aqui a explicação do Corinthians sobre a realocação dos proprietários de cadeiras na partida contra o São Paulo.
0: Agora, uma pena que até hoje, né, a polícia não tenha conseguido identificar o autor do crime, né, ou a autora do crime. Até hoje... nós não tivemos essa resposta, infelizmente.
1: Acho que era a autora, né, Galvão? Porque era uma voz de menina, né? Se não tiver enganado, de mulher, enfim. Se eu não tiver enganado, né?
2: Uma voz feminina que aparece no vídeo.
0: É que fica tudo na base da suposição.
1: Olha o Alisson, dominou na intermediária, tentava o bolão pro Carlos Eduardo no meio do caminho, cortou por ali o Gabriel Paulista. E o Corinthians vai recomeçar no campo de defesa na bola tocada para Ranieri. 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Vai sair jogando de novo no campo de defesa, domina Matheus Pereira. Ele recua um pouquinho mais atrás, bola pro Alan que volta tudo na entrada da grande área, agora para Gabriel Paulista. Diga, Gavião.
3: Só passando o comparativo entre Santos e Corinthians, estão tudo igual, ó. 3 vitórias Corinthians, 3 vitórias Santos. 6 empates para cada um e 5 derrotas para cada um. O que muda para o Santos estar fora do Z4 é o número de gols marcados. 10 a mais que o Corinthians.
1: É, agora com 14 rodadas, né? O Corinthians está tão bem na Libertadores, é o atual campeão da Copa do Brasil. Está igual o Santos com tantas dificuldades. É preocupante, hein? E agora o Mirassol afasta uma bola, ela voltou pro Ranieri, vem levantamento pra boca do gol, vai lá no alto, toca, tira de cabeça de qualquer maneira defensiva do Mirassol, luta pelo rebote, Matheus Pereira conseguiu ganhar do Edson Carioca, ela fica reboteada agora com Breno Bidon largando de lado a Alan, Alan distribui na canhota, vem Matheus Bidu, domina, vai afunilando, trazendo por dentro na faixa central, inverte o lado, aciona André Ramalho, ele volta, a Gabriel Paulista em cima da risca que divide o gramado, o Corinthians vai trocando passes na intermediária, bem distante ainda na grande área de Walter, outra vez o rolado da Gabriel Paulista de lado, André Ramalho, Mirassol sobe um pouquinho a pressão, tocar agora por Matheus Pereira, tentava o passe de primeiro ataque corintiano, chega pra rasgar, afasta a defensiva do Mirassol, tira o perigo dali. 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André Ramalho, abertura para o lado direito, bola para Ranieri, tentou esticar o Ranieri, foi pisado ali, depois que fez o passe, ela caiu pro carro, nossa senhora, e o Vitor Luiz veio que nem um trem desgovernado. Atropelou o carro, depois meio que caiu por cima ali com o joelho, pisando. Jogadores do Corinthians vão cercando o Candançan e o carro rolando no chão de dores, Belo.
2: Pois é, primeiro o Ranieri, depois o Rodrigo Garro. Duas faltas na sequência. O árbitro marcou a segunda, mas não mostrou o cartão para ninguém.
1: 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Galvas, meia hora de jogo, mais 30 segundos. Tempo de opinião, já tem um tempinho aí do gol de abertura do placar por parte do Mirassol. Corinthians teve aquela chegada com o Yuri Alberto e nada mais por enquanto, hein, Galvão?
0: É, foi a única chance do Corinthians que também, apesar de ter passado praticamente todo o tempo até aqui no seu campo defensivo, não proporcionou ao Mirassol grandes chances, né? O Mirassol fez a jogada do pênalti e nada mais. O Hugo Souza não fez nenhuma defesa, porque na única batida que foi no gol, saiu o gol, né? Aliás, só teve uma finalização no gol. uma do Mirassol.

0: o cambalhota. Aliás, falando em Daverson, ele foi agredido, entre muitas aspas, né? Novamente por arbitragem na última semana na Libertadores. Ô figuraço, o árbitro foi dar um cartão lá, bateu no rosto do Daverson sem querer quando ele tava virando. Pronto, ele já deu 500 cambalhotas também. A gente tá revendo aqui como é que o...
1: Volta pra cartão, hein?
0: O carro tava passando, tropeçou no calcanhar do Candançan ali.
1: Não achou?
0: Podia se dar cartão.
1: Levantou a perna.
0: Candançan merecia um cartão, vou te falar de que cor. 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Olha o Garro, dominando a intermediária, pressionado, perdeu, caiu pro Shailon, dominando, muita gente do Corinthians cercando, ele voltou mais atrás para Carlos Eduardo, tentou arrancada, levou na linha de fundo, Carlos Eduardo levantou, Edson Carioca, ele cabeça, gol!

0: do Mirassol! Edson Carioca para dobrar a vantagem do Leão! E de novo no setor esquerdo de defesa do Corinthians. O Carlos Eduardo estava bem atrás do Matheus Bidu. Ele deu um toque na frente, arrancou, chegou antes do lateral, levantou na cabeça do Edson Carioca. Cabeceio firme pro chão, cantinho direito, Hugo Souza que se esticou e nada achou. Edson Carioca, Edson Carioca, Carioca, Edson Carioca. É o segundo no Mirassol do Leão, dobra a vantagem do Mirassol, Edson Carioca. É, Hugo Souza confere que ela tá lá, mais uma no fundo do seu gol, gol fortaço, mais do que um gol, um golaço, uma jogada de garra, de vibração, um gol com a cara do Cimento CSN, Cimento CSN mais do que forte é fortaço, Edson Carioca, 2 Mirassol, 0 Corinthians. Timão vai acordar, vai entrar no jogo, que horas, hein, Belo?
1: Pois é, no cruzamento do Carlos Eduardo, aliás, cruzamento muito bem feito, a bola foi na cabeça do Edson Carioca, mas o André Ramalho estava na bola e nem saiu do chão. O zagueiro que hoje substitui Gustavo Henrique suspenso. O André Ramalho ficou preso no gramado e o Edson Carioca então subiu sozinho na cara do Hugo, que não teve nenhuma chance de fazer a defesa. Um gol muito bonito do Mirassol, que vence agora por 2-0.
0: 2-0 Mirassol, e o Carlos Eduardo tá vivendo uma noite de Mikael Olis, hein, André Galvão?
2: Talvez a minha maior noite da vida dele, né? Realmente tá deitando e rolando em cima do Matheus Bidu, tá? Matheus Bidu, a gente elogiou muito o Matheus Bidu, o Belo falou que o Diniz até citou que ele poderia estar na seleção brasileira, e eu acho que ele poderia ser testado, agora já vai ser a convocação final para a Copa do Mundo, ele não tem chance. Mas a verdade é que hoje, amigo, o Matheus Bidu, nossa mãe, ele está sendo atropelado pelo Carlos Eduardo. O jogo inteirinho do Mirassol é pelo lado dele, né? Repito, a gente já tinha falado há pouco, né, que era uma dobradinha que o Carlos Eduardo estava fazendo ali com o Igor Formiga, e o Corinthians não estava sabendo sair dessa pressão do Mirassol pelo lado direito do ataque. E assim abre 2-0 o Mirassol, hein? E complica bastante a vida do Corinthians.
0: 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Vai sair jogando Corinthians outra vez no seu campo de defesa com André Ramalho. 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Campeonato Brasileiro, 14ª rodada, 36 da primeira etapa no Maião, em Mirassol. E o Leão, time da casa, tá por enquanto bem demais, vencendo Mirassol 2-0 Corinthians. E desce agora o Timão. Bidon recebeu na intermediária, girou, rolou pro Iraberto na ponta esquerda, cruzamento rasteiro, Bidon! Gol! A arbitragem tá parando o lance, tá marcando uma irregularidade no momento do lançamento pro Yuri Alberto. Estaria adiantado o atacante alvinegro, estaria em posição de impedimento. Bidon veio de trás do cruzamento do Yuri Alberto. A questão era do Yuri, que realmente tava na banheira, né, Belo?
1: Bastante à frente, um corpo à frente, o Yuri Alberto, bem marcado.

0: anulado o impedimento, bem anulado o gol.
1: 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Mirassol bem na frente, 2 Mirassol, Carlos Eduardo de pênalti, Edson Carioca de cabeça. 0 Corinthians, Gavião.
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1: Mirassol descia para o campo amarelo. De ataque, falta e cartão amarelo, hein, Belo?
4: É, para o Alan, este cartão amarelo para o jogador do Corinthians. O Alan estava pendurado e não enfrenta o São Paulo.
1: Muito bem. Apitou o fim de jogo? É só o começo da nossa resenha aqui na TMC. Fica com a gente pro pós-jogo que tem análise no lance, repercussão, destaques e a voz da torcida. 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Olha o Mirassol, trocando passes outra vez no campo de ataque, abertura para o lado direito. Trabalha por ali, rente à linha lateral, Carlos Eduardo passou por um, dois marcadores, está inspirado bem para a marcação alvinegro. Chega para ganhar, tira dali Gabriel Paulista, se antecipa, toca na bola outra vez na equipe do Mirassol, com o Neto Moura, ela se perde pela linha lateral, é manual. Fala, Galvão.
5: Viu, Gui, só mais um detalhe ainda, né, em relação a esse completo domínio do Mirassol desse lado do campo, né, do lado direito, onde... É, o Igor Formiga e o Carlos Eduardo estão engolindo o Matheus Bidu. Eu me lembrei agora, até conversando com o Marco Belo também, que o André ele faz essa função pelo lado esquerdo. Né? Quando ele joga, o André ele abre às vezes ali como um homem que auxilia também na marcação. Né? Então o Corinthians hoje não tem o André, que estava mal, é verdade, com a bola nos pés, mas era um cara que fazia... uma função importante, e estão todos mal, né? Todos que entraram não estão bem, nem Alan, nem Matheus Pereira, e o Mirassol realmente chegou, e quando chegou, aproveitou a chance, não foram muitas, mas ele aproveitou.
1: Matheus Pereira começou tão bem no Corinthians, né, tava meio sumido da equipe aí nos últimos jogos, hoje parece invisível dentro de campo, né, Galvão?
5: Não, até agora praticamente não pegou na bola, né, o meio campo do Corinthians justamente que vinha sendo o lado mais forte, hoje tá mal.
1: E vem mais Mirassol de novo para o lado direito de ataque, lançado Edson Carioca, tenta a finta, foi bem agora o Gabriel Paulista, bateu a carteira, retomou, recuperou para a equipe do Corinthians, está jogando por dentro a Alan, ele distribui para o lado canhoto para Matheus Bidu, parou, pisou, evitou a marcação do primeiro que é Carlos Eduardo, bola rolada por dentro a Linga, passe de letra, vem o Bidon, limpou bem o Bidon, hein? Shailon chegou na pressão, Bidon limpou na categoria, saiu jogando na boa, ainda Breno Bidon, distribui para o lado esquerdo, aciona outra vez por ali para descida Alan, empurrando no campo de ataque para Yuri Alberto, que volta recuando. É começando no campo de defesa, outra vez com Breno Bidon, de segunda a sexta. 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Passe de primeira errada de Breno Bidon, intercepta no meio do caminho, Denilson vai, Bidon se antecipa, ganhou na sequência, o Alberto carregou mal demais, ela fica de presente para a equipe do Mirassol recomeçar no campo de defesa com Vitor Luiz. 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Aproveite, bola recuada a Walter, ele domina na pequena área, marcação do Corinthians, sobe aberto outra vez na canhota, agora para William Machado, apertado já despacha, a bola para elevação, bola passou pelo Edson Carioca, vai ficar tranquila para o Matheus Pereira, dominar e recomeçar no campo de defesa para a equipe do Corinthians. Ele gira em cima da bola, faz abertura para o lado direito, agora para Raniel. Diniz está insatisfeito com alguma coisa ali, hein? Tá dando uma bronca gigantesca no André Ramalho. Que o André Ramalho voltou para dar opção para trás. Eu entendi ali que ele queria o André Ramalho posicionado um pouco mais para frente para ajudar o time a subir para o campo de ataque. André Ramalho, Gabriel Paulista, abertura para o lado esquerdo, Bidu, volta para Gabriel Paulista de primeira na canhota, outra vez para Alan, Alan de novo com Gabriel Paulista, Alisson observa a distância, Shailon também, Edson Carioca por ali, não sobe a sua marcação Mirassol, Ramalho despacha, encontra Garro no campo de ataque, tentou o passe, bola desviou em William Machado, volta reboteada, campo de defesa da equipe do Mirassol, Carlos Eduardo dividiu com Minga, perdeu, ela sobrou para Matheus Pereira, já adiantou, acionou Breno Bidon, Ganiele passando, Bidon deu no Ganiele, ponta direita de primeira para Bidon. Bola muito forte. E o Mirassol tá com tanta vontade. E foram dois jogadores do Leão fazer ali a cortininha, a parede. na cobertura e deixar essa bola se perder pela linha de fundo. É só tiro de meta para a equipe do Mirassol bater. Assim que terminar Mirassol e Corinthians, entra em campo o melhor pós-jogo do rádio brasileiro, Leandro Baldacchia, com fim de papo. 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Mais mensagens da galera, Gavião.
2: O Dico, ele tá no bairro do Rio Pequeno, Corinthians, ele tá botando fé, né? Falando Corinthians ganha, se empatar já tá bom, né, Dico? O Rogério Davi, equipe top TMC, e o César, corintiano de Osasco, acha o árbitro muito ruim, que ele vai tentar expulsar mais alguém até o final do jogo.
1: Olha o Igor Formiga pro Alisson de primeira, bolão, Carlos Eduardo cruzou pra área, Camalho chega pra cortar e tirar de qualquer maneira, tira o perigo dali, a bola cai reboteada na intermediária, o Lingard dominou, a galera queria toque de braço, hein? O Mirassol e a torcida ficaram reclamando, aberta na canhota agora pra Yuri Alberto, ele recolhe junto à linha lateral, inverte o lado, o Fatio Melão manda por elevação lá pra direita pra Ganiele, domina bem Ganiele, coloca no gramado redonda pra equipe do Corinthians por dentro, agora pra Breno Bidon, este cara pra elevação, sobe bem no meio do caminho, toca de cabeça Igor Formiga, rebote é do Corinthians, ela cai agora pra Jesse Lingard, Lingard por dentro pra Matheus Pereira, recolhendo, soltando outra vez pro lado, canhoto a Matheus Bidu por dentro pra Alan, olhou pra grande área, levantou pra boca do gol, olha o toque de cabeça do Ganiele, bola se perde pela linha de fundo, o Ganiele ficou pedindo um toque por último no Vitor Luiz, um desvio, Arthur tá confirmando, só tiro de meta pra equipe do Mirassol bater. 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Campeonato Brasileiro, 14ª rodada, no Maião e Mirassol, 44 da primeira etapa, Mirassol 2, Edson Carioca de cabeça e o Carlos Eduardo de pênalti abriu o placar, 0 pro Corinthians, Gavião.
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1: Olha o Corinthians, Bidon divide na intermediária, já no campo de ataque, ganhou, bola tocada mais à frente pra Garro. De primeira abertura para o lado esquerdo, Lingard devolveu para Garro na ponta, vai tentar o cruzamento, dois em cima, a bola vai desviada, toca por último nela, Denilson, linha de fundo, escanteio para o Timão tentar renascer o jogo, Belo.
6: Rodrigo Garro vai para a cobrança pelo lado esquerdo do ataque, chegando lá o Gabriel Paulista, o André Ramalho, Yuri Alberto, que também é alto na área, o Corinthians vai tentar de cabeça fazer o primeiro gol.
1: Um golzinho no primeiro tempo pode mudar a cara desse jogo, vamos chegando a 45 da primeira etapa, o escanteio é para o lado esquerdo, toma distância pra movimentação, vem Garro, pé canhoto, levantou pra boca do gol, William Machado, lá no alto, sobe, toca de cabeça, tira o perigo parcialmente, ela volta reboteada pra Alan na intermediária, encarando o Shailon, ainda Alan se antecipou, rolou mais à frente, Ganiele na entrada da grande área, se mandou pra ponta, tentou o levantamento, bola muito forte, lá no alto Igor Formiga, toca de cabeça, volta outra vez pra equipe do Corinthians, reboteada, Garro de primeira deixou, cutucada mais atrás, agora com o Matheus Bidu, Bidu transa, jogada por dentro na faixa central com o Matheus Pereira, Pereira intermediária, vai tentar arrancado, o Alisson meteu a caneta, falta nele. É, tava todo apertado, sei o que fazer ali, o Alisson arrumou a solução, passaram a rasteira nele, o Gabriel Paulista, falta foi marcada. O Corinthians tinha uma chance interessante ali, o Matheus Pereira errou. Se o Matheus Pereira errar esse espaço aí, ele vai poder contribuir com o que dentro de campo, hein, Belo?
6: O Matheus Pereira se machucou há mais ou menos um mês. E depois que ele voltou pelo menos visualmente acima do peso. E desde então ele não jogou mais.
1: Ô Galvão, o que, que o Diniz precisa corrigir aí pro segundo tempo? Porque você apontou que o lado esquerdo da defesa do Corinthians foi altamente explorado pelo Mirassol. Tem essa questão ofensiva também que não tá funcionando muito legal. O que, que o Diniz vai precisar trabalhar no vestiário, Galvão?
5: Não, hoje a dupla, por exemplo, Lingard e Yuri Alberto praticamente não existiu, né? Você não narrou praticamente o nome do Lingard, né? Um outro jogador que participou pouquíssimo do jogo, o Garro não conseguiu ser acionado. É, o Corinthians não funcionou, né, do meio campo para frente. Eu sempre penso que o treinador pode conversar com os jogadores no vestiário e tentar encontrar uma solução com os mesmos, né, que terminaram o primeiro tempo. Agora, se tiver que mudar um pouquinho a cara do time, de repente colocar um Dieguinho, né, que é um ponta.

0: jogador, o próprio Caio César também, né, que já entrou bem na última partida contra o Peñarol, que é um jogador que abre mesmo o campo, né, para o Corinthians ter um pouquinho mais de profundidade, porque nesse primeiro tempo, repito, o Mirassol nem chegou tanto assim, mas foi super eficiente. E o Corinthians não chegou quase nada.
1: E tem uma falta aí no Mirassol agora na intermediária, hein? Uma dividida ali que o Bidon acabou acertando o Carlos Eduardo. Árbitro pegou essa falta aí pro Mirassol, hein, Marco Belo?
2: Pois é, falta marcada a favor do Mirassol, pertinho da linha da grande área. O árbitro tava meio de costas, assim, mas deu uma olhada de lado, 180 graus, e acabou marcando a falta a favor da equipe do interior paulista. Perigo, o Mirassol pode fazer o terceiro gol.
1: Com 48:40 da primeira etapa. Árbitro deu jogo até 49, mais 4, provavelmente o último lance do primeiro tempo. Tomando distância para a movimentação, Vitor Luiz. É bom em bola parada o Vitor Luiz, ex-Palmeiras. Pé canhoto, levantou para bocar o gol, João Vitor subiu. Tentou desviar a bola, pega na defesa corintiana, pega por último no Mirassol. Linha de fundo, é só tiro de meta para a equipe do Timão bater. 49, vai para a movimentação, Gus Souza bate o tiro de meta e o árbitro apita. Termina o primeiro tempo no interior de São Paulo. No Maião, por enquanto, só tá dando o Mirassol. Carlos Eduardo cobrando o pênalti aos 23. E o Edson Carioca de cabeça aos 33 da primeira etapa. 2 Mirassol, 0 Corinthians. Nós vamos a um rápido intervalo na volta. Tem mais Gavião no plantão esportivo TMC. Tem o André Galvão analisando a primeira etapa e projetando o segundo tempo para você aqui na TMC. 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
3: Estamos de volta aqui na TMC, quem escuta sabe, intervalo de jogo, por enquanto no Maião em Mirassol, a equipe da casa está desfilando, tocando 2-0 para cima do Corinthians, com gols do Carlos Eduardo cobrando pênalti e do Edson Carioca de cabeça. E no plantão esportivo TMC está ele, hein? Representante máximo da vagabundagem nacional, sei que você adora quando eu falo isso, o Gavião está chegando. Gaviva, 14ª rodada do Campeonato Brasileiro. Tem mais 5 depois, é Copa do Mundo, hein, Gaviva?
4: Exatamente. Olha aqui, ó, ontem, vou passar os resultados do sabadão, 14ª rodada, Botafogo 1, Remo 2, Vitória 4, Coritiba 1, Palmeiras e Santos 1-1, Atlético Paranaense e Grêmio 0-0, e o Cruzeiro 1, perdeu para o seu maior rival, Galo, 3-1 para o Atlético Mineiro. Hoje à tarde, 16h, São Paulo e Bahia empataram em 2-2. Também 2-2 no Clássico Carioca, Flamengo e Vasco. Chapecoense perdeu agora há pouco em casa, hein? Chapecoense 1, Bragantino 2. E o Internacional ganhou lá em Porto Alegre de 2-0 do Fluminense, meu querido Guigui.
3: Muito bem, Gavião, é isso aí. Eu lembro a você, Gaviva, e toda a nossa audiência, que terminando Mirassol e Corinthians, vem aí o melhor pós-jogo do rádio brasileiro. 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Novo intervalo. Na volta, o André Galvão vai comentar o primeiro tempo e projetar a segunda etapa de, por enquanto, a primeira derrota de Fernando Diniz no comando do Corinthians. Os primeiros gols já foram sofridos. Tá 2 pro Mirassol, 0 pro Timão. 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
3: Estamos de volta aqui na TMC, quem escuta sabe. Intervalo de jogo, por enquanto no Maião, Mirassol está aproveitando a visita alvinegra, vencendo por 2-0. Os dois primeiros gols sofridos por Fernando Diniz no comando do Corinthians. E o Mirassol vai vencendo mais uma no Campeonato Brasileiro, que até aqui é uma raridade no Brasileirão do Leão. Está se recuperando, não está saindo da zona de rebaixamento, como o Gavião trouxe para a gente. Na verdade, quem está entrando na zona de rebaixamento é o Corinthians, né? Com este resultado. E o André Galvão chega para analisar agora essa primeira etapa, para projetar o segundo tempo. Por enquanto, o Mirassol está na boa, está vencendo o jogo por 2-0, André Galvão.
13: É, a gente olha para os números do jogo, né? E o jogo não foi, assim, um espetáculo nessa primeira etapa. Nós não tivemos um domínio sufocante do Mirassol que, de alguma forma, justificasse a vitória parcial por 2-0, né? Olha só, tá na tela, para quem tá acompanhando no nosso YouTube, @TMCEsporte, é o nosso canal no YouTube. Foram 5 finalizações do Mirassol só no primeiro tempo, 3 no gol. Acontece que as 3 finalizações no gol do Mirassol levaram perigo e 2 foram no gol. 2 vezes o Mirassol conseguiu marcar e abriu 2-0. Agora, olhando para o outro lado, a gente percebe um Corinthians ofensivamente muito pobre, né? Foram 2 finalizações apenas. Uma no gol, que foi aquela chance com o Yuri Alberto, né? Que o Yuri Alberto chutou um chute cruzado e o Walter fez uma boa defesa. E mais nada, né? E praticamente mais nada. Teve o gol anulado do Breno Bidon, que o Yuri Alberto estava em posição de impedimento. Então, o Corinthians, ofensivamente, ele foi muito, muito pobre nessa primeira etapa. E outra coisa que está na tela também, para quem está no YouTube, @TMCEsportes, é o mapa de calor, que mostra qual é o setor do campo em que o Mirassol esteve mais presente. Tá lá, para todo mundo ver, né? Foi do lado direito do campo ofensivo. O Mirassol ocupou aquele espaço com muita facilidade. Com muita facilidade. Igor Formiga, atuando ao lado de Carlos Eduardo, ex-Palmeiras, fizeram um carnaval na defesa corintiana, porque o Matheus Bidu não aguentou fazer a marcação. A gente precisa lembrar, né, que o Matheus Bidu, desde o início da trajetória dele no Corinthians, ele não era um cara super elogiado como ele é hoje em dia. Mas desde o início ele já era conhecido por ser um jogador mais forte ofensivamente do que defensivamente, né? O Matheus Bidu sempre foi esse cara que na marcação ele tinha ali o seu ponto frágil, né? E até pensando com a cabeça do técnico da seleção brasileira, Carlo Ancelotti, talvez isso tenha afastado o Matheus Bidu de uma chance na seleção, né? Porque ele... O Ancelotti deixa claro que ele privilegia ali laterais defensivos, né? E hoje estão o Douglas Santos e o Alexandre, né? Mas de qualquer forma, o Matheus Bidu vinha subindo de produção nas últimas rodadas, vinha fazendo bons jogos, inclusive na marcação. Hoje ele não aguentou. Com essa dupla, né, jogando ali nas costas dele, ele não aguentou. E ele também não tem auxílio. É importante dizer isso, porque o André, né, o André é um jogador que faz essa função pelo lado esquerdo, de auxiliar o Matheus Bidu na marcação. O André não está jogando, suspenso, entra em seu lugar o Matheus Pereira, e o jogo do Matheus Pereira até aqui é uma tragédia. É um jogo muito fraco, o jogo do Matheus Pereira até aqui, né? E aí o Corinthians, que, repito, nem foi tão sufocado assim pelo Mirassol, nem foi tão dominado assim pelo Mirassol, de tanto que sofreu daquele lado, né, como o mapa de calor que nós temos na tela do nosso canal do YouTube, @TMCEsporte, deixa claro, por aquele setor, o Corinthians foi totalmente atropelado, e o Mirassol criou as duas chances de gol por ali, e estamos conversados. 2-0 Mirassol nesse primeiro tempo, né? Então, o Corinthians não teve resposta, né, para uma forma de atacar do Mirassol. E agora o Fernando Diniz, ele pode pensar em mudanças, sim, né? Ele pode pensar em mudanças para reforçar a marcação naquele setor, de repente, ou pelo menos conversar com os jogadores. Eu até acredito que seja isso, né, que ele vá fazer, conversar com o Alan, se for o caso. Olha, fica por ali, auxilia o Matheus Bidu, porque o rapaz não está dando conta. E o Matheus Pereira, não sei se ainda dá para fazer qualquer tipo de conversa com ele para tentar resgatar o jogador nessa partida. E pensar em alterações, né? Pensar em alterações. Ele tem peças para tentar mudar o jogo. Ele tem o próprio Caio César, né, que ele é um ponta mesmo, direita, que ele joga aberto, que ele abre o campo, né, para o Corinthians mudar a forma de atacar, para tentar fazer, por exemplo, o Lingard participar um pouco mais do jogo, né, de repente dando alguém ali ao lado dele para tabelar com ele. Nesse setor de meio campo que nós estamos criticando a atuação do Matheus Pereira. Ué, o Fernando Diniz não mandou trazer de volta o Alex Santana? O Alex Santana é um jogador que faz essa função. Sei lá, ele tem que pensar em alguma coisa, mas pelo jeito não voltou com mudança nenhuma para o segundo tempo.
3: Muito bem, é isso aí. 16 minutos de intervalo, o Candançan confere os últimos detalhes e autoriza. Tem bola rolando outra vez no Maião. Futebol, alegria, mar, festa do futebol no seu rádio é aqui, né? Quem escuta sabe, saída do Mirassol, bola já rolando. E o Leão vem descendo para o campo de ataque. Abertura para o lado direito, bola para Igor Formiga. Ele tentou evitar a saída pela linha lateral, não conseguiu. É manual para o Timão, tem pressa, já bate. Matheus Bidu tenta o toque de cabeça, bola, aliás, com o Yuri Alberto para o Garro, que não domina. E chega no corte bem por ali, William Machado já abrindo na canhota. Vitor Luiz domina o lateral, ex-Palmeiras. Trabalha a jogada por dentro, agora para Denilson. Denilson recolhendo para a equipe do Mirassol. Ele fica ali, puxando a bola, traindo a marcação do Gago e volta mais atrás. Volta tudo com William Machado, que retrocede ainda mais para Walter. Walter dominando na grande área. Na marca do pênalti de pé direito, ele despacha a bola para elevação para o campo de ataque. Sobe Matheus Bidu. Amansa com o peito. Tentou recuar. A bola mais atrás para o Gabriel Paulista. O Edson Carioca foi na pressão. Gabriel Paulista arrepiou. Deu um chutão. A bola se perde direto pela linha lateral. É manual para a equipe do Mirassol movimentar neste comecinho de jogo. Ali, comecinho de jogo do segundo tempo, né? Ali pelo lado direito com o Igor Formiga. Ele bate o lateral, Shailon devolve um passe muito pesado. Tentou de cabeça por ali o Formiga. Ela pegou no Shailon, voltou para a equipe do Corinthians. Tocaram mais à frente agora para Yuri Alberto. Amanhã, hoje, o Yuri Alberto agora devolveu nas costas do Lingard. A bola se perde pela linha lateral. Hoje o Corinthians não está conseguindo se entender bem, né? Nas suas movimentações ofensivas. O Diniz acaba de chamar o Yuri Alberto e fala: calma. tá tudo tranquilo, você errou esse passe, foi nas costas do Lingard, mas fica calmo, vamos jogar. Um minuto e meio na segunda etapa, Igor Formiga movimenta, bate o lateral pro campo de ataque, bola repicada, Carlos Eduardo tenta chegar, o Matheus Bidu se antecipa, a arbitragem já tava parando, pegando uma infração a favor do Corinthians, que sai jogando. Tocaram para André Ramalho, ele faz a abertura para o lado direito, agora para Ranieri. Ranieri recolhe, ninguém do Mirassol, aperta, ele volta tudo para André Ramalho, de lado a Gabriel Paulista, dominando no campo de defesa, largando para o lado canhoto, agora para Matheus Bidu. Bidu despacha, manda rasteira para o campo de ataque, Bidon tentou domínio, chegou João Vitor, o Bidon foi para o chão, o árbitro não marca a falta. Na sequência dividida, volta o William Machado, que recua tudo com o Walter na pequena área. Vai sair jogando o Walter com tranquilidade para a equipe do Mirassol. Ele recolhe, pé direito, faz abertura para o lado esquerdo, chamando agora Vitor Luiz. Vitor Luiz rente a linha lateral, lado esquerdo por dentro, Adenilson outra vez na canhota para Vitor Luiz, devolve por elevação, dá uma cutucada pelo alto para Adenilson. Foi bem o Adenilson, passou por dois marcadores, foi pro chão, pediu falta, o árbitro mandou o jogo seguir. Bidon fica com o rebote, retrocede até ala, apertado por Edson Carioca de primeira, ele alivia, desanuvia lá no campo de defesa, bola com Gabriel Paulista de lado, André Ramalho, dominou mal, Matheus Pereira chegou para dividir, tocar nela, o Adenilson, bola se perde pela linha lateral. É manual para a equipe do Corinthians movimentar ali para o lado direito. Tem pressa, Ranieri já bate. Entra, tenta o passe de letra, Lingard sobe, toca de cabeça nela, William Machado. Bola vai caindo no campo de ataque da equipe do Mirassol. Bidon arrepia, volta reboteada lá pelo alto, sobe o William Machado, toca de cabeça, completa o serviço, João Vitor. Ranieri se antecipa, toca nela, voltou a João Vitor. Lançou para o campo de ataque, Edson Carioca não consegue dominar. Alan fica com o rebote, retoma para a equipe do Corinthians. Já inverte o lado, solta na canhota, agora para Matheus Bidu. Ele domina, ultrapassa a linha média, traz o Corinthians para o campo de ataque. Ainda Bidu tem. Tentou passar no meio de dois, adiantou para Lingard, tentou o passe, o William Machado por baixo, travou na sequência, a arbitragem vai parar. Vai marcar a falta, favorecendo o Corinthians. O Carlos Eduardo está caído, reclamando de um contato do Alan. Me parece que a falta é pro Corinthians, é isso mesmo, né, Belo?
14: Exato, o Corinthians inclusive tentou cobrar rapidamente, o árbitro mandou voltar, falta já cobrada.
3: Olha o Matheus Pereira, larga na direita, desce o Corinthians pro campo de ataque, Ranieri, bola por dentro agora para Breno Bidon, Bidon recolhe, faz o giro curto, deixou para Matheus Pereira de longe, ele bate, a bola vai desviada, vai pela linha de fundo, Corinthians ganha escanteio, Marco Belo.
14: Deu sorte o Matheus Pereira, porque essa bola passaria longe do gol, escanteio pro Timão, Garro vai cobrar pelo lado de direito do ataque do Timão.
3: Essa seria uma finalização meio, né?
13: Olha, mas agora a imagem focou no Matheus Pereira, tá certo o Marco Belo, hein? O rapaz tá rechonchando.
3: Escanteio batido curto de Garro pra Bidon, tocar mais atrás, Garro tentou outra vez pro Bidon e a bola muito esticada vai pela linha de fundo, o Bidon vai lá, né? Depois da trombada cai com a mão na região do peito. Bidon também falar um negócio pra você, é daqueles jogadores que jogam preocupados em falar com a arbitragem e pedir falta o jogo inteiro, hein, Bela? A trombada foi na região do peito e ele caiu com a mão no rosto.
14: O Bidon e o Garro têm essa mania de pedir muitas faltas, então quando a falta realmente acontece, às vezes o árbitro não marca por causa disso, mas a maioria não acontece e eles pulam no chão.
3: O jogador fica muito marcado, né? O Bidon falar um negócio pra você, hein? Já tá ficando caracterizado como um cara chatinho com a arbitragem. Olha o William Machado, bate o tiro de meta curto, bola pra João Vitor, ele despacha para elevação, abertura para o lado direito, agora para Igor Formiga, dominou com o ombro, a bola deu uma fugida, foi bem para roubar Jesse Lingard, retoma o inglês, tenta o passe, ela pega em Carlos Eduardo, cai para Bidu de primeira mais atrás agora, aliás o passe de Alan para Bidu, Bidu cai, gira, consegue avançar, nossa, mas o Shailon fez umas três faltas agora no Bidu, passou a rasteira, puxou pelas costas, andou de cavalinho e o Candansan vendo tudo de perto, demorou meia hora para marcar, hein, Belo?
14: Pois é, ele iria esperar a quarta, quinta, sexta falta se o Bidu não tivesse caído. Nada de cartão, falta a favor do Timão, 2-0 Mirassol.
3: Pô, ele passou a rasteira por baixo, puxou a camisa na região da cintura, já tinha jogado o Bidu no chão. Quase andou de cavalinho, queria mais o que o Candanceu para marcar essa falta. 5 e meio na segunda etapa, falta batida pela equipe do Corinthians, recuada para o campo de defesa até Gabriel Paulista, ele larga de lado, chama o seu companheiro de zaga para participar, que é André Ramalho, Ramalho na direita agora para Ranieri, espaço bloqueado, ele ia tentar no corredor, foi obrigado a recuar, volta tudo para Ramalho, que retrocede ainda mais com Gabriel Paulista, larga de lado a Alan, Alan apertado de primeira, dá um tapa por dentro, a Matheus Pereira, abertura para o lado canto, o Bidu, despachou de primeira, encontrou o Roberto no comando, vai William Machado, toca na bola, põe pela linha de fundo, depois fica pedindo impedimento. Vamos ver o que a arbitragem vai marcar, vai confirmar a posição adiantada do Yuri Alberto, me parece que sim, é impedimento, é bola a favor da equipe do Mirassol no campo de defesa. 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Você está na TMC, quem escuta sabe, 6:30 na segunda etapa, 2 Mirassol 0 Corinthians. Mais cedo, 10 do país, Éder Luiz. 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Um baita empate, um baita jogo, né? São Paulo esteve à frente no marcador duas vezes, o Bahia buscou igualdade praticamente no último lance do jogo, aconteceu de tudo em Bragança, 2 para a equipe do São Paulo, 2 também para o Bahia, aqui 2-0 Mirassol para cima do Corinthians, e terminando o jogo tem o melhor pós-jogo do rádio brasileiro, tem o fim de papo com Leandro Bombaquian. Vamos chegando a 7, Mirassol controla no campo de defesa, olha o Bidon, bateu a carteira do Denilson, tentou o passe na grande área, bola na linha de fundo para o Iralberto, que chega claramente empurrando o João Vitor, né? João Vitor saiu na cobertura, o Yuri parece um pouco irritado, isso que o Diniz pediu calma pra ele agora há pouco, hein, Belo?
14: Não só ele, né, não sei se o André Galvão concorda, mas muitos jogadores do Corinthians me parecem nervosos, principalmente nesse início do segundo tempo.
13: Muito bem. É natural, né, perdendo por 2-0, né, as coisas não dando certo, os jogadores do Corinthians vão ficando mais irritados, né, o segundo tempo começa com o Corinthians tentando pressionar, mas de uma forma absolutamente descoordenada.
3: E as primeiras mensagens da segunda etapa, a galera interagindo, participando com a gente. Gavião.
4: Beatriz da Mota tá brava com o pênalti marcado pro Mirassol. Árbitro ruim e VAR pior ainda. A Kelly Rosa, esse resultado tá uma desgraça.
3: Olha o Alisson na entrada da grande área de pátio, Hugo Souza! Baixinho é perigoso, hein? Ele chegou, botou o corpo, ganhou, bateu e o Hugo estava atento. Pode falar, Gavião.
4: O Wellington São Paulino em Barreiras, na Bahia, junto com a filha Sara, a esposa Jussara, ansiosos pela Copa do Mundo aqui na TMC.
3: É, tá chegando, hein? Você vai ouvir a melhor cobertura do rádio brasileiro aqui na TMC com a nossa equipe direto dos Estados Unidos, México e Canadá, na Copa do Mundo FIFA 2026. O Corinthians sai jogando através do campo de defesa, Breno Bidon, recuando, comanda a bola para André Ramalho, de pé canhoto, ele despacha, manda a bola para elevação para o campo de ataque, sobe Vitor Luiz, toca de cabeça, tenta outra vez Bidon, Vitor Luiz vai lá de novo no alto, toca nela na sequência, Alan entra na dividida, bate na bola, sobe o William Machado, toca nela, Neto Moura completa na sequência, Edson Carioca controla dentro do círculo central, 2 em cima, Alan pressionou, tentou retomar, o árbitro tá parando, tá marcando falta em cima do Edson Carioca, é falta que favorece a equipe do Mirassol, ali no campo de defesa, torcedor TMC também quer notícia que importa, no TMC 360, de segunda a sábado 7 da manhã, com Felipe Bueno e Joana Trepp. Vamos chegando a 9 da segunda etapa, é o fechamento da 14ª rodada. Dá 2 para o Mirassol, 0 para a equipe do Corinthians no Maião. Tem falta o Mirassol para movimentar, batida por Neto Moura. Recuada até o comando de zaga, bola para João Vitor. Garro vai apertar, João Vitor recua, retrocede até a grande área com Walter. Aí o Corinthians vai subindo a sua marcação, não tem muito tempo a perder. O Walter sai jogando bem, encontra Shailon. Abertura para o lado canhoto, o Mirassol tem espaço, desce e se manda para o campo de ataque com o Alisson. Na ultrapassagem para Vitor Luiz, bem no carrinho por baixo, Ranieri. Arbitragem tá parando, marcando impedimento. Tava tentando atacar o lado direito na defesa do Corinthians, o que fez muito pouco o Mirassol no primeiro tempo. Quase sempre era pela esquerda, Belo.
14: Mas estava impedido realmente o jogador do Mirassol, não valia mais nada. 2-0 para a equipe do interior paulista, o Timão perdendo a primeira sob o comando do Fernando Diniz.
3: O impedimento foi marcado pela Fabrini Bevilacqua, com assistente número 1 do jogo. Sai jogando a equipe do Corinthians, abertura para o lado direito. Bola para Ranieri, ele volta recuando no comando com Alan, que volta tudo agora para Gabriel Paulista. Largando na canhota, domina Matheus Bidu, a marcação vem aperta, sobe com Carlos Eduardo. Bidu tentou o lançamento sem direção. Saiu torto pela linha lateral, é manual para a equipe do Mirassol bater no seu campo de defesa. 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Olha o Edson Carioca, recebe no campo de ataque, faz o passe e sentiu, hein, Belo? Saiu ali, manquitolando, mão na região do tornozelo direito para o atacante ex-Juventude. A parada ali agora é a preocupação da equipe do Mirassol, mas me parece que está tudo certo, ele vai continuar, né, velho?
14: Pois é, deu aquela mancadinha, mas por enquanto pelo menos fica em campo.
3: 11 na segunda etapa, lateral batido, Igor Formiga recebe de volta ali, Carlos Eduardo avançou na ponta direita, tentou levar na linha de fundo, passou pelo Bidu de novo e aí na sequência o Bidu deu duro, ele bate na bola, ela vai pela linha de fundo, último toque de Carlos Eduardo, é só tiro de meta para a equipe do Corinthians bater. 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Olha o Hugo, bola recuada no perigo, ele sai jogando. Abertura para a elevação, para o lado esquerdo, agora para Matheus Bidu. Bidu domina, coloca no gramado, redonda para a equipe do Corinthians. Na sequência, tentou sair jogando, se antecipou a marcação. Olha o Igor Formiga por dentro. Tocada agora para Carlos Eduardo, ele desce na ponta direita. Olha para a grande área, para, pisa, tira o time da jogada, volta para Formiga. Formiga de primeira, mais atrás, chamando o Neto Moura. Neto Moura por dentro, agora para Denilson. Denilson recolhe, volta no comando de zaga, bola para William Machado, trocando passes, equipe do Mirassol todinha no campo de ataque. O Corinthians nesse momento recuado, perde o jogo por 2-0, bola tocada na esquerda, foi pro chão, queria falta ali, o Alisson ficou reclamando, a arbitragem mandou o jogo seguir, o lance era com o Ranieri, quem recupera e volta no comando para Gabriel Paulista. Vai sair jogando o zagueirão, Shailon aperta, ele entrega curta agora para Matheus Pereira, conduzindo no campo de defesa para a equipe do Corinthians, de pé canhoto, ele faz abertura para elevação para o lado direito, agora para Ranieri. Ranieri domina, bota no gramado, redonda, vem pro campo de ataque, erra o passo, intercepta Denilson, recupera para a equipe do Mirassol, que recua, volta tudo com o William Machado, vem o Yuri Alberto na pressão, Machado protegeu, voltou de carrinho, ali o Yuri Alberto, e o Machado recuou para o Walter, sai jogando com os pés, por dentro a Neto Moura, tocada ali primeiro agora para Denilson, Denilson vai sair jogando mal no lançamento, Bidon toca na bola, William Machado divide e voltou para o Bidon na intermediária, ele tenta o levantamento, pega na marcação, volta outra vez para Breno Bidon domina, na intermediária, retrocede mais atrás, chamando a participação de Ranieri, por dentro agora para Garro, Garro domina, volta tudo dentro do círculo central para Gabriel Paulista, avança Gabriel, ultrapassa a linha média, traz o Corinthians para o campo de ataque, já no território do Leão, ainda Gabriel Paulista, distribui para o lado esquerdo, a bola para Matheus Bidu, Bidu recolhe, volta em cima da risca, equilíbrio gramado com Alan, que inverte o lado, acionando agora por ali o André Ramalho, ele desce outra vez para o território do Leão, vem para o campo de ataque, equipe do Corinthians, perde o jogo por 2-0, 13 na segunda etapa, precisa reagir no jogo de mão, Bidon recebe, volta tudo agora com Alan, de primeira abertura para o lado direito, Ramalho empurrando mais à frente, Ranieri, mamãe querida Ranieri, não domina uma bola simples, ela se perde pela linha lateral, Galvão, 13,5 da segunda etapa, conta pra galera do Timão, pra Fiel, como o Corinthians voltou pra esse segundo tempo, André Galvão.
15: Mal, mal, como terminou o primeiro tempo, né, o Corinthians não consegue atacar, o Corinthians ele não foi tão atacado assim no jogo todo, mas ele não consegue atacar, ele não consegue criar, ele não consegue fazer os seus homens de frente jogarem, né? A bola não chega nem no Lingard, nem no Yuri Alberto, e agora já passou um tempo, né? Agora o Diniz já tem que olhar para o banco, já tem que pensar em alternativas, não deu certo, o time que ele escalou hoje não deu certo, né? Tem que pensar num Caio César, tem que pensar de repente num Dieguinho, num Zacarias, não tem muita opção, né? Mas alguma coisa precisa ser feita.
3: Muito bem, vem Mirassol, avançando, descendo para o campo de ataque, abertura para Vitor Luiz, tentou a inversão por elevação no meio do caminho, Matheus Bidu, bate na bola, ela cai para Matheus Pereira, vai tentar o lançamento para o campo de ataque, olha o Yuri Alberto, de letra acionou, Lingard contra-ataque corintiano, Lingard devolveu para o Yuri Alberto, tem a chance na grande área, dominou Yuri, ele bate, Walter! Manda pela linha de fundo, no que dominou o Yuri, perdeu um pouco de ângulo, ficou apertado, ele bateu no canto do goleiro, Walter bem para ceder escanteio, Belo.
14: Lindo passe do Yuri Alberto de letra para o Jesse Lingard, o inglês devolveu, mas o Yuri, como você disse, perdeu o ângulo, quando ele chutou já não dava mais, o Walter ainda fez a defesa, tocou para escanteio, o Timão cobrou e já perdeu.
3: Já perdeu a posse e já vem Mirassol no contra-ataque, lançada para Carlos Eduardo, tentou, chegou Bidu na proteção, foi pro chão, o árbitro vai parar. Vai marcar um atropelamento do Carlos Eduardo pra cima do Bidu. É falta que favorece a equipe do Corinthians. E o Leandro Bodaquia chegou pra apresentar o fim de papo e falou: Carlos Eduardo tá em campo? Ah, não posso, meu coração não aguenta de saudade.
4: É mesmo?
3: Ele vestindo outra cor que não seja verde.
4: É mesmo?
3: Se depender do Leandro Bodaquia, vende o Paulinho, o Vitor Roque e contrata de volta o Carlos Eduardo. Olha o. Diga, Gavião.
4: Eu já ouvi o Leandro gritar lá no Allianz: ahá, uhu. Queremos o Cadu.
3: É, só ele chama de Cadu, todo mundo chamava de Carlos Eduardo. Olha o Bidon, abertura na ponta esquerda para Lingard, ele dominou, preparou, levantou, olha o Ranieri, chegou, tocou de cabeça pro meio na área, Neto Moura corta, cai para Edson Carioca, dominando, protegendo, ele vai pro chão, o árbitro vai parar. O Alan entrou ali na dividida e meio que caiu, e no que caiu derrubou o Edson Carioca, arbitragem para, marca a falta, e vamos ter mudanças aí no jogo, Belo.
14: Saindo Denilson no Mirassol para a entrada do camisa 5, Yuri Lara. Yuri Lara entrando no lugar do Denilson, camisa 5. E o 27, Galeano, vai entrar. Vamos ver se o árbitro levanta a placa para ajudar a gente aí. Galeano vai entrar também com a 27 na equipe do Mirassol. Pelo Corinthians foi chamado o Caio César, hein? Vai entrar daqui a pouco o Caio César. Saindo Carlos Eduardo, o amigo do Leandro. Carlos Eduardo vai sair para a entrada do Galeano, 27. E no Corinthians, Caio César, 37. Sai Jesse Lingard.
3: Muito bem. O Galeano é o paraguaio que jogou no São Paulo, né? E também no Ceará, o Lingard saindo para a entrada do Caio César com a número 37. 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Já mexe o Diniz, mexe também o Guanais nesse comecinho de segunda etapa com 16. Já não é tão comecinho, já temos 16, Galvão.
13: É, na verdade, essa mudança do Mirassol foi boa para o Corinthians, né? Porque Carlos Eduardo fazia a melhor partida dele, talvez na vida. Não sei se o Galeano vai conseguir entrar com a mesma força que estava tendo Carlos Eduardo ali no setor ofensivo direito do Mirassol. Agora, a mudança do Corinthians eu não gostei. Eu não gostei porque justamente a entrada do Caio César era para abrir, né, a ponta direita e oferecer melhores condições para uma tabela com o Lingard, com o Yuri Alberto. Acabou de sair, aliás, a primeira jogada dos dois, do Lingard com o Yuri Alberto. Quer dizer, na hora que o inglês entrou no jogo, o Diniz tirou. É, eu não gostei. Eu acho que tinha que entrar o Caio César e sair um homem de meio. Enfim, para mim errou o Diniz e errou o Guanais também.
3: Muito bem, tentava agora o Galeano, desarma Gabriel Paulista, o Galeano vai pressionando o Gabriel por dentro, agora para André Gamalho, junto à linha de fundo, pressão chegou, Gamalho despachou, tirou o perigo dali, entra Igor Formiga, volta recuando, deixa a bola de primeira para João Vitor, de lado ao William Machado, voltando tudo de primeira mais atrás, agora para Walter, Walter arrepia de pé direito, transfere e manda para elevação para o campo de ataque, bola passando, olha o Alisson, vai lutar, ganhou do Gabriel Paulista, o Ranieri na cobertura, Gabriel foi todo desajeitado pro lance, aí ele caiu, ficou sentindo, não houve nada pra cima dele, o Mirassol segue no campo de ataque, a tentativa de passe é desviada, a bola vai pela linha lateral. Gabriel Paulista tá sentindo ali, Belo, mas não sei se você concorda com a minha visão, ele que foi desajeitado. Sim. O Alisson disputou o lance,
14: ele se jogou pra cima do jogador do Mirassol e acabou caindo de mau jeito. Não houve nada, não foi falta, não foi nada, mas se machucou realmente o Gabriel porque ele caiu todo troncho no gramado.
3: Aliás, Galvão, esse Alisson aí baixinho tem sido destaque em números do Mirassol. Eu tô gostando desse rapaz quando vejo jogar. Hoje também estou achando um jogador interessante, hein, Galvão?
13: É, um bom jogador. O Mirassol teve que reformular o time todo, né? E o Guanais sofreu, até agora está sofrendo ainda, para fazer o time jogar, claro, no nível que jogou na temporada passada. Mas alguns jogadores novos, ou que pelo menos jogavam pouco, estão muito bem nesse ano. Eu gosto mais do Igor Formiga e do William Machado. Um zagueiro muito interessante.
3: É, veio do Ceará, né? Olha o lateral batido. Mamãe, o Gabriel Paulista voltou, levantou e seguiu com a porca solta, hein, Belo? Do jeito que ele subiu ali, já atingindo o Yuri Lara, deixou o número 5 vitimado no chão ali, Marco Belo.
14: Bem atrapalhado hoje o Gabriel Paulista. Derrubou o jogador do Mirassol. Agora o árbitro recebe aquela famosa rodinha dos jogadores da equipe do interior, enquanto fica caído ali o atleta do Mirassol. Agora o Gabriel Paulista todo atrapalhado no jogo.
3: É, na outra ele foi na cabeça do Alisson. Agora ele foi ali na região das costas, sobrou chuteira. Olha lá um negócio pra você, hein? E atenção, galera, nas emoções do melhor futebol do seu rádio, você confere agora.
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3: 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Campeonato Brasileiro, 14ª rodada. No Maião, 20:30 da segunda etapa. Mirassol 2-0, Corinthians, Gavião.
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3: E o jogo ainda parado.
4: Tá tudo bem aí, Guilherme?
3: Acho que sim, né, Gabriel?
4: E derrubaram uma bandeja aí.
3: E com você, tá tudo bem?
4: Tá tudo bem, é que no mesmo instante que caiu alguma coisa aí, caiu a bandeja, o garçom já tá meio, já tinha um gato, né? Tomou umas e outras, derrubou a O Bar do Cabeção, mas tá tudo certo, viu, Guigui? O movimento foi muito bom hoje aqui no Bar do Cabeção.
3: O garçom bebe na hora do serviço?
4: Bebe, porque tudo que sobra nos copos dos clientes, ele acaba dando um golinho.
3: É brincadeira, hein? 21:30 na segunda etapa. Bola tocada para André Ramalho. Abertura para o lado direito. O Corinthians vai tentar sair jogando. Ranieri adianta mais à frente. Recolhe ali na intermediária. Caio César voltou para Ranieri, que retrocede ainda mais na defesa. André Ramalho. Por dentro agora para Alan. Alan recolhe na faixa central. Vai tentar despachar o lançamento para o campo de ataque. O Roberto de primeira por dentro tentava agarro. Cobertura da defesa do Mirassol. Chega para tirar. Lá cai Antônio Galeano. Olha o paraguaio tentando se mandar para o campo de ataque. Tentou passar no meio de dois. Entra na dividida. Alan toca nela. A bola vai pela linha lateral, ele pega logo a bola para bater o lateral e leva na malandragem. O Guanais ficou maluco ali no banco de reservas. Não sei se você teve a mesma impressão que eu, Belo. Essa bola era do Mirassol ou não?
14: É, e o jogador do Corinthians cobrou e o Guanais. O Candansan deixou seguir. Tá nem prestando atenção no jogo.
3: Quando você vai jogar bola na VARS, os caras falam, né? Assim, ó, a bola saiu, pega rápido e bate o lateral, porque às vezes o juiz tá na dúvida. Foi o que fez agora o Alan e levou o Candansan na flauta. 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Olha o Mirassol, o Galeano tentava arrancada. Mergulhou no carrinho, Matheus Pereira tocou nela, botou pela linha lateral. É manual, Mirassol.
14: O Bidon recebeu uma falta que o árbitro não marcou. Aí ele foi lá, quando a bola já tinha saído em lateral, e devolveu em cima do Galeano. Então, o árbitro precisa tomar cuidado aqui. Ele não está marcando umas faltas, os jogadores estão se jurando.
3: É o Candansan, né? 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Olha a bola lançada para o campo de ataque da equipe do Corinthians. João Vitor vem na cobertura. Volta recuando, não deixa a bola chegar no Gabo. Ele volta tudo agora com Walter. Abertura para o lado direito, buscando outra vez João Vitor. Distribui mais à frente agora para Neto Moura. Tentou o giro, lançamento mais à frente. Bola desviada, vai voltando. Olha o Caio César. Vitor se antecipa. Tira o perigo dali. Ainda tem rebote. Sobe Denilson, toca de cabeça. Ela cai outra. Agora começou a acontecer de tudo também, hein, Gavião? Olha o Corinthians recuperando no campo de ataque. André Ramalho, abertura para o lado direito. Bola para Ranieri, dominando na intermediária. Voltando mais atrás, trabalhando agora com Ramalho. Ramalho volta tudo dentro do círculo central para Gabriel Paulista. De lado agora para Matheus Bidu. Apertou para cima dele Galeano. Bidu aliviou, voltou tudo com Gabriel Paulista. Por dentro agora para Alan. Alan dominando, conduzindo, ultrapassando a linha média, trazendo o Corinthians para o campo de ataque. Território do Leão, soltou na canhota, olha o Gago pro Bidon, adiantou na ponta, o Bidu tentou o passe de primeiro, bola desvia na marcação, vai pela linha lateral. É normal pra equipe do Corinthians bater, tomando a distância, Matheus Bidu pra movimentação, ele bate o lateral curto, bola pra Gago, Gago de primeiro outra vez, agora pra Bidu voltando, um passe muito longo, Edson Carioca se antecipa, recupera pra equipe do Mirassol, luta por ela, vai o Alan, retoma, o árbitro vai parar, vai marcar falta no Edson Carioca, que é daqueles centroavantes fortões, né? De força física, de presença, um físico, ele fica no chão ali sentindo agora a falta que foi marcada, favorecendo a equipe do Mirassol. Assim que terminar o jogo, assim que terminar Mirassol e Corinthians, entra em campo Leandro Bondaquião, jacaré com fim de papo, melhor pós-jogo do rádio brasileiro, sempre no oferecimento de Movida 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galera, Gavião.
4: Paulo Ricardo tá falando, Bidu, que muitos queriam na Copa, mal demais. O Ivo Manuel, aqui na cidade de Panelas, no Pernambuco, secando o Coringão.
3: É isso, a galera participando, interagindo com a gente, continue mandando a sua mensagem pro Gavião. Canal do Gavião tá sempre aberto para todo mundo. E tem alteração aí no Mirassol, Belo.
14: Tá entrando o André Luiz no lugar do Edson Carioca, autor do segundo gol da equipe do Mirassol. André Luiz, 99. Terceira alteração no Mirassol.
3: É um centroavante de força por outro, né, André Galvão?
15: É, o André Luiz vinha sendo titular, né, pelo menos na maior parte da temporada. O Edson Carioca hoje fez gol. Aliás, esse rapaz faz gol no Corinthians, né? Já tinha feito ano passado também. É, contra o Corinthians, não, pelo Mirassol mesmo ele já tinha feito.
3: Pelo Mirassol no ano passado?
15: No ano passado, e já tinha feito pelo Juventude também, que o Guigui lembrou aqui fora do ar. Ele

0: Passe no Ranieri, a pressão já vem dura para cima dele, cai o César, tenta o giro, a bola vai desviada pela linha lateral, Apto tá marcando falta, ali para cima do Caio César, o Ranieri já movimenta, está jogando com o André Gamarra de lado, agora para Gabriel Paulista, outra vez para André Ramalho, ele recolhe, solta na direita para Ranieri, o Corinthians precisa animar esse jogo um pouquinho, precisa ir para cima, Caio César na intermediária, abriu na direita, Ranieri de primeira por dentro, agora se aproxima o Timão, Garro para Yuri Alberto, deixa mais atrás, chama Alan, Alan inverte o jogo na canhota, a Matheus Bidu dominou, parou, levantou, Bidon desviou, vai sobrando, ela passa por todo mundo e vai pela linha de fundo. Bandeira demorou meia hora pra assinalar, os caras não fazem ideia, aí fica um olhando pro outro, mas foi o Bidon que desviou essa bola aí, Belo.
1: Pois é, os jogadores do Corinthians queriam escanteio, o tiro de meta foi dado, daqui a pouco Dieguinho entra no time. E o Labiade também, Dieguinho e Zacaria Labiade.
0: Muito bem. 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Vem mudança bessa, hein, Belo?
1: É, saiu o Yuri para a entrada do Pedro Raul. Pedro Raul, que tem a camisa 18, saiu o Garro para a entrada do Labiade. Saiu o Matheus Pereira para a entrada do Dieguinho, 61.
0: Qual que é o número do Zacaria Labiade?
1: 52.
0: 52, Zacaria Labiade. E quem saiu para a entrada do Dieguinho, perdão, Belo?
1: O Matheus Pereira. Saíram Matheus Pereira, Rodrigo Garro e Yuri Alberto.
0: Perfeito. E essas mudanças aí por atacado no Corinthians. Três peças alteradas pelo técnico Fernando Diniz, o André Galvão.
2: É, não tem muito o que fazer, né? São as opções que ele tem no banco. São os jogadores que o Diniz tem à disposição. Agora, ele meio que desiste, né, de algumas peças que são fundamentais para o time. Hoje ele não conseguiu manter o Garro em campo, hoje ele não conseguiu manter o Yuri Alberto em campo. É, ele está tentando alternativas com jogadores que são piores, que estão no banco de reserva, porque os titulares pouco acrescentaram.
0: Olha, o Caio César tentou invadir a grande área, dividiu, a bola vai desviada. Foram dividir ali com o Caio César, o último toque na canela dele, linha de fundo. Só tiro de meta para a equipe do Mirassol bater. Fala, Gavião.
3: Só para avisar nossos ouvintes, o pessoal manda perguntas para o André Galvão e tudo mais. O jogo está meio corrido, então eu estou separando as perguntas durante o fim de papo com o Leandro, o Alligator, Jacaré, Boldaquian. A gente faz as perguntas para o André Galvão. Tá tudo guardadinho, tudo separadinho aqui, tá bom, Guigui?
0: Muito bem, mas se você... Eu confio no seu feeling, viu, Gavião?
3: Mantenha. Eu não tenho filho, não, rapaz.
0: Feeling. É. Mantenha. Ah, você tem o cu. O cu que é um filho. Você pode considerar um filho, né?
3: É verdade. O cachorro, né, que você tá falando?
0: Isso, o Cookie. Tá tudo bem com ele, né? Já foi reparado o olho do seu Cookie, né?
3: Os coati destruíram o rosto dele. Quando ele tava cortado, a Gis Creuza gritou. Eu falei, o que que foi? Ela falou, o Cookie machucou.
0: E agora a falta ali do Galeano pra cima do jogador do Corinthians. O árbitro marcou e teve cartão, né, Belo?
1: É, cartão amarelo. Mais um no jogo para o Galeano, dessa vez jogador do Mirassol.
0: O juiz tava recebendo agora o Caio César, hein? O Alisson foi lá, deu duro, bateu a carteira, retomou, lançou Galeano. Matheus Bidu voltava na cobertura, retoma para a equipe do Corinthians. Galeano vai apertar, Bidu faz o passe por dentro. Ela cai para Bidon de primeira, agora tentou de lado para Dieguinho, bem no drible de corpo. Dieguinho jogando na moral agora, na canhota, bola para Bidu. Ele domina, carrega para cima da marcação de pé, canhota inverte, deu uma fatiada boa no melão lá do lado direito. Liberdade total para o Ranieri, domina junto à linha lateral. Ranieri desce e se manda para o campo de ataque. Para, pisa no break, rola por dentro, a furila jogada na faixa central, agora com Alan de lado, Abidon adiantou, Labiade de longe, girou, bateu em cima do próprio companheiro, hein? E ele bateu, saiu um pedregulho do pé dele, parecia que ele tinha chutado uma bola medicinal de 5 quilos. Ela cai para a equipe do Mirassol, que lança para André Luiz, dominando na intermediária. O Bidon vai lá, passa rasteiro, árbitro para e apita. É falta que favorece a equipe do Mirassol. Você quer registrar esse chute do Zacaria, Belo?
1: Talvez, se não tivesse nenhum jogador em campo, nem o goleiro, essa bola poderia entrar, mas a maior possibilidade era dela nem chegar no gol.
0: Perfeito registro, Belo. Apitou o fim de jogo? É só o começo da nossa resenha aqui na TMC. 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

0: Olha o André Ramalho, vai sair jogando no campo de defesa para a equipe do Corinthians, tocando por dentro agora para outra vez o Alan dominar. Ele devolve a Ramalho, lado direito, bola esticada, rente a linha lateral, outra vez dominando por ali, Ranieri. Ele traz, escapa na marcação do primeiro, ainda o Ranieri, soltando na direita, junto à linha lateral para Zacaria Labiage, tocada por dentro agora para Alan. Ele domina na faixa central, larga de lado a Gabriel Paulista, encosta na marcação para cima dele André Luiz. O Paulista faz abertura então na canhota agora para Bidu, Bidu por dentro, a Bidon falta nele. Neto Moura passou a rasteira no Bidon e pinta mais um amarelo. Ih, olha o xilique do Neto Moura, Belo.
1: Pois é, foi para cima do árbitro ali, o jogador de 29 anos de idade, mais um cartão amarelo, falta aconteceu e mereceu o amarelo.
0: 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André Ramalho distribui jogo na direita agora, por ali domina Alan, vai trabalhando a jogada por dentro, outra vez a equipe do Corinthians descendo para o campo de ataque, domínio, descendo, carregando a bola de novo, Dieguinho deixa mais atrás agora para Bidon, Bidon dominou, escapou da marcação do primeiro, tentava avançar, chega para rasgar, tira a defesa do Mirassol, ela volta reboteada, consegue recolher por ali, Matheus Bidu, Bidu traz por dentro, a furida na faixa central, larga de lado a Dieguinho, vai se apresentando o Alan do lado dele, Dieguinho prefere abertura para o lado direito agora para Caio César, conduzindo Caio César, ficou pedindo Alan mais atrás, ainda o Caio abre na ponta direita, bola para Zacaria Labiage, deixa recuada mais atrás agora para André Ramalho por dentro, afunilando na faixa central com Gabriel Paulista, Gabriel Requali, solta outra vez do lado direito, bola para André Ramalho de primeira por dentro, agora chamando a participação de Alan, Alan inverte o lado, aciona Breno Bidon, Bidon volta mais atrás, pode ficar trocando passe de lado na intermediária. Assim vai ser difícil de ameaçar o Mirassol. Dieguinho recebeu na intermediária, acelerou lado direito, dominou por ali, Caio César tentou cruzamento, a bola explode na marcação e vai pela linha lateral. É manual para a equipe do Corinthians bater. 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

0: Dieguinho! É do Timão! Diminui o placar no Maião. Batida de longe. A bola veio passando no meio de um monte de gente. De Neto Moura, de Pedro Gaú. E desviou no calcanhar do João Vitor. Traiu o Walter, que demorou a cair. Ela foi bogeira no cantinho direito do arqueiro do Mirassol. Dieguinho, Dieguinho, Dieguinho, Dieguinho, Dieguinho. Diminui o placar de pé, canhoto, pé que balança a rede do Mirassol do Baião. É Walter, confere que ela tá lá no fundo do seu gol, gol fortaço. Mais do que um gol, golaço, jogada de gaga, de vibração, gol com a cara do Cimento CSN. Cimento CSN, mais do que forte, é fortaço, Dieguinho, 2-1. E vem Corinthians, bola levantador de toque de cabeça, vai direto pela linha de fundo. É tiro de meta e quase, quase o Corinthians chegou de novo, 2-1, jogo belo.
1: Pois é, o Dieguinho chutou a bola, ela talvez não entrasse, mas desviou no calcanhar do jogador do Mirassol e acabou enganando o goleiro Walter. O Corinthians faz o primeiro gol e Breno Bidon deixa o campo para o retorno, hein? 80, Alex Santana, que Dorival Júnior tinha mandado treinar separadamente, tinha dispensado da equipe, Fernando Diniz trouxe de volta e agora de novo em campo, Alex Santana, 80 no lugar do Bidon.
0: É, o Corinthians diminui o placar e atenção, galera, nas emoções do melhor futebol do seu rádio, você confere agora tempo e placar aqui na TMC. 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Campeonato Brasileiro, 14ª rodada, 36,5 na segunda etapa. Mirassol 2, o Corinthians diminui. 1 pro Timão. Gavião.
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0: Sai jogando mal, Corinthians, Alisson recupera, bate, Hugo! 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
0: É, o André Galvão vai analisar pra você o gol corintiano, mas já tem mais Timão. Caio César recebeu, tentou fintar, acabou desarmado. O árbitro vai parar, vai marcar a falta no Caio César e o Corinthians agora põe fogo no jogo, Galvão.
4: É o que tem pra hoje. Você vê, o Fernando Diniz, ele foi tirando todas as referências técnicas da equipe. Ele já tinha tirado o Yuri Alberto, o Garro, agora tira o Breno Bidon, já tinha tirado o Lingard. E entraram jogadores de muito menos nome, né? Digamos assim, Dieguinho, Pedro Raul, Zacaria, mas... Saiu o gol. Jogadores que entraram com vontade, né? Que entraram com muita disposição de mostrarem serviço também para o treinador. E o Corinthians se aproveita também de um Mirassol que recuou muito, né? O Rafael Guanais fez alterações que tornaram o Mirassol mais defensivo. E o Corinthians, dessa forma, volta para o jogo. Tem tempo ainda.
0: É, meu amigo, claro que tem tempo, 38 na segunda etapa, tem os acréscimos ainda. Olha o Pedro Gaú, batalhou na intermediária, Caio César tentou adiantar, chegou para desarmar a equipe do Mirassol. Recuada até Walter, de pé direito ele faz a abertura para o lado do canhoto, chama outra vez a participação de Vitor Luiz, apertado, ele despacha, manda para o campo de ataque, vai tentar André Luiz, Gabriel Paulista desviou, sem direção, cai para Galeano, de primeira mais atrás, chamando agora Igor Formiga, desce o Mirassol para o campo de ataque, Igor Formiga se mandando, ele para, pisa no breque, giro curto, bola para cima da marcação, tocar agora para Galeano. Galeano volta tudo. Neto Moura de primeira, outra vez alivia. Desanuvia, solta pro Galeano. De novo para Neto Moura, voltando tudo no campo de defesa para João Vitor. 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Olha a bola lançada para elevação pro campo de ataque. Matheus Bidu dominou. Hugo Souza tá fora do gol, tá fora da área. Matheus Bidu domina, evita o André Luiz e vai sair jogando tranquilo no campo de defesa, ainda Bidu carregando para cima da marcação do Charles, ele larga de lado chamando na zaga, agora Gabriel Paulista domina, Gabriel vai avançando, Alex Santana vem no campo de defesa, se apresenta como opção, pede e recebe, solta na canhota, abertura para Dieguinho, Dieguinho domina, conduz o Timão pro campo de ataque, já tá no território do Leão, bola por dentro agora para Alan, Alan dominando, recolhendo, soltando na canhota para Bidu, junto à linha lateral, Igor Formiga na duro, Bidu consegue reter a posse, gira para cima da marcação, escapa de Igor Formiga, outro giro, passou no meio de dois, grande jogada, vai no no carrinho, trava bem a marcação, tem rebote, Dieguinho lutou, Shailon se antecipou, roubou, bateu a carteira, tenta sair jogando, tá duro pra cima dele, Alan também bate a carteira, retoma pra equipe do Corinthians, cutuca de lado, larga curtinha pra Dieguinho, Dieguinho esticou na ponta esquerda pra Bidu, Bidu levantou, mandou pra boca no gol, lá no alto, sobe, toca João Vitor, tira o perigo dali, na sequência o André Luiz é atingido pelo Alan, arbitragem para e marca. Falta que favorece a equipe do Mirassol, quer qualidade comprovada, secagem rápida e garantir sucesso para sua obra. Parecimento CSN, cimento CSN, mas que forte é fortaço, fala Gaviva.
2: O Coringão precisa desse gol, marcando um gol e empatando com o Mirassol, sai da zona do rebaixamento, fica com um ponto a mais que o Santos e empurra o peixe para o Z4.
0: Muito bem, é isso aí Gaviva, separa mais mensagens que ainda vamos ter. Mensagem de participação da galera, mas esse seu destaque é muito importante. Corinthians pode sair da zona de rebaixamento. Fala, Marco Belo.
1: 97, Rodrigues no lugar do Vitor Luiz. Rodrigues, 97, no lugar do Vitor Luiz. E tá entrando também o 33, Eduardo, saindo Neto Moura. Para a entrada do Eduardo, 33.
0: Tem um shake aí pro jogo, hein, André Galvão?
4: Que é um jogador mais experiente, né? Um meio ofensivo, um jogador pra...
1: Ah, é o Shailon que saiu, perdão. Shailon que saiu. Não, Neto Moura, perdão.
4: A entrada do Eduardo, né? É um jogador pra segurar mais essa bola, né? Quando o Mirassol tiver posse dela. Não, o Mirassol, ele é natural, tá? O Mirassol vencendo o Corinthians por 2-0, ele foi fazendo alterações que... foram tornando a equipe cada vez mais defensiva. Né? O Mirassol também estava com as linhas mais baixas, porque o Corinthians não ofereceria nenhum risco. Né? Então, estava fácil para o Mirassol. Agora, sai um gol de bola desviada, é assim mesmo. O futebol tem dessas coisas. E no final do jogo, o Guaná está um pouquinho mais preocupado, querendo valorizar um pouco mais a posse de bola para garantir o resultado.
1: Amarelo.
0: Diga, Belo.
1: Walter, por retardar o reinício do jogo.
0: Muito bem. Claro que eu já tinha arriscado aqui o nome do Neto Moura. Vou consultar o Leandro Boldacchian. Será que ele tem branquinho, o nosso Leandro Boldacchian?
5: Tem, estoque tá bom.
0: Muito bem.
2: Então, o Lucasito deixou um vidro de branquinho aí.
4: Ele usa?
0: Pra você não dá pra pedir, né, Gaviva? Já foi interrompida a produção, né? Brincando, Gaviva. 42 da segunda. Te amo, Gavião. Ô, Rodrigues. Toma distância para movimentação. Cobrança de lateral no campo de ataque de pé direito. Ele fatia. Manda para ofensiva. Tentou o domínio. Alisson. Bola vai sobrando. Reboteado outra vez na intermediária. Olha onde está o Igor Formiga. Esticando na ponta esquerda. A bola para Alisson. Ele chegou, dominou, recuou, deixou mais atrás. Vem levantamento para a boca no gol. Lá no alto. Sobe e tira de qualquer maneira. A barrazão. Ela ainda sobra reboteada. Voltou para Alisson. Ajeitou para Igor Formiga na ponta canhota. Invadiu a grande área, tentou cruzamento, Alex Santana divide, chega pra rasgar Zacaria Labiade, dá um chutão, afasta o perigo dali, ela cai reboteada no campo de defesa, subiu pra tocar de cabeça João Vitor na sequência dividida, subindo, caindo, campo defensivo do Corinthians, caiu César, tenta, Alisson chegou, tocou por último, linha lateral, manual Tibão, Jeep Compass de R$174.990 por 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Aproveite, coloca em quadra pra Gabriel Paulista, ele domina no campo de defesa, faz abertura para o lado esquerdo, chama agora Alex Santana, vai tentar se mandar Santana, ele para, pisa na bola, encara a marcação do primeiro que é André Luiz, inverte o lado, chama lá na direita, agora André Ramalho domina André, ultrapassa a linha média, traz o Corinthians pro campo de ataque, pro território do Leão, largou de lado, chamou Caio César, outra vez recuada, mais atrás André Ramalho por dentro, agora pro domínio, outra vez de Alan, Alan larga de lado, chama Gabriel Paulista, ele domina, Gabriel Paulista dá um tapinha, bola pro André Ramalho, dominando na intermediária, abertura na ponta direita, vai descendo a equipe do Corinthians pro campo de ataque, ainda o Timão carregando, traz indo por dentro com Caio César, recuando, voltando para Gabriel Paulista, soltando na canhota agora para Bidu, Bidu inverte o lado por elevação, Gamalho de longe dominou, bateu, a bola explode na marcação, vai sobrar reboteada na ponta, Dieguinho tentou chegar antes a marcação, vem e toca de cabeça, Igor Formiga pela linha lateral, o Rodrigues que entrou foi lá para a direita, né Galvão, Formiga veio aqui pro lado esquerdo, né?
4: Sim, e o Guanais também ele aumentou a estatura do Mirassol já prevendo chuvas de bolas na área.
0: E agora erro na saída corintiana do Bidu, entregou, vai descendo, Eduardo rolou para André Luiz, devolveu para Eduardo na entrada na grande área, dominou mal, adiantou demais, Alan chega para rasgar, a bola volta reboteada para a equipe do Mirassol, lá na ponta esquerda para Alisson, Alisson dominou, carregou para cima na marcação de Raniel, ainda Alisson para, pisa no break, retrocede, chama outra vez a equipe do Mirassol para trabalhar com Igor Formiga, o giro que ele deu, no meio de dois, avançou, rolou, bola aberta para o Alisson, domina na ponta, pisa nela, chama contra si a marcação, rolou para o Formiga, tentou tocar na frente, adiantou demais, linha de fundo, é só tiro de meta para a equipe do Corinthians, terminando Mirassol e Corinthians, vem aí o melhor pós-jogo do rádio brasileiro, vem aí Leandro Boldacchian, com fim de papo, sempre para Movida, por você, Movida, aluguel de carros, alugue você também seu carro na Movida, e aproveite as vantagens e amarra, 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
1: 6 minutos.
0: Vamos até 51, informa Marco Belo, mais 6, 45 e 15. Você quer saber, dá tempo do Corinthians virar ainda, hein? Até pra virar, 45 e 20, tem jogo até 51. Alex Santana, claro que antes vai buscar o empate. André Ramalho, abertura na direita. Olha o Caio César, tentou a arrancada, foi desarmado. Chega pra rasgar a defensiva alvinegro. A bola vai caindo, reboteada outra vez na intermediária, dentro do círculo central pra Gabriel Paulista. Ele larga de lado, chama por ali outra vez a descida, vai descendo, se mandando. Alex Santana, abertura na ponta esquerda pro Labiá. O marroquino levantou mal demais. Pra ninguém, muito forte, direto pela linha de fundo. Só tiro de meta pra equipe do Mirassol bater. 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Campeonato Brasileiro, 14ª rodada no Maião, 46, tem jogo até 51 da segunda etapa. Mirassol 2, Carlos Eduardo cobrando pênalti, Edson Carioca de cabeça. Corinthians 1 com Dieguinho, Gavião.
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0: 46,5. Tem jogo até 51. Jogadores do Mirassol não tem pressa para a batida de um lateral. Tá chegando por ali agora o Rodrigues. Entrou para fazer o lado direito, né? O Igor Formiga foi lá para a canhota, como comentou o nosso André Galvão. Vai o Rodrigues para a cobrança. Lateral batido. Ele tentou mandar para a entrada na grande área. André Luiz lutou com Gabriel Paulista. Ajeitou André Ramalho, se antecipa. Intercepta, retoma para o timão. Entra Dieguinho, divide. Entra também André Luiz, toca por último nela. O árbitro está parando, né? Está marcando uma infração. Uma falta que favorece ali a equipe do Corinthians no campo de defesa. 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Caio César tentou descer pro campo de ataque, dividiu, ficou no chão, queria falta, o árbitro mandou seguir. Tira a defesa do Mirassol, entra Gabriel Paulista, domina, solta de lado, agora pra Bidu. Bidu se atrapalhou com a bola, arredondou, soltou mais à frente a Dieguinho. Dieguinho contra Rodrigues, balançou, passou pela marcação, levantou pra boca do gol, tentou tirar a zaga, rasga de qualquer maneira, tira duas vezes Yuri Lara, ainda insistiu Corinthians, Gabriel Paulista tocou nela, Daniele tentou chegar, chega rasgando, tirando o perigo de qualquer maneira, Igor Formiga. A bola se perde pela linha lateral, tem jogador do Mirassol sentindo, porque o Gabriel Paulista chegou arrepiando. E os atletas do Corinthians estão ali tentando levantar o cara à força, é o André Luiz.
5: Estão achando que é cera, né? E aí estão gritando com ele para que ele levante.
0: A treta está estabelecida ali, hein, Belo?
5: Pois é, o André Luiz deu um grito ali, mandou ele levantar, o Alex Santana também, e o André Luiz está caído no chão. Houve um encontrão, mas não é para tudo isso, né?
4: Não foi nada, né? Ele caiu colocando a mão no joelho, a não ser que ele tenha torcido o joelho na hora da queda ali, mas não parece, né?
0: Não,
4: é cera mesmo.
0: Gabriel Paulista meio que deixou a perna depois da dividida e acho que bateu na região do joelho.
5: Dedo na cara, hein?
0: E agora fica um apontando o dedo na cara do outro, velho.
5: Já enfiaram o dedo no seu olho, amigo?
0: Nunca.
5: Hã?
0: E você na várzea, Gabriel?
2: Nunca! Nossa, nada! Vinha com o dedinho assim, ó, já, opa! Já dava aquele tapão no dedo assim, ó. Ô, vem tirar a favela aqui não, rapá!
0: É, o André Luiz tem certeza que o Gabriel Paulista deixou a perna ali e chutou o joelho dele. E aí o que, que vai acontecer, Belo?
5: Amarelo pra cada um. Cartão amarelo.
0: Que é. Cara, até na Copa Imprensa acontece isso aí, né? Quando a arbitragem não sabe o que fazer e tem discussão, é um amarelo pra cada lado.
4: E isso aí, o Mirassol arrumou mais um minutinho, né? Porque morreu um minuto nesse lance.
0: Ou seja, uma decisão pouquíssimo inteligente por parte dos jogadores do Corinthians, né? Tem lateral, Timão, próximo à grande área. Batido direto para a área, chegou Pedro Raul, dividiu, tem jogador do Mirassol caído, o árbitro vai apitar. Vai marcar a falta do Pedro Raul no Alisson, falta que favorece a equipe do Mirassol ali no campo de defesa. E as últimas mensagens da galera com bola rolando, Gavião.
2: Tem aqui o Denilson Cruz, esse tá da turma do secador, né? Tá com o secador ligado. O Adamácio e também o Tubarão na Zona Leste corintiano. Ele fala, será que o Corinthians entrou de salto alto hoje?
0: Essa é uma pergunta que o André Galvão pode responder.
4: Eu acho que alguns jogadores sim, viu? Alguns jogadores sim, tem disso também.
0: Muito bem, 50 da segunda etapa. Vai terminar o jogo, mais um minutinho para o fim da partida. Falta batida pela equipe do Mirassol, bola para elevação para o campo de ataque, desviada, cai para Dieguinho. Domina Dieguinho, abertura com Alex Santana, ainda dá tempo para o Coringão empatar. Alex Santana, abertura para o lado esquerdo, junto à linha lateral, domina Zacaria Labiade, carregando, ainda o Labiade, deixa a recuada mais atrás dentro do círculo central, agora para Gabriel Paulista. O Gabriel já distribui, abre para o lado direito com André Ramalho, volta para o Gabriel Paulista, a marcação apertando. Gabriel Paulista, 50 e meio, se enrolou, soltou na direita para André Ramalho, peca em outra e despacha, manda para elevação para o campo de ataque, bola ajeitada, olha o Corinthians chegando, tentou Zacaria, rasga de qualquer maneira, Neto Moura tem rebote, tocada para Zacaria, Labiade de primeira na direita, olha o Caio César, levantou para a boca no gol, tem perigo, bola ajeitada, vem batida de fora do Alan, explode na marcação, vai pela linha de fundo, será o escanteio derradeiro para o Timão, Belo.
1: A última chance do Corinthians empatar o jogo, tá chegando Zacaria Labiade, que talvez, por incrível que pareça, seja o melhor cobrador do Corinthians. O inglês naturalizado marroquino. Ele cobra muito bem, tanto falta quanto escanteio.
0: Vai ser agora, Fiel. Vamos juntos. Olha o Zacaria tomando a distância para a movimentação. Hugo Souza na grande área. Zacaria levantou a primeira trave lá no alto. João Vitor tirou. Vai ter rebote. Sobrou outra vez para o Zacaria. Ele tocou por dentro. Dieguinho. Hugo Souza ainda na grande área esperando o cruzamento. Dieguinho domina para o lado esquerdo. Deixa mais atrás para Zacaria. Lá vem a da intermediária. Ele fatiou. Mandou para a entrada na grande área. Hugo Souza subiu. Tocou de cabeça para o meio da área. Chegou João Vitor para tirar. Vai voltar o rebote. Hugo Souza. Abre de primeira na direita, agora para André Ramalho, abertura pelo lado direito, na ponta cai o César pro Dieguinho, na meia lua ele bate, a bola vai fora! Desviada, é novo escanteio pro Timão, o árbitro deu mais um, Belo!
1: No desespero, com Hugo Souza como centroavante dentro da área, o Corinthians vai pra frente, Dieguinho cobra escanteio.
0: Ainda dá Hugo Souza lá dentro, André Ramalho. Caio César, Alex Santana, Gabriel Paulista, Ranielli, todo mundo chegando, Labiade também tá lá dentro, vem levantamento de pé canhoto pra boca no gol, lá no alto, tira a marcação do Mirassol, vai ter rebote, voltou pro Dieguinho, apita Matheus Delgado Candanzan! Termina o jogo no Maião em Mirassol. E o Mirassol vence a terceira no campeonato. Se recupera após a derrota para o São Paulo. 2 para o Mirassol. Carlos Eduardo cobrando pênalti. Edson Carioca de cabeça. 1 para o Corinthians. Dieguinho descontou. No Maião, a bola parou de rolar no seu rádio. Ela continua rolando macia e redondinha. Porque vem aí ele, o homem, o jacaré, Leandro Moldaquian. E o fim de papo.
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7: E 33, fim de papo. Neste momento a gente entra em campo após a primeira derrota do Corinthians sob o comando técnico de Fernando Diniz. Pois é, o Corinthians perdendo nessa 14ª rodada. Mirassol 2, Corinthians 1. E agora é a nossa vez aqui no ar, o fim de papo pela TMC. Seguindo, vamos agora com o primeiro destaque do nosso Marco Belo, né, que mais uma vez acompanhou atentamente tudo que rolou neste jogo. O Corinthians perde a primeira sob o comando do técnico Fernando Diniz. Tudo certo, Marco Belo? Boa noite.
8: Boa noite. Tá me ouvindo, Leandro?
7: Perfeitamente bem.
8: Opa, peraí, deixa eu me acomodar.
7: Não, aqui. Tem que ser no pique.
8: É.
5: Estamos chegando.
7: O tique no taque, né, Marcos?
5: Estamos chegando. 2-1 Mirassol, final de jogo. Os jogadores do Corinthians, claro, cabisbaixos. O Corinthians estava invicto sob o comando do técnico Fernando Diniz. 7 jogos, 5 empates. Aliás, 5 vitórias e 2 empates. E agora, no 8º jogo, a primeira derrota. Se o Corinthians não tivesse sofrido gols hoje, seria um feito histórico. Seria a primeira vez na história do Corinthians que o time passaria 8 jogos sem sofrer gols. Mas não foi dessa vez. O Timão perde a primeira sob o comando do Fernando Diniz. Perde a 5ª no Campeonato Brasileiro. Tem 3 vitórias, 6 empates e agora 5 derrotas. Se mantém na 10ª... aliás, se mantém com 15 pontos ganhos. E daí não vou entrar na do Gavião. O Gavião fala se o Timão está ou não na zona de rebaixamento. Até porque eu não quero.
7: Você não vai falar, né, Marco Belo? Mas enfim, é isso aí. Ô Gavião, responda ao Marco Belo. Uma derrota que, somada à rodada, Gavião, uma derrota ruim pro Corinthians, porque ele volta pro Z4. É isso, Gaviva? Boa noite.
2: Boa noite, Lelê. Coringão voltando pro Z4 nesse exato momento. Bati o dedo aqui na bagaça e do celular.
7: Esse
2: e
7: dedo gordo aí, Gavião, também.
2: É, pô. O dedo de salsicha. Porra. Então, o Coringão, se fizesse um gol, pulava fora do Z4 e empurrava o Santos para de volta pro rebaixamento.
7: Meu Deus.
2: Mas como o Coringão perdeu, o Corinthians e o Santos, eles têm uma tabela muito parecida, têm uma campanha muito parecida. Viu, Lelê? O Corinthians e o Santos, cada um dos dois tem 3 vitórias cada um, 6 empates cada um e 5 derrotas cada um. O que faz a diferença é que o Santos marcou muito mais gols do que o Corinthians. O Santos marcou 19 gols e o Corinthians marcou apenas 10. E é por isso que o Corinthians é o primeiro no Z4, está em 17º lugar, 15 pontos, Lelê.
7: Perfeito, nosso plantão esportivo, Gavião. Você continua com a gente, né, Gaviva? Vamos até amanhã. Opa. Hoje, hein, Gavião? Vamos até... Mais tarde você vai separar um monte de mensagem da galera.
2: Tem pergunta. Pro
7: André Galvão ter pergunta. Se quiser repetir lá o lanche de salsicha do Mauro Silva.
2: Não, não,
7: também.
2: Não. Hoje eu vou falar que vamos ter aqui, sexta-feira que vem, aqui no Bar do Cabeção, o Ricardo Melo fazendo o cover da Shakira.
7: Não, peraí. Como é que é? Sexta-feira que vem, o Ricardo Melo, cover da Shakira?
2: É, porque a Shakira fez um grande sucesso aqui.
7: Perfeito.
2: No Brasil, né, no Rio de Janeiro. Lotou a praia lá ontem, no Rio de Janeiro. E aí ele vai usar o nome de Chequinha. Então, o nosso Ricardo Melo, a Chequinha, e vai ter um tributo a Tim Maia com José Calil também. Então, coisa ali, com imagens, hein?
7: Como é que é o apelido do Ricardo Melo?
2: Ele usa, ao invés de usar Shakira, que ele não pode, ele usa Chequinha.
7: Mas deixa eu te falar uma coisa, Gavião. Ele aparece com as roupas da Shakira também?
2: Igualzinho com as roupas.
7: E os pelos do peito, como é que faz?
2: Então, ele dá uma escondida. Você sabe que no Papo de Craque Primeiro Tempo,
7: certo,
2: o qual eu fazia parte... o Ricardo Melo uma vez fez uma aposta e se vestiu de mulher, lembra disso?
7: Lembro, claro que eu lembro. O Ivan ficou secando ele.
2: E ele gostou da história. Ele gostou da história. E aí, então, agora ele tá performando também na carreira de cantor e cantora.
7: Tá certo. E só mais um detalhe, viu, Gavião? Tanto o Guilherme Lage quanto o André Galvão, quando eu citei aqui do lanche de Mauro Silva, eles deram um pulo da cadeira e ficaram interessados, viu? Depois você passa pra eles os ingredientes.
2: Vamos mostrar depois o lanche? A gente pode mostrar. O André Serfi continua nas imagens?
7: Continua
2: provavelmente.
7: Domingão com todos nós, Gavião. Domingo de todos nós.
2: Então aqui é pra brincar e zoar aqui nesse filho e papo.
7: Mas assim que tiver então, Andrezão, se já tiver por aí o lanchão...
2: Tá aí o lanche, viu?
7: Olha lá.
2: O lanche Mauro Silva. Olha o tamanho da linguiça, velho. Rapaz. Esse é o Mauro Silva, mano.
9: Um alemão esse aí.
2: Um alemão?
10: O Galvão teve uma reação de admiração genuína, assim, sabe? Um rapaz com a boca cheia, sabe?
2: Mas esse você vê que o pão nem fecha.
7: E esse aí, fecha, né? Pra você morder o maxilar, vai lá em cima, hein, Gabriel? Tem que abrir bem, hein?
2: Segundo o José Calil, tem que ir mordiscando aos poucos.
7: Ai, é isso aí. Bom, André Galvão, comentarista TMC, primeira derrota do Timão. Com o Fernando Diniz, né? E uma derrota que... vou te contar uma coisa. Apesar dos pesares, né, Galvas? Boa campanha na Libertadores. É uma derrota chata porque a rodada não ajudou, né? A rodada faz com que o Corinthians volte pro Z4. Boa noite, Galvão.
11: Muito boa noite a você, Leandro Boldaquian. Boa noite a todos ligados no Fim de Papo da TMC. Vamos juntos até meia-noite, hein? Hoje, o esporte na TMC foi a partir de que horas?
7: 10
11: da manhã, né?
7: Das 10 à meia-noite.
11: Das 10 à meia-noite, estamos no ar, firmes e fortes, graças a Deus. O Gavião tá aí no ar desde as 3 horas da tarde. Isso é um exemplo de profissional.
2: Obrigado,
11: e é muito legal, Gavão, a gente ter gente desse nível do nosso lado. E é sério mesmo. Agora, quanto ao jogo, o Corinthians perdeu, porque, sabe, tem algumas coisas que o torcedor corintiano já colocou na cabeça e é difícil de tirar. Uma delas é, esse Corinthians dá a impressão, às vezes, que escolhe jogo, né? E no Campeonato Brasileiro, o Corinthians não entra focado igual entra na Libertadores. Mas não entra mesmo, tá? De novo, o Corinthians fez um primeiro tempo muito ruim, um primeiro tempo muito abaixo. E aí, quando o resultado estava indo embora, aí os caras tentaram buscar de alguma forma, mas já era tarde demais. Aliado a isso, eu, André Galvão, penso que a arbitragem também teve papel preponderante no jogo. Né? Eu sei que essa não é uma opinião unânime, muita gente vai discordar de mim, mas para mim é uma opinião que eu tenho há muito tempo. Esse tipo de lance que gerou o primeiro pênalti, aliás o único, né, pênalti marcado do jogo a favor do Mirassol, né, que acabou gerando o primeiro gol, por isso eu me referi ao primeiro, pra mim não é pênalti, cara. É pênalti. Acho que o jogador brasileiro é malandro, ele usa isso.
7: Mas antes disso, tivemos a expulsão do Edson Carioca, depois o VAR voltou atrás. Né? O VAR chamou.
11: É isso.
7: E aí, voltou com razão?
11: Pra mim, sim. Pra mim também seria um exagero a aplicação do cartão vermelho naquele tipo de lance do Edson Carioca, que acabou fazendo o segundo gol do Mirassol, né? Ele ficou em campo. E ele acabou fazendo o segundo gol do Mirassol, mas o pênalti, cara, pra mim é mais sensível, porque o jogador do Mirassol, no caso o Carlos Eduardo, né, ele cai porque ele sabe que o árbitro muitas vezes dá esse pênalti, né? Então eu não condeno o Carlos Eduardo, de jeito nenhum. No futebol brasileiro, os árbitros, eles dão esse tipo de pênalti, e aqui a gente tem muita gente, né, eu reconheço, que pensa que esse tipo de lance é pênalti.
7: Eu achei pênalti.
11: Eu entendo isso.
7: É porque tem assim o pênalti e tem o pênalti. Foi um pênalti.
10: O que eu acho, Galvão, que talvez, eu não sei, não é que você não está considerando, não é isso? Mas é o Carlos Eduardo entra na área. O jogador do Corinthians que comete o pênalti, o Matheus Bidu, cara, ele puxa pelo braço. Ele puxa pelo braço pra quê? Pra tirar da jogada. É óbvio que aquele puxão no braço, ele não vai derrubar o Carlos Eduardo. Mas ele vai tirar o cara da jogada. A jogada que ele tá fazendo de costurar, entrar, trazer pro meio e bater, você toma um puxão no braço, você se desequilibra um pouquinho. É óbvio que você não vai cair do jeito que caiu. Aí o que cai é pra acentuar, é pra fazer o juiz dar o pênalti. Mas ele é puxado, cara. Eu, assim, Galvão, eu acho que eu sendo juiz, talvez eu até não marcaria o pênalti na hora. Não sei, é a impressão que a gente tem. Só que eu não consigo condenar nem dizer que o juiz decidiu o jogo porque o Bidu puxou o braço do cara pra desequilibrar ele, pô.
11: Não, o contato existiu. O contato realmente aconteceu, né? O que facilita a marcação da arbitragem e elimina, por exemplo, qualquer interferência do VAR, né? Porque se o VAR chamasse num lance como esse, seria complicado, porque o lance é interpretativo. Agora, o meu ponto é só um. Se esse mesmo lance acontecesse na Premier League, né, na UEFA Champions League, os jogadores dificilmente caem, né? Os atacantes não caem, cara. Eles não caem porque os árbitros não marcam esse tipo de lance. Essa é uma diferença que nós temos mesmo, tá? E assim, de novo, eu tô dizendo isso reconhecendo que no futebol brasileiro, esses pênaltis são marcados de forma abundante e muita gente concorda com a marcação desse tipo de lance. Então, eu também não posso aqui me declarar dono da verdade, mas eu não marcaria o pênalti. Para mim, não foi pênalti. Para mim, o lance acabou, de certa forma, ajudando a decidir o jogo, que estava 0-0, o Mirassol fez 1-0 e logo em seguida fez o segundo, né? Então desequilibrou um pouco o sistema defensivo alvinegro. Mas, de qualquer maneira, não foi um bom jogo do Corinthians, Lelê. Como, aliás, não tem sido a maioria dos jogos do Corinthians no Campeonato Brasileiro.
7: É isso aí, André Galvão continua com a gente para debater mais durante esse fim de papo, pois não, Gavião?
2: É o único jogo que ainda está em andamento nesse domingão aqui pelo Brasil.
7: Qual?
2: 101 minutos de jogo.
7: Aonde?
2: Havaí 2 e sai agora o gol de vitória do Novo Horizontino. 3-2 para o Novo Horizontino, Leonaldi.
7: Nossa senhora.
2: O jogo começou 8:30, não sei o que foi que aconteceu, alguma confusão, porque está com 101 minutos de jogo e o Novo Horizontino consegue a vitória parcial e 3-2 em cima do Havaí lá em Santa Catarina.
7: Ai, que bela vitória do Novo Horizontino, né? Subindo na tabela. Daqui a pouco a gente vai falar um pouco da Série B, Gavião. Quero saber como é que nós estamos na Série B. Quem tá pra subir, quem tá pra descer. E agora temos a novidade do playoff, né? Sobem os dois primeiros times e aí do terceiro ao sexto eles jogam um playoff, né, para complementar aí os quatro que sobem para a primeira divisão do futebol do Brasil. Guilherme Lage transmitiu brilhantemente essa derrota do Corinthians. Obrigado. O Mirassol venceu 2-1. Guigui, quer acrescentar algo em relação à arbitragem, falar um pouco do jogo. Uma derrota doída porque o Corinthians retorna para o Z4. Guilherme Lage, boa noite.
10: Boa noite, Leo. Eu discordo do meu amigo André Galvas quanto à arbitragem ter decidido o jogo, sabe? De novo, é algo, de repente um pênalti que eu também poderia não marcar, mas assim, eu só vou citar a arbitragem, falar, porque eu acho que a gente fala muito de juiz, é muito chato, e pra mim só é digno de registro, de você falar, de você levantar o nome do árbitro como de repente culpado por uma derrota, uma vitória, quando é um erro claro, cara. E eu, pra mim, assim, pra mim isso tá longe de ser um erro claro, pelo contrário, pra mim o erro é do Bidu, cara. Olha, o Bidu hoje fez um jogo, muita gente andou pedindo Bidu até na seleção, respeitando a opinião de todo mundo, eu nunca embarquei nessa, e hoje o Bidu, que anda jogando muito bem, anda em boa fase, fez um jogo pra esquecer, cara. O Alisson lançou nas costas dele, nesse lance do pênalti, aí a bola é ajeitada pra trás, pro Carlos Eduardo, ele entra driblando, passando pelo Bidu, e o Bidu vai lá e comete o pênalti. E no segundo gol, o Bidu tá muito mais perto da linha de fundo do que o Carlos Eduardo. O Carlos Eduardo dá aquele tapão e corre, e tudo bem, o Bidu tem que virar o corpo, e o Carlos Eduardo já tá de frente, mas ainda assim, cara, ele deveria chegar pra bloquear o cruzamento. O André Ramalho também perde no alto pro Edson Carioca, e eu acho que o Bidu foi meio que mapa da mina hoje pra vitória do Mirassol. Eu venho batendo nessa tecla, viu, Lê? Pra mim, esse time do Mirassol

0: Muita gente tá colocando já, apostando em Remo, Chapecoense e Mirassol como rebaixados. Eu tiro o Mirassol dessa turminha aí de três, deixo só o Remo e a Chapecoense.
1: É um time que tem condições de evoluir, né? O Rafael Guanais segue com um trabalho interessante. Libertadores está bem a equipe e agora consegue pelo menos respirar. Qual que é a pontuação do Mirassol com estes três conquistados agora há pouco, Gavião?
2: O Mirassol continua na zona do rebaixamento, Lelê. Está em 18º lugar, é o segundo, né, dentro da zona de rebaixamento. O Coringão é o 17º, o Mirassol é o 18º, tem 12 pontos. E olha que loucura, hein? Aquele único jogo que ainda está rolando, o Avaí empatou. Agora já estamos mais de 105 minutos, sei lá quantos minutos tá. Avaí e Novo Horizontino, 3x3.
1: Tá bom esse jogo aí, hein, Gavião?
2: Jogão louco, mano.
0: E o Mirassol, viu, Lê, tem um jogo em atraso. Sabe aquele meme do Faustão, Lê? Que tem o Faustão feliz, assim.
1: E daqui a pouco ele triste.
0: E do lado tá ele triste. Então, o Faustão feliz é: o Mirassol tem um jogo em atraso. Aí louco, do lado, bicho, tem o Faustão depressivo.
1: É, meu.
0: É contra o Flamengo no Rio de Janeiro.
1: Ô, louco, nego.
0: Mas é um jogo atrasado. Vai ter alguma ponto, atrasado, né? Ou ponte. Atrasado. Mas eu acho que você olha pros caras, Lê, você bate o olho, puta, vários jogadores que não deram certo, né? Por exemplo, o Vitor Luiz, né? O Carlos Eduardo. Não deram certo em clubes grandes. Mas eu acho que o Rafael Guanais, com o ambiente do Mirassol, consegue extrair desses caras. Então, por isso, eu acho que o Mirassol pode se recuperar.
1: É, o time que tem alguns talentos individuais. Ano passado, a marca desse Mirassol foi justamente o coletivo. Bom, é o seguinte, um intervalo bem rápido na sequência. Eu vou escolher aqui com a galera o melhor jogador em campo e a gente segue com o nosso fim de papo. Gavião, você vai separar um monte de mensagens aí. Mas então quer dizer que você vai falar sobre o nosso Ricardo Melo, cover da Shakira, é isso, né, Gabriel?
2: Exatamente, sexta-feira que vem, a Shakira fez muito sucesso, e o pessoal aqui no Bar do Cabeção, o pessoal não tem noção. Ô, traz a Shakira pra cantar aqui, Gabriel. Pô, mas certo, a Shakira ganha milhões e milhões de dólares, mano, não dá pra trazer, mas tem o Melo, se propôs, ele põe a roupa igual, põe uma peruca loira, tal.
1: E a barba, gosta, Gavião, como é que faz a barba?
2: Ah, ele deixa a barba.
1: Ah, é uma Shakira barbuda, então.
2: É uma Shakira meio barbuda, mas eu tenho fotos com André Serf.
1: Tá.
2: E depois, em tributo a Tim Maia, com o José Calil também, que vai cantar, e canta muito bem, você já ouviu o Calil cantando. Então vamos ter uma sexta-feira muito bacana. Deixa as crianças lá com o seu de crã e a dona Norma.
1: Tem que deixar,
2: e aí você vem, cola aqui com a gente e a gente vai curtir esse show.
1: Essa eu, sinceramente, não perco por nada. E eu quero saber depois quanto custa o ingresso, né? Porque deve ser caro pra pagar o cachê do Melo. Se ele paga a conta,
2: ele faz por prazer.
1: É isso aí, fiquem conosco. Daqui a pouco tem muito mais agora na Transamérica. 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
2: TMC 10:54, de volta na TMC, este é o fim de papo pela 14ª rodada, agora há pouco no Maião, o Mirassol venceu o Corinthians, em Mirassol 2, Corinthians 1, e o Timão com a primeira derrota do técnico Fernando Diniz no comando. Deixa eu só ver se o Marco Belo tá ok pra votar, a gente iniciar a votação aqui.
3: Estou
2: do melhor
3: okay.
2: Em campo, você está bem, meu caro Marco Belo? Então,
3: estou bem.
2: Daqui a pouco a gente vai ouvir o Diniz?
3: Daqui a pouco ouviremos o Diniz.
2: Tá.
3: Daqui a pouco, se você quiser, o Rafael Guanais também.
2: Quero os dois, quero todo mundo.
3: Opa, que beleza.
2: Quero. Você pode votar então. Abra o Marco Belo, a votação do melhor em campo, Mirassol 2, Corinthians 1, Marquinho.
3: Carlos Eduardo.
2: Carlos Eduardo, olha só, hein? Veio do Pirâmides pro Palmeiras, 7 milhões de dólares. Ô, Gavião, e o seu voto, melhor em campo?
4: É, esse mesmo no Marco Belo. Deitou ali na lateral lá do Mirassol, Carlos Eduardo.
2: Eu vou ter que deixar o André Galvão por último. Guigui, o seu voto?
5: Não tem como ser diferente, tem que ser Carlos Eduardo. Você chamava ele de Cadu no Palmeiras?
2: É, para agilizar, né, o trabalho, Carlos
4: Você
2: Eduardo.
4: Você cantava lá no ar, ahá, uhu, queremos o Cadu.
2: Não, eu prefiro pelo outro lado. Ei, Cadu!
4: não.
2: Você entendeu, Gavião? Você entendeu,
4: entendi,
2: né?
4: Entendi.
2: E aí, Galvão, seu voto? 3, por enquanto, para Carlos Eduardo, que certa vez, quando chegou para substituir Keno, ouvimos de que ele era o novo alguém aí muito, muito bom no Palmeiras. Mas, enfim, não deu certo, né?
6: Não, não deu certo. E essa contratação...
2: Alexandre Matos.
6: Existem algumas contratações que são simbólicas, né? Essa contratação, para mim, foi a que... mas colaborou para a demissão de Alexandre Matos, né? Porque ela ficou muito marcada, essa
2: muito
6: contratação,
2: marcada,
6: né, cara? E algumas contratações são ruins demais, cara. Os caras abusam, né? Tem horas que eles
2: tiram
6: fazem
2: barato
6: contratações...
2: com a nossa cara, né?
6: Não, mas é verdade isso. Tem horas que os caras fazem contratações, assim, quando o time tá em alta, né? O time acabou de ser campeão, que eles acham que não vai dar nada, né? Ah, não, essa aqui eu posso fazer uma contratação diferente, né?
5: Ider Matos?
6: É. E o Carlos Eduardo foi uma dessas. Cara, o Carlos Eduardo fez o jogo da vida dele e já ganhou aí o prêmio de melhor em campo, o bababã, como
2: não,
6: diria
2: aquele. Não, é o bababã, mas você tem que votar. Eu sei que ele já ganhou, mas e aí? Você tá...
6: Não, é só pra votar diferente, tá?
2: Você não quer votar no cara.
6: Não, ele decidiu o jogo, os dois
2: você
6: gols.
2: Você tem raiz de amargura.
6: Não,
2: você tem.
6: Os dois gols
2: são baita no limão, velho.
6: Praticamente foram dele.
5: Não, né? Você não vai fazer isso, você vai votar em outro cara só pra se vingar dele.
6: Não por isso. Eu voto no... que eu acho que tão bem quanto...
2: Eu não vou aceitar seu voto.
6: Tão bem quanto o Carlos Eduardo jogou o lateral direito, o Igor Formiga. Aliás, foi
2: bom
6: a dobradinha
2: jogador esse
6: que,
2: cara, né?
6: Que decidiu o jogo. Então eu voto no Igor Formiga.
2: Então, um voto para Igor Formiga, 3 para Carlos Eduardo, eleito pela TMC, o melhor jogador da partida. Ô, Guilherme Lage, vai
3: saudades?
2: Descansar, Guilherme
3: Lage.
2: Ah, saudades do que exatamente?
5: Goleiro Igor Akinfife.
2: Comi uma farofa hoje à tarde, lembrei, passou um pouco a saudade.
5: Bem galê.
2: Uma farofinha com... uma carninha, uma...
5: Só para o fim.
2: Tchau, Guiguibo.
5: Valeu, boa semana. Estaremos juntos amanhã no Papo de Craque, primeira edição, viu, Leandro?
2: Ah, você vai estar no primeiro tempo amanhã?
5: Não sei se é boa notícia para você, mas estaremos juntos.
2: É excelente notícia,
5: estaremos juntos daqui a pouco.
2: Isso.
5: E abraço, até mais tarde. E o Corinthians hoje deixou a desejar. Nos primeiros dois gols aí que o Fernando Diniz sofreu, no Campeonato Brasileiro precisa melhorar, né? Tanto o Corinthians quanto o Diniz, tá? Aquele retrospecto dele no Brasileiro, bem muxibinha. Tchau, Lê.
2: Valeu, o Guigui. O Gavião, vamos então só trazer algumas participações enquanto a gente tá aguardando o Fernando Diniz. Tenho certeza absoluta que ficaram muitas mensagens aí perdidas no seu WhatsApp. Então vamos lá dar uma atualizada, saudar o povo que mandou aí participando ao longo da nossa transmissão, Gaviva.
4: Eli Carlos, o Corinthians hoje foi muito mal escalado, diz aqui o nosso ouvinte. O Hércio José, ele tá vibrando, né? Dá-lhe Mirassol. O Tigre, corintiano. O Tigre que é o símbolo do Novo Horizontino, né? O mascote do Novo Horizontino, mas esse é corintiano. O Marcos Galvão, a defesa do Timão. O Marcos, aliás, não é que é Marcos Galvão. O Marcos faz a pergunta pro André Galvão. A defesa do Timão é boa, mas o ataque deixa muito a desejar. Como resolver isso? Você concorda com o ouvinte ou não?
6: A defesa é melhor do que o ataque. Isso nós vimos nessa sequência de jogos com o técnico Fernando Diniz. E veja que falta fez hoje o Gustavo Henrique, que não jogou, né? Que o André Ramalho é um zagueiro que está muito abaixo dele. O Gabriel Paulista também, né? O Gustavo Henrique é disparado o melhor zagueiro do elenco corintiano. Agora, o ataque não é essa maravilha toda. E há quem diga que, por exemplo, o Memphis é descartável. Não é descartável. Não é descartável, tá? Pode ser que financeiramente o custo seja muito alto, que ele não renda tudo aquilo que se investe nele. Aí é outra discussão. Agora, descartável, o Memphis Depay não é. Os jogadores que estão atuando no lugar dele até agora não se provaram melhores do que ele.
2: Agora, só um detalhe ainda, Gaviva, em cima dessa sua primeira pergunta. A questão do Corinthians ser mal escalado, ô Galvas, não tem pra onde
6: hoje,
2: correr muito, né?
6: Hoje ele não tinha, né, jogadores importantes. Aí ele teve dificuldade na escalação. Qualquer um que entrasse no lugar do Gustavo Henrique não teria o mesmo nível. Na lateral direito, o Radiele não comprometeu de novo. Não comprometeu de novo. Agora, também não ajuda ofensivamente, né? É um jogador de marcação, um jogador de vitalidade, força, mas não é um lateral que passa, né, faz ultrapassagem, faz ali uma tabela, não é. Até por isso acho que o Diniz demorou para abrir um ponta direita, né, colocar um Caio César, por exemplo, ou o Dieguinho que fez o gol. O Diniz poderia ter mexido um pouco antes na segunda etapa na equipe do Corinthians. Agora, na escalação inicial, não sei. Eu, sinceramente, Eu não sairia com o Matheus Pereira, mas eu só consigo dizer isso agora, depois de vê-lo jogar. O Matheus Pereira, ele fisicamente, ele não está bem. Claramente ele não está bem. Esse foi um jogador que o Corinthians trouxe, que criou uma expectativa boa no início, mas que caiu demais de rendimento, né? Então, de repente, um outro jogador ali para fazer a função do Matheus Pereira, eu faria essa alteração. Agora não tem muito para onde correr. Eu concordo com você, Lelê. Do que sobrou hoje, era isso mesmo. E até que as mudanças, apesar de terem demorado a serem feitas, melhoraram o time do Corinthians. Tanto é que fez o gol e até o final pressionou em busca do empate.
2: Vai lá, Gaviva, eu te interrompi, peço perdão, amigo.
4: Aqui é isso, bebê. Aqui o Wellington Oliveira. Galvão, será que tem vaga na Copa pro Lingard?
6: Não.
2: Nossa.
6: Não,
2: nossa.
6: Sério, vocês estão de sacanagem, né? O Lingard na seleção da Inglaterra, não é possível, né? Nós estamos falando da seleção da Inglaterra, uma das seleções mais fortes do mundo. O Lingard não,
4: não ganha nada faz tempo, essa seleção da Inglaterra.
6: Tudo
4: só tem
6: bem,
4: nome,
6: Gavião, mas o Lingard é titular no Corinthians?
2: Memphis... Agora tá sendo, né? Mas eu não sei se vai...
6: Com o Memphis à disposição, ele é titular no Corinthians? Não é, né? Obviamente não é, né, gente? O Lingard tá muito abaixo.
4: O Gilson... o Marco Belo tem condição de responder aqui, ouvinte?
2: Tá prontinho pra te responder, Gavião.
4: O Gilson tá perguntando. Belo, o Ranieri, ele pode ser o novo Romero? Aquele cara que dá o sangue e no final não sai a renovação?
7: Eu não compararia os dois, não. Acho bem diferente a história do Romero com a história do Ranieri. O Ranieri, ele cumpre mais funções dentro do time. Ele já jogou no Corinthians como zagueiro, como primeiro volante, como segundo volante, agora como lateral direito, todos os técnicos que passaram pelo Corinthians gostam muito do Ranieri e ele é titular absoluto do time. O Romero, ele, apesar de ter feito história no Corinthians, alguns técnicos gostavam, outros não gostavam. Ele jogava como titular, depois virava reserva durante bastante tempo. Então, eu acredito que o Ranieri, ele ainda está há pouco tempo no Corinthians, na comparação com o Romero, né? O Romero ficou de 2014 a primeira vez que ele foi, que ele jogou e depois saiu, voltou até 2025. Então o Ranieri está há pouco tempo em comparação ao Romero, mas eu acho mais constante.
4: É, só registrando Sim. mais duas aqui, Lelê.
2: Tá ótimo. Vamos lá.
4: Anselmo Reis dizendo que o Corinthians vai cair, o time é horrível. Não. E o José Pereira dizendo: hoje temos que dar crédito pro Mirassol. Com todas as dificuldades, mandou bem.
2: Ainda em cima dessa questão, Marco Belo, qual que é o próximo jogo do Corinthians, que é pela Libertadores?
7: Pela Libertadores é contra o Santa Fé na Colômbia, quarta-feira.
2: Então, quarta-feira na Colômbia. Isso. Pois bem,
7: Os jogadores vão ficar concentrados, tá? Até lá.
2: De hoje até lá?
7: Isso.
2: Curioso isso, né? Nossa, mas...
7: O Diniz falou na partida contra o Vasco... contra o Peñarol. Depois da partida contra o Peñarol, que tinha uma combinação com jogadores do Corinthians, que eles ficariam concentrados do jogo contra o Mirassol até o jogo contra o Santa Fé.
6: Mas isso acho que é porque...
2: A viagem já é amanhã, né?
6: Provavelmente, exatamente. Né? O time tá em Mirassol hoje e amanhã já tem que ir pra Colômbia. Acho que isso é natural, na verdade.
2: Agora, dada a importância do jogo do final de semana, que é o majestoso contra o Corinthians, contra o São Paulo, e pela boa situação na tabela na Libertadores, há a possibilidade, Marquinho, do foco passar a ser um pouco o Campeonato Brasileiro até o fim desse mês, né, que é quando acaba tudo pra gente parar pra Copa do Mundo, ou na cabeça da galera lá ainda dá pra levar os dois campeonatos, os três que tem Copa do Brasil, embora o Barra seja um adversário mais fraco aí nessa caminhada, Belo.
7: Se o Dorival fosse o técnico, eu te diria que iria o time reserva para a Colômbia. Mas como é o Diniz, ele já falou várias vezes, né, que jogador não é só osso e músculo, que jogador também é psicologia, jogador é cérebro, é filosofia, tem toda aquela história lá do Diniz. Ele vai conversar com os atletas e eu acredito que ele leve boa parte dos titulares para a Colômbia. Pode poupar um ou dois que estão mais cansados, mas eu não acredito que ele escolha o Campeonato Brasileiro em detrimento a esse jogo contra o Santa Fé, não. Até porque o Corinthians quer na Libertadores terminar, se não como a melhor colocação, entre os primeiros colocados na classificação geral, para jogar em casa sempre as partidas de volta. Então, eu creio que há uma equipe praticamente titular para a Colômbia.
2: O Galvas, é de se preocupar a situação na tabela ou ainda não? É uma questão, você acha... Você falou essa semana que o Corinthians logo sai dessa parte, que é momentâneo. Pensando isso.
6: É, nessa rodada aí eu quebrei a cara, né, com os dois. Que eu falei durante a semana lá com você no Papo de Craque primeiro tempo, que Corinthians e Cruzeiro estavam por ali, mas que não deveriam gerar grandes preocupações aos seus torcedores.
2: O Cruzeiro tomou uma derrota dolorida em casa pro rival, hein?
6: O Cruzeiro tomou um pau do Galo e o Corinthians tomou um pau do Mirassol. Mas assim, eles não têm time para isso. Eles não têm time para isso. Nem o Corinthians, nem o Cruzeiro, para lutar contra o rebaixamento. Então, fica a impressão, sim, de que alguns jogadores... Relaxa, você viu? O Caio Jorge falou ontem. O atacante do Cruzeiro, ele falou que o time entrou desligado em campo. Aí não dá, né, cara? Se você entra desligado num jogo desse tamanho, os caras se atropelam. Esse é o Campeonato Brasileiro. Essa é a dificuldade que existe dentro de um campeonato tão equilibrado quanto o Brasileirão. Então, eu não sei se foi o caso do Corinthians hoje, mas às vezes dá essa impressão, sim, que o Corinthians escolhe jogo. Tem jogo que a gente já sabe que o Corinthians não vai jogar nada. Vocês não repararam já nisso? Quando vai...
2: Hoje era um que eu achei que não ia jogar nada.
6: É.
2: E eu acertei.
6: Quando vai jogar, por exemplo, como foi contra o Vitória em Salvador, sabe? Aquele jogo meio de fim de tarde, de barriga cheia, os caras acabaram de voltar de uma feijoada. Normalmente acontece isso depois de um jogo bom no meio da semana. O Corinthians faz um grande jogo, todo mundo elogia, aí vem pro Brasileirão, então agora tá tudo bem, né? Já tá todo mundo elogiando mesmo e tal. aí já faz um jogo modorrento de novo.

0: Tava ali.
1: Mas tomou pau hoje também.
0: Na classificação, né? Pelo menos. Sim. O São Paulo. São Paulo tá priorizando o Campeonato Brasileiro. Pode não estar disputando o título, mas tá priorizando, jogando com os titulares todos os jogos.
1: Né? Então, efetivamente, quem joga três competições no Brasil?
0: É, são poucos.
1: São poucos.
0: Não. É, e times que lutam pra valer contra o rebaixamento. O Santos, por exemplo, todo jogo pra ele é uma luta. Todo jogo pra ele vale muito, entendeu?
1: Ele deve em algum momento abrir mão da Sul-Americana, não sei.
0: Ou da Copa do Brasil, precisa ver, né? Se vai ficar na Copa do Brasil agora, se vai ficar na Sul-Americana agora. O Santos já tá pra ser eliminado nas duas. Se você parar pra pensar, o Santos já tá pra ser eliminado nas duas competições. Agora, no caso do Corinthians, é verdade. É verdade. Porque o Corinthians, ele joga a Copa do Brasil, ele joga a Libertadores, e no Campeonato Brasileiro, a impressão que dá é que o Corinthians não joga a Vera.
1: Descansa.
0: É,
1: ele descansa, ele relaxa.
0: Ele não joga a Vera. Ele não tá se matando para sair dessa posição. Né? Os times que estão ao redor dele estão se matando para sair dali. O Santos, todo jogo para ele é um drama. O Inter, né, que ganhou hoje do Fluminense. Mas se continuar nessa, daqui a pouco já. Uma coisa que seria terrível pro Corinthians, terrível.
1: E pra Copa nessa zona do rebaixamento.
0: É, isso seria horroroso, cara. Você passar 40 dias de Copa do Mundo na zona de rebaixamento do Brasileirão traria prejuízos incalculáveis, até pensando naquilo que o Marco Belo fala todo dia pra gente na programação da TMC. Até pensando na política do clube, né? Você imagina. Porra, aí vira um prato cheio, né? Você tem 40 dias pra fazer uma crise desgraçada lá dentro se o time estiver na zona de rebaixamento.
1: Este é o Fim de Papo na TMC, com trabalhos técnicos do Ciba, nas imagens do André Serfi, na produção nosso Gustavo Garcês, equipe da TMC, que leva pra vocês este Fim de Papo depois da derrota corintiana 2-1 para o Mirassol. Por enquanto, nada ainda do Diniz, Marco Belo?
2: Por enquanto nada, Leandro, mas eu continuo aqui aguardando na sala de coletivas.
1: É, tem que falar logo aí, Diniz, pra vir embora pra São Paulo, logo que amanhã tem viagem, irmão. Agiliza o processo aí. Ô, Gavião,
3: volta de feriado, né?
1: É, vamos atualizar então aí a rodada, o Gavião, 14ª rodada, tivemos jogos ontem, jogos hoje e também já passar a classificação do Campeonato Brasileiro. É o Brasileirão com 14 rodadas e serão 18, né, Galvão, até a parada. Então temos mais 4 jogos.
0: Mais 4 rodadas.
1: Mais 4 rodadas até o fim deste mês de maio, porque depois, Gavião, é Copa do Mundo, claro, com cobertura total da TMC.
3: A 14ª rodada, Leandro, começou ontem, dia 2 de maio. Botafogo 1, Remo 2, Vitória 4, Coritiba 1, Palmeiras e Santos 1-1. Atlético Paranaense e Grêmio 0-0, Cruzeiro 1, Atlético Mineiro 3. Jogos desse domingo: São Paulo e Bahia 2-2, Flamengo e Vasco também 2-2. O Vasco descolou um empate no último segundo do jogo, hein? Chapecoense 1, Bragantino 2, Internacional 2, Fluminense 0. E o Mirassol ganhou do Coringão. Jogo que acabou de acontecer aqui na TMC com a narração do Guilherme Lage. Mirassol 2, Corinthians 1. A tabela está da seguinte forma, Lelê. O Palmeiras é o primeiro colocado, tem 33 pontos. Em seguida vem o Flamengo com 6 pontos a menos. E também um jogo a menos. Então o Flamengo está com 27. O Fluminense tem 26, está em terceiro lugar. Em quarto vem o São Paulo com 24. Aí vem Atlético Paranaense em quinto lugar, 23 pontos. O Bahia é o sexto colocado, o Bahia do Rogério Ceni, 22 pontos. Bragantino tem 20 pontos, é o sétimo colocado. Tem o Coritiba em oitavo lugar com 19 e o Vitória da Bahia, ele é o nono colocado. O Vitória da Bahia tem só 18 pontos. Aí vem a galera com 17 pontos, muitos times com 17 pontos. Do décimo colocado, que é o Botafogo, até o 14º, que é o Grêmio, todo mundo tem 17. Então vem Botafogo, Atlético Mineiro, Internacional, Vasco da Gama e o Grêmio com 16 pontos em 15º lugar é o Cruzeiro, 16 pontos, 15º a Raposa. O Santos é o primeiro que está fora da zona do rebaixamento. Tem 15 pontos, 16º colocado. O Coringão só está na zona do rebaixamento porque tem os mesmos 15 pontos do Corinthians, só que pelo que o Santos, só que o

0: o Coringão e o Santos pelo critério de desempate, aí joga o Coringão na zona do rebaixamento. 17º colocado, 15 pontos. 18º, o Mirassol respirou, ganhou 3 pontos, foi a 12, ainda com poucos pontos o Mirassol. Remo, 19º colocado, com 11 pontos e fechando a tabela, o Lanterna é a Chapecoense com 8 pontos, Leandro.
1: Show de bola, show de informações do nosso Gavião, que daqui a pouco vai falar também de Fórmula 1.
0: É, eu não vi a corrida, você acredita? Eu achava que a corrida ia começar às 5 da tarde, pois quando eu liguei já tava Antonelli estourando champanhe, pô.
1: É, porque é por conta da previsão do tempo, eles anteciparam a largada para as 2 da tarde.
2: Não choveu.
1: Nem depois?
2: Não.
1: Nem às 5?
2: Não.
0: Pois esses americanos, eles são muito chatos com esse negócio de tempo, velho.
1: É, lá na Copa vai ser isso aí. Se ameaçar um raiozinho, para tudo, viu, Gaviva? Não pode.
0: Ah, eu não. Vou estar tá ouvindo vocês.
1: Você quer falar?
0: Rádio. Vou estar esperto.
1: Calma, Gabriel. Calma, Gabriel.
2: Viu?
1: É, você quer lamentável. Falar algo? Lamentável, Gabriel. Você quer falar algo, André Galvão, sobre a GP de Miami? Pode abrir o seu coração enquanto a gente aguarda o Diniz.
2: A corrida foi a primeira corrida após atualizações, né, de muitas equipes, e a McLaren já chegou na Mercedes. Claramente a McLaren já tem um carro igual da Mercedes, ou melhor, ou um pouco pior, vai depender da pista, claro, da qualidade de cada piloto. Eu, na verdade, eu tenho até dúvidas, tá? Se for um campeonato pau a pau, McLaren versus Mercedes, eu tenho dúvidas de saber qual piloto pode prevalecer aí. No momento é o Antonelli, né, que é um menino fenomenal, talentosíssimo.
1: Se você italiano. Tá mal hoje, pensa que você poderia ser o Russell, que é muito pior, tomando um baile do moleque.
0: É, aliás, o Antonelli, se ele for campeão mundial esse ano, Galvão e Leandro, vocês dois que manjam muito de Fórmula 1, ele seria o mais jovem piloto a ser campeão?
2: Sim. Com 19 anos, né, seria algo inédito. Realmente é um menino muito, muito promissor, muito bom. Né? É que na temporada passada, a gente precisa lembrar disso, que tomou um baile do Russell. Não é que ele começou já muito melhor que o Russell, mostrando que era esse fenômeno todo. Não, no ano passado foi o contrário. No ano passado o Russell, acho que fez mais que o dobro de pontos do que o Antonelli. Então tá meio esquisito mesmo agora a forma como o Russell tá tomando esse baile do Antonelli. O Russell hoje perdeu do Antonelli, porque essa comparação ela tem que ser feita direta entre companheiros de equipe, né? Na corrida o Antonelli venceu e o Russell terminou em quarto. É, mas se você olhar a distância, foi mais de 40 segundos de diferença.
1: Um baile, uma vergonha, né?
2: É uma surra.
1: Uma surra.
2: Mas a McLaren tá ali também, o Lando Norris tinha vencido a sprint ontem e terminou em segundo hoje, que é o atual campeão mundial. Oscar Piastri em terceiro, então promete ser uma briga mais acirrada daqui pra frente. A Red Bull com as atualizações também melhorou, o Verstappen largou em segundo, terminou em quinto porque errou logo na largada, né? E a Ferrari acabou tendo dois problemas. O Hamilton logo na largada bateu com o Colapinto, ficou com o carro avariado e terminou em sexto lugar. E o Leclerc segurou o pódio até a penúltima volta, quando foi ultrapassado pelo Piastri, e ele errou, né? Ele bateu no muro e terminou sem suspensão, né? Se arrastando até...
1: Comendo todas as chicanes, ele podia fazer a curva e foi punido depois.
2: É, foi punido e terminou em oitavo lugar, mas a Ferrari a gente precisa lembrar, né? Ela tá andando perto da McLaren e da Mercedes, ela não tem o mesmo motor, e esse motor será atualizado por regulamento. A Mercedes não vai poder mexer no motor dela, e a Ferrari vai poder atualizar o motor dela, porque ela tá atrás. Isso já foi definido antes de começar o campeonato. Então, pode ser que a Ferrari entre nessa briga também.
0: Você nas ruas, como motorista, você é o Colapinto?
2: É. Foi a melhor corrida dele.
1: Você é o Latifi.
2: Não sei. É, foi a melhor corrida dele. Franco Colapinto terminou em 7º lugar com a punição do Leclerc, que é a melhor corrida da carreira do argentino. Finalmente, sabe que o argentino correu em Buenos Aires na semana passada?
1: Ele botou o carro lá no meio da avenida, começou a rodar cavalo de pau.
2: 600 mil pessoas.
1: Pra ver uma voltinha dele na rua, né?
2: É, os argentinos são um pouco fanáticos também.
1: São muito loucos.
2: Puro automobilismo.
1: Só a última pra gente fechar a Fórmula 1. Deve ser uma frustração enorme, né? Pra qualquer tifose ver Antonelli sem ser um piloto italiano, né? Brilhando, mas...
2: É duro.
1: Não com as cores vermelhas, né, Galvão?
2: É duro. Não é fácil, não.
1: Eles falam muito disso por lá?
2: Falam. Boa, tem um monte de gente que torce o nariz pro Antonelli, né? Tem uns que estão torcendo, claro, curtindo, mas tem outros italianos que não estão gostando tanto assim. Agora, eu vou falar um negócio para você. Esquecemos de mencionar o Bortoleto, fez uma boa corrida.
1: Fez, viu? De recuperação também, largou lá atrás, né?
2: Ele não pontuou, o Gabriel Bortoleto, mas ele largou em penúltimo, né? Só não foi o último porque ontem o Radjar foi desclassificado do quali. E ele terminou em 12º, ou 11º, agora não me recordo. Ele quase pontuou, fez uma boa corrida o brasileiro Gabriel Bortoleto.
1: Boa, André Galvão, a gente fala de tudo um pouco, viu?
2: Temos tempo, né?
1: Nós somos, exatamente.
0: E de pouco um tudo.
1: É. Nossa, essa foi boa, hein, Gavião? Agora, voltando à tabela do Campeonato Brasileiro, o Gavião tava falando aí da pontuação e me chamou muito a atenção que o Vitória, nono colocado, ele tem 18 pontos. E o Corinthians é o 17º, o primeiro da zona, com 15. 3 pontos separam, então, Vitória e Corinthians, para vocês verem a loucura que é. E entre o Vitória e o Corinthians tem Botafogo, Galo, Internacional, Vasco, Grêmio, Cruzeiro e Santos. Olha que loucura. Mais uma vez a gente vai ver o Campeonato Brasileiro, galera tentando aí, a maioria, né, dos times lutando contra o rebaixamento, do que propriamente por outra coisa. E aí, Marco Belo, nada por enquanto, Marco Belo?
3: Por enquanto nada, Leandro, continuamos aqui na sala de imprensa, mas por enquanto só o silêncio.
1: E o Memphis Depay, volta quando, Marco Belo?
3: Não há previsão.
1: Ah, não é possível.
3: Não há previsão. Eu tô olhando aqui na internet, Leandro.
1: Você tá na internet, é verdade, Marco Belo?
3: Não.
1: Não.
3: Eu tô olhando aqui na internet e os torcedores do Corinthians estão completamente revoltados. Inclusive eu fiz um comentário aqui que o Corinthians mereceu perder o jogo. Eu tô sendo xingado por todos os corintianos que estão dizendo aqui que o Corinthians foi roubado, que os dois gols foram irregulares e o jogador do Mirassol deveria ter sido expulso. Então, pelo menos aqui nesse pequeno espaço que eu tenho aqui na internet, a gente tira, né, essa fatia dos torcedores corintianos. Estão achando que o Corinthians não mereceu perder porque o árbitro teria condicionado o jogo. Só fica aqui o registro, Leandro.
0: Ô, Leandro.
1: Pois não, rápido, no segundo gol, o que que teve no segundo gol? Algum lance que chegou?
2: Acho que eles reclamam de falta, né, na origem da jogada.
0: Falta, justamente sobre isso que eu tava te chamando, Leandro. O Beto LHP, nosso ouvinte, fala: alguém viu a falta do Garro no segundo gol do Mirassol?
2: Pra mim não foi falta, tá? Eu sustento a minha opinião, o pênalti foi muito mal marcado a favor do Mirassol, que abriu o placar pro time do interior contra o Corinthians. Reconheço que muita gente acha que foi pênalti, mas pra mim não foi pênalti. E eu tenho que usar praticamente o mesmo critério, né? Eu não gosto do excesso de faltas que existe no futebol brasileiro. Então isso também não é falta. Esse lance aí em cima do Rodrigo Garro não é falta, né? Tá todo mundo ali disputando espaço e o Mirassol foi mais feliz na jogada do segundo gol. Agora, o pênalti eu não marcaria a favor do Mirassol.
1: Eu sinceramente não me recordo desse lance do segundo gol do Mirassol. O pênalti do Mirassol, pra mim, foi pênalti. Você achou que foi pênalti, Gavião, do lance?
0: Eu não vi, não vi esse. Eu vi o gol, mas não lembro desse lance do.
1: Não, o do pênalti.
0: O pênalti foi pênalti.
1: Pra você mim. Foi pênalti. Pra mim também. Foi pênalti. Pra você também foi pênalti, ô Marco Belo?
3: Pra mim, pênalti.
1: Então,
2: só. Eu ainda tô sozinho.
1: Só aqui. Aí já dá. Não tem por que ter essa volúpia toda nas ofensas para quem acha que...
2: Na verdade, todo lance, quando é interpretativo, e esse é um caso, né, não dá para você condenar o árbitro. Não dá para falar que foi roubado, né, que foi um escândalo. Isso não dá mesmo para falar. Eu acho que o árbitro interferiu no resultado final do jogo. Mas essa é a minha
3: opinião. Inclusive, meu amigo Rodrigo Vessone ficou bravo que fez um comentário no meu post. Quando você é roubado, você não pode falar de merecimento.
1: Ô, Vessa, dá uma relaxada, Vessa. Descansa.
0: Descansa, velho. Dizer tanta carona jogando bola pela Transamérica TMC, mano.
1: Sinceramente,
0: nunca pagou uma gasolina, lance... nem 10 real de gasolina.
1: Nem isso, pagou. Né, Gavião?
3: Sinceramente, nesse lance do Garro, eu vi o Garro pisando no pé do jogador do Mirassol, e não o oposto.
1: Então. Enfim, cada torcedor vai tentar procurar, né, as questões aí. E enfim, mas de qualquer maneira, o senhor... Matheus Candansan, digamos que sempre está envolvido em algum tipo de problema, algum tipo de situação aí, né?
3: Segundo o nosso Gustavo Garcês, o Leandro,
1: sim.
3: Tá rolando zona mista lá em Mirassol e provavelmente a entrevista coletiva só será postada pelo Corinthians amanhã, viu?
1: Ah, bela notícia. Você tá falando sério, Marco Bello?
3: Sim, porque tá rolando zona mista já.
1: Ah, tá. E a gente não tem a zona mista também, né? Entendi, Marco Bello. Entendi.
3: Ótimo.
1: Ô, Camil! Vamos falar de Série B, o que a gente vai falar mais, o que nós vamos... Vamos contar... Conta aí uma piada, Gavião.
0: Não, vou passar aqui...
1: Série B. Vamos pra Série B, vai.
0: Vamos passar a tabela primeiro da Série B, depois os jogos desse sábado e desse domingo. Fortaleza é o grande líder da Série B, tá com 14 pontos, lembrando que a Série B, diferente do Brasileirão, não fica assim lado a lado. A Série B tá na sétima rodada. Fortaleza, então, 14 pontos, é o primeiro colocado. Depois, com 13, vem o São Bernardo, né? Tá em segundo lugar, 13 pontos. Terceiro, o Sport do Recife, também com 13 pontos. Aí vem o Operário, aquele que o André Galvão gosta, o Operário de Ponta Grossa, tá com 12 pontos.
2: Avenida Mintin, em Ponta Grossa.
0: O que é?
2: Avenida Mintin, em Ponta Grossa. Esse estádio é o Germano Krieger.
0: Você foi muito lá, né, Galvão?
2: Eu conheço bem.
0: Conhece, né? Eu vejo aqui vários times da Série B. Vejo Londrina, São Bernardo, o Operário. Sempre lembro de você, Galvão. Tem aqui em sexto lugar o Criciúma. Tá com 11 pontos. Também com 11 pontos o Juventude em sétimo lugar. Aí em oitavo lugar o Náutico tem 10 pontos. O Ceará também tem 10 pontos. Tá em nono. Vem o Botafogo, olha quanto time com 9 pontos. O Botafogo de Ribeirão Preto em décimo. O Avaí também tem 9. O Novo Horizontino tem 9. O Novo Horizontino que é 11º. Aí vem o Atlético. Eu nunca sei se eu falo Atlético ou Atlético. Qual é o jeito certo, Leandro?
1: Atlético.
0: Tá em 13º com 8 pontos. Também com 8 pontos o Atlético de Goiás e o Cuiabá, que é o 15º. Aí vem a galera dos 7 pontos, a Ponte Preta em 16º, tá fora do Z4, aí já caindo pra Série C, se acabasse hoje o campeonato, o Goiás, o CRB, o Londrina e o América de Minas.
1: É interessante a briga pra subida pra Série A, né, do futebol do Brasil. Você curte o formato novo, Galvão, de subida, sobem dois, né? O terceiro enfrenta o sexto, o quarto enfrenta o quinto. Nessa configuração, né?
2: Eu acho legal, cara. Eu acho bacana porque dá mais chance, né? Para os times da Série B do Campeonato Brasileiro subirem para a primeira divisão. Uma coisa que eu não mexeria jamais era no sistema de cair em quatro da Série A e subir em quatro da Série B. Que eu acho que isso que deixa... tudo mais emocionante, né? Por exemplo, nessa temporada, agora o Mirassol deu uma subidinha, mas praticamente já estavam lá afundados Mirassol, Remo e Chape, né? Se fossem só três que caíssem, ia ser muito difícil a gente ter alguma emoção nessa luta contra o rebaixamento. Agora, tendo um quarto rebaixado, é sempre um drama, né? Sempre tem time grande ali que tá brigando também para não cair. Então, eu sou contra essa mudança grande de número de times que caem da Série A para a Série B e sobem da Série B para a Série A. Agora, quanto aos quatro que irão subir, né, terem este sistema, né, que é o sistema igualzinho do campeonato inglês, né? No campeonato inglês, os dois primeiros sobem e do terceiro ao sexto disputam um playoff. Eu acho bacana, eu acho interessante, eu acho bem, bem divertido para a gente acompanhar lá no final do ano os playoffs que vão definir os times que vão subir para a primeira divisão.
1: É a Série B do Campeonato Brasileiro, que também já está, né, na sua reta importante, né? Todo mundo tentando fazer pontos para justamente na parada para a Copa do Mundo. A Série B para, Galvão? Agora me...
0: Não.
1: Não, né? A Série B não para. A Série B continua, né?
0: Aí que ela acho que vai igualar com a Série A, né? Em número de rodadas.
2: Eu acho que até daí vai ultrapassar a Série A,
1: vai ultrapassar,
2: né, em número de rodadas. Mas não, ela não para aliás, nada vai parar no Brasil fora a Série A do Campeonato Brasileiro. Acho que, se não me engano, tem finais de Copas Regionais também. Copa do Nordeste.
1: Copa Verde.
2: Copa Verde, Copa Sul-Sudeste.
1: Os novos campeonatos, né?
2: Que estão acontecendo.
1: E que bela campanha do Bernon, né? Segundo colocado, o São Bernardo, e o Fortaleza, que começou a caminhada na B tomando de 4-0 do Botafogo de São Paulo, lidera a competição, como trouxe o Gavião aí. E o Goiás, hein, na zona do rebaixamento, juntamente com o América Mineiro, né, times tradicionalíssimos, a caminho aí da Série C. Pois não, Gavião?
0: Queria perguntar para o André Galvão. Galvão, você é nascido em São Bernardo,
2: sim,
0: criado em Londrina, e depois voltou para São Paulo, onde você trabalha até hoje. Então, sim, quer dizer, você torce pro São Bernardo, não, você torce pro Londrina, não, ou pelo Alviverde em São Paulo?
1: É difícil essa aqui, que salada, hein, meu?
2: Eu acho que não tem segredo. Eu, aliás, nunca me omiti, né? Ao contrário de alguns colegas que sempre tiveram...
1: Mas isso tá acabando já.
2: Esse escape de falar que torce pro Juventus, né? Torce pro...
1: Olha que tem gente daqui porque torce pro Juventus,
2: Nacional,
1: hein?
2: Da capital... Eu nunca me omiti, né? Agora, São Bernardo, eu, com todo respeito a todo mundo em São Bernardo do Campo, tenho certeza que tem muita gente ouvindo a gente agora na TMC. São Bernardo eu não tenho nenhuma identificação, porque eu simplesmente eu nasci lá por uma questão geográfica, porque o médico...
0: Pera um pouquinho. Você nasceu em São Bernardo, falou, não tenho nenhuma questão com São Bernardo. Você nasceu
1: em São Bernardo. Então, você saiu do ventre em São Bernardo.
2: Pois é, gente, mas acontece, eu já expliquei essa história.
1: Só foi acidente.
2: A minha mãe se tratava com um médico aqui lá em São Paulo. Ah, não, tá. Aqui em São Paulo. E no dia que estourou a bolsa, o médico estava lá no hospital de São Bernardo do Campo.
1: E aí você teve que nascer lá, então.
2: Aí eu tive que nascer em São Bernardo do Campo, mas ela saiu de Pinheiros, gente. Não é perto, né?
1: Não, é um rolê.
2: É um baita de um rolê.
1: Tem que pegar a Vila dos Bandeirantes. Vai gostar do médico assim lá longe.
2: Hein? Meu pai...
1: Não tinha um mais perto?
2: Eu fico imaginando o caminho, né, cara? Porque eu fiz esse caminho. O Lê também deve ter feito esse caminho quase...
1: Desesperador, com a bolsa estourada. Você acha que não vai chegar nunca, que o carro vai quebrar,
2: isso.
1: Que o farol vai fechar.
2: É isso, mano. Os meus caminhos foram tão pertinho com a dona
0: Fora
2: Camila.
0: Que molha todo o carro, né?
1: Pô, brincadeira.
2: Eu fico imaginando meu pai com a minha mãe de Pinheiros até São Bernardo do Campo, né, onde eu nasci. Então, eu só nasci lá e 3 dias depois eu voltei para Pinheiros, para São Paulo. Londrina, sim, eu tenho um carinho, porque eu estudei em Londrina, né, até minha faculdade.
0: Você deixou filhos lá?
2: Não,
0: em Londrina?
2: Não. Mas meu irmão tá lá, nasceu lá e vive lá até hoje, né. A minha tia que me criou também tá lá, depois da morte da minha mãe. Então eu gosto de Londrina. E foi o primeiro time que eu cobri. O Londrina foi o primeiro time que eu acompanhei.
0: Tubarão.
2: Como
0: Tubarão.
2: Repórter. Né? Então tenho carinho pelo Londrina, mas torcer pelo Londrina eu não torço.
1: Até você chegar aqui na porta da rádio e se deparar com o Éder Luiz e te oferecer.
0: Foi linda a cena. O Éder me fala com lágrima nos olhos. Quando eu vi o Galvão chegando com aquela escovinha de dente em uma mão. E a mala na outra mão, assim, preciso trabalhar, sou de Londrina, tenho talento, infelizmente não posso arcar. Não, olha, mas eu trabalho de graça, Éder, está contratado.
1: Posso arcar, claro que eu posso, quem disse que não? Essa minha...
2: Aí facilitou a conversa.
1: Esses meus pensamentos dúbios me confundem, tá contratado.
2: Aí facilitou a conversa, mas então, foi quando eu voltei da faculdade. Eu terminei a faculdade, eu já voltei pra São Paulo, porque eu já queria voltar pra São Paulo.
1: Histórias maravilhosas você só encontra aqui no nosso Fim de Papo na TMC, mas ô Marco Belo... Já pra te liberar, tem algumas perguntas, você é capaz de me responder, Marco Belo, por gentileza?
3: Depende, se eu não sei as perguntas, como é que eu vou saber se eu sou capaz de responder?
1: Mas você sabe tudo de Corinthians, então vamos lá.
2: As pessoas querem... Não, o Marco Belo deu uma resposta... Não, o Marco Belo deu uma resposta agora de Renato Russo, né? Renato Russo que tem um disco histórico dele, né? Nossa, disco, né? Que coisa antiga, né?
1: Você é antigo.
2: É uma gravação histórica dele que ele diz... As pessoas querem saber todas as minhas respostas, mas eu não sei quais são as perguntas.
1: Muito bom, e é verdade mesmo, até porque eu não fiz as perguntas, como é que ele ia saber? Ô Marco, manda. Belo, Memphis Depay renova ou não com o Corinthians?
3: O Corinthians não vai pagar pelo Memphis Depay, pelo menos são as palavras do presidente Osmar Stable. Não vai pagar pela renovação do Memphis nenhum centavo. Não está provisionado no orçamento do Corinthians do segundo semestre o salário do Memphis Depay. Então não sairá do cofre do Corinthians nenhum centavo para esta renovação. Mas o Memphis quer renovar com o Corinthians e aceita diminuir o seu salário, tirando os gatilhos contratuais, tirando aquelas... Eu chamaria até de aberrações que foram colocadas no contrato do Memphis, que levam o salário dele a perto de 6 milhões de reais. Então ele aceita ganhar cerca de 3 milhões de reais por mês em um contrato de 2 anos. Mas o Corinthians precisa de alguma empresa que queira pagar estes 3 milhões de reais por mês e utilize o Memphis como garoto propaganda. Porque hoje a Esportes da Sorte pagou os 53 milhões de reais, né, como estava no contrato pelo Memphis, o Corinthians cobriu o resto, mas não pode usar o Memphis como garoto propaganda, é o oposto, está no contrato do Memphis que ele não pode ser utilizado. E agora eles fariam um contrato, a Esportes da Sorte é uma das empresas que está conversando com o Corinthians, são 3 empresas, uma delas é a própria Esportes da Sorte, que é a patrocinadora oficial do clube, pagaria o salário do jogador, mas ele viraria garoto propaganda da empresa em troca, né? E além de continuar na camisa do Corinthians, claro. Então tá dependendo dessa conversa, tá dependendo da conversa dos diretores do Corinthians e principalmente do presidente com as empresas que estão interessadas à renovação ou não do jogador. Ele quer ficar, ele quer mais 2 anos de contrato com o Corinthians, ô Leandro.
1: E seu feeling, Marco Belo, independentemente de informação, não, o que, que você acha que vai acontecer pela sua experiência de timão?
3: Acho difícil, acho muito difícil ele, né, ficar.
1: Tá, outra questão que eu tenho para já te liberar também, você trazer o seu destaque final. Tivemos na última segunda-feira a votação do estatuto, Belo, foi na terça?
3: Foi na segunda-feira.
1: Na segunda-feira.
3: Votação de dois...
1: Dois itens, né?
3: Dois itens dos 15 no total.
1: Mas do novo estatuto. O texto base foi votado se seria aprovado ou não, não
3: o foi isso? O texto base foi rejeitado.
1: Então, essa é a minha dúvida. Então, os outros itens também, a partir disso, não são automaticamente...
3: Então, os conselheiros vitalícios, que são 100, e em sua grande maioria votaram pela rejeição do texto base, acham isso, que a reunião terminou ali. Quando eles rejeitaram o texto base, o resto estava rejeitado também. Inclusive, sim, vários foram embora. Pegaram seus carros e foram embora, porque para eles tinha terminado. Mas o Leonardo Pantaleão, que é o presidente interino do Conselho Deliberativo, não terminou a reunião e colocou em votação que, se mesmo o texto base tendo sido rejeitado, os 15 itens principais iriam ou não para votação. Daí fizeram uma votação pela votação. E a votação pela votação disse que deveriam votar os 15 itens. E aí começaram a votar os itens. O item 1 era se o Corinthians poderia se unir a uma empresa, e aí o vencedor, a letra vencedora, né, dividia em A, B e C, a letra vencedora foi que fica a regra atual, que se 2/3 do Conselho Deliberativo do Corinthians votarem sim, o Corinthians pode se unir a uma empresa, uma espécie de junção, como aconteceu com a Hicks Mills no passado, e a própria MSI, não é uma SAF, tá? A SAF é outro item. E o segundo item, o do fiel torcedor. Aí ganhou a letra B, que é o fiel torcedor votar a partir da eleição deste ano já, tendo 4 anos retroativos como fiel torcedor, como sócio torcedor do clube. O fiel torcedor pode votar na eleição já a partir desse ano. Aí quando o presidente do conselho começaria a votar o item 3... Aí todo mundo estava cansado, bocejando, já estava caindo da cadeira. Eles resolveram adiar a votação e ela acontecerá agora na quinta-feira. Vai acontecer na quinta-feira. E, aliás, perdão, vai acontecer na segunda-feira, vai acontecer amanhã, não é na quinta-feira, vai acontecer amanhã a segunda parte da votação do estatuto. Só que tem um negócio, Leandro. Não termina aí. O resultado dessa votação vai para os sócios, vai para uma assembleia de sócios.
4: Mas que confusão.
3: E os sócios do clube é que escolherão se o que os conselheiros votam vale ou não vale. E há uma dúvida jurídica se vai para os sócios todas as alternativas que estavam lá para a votação dos conselheiros ou apenas a alternativa vencedora? Não sei se dá para entender, porque é complicado. Sim. Se vai para a votação dos sócios, alternativa A, alternativa B, alternativa C, alternativa D, ou se só vai a que os conselheiros definiram. E os conselheiros que votaram dizem, se forem todas as alternativas para a Assembleia, o que a gente fez aqui?
1: Para que vale o voto, exato?
3: A gente não veio fazer nada aqui, a gente veio passear.
1: Esse estatuto ele é dúbio em todas as partes.
3: É, muito ruim, cara, muito ruim. É um estatuto que permite qualquer coisa, permite judicialização sobre tudo.
2: Então, aí que tá, é isso que eu vou perguntar. Mas será que não é de propósito, Marco Belo?
3: É, o estatuto quando foi feito não foi para isso, mas ultimamente eles fazem de propósito. Ultimamente eles fazem as coisas como um grande teatro para que alguém lá, qualquer conselheiro, vá à justiça, peça uma liminar ou algo nesse sentido e vá adiando as votações. E provavelmente isso pode acontecer. Assim que todos os itens forem votados, os 15 itens, pode algum conselheiro ir à justiça e falar, a gente rejeitou o texto base, então não valeu o resto. Ou então devem todas as alternativas, os sócios têm para os sócios terem a chance de escolherem todas as alternativas e não apenas as que os conselheiros acabaram escolhendo naquele dia. Então tem tanta confusão que ninguém sabe. Eu entrevistei 3, 4, 5 conselheiros desde então e cada um fala uma coisa, Leandro. Então eu tô tentando explicar o inexplicável aqui, na verdade, porque nem eles entendem o que acontece lá no Parque São Jorge.
1: Obrigado, Marco Belo. Vai descansar. Amanhã você entra cedo aí na nossa programação. Obrigado pela participação. Tamo junto. Ótima semana, Belinho.
3: Valeu. Até daqui a pouco ao vivo no Start TMC.
1: Isso. E daqui a pouco também Kaique Silva ao vivo com a gente. Infelizmente com notícias ruins em relação a Lucas Moura. Né, confirmada grave lesão de tendão. Daqui a pouco Kaique Silva vai com a gente ao vivo, tá? Mas pra liberar também o André Galvão, você está pronto pra conceituar, Galvas?
2: Bora!
1: Péssimo, regular, bom ou ótimo? Vamos lá, meu caro André Galvão, a pergunta é minha, o conceito é teu. Mirassol 2, Corinthians 1, a gente começa pelo time da casa do goleiro Walter.
2: É, o gol do Corinthians, a bola desvia, né? Mas
1: ele foi leitão, hein?
2: É, mas eu achei que ele podia ter feito a defesa. É, vou dar o conceito regular.
1: Igor Formiga.
2: Bom!
1: Esse cara é bom, hein, meu?
2: Muito bom jogador, hein?
1: Vendeu o Lucas Ramon e ele tá dando conta do recado.
2: É.
1: João Vitor.
2: Regular.
1: William Machado.
2: Bom.
1: Vitor Luiz.
2: Regular.
1: 41 minutos do segundo tempo, entrou o Rodrigues.
2: Jogou pouco, sem conceito.
1: Neto Moura.
2: Regular.
1: Denilson.
2: Regular.
1: 17 minutos da segunda etapa, entrou o Yuri Lara.
2: Regular.
1: Shailon.
2: Regular.
1: 41 da segunda etapa, entrou o Sheik Eduardo.
2: Jogou pouco, sem conceito, mas tá mal esse jogador, viu? É, o Rafael Guaná está insistindo nele, mas ele tá mal. Todas as partidas ele não tá entrando bem.
1: É, rapaz. O Eduardo tá mal e o Carlos Eduardo?
2: Bom. Hoje,
1: bom.
2: Bom.
1: Né? 17 da segunda etapa, entrou o Galeano.
2: Não entrou bem, o Mirassol piorou muito depois que ele entrou. Péssimo!
1: Alisson.
2: Regular.
1: Edson Carioca.
2: Bom.
1: André Luiz entrou aos 25 do segundo tempo.
2: Regular.
1: E o técnico, Rafael Guanais.
2: Então, o time começou muito bem, mas terminou meio com medo demais, né? Eu vou dar o conceito regular para o Rafael Guanais. O Mirassol poderia ter resolvido a parada mais tranquilamente se ele não tivesse mexido no time e colocado tão para trás. Correu um risco desnecessário no final do jogo.
1: Vamos agora conceituar o derrotado Corinthians, do goleiro Hugo Souza, que virou centroavante lá no final do jogo.
2: É, e nos dois gols eu não vejo nenhuma culpa dele. Regular.
1: Ranieri.
2: Tá como lateral direito, tá quebrando um galho e pra mim tá bem, fazendo bem esse papel. Bom.
1: André Ramalho.
2: Péssimo.
1: Gabriel Paulista.
2: Também não me passa confiança. Péssimo.
1: Matheus Bidu.
2: Hoje fez uma partida horrorosa. Péssimo.
1: Alan.
2: Regular.
1: Matheus Pereira, o pirulão.
2: É, tá também pirulão. Recheadão. Péssimo! Tá
1: recheadão, é?
2: É, tá. O Belo trouxe a informação durante o jogo e as imagens comprovam. Parece mesmo acima do peso.
1: 29 do segundo tempo, entrou o Dieguinho.
2: Entrou bem, fez o gol. Bom.
1: Breno Bidon.
2: Regular.
1: 35 da segunda etapa, entrou Alex Santana reaparecendo aí. Pode ser útil o Alex Santana, Galvão?
2: É, porque o Matheus Pereira tá muito mal, né? É. De repente o Alex Santana ocupa esse espaço dele. Hoje jogou muito pouco, sem conceito.
1: Garro.
2: Hoje não foi bem o Garro, né? Uma partida muito abaixo dele.
1: Péssimo! 29 da segunda etapa, entrou Zacaria Labiade.
2: Regular.
1: Jess Lingard.
2: Na única jogada que ele fez pro Yuri Alberto, logo em seguida o Fernando Diniz tirou ele, né? Então, conceito regular apenas.
1: Aos 17 entrou o Caio César da segunda etapa.
2: Regular.
1: Yuri Alberto.
2: Regular. Perdeu duas chances. Não foram claríssimas as chances, mas é aquele negócio, né? Um centroavante bom tem que guardar um pelo menos. Então, conceito regular.
1: 29 do segundo tempo entrou o Pedro Raul.
2: Regular.
1: Diniz.
2: É, hoje ele não conseguiu mobilizar o time, mas teve coragem no segundo tempo de tirar os figurões e o Corinthians melhorou. Então eu vou dar um conceito regular pro Fernando.
1: Vamos agora conceituar a arbitragem do jogo. Apitou Matheus Candança.
2: Ah, pra mim, quase sempre esse árbitro merece o conceito péssimo.
1: Fabrini Bevilá com a bandeira 1.
2: Ela, né, que acertou num lance difícil, né, um gol. Foi anulado e bem anulado do Corinthians. Bom.
1: Miguel Catânio Ribeiro, bandeira 2.
2: Bom.
1: E o VAR do Márcio Henrique Gregóis?
2: É, então ele interveio no lance da expulsão do jogador do Mirassol, mas no pênalti ele não interferiu e talvez não devesse mesmo interferir porque o lance era interpretativo. Eu vou dar conceito bom pro VAR.
1: Tchau, Galvas. Bom descanso, boa viagem amanhã lá, Pedro Juan Caballero.
2: Vamos, vamos.
1: Para amanhã. Fazer Santos e Recoleta na terça.
2: Cedinho, cedinho. Olê. Obrigado, Lelê. O jogo você não perguntou, mas foi apenas...
1: Desculpa.
2: Regular.
1: E o jogo, regular?
2: Regular.
1: Pois não, Gavião. Algo tchau, contra Gavião. Galvão ainda?
0: Não, ô Galvão. Assim, de bate-pronto, não pra se estender. De bate-pronto, porque a galera manda pergunta pra você. Separei três, de bate-pronto, rapidinho.
2: Tá.
0: Matheus e Campinas, Galvão, você acha que esse elenco do Corinthians é suficiente pra o ano inteiro?
2: Não.
0: O César do Jardim da Abril, Galvão, hoje o Diniz não deveria ter colocado o Pedro Milans?
2: Acho que o Ranieri não comprometeu, não.
0: E o Jamil de Caraguatatuba, Galvão, caso do Neymar e Depay é igual, ruim com ele, pior sem ele?
2: É, são jogadores que acrescentam para o time, principalmente ofensivamente, tá? O Corinthians é melhor ofensivamente com o Memphis Depay.
1: Bom valeu, Galvão. Eu sou André Galvão, valeu, tchau. Bom, Gaviva, vamos lá então já com o seu destaque final também. Então quer dizer que na semana que vem vamos ter uma exibição de gala no bar do Cabeção?
0: Sexta-feira, atenção, hein? Teve o show lá no Rio de Janeiro, a Shakira foi, milhões de pessoas na praia e tal. E aí o pessoal no bar do Cabeção fica cobrando, né, mano? Você não vai fazer um show aqui? Não tem, pô, no Rio de Janeiro tem a Shakira. Aí o Ricardo Melo, que outro dia no Papo de Craque, primeiro tempo, pagou uma aposta vestido de mulher, ele pegou gosto.
1: Certo, eu lembro,
0: ele
1: muito
0: tem uma
1: bem.
0: Voz, ele tem uma voz bonita, o Ricardo Melo.
1: Mas ele tem barba.
0: Então eu queria pedir pro André Serf colocar a nossa chequinha.
1: Meu Deus, tá que no... coisa horrorosa, Gavião.
0: Pra quem tá no YouTube, a nossa chequinha vai cantar.
1: Nossa, sim, que coisa feia, Gavião. Ele vai ficar rebolar. Assim mesmo? Exatamente assim?
0: A busca de algum piquê que queira ela.
1: Nossa senhora, vai sobrar geleia pra todo mundo, é porque olha...
0: Ó, e a segunda parte, fazendo um tributo a Tim Maia, José Calil, que canta muito bem também. Aí é o José
1: Calil. Esse aí, ó lá.
0: O Calil, põe uma peruca do Tim Maia.
1: De motivos.
0: Desabou. 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
1: Aê, moleque! Grande Gavião! Valeu, Gaviva! Parabéns pelo trabalho, domingão de cabo a rabo, hein, Gaviva?
0: De cabo a rabo,
1: é nóis, agora. Tamo junto.
0: vou para o meu barraco lá e amarei a X-Creuza como nunca.
1: Maravilhoso, Gavião. Tamo junto, Gavião. Obrigado, hein, Gavião. 11:48, ao vivo com a gente também. Neste momento, o trabalho do repórter é assim mesmo, hein? Kaique Silva, ao vivo com a gente. Kaique, para trazer a triste notícia que a gente já falava, né, no primeiro fim de papo. Lucas Moura teve confirmada mesmo a lesão de tendão, Kaique. Boa noite.
4: Tudo bem, Lelê? Boa noite. Abraço para você, para todo mundo ligado no fim de papo. Reportagem TMC já na capital paulista, né? Voltei de Bragança, do Cícero de Souza Marques. E a notícia é essa de fato. O jogador conhece o seu corpo. O desespero do Lucas Moura quando ele cai no gramado depois de apoiar o pé no chão. Saiu, né, amparado pelos companheiros, não conseguia colocar o pé no chão, deixou o estádio de muletas, foi direto para o hospital e o São Paulo confirmou. Ele teve uma ruptura total do tendão, né, do tendão de Aquiles, e vai passar por uma cirurgia. Já está internado, inclusive, no Einstein, e amanhã pela manhã ele passa por uma cirurgia para correção dessa lesão. Lesão essa que pode afastar o Lucas de 9 meses a 12 meses, né? De 9 meses a 1 ano. Não é nenhum absurdo, Lelê, a gente dizer que pode ter presenciado no Cícero de Souza Marques o último jogo de Lucas Moura com a camisa do São Paulo. Pode comprometer a continuidade ou não da carreira, inclusive a passagem dele pelo São Paulo, porque o contrato dele vence em dezembro. E é muito difícil que o São Paulo renove o contrato com o Lucas Moura no departamento médico com uma lesão nessa gravidade, viu, Lelê?
1: Ô, Kaique, só uma pergunta. Então, assim, a gente sabe que em situações como essa, os clubes não deixam o atleta desamparado. E é provável que ele estenda o período de recuperação além de dezembro, que é quando acaba o contrato dele. Então, de repente, pode haver uma... Você, na sua opinião, acho que isso é tudo muito recente ainda, uma conversa para que seja estendido esse contrato, pelo menos até ele voltar a jogar, e aí não sei como é que fica para o ano que vem. E uma segunda, Kaique, eu sei que também é muito cedo, mas não dá para, de repente, pensar em Lucas se aposentar ou não, porque ele está convivendo recentemente com muitas lesões, e a gente sabe que quando o atleta chega nessa condição, Kaique, certamente passa isso na cabeça dele, né?
4: Eu acho que o Lucas vai ter tempo, tá, Lele? Isso vai ser colocado em pauta. Conhecendo o Lucas, a chateação dele no momento e todo o amparo que ele tá tendo da família também, isso será colocado em pauta. Vai fazer parte de uma conversa, com certeza. O Lucas, ele tem mercado nos Estados Unidos, na MLS. Então, por isso, a gente imagina que ele possa não optar por uma aposentadoria. Mas isso também pode acontecer. Agora, sobre extensão de contrato, né, nessa semana... Talvez não, porque quinta-feira o São Paulo joga pela Sul-Americana, né? Então, antes disso, a gente não vai ter nem tempo, né? Uma curta preparação, e curta até demais. Amanhã o São Paulo terá folga, inclusive já até antecipando a programação. Não teremos tempo de um treino aberto. Tinha possibilidade na quarta-feira, mas parece que não vai acontecer, porque quarta o São Paulo já estará no Chile, treinando, inclusive, por lá, né, no CT da Universidade Católica, para enfrentar o O'Higgins na quinta. Então, como não teremos um treino aberto, a gente não vai conseguir ter acesso aos principais nomes, né, do time do São Paulo, os principais gestores do futebol, Rafinha, Rui Costa, o próprio presidente Maciço, para saber sobre planejamento. Mas existem essas possibilidades, ou da extensão do contrato, de repente até o período que ele retorna, né? Ou então até mesmo a opção do Lucas de repente uma aposentadoria. Seria o segundo jogador, né? A gente lembra do Oscar.
1: Sim.
4: E seria mais um jogador que se aposentaria, encerraria a carreira com pendências financeiras ficando para trás com o São Paulo, né?
1: E só para te liberar, Kaique, agradecendo demais a sua participação, a informação sempre tem hora, sempre tem prioridade. Não foi só ele que se machucou, claro, gravemente foi, mas... o zagueiro São Paulino Alan Franco, e tivemos o Caleri também, além do Lucas Ramon. Quer dizer, uma passagem terrível do tricolor pro Bragança hoje, né, Kaique?
4: O Lucas Ramon, ele teve um possível estiramento na panturrilha esquerda, e o Alan Franco sentiu dores no adutor esquerdo e será reavaliado. São dois jogadores que muito provavelmente já não enfrentariam o O'Higgins no meio de semana. Seriam preservados para enfrentar o Corinthians, mas agora fica em dúvida a permanência deles até em campo, a presença deles em campo contra o próprio Corinthians. Daqui uma semana, no domingo, no Dia das Mães, domingo que vem, às 6h30 da noite, lá na Neoquímica Arena. Só atualizando a programação do São Paulo, tá, Lelê? Segunda-feira, de folga para todo o elenco. Terça-feira, treino 9h30 da manhã e o São Paulo embarca no período da tarde para Santiago. Na quarta-feira, o São Paulo treina, né, às 4h30 de Brasília, 3h30 do Chile, no CT da Universidade Católica. Na quinta-feira, às 7h da noite, horário de Brasília, o São Paulo enfrenta a equipe do O'Higgins pela quarta rodada da Copa Sul-Americana. Aí terá treino à tarde na sexta, treino à tarde no sábado, fecha a preparação para enfrentar o Corinthians, portanto, pela próxima rodada do Brasileirão. Eram três jogadores pendurados, nenhum deles recebeu amarelo. Então o São Paulo, além do departamento médico, não tem novos desfalques para enfrentar o Corinthians, o seu maior rival nesse clássico majestoso, Lelê.
5: Perfeito, Kaique Silva. Muito obrigado pela sua participação. Tamo junto, bom descanso e ótima semana, Kaique. Valeu!
4: Então, Lelê, retorna amanhã no Papo de Craque, primeiro tempo, que é muito bem administrado e comandado por um grande amigo meu. Valeu, Lelê.
5: Você é maravilhoso, Kaique. Obrigado pelas informações do São Paulo. E agora a gente segue com o nosso giro de informações do clássico de ontem, né? Empatados Palmeiras e Santos. Começando pelas informações do Palmeiras. Boa noite, Soler.
6: Turmão Boldaquian, grande abraço para você e para todo mundo que nos acompanha aqui no Fim de Papo TMC. Após o empate amargo contra o Santos no Allianz Parque por 1-1 na noite de sábado, o Palmeiras já está a caminho de Lima, no Peru, onde na terça-feira encara o Sporting Cristal pela Copa Libertadores da América. Mas o jogo não vai acontecer no Estádio Nacional de Lima, a casa do time comandado pelo técnico brasileiro Zé Ricardo. Isso porque o mês de maio está com agenda lotada de eventos dentro do Estádio Nacional. E desta forma, o Sporting Cristal terá que jogar na casa do seu rival, o Alianza Lima, no estádio Alejandro Vidia Nueva, onde o Palmeiras fez a sua preparação para a final da Libertadores do ano passado, onde acabou perdendo o título para o Flamengo. Visando este compromisso diante dos peruanos, a tendência é que o técnico Abel Ferreira conte com os retornos de Giai, Alan e Sosa ao time titular. O trio ficou no banco no empate contra a equipe do Santos e Sosa e Alan entraram ao longo do segundo tempo. De acordo com o departamento médico do Palmeiras, eles tinham uma possibilidade alta de se lesionarem se eles jogassem mais de 60 minutos neste compromisso contra a equipe do Peixe. A grande novidade para os relacionados nesta partida contra o Sporting Cristal é o atacante Paulinho. Ontem a gente falava, né, Lelê, no Fim de Papo, que o Palmeiras não tinha boas expectativas para um segundo jogo consecutivo de Paulinho, já que ele ficou 302 dias longe dos gramados, se tratando da segunda cirurgia por causa da fratura por estresse que ele sofreu na canela esquerda. Hoje o Paulinho nem trabalhou com bola na academia de futebol. No entanto, ele passou por novos exames médicos, por uma reavaliação física dentro do núcleo de saúde e performance e foi liberado. Na segunda-feira, o Palmeiras já treina na sede da Federação Peruana de Futebol. O Paulinho aí sim vai trabalhar com bola com o restante do elenco para ficar à disposição de Abel Ferreira na terça-feira, mas é claro, ainda com minutagem controlada. Quem também esteve hoje na Academia de Futebol do Palmeiras e vai ficar um longo período por lá é o atacante Estevão, formado na base do Verdão, hoje jogador do Chelsea, que está se tratando de uma lesão muscular de grau 4 na coxa. O Estevão ainda corre risco de perder a Copa do Mundo de 2026 e por isso ele pediu a sua liberação do Chelsea para continuar o tratamento em território brasileiro na Academia de Futebol do Palmeiras para tentar ficar à disposição de Carlo Ancelotti para a Copa do Mundo, que é claro, né, Lelê? Terá a cobertura completa sim aqui da TMC.
5: Valeu, Gustavo Soler! Agora sim, vamos com o Fabiano Fará, informações do Peixe. Boa noite, Fará!
7: Fala, Leandro! Voltando aqui neste segundo tempo do Fim de Papo da TMC para confirmar que Neymar será titular contra o Recoleta terça-feira, 9h30 da noite, no Paraguai. Primeira partida do retorno do Grupo D da competição. Peixe precisa vencer para seguir com chances de classificação a outra etapa da competição. O técnico Cuca disse que não pretende poupar os principais jogadores do Santos e pode repetir um trio ofensivo com o Rolaser, Gabigol e Neymar. E ele entende que Rolaser está entregando muito agora pelo Santos, porque está atuando na função principal dele, que é a armação das jogadas. O jogador mais solto, mais participante, procurando mais a bola e servindo os companheiros. O Rolaser, nos últimos 3 jogos, marcou 3 gols pelo Peixe. Tá certo, Lelê?
5: Tá certo, meu caro Fabiano Farai. Com as informações do Peixe, a gente encerra o fim de papo na TMC. Muito obrigado, André Serf, nas imagens do YouTube, TMC Esporte. Valeu, Siba, no comando técnico da mesa de som aqui na TMC, além do Gustavo Garcês na produção. É isso aí, galera. Ótima semana a todos. Amanhã eu volto meio-dia com o Papo de Craque TMC. Primeiro tempo. Valeu, tchau, tchau. Até amanhã.
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0: Calma aí.
1: Durou pouco a resolução do Tribunal de Justiça do Paraná, que pretendia pagar um adicional aos magistrados do Estado. O chamado aditivo de tutoria, que poderia chegar a R$14 mil por mês, foi revogado pelo órgão especial do TJ após críticas de que a medida serviria para burlar o teto salarial do funcionalismo. A ideia era considerar os juízes como professores, enquanto orientassem estagiários em seu... Durou pouco a resolução do Tribunal de Justiça do Paraná.

Olá, muito bom dia! Nós estamos no ar com o Amanhã TMC. Uma ótima segunda-feira para você que sintoniza a programação da TMC. Hoje é dia 4 de maio de 2026. Seja muito bem-vindo, muito bem-vinda ao Amanhã TMC. Eu sou o Mário Augusto e te faço companhia ao vivo até às 5 da manhã. Aqui no Amanhã TMC você já sabe, você fica por dentro do que aconteceu de mais importante no noticiário do Brasil e do mundo, além de ficar sabendo das primeiras notícias deste novo dia que só está começando. 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Hoje é dia 4 de maio, é mundialmente conhecido como o Dia de Star Wars Day, que é conhecido. A data celebra a franquia criada por George Lucas e é marcada por eventos, maratonas de filmes e atividades temáticas entre fãs. Se você é um dos fãs da série Star Wars, hoje é o dia para você ficar conectado com esses assuntos que envolvem esta saga. E embarcando já na onda de Star Wars, eu desejo que a força esteja com você, querido ouvinte, querida ouvinte, na manhã desta segunda-feira, dia 4 de maio de 2026. E eu já informo que o WhatsApp da TMC está aberto à sua participação. Mande a sua mensagem, comente sobre as principais notícias do programa e mande a sua sugestão de pauta, de entrevista, de reportagem ou o seu simples bom dia. O nosso WhatsApp, você já sabe, mas se você esqueceu ou ainda não está ligado, anote aí, é o 11 97221 1001, repetindo, prefixo 11, que serve para São Paulo e qualquer região do Brasil e do mundo, 97221 1001. E para interagir comigo nas redes sociais, o meu perfil no Instagram é @marioaugusto.ps. Você manda sua mensagem por lá e eu respondo para você, hein? Muito obrigado pela sua companhia. Agora, nós vamos às manchetes do programa de hoje.

O presidente Luiz Inácio Lula da Silva ensaia um novo mote para a campanha de reeleição em 2026, em meio às derrotas recentes no Congresso, incluindo a rejeição do indicado dele ao STF e a derrubada de vetos do governo. Nos bastidores, o Planalto avalia que programas sociais e medidas econômicas adotadas no atual mandato não conseguiram impulsionar a popularidade do presidente, levando à busca por novas bandeiras eleitorais. Em pronunciamento no Dia do Trabalhador, Lula antecipou linhas do discurso, com críticas ao sistema, a defesa do fim da escala 6x1, redução da jornada e retomada de programas como o Desenrola. A estratégia também inclui reforço de pautas como soberania nacional, segurança pública e acenos a eleitores específicos, enquanto o governo ainda tenta estruturar o programa definitivo para a disputa presidencial. As derrotas recentes do governo de Luiz Inácio Lula da Silva no Congresso ampliaram a tensão com o Legislativo e colocaram em risco pautas estratégicas para o ano eleitoral. O rompimento com o senador Davi Alcolumbre é visto como fator central da crise, após a rejeição de Jorge Messias ao STF e a derrubada de vetos presidenciais. Nos bastidores, o governo teme retaliações e dificuldade para avançar em propostas, como o fim da escala 6x1 e a PEC da Segurança Pública. Diante do cenário, aliados defendem recomposição política para garantir governabilidade e evitar novos desgastes em meio à disputa pela reeleição.

A alta dos preços de itens essenciais tem pressionado o custo de vida no Nordeste, onde alimentos, combustíveis e aluguel sobem acima da média nacional, afetando principalmente famílias de menor renda. Dados mostram que 6 das 10 capitais com maiores aumentos na cesta básica estão na região, com destaque para alimentos como feijão, carnes e laticínios. O avanço dos combustíveis, impulsionado pelo cenário internacional, também pesa mais no Nordeste, elevando custos de transporte e impactando outros preços. Com renda média menor e maior comprometimento com gastos

Inês Rocha e a sucessora dele, Celina Leão, além de um ministro do Tribunal de Contas da União. A lista também inclui integrantes do Centrão, servidores do Banco Central e deputados distritais, segundo informações preliminares da negociação. As tratativas com a Procuradoria-Geral da República ainda estão em fase inicial e o ex-dirigente afirma que pretende apresentar provas para sustentar as acusações. A facção Primeiro Comando da Capital ampliou o controle na favela de Paraisópolis com bloqueio de vias e cobrança de taxas, adotando práticas atribuídas ao Comando Vermelho. Relatos e investigações indicam interferência na rotina local, com fiscalização de comerciantes e atuação sobre organizações sociais. A comunidade também passou a concentrar decisões internas da facção, incluindo julgamentos em tribunais do crime. O governo de Tarcísio de Freitas diz monitorar a área, enquanto lideranças locais negam ligação com o grupo. Agora os destaques internacionais. O presidente Donald Trump afirmou que não considera aceitável a nova proposta apresentada pelo Irã para encerrar o conflito entre os países. A declaração ocorre após o envio de um plano com 14 pontos por Teherã, enquanto Washington demonstra ceticismo sobre a possibilidade de acordo. Autoridades iranianas reagiram e não descartam a retomada do confronto, além de ameaçarem os Estados Unidos com novas ações. Em meio à tensão, os Estados Unidos ampliaram o envio de armamentos ao Oriente Médio e mantém o cenário de incerteza sobre o avanço das negociações. Agora nós vamos às notícias do esporte. Vamos agora aos resultados da 14ª rodada do Campeonato Brasileiro da Série A, que foi encerrada neste domingo, com vários jogos. A gente destaca aqui para você os resultados dessa rodada. O Mirassol enfrentou o Corinthians no interior de São Paulo e venceu o Timão por 2-1, jogando o Timão para a zona do rebaixamento. Está entre os quatro últimos do campeonato agora, ao final, após o final dessa rodada. Internacional e Fluminense, melhor para o Inter, que venceu por 2-0 o time de Laranjeiras. A Chapecoense enfrentou o Bragantino em casa e perdeu mais uma no campeonato por 2-1. Flamengo e Vasco da Gama ficaram no empate em 2-2. E o São Paulo também empatou com o Bahia no Morumbis por 2-2. O Cruzeiro perdeu em casa para o Atlético Mineiro no duelo no clássico regional entre Cruzeiro e Atlético, 3-1 para o Galo. Atlético Paranaense e Grêmio também se enfrentaram neste final de semana e não saíram de um empate sem gols, 0-0. O Palmeiras enfrentou o Santos no Allianz Parque e empatou em 1-1 com o Verdão. O Vitória ganhou do Coritiba por 4-1, um placar elástico, uma boa vitória do Vitória sobre o Coritiba. E Botafogo e Remo, no Nilton Santos, Botafogo perdeu para o clube do Remo por 2-1, abrindo a rodada no sábado. Esse jogo aconteceu no sábado. Como é que está a classificação do Campeonato Brasileiro da Série A? O Palmeiras continua líder com 33 pontos, seguido por Flamengo com 27, Fluminense com 26 e o São Paulo, que está com 24 pontos e é o quarto colocado. Na parte de baixo, nós temos agora o Corinthians abrindo o Z4, a zona de rebaixamento, com 15 pontos, é o 17º colocado. O Mirassol vem logo em seguida com 12 pontos após a vitória contra o Corinthians, acumula agora 12 pontos e é o 18º colocado. O Clube do Remo é o 19º com 11 pontos e a Chapecoense é a lanterna, é o 20º colocado com apenas 8 pontos neste campeonato. Esse é o balanço do final de semana, da rodada do final de semana do Campeonato Brasileiro da Série A, para você que é ouvinte do Amanhã TMC. Agora a gente vai para a previsão do tempo.

Agora, você acompanha a previsão do tempo para esta segunda-feira, dia 4 de maio de 2026. Começamos a nossa previsão do tempo com um destaque para o avanço de uma frente fria que começa a mudar o cenário em parte do país. A gente começa pela região sudeste. Em São Paulo, o dia começa com sol entre nuvens, mas a nebulosidade aumenta. Há previsão de pancadas de chuva com trovoadas entre a tarde e a noite. As temperaturas variam entre 14 e 26 graus na capital paulista. No Rio de Janeiro, o calor ainda predomina com sol e poucas nuvens. A máxima chega aos 30 graus, com mínima de 17. O tempo segue firme, ideal para atividades ao ar livre. Em Belo Horizonte, teremos um dia típico de outono. Sol com algumas nuvens e névoa ao amanhecer. Não há previsão de chuva para esta segunda-feira na capital mineira. Os termômetros marcam entre 15 e 27 graus. Agora Brasília, o céu fica limpo e o clima seco continua sendo a marca da capital federal. O dia será de muito sol, com mínima de 15 e máxima, que não deve passar dos 28 graus. Curitiba, a capital paranaense, terá um dia de céu nublado e encoberto. A frente fria mantém as temperaturas baixas, variando entre 13 e 21 graus. Pode haver chuviscos isolados ao longo desta segunda-feira na capital paranaense. E no Recife, o sol aparece entre nuvens, mas a zona de convergência intertropical segue ativa. Esperamos chuvas rápidas e passageiras a qualquer hora do dia. A temperatura oscila entre 24 e 29 graus.

E a partir de agora a gente movimenta as nossas equipes de reportagem espalhadas por todo o país. E a gente começa falando do Tribunal de Justiça do Paraná, que voltou atrás e cancelou um adicional de R$14 mil que seria pago a magistrados pela orientação a estagiários. Quem tem os detalhes pra gente é o repórter Luiz Fernando. Vamos acompanhar.

0: Durou pouco a resolução do Tribunal de Justiça do Paraná, que pretendia pagar um adicional aos magistrados do Estado. O chamado aditivo de tutoria, que poderia chegar a R$14 mil por mês, foi revogado pelo órgão especial do TJ após críticas de que a medida serviria para burlar o teto salarial do funcionalismo. A ideia era considerar os juízes como professores, enquanto orientassem estagiários em seus gabinetes, uma função que, na prática, já faz parte das atribuições regulares do cargo. De acordo com a advogada e professora da Escola de Direito da PUC Paraná, Patrícia Custódio, essa revogação pode gerar reflexos em outras medidas semelhantes adotadas por tribunais de outros estados.
1: É função inerente do magistrado de prestar esse auxílio, né, de informação, de formação jurídica, né, aos estagiários e residentes. Então é totalmente irregular essa verba. Os tribunais estaduais têm se mobilizado, né, contrário, inclusive, à reforma do judiciário, exatamente porque, dentre, né, as medidas que estão sendo apresentadas, está, né, o corte, né, de uma série desses chamados penduricários, porque esse, né, mais recente do TJ Paraná é um dos, né, mas nós temos outros tantos que já foram questionados, que são motivadores de ação, né, perante, né, o STJ e mesmo o STF.
0: Em nota, o Tribunal de Justiça do Paraná admitiu que precisa alinhar seus parâmetros à orientação do Supremo Tribunal Federal, que restringe os chamados supersalários e limita verbas adicionais a, no máximo, 35% do teto constitucional, que é de R$46.366,19. Com a decisão, nenhum valor chegou a ser depositado nas contas dos magistrados do Paraná. Agora, o tribunal deve realizar novos estudos orçamentários antes de submeter qualquer outra proposta de gratificação ao órgão especial.

0: E ainda em Brasília, o governo federal estima que 4 bilhões e meio de reais serão sacados do FGTS com um novo desenrola. O programa será lançado na próxima segunda-feira para tentar conter o alto endividamento das famílias brasileiras. A repórter Rafaela Soares tem mais detalhes para a gente agora, no Amanhã TMC.
1: O governo federal lança na próxima semana um novo programa para tentar diminuir os índices de endividamento das famílias brasileiras, o chamado Novo Desenrola Brasil. Em pronunciamento oficial, o presidente Lula disse que a iniciativa pode chegar a oferecer descontos de até 90% e condições mais facilitadas de pagamento.
2: As trabalhadoras e os trabalhadores poderão negociar dívida do cartão de crédito, do cheque especial, do rotativo, do crédito pessoal e até do FIES.
1: Um dos pontos centrais é o uso de até 20% do FGTS, Fundo de Garantia por Tempo de Serviço, para quitar ou renegociar débitos. Outro eixo central é a taxa de juros, que pode chegar a 1,99%. Mesmo com o acumulado no ano superando a taxa Selic, atualmente em 14,5% ao ano, o custo é ainda mais vantajoso do que o oferecido pelas instituições financeiras. O Palácio do Planalto acendeu o alerta após dados do Banco Central mostrarem que cerca de metade das famílias estão endividadas e que aproximadamente 30% da renda familiar está comprometida.

E o Supremo Tribunal Federal condenou 3 catarinenses por participação no financiamento e apoio logístico aos atos de 8 de janeiro em Brasília. As informações com a repórter Isabela Miranda.

O Supremo Tribunal Federal condenou 3 catarinenses pelos atos antidemocráticos de 8 de janeiro de 2023 em Brasília. A decisão é da primeira turma, sob relatoria do ministro Alexandre de Moraes. Foram condenados Vilamir Valmor Romanoski, René Afonso Manque e Alcides Han. De acordo com a investigação, os três não atuaram diretamente na invasão dos prédios públicos, mas tiveram papel considerado essencial no financiamento e apoio logístico. Vilamir Valmor Romanoski foi apontado como um dos financiadores do transporte de manifestantes. A Procuradoria afirma que ele ajudou a viabilizar recursos para deslocar pessoas até Brasília. De acordo com o processo, ele transferiu o valor superior a R$10 mil para a contratação do ônibus, enquanto René Afonso Manque realizou uma transferência de R$1.000 e Alcides Han efetuou um repasse de R$500. Todos destinados ao custeio do mesmo transporte coletivo. Ainda segundo a decisão do STF, o proprietário da empresa confirmou que os valores foram depositados. Um dos ônibus pagos pelo grupo saiu de Blumenau, em Santa Catarina, com destino a Brasília e transportou dezenas de pessoas, incluindo envolvidos diretamente na invasão e depredação dos prédios dos três poderes. As penas chegam a 14 anos de prisão em regime inicial fechado, além de multa e indenização solidária de R$30 milhões por danos morais coletivos. Segundo o STF, os três participaram de associação criminosa armada e contribuíram para crimes como tentativa de abolição violenta do Estado Democrático de Direito, golpe de Estado, dano qualificado e deterioração de patrimônio tombado. As defesas de Vilamir, René e Alcides seguiram a mesma linha. Todos negaram a intenção criminosa e qualquer participação direta nos atos de 8 de janeiro. René e Alcides alegaram que os repasses de R$1.000 e de R$500 não comprovam envolvimento nos crimes nem vínculo com a organização criminosa, enquanto Vilamir afirmou que pretendia apenas participar de uma manifestação pacífica sem objetivo golpista.

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1: E agora a gente fala da saúde do ex-presidente Jair Bolsonaro. O ex-presidente pode receber alta já nesta segunda-feira, após uma cirurgia no ombro direito em Brasília. A recuperação tem sido considerada positiva pela equipe médica. Quem acompanha a situação é a repórter Rafaela Soares, direto da Capital Federal. Vamos acompanhar as informações com a Rafaela Soares.

O ex-presidente Jair Bolsonaro segue internado em Brasília após passar por uma cirurgia no ombro direito. De acordo com o último boletim médico divulgado, o procedimento foi um reparo no manguito rotador e ocorreu sem intercorrências. Ainda segundo a equipe responsável, Bolsonaro apresenta boa evolução clínica, com dor controlada e segue em recuperação no hospital, onde recebe cuidados como analgesia, prevenção para trombose e também reabilitação motora. O tratamento agora é focado principalmente na recuperação dos movimentos do ombro, já que essa estrutura é fundamental para a mobilidade do braço. A expectativa da equipe é positiva e existe uma previsão de alta já nesta segunda-feira, caso o quadro continue evoluindo bem, como observado até agora. Depois da liberação, Bolsonaro deve seguir com acompanhamento e fisioterapia para garantir a recuperação completa.

0: E no dia 1º de maio, a família de Oscar Schmidt, maior jogador da história do basquete brasileiro, organizou um memorial no Clube Sírio, em São Paulo. A família convidou admiradores e fãs para visitarem o local. A repórter Júlia Takahashi foi ao espaço e conta agora pra gente como foi o evento em homenagem ao ex-jogador e ao legado dele. Vamos acompanhar então a reportagem da Júlia Takahashi.
1: Emoção e saudade. Foi assim a cerimônia do memorial de Oscar Schmidt. No Clube Sírio, a família trouxe a urna com as cinzas do atleta, além de alguns objetos pessoais do craque, como camisas históricas, acervos fotográficos, tênis, a bola e o troféu do Mundial pelo clube. Rafael Veras tem Oscar como grande inspiração e até chegou a conhecê-lo.
2: Uma homenagem muito legal. Eu gostei muito. Me faz lembrar do último momento que eu tive aqui com o Oscar Schmidt, e quem é de fora e gosta de basquete poderia vir também aqui. Ia ser é uma experiência muito legal relembrar as vitórias, tudo que ele teve aqui, tudo que ele teve aqui no Brasil, que ele conquistou, todas as vitórias que ele teve aqui para a seleção brasileira, para o Sírio, para tudo. Com o Oscar, eu só vi ele uma vez, mas o basquete, eu jogo federado, no Tênis Clube Paulista. E foi ele também que me inspirou a jogar federado.
1: O filho, Felipe Schmidt, contou que a ideia do projeto foi pensada sem muito tempo, mas que não poderia deixar de fazer essa homenagem aberta ao público.
3: A gente não fez o velório, por ser muito difícil para minha mãe. E estava muito em cima para a gente fazer alguma coisa de sétimo dia, por conta que todo o processo de cremação demorou. Então, um dia antes do sétimo dia, a gente recebeu as cinzas do meu pai. Mas a gente queria, de alguma forma, fazer uma cerimônia. Então, a gente optou por fazer ela no 14º dia, para fazer uma homenagem ao meu pai. E conversa foi, conversa vem, de a gente fazer numa igreja. Minha irmã deu a ideia de fazer aqui no Sírio e a gente achou uma excelente ideia. A gente entrou em contato com o Sírio. Eles toparam, acharam a ideia incrível, facilitaram todo o evento com homenagens lindas que tem aqui, fotos, itens do meu pai, a gente de família trouxe uns. Então a gente achou que a gente tinha que fazer alguma coisa aberta ao público para quem quisesse poder aqui prestar sua homenagem.
1: Oscar morreu no dia 17 de abril em um hospital em Santana de Parnaíba, na Grande São Paulo. O atleta, que já havia tratado um câncer no cérebro, teve um mal-estar e não resistiu. Poucos dias antes, Oscar foi um dos homenageados na cerimônia do Hall da Fama do Comitê Olímpico do Brasil, mas não pôde comparecer. Seu filho, Felipe, foi quem o representou. Ganhou o apelido de Mão Santa pelas habilidades com a bola na quadra, mas ele sempre deixou bem claro que todos os resultados que alcançava vinha de sua dedicação e de muito, mas muito treino. Os títulos comprovam, o maior deles campeão mundial pelo Sírio em 1979 e Jogos Pan-Americanos pela Seleção Brasileira em 87. E mesmo os fãs que não viveram a época se lembram da cena marcante do Cestinha chorando no chão da quadra depois de bater o time dos Estados Unidos nesse campeonato. O Mão Santa competiu em 5 edições dos Jogos Olímpicos e integra os halls da fama da FIBA e também do NBA, mesmo sem ter participado da Liga dos Estados Unidos.

0: Agora a gente volta a Brasília para falar da agenda de trabalho dos nossos parlamentares. Teremos uma semana cheia na Câmara dos Deputados para avançar a PEC da escala 6x1, assunto que interessa a todos os trabalhadores do Brasil. O lançamento do novo Desenrola Brasil também está na agenda dessa semana, a divulgação da ata do Copom e a possível judicialização do projeto de lei da dosimetria no STF. Quem traz os detalhes da agenda da semana em Brasília é a repórter Marcela Franco. Vamos acompanhar.
1: A operação de segurança para o show da cantora Shakira na
2: A semana vai ser mais longa na Câmara dos Deputados. Isso porque o presidente da Casa, Hugo Mota, decidiu convocar sessões deliberativas de segunda a sexta-feira. A medida é uma tentativa de acelerar a análise da proposta que muda a escala de trabalho no país. A ideia é agilizar a contagem do prazo de 10 sessões para a apresentação de emendas na comissão especial da chamada PEC da escala 6x1. Na prática, depois dessas 10 sessões, o relator pode apresentar o parecer. Com isso, a matéria fica pronta para ser votada em plenário e, se for aprovada, segue para o Senado. Já no início da semana, o governo federal lança um novo programa para tentar reduzir o endividamento das famílias, o novo Desenrola Brasil. Segundo o governo, a iniciativa pode oferecer descontos de até 90% e permitir o uso do FGTS para quitar ou renegociar dívidas. E depois da redução da taxa básica de juros, a Selic, para 14,5% ao ano, o Banco Central divulga na terça-feira a ata da reunião. O documento vai detalhar os motivos da decisão e as projeções para os próximos encontros. Essa foi a segunda queda seguida da Selic, principal instrumento para conter a inflação pressionada, entre outros fatores, pela guerra no Oriente Médio. Por fim, está no radar a possível judicialização do projeto que abre caminho para reduzir penas dos condenados pelos ataques de 8 de janeiro, incluindo o ex-presidente Jair Bolsonaro. O líder do PT na Câmara, deputado Pedro Uxay, afirmou que a base do governo deve recorrer ao Supremo Tribunal Federal depois da derrubada do veto presidencial. Se o caso chegar ao STF, os ministros vão decidir se a norma é constitucional. Se não for, ela pode ser anulada.
0: Agora a gente fala sobre o show da mega cantora Shakira, que aconteceu neste final de semana no Rio de Janeiro. Um homem foi preso pouco antes do show da Shakira em Copacabana por vender ingressos falsos para o setor VIP por R$ 1.500. Ao todo, 9 pessoas foram levadas para a delegacia, mas o evento não teve registro de incidentes. O repórter Rafael Alves traz o balanço completo desse mega evento para a gente agora no Amanhã TMC.
1: A operação de segurança para o show da cantora Shakira na praia de Copacabana, aqui no Rio de Janeiro, terminou com 6 presos, 2 menores apreendidos e 185 objetos perfurocortantes retidos por policiais militares. Apesar dos registros, o evento não teve ocorrências graves e terminou com a dispersão do público sem problemas. Dos presos, 2 homens estavam com mandados de prisão em aberto e foram identificados através do sistema de reconhecimento facial. Segundo a PM, mais de 3.700 policiais militares foram mobilizados, 14% a mais em relação ao último megashow feito em Copacabana. Ainda na noite do show, agentes da Secretaria Municipal de Ordem Pública prenderam um homem que estava vendendo ingressos falsos para o setor VIP do show. Felipe de Farias, de 26 anos, ofereceu 4 ingressos para turistas colombianos que pagaram R$ 1.500 em cada ingresso. Os agentes ainda recolheram 300 caçambas de lixo da Companhia de Limpeza Urbana que estavam sendo usados irregularmente como depósitos de produtos. Os fiscais também apreenderam 48 sacos de areias vendidos por valores entre R$ 50 e R$ 100 cada, que daria uma visão mais direta para a apresentação. Na área de saúde, foram feitos 400 atendimentos médicos nos 3 postos montados ao longo da orla. Dos atendidos, 64 pessoas precisaram ser transferidas para os hospitais municipais Miguel Couto, na Gávea, e Souza Aguiar, no centro do Rio, que estavam com reforço na equipe de plantão. Segundo a Secretaria Municipal de Saúde, as principais causas dos atendimentos foram mal-estar, pequenos traumas e intoxicação por consumo de bebida alcoólica. A estimativa da Prefeitura do Rio é de que 2 milhões de pessoas acompanharam o show da Shakira e que o evento movimente cerca de 800 milhões de reais na economia carioca, com impacto em setores como hotelaria, gastronomia, transporte e comércio.

Muito obrigado pela sua companhia. Nós estamos ao vivo com o Amanhã TMC nesta madrugada de segunda-feira, 4 de maio de 2026. Aqui você fica por dentro das principais notícias do Brasil e do mundo com a leveza que o dia pede. É o Amanhã TMC. 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E a gente continua com a atualização do noticiário aqui no Brasil e no mundo. O pastor Silas Malafaia afirmou ser alvo de perseguição política após virar réu no Supremo Tribunal Federal e voltou a criticar o ministro Alexandre de Moraes durante culto no Rio de Janeiro. Ao lado do senador Flávio Bolsonaro, o líder religioso disse que o inquérito das fake news foi criado para calar críticos e classificou a ação judicial como tentativa de intimidação. A denúncia foi aceita pela primeira turma do STF por injúria após falas de Malafaia em ato na Avenida Paulista com ataques a generais do Exército considerados ofensivos à honra. O pastor nega ter cometido crime, defende que suas declarações foram genéricas e sustenta que exerceu o direito à liberdade de expressão enquanto o caso segue em análise na corte. O governador interino do Rio de Janeiro, Ricardo Couto, tem recebido apoio de aliados que destacam medidas de corte de gastos e reorganização administrativa. O desembargador Henrique Figueira classificou as ações como uma limpeza, defendendo também a atuação do Supremo Tribunal Federal no processo. Por outro lado, políticos ligados ao ex-governador Cláudio Castro e ao bolsonarismo criticam o acúmulo de funções e apontam a possível intervenção do STF. O cenário amplia a disputa política no estado e ocorre em meio a especulações sobre uma possível indicação de Couto ao Superior Tribunal de Justiça. Uma auditoria do Tribunal de Contas da União apontou que a demora na compra de vacinas Coronavac contribuiu para o desperdício de cerca de 260 milhões de reais. Segundo o relatório, a negociação conduzida pelo Ministério da Saúde em 2023 levou meses e resultou na entrega de doses com validade curta. A maior parte dos imunizantes não foi utilizada e acabou vencendo nos estoques públicos. Em resposta, o Ministério afirma que seguiu diretrizes da Organização Mundial da Saúde e atribui o cenário a problemas herdados de gestões anteriores. Moradores de São Paulo relatam um medo constante diante do aumento de furtos de celulares e ataques de quebra-vidros, o que tem levado à mudança de hábitos no dia a dia. Motoristas passaram a adotar estratégias improvisadas, como esconder aparelhos, usar celulares antigos como isca e até circular com vidros abertos para evitar prejuízos. Mesmo com ações da Polícia Militar, a percepção é de que a prevenção depende principalmente de atitudes individuais. Na última operação policial, dezenas de suspeitos foram presos, enquanto cresce a demanda por itens de proteção e segurança nos veículos. Ao menos 10 pessoas morreram após temporais atingirem diferentes regiões do Brasil desde sexta-feira, com registros de vítimas e desaparecidos. O estado de Pernambuco concentra o maior número de mortes, com casos ligados a deslizamentos de terra e afogamentos. Na Paraíba e no Rio Grande do Sul, temporais também provocaram mortes, alagamentos e deixaram centenas de desalojados. Autoridades monitoram a situação e avaliam medidas emergenciais, enquanto a Defesa Civil atua nas áreas afetadas. Agora a gente fala da alta de preços de itens essenciais, que tem pressionado mais o custo de vida no Nordeste, região com menor renda média e maior vulnerabilidade ao impacto da inflação.
Alimentos, aluguel, combustíveis e gás de cozinha registraram aumentos mais intensos nas capitais nordestinas do que no restante do país. O avanço dos combustíveis, influenciado pelo cenário internacional, eleva custos logísticos e amplia o efeito sobre outros produtos. Com maior comprometimento da renda com despesas básicas, o encarecimento pesa mais no orçamento das famílias e acende um alerta econômico e político. Nos destaques internacionais, a Justiça de Israel prorrogou por 2 dias a prisão de ativistas, entre eles do brasileiro Thiago Ávila, detidos em flotilha rumo à faixa de Gaza. As autoridades israelenses acusam os envolvidos de ligação com uma organização associada ao Hamas. A flotilha, com mais de 550 embarcações, foi interceptada em águas internacionais com cerca de 175 ativistas detidos. O caso gera reação internacional com questionamentos sobre a legalidade das prisões e a pressão pela libertação dos detidos.

0: Agora a gente fala de praias impróprias para banho no estado de São Paulo. A galera costuma descer para o litoral já pensando naquela praia em dar um mergulho, enfim, se refrescar. Mas tem que ficar esperto porque não são todas as praias que está dando para entrar no mar. Das 175 praias monitoradas pela CETESB, 11 estão impróprias para banho, ou seja, o mar está sujo demais para entrar com segurança. 11 pode até parecer um número pequeno, mas tem praia em cidades muito movimentadas do litoral. Nessa lista, Santos, Guarujá, Ubatuba, São Sebastião, até Ilhabela tem uns pontos e não está dando para tomar banho, não. Mas o que significa praia imprópria na prática? Quem explica pra gente o que realmente isso significa, quais são os riscos de verdade e os motivos pelos quais é melhor nem molhar o pezinho é o Bruno Brunetti, dono do perfil Microbiologia Prática no Instagram, que acumula mais de 1 milhão de seguidores com seu conteúdo didático e divertido. Vamos acompanhar a conversa com o Bruno Brunetti.
1: Olha, eu acho que muita gente vai ficar surpresa, né? Porque praia imprópria, claro que é uma praia que não se poderia entrar. Na prática, é uma praia que está contaminada com bactéria no cocô, gente.
2: É. Português bem claro isso.
3: É isso. Não, é. Fica tranquila, é isso.
2: É isso.
1: Tecnicamente, os órgãos responsáveis, eles fazem uma análise microbiológica dessa água e o fator principal que eles monitoram são bactérias de origem intestinal, traduzindo bactérias do cocô, gente. E aí, se esses parâmetros que eles analisam, se essas bactérias estão em uma quantidade acima do parâmetro que o CONAMA estabelece, a praia basicamente é classificada como imprópria.
3: Isso, claro, é certo, geralmente. É, que é jogado ali acima do permitido. É, só pode, né? É uma pergunta meio boba, mas é isso.
1: Cortou um pouquinho.
3: Não, Bruno, basicamente ali é o esgoto, né? O responsável é o esgoto.
1: Exatamente. O principal responsável por deixar uma praia imprópria para banho é o despejo de esgoto.
3: E as pessoas, sem tratamento. E as pessoas não ligam, né, uma coisa à outra, porque você sabe muito melhor do que a gente. Ah, nossa, vou pra praia, passei mal porque eu comi um negócio. Às vezes nem é isso, às vezes é que você frequentou.
1: Não necessariamente.
3: E aí eu queria te perguntar, como é que funciona a contaminação, Bruno? É você engolir água ou basta, por exemplo, você estar numa água imprópria e entrar em contato com a sua pele, entra pelo nariz, entra pelos ouvidos? Como é que ocorre essa contaminação?
1: É simples de entender. Basicamente, se a água contaminada tiver contato com o interior da sua boca, com a mucosa dos seus olhos, com o interior do seu nariz, se a pessoa engolir água, se ela tem um machucado recente na pele, uma ferida aberta, tudo isso se torna uma porta de entrada. Por quê? Mucosa da boca e dos olhos vai absorve partículas como num passe de mágica, né? Então vai absorver esses micro-organismos da água e, obviamente, isso vai para dentro da gente, né? E aí, dependendo do que for absorvido, os problemas irão acontecer. Desde problemas gastrointestinais, enjoo, diarreia, vômitos, pode acontecer infecção de ouvido, infecção nos olhos, né? Conjuntivite. Pode dar problema de pele, micose pode se pegar dessa forma também, além como pode aparecer também dermatite, que seria não uma infecção em si, mas uma alergia decorrente dessa água contaminada.
2: Agora, Bruno, a gente também acaba percebendo que essas situações de praias impróprias ou próprias para banho, elas começam a variar. Não é sempre o mesmo local, não é sempre a mesma praia. Muita gente acaba associando a épocas de alta temporada, épocas de férias, que quanto mais pessoas no litoral, obviamente, mais possibilidades da água ficar imprópria. Por que que nesse caso a gente tem algumas condições de 11 praias impróprias? É resquício do último feriado? É alguma coisa só relacionada ao esgoto? Tem alguma outra coisa?
3: São mais populares também.
2: Exatamente, relacionada à população que frequentou o ambiente tempos atrás.
1: Olha, um outro fator que pode trazer problemas para uma praia e deixá-la imprópria é a questão de chuvas em alto mar, por exemplo, né? Isso traz, traz uma carga de sujeira para essa praia maior do que o normal e, consequentemente, pode acabar classificando, né, deixando uma praia imprópria para banho. Essa questão de chuvas também, não sei como anda a questão, né, de chuvas, assim, nesses pontos, né, do litoral, mas pode acontecer de trazer essa parte do esgoto que seria despejado num outro local, ele pode acabar sendo trazido para aquela praia em questão e isso também pode interferir.
3: Olha, gente, se isso não te assusta, porque eu vejo muito o Instagram do Bruno, eu digo que eu sou muito masoquista, porque assim, a gente olha, é tão divertido o jeito que o Bruno fala desses assuntos. Mas Bruno, dá um nojinho de certas coisas, que antes eu não tinha nojo, que agora eu comecei a ficar com nojo por sua causa, mas tudo bem. Isso significa que eu estou mais saudável. Estou me escapando de vários problemas graças a você, tudo bem. A ignorância às vezes é uma bênção, né, Bruno? Mas enfim.
1: Sim.
3: Acho que o mais importante aqui, né, que um dos seus stories, seus reels ali, fala justamente sobre as praias impróprias. É basicamente, se as pessoas ainda não estão ligadas e olham ali, né, o aviso da CETESB, que é a praia imprópria, e caem na água, a gente tá falando nada mais, nada menos do que você nadar no esgoto em muitas dessas praias, não é isso?
1: Sim. Basicamente, sim. É como nós conversamos lá no começo, né? O fator principal que deixa uma praia imprópria para banho é a quantidade de esgoto presente ali. E junto com isso, além de bactérias perigosas para a saúde, vem também vírus, como por exemplo o vírus da hepatite. Hepatite a pessoa pode pegar em água contaminada, em água de praia imprópria, né? Além também de outro queridinho aí que é muito famoso em dar problema gastrointestinal, que é o norovírus, que é um miserável muito do resistente em ambientes agressivos como água do mar, e ele também é um dos campeões aí, que eu, né, brinco, do peido molhado, né? Então ele dá muito problema gastrointestinal, diarreias, a pessoa, eu brinco que ela literalmente ela vira do avesso, né, de tanta diarreia, porque esse norovírus aí ele é sem vergonha. Tá. E ele é muito resistente. Então, e a água do mar, para as pessoas entenderem, é naturalmente um ambiente muito agressivo para micro-organismos. Eu tenho uma grande quantidade de sal e outros compostos ali, e outras coisas junto ali, que tornam aquilo muito agressivo para o micro-organismo. Principalmente vírus, que ele é muito mais sensível que uma bactéria. E esse coleguinha aí, ele é bem do resistente. Mas eu posso falar que o norovírus é o menor dos problemas que a pessoa pode ganhar mergulhando numa praia imprópria.

0: assunto agora é cinema. Sucesso absoluto dos anos 2000, O Diabo Veste Prada volta a chamar atenção nos cinemas, enquanto o filme sobre Michael Jackson vira assunto pelo que mostra, ou, ao menos, pelo que promete mostrar. Quem analisou tudo isso pra gente durante o Link TMC foi a jornalista e crítica Renata Muniz. Vamos conferir.
1: Já assisti Diabo Veste Prada, assisti na semana passada. E eu tô aqui, ó, todos esses dias fermentando aqui o que, esse filme representou pra mim. Eu acho que muitas das pessoas que assistiram esse filme há, né, 20 anos atrás, enfim, ficaram com uma sensação, assim, muito maravilhosa desse filme. A gente sabe que, estatisticamente falando, tem muitas pessoas que, inclusive, seguiram a carreira de jornalismo por conta desse filme ou áreas correlatas aí da comunicação, né? Então foi muito bonito ver esse filme 20 anos depois. Eu, particularmente, estava morrendo de receio desse filme voltar por voltar e não ter um motivo de existir. Mas o que eu fiquei muito feliz de assistir nesse filme é que ele se justifica. Então, ele volta depois de 20 anos com uma repaginada, com esse contexto atual. Porque é isso, lá em 2006, a gente via as redações em alta, né? O jornalismo ali estava em alta, não estava vivendo essa crise tão forte que vive hoje por conta, né, das plataformas digitais. E o filme aborda exatamente essa dor. Ela fala de como as redações jornalísticas foram diminuindo, como muitos profissionais foram perdendo seus empregos, né? E eu acho que justamente por isso o filme merece ser visto, merece ser assistido, né? Porque ele tem um propósito de existir. Não é só a nostalgia pela nostalgia. Acho que esse era o meu maior receio. Então eu tenho certeza que o grande público vai gostar bastante, porque além dele trazer dores que são muito pertinentes aí para os dias de hoje, especialmente para o mercado aqui de comunicação, ele também traz o reencontro desses personagens como se nada tivesse mudado. Então a gente vê ali Emily Blunt, Anne Hathaway, Meryl Streep, Stanley Tucci, né, os protagonistas de volta nesse lugar 20 anos depois, como se nada tivesse mudado, porque a nostalgia tá ali, o senso de humor tá ali. E claro, como tava tocando aqui no fundo aqui do nosso papo pros ouvintes, a gente tem também a música de volta, que é um elemento super importante desse filme, né? Lá no primeiro filme de 2006, a gente tinha uma trilha sonora icônica, e aí agora pra 2026 a gente teve Lady Gaga, né, com Doeste na trilha sonora. E Lady Gaga inclusive aparece no filme interpretando ela mesma, é uma participação super rápida, mas é muito bonito de ver que a essência do filme tá ali, tanto que diretor, roteirista do primeiro filme voltaram, alguns produtores. Então, de fato, vale muito a pena sair ao cinema. Esse filme é maravilhoso. Especialmente hoje, né, trabalhando com isso, em 2006 eu ainda não estava no mercado da comunicação, né? Então, hoje, assistindo aquilo e vendo dores tão pertinentes na tela, eu confesso que até fiquei emocionada ali durante o filme, porque eu acho que o cinema, a televisão, a música, tem isso com a gente, né? Quando a gente se vê muito representado ali naquela história, a gente acaba ficando emocionado, enfim, a identificação leva isso na gente. Uma das primeiras cenas do filme, a gente vê ela ali num grande momento de prestígio, mas ao mesmo tempo que ela tá num grande momento de prestígio, algo muito ruim acontece no trabalho. Acho que já até sabe o que eu tô querendo dizer. Mas assim, Isso representa muito a nossa profissão, né? Tem um dia que você pode tá ótimo, você pode estar sendo aclamado, você é promovido, e aí da noite pro dia vem uma demissão. Eu acho que, né, muitas empresas acabam acontecendo isso quando você tá numa grande empresa, numa multinacional, empresas estrangeiras, enfim. Mas eu acho que no primeiro filme, apesar dele ser uma coisa assim icônica, ter se tornado um clássico da cultura pop, esse daqui eu acho que ele é um pouco mais certeiro ali, até nas críticas, né, no que ele se propõe a falar.
2: Rapidamente, eu queria te perguntar do Michael Jackson, porque eu fiquei curioso. Não sei se envolve a ausência de mais cenas, mais explicações sobre o julgamento do Michael Jackson, se tem o problema de familiares que dizem não terem sido ouvidos, não terem sido entrevistados para pesquisa, para o filme. O que está pegando de verdade, Renata?
1: Olha só, antes de mais nada, né? Quando a gente fala de Michael Jackson, Silvio Santos, de uma figura midiática que teve ali ampla repercussão na imprensa por tantos e tantos anos, é claro que a gente tá falando de alguém aí que divide opiniões, né? E que com certeza vai ter treta de família, treta de justiça, de espólio e tudo mais. Então esse é o primeiro ponto. Segundo ponto é que, de fato, nem todo mundo da família participou do processo desse filme, né? Mas houve sim muitos membros da família envolvidos, assim como um dos filhos dele, que é o Prince Jackson, a gente teve um dos irmãos dele, mas uma das filhas dele, né, que é a Paris Jackson, se posicionou super contra a existência desse filme. Ela até, nos momentos onde ela foi questionada sobre o filme, ela tentou se distanciar ao máximo, falando do tipo, eu não tenho envolvimento com isso, não me coloquem nesse lugar, não quero saber desse filme. Então, assim, na família isso dividiu muitas opiniões. E isso, claro, gerou uma repercussão aí na mídia, mas além dessas tretas aí da família, é, de fato, como vocês falaram, o filme é um sucesso, ele foi a maior abertura de bilheteria de qualquer cinebiografia musical. Até agora, né, tá fazendo um baita sucesso aí na bilheteria. Pra vocês terem ideia aqui, pros ouvintes terem uma ideia, quando esse filme estreou, e estreou globalmente, é, só na estreia ele já arrecadou 217 milhões de dólares, ou seja, é muita coisa. E aí, claro, qual que é a grande questão desse filme, né? É, a gente sabe que naturalmente cinebiografias musicais tendem a ir para um caminho de chapa branca, né? Um filme que não vai abordar polêmicas e tudo mais. E aí, obviamente, quando você tem a família do artista ou a família do biografado envolvido no projeto, muito naturalmente esse filme vai ser chapa branca, não vai abordar polêmicas, né? Vai ser mais delicado e tal. E isso desagradou muitas pessoas, né? Claro, porque aí fica um filme onde você não aprofunda muitas coisas, você não dá camadas, você não dá contradições. Só que assim, além disso, né, de ter desagradado um pouco uma parcela de fãs por conta dessa falta de contradições estofo do filme, tem uma outra coisa que vem gerando muita discussão nas redes sociais, que é o seguinte: em muitas das sessões do filme, e aí especialmente a nível de Brasil, a gente tá vendo o público extremamente emocionado, gritando na sala, dançando, berrando, fazendo uma verdadeira festa de karaokê dentro das salas de cinema. E aí muitas pessoas estão incomodadas também com isso, né? Então assim, esse filme tá levantando muita coisa, porque não é de hoje que a gente tem essa discussão da falta de normalidade ali na sala de cinema, né? De pessoas que estão sempre mexendo no telefone, gente que literalmente atende ligação telefônica na sala de cinema, conversando com a pessoa do lado como se estivesse na sala da própria casa. Então hoje a experiência do cinema virou muito complicada, e eu acho que esse filme, por ter esse efeito karaokê nas pessoas, ele meio que deu passe livre para as pessoas chegarem no cinema e tratarem aquela experiência como um grande karaokê. Então acho que esse filme só entrou no rebuliço aí dessa discussão, e eu acho só importante a gente ler pro hoje. Eu acho que esse filme só atenuou mais ainda essa péssima situação que a gente tem hoje de ir para uma sala de cinema, né? Infelizmente se tornou um pouco isso. Mas eu acho que no geral, o grande problema desse filme, pra mim, é ele ser chapa branca demais. Uma última cinebiografia musical que eu gostei muito foi A Homem com H, né, do Ney Matogrosso. O próprio Ney esteve envolvido no processo ali do projeto, do roteiro, das gravações. Ou seja, o próprio artista retratado estava envolvido. E ainda assim, ele deixou que a direção do projeto, que a equipe do projeto, retratasse os momentos ali de dor dele, né? Retratasse momentos super íntimos, vulneráveis, onde às vezes ele era um carrasco, um chato, não sei o quê. E claro, nem sempre o artista ou a família do artista topa bancar isso, né? Então, enfim, quanto ao filme do Michael, aí a gente tem muitas questões ao redor.

0: 1:01 pelo horário de Brasília.
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Muito bom dia e muito obrigado pela audiência, obrigado por sintonizar a programação da Rádio TMC. Nós estamos ao vivo para todo o Brasil com o Amanhã TMC. Aqui você fica por dentro dos principais destaques do noticiário do Brasil e do mundo na madrugada desta segunda-feira, dia 4 de maio de 2026. Você acompanha tudo isso com a leveza que o dia pede. 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Agora 1h03, é hora de atualizar o giro de notícias aqui no Amanhã TMC.

presidente Luiz Inácio Lula da Silva ensaia um novo mote para a campanha de reeleição em 2026, em meio às derrotas recentes no Congresso, incluindo a rejeição do indicado dele ao STF e a derrubada de vetos do governo. Nos bastidores, o Planalto avalia que programas sociais e medidas econômicas adotadas no atual mandato não conseguiram impulsionar a popularidade do presidente, levando à busca por novas bandeiras eleitorais. Em pronunciamento no Dia do Trabalhador, Lula antecipou linhas do discurso, com críticas ao sistema, a defesa do fim da escala 6x1, redução da jornada e retomada de programas como o Desenrola. A estratégia também inclui reforço de pautas como soberania nacional, segurança pública e acenos a eleitores específicos, enquanto o governo ainda tenta estruturar o programa definitivo para a disputa presidencial. As derrotas recentes do governo de Luiz Inácio Lula da Silva no Congresso ampliaram a tensão com o Legislativo e colocaram em risco pautas estratégicas para o ano eleitoral. O rompimento com o senador Davi Alcolumbre é visto como fator central da crise, após a rejeição de Jorge Messias ao STF e a derrubada de vetos presidenciais. Nos bastidores, o governo teme retaliações e dificuldade para avançar em propostas, como o fim da escala 6x1 e a PEC da segurança pública. Diante do cenário, aliados defendem recomposição política para garantir governabilidade e evitar novos desgastes em meio à disputa pela reeleição.

A alta dos preços de itens essenciais tem pressionado o custo de vida no Nordeste, onde alimentos, combustíveis e aluguel sobem acima da média nacional, afetando principalmente famílias de menor renda. Dados mostram que 6 das 10 capitais com maiores aumentos na cesta básica estão na região, com destaque para alimentos como feijão, carnes e laticínios. O avanço dos combustíveis, impulsionado pelo cenário internacional, também pesa mais no Nordeste, elevando custos de transporte e impactando outros preços. Com renda média menor e maior comprometimento com gastos básicos, o impacto da inflação é mais intenso na região Nordeste, no caso, e acende alerta político e econômico para o governo federal.

0: Serão servidores do Banco Central e deputados distritais, segundo informações preliminares da negociação. As tratativas com a Procuradoria-Geral da República ainda estão em fase inicial e o ex-dirigente afirma que pretende apresentar provas para sustentar as acusações. A facção Primeiro Comando da Capital ampliou o controle na favela de Paraisópolis com bloqueio de vias e cobrança de taxas, adotando práticas atribuídas ao Comando Vermelho. Relatos e investigações indicam interferência na rotina local, com fiscalização de comerciantes e atuação sobre organizações sociais. A comunidade também passou a concentrar decisões internas da facção, incluindo julgamentos em tribunais do crime. O governo de Tarcísio de Freitas diz monitorar a área, enquanto lideranças locais negam ligação com o grupo. 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

0: 1:10 e agora chegou o momento de a gente acompanhar o programa A Cidade é Sua, que hoje trata sobre geração de emprego e desenvolvimento econômico. Para entender melhor o trabalho do CAT para o cidadão que busca um novo emprego, nós conversamos com Márcia Carvalho, que é a coordenadora de trabalho da Prefeitura de São Paulo. Quem apresenta o programa é o Felipe Bueno e o Thiago Matheus. Vamos conferir. Olá, começa agora mais um A Cidade é Sua aqui na nossa TMC. E o assunto de hoje é geração de emprego e desenvolvimento econômico. Seja bem-vinda, seja bem-vindo, o programa começa agora.
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0: Bom, Márcia, vamos começar essa conversa então. Para quem não conhece, vamos explicar um pouquinho qual que é a função do CAT, qual que é a ideia do CAT, quem que o CAT atende na Prefeitura de São Paulo.
2: Tá, o CAT é uma central de atendimento para o trabalhador e empreendedorismo, como você falou. A gente tem diversos serviços lá, desde a confecção de currículos, carteira digital, a gente faz seguro-desemprego, cadastramento de Cade Único também a gente faz, e a gente também encaminha, na verdade, antigamente a gente fazia abertura de FII, que hoje está pela AD Sampa. Mas nós temos sempre, todos os dias, no portal CAT, nós temos, em média hoje, de 1.800 vagas, e os salários vão aí, de hoje, eles estão indo de 1.900 até 3.000, né? 3.500. E a gente tem vários perfis. Nós temos, a pessoa pode fazer curso no portal CAT, que são 360 cursos, né? De maneira online. Então, se você quer se especializar ou mudar de área, esses cursos têm certificado. E a pessoa, pelo próprio portal CAT, ela pode se inscrever nas vagas de interesse dela. E quando ela faz o cadastro, cada vez que a gente faz o que a gente chama de contrata, que são, a gente leva empresas para as unidades nossas do CAT, onde elas levam o setor de RH e a pessoa participa e já sai de lá empregada. Esses são os contratos nossos, mas a gente tem também, fora desses contratos, o atendimento durante de segunda a sexta, das 8 às 17, em 41 unidades fixas. E nós temos também os CAT móveis, ou seja, eles vão em vários locais, em periferia, nas bordas, eles levam o CAT também com o emprego e todos esses serviços à disposição para a população. Então, é bem extenso o serviço do CAT, o nosso público é tanto de

0: Quem não tem experiência, até aquele que tem experiência a nível superior, né? Às vezes a gente tem cargos dentro do portal, a gente tem cargos para nível superior, e então a gente convida a todos a virem e se inscreverem, tanto no portal ou nas unidades fixas.
1: Para a gente entender mais um pouco com detalhe o que que faz o CAT, Márcia, pelo que eu estou entendendo, então é um serviço que recebe o trabalhador, a trabalhadora ou o potencial trabalhador, trabalhadora. Pode estar numa situação de primeiro emprego, pode estar numa situação de requalificação e tudo mais. E como que funciona o elo entre o CAT, ou melhor, o elo que o CAT estabelece entre o interessado e a vaga, né? Como é que é essa conversa com a empresa interessada em contratar, a empresa que tem vagas à disposição?
0: O CAT também não atende as empresas, né? A gente faz captação de empresas, ou seja, a empresa, tanto a gente procura as empresas, como as empresas também nos procuram. Esse serviço é gratuito, a gente disponibiliza para a empresa, desde a publicação da vaga, a gente seleciona entre os candidatos que a gente tem já no cadastro do CAT para serem encaminhados para aquela vaga, né? E disponibilizamos o espaço para que eles utilizem como seu RH. Tem alguns que até levam o departamento médico. Da última vez nós tivemos o que a gente chama de esteira completa. A empresa levou o RH, levou o exame médico para dentro do CAT, inclusive abertura de conta, ou seja, o ISP que estava à procura de emprego e passou na entrevista, ele vai e passou, ele já saiu de lá empregado e com a conta aberta. O que que a gente faz para auxiliar? A gente procura entre os nossos cadastros o que é o perfil parecido com o que está precisando naquela vaga que a gente chama de match, né? Quando dá um match, a gente convoca esse candidato para participar desse processo seletivo, né? Então, e quando a pessoa também vai fisicamente, pode ser que ela não fez a inscrição no CAT e ela queira participar. Ela pode ir lá presencialmente e se inscrever. E aí o atendente vai elaborar o cadastro dela, vai elaborar o currículo dela, vai auxiliá-la para que ela possa achar a melhor vaga com o perfil dela.
1: Mas quero falar um pouquinho sobre o perfil em termos de idade, de trabalhadores, trabalhadoras interessados que vocês recebem aí no CAT. Não sei se vocês têm essa estatística, mas majoritariamente seria o jovem, a jovem em busca de um primeiro emprego ou uma pessoa que já tem um certo currículo e busca uma requalificação, uma recolocação. Como é que é dividido isso?
0: Na verdade, assim, a gente tem, em sua grande maioria, né, entre 20 e 35 anos é a maioria. Mas a gente tem também um pessoal com mais de 50. Inclusive o setor de supermercados tem uma procura muito grande para pessoas 50 a mais. E até eles dão preferência para os atendimentos, para os 50 a mais até do que jovens. Assim também como a gente tem o setor de informática, de tecnologia, em que eles procuram pessoas com maior experiência na vaga, né? Então a gente tem um público bem diversificado entre jovens do seu primeiro emprego, né? Que é dos seus 18 até os 30, né, e pouco, que é a minha grande maioria, mas a gente tem também os 50 a mais.
1: Isso é muito interessante porque quando a gente fala superficialmente sobre o mercado de trabalho, especialmente essa categoria 50 a mais, há uma grande preocupação, inclusive dentro dessa faixa etária, e aí a gente está falando de Brasil, não está falando de São Paulo, entre homens e mulheres, de um risco de não interessar mais ao mercado de trabalho, né? Então, e aí no CAT vocês recebem essas pessoas, de fato elas têm interesse em buscar uma requalificação.

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1: E damos sequência aqui na programação do A Cidade é Sua. E agora, para bater um papo com um especialista neste assunto tão importante que a gente vem falando ao longo desse programa, o trabalho, o emprego, o perfil do trabalhador na cidade de São Paulo. Então, para falar sobre esse assunto, a gente conversa agora com o Rodolfo Tobler, ele que é mestre em economia e finanças e também é pesquisador e economista da FGV Ibre. Ô, Rodolfo, seja muito bem-vindo. Muito obrigado pela participação aqui conosco.
2: Eu que agradeço o convite, para mim é um prazer estar aqui.
1: Vamos já começar tentando traçar, se é possível dizer, traçar o perfil do trabalhador em São Paulo. Mudou ao longo dos anos, é o mesmo perfil, observamos um trabalhador diferente nas últimas décadas ou nos últimos anos, Rodolfo?
2: Eu acho que o principal para a gente poder olhar essa evolução ao longo dos últimos anos, a gente pode olhar tanto na ótica ali das funções que as pessoas trabalham, mas também nas atividades que elas trabalham, atividades econômicas, né? Quando a gente olha para os últimos anos, para as últimas décadas, o que a gente tem visto muito é que, de fato, a gente já tinha uma força maior da indústria, né? São Paulo sempre teve uma referência muito grande da indústria e ela vai perdendo um pouco de força. Então, é natural que isso aconteça, a gente tem visto isso no Brasil como um todo, a indústria perde um pouco de força ao longo das últimas décadas e em São Paulo, onde se tinha uma força maior ainda, isso se perdeu. O que a gente tem visto é que o setor de serviço acaba sendo o principal setor, é onde se tem tido uma referência maior de crescimento ao longo dos últimos anos, tem ganhado participação, onde se gera mais vagas, apesar de que dentro do setor de serviço ele também é bastante diverso. A gente tem aqueles setores que são mais prestados às famílias, bares, restaurantes, hotelaria, serviço pessoal, mas também aquela parte mais ligada à tecnologia, a parte ligada à logística também. São Paulo tem uma importância muito grande na logística do país, então tem um crescimento bastante importante nos últimos anos dessa parte de logística de transportes. E também o que a gente tem visto aí ao longo, especialmente agora até nos últimos anos, porque são ciclos mais longos, a gente tem visto agora, nos últimos anos, a construção sendo bastante importante na geração de vagas. A construção cresceu mais do que a média, né? Foi o setor que mais cresceu nesse último ano de 2025, então também foi um fator positivo que ajuda ali a ter um crescimento. Quando a gente olha na questão até de função e tudo mais, o que a gente tem visto é que tem muito ligado à própria tecnologia, né? A gente vê que as funções antigamente eram um pouco mais operacionais, as pessoas têm se qualificado cada vez mais, têm cada vez mais se aproximado da tecnologia, a pandemia ajudou a mudar muito isso, esses últimos anos foram bastante intensos em tecnologia, fez com que as pessoas aprendessem cada vez mais, convivessem cada vez mais com essa digitalização e fez com que também tivesse um diferencial. Então, acho que quando a gente olha esse perfil recente das pessoas que trabalham em São Paulo, vai muito nessa linha. A gente tem uma mudança na estrutura econômica, né, com o setor de serviços ganhando mais participação, mas até a construção tendo um resultado positivo. E nas funções também, as pessoas cada vez mais indo para essa área mais tecnológica, indo cada vez mais para essa área mais qualificada.
1: A indústria ficando um pouquinho de lado, né, mas serviços ainda movimentando, fomentando a economia e a movimentação dos empregos na cidade de São Paulo. E você chamou bastante atenção para a tecnologia, né, Rodolfo? Então, queria que você traçasse um perfil voltado para esse lance da tecnologia, principalmente se a gente der uma atenção especial ou olhar com bons olhos para 10 ou cerca de 20 anos atrás, o que mudou também no perfil dessas pessoas, principalmente no ramo da tecnologia, com relação à formação da renda, o que eles buscam de estabilidade, qual que é o comportamento desse tipo de trabalhador em relação a um tema que, poxa vida, se a gente falar de um ano para frente ou dois anos para frente, a gente sabe que muita coisa vai mudar, como mudou um ano, dois anos atrás. Mas pegando esse longo período, 10, 20 anos, como é que fica o perfil desse trabalhador, principalmente focado nos setores que envolvem a tecnologia na nossa cidade?
2: Eu acho que o primeiro ponto que a gente tem é que, assim, de fato, a tecnologia ela passa a fazer parte do dia a dia das pessoas como um todo, né? Então, esse aumento da demanda por tecnologia, isso faz parte do dia a dia das pessoas e a gente olha para o mercado de trabalho e vai na mesma linha. Então, quando a gente vê, por exemplo, hoje, as pessoas, quando se candidatam para uma vaga, o que é requerido para as pessoas entrar no mercado de trabalho, a gente vê que cada vez mais as exigências tecnológicas fazem parte. Antigamente, a gente via que talvez um conhecimento mais básico fazia um pouco mais diferença, mas as pessoas estão cada vez mais aptas a trabalhar com tecnologia e isso faz com que seja cada vez maior. Então, quanto mais contato com tecnologia, isso acaba sendo diferencial. Olhando de novo para o lado, como a gente pode dizer assim, do lado do setor, que acaba sendo uma boa proxy, né? Um bom caminho ali para a gente poder analisar essa questão, tem muito a ver com o setor de serviços de tecnologia de informação e comunicação. E aí tem um ponto interessante que é, olhando para 10, 15 anos, a gente teve uma mudança, um crescimento bem grande, mas especialmente nesse pós-pandemia é o que tem sido o grande destaque. é o segmento que mais cresce dentro do setor de serviços e é o que acaba também contratando. Esse tipo de trabalhador, esse perfil do trabalhador dessa atividade de tecnologia da informação e comunicação, é um trabalhador que costuma ser um trabalhador que tem um rendimento mais alto, que tem um poder de barganha maior na hora de conseguir um trabalho, porque é uma atividade que está muito alta. Então, todas as pessoas que estão aptas a trabalhar com esse perfil de tecnologia, e a gente está falando de todo tipo de prestação de serviço. Você vê que as empresas cada vez mais precisam, né? A gente está fazendo uma entrevista remota, está utilizando um aplicativo para poder fazer isso. Então, essa toda a tecnologia da economia como um todo, essa digitalização da economia, faz com que se tenha cada vez mais prestação de serviços. Então, isso faz com que tenha cada vez mais gente contratada. Então, as pessoas que estão habilitadas para trabalhar nessa área, que têm esse tipo de conhecimento, têm tido poder de barganha maior. A pandemia também nos trouxe essa possibilidade maior do trabalho remoto. Então, as pessoas que trabalham até para fora do país, então você acaba tendo um pouco mais de possibilidade. Isso faz com que esse grupo de pessoas tenha um rendimento mais alto, que tenha algumas possibilidades de ter algum tipo de trabalho remoto. Isso muda um pouco o perfil dessas pessoas, especialmente nesse pós-pandemia. Então, acho que esse é o grande destaque que a gente tem visto no mercado de trabalho. Isso até é um retrato nacional, né? Esse crescimento que a gente tem visto dessa categoria é realmente um crescimento mais disseminado, não só até no Brasil, até no mundo como um todo, mas quando a gente olha para os dados, São Paulo também vão nessa mesma linha.
1: Agora, e se a gente olhar pelo outro lado, pelo outro ângulo, né, Rodolfo? Você falou o que vem numa crescente, o que vem fomentando o mercado, os setores que estão em alta. E se a gente olhar para o outro lado, para falar quais são as ocupações que perderam espaço nesse momento, até para a pessoa que está ouvindo se ligar e falar assim, opa, talvez eu preciso mudar a minha forma de pensar, o tipo de profissão que eu tenho hoje e já pensar um pouquinho mais adiante, pensar em tecnologia cada vez mais, pensar em me preparar, me qualificar cada vez mais. É o setor da indústria, não é só o da indústria, existem outros setores que ficaram pelo caminho que te preocupa também?
2: Quando a gente olha de maneira geral, o setor da indústria entra um pouco nisso também, mas a gente olha muito mais para as funções que as pessoas exercem, não só para o setor. É claro que a gente vê que a indústria perdeu um pouco de força no cenário nacional e na cidade de São Paulo também, e serviço acaba ganhando sua participação, mas quando a gente olha para as ocupações, o que tem sido falado muito e que a gente olha até para frente agora, é muito difícil a gente fugir desse, falar desse debate e fugir do tema de inteligência artificial, de automação, realmente de aumento de produtividade dentro das empresas, aí seja indústrias, outros tipos de empresas também. O que a gente tem visto que tem sido um risco um pouco maior é justamente aquelas atividades que são mais manuais e operacionais, que são repetitivas. Porque o que se vê agora numa crescente é de você conseguir cada vez mais digitalizar, você cada vez mais automatizar esse tipo de processo e essas pessoas acabam ficando em risco. Então a gente pode dar exemplos como, por exemplo, dentro de um parque fabril, uma indústria que tem um processo de automação, isso a gente está falando, já acontece há muitos anos. Você vê que as máquinas vão substituindo, aquelas pessoas que fazem uma operação de uma máquina que é, de certa forma, repetitivo, você consegue fazer algum tipo de automatização, uma máquina que seja cada vez mais produtiva e que você não precise de tanta gente operando ela. Mas a gente pode olhar para outros setores, como, por exemplo, dentro de comércio, supermercados. Quantos caixas de supermercados a gente já não enxerga tanto, quando já tem caixas digitais. Então, todas essas questões que podem ser um pouco mais automatizadas, de certa forma mais fáceis, a gente acaba vendo um risco um pouco maior, que são as ocupações que já têm sofrido um pouco. Então, todas essas funções que, infelizmente, acabam batendo também em pessoas que são de uma remuneração um pouco mais baixa, que são onde tem dificuldade para entrar no mercado de trabalho, é justamente nessas atividades que a gente vê um pouco maior de risco. E a grande saída para isso é justamente a qualificação. As pessoas buscarem entrar num período, num processo de qualificação cada vez maior. A gente tem visto que a população tem se qualificado cada vez mais para conseguir entrar em vagas que você possa oferecer alguma questão um pouco mais diferente, que você não fique só fazendo um trabalho repetitivo e acaba entrando nisso. Mas, de maneira geral, o que a gente tem visto vai muito nessa linha. A gente tem visto cada vez mais a digitalização da economia atingindo também essas pessoas de grupos mais baixos. Então, a gente vê, por exemplo, caixa do mercado, operadores de fábrica, até dentro de restaurantes, muitas vezes indo um pouco mais para o delivery do que para ter aquele restaurante presencial. Então, tem essas funções que são mais ali da parte mais manual e mais operacional, que acabam sendo um pouco mais arriscadas nesse momento.
1: Agora, Rodolfo, com toda a sua experiência de pesquisador, economista na área, dá para traçar um perfil ideal? Existe isso no mercado de trabalho, principalmente olhando para o mercado de São Paulo? Aquele perfil ideal que seria, sei lá, talvez alguém mais flexível, alguém que goste de se atualizar, alguém que jogue em todas as posições? O cenário está cada vez mais diverso, diversificado para quem busca contratar ou para quem busca se aplicar a uma vaga. Você consegue olhar de maneira macro assim para o mercado de trabalho em São Paulo e conseguir analisar qual é o perfil que está em ascensão, qual que é o perfil mais buscado? a pessoa que se dá bem numa recolocação, numa qualificação no mercado de trabalho?
2: Não, o que a gente tem visto muito, e aí bate muito com o mercado de São Paulo também, é que justamente aquelas pessoas que têm habilidades que são muitas vezes chamadas de soft skills, né? São aquelas habilidades que não é só uma habilidade específica para aquela função. São pessoas que têm habilidades naturais em sua volta. Então, pessoas que saibam conviver com outras pessoas de uma maneira tranquila, liderar equipes, trabalhar em grupo, que consigam ter essas habilidades sociais que permitam, né, você conseguir desempenhar, isso acaba sendo uma alta nesses últimos anos. Porque o que a gente tem visto é que muitas das hard skills, que são questões mais tecnológicas ou enfim, habilidades mais específicas para se operar alguma máquina, para se poder fazer algum tipo de trabalho, isso acaba sendo muito atingido pela tecnologia, acaba sendo muito automatizado pela tecnologia. Então, as soft skills acabam ganhando um pouco mais de espaço nesses últimos anos. Mas quando a gente olha de maneira geral, ou era um pouco mais macro, o que a gente tem visto é isso. Pessoas que estão cada vez mais se qualificando, a gente tem visto que o mercado de trabalho está muito aquecido. Então, isso faz com que quanto mais diferenciais as pessoas têm, mais fácil seja entrar nas vagas, né? Conseguir entrar ali de fato no mercado de trabalho. Olhar as atividades que estão em alta, então a gente tem visto muito essa questão de tecnologia, a gente tem visto construção civil. Então, nessas áreas que têm tido uma maior demanda, a pessoa se especializar mais e ver justamente onde é que as empresas têm mostrado ali uma dificuldade de contratação, uma escassez de mão de obra qualificada, isso tudo vai fazendo com que seja um diferencial. Então, acho que hoje o grande perfil em alta, né, na região de São Paulo, especialmente, a gente tem visto isso. São as empresas que têm falado mais dificuldade de contratação de mão de obra qualificada, tem sido a construção civil e também uma parte relevante de serviços. Tanto serviços prestados às famílias, que são os serviços pessoais do dia a dia das pessoas, mas também esses serviços mais tecnológicos. Então, pessoas que consigam trabalhar nessas áreas e que também tenham habilidades, como a gente falou, não só muitas habilidades técnicas, mas também essas habilidades sociais, isso faz com que essas pessoas consigam se realocar, consigam se colocar de uma maneira um pouco mais fácil.
1: Rodolfo Tobler aqui conosco no A Cidade é Sua. Duas perguntas rapidamente para a gente já ir encerrando, Rodolfo, e agradecendo a sua participação. A gente sabe, né, que a informalidade ainda é uma marca forte no Brasil, cada vez mais. Então, primeiramente, gostaria de saber disso. Como que você enxerga a informalidade no cenário especificamente da cidade de São Paulo, na busca por emprego? É uma tendência? Está com muita força no nosso cenário? Como que você avalia a informalidade na nossa cidade?
2: A informalidade dentro da cidade de São Paulo ainda é menor do que a média nacional, né? A informalidade de São Paulo vai muito mais ali para perto dos 30%, os dados ali encerrados em 2025 mostram isso, enquanto no Brasil a gente tem dados ali um pouco mais próximo dos 40%, cerca de 37%. Então, na região norte e nordeste do país a gente tem uma informalidade mais alta, na região sul e sudeste um pouco menor. Mas dentro dessas regiões, São Paulo ainda tem uma informalidade relevante, cerca de 30%, como eu falei, então 3 em cada 10 trabalhadores ainda estão na informalidade dentro da cidade de São Paulo, isso acaba sendo um fator preocupante, porque a informalidade, a gente pode pensar, qual é o problema, né? Se é um trabalho como outro. A questão é que a informalidade geralmente são trabalhos que são associados à remuneração mais baixa, à produtividade mais baixa, e o trabalhador não tem ali uma proteção social, não tem benefícios sociais, então não tem seguro-desemprego, não tem fundo de garantia, não tem auxílio-doença, então são trabalhadores que estão um pouco mais vulneráveis. Quando a gente olha para a tendência, se isso realmente vai ficar ou não, a gente chegou até a observar alguma queda nos últimos meses, nos últimos anos, 2024 e 2025 especialmente. O grande ponto é que a redução da informalidade ela ocorre muito por causa de um crescimento da economia. A economia puxa a criação de empregos formais. Então, o que a gente precisa é uma continuidade do crescimento econômico, que a cidade de São Paulo continue se desenvolvendo, crescendo ali acima do esperado, para que os empregos formais também cresçam. Porque a decisão de contratar ela acaba sendo muito cara. O empresário ele não vai conseguir contratar e demitir no dia seguinte ou em um período muito pequeno. Então, para ele poder fazer essa contratação, ele precisa, ou para poder abrir essa vaga, um processo seletivo, ele precisa olhar para frente e ter uma previsibilidade, saber que a economia vai continuar crescendo, que a região de São Paulo vai continuar evoluindo, para ele poder abrir mais vagas. Então, a economia acaba sendo o principal motor do emprego formal. Então, quanto mais a gente tiver um crescimento econômico sustentado, é muito importante para o emprego formal e aí faz com que a informalidade naturalmente acabe caindo. Então, acho que quando a gente olha para frente, o grande ponto é como conseguir continuar o crescimento. A gente tem visto que a expectativa para agora, para 2026 e 2027, é de que a economia cresça um pouquinho menos. Isso acaba já sendo um fator de risco. Então, é muito importante para que a gente consiga voltar a ter um crescimento mais forte, para aí sim a gente conseguir reduzir ainda mais essa informalidade.
1: Rodolfo, você citou a tendência do mercado de São Paulo, da informalidade, principalmente aqui na capital paulista, e a minha última pergunta vai mais ou menos nesse ritmo, nessa toada, que na verdade não é uma pergunta, é uma dica que eu gostaria que você passasse agora aqui para a nossa audiência, principalmente para aqueles que estão entrando no mercado de trabalho ou mesmo a população que está na faixa dos seus 30, comecinho dos 40 e ainda está querendo dar uma guinada na carreira, está querendo alguma mudança, quer se adaptar, quer conhecer as tecnologias, quer saber o que, que o mercado espera, né, desses profissionais ao longo dos próximos anos. Então, tanto para os jovens quanto para aquela faixa etária que está querendo dar uma guinada, mudar o que faz hoje em dia na sua carreira. Qual que é a sua dica, qual que é a sua mensagem final, como a pessoa pode se adaptar ou readaptar a esse mercado de trabalho que é tão cheio de oportunidades, é tão gigantesco na cidade de São Paulo, mas ao mesmo tempo ele é tão difícil também para quem quer figurar lá entre os primeiros.
2: E acho que o principal que a gente tem visto, como a gente já falou até aqui, é a população em geral tem se qualificado cada vez mais, né? Na cidade de São Paulo a competição ainda é maior, justamente por ser a maior cidade do país, aqui emprega mais e tudo mais. Então, assim, é uma competição com certeza muito grande. Então, acho que o principal ponto para entrar no mercado de trabalho, para se realocar dentro do mercado de trabalho, é justamente começar a observar se dentro da área de ocupação, se dentro dessa grande área que as pessoas estão querendo trabalhar, quais são os principais requisitos desejados. Então, seja em sites de busca de empregos, ou enfim, qualquer tipo de processo seletivo encontrado, é tentar entender quais são os requisitos mínimos que tem se postado ali e tentar se qualificar ainda mais nesses temas específicos, porque hoje as principais qualificações têm sido bastante disseminadas dentro da população, as pessoas têm se qualificado, então buscar essa qualificação mais específica, tentar buscar certificações diferenciais para essas pessoas, acaba sendo fundamental. A gente tem visto algumas empresas falando de dificuldade de contratação, dificuldade de escassez de mão de obra qualificada, com alguns requisitos específicos, então olhar justamente para onde a área de atuação essas pessoas querem entrar, né? Onde o telespectador pode querer entrar e buscar entender quais são essas principais demandas, o que, que as empresas têm requisitado ali nas vagas para se especializar cada vez mais e mostrar um diferencial. Então, acho que assim, quando a gente olha justamente para dentro de São Paulo, a expectativa é de continuidade de crescimento, continuidade de geração de vagas. Foram anos consecutivos agora recentes de geração de vagas, a expectativa é que ainda seja mais, algumas atividades se destacando, essa questão de tecnologia acaba sendo uma grande referência aí no mundo como um todo, em São Paulo não vai ser diferente, mas outras áreas também têm crescido, a gente tem visto outras partes de serviços, construção, comércio também conseguindo ter algum tipo de crescimento, então buscar entender isso eu acho que é fundamental para conseguir ter uma vantagem e largar um pouquinho na frente.
1: Rodolfo, obrigado pelas palavras, obrigado pelas orientações que são de grande valia para a nossa audiência que está acompanhando. A cidade é sua e está sempre antenada nesse assunto relacionado a emprego, a mercado de trabalho. Então, novamente, muito obrigado pela participação.
2: Eu que agradeço o convite, estou aqui sempre à disposição.
1: O Rodolfo Toppler, que é pesquisador e economista da FGV Ibre, esteve conosco aqui no programa A Cidade é Sua.
3: Agora, 1:37. Você continua com a atualização das notícias do Brasil e do mundo. O pastor Silas Malafaia afirmou ser alvo de perseguição política após virar réu no Supremo Tribunal Federal e voltou a criticar o ministro Alexandre de Moraes durante culto no Rio de Janeiro. Ao lado do senador Flávio Bolsonaro, o líder religioso disse que o inquérito das fake news foi criado para calar críticos e classificou a ação judicial como tentativa de intimidação. A denúncia foi aceita pela primeira turma do STF por injúria após falas de Malafaia em ato na Avenida Paulista com ataques a generais do Exército considerados ofensivos à honra. O pastor nega ter cometido crime, defende que suas declarações foram genéricas e sustenta que exerceu o direito à liberdade de expressão, enquanto o caso segue em análise na corte. O governador interino do Rio de Janeiro, Ricardo Couto, tem recebido apoio de aliados que destacam medidas de corte de gastos e reorganização administrativa. O desembargador Henrique Figueira classificou as ações como uma limpeza, defendendo também a atuação do Supremo Tribunal Federal no processo. Por outro lado, políticos ligados ao ex-governador Cláudio Castro e ao bolsonarismo criticam o acúmulo de funções e apontam a possível intervenção do STF. O cenário amplia a disputa política no Estado e ocorre em meio a especulações sobre uma possível indicação de Couto ao Superior Tribunal de Justiça.

0: Uma hora e 39 minutos e agora, no último bloco do programa Cidade é Sua, o Felipe Bueno bateu um papo com a Juliana Cardoso, secretária executiva de Desenvolvimento Econômico do Estado de São Paulo, também falando sobre trabalho. Afinal, final de semana nós tivemos aí o feriado do Dia do Trabalho e Dia do Trabalhador. Vamos acompanhar a entrevista.
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2: E a gente segue falando sobre mercado de trabalho aqui no A Cidade é Sua, da nossa TMC, para você, ouvinte, para você, seguidor de São Paulo. A partir de agora, a gente conversa aqui no nosso estúdio com a Juliana Cardoso, que é secretária executiva de Desenvolvimento Econômico do Estado de São Paulo. Juliana, prazer. Seja bem-vinda.
3: Muito obrigada. Muito feliz de estar aqui com vocês, Felipe.
2: Tudo bem?
3: Tudo jóia.
2: Bom, a gente estava falando aqui, a Juliana, fora do ar, sobre alguns aspectos de você cuidar do desenvolvimento econômico de um estado com mais de 500 municípios e distintas realidades, né? A gente está aqui em São Paulo, né? A gente conhece a nossa realidade, mas a gente não conhece a realidade de uma região de 100, 200, um raio de 300 ou mais quilômetros, né? Então, eu queria que você começasse falando dos desafios regionais. Como é que é montar esse quebra-cabeça dentro da secretaria? Você tem polos importantíssimos em Campinas, na Baixada Santista, Ribeirão Preto, cada um com a sua característica. Como é que é espalhar isso numa mesa e falar, bom, vamos cuidar disso, disso, disso e disso?
3: Então, para a gente é muito valioso olhar para o interior com outros olhos. Assim, a gente tem uma política e o nosso secretário Jorge já foi para mais de 500 municípios, são 645. Ele fala que até o final do ano ele vai em todos. Porque é muito importante a gente entender qual a realidade de cada uma das cidades. A gente tem uma distribuição aqui de mais de quase 300 cidades que tem menos de 50 mil habitantes. Uhum. Assim, os números são muito discrepantes em relação a uma outra. Só que ao mesmo tempo que você olha para o interior e você vai para o interior, você vê que ali tem o maior produtor do mundo de portão eletrônico, maior produtor do mundo de laranja, maior produtor. A gente tem uma riqueza no nosso interior que ela é extremamente pujante, ela é extremamente dinâmica.
2: E variada, né?
3: E variada. Uhum. A gente tem, assim, é muito heterogênea a nossa economia. E para a gente, como Secretaria de Desenvolvimento Econômico, a gente precisa desenvolver essas cidades, desenvolver esse interior, fazendo com que as pessoas permaneçam nas suas cidades. Então, quando a gente olha para esse desenvolvimento, a gente olha com duas estratégias específicas. Primeiro, que a gente quer descentralizar a concentração econômica nas grandes cidades ou em determinadas regiões. Um dado relevante é que 80% do PIB do estado de São Paulo é concentrado em quatro regiões. Região metropolitana de São Paulo, de Campinas, de São José dos Campos e de Piracicaba, uhum. Que é a sua cidade. E essa concentração acaba que... a gente está falando de 80% do PIB. Desde o início da nossa gestão, a gente já está conseguindo fazer um balanço diferente. A gente já está vendo uma distribuição chegar em outras regiões, aumentando esse PIB. Por quê? Porque a gente precisa levar esses investimentos até essas cidades. E como que a gente leva investimentos? Como que a gente leva uma grande indústria que gera emprego, renda, desenvolvimento regional? A gente parte de dois princípios. O primeiro deles é entender quais são as indústrias motoras de determinadas regiões. Então, estava dando um exemplo aqui. Uma indústria de automotiva, um exemplo que é fácil da gente enxergar. Ela produz os carros, ou monta os carros, ou monta a moto, o que quer que seja. O que que dá a cadeia de valor dele que é comprado fora de um raio de 50 quilômetros? E o que que a gente pode trazer para dentro? Quer dizer, uhum, que ela vai para a mesma cidade? Não, quer dizer que ela vai para o entorno.
2: O universo é um raio de 50 quilômetros.
3: Uhum. Exatamente. Então, a ideia é a gente começar a atrair. A gente tem feito isso através do nosso secretário, através da Invest São Paulo, onde a gente tem escritórios em vários lugares do mundo, são quatro escritórios internacionais que a gente faz essa prospecção para trazer para dentro. Então a gente literalmente senta com essa grande indústria, fala, me dá os seus suprimentos aqui, aonde você compra, e a gente vai junto com eles para buscar lá fora para trazer para cá essas indústrias. E tem dado muito certo, né? Piracicaba já foi beneficiada com isso, com uma grande empresa que foi levada e tá vindo para cá as indústrias periféricas. Uhum. Tem várias cadeias que a gente tem trabalhado. Então, isso é uma coisa que a gente acredita muito. A outra é a gente trabalhar o desenvolvimento das cadeias produtivas locais. É, você é de Piracicaba, por exemplo. Piracicaba é meio óbvio a gente falar de agro. Uhum. Mas tem uma indústria ali muito importante, metal mecânica. Exato. A gente tá vendo isso crescer e alavancar. Então, quando a gente começa a enxergar que tem cadeias produtivas locais que estão já se organizando, que tem um potencial, a gente identifica elas, a gente também tá fazendo um trabalho de alavancagem. Ou seja, eles começam a se organizar, gera uma governança entre diferentes atores e a gente vai impulsionando elas para que elas ganhem escala, que elas possam ir crescendo cada vez mais em termos de mercado. E isso, esse é um programa chamado SP Produz, que é o programa de fomento mesmo das cadeias produtivas locais. A gente já está com 195 cadeias produtivas reconhecidas, já investimos mais de 40 milhões de reais nessas cadeias para que elas possam impulsionar. Então a gente começa a ver coisas que eventualmente a gente não via, né? O polo lá de Ribeirão Preto também é um polo reconhecido de agro, mas também a gente está crescendo muito na área de saúde.
2: Uhum.
3: Então assim, a gente está vendo agora lá na região do Vale do Ribeira, por exemplo, que tem algumas dificuldades ali, a gente está levando um polo de audiovisual para lá, que é uma região linda, e a gente sabe que ali tem muitas produções cinematográficas, tem muitas coisas importantes que podem acontecer para alavancar. Então a gente começa a olhar as especificidades locais e qual o seu potencial de desenvolvimento.
2: Quando a gente fala, Juliana, dessa questão da descentralização, que é muito importante, acho que muita gente que está acompanhando a gente não tem essa noção de 80% estarem concentradas em quatro únicas regiões, reunidas em quatro regiões que estão relativamente próximas. O estado de São Paulo é vasto, né? Vai parar lá no Rio Paraná, no Rio Grande, lá em Minas e tudo mais. Então a gente está mexendo numa questão histórica que é aquelas cidades-chave, aquelas cidades, vou usar aquela expressão que você usou, motor, né? Regionais, pegando exemplo de Campinas, tantas outras a gente podia citar, Ribeirão Preto, por exemplo. Existe, isso é histórico, um êxodo das pessoas das cidades menores buscando essas cidades maiores, seja para estudar, seja para trabalhar, especialmente trabalhar, né? E a gente entrevistou já muitos prefeitos aqui que falam, ah, se isso é um problema, tal, a gente está tentando resolver, pede ajuda do governo do estado, do governo federal e tudo mais. Então, pelo que eu estou entendendo, vocês estão mexendo numa espécie até de cláusula pétrea, né, de como funcionam as cidades, né? E eu te pergunto, como é que é a receptividade das pessoas, tanto das pessoas das cidades como dos prefeitos e das prefeitas? Porque, né, às vezes a gente tem medo de mudar, né? Às vezes a gente dá um salto no escuro e não sabe o que vai acontecer. Então, como que é essa conversa?
3: Olha, eu te digo que é um dos maiores anseios das prefeituras, né? A gente conversa muito com os prefeitos e pra gente, eles precisam girar a economia local. Uhum. Então, quando a gente leva uma grande indústria, quando a gente leva uma outra economia que tá muito, muito, muito relevante no nosso estado, é o turismo. A gente tem um turismo interno, não tô nem falando de gente de fora. A rotatividade ali de turismo interno que a gente tem no nosso estado é muito grande. Então, quando a gente leva um grande empreendimento para a cidade, é o sonho dos prefeitos. E é isso que a gente tem trabalhado. Quais são as suas vocações? Você tem uma vocação turística, industrial? Como que a gente organiza tudo isso? E a gente vai buscando os investimentos. Para as prefeituras, o que é importante? A gente entender um pouco dessa vocação. Então, eu tenho uma atração turística, eu tenho um rio, uma represa, eu tenho uma caverna, enfim, a gente tem que entender um pouco da vocação, ou não, eu tenho área disponível para implantar uma indústria. Então, com base nisso, a gente tem um mapa realmente de todos as prefeituras fornecem para a gente os terrenos que estão disponíveis, e quando a gente faz esse processo de atração de investimentos, a gente tem a captação de investimentos externos, foram mais de 500 bilhões de reais que já foram atraídos ao longo da gestão, já batemos 600, né? Estamos próximos de 600 bilhões de investimentos que estão para vir para o estado e já estão sendo realizados muitos deles ao longo dos 4 anos de gestão, de indústrias que vão investir, que vão expandir, que vão abrir novos polos aqui. Então, isso tudo parte, a empresa vem e fala, eu quero implantar uma indústria em São Paulo. E aí a gente faz todo o processo com ele de achar qual é a melhor cidade, isso através da nossa Invest São Paulo, achar qual a melhor cidade, conversar com a prefeitura para ver qual é o terreno ideal. É, às vezes tem prefeitura que abre incentivos para que essa indústria possa se instalar. Então é uma parceria que a gente faz realmente. E de fato é um grande sonho dos prefeitos. E aí tem que lembrar que a gente tem uma reforma tributária pela frente. Uhum. Então as prefeituras precisam buscar a geração de valor local, geração de receita local. Isso gera através do consumo ou com eventual turismo, com eventuais eventos que possam ser realizados, ou com a própria indústria que vai estar instalada na sua cidade.
2: E eu acho que num primeiro momento, quando as pessoas estão ouvindo a gente, seguindo a gente fala de uma indústria, pegar o exemplo da automotiva, né, do setor automotivo. A primeira coisa que vem à mente são as peças usadas, as autopeças usadas, então tem toda uma cadeia produtiva no entorno. Mas pensando no micro, a gente está falando de restaurantes, a gente está falando de hotéis, a gente está falando de escolas, então tem que se pensar em tudo isso também, né? Isso tá dentro do escopo.
3: Com certeza. E de novo, às vezes uma cidade sozinha que seja muito pequena não comporta tudo isso. Então a gente, por isso que é um trabalho regional, a gente tem que olhar o entorno. Não é só uma cidade, uma indústria, a gente tem que olhar todo mundo que tá ao redor desses negócios, para que a gente possa, assim, às vezes as pessoas, os funcionários vão ter que sair de uma cidade para outra, vão ter que se deslocar, ou às vezes a gente vai precisar de atrair outros serviços ao redor para que possam ser prestados para essa indústria. Então, é geração de economia local. É isso que a gente tem como premissa.
2: Agora, Juliana, eu quero entrar num outro ponto ainda nesse contexto que você está falando, da questão da capacitação. Já que a gente está mudando a realidade das pessoas, eu quero saber se vocês têm muitos desafios, muitos problemas com relação à capacitação. Ora, vem uma indústria, ora, meu perfil não, meu perfil é turístico, ora, meu perfil, eu tenho aqui, como você falou, uma represa, um rio nos arredores da cidade, não, o agro é o perfil. Como é que é trabalhar a capacitação dessas pessoas locais para que elas não saiam dessas cidades ou dessas regiões?
3: A gente tem uma parceria muito importante com o setor produtivo e a própria Secretaria de Desenvolvimento Econômico do Estado fornece cursos de qualificação de acordo com essas demandas locais, que é o Qualifica SP. Uhum. A gente, só da área de tecnologia para inteligência artificial, a gente tem uma parceria com a Salesforce e com a Startse, é mais de 1 milhão de vagas de cursos relacionados a essa área. Então, isso é um exemplo, mas a gente tem outros, por exemplo, com o próprio SESC Senat, com alguns outros parceiros, Centro Paula Souza, etc., para garantir com que. E isso é um detalhe importante para nós. A indústria precisa, o setor produtivo precisa dizer para a gente o que eu preciso para contratar essa mão de obra. A gente tem uns exemplos clássicos aqui, né? Ao longo do histórico, a gente deu muito curso de costura, de pedreiro, e chegou um determinado momento que a indústria não estava com contratando. E a gente foi perguntar, por que você não está contratando? O que falta? E eles falaram assim, não, você me deu costureira, mas eu quero costureira de overlock. Uhum. Eu quero um pedreiro de acabamento. Então a gente tem essa parceria com o setor produtivo para modelar os cursos de forma que a gente entregue um profissional que esteja apto para atender a demanda específica daquele momento, daquele setor. Então isso é muito importante. Não é só a gente criar cursos por criar. Então a gente tem esse cuidado. Então, para que a gente leve o Qualifica SP para as prefeituras, a gente tem dois critérios. O primeiro é a existência de vagas de trabalho relacionadas àquela atividade. E o segundo é pegar exatamente quais são as nuances que ele precisa para ser desenhado. Então, tem que ter vocação regional, tem que ter a vaga de emprego. E a gente modela isso com o setor e entrega para a sociedade. E tem dado muito certo, assim. A gente tem feito momentos muito casados. A nossa primeira-dama maravilhosa, Cristiane de Freitas, tem o Caminhos da Capacitação, onde através de carretas que levam os laboratórios para cidades, a gente tem feito isso em cidades pequenas, cidades com grande demanda, que a gente faz a qualificação, no final já tem um feirão de emprego, a gente já tem contratação quase imediata ali no processo, ou as pessoas, e isso é importante dizer, também podem acessar o microcrédito. Então, aquelas que querem empreender também podem acessar o microcrédito através do nosso Banco do Povo para começar os seus negócios.
2: Isso é um ponto importante porque, mais uma vez, mexendo com o imaginário de quem está nos assistindo ou quem está nos ouvindo. Ah, uma empresa automobilística e tal. Ah, não, 400 trabalhadores, 500 trabalhadores, 200 trabalhadores, 100 trabalhadores. Mas a gente está falando também da possibilidade de gerar a entrada naquela região, naquele município, de pequenas empresas e imagino, e aí você me corrija se eu estiver errado, também MEI, de alguma forma, né? Pessoas que querem começar o seu próprio negócio. É isso mesmo?
3: MEI, é próprio CNPJ limitado. Tem muita empresa que já começa, ou como empreendedor individual, ou como limitado. Eles já começam num tamanho um pouquinho maior. E para isso tudo, para esse crescimento, a gente tem as qualificações empreendedoras também. A gente teve agora também um lançamento de 5 mil vagas num programa chamado Ela Empreende, uma parceria com o Itaú, em que as empreendedoras mulheres podem fazer um curso de empreendedorismo pelo WhatsApp. É um curso que tem dado um resultado muito bacana. A gente já teve, acho que cerca de 3 mil concluintes do curso, né? Então, de novo, são ferramentas que a gente traz para levar conhecimento para as pessoas, e esse é um passo de qualificação. Um outro passo, no caso do empreendedorismo, a gente dá um empurrão no microcrédito. Ah, eu já cresci, já estou maior. Tem a Desenvolve São Paulo, que é, entre aspas, aqui o banco do estado, onde os empreendedores podem buscar o fomento. Então, olhando para a trilha do empreendedorismo, a gente está bastante completo e abastecido no sentido de dar a condição para que eles possam crescer e se desenvolver. Do lado do trabalho, obviamente, a gente tem que primeiro criar oportunidade. Por isso, esses programas de desenvolvimento local são muito relevantes para gerar oportunidade. Mas depois disso, eu preciso qualificar e, por último, eu preciso fazer esse processo de casamento entre vaga e o perfil profissional da pessoa que está buscando um emprego. Então, a gente olha para todo esse ciclo bem completo para que a gente possa entregar um serviço melhor.
2: Juliana, eu quero entrar agora numa discussão conceitual. Por muitas gerações, a gente testemunhou gente falando assim: olha, meu pai trabalhou nessa empresa, minha mãe trabalhou nessa empresa. De repente, a geração Z não tem mais essas aspirações de trabalhar onde o pai trabalhou, onde o avô trabalhou, onde a avó trabalhou. Como é que é conversar, e considerando também as diferenças regionais, que a gente está falando de um estado imenso, como é que é conversar com essa geração Z, que tem aspirações diferentes, que tem conhecimentos que nós não temos, né? E ao mesmo tempo, as empresas, elas enxergam nessa geração Z possibilidades de novos funcionários, ou o mundo mudou de uma maneira totalmente, deixou todo mundo de ponta cabeça, ninguém mais consegue entender o que essa gente quer? Como é que é isso? Como é que é esse cenário aí daqui para frente dessa geração surgindo no mercado de trabalho?
3: A gente já tem alguns estudos, sobretudo nos Estados Unidos, que dizem que os recrutadores estão um pouco incomodados em contratar a geração Z. Comportamento, uma série de questões, mas eu acho que a gente também precisa fazer um trabalho de compreensão dessa geração. Posso dizer que eu sou talvez a última geração que tenha vivido essa transição de um mundo analógico para um mundo 100% digital. A geração Z que a gente está falando, que está ingressando no mundo do trabalho, é nato digital. Eles já nasceram no universo digital. Então é importante a gente entender que a dinâmica do conhecimento mudou também. Se a gente precisava de uma informação lá atrás, era enciclopédia. Você demorava muito tempo para se aprofundar num assunto. Hoje em dia, com uma inteligência artificial, você tem todas as informações sobre o assunto em segundos. Então, é importante dizer que o conhecimento, a dinâmica de vida das pessoas, desses jovens, é completamente diferente daquilo que a gente está acostumado. E aí, quando a gente olha para o emprego, para qual condição que nós estamos dando a eles para ingresso no mercado de trabalho, a gente também tem que ter uma consciência de que talvez a gente tenha que fazer algumas adaptações. Então, você vê que eu já escutei muito isso. Ah, os jovens de hoje em dia foram muito protegidos, ou não têm resiliência, ou não têm paciência, ou não querem nada com nada. Mas veja, o que nós estamos oferecendo para eles? Eles vêm na internet ali, vai rolando o feedzinho deles, vai vendo um monte de gente que tá ganhando dinheiro pela internet, que tem outras aspirações. O que você tá oferecendo para ele? É atrativo? Uhum. Será que ele vê oportunidade de crescimento na empresa que você tá dando oportunidade para ele? Eles precisam vislumbrar futuro, porque tudo na vida deles aconteceu muito rápido. Então a gente precisa dar, no mínimo, algumas cenourinhas ali ao longo do caminho para que eles possam buscar e cenourinhas, assim. E aí vou aprofundar um pouquinho nesse assunto, claro, que ele é muito interessante. Veja, na nossa época de videogame, o nosso objetivo era finalizar uma fase para ir para outra fase que vai para outra fase.
2: Exato.
3: Os jogos de videogame de hoje são jogos infinitos. Você não tem um objetivo específico, senão acumular ou ir caminhando ali para encontrar outros fatores. Então você não cria nesses jovens uma dinâmica de fechar os ciclos e buscar fase a fase. Para eles tudo é contínuo. Então, de novo, se a gente não cria essa estratégia de, dentro das empresas, colocar essas cenourinhas ao longo do caminho para que eles se sintam valorizados, sim, reconhecidos, sim, de que eles podem dar passos adiante, eles não foram treinados necessariamente para isso. Então, a gente também precisa compreender em que mundo eles estão vivendo e como a gente consegue, de alguma forma, criar um ambiente para recebê-los e para fazer com que eles sejam estimulados a continuar. Então, de novo, é uma compreensão importante que o mercado precisa fazer e, às vezes, são mudanças. E não estou falando de mudanças, por exemplo, com as big techs que fizeram o trabalho remoto, depois colocaram de volta. Não, estou falando de pequenas mudanças. De repente, ele começa com um trabalho, ele já é rapidamente promovido, entre aspas, também com pequenas atividades adicionais. E você vai criando nele uma sensação de que ele é importante. De que ele, de fato, é importante, obviamente, todos são, mas digo, de que aquilo que ele está fazendo é importante para a companhia.
2: Tem uma relevância pro empregador.
3: Exatamente. Né? Exatamente. E aí a gente vai falando de pequenas recompensas para que ele vislumbre um caminho que ele fala, um dia eu posso chegar lá. E isso precisa ser mostrado, porque é uma geração, não é que eles são ansiosos, é que o universo que eles vivem gira em outra rotação, é diferente da nossa.
2: O universo ansioso, virou ansioso.
3: Exatamente.
2: Sei lá. Juliana, chegando ao fim já da nossa conversa, eu sempre termino essas conversas perguntando qual que é o grande desafio, qual que é o grande objetivo e o que que está entre uma coisa e outra, né? O ano tem um pouco mais de 6 meses, é um ano totalmente complicado, porque é um ano eleitoral, então tem muitas restrições, o tempo é curto, o dinheiro é curto. Hoje, qual é o grande desafio da secretaria e qual que é o objetivo que você quer entregar até o fim de 2026?
3: Bom, em termos de empregabilidade, né, aproveitando essa matéria especial que vai falar sobre empregabilidade, a gente tem uma política muito importante chamada Trampolim. É quando a gente cria a política de inclusão produtiva e empregabilidade do Estado, que tem algumas ferramentas importantes. A primeira delas é, de fato, olhar para a qualificação. A gente precisa ter esse cuidado de entender quais são as lacunas para fechar essa ponte, para que essa ponte entre trabalho e trabalhador alcance uma a outra. Então, a qualificação é essencial, a gente tem diversas vagas no nosso site disponíveis, tudo gratuito, em diversas modalidades, diversas áreas. O segundo ponto é a gente precisa, de alguma forma, mobilizar o setor produtivo. Então, você que está aí, tem uma vaga disponível, quero contratar, preciso de mão de obra, pode nos procurar ou nos nossos postos de atendimento ao trabalhador, que são unidades físicas existentes nos municípios, ou através do nosso site, trampolim.sp.gov.br. Você pode lançar a sua vaga gratuitamente e a gente tem todo um processo ali de... A gente já tem mais de 42 mil pessoas cadastradas que buscam ou qualificação ou emprego dentro da nossa plataforma. A gente já tem 610 municípios que participam desse programa. Estamos aí com cerca de quase 2 mil empresas que já estão dentro da plataforma lançando as suas vagas. Então, tem mais de 15 mil vagas de emprego também cadastradas ou nos nossos pátios ou no nosso trampolim. Então, se você está buscando uma pessoa, você precisa de trabalho, de trabalhador, você lança as suas vagas. E se você está buscando um emprego, por favor, entre no trampolim que você vai achar, é tudo georreferenciado, a gente tem todo um trabalho com a pessoa, se ela quiser fazer uma simulação de entrevista, tem uma inteligência artificial que vai conversar com a pessoa para que possa dar essa dinâmica de entrevista. Enfim, a gente busca trabalhar as pessoas para que a gente possa fazer essa conexão entre mercado de trabalho e trabalhador. E tem surtido efeito. Né? Nos últimos 13 anos aí, a gente teve a menor taxa de desemprego no estado de São Paulo, ficamos em 5%. A gente já gerou, desde o início da gestão, cerca de 1.300.000 vagas e postos de trabalho. Então, a gente está vendo isso acontecer na vida real. Então, a gente tem equipamentos importantes que estão acontecendo. A gente está falando de atendimento aí. Só em 2025, a gente chegou a quase 330 mil vagas de trabalho que foram disponibilizadas nos nossos equipamentos. Então, a gente mobiliza muita gente, mas é importante que as pessoas, tanto os empregadores quanto as pessoas que estão buscando trabalho, nos procurem. Seja nos PATs, que é muito fácil, no nosso site tem todos os endereços. é muito fácil encontrar, geralmente é um equipamento já conhecido, ou no próprio trampolim, que você vai achar vaga de trabalho, mas também vai achar qualificação, vai achar alguns outros cursos ou ferramentas que vão te ajudar.
2: Muito bem, aqui no A Cidade é Sua, nós recebemos a Juliana Cardoso, que é secretária executiva de Desenvolvimento Econômico do Estado de São Paulo. Juliana, muito obrigado pela visita, portas abertas, tá?
3: Muito obrigado, obrigado a todos, a nossa secretaria está sempre à disposição e deixo um abraço especial do nosso secretário Jorge Lima a todos.
2: E esse foi o A Cidade é Sua de hoje, eu conto com você na semana que vem, até lá.
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0: Duas horas e quatro minutos pelo horário de Brasília.
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0: 2:05, muito obrigado pela sua companhia na madrugada desta segunda-feira. 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
0: Agora 2:07. Chegou o momento de a gente acompanhar o programa Dinheiro TMC, o programa que te ajuda a cuidar melhor do teu bolso. 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Vamos acompanhar.
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4: Olá, olá, olá. Sejam todos muito bem-vindos ao Dinheiro TMC. Esse cantinho aqui da programação dedicado a fazer você entender melhor, lidar melhor, cuidar melhor do seu din-din. Eu sou Estela Ribeiro, vou estar com você aqui pela próxima uma hora trazendo os destaques do que faz diferença no seu bolso. Muito bem acompanhada de Tiago Mateus.
5: Tudo bem, Estela Ribeiro. Um abraço para você que está acompanhando a nossa audiência, a nossa sintonia aqui na programação do Dinheiro TMC. Aliás, um programa especial para você, trabalhador, para você, empreendedor, já que estamos vindo de uma semana do trabalho, feriado nesse dia 1º de maio, dia do trabalho, dia do trabalhador. É com prazer que a gente começa a nossa primeira entrevista aqui do programa, batendo um papo com o senhor Roberto Troster. Ele que é economista e vamos falar agora, entender melhor o contexto da economia em relação aos trabalhadores do país. E a gente está com o senhor Roberto Troster na linha para saber o que realmente mudou com a reforma trabalhista. Senhor Roberto, bem-vindo, obrigado por participar aqui do Dinheiro TMC.
4: Olá, senhor Roberto.
6: Olá, Estela. Olá, Tiago. Tudo bom com vocês?
5: Tudo bem. Do ponto de vista econômico, já manda essa perguntinha super simples para o senhor aqui no comecinho do nosso Dinheiro TMC, senhor Roberto.

0: entrava às 8, saía às 4, né? Você tinha um tipo de regulamentação de uma maneira de dar segurança jurídica ao empregador e, ao mesmo tempo, proteger o trabalhador de abusos, então, de exageros. Funcionou por um tempo, funcionou bem, né? A CLT é da época de Getúlio Vargas, quer dizer, vai fazer perto, ou já fez 80 anos de idade, Getúlio Vargas foi da década de 40. Aí, o que que você fez, a nova lei trabalhista, o que ela fez? Ela fez três coisas importantes. A primeira, flexibilidade. Mudou muito a relação de trabalho. Então, você tem home office, você tem as tarefas, são outras relações. Então, você deu flexibilidade para contratar, fazer com que o contratado valha mais do que o legislado, em alguns casos. Então, isso foi um grande avanço. O segundo grande avanço é diminuir o custo de litigância. Quer dizer, cada vez que entra um processo, você tinha muitos processos. O Brasil era o país que tinha mais processos trabalhistas no mundo, né? Isso diminuiu muito e dá mais segurança jurídica, que tanto o empregador como o empregado sabiam melhor quais eram os direitos e obrigações de cada um. Por que que isso é importante? Porque o custo de litigância é um custo que acaba onerando o trabalho. Com a reforma trabalhista, você diminuiu isso. Diminuindo isso, você pode ou aumentar o emprego ou aumentar os salários. Então, foi uma medida assim, para ajudar as duas partes do processo. Em economias, a gente falaria que você teve um ganho de eficiência no relacionamento entre trabalhadores e empregadores.
1: Senhor Roberto, a gente tem aqui o exemplo dos nossos vizinhos, né, os hermanos aqui da Argentina, que sob o comando do governo do Javier Milei, vêm esses direitos trabalhistas sendo ameaçados. Isso gera uma instabilidade na economia. Do ponto de vista governamental, por que que os governos chamados liberais optam por essa flexibilização das leis trabalhistas? Quais são as vantagens reais desse tipo de processo?
0: Depende de que tipo de flexibilização você está falando. Assim como todo remédio pode virar um veneno se você exagera. É a mesma coisa com as leis, né? Alguns governos fazem leis que protegem os dois lados bem, de uma maneira que se adequam aos novos tempos, e outros não, exageram para um lado, o que é ruim, porque quando você exagera muito para um lado, vem o pêndulo, aí vem o outro governo e exagera para o outro lado. Então, a ideia é conseguir, ou a ideia por trás de um movimento liberal seria conseguir mais eficiência, você conseguir produzir mais com a mesma quantidade de recursos. E como é que você organiza os trabalhadores? É com boas leis, né? E boas regulamentações. E alguns países conseguem isso e conseguem isso bem, outros exageram para o outro lado. E o resultado é desastroso.
2: E agora, voltando aqui para os nossos holofotes, né, senhor Roberto, falar um pouquinho também do nosso país, de uma forma econômica, do poder de compra do brasileiro. Queria saber do senhor, como que você analisa os efeitos atuais das políticas de juros, de controle fiscal, no custo de vida, poder de compra da população brasileira, nesse cenário atual, como que você avalia, tudo isso que eu trouxe para você?
0: Bom, três coisas eu falaria. Primeiro, a massa salarial, a massa de rendimentos está aumentando, aumentou mais ou menos um pouquinho acima de 5% no último ano, e o consumo no varejo cresceu só 0,5%. Quer dizer, você tem cada vez mais recursos do aumento da massa salarial para pagar dívidas. Hoje você tem 81,7 milhões. Milhões de cidadãos negativados. É mais do que um em cada dois eleitores está com o nome sujo. Então, política monetária tem algo que é conhecido como overkill. Overkill monetário. O que que é over? Over é quando é demais, né? E kill é matar. Quer dizer, a alta de juros foi exagerada demais e isso tá cobrando seu preço. Não. A ideia de você quanto

0: controlar a inflação e justamente para proteger os mais pobres. Mas o que ela remete por um lado está sendo no outro. E tudo indica que isso começa a mudar. Você já teve, apesar da alta das expectativas, você teve mais uma redução na taxa de juros ontem. E se minha bola de cristal estiver funcionando direitinho, acho que as expectativas devem ter uma pequena alta a mais, depois vão começar a cair e os juros vão começar a cair mais rápido. Então, isso deve ajudar a diminuir o custo de crédito e estimular ainda mais a atividade econômica. Então, eu diria que, usando uma expressão, você falou dos hermanos, temos que passar o inverno, tem uma expressão na Argentina, hay que passar o invierno. Então, acho que já vamos passar o inverno, daqui a pouco vem a primavera de novo.
1: Tá joia, senhor Roberto, muitíssimo obrigada pela sua presença aqui. Roberto Troster, economista, que sempre traz muitos esclarecimentos aqui para a programação da TMC. Seja sempre bem-vindo e obrigada mais uma vez.
0: Obrigado pelo convite, Stella. Obrigado, Thiago.
2: Valeu, a gente que agradece. Essa é só a primeira entrevista, o primeiro bate-papo desse Dinheiro TMC especial na Semana do Trabalhador, do Dia do Trabalho, que foi nessa última sexta, dia 1º de maio. Vamos falar de diversos assuntos, mas eu quero trazer um primeiro agora que mexe demais com a mente de muitos trabalhadores, de muitos profissionais que já se viram nessa situação. A TMC, ela buscou entender melhor a questão das empresas que vão ser fiscalizadas de acordo com as exigências da nova relação da NR1. O que que é isso? É uma norma que estabelece diretrizes gerais de saúde e segurança no trabalho. Então, por conta disso, a gente fez contato com o Leandro Rubio, ele que é CEO da Starbem, que é uma empresa focada em saúde mental no ambiente corporativo. Ele que conversou com a gente sobre essas mudanças significativas à NR1, o que que ela acaba significando para você, profissional, para o mercado de trabalho, e a gente te acompanha a partir de agora.
3: A NR1 não obriga a empresa a contratar uma solução específica de saúde mental. O que ela exige é que a empresa inclua os riscos psicossociais na sua gestão de saúde e segurança do trabalho. Na prática, isso significa olhar para fatores do ambiente de trabalho que podem contribuir para o adoecimento mental dos colaboradores. Por exemplo, sobrecarga, jornadas excessivas, metas inalcançáveis, assédios, conflitos, falta de apoio da liderança, baixa autonomia e má organização do trabalho. Então, as empresas precisam mapear esses riscos, registrar no seu PGR, Programa de Gerenciamento de Riscos, e criar planos de ação para prevenir e reduzir esses problemas. Essas ações podem incluir treinamento de lideranças, revisão de processos internos, canais seguros de escuta e denúncia, políticas contra assédio, acompanhamento de indicadores e também a oferta de suporte especializado, como psicólogos, médicos, nutricionistas e programas de saúde mental. Mas é muito importante a gente destacar aqui: oferecer terapia ou um benefício de saúde mental sozinho não é o suficiente. Isso precisa fazer parte de uma estratégia mais ampla de prevenção, gestão e melhoria do ambiente de trabalho. Se a empresa não cumprir a NR1, ela pode sofrer fiscalização, coação e até multa. Além disso, aumenta o risco de ações trabalhistas e pedidos de indenização, principalmente quando houver relação entre o trabalho e o adoecimento do colaborador. Enfim, a NR1 traz uma mudança muito importante. Saúde mental deixa de ser apenas um benefício corporativo e passa a ser uma responsabilidade de gestão da empresa.
2: E dando sequência ao nosso Dinheiro TMC na programação deste fim de semana, a gente recebe mais um entrevistado aqui comigo e com a Estela Ribeiro. E dessa vez a gente conversa com o Eduardo Pastore, ele que é assessor jurídico da Fecomércio de São Paulo, para analisar melhor aí esse cenário dos trabalhadores no comércio, já que estamos numa semana especial por conta do feriado que tivemos no dia 1º de maio, Dia do Trabalho, Dia do Trabalhador. Então, Eduardo, bem-vindo aqui à programação do Dinheiro TMC. É um prazer falar com você.
1: Oi, Eduardo.
4: Muito obrigado, obrigado, Estela, obrigado pelo Thiago, pelo convite. Vamos ver se a gente consegue esclarecer algumas questões da área trabalhista para todo mundo.
2: Vamos nessa, até porque a Fecomércio, né, ela representa empresas do comércio, do serviço, do turismo, ou seja, juntos formando talvez o que eu acredito ser o principal motor econômico do nosso país. Então, para quem, né, não está ligando o nome à empresa, o nome ao setor, o que, que faz a Fecomércio, em específico a Fecomércio de São Paulo? Como que ela está ao lado do trabalhador? Como ela acaba ajudando a fomentar cada vez mais o mercado? E, é claro, lutando pelo direito dos trabalhadores do nosso país.
4: Tá bom, muito bom. Bom, Tiago, Estela, a Fecomércio, ela, como o nome diz, é a Federação do Comércio de Bens e Serviços e Turismo do Estado de São Paulo. Ela é um sindicato de segundo grau patronal e congrega hoje 1 milhão e 800 mil empresas. Então, a Fecomércio congrega os maiores empregadores aqui do Estado de São Paulo, tem uma pujança muito grande. E tá olhando, ela olha para as relações de trabalho, na sua representação de classe, defendendo os interesses das empresas e dos sindicatos que ela representa. Por isso que ela é uma entidade de segundo grau, uma federação. E nesse escopo é que ela defende os interesses dessas empresas e sindicatos, tanto do ponto de vista jurídico, político, institucional, advoca-se em Brasília, em prol da empregabilidade e da geração de emprego e trabalho e renda através do comércio, serviço e turismo.
1: Eduardo, mais de 1 milhão de empresas fazem parte da Fecomércio. Dá para ter uma ideia de quantos trabalhadores são empregados por esse
4: setor? Olha, Estela, eu não consigo te falar o número exato, mas eu sei que hoje o comércio é o maior empregador, o comércio e serviço é o maior empregador do país. Nós temos hoje, com certeza, aqui, acho que 50% do PIB é só hoje de trabalhadores empregados no comércio e no serviço, mais do que a indústria, inclusive. Ou seja, a gente tem uma, eu não sei o número exato, mas assim, tem uma congregação de trabalhadores,
1: né,
4: aí muito grande, debaixo desses quase 2 milhões de empresas, porque são 1 milhão e 800 mil empresas que são representadas pela Federação do Comércio.
1: É uma galera.
2: Agora, Eduardo, como é que você avalia o cenário atual dos trabalhadores no comércio, principalmente aqui de São Paulo, vamos falar, que é do setor que você domina. Apesar da gente ver bons números a nível nacional, da empregabilidade no nosso país e tudo mais, mas como isso tem refletido nas melhores condições? São só números, são só mais vagas ou são também melhores condições para o trabalhador?
4: Nós temos aqui, Tiago, um grande paradoxo no comércio. O comércio hoje puxa os empregos, ele que alavanca a maior parte dos empregos, aqui no Estado de São Paulo e no Brasil, mas nós temos ao mesmo tempo uma crise dos empregos no comércio. Por quê? Nós temos um apagão de mão de obra, nós temos falta de gente que quer trabalhar no comércio, serviço e turismo. Então, por vários motivos. Primeiro, porque a geração G, os jovens não estão querendo ingressar, começar a sua carreira no comércio. E segundo, que nós temos também um problema do vínculo de alguns trabalhadores com os programas sociais que acabam sendo necessários e são importantes, lógico, mas que acabam desestimulando a entrada de novas pessoas no mercado de trabalho. Então, com isso, as lojas físicas, o comércio físico, se ressentem muito dessa falta de mão de obra. Aí nós temos um problema sério, porque com falta de mão de obra, você tem um problema de baixa empregabilidade, dificuldade das empresas a se movimentarem para contratar mais gente e, consequentemente, expandirem e criarem mais empregos. Então, você veja que é um círculo vicioso, muito ruim, que a gente não conseguiu romper ainda por conta dessas circunstâncias todas.
2: Quando você fala de mão de obra, Eduardo, é o quê? É a mão de obra qualificada, ou seja, faltam bons profissionais para determinados setores, ou é cada vez um perfil mais exigente do trabalhador que não quer qualquer emprego, ele quer projeto de carreira, ele quer
4: benefícios? Thiago. É isso. É um conjunto, é o conjunto dessa obra que você está colocando aí. Os trabalhadores, os jovens trabalhadores que poderiam entrar no mercado de trabalho, não querem mais ir para o comércio, porque eles entendem que o comércio não é um local mais adequado, até por conta de eles às vezes são mais qualificados para poder entrar no mercado de trabalho. Então você tem o objetivo do jovem a iniciar sua carreira de trabalho longe do comércio, e muito também, Tiago, às vezes o jovem que poderia estar ingressando num restaurante, no comércio, serviço, ele não quer nem mais estar empregado. Ele quer trabalhar, ele quer o trabalho sem emprego. Então ele não quer mais o trabalho. E qual que é o modelo do comércio e serviço? Muito tradicional, né, Tiago e Estela? É aquele trabalho que exige a presença física ainda do trabalhador na loja, departamento. Então, assim, esse novo perfil, e como você falou, o jovem que vem com a ideia de trabalho sem emprego, está mais qualificado, tecnologia, que eu posso trabalhar em casa em vez de trabalhar numa loja. Então, tudo isso impacta fortemente o setor do comércio, serviço e turismo.
1: E Eduardo, a gente vê um crescimento do e-commerce, né? O comércio pela internet cada vez maior. Como é que é essa proporção em relação ao comércio de antigamente? Ele está tomando realmente conta do mercado?
4: Está, Estela. Este é um outro problema que a gente enfrenta. Os comerciantes, as pessoas que têm comércio físico, que são tradicionais, por sua naturalização mais tradicionais, mais conservadores, eles estão sofrendo o impacto da concorrência do e-commerce. Então, quando você tem todas as tecnologias possibilitando você fazer uma compra mais rápida, mais eficiente e mais barata pela tecnologia, pelo e-commerce, isso impacta severamente nas lojas físicas do comércio e do serviço. Então, nós temos que nos reinventar. Na Fecomércio, nós temos algumas medidas da empresa do futuro, algumas medidas voltadas para possibilitar essa comunhão entre comércio físico, aquele tradicional que já vem há alguns anos, junto com o comércio virtual. Por quê? Porque isso impacta esse comerciante que tem essa concorrência, como eu falei aqui, mais barata, mais rápida. Então, esse ponto que você traz aqui, Estela, é muito sensível para todos nós lá na Federação do Comércio. E a Federação tem a missão de dar outras alternativas para que esses comerciantes não fiquem à míngua e não percam o seu mercado de uma maneira muito repentina.
1: E Eduardo, voltando um pouquinho na história do país, assim, houve outros momentos em que essas discussões entraram em voga, quando se falou, por exemplo, de outros direitos trabalhistas, o direito às férias, o direito ao 13º salário. Eu imagino que todos esses momentos causaram esse desconforto e essa discussão de um lado e do outro. E como é que foi que o comércio se adaptou a essas primeiras discussões e se incorporou e hoje em dia fazem parte da rotina trabalhista do país?
4: Essas incorporações, esses direitos vieram devagarzinho ao longo dos anos, do tempo. Então, desde 88 para cá, teve coisa nova e as empresas foram se adequando de uma maneira paulatina. Então, esse é o primeiro aspecto. O segundo, as mudanças todas que acontecem no mundo do trabalho, a gente não pode esquecer que os direitos têm custo. Então, o que aconteceu? As empresas se adaptaram a esses direitos que foram nascendo, só que como eles têm custo, hoje nós temos encargos sociais incidindo sobre a folha de pagamento das empresas da ordem de 102%. Significa o quê? Que se você vai contratar um trabalhador por R$2.000, você vai pagar R$4.000. É muito simples, qualquer empresário vai conseguir fazer essa conta. O Brasil tem os encargos sociais mais caros do mundo. Então, o que aconteceu? Para responder a sua pergunta, Estela, esses direitos foram nascendo, mas foram custando. E hoje nós temos os encargos sociais mais altos do planeta, que diminui, espreme muito a margem de lucro das empresas. Qual foi o efeito disso? Lógico, a gente está pensando, tem que ter direito do trabalhador, tem que ter proteção, a gente está assim, ninguém vai ser maluco de entender que os trabalhadores não têm direito. Só que, por conta disso, nós temos 40% hoje da força de trabalho na informalidade. Então, e por quê que nós temos 40% da força de trabalho? Porque os encargos sociais são muito altos. Se fossem mais baixos, mais flexíveis, e se isso fosse submetido à negociação coletiva, se fosse possível, a gente com certeza conseguiria empregar mais e diminuir até a informalidade. Então, esse que é o problema, Estela. Você pode imaginar que os trabalhadores tenham que ter direitos, só que nós não podemos esquecer que para cada direito tem um custo correspondente. E se o empresário, principalmente o micro, pequeno e médio, não conseguir pagar o custo daqueles direitos, ele vai fazer aqueles ajustes. Qual é um ajuste que ele faz sem ele querer? Por exemplo, está muito caro, eu preciso trabalhar, está impossível contratar registrado com o CLT, vou para a informalidade. E aí o que acontece? Informalidade é o pior dos mundos, né? Porque você precariza as relações de trabalho, os trabalhadores não têm direito, os empregadores acabam tendo muita ação trabalhista, aumenta a judicialização, aumenta o conflito. E você veja, tudo isso por conta dos encargos sociais, que são da ordem de 102%, que incidem justamente e mais pesadamente nas micro, pequenas e médias empresas que têm uma margem de lucro muito pequena e que têm dificuldade de contratar todo mundo na CLT.
2: Eduardo, você mencionou de 88 para cá, muitas mudanças foram acontecendo paulatinamente, né, de forma bem devagar, passo a passo, com relação às leis trabalhistas, benefícios e tudo mais. E a gente teve a última grande reforma em 2017,
4: isso, né,
2: na transição já com Michel Temer ao poder, depois de Dilma Rousseff. Então, na prática, o que mudou de lá para cá? Seja na comparação com os anos 80, finalzinho lá dos anos 80, 88 para cá, seja nos últimos anos também, porque muito trabalhador pode nem perceber, mas acredito que o empresário acaba percebendo. Então, para o nosso público saber, na prática, o que acabou mudando, já quase, sei lá, 9 anos depois, né, desde essa grande reforma que nós tivemos em 2017, seja para empresários, sejam para os assalariados. O que mudou na prática?
4: Na verdade, a Lei 13.467, de 2017, a tal da reforma trabalhista, foi um grande avanço, na nossa opinião, sob o ponto de vista das relações de trabalho. Exemplos. E por quê? Por exemplo, antes da reforma trabalhista, os terceirizados não tinham direitos nenhum. Depois da reforma trabalhista, os terceirizados, não é que eles não tinham direito nenhum, os terceirizados tinham alguns direitos, mas depois da reforma trabalhista, eles passaram a ter mais direitos, mais proteções sociais e estarem mais encaixados dentro da proteção da Seguridade Social e da CLT, justamente porque a reforma trabalhista aumentou o número de direitos desses terceirizados. Então, ajudou os terceirizados a terem mais direitos. Depois da reforma trabalhista, surgiu o que se chama o contrato intermitente, por exemplo. O que é um contrato intermitente? Como é que era antes da reforma trabalhista? A empresa precisava de um trabalhador por um dia, não pagava direito nenhum, porque ele não tinha direito a nada, usava esse trabalhador, ele ia embora e ficava sem nada. Depois da reforma trabalhista, o contrato intermitente. O que é isso? Você pode contratar esse trabalhador por um dia, por uma necessidade determinada, desde que esteja debaixo da CLT, com 13º fundo de garantia, com todos os direitos. Então, surgiu o contrato intermitente. E assim, Tiago, outras mudanças positivas que ajudaram na empregabilidade, na proteção social dos trabalhadores, na segurança jurídica para as empresas e trouxe muito mais também, aqui, para falar um ponto importante, racionalidade sob o ponto de vista do processo do trabalho. Ou seja, a reforma trabalhista, com essa concessão de direitos e essa clareza que ela deixou na forma de contratação, propiciou a diminuição de ação trabalhista desde 2017, porque ela trouxe mais segurança jurídica. Então, veja que esses aspectos juntos, todos, faz com que a gente, pelo menos eu entendo assim, que esta fotografia da reforma trabalhista de 2017 foi extremamente positiva para as empresas, para os trabalhadores e para a sociedade.
1: Bom, Eduardo, eu vou trazer um tema agora que possivelmente ele renderia todo um programa, mas eu vou pedir para a gente conseguir resumir um pouco para o empresário que está ouvindo a gente, para o trabalhador também. A gente tem falado sobre NR1, que diz respeito às novas normas de educação e de fiscalização da segurança do trabalho voltada para a saúde mental. Conta para a gente um pouquinho o que é isso.
4: A norma regulamentadora número 1, ela já é uma NR, nós temos 38 normas NRs, elas tratam especificamente das questões de saúde e segurança para o trabalhador. Tem NR1 que trata a questão de fornos, aquecimento, tem NR1 que trata da questão de produtos químicos, geladeiras, e essa NR1, essa agora que está trazendo essa novidade, a NR1 é a mãe de todas as normas. Então, o que ela trouxe de novidade, como você já colocou aqui, Estela? Ela disse o seguinte: a partir de agora, as empresas, os empresários vão ter que olhar e mitigar os riscos psicossociais na sua organização. O que é isso? Eles vão ter que verificar se o trabalhador está doente, com alguma doença relacionada ao trabalho, risco psicossocial, e mitigar e prevenir esse fator. Agora, veja, eu falei que ela trouxe essa novidade, a NR1, mas primeira informação importante aqui, Estela. A NR1 traz isso escrito agora, olha, agora os empresários precisam se preocupar com isso, mas ela traz uma escrita que veio já de uma outra NR, que é a NR17, de 1978, que já trazia também esse mesmo conteúdo. O que mudou agora? É que saiu da NR17, que já mostrava como é que os riscos psicossociais precisavam ser prevenidos, para a NR1. Então, os empresários, a partir de agora, eles estão diante de uma novidade velha, que é o que eu chamo. A NR1 traz essa questão, mas já estava na NR17, primeiro. Segundo, as empresas vão ter que prevenir, olhar para os riscos, as doenças mentais no trabalho. E aí a NR1 traz várias ações e vários tópicos de como isso deve ser feito. Então, nós temos a NR1 olhando para as doenças mentais do trabalho, para as doenças relacionadas ao trabalho. Nós temos também um manual que o Ministério do Trabalho já editou, que traz muitas das ações e instrumentos para prevenir esses riscos psicossociais. E temos também esse conteúdo da NR17 que nos ajuda a olhar para essa questão. Por quê? Só para terminar, por que isso? Por que que a NR1 traz justamente agora, a partir de maio de 2026, desse ano aqui, a NR1 passa a ter um caráter punitivo, os fiscais de trabalho já vão entrar nas empresas podendo multar, até agora ela teve um caráter educativo. E por que que está se discutindo isso agora? É porque nós temos um grande número de afastamentos pela INSS em 2024, são 500, 400 mil trabalhadores que foram afastados por vários motivos, dentre eles, doenças psicossociais relacionadas ao trabalho. Por conta desta, vamos dizer assim, desta epidemia que acontece de doença no trabalhador, é que surge o NR1 para mitigar e prevenir esse tipo de contingência dentro das empresas.
1: Agora, Eduardo, quando a gente fala de segurança no trabalho, vem à cabeça aquela coisa mais técnica, mais estrutural, né? Então, por um exemplo, um funcionário que trabalha diante de uma máquina, ele usa um capacete, uma luva, um avental, um equipamento de proteção. Agora, quando se fala de segurança da saúde mental, quais são essas ferramentas que podem ser usadas para promover essa melhor qualidade no ambiente de trabalho? Certo.
4: São medidas que os empresários já podem adotar para poderem constituir e ter na mão, Estela, eu não gosto de usar termo muito complicado, mas é um nome feio, mas só assim dá para explicar. Que o empresário passa a ter a partir de agora para poder ter na mão o que, que se chama o quê? Prova negativa do nexo causal. O que é a prova negativa do nexo causal? Eu, empresário, se um fiscal do trabalho entrar na minha empresa e falar assim, esse trabalhador está doente, por quê? Olha, ele teve uma doença relacionada ao trabalho, por quê? Ficou muito estressado, teve muita hora extra, teve metas inatingíveis, pressões psicológicas exageradas. Então, olha, por conta disso, ele ficou doente, ele somatizou, ficou tão doente, somatizou tanto que, inclusive, teve que se afastar, absenteísmo, vai para o INSS. Quando o fiscal do trabalho entra na empresa e diz isso, o que a empresa precisa fazer? Ela precisava falar assim, o empresário, não, olha, o senhor fiscal, esse trabalhador ficou sim, reconheço que ele está doente, só que esta doença mental aqui, não está relacionada com o trabalho. Por quê, o senhor fiscal? Eu tenho a minha prova negativa do nexo. O que é? Eu estou afastando o nexo, estou dizendo que esse trabalhador aqui está doente, mas não tem nada a ver com o trabalho. Se a empresa faz essa lição de casa, olhando para a NR1 e vendo os mecanismos que faz com que ela constitua a tal prova negativa do nexo causal, ela consegue mostrar para o fiscal do trabalho que o trabalhador pode até estar doente, mas não é responsabilidade dela. Agora, o mesmo exemplo ao contrário. Se o fiscal do trabalho entra na empresa, alega, olha, risco psicossocial, somatizou uma doença aqui, está relacionado ao trabalho, tem muita hora extra, metas inatingíveis, ambiente tóxico, e a empresa não fez a lição de casa e não tem a sua prova negativa do nexo causal, o que vai acabar acontecendo? Como o fiscal do trabalho tem o que se chama fé pública, o que é fé pública? O juiz do trabalho parte do princípio que tudo aquilo que o fiscal do trabalho fala, que ele fala, é verdade, mesmo que seja mentira. Se ele tem a tal da fé pública, diz que a empresa está com um trabalhador doente lá e a empresa não fez a sua lição de casa, não fez sua prova negativa do nexo causal, vai tomar multa. Então, aí o que acontece? Aí é que a NR1 entra com esses mecanismos de indicação de como constituir essa prova negativa do nexo causal. E para responder a sua pergunta, existem muitas metodologias, Estela, cientificamente comprovadas que estão debaixo da ergonomia que vai nos ajudar a implementar tudo isso que a gente está falando, que os empresários podem usar para apresentar para os fiscais de trabalho. Olha, eu estou usando uma metodologia cientificamente comprovada, debaixo da ergonomia, para mostrar que esse trabalhador aqui está doente, mas não tem nada a ver com a relação de trabalho. Então, ergonomia. E por que ergonomia? Para finalizar aqui. Por que ergonomia? Porque a ergonomia que consegue bater a fotografia, Estela, da organização do trabalho. Qual que é o mantra que eu uso aqui para os empresários que querem aplicar bem a NR1 para responder a sua pergunta de uma maneira mais objetiva? É, o mantra é assim, olha. O mantra tem uma pegada mais didática. Tem que entender isso aqui. Quem fica doente não é só o trabalhador, é o trabalho. O fiscal do trabalho vai olhar para o trabalhador e depois ele vai olhar para a empresa. Escuta, o trabalho, a organização do trabalho, o seu ambiente de trabalho que está causando essa doença, você está cuidando dele também? Você está implementando metas, objetivos, ações para poder deixar o seu ambiente de trabalho mais saudável? Então, olha, eu sou o fiscal do trabalho. Vou querer entender como é que está o teu trabalhador e como é que está o trabalho, a organização do trabalho. Está aplicando o NR1? Aí ele vai olhar todos os requisitos e dizer se a empresa vai estar aplicando corretamente ou não o NR1. Não aplicou corretamente, está sujeito à multa.
1: Então a questão é anterior, é não deixar chegar
4: exatamente.
1: No momento em que você tem que provar exatamente. Que o seu funcionário não está exatamente. Doente por sua causa, mas sim oferecer as condições para que ele isso. não fique doente por sua exatamente. Causa.
4: Exatamente.
1: Né?
4: Eu digo sempre assim, sabe, Estela? É melhor prevenir do que indenizar. Então, assim, esse mantra que eu também falo para os empresários. Olha, aliás, Estela, essa pergunta soa muito boa. Custa muito mais barato você prevenir do que você indenizar, por incrível que possa parecer, inclusive com a NR1. Eu escrevi um artigo recentemente que eu publiquei no LinkedIn, mostrando o ROI, o retorno sobre investimento de quem aplica a NR1, e fiz um cálculo. É muito mais barato você aplicar do que você não aplicar. A prevenção, Estela, é o mote. A gestão é o mote. É olhar para as pessoas, é o mote. É isso que o empresário tem que fazer, prevenir, olhar para as pessoas, gestão. E entender que é mais barato ele implementar essas medidas do que ele enfrentar um fiscal do trabalho com uma multa gigante. Ou pior, né, Estela e Tiago, além da ação trabalhista, você pode ter o Ministério Público do Trabalho entrando para poder ver a ação coletiva, dizendo, olha, não tem só um trabalhador, tem 10 trabalhadores aqui, ação coletiva. E para o empresário, além do dano que se causa para o trabalhador, absenteísmo, doença, essa coisa toda, você tem também risco à imagem, à reputação da empresa. Então veja quantas consequências que a gente tem econômicas severas sobre a organização caso a gente não cumpra ou não observe aquilo que está dentro da NR1.
2: Eduardo Pastore, agradecendo a sua participação, mas para encerrar uma última pergunta, quase que uma pergunta de 1 milhão, viu, Eduardo? Aqui, acredito que é.
4: Então eu vou responder, vocês me pagam
2: é
4: aqui, tá?
2: Muito simples de muito responder, bom. Mas do ponto de vista da Fecomércio, como que ela observa o mercado de trabalho daqui para frente? Levando em consideração essas duas coisas que debatemos agora há pouco. A saúde mental, cada vez mais, da população. E também os projetos de leis que estão mudando aí a jornada de trabalho e tudo mais. É um olhar positivo? Isso, nos tempos modernos, tem que acontecer? Veio no momento certo, veio um pouquinho atrasado? Ou é um olhar com uma certa cautela a curto, médio prazo do futuro do comércio, do futuro do mercado de trabalho?
4: Olha, Tiago, eu acredito que nós temos lá na federação um olhar positivo e desafiador. A forma, por que positivo e desafiador? Porque a forma com que se trabalha está mudando. Nós estamos vendo tecnologias, inteligência artificial, trabalho com emprego, trabalho sem emprego, trabalho à distância, flexível, por hora, por tarefa. A relação de trabalho no modelo CLT é um dos modelos que até hoje não se questionava muito porque não tinha um impacto severo das tecnologias. Só que agora, como eu coloquei aqui, os jovens estão preferindo, eu quero o trabalho, mas eu não quero o emprego. Como é que a federação, olha o desafio, como é que a Federação do Comércio, que tem de baixo muitas empresas e muitos trabalhadores, vai entender essa nova realidade? Nós somos sensíveis a isso, a Federação do Comércio tem inúmeros projetos voltados para o trabalho com emprego, sem emprego, oferecendo alternativas e soluções indicativas para os nossos associados irem se adaptando a essa nova realidade que já está consolidada aqui no estado de São Paulo. Então, para responder a sua pergunta, Tiago, nós estamos atentos, somos sensíveis e fazemos propostas positivas, no sentido de uma agenda positiva para que os nossos associados consigam enfrentar esses desafios gigantescos que estão se apresentando nas relações de trabalho hoje aqui no Brasil.
1: Tá joia, Eduardo Pastore, muito obrigada pela sua participação aqui.
4: Eu que agradeço, eu que agradeço. Muito obrigado, Tiago, Estela, muito obrigado pela oportunidade.
1: Até a próxima.
4: Muito obrigado.
1: E para falar mais sobre empregabilidade, vamos fazer um giro com as nossas praças aqui da TMC. Vamos começar pelo Paraná. Vamos ver o que o Luiz Fernando traz de dados lá de Curitiba.
5: O mercado de trabalho do Paraná encerrou o primeiro trimestre concentrando mais de 150 mil vagas abertas na Cato, uma das maiores plataformas de recrutamento e seleção do país. A função de assistente administrativo lidera o interesse dos candidatos, com mais de 57 mil currículos enviados, seguida por auxiliar administrativo, com pouco mais de 50 mil candidaturas. O setor industrial também mostra força, com mais de 40 mil currículos enviados apenas para a vaga de auxiliar de produção. No topo do ranking de contratações por setor, a prestação de serviços dispara na liderança, com mais de 60 mil oportunidades, seguida pelas áreas de recursos humanos, móveis e artefatos de decoração, supermercados, alimentos e comércio varejista. Além dos líderes administrativos e de produção, destacam-se as vagas para aprendiz, com 31 mil postos de trabalho, recepcionista, com quase 30 mil vagas, e vendedor, com 28 mil oportunidades. Fecham a lista os cargos de auxiliar de logística, assistente comercial, analista administrativo e assistente financeiro. Esse volume coloca o Paraná como líder da região sul. 8 em cada 10 oportunidades disponíveis na Cato são de empresas paranaenses.
2: Valeu, valeu, Luiz. Obrigado pelas informações, pelos dados e do Paraná. A gente vai agora para o estado de Pernambuco. Vamos falar com o Júlio Andrade, trazendo os dados da empregabilidade aí no estado.
6: Com base nos dados mais recentes do novo CAGED e de plataformas de recrutamento, o mercado de trabalho em Pernambuco tem sido impulsionado principalmente pelos setores de serviços e construção civil. As três ocupações com maior volume de vagas e procura pelo mercado do nosso estado são auxiliar administrativo, técnico de enfermagem e vendedor consultor de vendas. Embora o top 3 em volume bruto seja dominado por essas vagas, dois setores merecem atenção, né, aqui em Pernambuco. Construção civil, profissões como pedreiro e ajudante de obras tiveram um salto em 2026 devido aos novos investimentos em infraestrutura e habitação. Já na tecnologia, graças ao Porto Digital, cargos como desenvolvedor de software e analista de sistemas são os que oferecem os melhores salários e crescimento acelerado, apesar de exigirem maior qualificação.
1: Valeu, Júlio! Agora a gente vai para o Rio de Janeiro. Quando a gente pensa no Rio de Janeiro, a gente pensa em lugares maravilhosos e, claro, um dos principais polos turísticos do Brasil. E não é por acaso, então, que os cargos relacionados aos recursos naturais e em turismo estão em alta na região metropolitana do Rio. O levantamento do gráfico econômico do LinkedIn reúne informações sobre os cargos com as melhores perspectivas para esse ano. Quem traz as notícias é a Natália Messias.
7: Na região metropolitana do Rio de Janeiro, as vagas com crescimento acelerado são gerente de planejamento estratégico, especialista fiscal, geofísico, enfermeiro de cuidados intensivos, analista de folha de pagamento, responsável por orçamento de projetos, agente de viagens, consultor de processos, administrador jurídico e especialista em contabilidade. Os pesquisadores do gráfico econômico do LinkedIn analisaram cargos em crescimento constante e significativo, com base em informações registradas por usuários da plataforma que reúne profissionais e empresas. O levantamento aponta para a relevância em 2026 dos setores de energia e recursos naturais e de turismo, historicamente central para a economia. O objetivo dos dados é revelar áreas de oportunidade e tendências que estão definindo o mercado de trabalho.
1: Claro, a gente está abordando um monte de temas aqui relacionados ao trabalho, ao trabalhador, e não dá para deixar de falar sobre a invasão, se é que eu posso usar essa palavra, da inteligência artificial no mercado de trabalho, né? A gente sabe que a tecnologia vem chegando com tudo, já começa a ocupar alguns postos de trabalho, já há a substituição de seres humanos por máquinas, pela inteligência artificial, e a gente tem uma convidada para falar sobre esse assunto, que é a Carol Romano, psicanalista e autora do livro Por que as relações importam tanto? Olá, Carol, seja muito bem-vinda ao Dinheiro TMC.
8: Obrigada, Estela, pelo convite. Vamos conversar sobre esse assunto, hein, que é o assunto do momento, né?
1: Pois é. Olha, eu não sei se gera na maioria das pessoas o frio na barriga que me dá pensar nisso, pensar que realmente a tecnologia é muito bem-vinda e pode ajudar a gente em muitas coisas, mas que corre o risco mesmo de substituir o ser humano em muitas situações, né?
8: Uhum. É verdade, né? A gente vem acompanhando esses layoffs, né? Essas demissões em massa, e principalmente dentro da indústria de tecnologia, né? Então, acho que você começa dizendo que é verdade. A gente vem observando que a entrada da IA no mercado de trabalho, seja por prevenção, né, digamos assim, ou seja já por substituição, vem provocando bastante... uma pergunta, eu acho que assim, um questionamento, que é onde fica, né, o trabalho humano quando... A gente está no atual contexto, saiu um número recente que é o seguinte, 20% do tráfego hoje da internet já é gerado por bots, né? E até 2027, parece que o tráfego gerado pelas máquinas e pelos robôs vai superar o tráfego humano. Eu costumo dizer que a gente está vivendo uma grande inversão aí de papéis, né? Eu acho que a tecnologia e o futuro está sendo pensado com o ser humano fora do centro. E aí, qual o impacto de tudo isso? Né? Vai ser uma perda do trabalho? A gente vai ter menos cargos disponíveis? A gente já vê relatórios aí, né, dizendo que, na verdade, sim, a gente vai ter uma diminuição de mais ou menos 90 milhões, né, de cargos e funções, mas que no médio prazo a gente vai criar 170 milhões de novos cargos. Acho que a pergunta está posta, onde estão, neste momento, estes novos cargos, né? Porque, por enquanto, acho que a gente está exatamente nesse momento em que a gente está se perguntando qual o papel do ser humano, inclusive no mercado de trabalho, né? Isso gera muita angústia mesmo.
1: Agora, Carol, falando um pouco sobre a história do ser humano, né? A gente tinha como essencial essa necessidade de fazer parte de alguma coisa, fazer parte de um grupo. Não é à toa que a gente, na fase da adolescência, busca, né? Tem o grupo das amigas, do futebol, o grupo de não sei o quê. A gente procura os afins para se fechar em grupos e sentir que pertence a alguma coisa. Agora, você falou que a relação da pessoa com a IA faz com que o outro seja uma fricção. Isso quer dizer que essa nossa necessidade básica de pertencimento já passa a não existir mais?
8: Estela, excelente pergunta e provocação essa. Nós somos seres relacionais. E quando... jamais vai ser uma solução tirar as relações da equação da vida, né? É por isso que a gente vem agravando a crise de saúde mental que a gente já enfrenta há alguns anos. Quando a gente começa a entender hoje os principais gatilhos de adoecimento mental, eles são relacionais. O Brasil, nós somos, né, o primeiro em ansiedade do mundo, mas nós já somos o primeiro também em solidão, em sentimento extenso e intenso de solidão. E isso diz muito respeito ao fato de que a gente está começando a ficar com as habilidades relacionais atrofiadas. Isso já vinha desde as mídias sociais, viu? Muito antes da IA, digamos assim, né? Tem um fenômeno que acontece de que a gente fica acompanhando a intimidade alheia. O Brasil gasta 9 horas, em média, está 9 horas e 20 e poucos minutos conectados por dia. E a gente está o tempo inteiro conectado, né, nas redes sociais, nas mídias sociais, e parece que a gente está rodeado de pessoas, mas são pseudo-relações, né? Esse lugar de que eu observo como telespectador a intimidade alheia não me nutre de verdade. Muito pelo contrário. Começa a brotar na gente uma sensação de que no final das contas a gente está sozinho. Porque a gente não tem um papel na vida do outro, né? É um vínculo esvaziado, a gente fala, né? Tem quem diga que são calorias vazias que a gente fica consumindo 9 horas por dia, né? Na vida. Então, na verdade, Estela, a gente está vendo tanto, eu costumo dizer, né, assim, a gente precisa tomar cuidado para, que não é sobre não usar a tecnologia, né, mas é sobre tomar cuidado para a gente não atrofiar aquilo que é humano, porque senão a gente vai agravar doenças, né, e ao invés da tecnologia estar aí para nos ajudar e nos levar para lugares melhores, ela começa a se tornar uma vilã, né. Então temos que tomar cuidado. A tecnologia, ela pode ser uma ferramenta no processo de terapia, no processo de produção. Mas ela não pode ser substitutivo nem da nossa própria inteligência, daquilo que a gente cria, né, autoralmente, e nem substitutivo de uma relação. Não pode ser substitutivo, né, do papel que o outro tem na vida.
2: Carol,
8: porque eu vou ficar produtivo, mas esvaziado.
2: Sim, sim. Ah, sim, deu pra entender. Agora, Carol, já que o assunto é o futuro do trabalho, futuro do mercado de trabalho... Uhum. Uma pergunta bem direta para você, não que a resposta seja simples, mas bem direta. A gente está falando de habilidades, então. A Estela falou de grupos, de pertencimento, mas vamos falar de habilidades na prática para o trabalhador do futuro. Quais são essas habilidades que elas vão despontar, talvez na briga por uma vaga, por uma melhor colocação, levando em consideração toda essa novidade, toda essa modernidade, inteligência artificial. Então, qual a habilidade que você acha, com sua experiência, ela vai ser essencial no futuro do mercado de trabalho?
8: Olha, Thiago, eu acho que a gente é mais sobre a gente aprender a aprender. É aprender o processo de que, olha, hoje eu sei uma coisa, me desprendo disso que eu sei e aprendo algo novo a cada momento da vida. Então, eu falo que isso é a flexibilidade mental e a gente aprender a aprender. Então, é menos sobre um determinado assunto ou uma determinada verdade e a gente está nesse constante processo de aprender, desaprender e reaprender algo novo, né? Acho que isso é muito, muito importante mesmo. E eu acho que as habilidades técnicas... A gente precisa aprender o que é a IA e como operar a IA, né, nas suas mais diversas formas. Existe uma máxima aí que vem sendo colocada, né, no mercado de que você, se você não for substituído por uma IA, você vai ser substituído por alguém que sabe usar a IA melhor do que você. Então, a gente sim precisa dessas habilidades técnicas de... E isso é difícil ficar, né, assim, conectado, porque a cada minuto a gente tem uma IA diferente, que processa de um jeito diferente, que faz diferente, né? Mas eu acho que não tem mais jeito, a gente vai ter que ficar sempre olhando para isso mesmo, né? Agora, eu acho que a gente vai ter que se tornar cada vez mais generalistas, né? A gente está falando que o papel do ser humano é um papel muito mais de tomada de decisão, um designer de processos, é alguém que é um engenheiro de eu estou olhando do alto, né? Eu sou muito mais o arquiteto de sistemas do que alguém que executa. As funções mais voltadas apenas para a execução, elas estão realmente com os dias contados, né? Então, é esse papel muito mais das habilidades de tomada de decisão, de operar na incerteza, de aprendizado contínuo, né? E, claramente, as habilidades que a gente chama de soft skills, né? As habilidades mais humanas, as habilidades emocionais e relacionais, né? Que isso é exclusivamente humano e segue cada vez mais relevante.
1: Ô Carol, então a gente não pode mais falar, ou pelo menos não deveria mais falar dessas carreiras que a gente escolhe para a vida inteira, né? O que você vai querer ser quando crescer? Ah, eu quero ser tal coisa. Já não vai mais existir isso, né? A gente vai ter que se adaptando, criando ferramentas cada vez mais amplas para poder oferecer todo tipo de serviço, né?
8: Exato, Estela, tem projeções que dizem que a gente vai mudar de 3 a 5 vezes de carreira ao longo da nossa vida, né, de trabalho. E assim, é como se, assim, olha, eu começo sendo advogado, aí eu viro médico, aí eu viro psicólogo, só que são profissões que não são medicina, nem psicologia e nem advocacia, porque são profissões que ainda vão ser inventadas. Olha que interessante, né? Então, assim, eu acho que a gente tem que estar pronto para transições de carreira ao longo da vida, né? Isso é real mesmo.
1: Dá, de novo, mais um friozinho na barriga, né? Já falamos de como a IA dá um friozinho na barriga, mas olha, isso aí também dá. Carol, Romano, muito obrigada pela sua participação, muito gostoso esse bate-papo
2: bom
1: aqui.
2: Demais.
1: Muita coisa para pensar
2: com
1: sobre
2: certeza.
1: Esse universo das relações, né? E como a gente vai ter que se adaptar realmente, não deixar que a nossa humanidade fique perdida nesse meio de campo, enquanto a gente quer ser cada vez mais produtivo, estar inserido no mercado e ser e trazer resultados, enfim, é um equilíbrio que a gente tem que encontrar muito aos pouquinhos, né? Obrigada, Carol.
8: Obrigada, Estela. Obrigada, Thiago. Acho que tem uma mensagem, né? Que é assim, a gente está muito preocupado em humanizar a tecnologia, a gente tem que tomar cuidado para a gente não se desumanizar, né? A tecnologia ser uma ferramenta que nos apoie num processo, né, de desenvolvimento e de produção sem nos desumanizar. Acho que talvez este seja o caminho para que possa apontar para um futuro promissor, né? E não distópico. Obrigada, gente, pela participação e que bom falar sobre esse assunto.
2: Valeu, valeu, Carol. É sempre um prazer. E dando sequência aqui na programação do Dinheiro TMC, a gente vai conferir agora um conteúdo exclusivo do Marcos da Costa. Ele é secretário de Estado dos Direitos da Pessoa com Deficiência sobre polos de empregabilidade inclusiva, sobre uma iniciativa de inclusão de pessoas com deficiência no mercado de trabalho. Assunto delicado, mas importantíssimo, que você confere agora.
9: O Programa de Empregabilidade Inclusiva, o PEI, da Secretaria de Estado dos Direitos da Pessoa com Deficiência, promove a inclusão o desenvolvimento profissional das pessoas com deficiência no mercado de trabalho, por meio de uma metodologia chamada emprego apoiado. Os candidatos passam por entrevistas para identificação de suas habilidades, competências e interesses profissionais, recebem orientações sobre cursos gratuitos de qualificação técnica e empreendedorismo e contam com acompanhamento antes, durante e após a contratação. O programa também oferece cursos presenciais à distância, além de encaminhamento para emissão do laudo médico baseado em funcionalidades. Cerca de 26.400 pessoas se inscreveram no programa desde o seu início. Além disso, mais de 13 mil empresas já receberam apoio das equipes do programa. Somente no ano passado foram registradas 6.700 oportunidades e 960 profissionais incluídos no mercado de trabalho. Sim, o mercado de trabalho para pessoas com deficiência vem demonstrando uma maior abertura e muita demanda, impulsionada por políticas de inclusão e pela busca das empresas por ambientes mais diversos e acessíveis. A expansão dos PEIs e o aumento do número de vagas abertas refletem bem esse cenário. Ao mesmo tempo, os especialistas apontam que a qualificação profissional, o acompanhamento contínuo e a adaptação das empresas quebrando as barreiras seguem sendo fundamentais para garantir inclusão sustentável, permanência no emprego e crescimento profissional das pessoas com deficiência.
1: Bom, a gente está se aproximando do finalzinho do Dinheiro TMC, mas não pode faltar a participação do nosso ouvinte, claro, o nosso quadro Povo Fala, que é uma delícia. A TMC vai para a rua e pergunta para as pessoas por aí. Hoje a pergunta é, qual é o emprego dos sonhos das pessoas? Vamos conferir.
10: Ah, eu acho que é um emprego onde você se sente feliz, você ama o que você faz, porque assim, nossa rotina já é cansativa. Se você não ama o que você faz, fica mais difícil ainda.
11: Meu sonho é ter uma empresa, quero ser empresária. Na área de tecnologia, eu quero trabalhar vendendo CRM para corretor de plano de saúde.
12: 3 horas em ponto pelo horário de Brasília.
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0: Muito obrigado pela sua companhia. Nós estamos ao vivo para todo o Brasil com o Amanhã TMC. Aqui você fica por dentro dos principais destaques do noticiário do Brasil e do mundo, para que você não perca nenhum detalhe do que está acontecendo. 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Continue aqui com a gente nesta madrugada de segunda-feira, dia 4 de maio, porque o Brasil inteiro já está conectado na rede TMC. 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E lembrando que o WhatsApp da TMC está aberto à sua participação. Você pode comentar algum assunto que nós abordamos aqui nesta edição do Amanhã TMC, pode mandar a sua sugestão de pauta, sugestão de entrevista, de reportagem, ou simplesmente mandar o seu bom dia, informar de onde você nos ouve e por qual meio você acompanha a programação da TMC. Você está ouvindo pelo dial do seu rádio? Está ouvindo pela internet em www.tmc.com.br, clicando no botão ao vivo, ou está ouvindo pelo aplicativo da TMC, que você baixa aí na loja de aplicativos do seu smartphone? Conta pra gente! Nosso WhatsApp é o 11 97221 1001, 11 97221 1001. Você pode também compartilhar alguma questão de interesse público aqui no Amanhã TMC para a gente fazer a prestação de serviço para os demais ouvintes. Se você testemunhar um flagrante da cidade e achar que isso tem relevância para as demais pessoas, manda para a gente. Você pode mandar áudio, pode mandar vídeo, pode mandar foto, enfim, pode participar de várias maneiras aqui para deixar a sua colaboração, que pode entrar no bloco seguinte aqui do Amanhã TMC para ajudar milhares de pessoas que estão na sintonia do Amanhã TMC neste comecinho de semana, dia 4 de maio de 2026. Tem gente participando do programa, tem gente mandando notícia, e é isso que é importante, porque o programa é feito com a sua participação. Por exemplo, o DJ Carlito, ele mandou uma mensagem aqui pra gente falando que o trânsito estava parado no terminal Tietê, ali na Cruzeiro do Sul, na zona norte da capital paulista, no acesso à zona norte, né? O trânsito estava completamente parado na Cruzeiro do Sul e a marginal do Rio Tietê também parada na pista local. Foi a contribuição deixada aqui pelo DJ Carlito de São Paulo na madrugada desta segunda-feira, dia 4 de maio. A sua participação é muito importante. Você pode participar, se ainda não participou, mandando a sua mensagem para o nosso WhatsApp, 11 97221 1001. Eu fico aqui aguardando a sua participação.
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0: Agora 3h05 e chegou o momento mais saboroso da nossa programação. É quando a gente acompanha o programa Sobremesa da TMC. Sobremesa TMC. Essa edição teve uma convidada muito especial, a Isabela Camargo, que é jornalista e palestrante. E no comando do programa você já sabe, Lucas Salles, Marcelo Batista e a Mini Ruth. Vamos acompanhar o Sobremesa TMC, a nossa dose diária de glicose. Agora, no Amanhã TMC.

0: Começa agora o Sobremesa, o seu programa favorito, aqui na Transamérica TMC. 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Eu, Lucas Salles, estou aqui com os outros dois apresentadores. Ao meu lado esquerdo, ela, Mini Ruth.
1: Vamos nessa, comemorar o dia do trabalho, fazendo o quê? Trabalhando, né, Batista?
2: É, exatamente. Estamos ao vivo. Aliás, eu só vim hoje, porque feriado é hora extra 100%. Senão eu não estaria aqui. Mas estamos no nosso YouTube, TMC News BR. Por lá você comenta, deixa o seu joinha, se inscreva no canal da TMC, tá certo?
0: Tá certo. Certíssimo, Batista. 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Agora, meus amigos, eu quero que você, que nos ouve com seu ouvido, participe do nosso programinha de meu Deus. Vamos trazer a enquete do dia. Vai, Batista!
2: Opa! Enquete que você responde pelo nosso WhatsApp, que é o 11 97221 1001. A pergunta de hoje, dia do trabalho, queremos saber qual foi a maior mentira que você já colocou no seu currículo.
0: Caramba, boníssima pergunta, nossa, Batista. Ô, Mini Ruth, você trabalha desde os seus 18 anos de idade.
1: Desde os 15.
0: Desde os 15. Você já precisou mentir no currículo?
1: Ah, eu sou poliglota no LinkedIn, né?
2: Ah, é?
1: Mas eu não consigo nem falar português direito.
0: E você, Batista?
2: Eu coloquei que eu sabia mexer no Excel.
0: Caramba, isso realmente é uma grande mentira.
2: É uma mentira. Como é difícil fazer aquelas fórmulas lá. Não consigo fazer uma planilha de gasto em casa. É horrível. Horrível.
0: Bom, a gente quer saber de você qual foi a maior mentira que você já colocou no seu currículo. Manda pra gente através do WhatsApp 011 97221 1001. E agora, meus amigos e minhas amigas, minhas ouvintes e meus ouvintes, vamos bater um papo com uma convidada mais do que especial para falar sobre o dia do trabalho e o dia do trabalhador. Mas a gente vai falar de uma coisa que é tão importante quanto o feriado, que é trabalho, trabalho é saúde.

0: A Band, na Jovem Pan e também no SBT. Senhoras e senhores, ela, que é autora do livro Dá um Tempo, lançado pela editora Princípio, Isabela Camargo!
1: Muito obrigada. Eu tô aqui assim, ó. Não é cansaço. Não.
0: Faltou pra cacete. Cansaço pra cacete.
1: Ai, vamos lá. Tô animadíssima. Muito feliz em estar aqui com vocês.
0: Obrigado, Isabela. A honra é nossa. E vamos tentar entender o que é saúde mental no trabalho. É a pessoa que consegue respirar na hora do almoço? Vamos que lá. Consegue comer uma sobremesa com mais tempo? O que é saúde mental no trabalho?
1: Saúde mental no trabalho é saúde mental na vida, né? Só lembrando que nós só temos uma vida. Não existe vida pessoal e vida profissional. Você conhece alguém que tem duas vidas?
2: É, não.
1: Gatos têm sete vidas, né?
2: Sim.
1: Nós temos uma vida só. Então vamos começar já corrigindo por aí? Saúde mental é a capacidade para lidar com os imprevistos todos os dias. Hã? Vou repetir. Saúde mental na prática, de segunda a segunda, é a capacidade para lidar com os altos e baixos e imprevistos todos os dias. A questão é, quando você dorme mal, como é que você fica no dia seguinte? Vamos lá, vamos já direto ao
0: cansado,
1: ponto.
0: Cansado, né?
1: Não, cansado é consequência a primeira, depois?
3: Acabado.
0: Mal-humorado.
1: O que mais?
2: É, a memória vai embora.
1: Tá bom. Tolerante ou intolerante?
0: Intolerante.
1: Se você sabe que você vai viver vários imprevistos, por mais que você tenha um redator, um diretor, que a rádio te dê toda a estrutura, não vão acontecer sempre visto o tempo todo?
0: Vão.
1: E assim é a vida. Ou seja, se eu não tiver saúde mental para lidar com esses imprevistos, eu estou reclamando de tudo o tempo inteiro e entendendo que o mundo está contra mim. Então você que está nos acompanhando neste dia, né, se você estiver trabalhando ou descansando, só entenda como é que você está reagindo às situações que acontecem na sua vida. Se você estiver achando que todo mundo está contra você, sua saúde mental está muito baixa. Eu estou falando desde o elevador que demora, tá? Até um voo que cancela, até o trânsito, enfim. Não é nada pessoal, gente.
3: Ih, gente, o Batista tá tendo um burnout, só reclama, meu Deus do céu.
0: Vamos trabalhar bem, então. Vamos deixar essa situação mais leve. Ô, Batista, por que você não faz uma pergunta doce para a nossa convidada, uma Isabela pergunta. Camargo?
2: É, a gente tem um ranking das sobremesas prediletas dos nossos convidados e a gente gostaria de saber, antes de a gente continuar com esse papo, qual seria a sua sobremesa predileta, aquela que tira o seu estresse, o seu cansaço?
1: Pudim de leite condensado.
0: Pudim de leite. Mais um voto para o pudim no nosso ranking.
1: Vai entre os três?
0: Muito bom.
1: Os três mais?
0: Primeiro. Tá em primeiro lugar, direto, assim, de lavada.
1: Pronto, pudim de leite condensado.
3: Vai ser divulgado um ranking aí pela Mayara, né? No Mayara Bachanello.
0: Dia 31 de dezembro, isso. 11 horas da noite, Mayara Bachanello vai entrar ao vivo.
1: A Mayara tá aqui?
0: A Mayara Bachanello tá aqui.
1: Mayara tá aqui?
0: Tá.
1: Mayara, você tá aqui? Que isso? Olha, essa danada, eu mandei mensagem pra ela, não me respondeu.
0: Eu fiquei na dúvida agora se era uma coisa boa ou ruim
2: você ter revelado essa informação.
1: Mayara, eu amo você.
0: Ela tá de folga.
1: Você só pode me responder, né? É. Então.
0: E meteu atestado antes do feriado, tá?
3: É a senhora atestada.
0: Senhora atestada, meteu. Ai, não, tô doente, não veio trabalhar no feriado da semana passada.
3: É.
0: A gente tava aqui.
2: Isabela, ter chefe chato pode causar, assim, o burnout ou não? Tipo, meu chefe, por exemplo, meu diretor, ontem era 21 horas e 5 minutos, chega uma mensagem no meu WhatsApp, pode falar? Interrogação.
1: Depende. Depende.
0: Do quê? Essa falha de tempo foi horrível.
1: Dos combinados. Então vamos lá. Que horas você trabalha? O que está acontecendo no planeta, na cidade? Como é que está o seu escopo de trabalho? Quando eu falo depende, a gente tem que entender sempre o contexto. É horrível quando uma pessoa te der uma resposta e a gente perguntar contexto, tá? Se alguém te perguntar qualquer coisa e te der uma resposta na lata, já desconfie. Mas que contexto? Vocês estão vivendo uma semana normal, uma semana típica? A gente tem que ter os combinados. Então, os líderes... Então, vamos lá. Ninguém tem burnout sendo líder chato. O burnout é um fenômeno ocupacional causado pelo excesso de trabalho em um ambiente com assédio.
0: Então, peraí, deixa eu tentar entender. A pessoa que chega e fica doente, que o burnout hoje é uma questão que envolve uma doença. Você tá doente, como você pegar uma gripe, mas é diferente, é claro. Você pega a gripe, você andou descalço no chão. O burnout é quando você tem uma situação muito séria dentro do trabalho, onde tem alguém envolvendo você, implicando com você, mexendo com você.
1: Vou te explicar. Eu posso andar descalço e não pegar gripe.
0: É verdade.
1: Eu posso trabalhar e não ter burnout, evidente. Sim. O problema do burnout não é o trabalho. O problema do burnout não é o trabalho. O problema da síndrome de burnout é o excesso de trabalho em um ambiente com assédio. Eu fico muito... Eu já faço piada hoje, né? Quando as pessoas dizem, ah, isso aí que você teve, eu tive. E qualquer coisa dá burnout. Não. Por quê? Existe uma grande diferença entre cansaço, esgotamento e burnout.

0: Out. Aham, cansado todos nós adultos estamos. Você tá cansado hoje? Normal, né? Dependendo da hora que você acordou, você já tá cansado. A diferença é, tô cansado feliz ou cansado infeliz? Já começa por aí. Aí você não respeita o seu tempo de descanso, porque você acha que isso é desnecessário, que gente que descansa, né, inútil e tudo mais. Aí você entra numa fase chamada esgotamento. Essa fase pode durar anos. Anos. O burnout não acontece de um dia para o outro. O burnout é consequência de um estilo de vida insustentável em um ambiente de trabalho em que você não consegue se recuperar. Sabe aquele negócio, depois eu descanso, nas férias eu me cuido, depois eu faço exames. E você vai, ano a ano, aumentando o seu gradiente de exaustão. Você já está doente. Você já está acumulando vários sinais e sintomas. Mas você ainda está funcionando. No burnout você perde funcionalidade. Então quando alguém me faz piada e fala, ah, eu tô com burnout, eu falo, olha, eu espero que você esteja brincando. Porque no burnout você perde funcionalidade. Como hoje no dia do trabalho nós podemos falar disso, o que está acontecendo? Muitos líderes não lideram e muitos funcionários não funcionando. É isso que a gente está vivendo. Só que a gente normaliza isso, né, Lucas?
1: É, e eu acho que também, Isabela, eu vou ser um pouco provocativo.
0: Vamos.
1: Eu também acredito que tem muito funcionário que não quer funcionar hoje em dia.
0: Sim.
1: Tem muita gente falando assim,
2: hoje eu não queria, fazer viu?
1: O mínimo, o básico. Imagina, Isabela, imagina que nós três aqui...
3: Gerações diferentes que estão vindo aí.
1: Nós três aqui somos mais 30. Então eu venho de uma outra geração. E imagina que eu sou da geração atual, geração Z. E aí o que eu vejo são pessoas que chegam e fazem o mínimo. Olá, boa tarde, tá começando agora o sobremesa, seu programa favorito, a gente vai falar com a Isabela, tamo aí junto. E aí, Isabela, fala mais aí. E esquece totalmente da emoção, do trabalho, inclusive no rádio. A gente tá falando com quem precisa e com quem quer ouvir.
0: Tá, você tá falando de intenção. Qual a intencionalidade que eu tô fazendo no meu trabalho? Né? Eu tô aqui só pra ganhar dinheiro, pra passar tempo ou pra transbordar o meu talento. Gente, não tem romantismo nenhum no que eu tô falando, tá? Pessoas que têm o diagnóstico da síndrome de burnout é porque amam o que fazem. Ninguém que faz corpo mole tem burnout. Porque nunca esta pessoa receberá um trabalho a mais, ela nunca vai ficar fazendo mais trabalho, ela nunca vai cair na armadilha da competência. Por que que eu tô dizendo isso? Eu, especialista em comunicação, eu alcancei a principal emissora de comunicação, que é a Rede Globo. Em 2018, eu tive um apagão ao vivo. Quando eu tenho esse apagão ao vivo, eu não vou pro médico imediatamente. Eu termino meu expediente, eu faço mais um jornal, aí sim eu vou ao médico sob risco de convulsão. Ó, pessoa é comprometida. Quando eu chego lá, ele me diz o diagnóstico, eu falo, impossível, eu amo o que eu faço. Ninguém vai adoecer por fazer demais o que ama. E aí é quando o médico me diz. Pessoas que amam o que fazem têm mais chance de se deixar para depois.
2: Então a pessoa, por exemplo, que vai trabalhar mesmo doente, ela tem mais chances de ter um burnout.
0: Ok, sem dúvida. Agora, gente, o burnout, vamos lá, é uma das coisas mais suaves que pode te acontecer em um estilo de vida ruim. AVC, infarto, divórcio, suicídio na família, tudo isso é consequência de um estilo de vida insustentável. Então, você me falar que o cansaço está te causando burnout, não, tomara que não, seja só uma brincadeira. Porque com o burnout você perde funcionalidade. O que, que eu deixei de fazer? Dirigir, na época, eu não conseguia compreender texto. Me dá esse texto aqui, por favor, Batista, por gentileza. Se eu pegasse esse texto aqui, eu não compreenderia o fim da frase.
1: Entendi. Era um esgotamento. Mas você mesma disse agora que teve um acidente durante o trabalho, um esgotamento, teve um apagão.
0: Uhum.
1: E aí você esperou um pouco, foi trabalhar e depois foi ao médico. Quem é que te deu o diagnóstico? Quem é que virou pra você e falou, Isabela Camargo, você está sofrendo de um burnout? O
0: psiquiatra?
1: Um psiquiatra.
0: Sim.
1: Então, quem pode dar um diagnóstico de quem está
0: hoje
1: passando
0: por uma situação? Hoje não é só o psiquiatra. Hoje você tem outras especialidades, por exemplo, neurologista. Doutora Ana Paula Pena, um beijo pra você que está nos ouvindo. Ela era especialista em AVC. Ela descobre que o que acontece antes do AVC é o burnout. O que, que ela faz? Dá um passo atrás. Hoje ela é especialista em burnout, para evitar o burnout, para não ter o AVC. Então, neurologistas, psiquiatras, médicos do trabalho, clínico geral.
1: Entendi.
0: É aquele médico que tem a compreensão que o indivíduo está adoecido por inteiro.
1: Entendi.
0: Não só por pedaços.
1: Só médicos e psicólogos podem dar o diagnóstico
0: psiquiatras...
1: de burnout. Psiquiatras e psicólogos podem dar
0: o diagnóstico
1: de burnout.
0: Não é um teste de revista, tá, gente? Ah, isso aí que você teve, você tá falando, eu tive. Não. É muito grave.
2: E vidente consegue prever, por exemplo, alguma coisa do tipo?
4: A gente recebeu uma vidente aqui que falou que um amigo nosso, que é muito bonito, e que ia ter um AVC.
2: É.
4: Falou mesmo.
2: Né, Batista?
0: É. Bom, deixa eu te contar uma coisa. Eu não preciso ser vidente. Eu leio você. Então, dependendo de como eu estiver te lendo, eu já sei como é que tá a sua saúde. E não é porque eu tenho poder sobrenatural. Não, eu simplesmente estou presente. Eu não estou ignorando sinais. Eu não estou normalizando o que a maioria normaliza.
4: Mas, Isabela, você teve algum preparo, algum estudo para isso? Para ter esse diagnóstico? Para ter esse olhar clínico?
0: Bom, vamos lá. Desde 2018, depois que então aconteceu isso comigo, para quem não sabe, eu saí de licença médica. No meu retorno, eu fui demitida. Eu tinha resultados inquestionáveis. Sinto muito, inclusive. Eu tinha resultados inquestionáveis. Então, foi muito ruim tudo aquilo naquele momento. Mas eu nunca imaginei que eu subiria tantos degraus com a minha queda. Porque naquela ocasião, era o fim. Claro. Né? Eu tinha trabalhado muito para chegar onde eu estava. Eu estava no auge da minha carreira. Depois eu entendi que aquilo não era pessoal. Eu não estava vivendo algo exclusivo e que eu estava representando um modelo de trabalho que tem muitas pessoas adoecendo. Então, eu sou reintegrada, só que aí eu não consigo ficar porque o ambiente não foi reorganizado, né? Não tem como você sair de um ambiente que te adoece e volta. Se o ambiente não muda, você também continua adoecido. Eu peço, então, o desligamento. E aí eu começo a me especializar na prevenção do que eu vivi para que outras pessoas não vivessem. Então, eu, como repórter, pegava uma pauta por dia. Uma pauta por dia eu tinha que dar conta. Quando eu vivo aquilo, eu falo, bom, então agora é essa pauta que eu vou dedicar a minha energia. Então, de lá pra cá, eu fiz centenas de cursos, especializações, criei os EPIs da saúde mental em 2023 e tenho feito esse trabalho Brasil afora para poder levar esta compreensão de que se você não reorganizar o ambiente de trabalho, você vai adoecer as pessoas e os seus resultados serão insuficientes. E não vai adiantar você culpar a Mini Ruth. E a gente está vivendo um negócio tão extraordinário que eu fico muito feliz, Batista, de falar nesse dia 1º de maio, que é a atualização da NR1. Sabe o que é isso, Mini Ruth?
2: Não faz ideia, né?
0: Vamos lá, rapidamente. O que aconteceu na década de 70 no Brasil, Batista?
3: 70? O Brasil.
2: Você já estava vivo, Batista. O Brasil
0: ganhou dois títulos.
3: O Brasil estava na Copa.
0: Ganhou. Ó, vamos lá, só para eu explicar a NR1 para você entender do que nós estamos falando, desse avanço no dia 1º de maio. Na década de 70, o Brasil ganhou dois títulos mundiais: um de campeão de futebol e outro de campeão mundial de acidentes de trabalho.
4: Então tinha muito acidente no Brasil.
0: Acidentes de trabalho. A Organização Internacional do Trabalho elege o Brasil como campeão mundial de acidentes.
4: Isso é ruim.
0: Isso é péssimo!
4: Tá bom, não, só pra deixar claro, porque quando a gente fala de campeão, parece que é muito bom.
0: Por isso mesmo, eu estou fazendo ironia, né, gente? Então, o Brasil estava bombando economicamente, mas as pessoas estavam morrendo e adoecendo. Então, temos que botar ordem na casa. E aí começam as NRs, normas regulamentadoras. Por que de uns meses pra cá não se fala de outra coisa, né, nos ambientes de trabalho? Porque esta norma que foi criada na década de 70 foi atualizada. Por quê? Porque antes a gente media risco físico, químico, biológico e acidentes no trabalho. E agora, sabe o que a gente vai medir? Risco psicossocial. Ah, Isabela, eu não sei o que é isso. Sabe o que é assédio, Batista? Carga horária excessiva, falta de comunicação, são elementos que precisam, a partir de agora, dia 26 de maio, serem mapeados para gerenciamento. Por quê? Para evitar adoecimento. A NR1 é a maior revolução no ambiente de trabalho das últimas décadas. É como se eu te pedisse assim, me belisca se eu não estou sonhando. Porque a gente vai poder prevenir custos, adoecimentos, afastamentos. Então, isso é muito importante, não só para o empresário, mas para os funcionários.
2: Caramba, que interessante. Eu tenho uma dúvida. Existe alguma profissão onde as pessoas têm esse burnout a mais?
0: Sim. Os profissionais que não podem errar e vivem sob muita pressão. Na década de 80, uma psicóloga chamada Cristina Maslach, ela elege os principais profissionais sujeitos à síndrome de burnout. Adivinha? Primeiro, profissionais da área da saúde. Segundo, profissionais da área da educação. E terceiro, profissionais da área da...
2: comunicação!
3: Olha nós aí, olha nós
0: porque
3: aí.
0: Porque estão sob muita pressão e não podem errar.
4: É verdade, é verdade. Porém, eu gostaria de fazer um contraponto. Eu gostaria de agora de fazer uma espécie de dinâmica, porque eu acredito que há muito para se debater nesse assunto, já que estamos com uma especialista. Eu gostaria de aprender mais, mas eu quero de uma maneira diferente. Portanto, Batista, faça a nossa dinâmica de hoje para a gente entender mais e melhor sobre a saúde mental no trabalho.
3: É o seguinte, Isabela, os ouvintes mandaram aqui alguns questionamentos, algumas reclamações relacionadas aos seus ambientes de trabalho.
0: Tá bom.
3: E acho que você pode ajudá-los. Por gentileza, Mini Ruth, primeira reclamação. É.
2: Olha só.
3: Que vem por aí.
2: Eita, rapaz. A Neuza Silva, ela mandou. Tem uma moça na empresa que todo dia esquenta peixe no micro-ondas. Nossa. E fica aquele cheiro horrível. Ninguém aguenta mais. O que fazer?
0: Comunicação. Moça, vem cá. Você tá comendo peixe todo dia mesmo, né? Ou já impregnou o cheiro aqui? Eu tô fazendo uma piada, gente, mas tudo aquilo que te incomoda, se você não se comunicar com a pessoa, pode ser que ela não percebeu que tá incomodando todas as outras pessoas.
2: Sim.
0: Não à toa eu carrego essa caixa de ovo. Vocês viram que eu trouxe uma caixa de ovo?
4: Sim.
0: A turma que tá só ouvindo, tá? Eu tenho uma caixa de ovo aqui. Por quê? O que, que tem dentro de uma caixa de ovos?
2: Você é fã da Graciane Barbosa.
0: Ah, imagina. Por que, que eu carrego uma caixa de ovo em todas as minhas palestras e entrevistas?
4: Eu
0: o que, que teria que dentro de uma caixa de ovo?
4: Teriam ovos.
0: Ovos. Em qualquer lugar do mundo tem ovos. Sim. Batista, lê aqui pra nós o que, que tá escrito. Alérgicos.
3: Ah, aí complicou, né, com essa idade, né?
0: Alérgicos.
3: Contém ovo.
0: Pronto.
3: Olha só.
0: Então, se na caixa de ovo, atenção, está escrito contém ovo, imagina o que eu preciso explicar sobre saúde mental.
2: Caramba, faz muito sentido.
0: Ou seja, eu preciso de muita educação sobre o tema. E a gente tem um exemplo bonito pra trazer sobre isso. Você escova o dente?
3: Sim.
0: Todo dia?
3: Todo dia.
0: Sim. Ah? Uhum. Hoje. Há 300 anos, não. Há 300 anos, uma escova de dente era usada por todos os membros da mesma família. Mas, Isabela, o que isso tem a ver com o que nós estamos falando? Tudo. Porque há 300 anos, saúde bucal era frescura. Nós estamos vivendo agora com a saúde mental esta mudança.
4: Então, pra você que tá ouvindo a gente aí no futuro,
0: não 2300... é só escovar o dente todo dia.
3: Olha, eu vou dizer que eu vou dizer que tem uns aqui na empresa que estão no passado ainda, viu? Ó, o José Damantino, ele diz o seguinte: o estagiário aqui, ele vai ao banheiro e fica aquele odor insuportável.
0: Olha aí, outro odor de cheiro.
3: E aí, o cara falou que tem que acender incenso, riscar fósforo. E aí ele fala: posso pedir pra ele esperar pra fazer em casa e não na empresa?
0: Não. Não, acho que não é esse o caminho da solução. E se você comprar um fricô?
2: Melhor, né?
0: E se a gente estabelecer uma regra que depois de usar o banheiro você pode jogar um bom ar, sei lá?
2: É chefe esse cara, cara.
3: Certeza.
2: Pra se importar com cagada remunerada, tem que ser chefe.
4: Não, às vezes não. Às vezes é uma pessoa que trabalha ao lado do banheiro, tá? Tem que pensar nisso, coitado.
0: Sempre, sempre.
3: Próximo, vai, Mirgudinho.
2: O Ebert Arão, ele mandou. Tem um cara aqui na padaria que todo dia toma pinga na hora do almoço. Ele diz que é pra suportar o trabalho. Ele tá certo, né?
0: Vamos lá. É, ao invés de descansar, a turma bebe, come, fuma, compra e joga.
2: Nossa, é meu final de semana.
0: Por que, que eu tô dizendo isso? Porque todos... Gente, deixa eu falar uma coisa. Todos os dias eu tô ao lado de milhares de pessoas com diversos contextos me dando isso. Ao invés de descansar, chega no fim de semana, chega à noite, você vai fazer o quê? Vou beber um negocinho, vou beber um vinhozinho, vou beber uma cervejinha, um hambúrguerzinho, um negocinho. Aí o dedinho nervoso na hora do almoço tá lá, né? Jogando. Ou comprando. Isso é uma anestesia. Se você me perguntar quanto tempo isso dura, depende da sua idade, do seu estilo de vida, isso é bom? Não. Então, se você estiver bebendo para aguentar o seu trabalho, eu sinto muito. Crachá você pode ter vários, emprego você pode ter vários, mas vida é uma só. Então, se respeite. Respeite o que o seu corpo está pedindo.
3: E o último aqui, ó, é da Joana Xisto. Ela pergunta: Isabela, qual o melhor lugar da empresa para chorar?
4: Coitada.
0: Posso contar uma história rápida?
4: Por favor, fica à vontade.
0: Pego em média 2 voos por semana e num desses voos uma moça quando me viu, ela ficou pálida, ela falou: eu assisti um vídeo seu essa semana e eu acabei de escrever na minha agenda que eu preciso de tempo pra chorar. Aí eu falei: me mostra agora, né? Tirei foto. Vou colocar depois nos stories, tá? Se você depois quiser ver isso que eu estou dizendo. E ela me conta depois de 40 minutos de voo o que, que estava acontecendo na vida dela. Ela não tinha tempo pra chorar. Gente. Então, eu entendo a pergunta dessa moça. Eu também, quando tive o apagão, ao invés de eu ir para o ambulatório, fui pro banheiro chorar. Eu refiz minha maquiagem e fui fazer mais um jornal, né, para não deixar ninguém na mão. Então, se você já está nesse estágio de querer ir pro banheiro chorar, revise a sua vida, tome decisões com saúde, porque tem muito mais pessoas com medo de perder a saúde do que perder o emprego.
4: Muito bom, interessantíssimo. Agora, Isabela, você acha que o fim da escala 6x1 pode ser benéfico para a saúde mental do trabalhador?
0: De todo mundo. De todo mundo. A única pessoa que defende uma escala 6x1 não trabalha numa escala 6x1.
4: Bom, interessante.
3: E... se você...
4: Oi, pode falar.
5: Não, Batista, você, por favor.
3: É, saúde mental. E essas empresas que tem esses puff colorido, mesinha de ping-pong, chocolate grátis, porque aqui a gente tem que pagar na máquina lá. Aqui a gente paga.
5: Eu chamo isso de falsa experiência de bom estado mental.
3: É. Vamos lá. Isso ajuda na saúde mental do trabalhador?
0: Depende.
3: Do colaborador?
0: Aí que tá. Não adianta eu oferecer chocolate ou fruta ou mesa de ping-pong.
3: Massagem.
0: Se eu tiver sobrecarga de trabalho, se eu não tiver disponibilidade, direito à desconexão, que era o que a gente estava falando. Então, por exemplo, você tem direito à desconexão. Então, Ruth, depois que acabar o programa, vai embora, volta só na segunda-feira. Qual é o critério de exceção? Qual é o combinado aqui da rádio? Pô, se caiu um avião, você volta. Qual é o imprevisto que vai acontecer para que eu possa romper o seu direito à desconexão? Tá entendendo? Tudo isso é combinado. Essa é a reorganização do trabalho que a NR1 está propondo.
3: Percebe? Mas a mesinha de ping-pong.
0: Vamos lá. Então não adianta eu oferecer mesa de ping-pong se eu continuo sendo opressor pro sujeito, se eu não tenho flexibilidade quando ele precisa. Então, eu ter espaços de descompressão, eu já estou assumindo que aquele ambiente é de compressão.
3: Mas por que tanta gente quer trabalhar no Google, então, no Facebook, que oferecem essas facilidades?
0: Não diria que é por conta das facilidades.
3: Não?
0: Eu já trabalhei na Globo, Batista. Quanto mais prestígio o local tem, mais você quer estar lá e mais você se encolhe para caber nele.
2: Ai, mas
0: quanto mais prestígio
2: uma
0: local
2: mesa com ping-pong.
0: Quanto mais prestígio um lugar tem, mais você se encolhe pra caber nele e é aí que você adoece. Então depende da idade. Uma galera mais jovem, que não tem filhos, né, Lucas? Como a gente estava falando, que Sim. não tem tantas responsabilidades. Tudo bem. Vai ser um tesão trabalhar.
5: Eu gostaria de, educadamente, discordar de você.
0: Ótimo.
5: Gostaria de discordar, mas eu também não tenho fundamentos jornalísticos para discordar da sua experiência, porque eu também trabalhei na Rede Globo, trabalhei durante 6 anos, de 2010 até 2014, 2013, perdão. Antes eu tinha trabalhado em outros anos. Também trabalhei na Disney, sabia disso? Foi muito legal. Tive o meu chefe...
2: Você vestia de Minnie, Mickey?
5: Não, poderia,
3: né? Você acha que...
2: Ah, sei lá.
5: Na Disney, qual Disney? Disney Orlando.
0: De Orlando.
5: De Orlando. Eu discordo só porque a minha experiência com a Rede Globo, a Rede Globo de televisão, foi incrível. Foi incrível. Sim. Foi 2010, 2011, 2012, 2013. Foram, perdão, de 6 anos não, foram 4 anos consecutivos. E foi uma ótima experiência, mesmo passando por situações que eu acredito que não venha a existir no jornalismo, porque eu trabalhei na área de dramaturgia, novela, série.
2: Mas o VR era ruim, você falou.
5: Então, era uma outra experiência. Porém, eu entendo o seu ponto de vista de que quando a gente trabalha numa emissora de muito prestígio, a cobrança é realmente muito
0: grande. Mas pera lá, do que nós estamos falando? Tem coisas que são naturais no trabalho.
5: Claro.
0: Né? Eu descobri, inclusive, nesses últimos anos, que tem muita gente reclamando das regras do jogo que escolheu jogar. Eu amei passar pela Globo. As pessoas me perguntam, você quer voltar? Eu falei, mas algum dia eu disse que eu queria sair? Eu entendi que não foi nada pessoal. O que eu acabei de falar? O modelo de trabalho faz a gente normalizar coisas que não deveríamos. O que aconteceu especificamente comigo em 2018 pode acontecer com várias pessoas e em qualquer lugar.
5: Eu ia comentar isso agora. Eu acho que não é só uma questão da Rede Globo de televisão.
0: Imagina.
5: Eu acho que até a TV Piracinuca, lá do interior de Roraima, deve ter também essa pressão, porque quando a gente tá falando de trabalho...
0: Não, mas aí é uma coisa, outra coisa. Pressão faz parte do jogo. A gente tem deadline, a gente teve que entrar aqui na hora, se você tá com vontade no banheiro ou não, você vai ter que entrar. Então, assim, pressão faz parte do trabalho.
2: Mas pode ser qualquer trabalho também. Por
0: qualquer
2: exemplo,
0: trabalho.
2: Nós temos muitos motoristas de aplicativo que escutam a gente, né? Então, às vezes o cara fica 12 horas dentro do carro, fazendo as corridas, Sim. sem parar pra comer direito, pra ir ao banheiro. Então,
0: aí vem tipo autorresponsabilidade.
5: Isso. Total. E na minha ignorância, que eu acho que todo trabalho tem a sua autorresponsabilidade. Até porque se você não render aquilo que é o esperado, aquilo que você precisa render, que eu costumo dizer que um bom funcionário é aquele que se paga. Isso eu acho muito importante. Porque às vezes tem a impressão de que eu estou contratado, vou fazer o meu mínimo e acabou.
0: Não.
5: E tem. Nós somos um ecossistema. Tudo, ó, pensa comigo. Toda empresa é um relógio. Todas as peças precisam funcionar. Se você não funciona direito na empresa, o resultado, meu amigo, é você ser mandado embora. E não vai ter desculpa alguma pra isso se você não render. Então é importante que a gente renda. Eu acho que é importante a gente aceitar que a gente precisa render. Que isso precisa trazer resultado. seja ele o mínimo ou seja ele o máximo, depende da personalidade.
0: Ô Lucas, quando você fala a gente precisa render, será que a gente não pode substituir isso por se realizar?
5: Olha, acho que sim, mas cara, acho que envolve mais uma ideologia, né?
0: Mas fala se não é muito bom quando você consegue traduzir no seu ambiente aquilo que você é boa, quando você faz bem. Então, eu entendo, aproveitando que hoje é o dia do trabalhador, que todos que estão nos ouvindo, primeira coisa, não perca sua saúde para não perder o emprego, né? É muito pior você ter que procurar emprego sem saúde. Então, se você estiver ouvindo, tome decisões com saúde ainda, por menor que ela esteja. E a outra coisa é, será que o que você está fazendo vale a pena agora? No meu último capítulo do livro, eu falo sobre atualização de identidade. Porque quando a gente entra num lugar para trabalhar, a gente tem uma idade, o lugar é de um jeito. Só que conforme o tempo muda, o ambiente muda e você também muda. Então, de repente, nem você está mais combinando para aquele lugar. E você está insistindo em caber. Isso vale para todo tipo de relacionamento.
5: Olha, que interessante. Boas palavras. Doutora, eu quis muito me chamar doutora. Isabela Camargo, você que é uma palestrante, jornalista e também autora, lançou o livro Dá um Tempo pela editora Princípio.
0: Princípio é Globo Livros.
5: Parabéns. Então, editora Princípio, Dá um Tempo, de Isabela Camargo. 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
3: Aí, continua na Globo.
5: Exatamente. Então, eu gostaria de parabenizar e agradecer a presença dela. Muito obrigado, Isabela Camargo. E, por favor, você...
0: Vou deixar os IPIs da saúde mental para vocês.
5: Muito
0: depois, obrigado. Quem quiser saber mais, é só entrar. IPIsdaSaudeMental.com.br. Já foi na churrascaria, né?
3: Já.
0: Quero muito carne, bom. Não
2: imagina,
0: quero carne.
2: Imagina, quase nada. Olha o quase tamanho nada. Da minha
3: Isabela,
2: barriga.
3: Isabela, uma pergunta só para você responder sim ou não, para a gente terminar aqui. A gente deve vestir a camisa da empresa?
0: Desde que você vista o seu pijama também.
5: Interessante. Olha. Amigos e amigas, eu gostaria só de deixar um recadinho muito importante. Se você passa por alguma situação, procure um médico ou psicólogo, tá bom? Em qualquer situação onde você se sinta vulnerável, até mesmo em excesso, procure um médico ou psicólogo e procure, é claro, entender melhor o que está acontecendo. Perfeito? Isabela Camargo, muito obrigado.
0: Obrigada, foi ótimo estar aqui com vocês.
5: Um sucesso enorme para você e esperamos pelo próximo livro para que você venha aqui falar sobre ele, tá bom?
0: Até breve. Bom trabalho para todos.
5: Muito obrigado, Isabela. Um beijo e mandaremos o seu recado para a Mayra Bachanello. Um beijo para ela, ok? Amigos e amigas, o nosso programinha de meu Deus continua. Gostaria que você nos tratasse com mais carinho, tá? Manda um coraçãozinho, manda um recadinho bonitinho, porque estamos aqui dia 1º de maio, feriado, trabalhando para você, mudou com o seu ouvido. Nós, o nosso diretor, o Cuquinha, tá bom?
2: Então... manda sua mensagem de amor no nosso WhatsApp.
3: É isso.
2: DDD11972211001.
5: Isso.
2: Também sua mensagem no TikTok. Estamos no @TMCNewsBR.
5: O Cuca e o Yuri que também estão operando aqui, estão conosco. Muito obrigado por estarem aqui com a gente.
2: Boa.
5: Cuca, só segura na risada. Vamos lá, seguido. Bora, senhoras e senhores, vamos dar uma olhada na nossa enquete do dia, que traz a pergunta: qual foi a maior mentira que você colocou no seu currículo? Eu quero saber. Você quer responder pro nosso WhatsApp 011972211001. Por favor, Batista.
3: Lucas Rocha, coloquei fluente em inglês. Na entrevista, só consegui dizer yes. Com confiança, mas muito medo.
2: Quem nunca, né? A Fernanda Souza mandou: eu disse que eu era proativa, mas eu espero dar erro pra aí sim me preocupar.
5: Não tá tão errado assim, não.
3: Beatriz Lima: eu disse perfil proativo, mas na real eu espero o problema se resolver sozinho pra eu não me estressar.
5: Muito bom.
2: Vanessa Almeida, ela colocou assim: escrevi liderança natural, mas eu só lidero a fila do fast food, olhe lá, viu? Eu te entendo.
5: Boa. Amigos e amigas, vocês que nos ouvem com seus ouvidos, eu gostaria de falar com vocês. Vocês que fazem perguntinhas para o chat GPT. Você sabia que já tá ultrapassado, né? Chat GPT não tá com nada. Nós aqui na TMC, nós temos a nossa própria IA, a ignorância artificial. Porque agora chegou a hora do Chato GPT. Vamos lá, como vai funcionar? Eu vou fazer uma pergunta para o chat GPT e depois vou fazer a mesma pergunta para o chato GPT. Você vai ver a diferença da resposta. Vem comigo. Primeira pergunta, chat GPT. Como eu faço para regular o meu sono?
2: Durma e acorde sempre no mesmo horário, criando uma rotina tranquila. O corpo entra no ritmo certinho.
5: Que interessante. Bom, vamos agora para o ChatGPT. ChatGPT, como regular o meu sono?
3: Cachaça. Cachaça, você vai ver. Você apaga, mas dorme que é uma beleza. Se bobear, dependendo da quantidade que você beber, você nem acorda mais. Né? Cachaça.
5: Vamos lá, mais uma pergunta. ChatGPT. Quem é que precisa declarar o imposto de renda?
2: Ai, ai, ai, ai, o leão está chegando. Quem teve rendimentos acima do limite definido pela Receita Federal?
5: ChatGPT. Quem é que precisa declarar o imposto de renda?
3: Ai, ai, ai, eu não estou fazendo nem declaração de amor. E o cara quer saber declaração de imposto de renda. Você vai cair na malha fina, meu amigo. Você vai cair. Você sempre faz uma falcatrua, né? Eu sei, eu sei. Você declara aí, faz o que você quiser.
5: Esse foi o ChatGPT, senhoras e senhores. Lembrando que a data para a declaração do imposto de renda é até dia 29 de maio, tá bom? Sim. Não perca, vai lá, declara e faça tudo direitinho pra depois não ficar com uma encheção de saco, beleza?
3: Se você tiver renda, você declara.
5: É verdade, ó, procure um contador, procure um serviço, contador. É. Faça direitinho,
2: o tá leão bom? Tá chegando.
3: Um psicólogo ou um médico também.
5: Boa, muito bem. Olha, três
3: porque
5: coisas que você precisa ter.
3: Porque pra aguentar o que a gente paga de imposto, olha, só um psiquiatra pra me ajudar, viu?
5: Três coisas que você precisa salvar na agenda de contatos. De um médico, de um psicólogo, de um contador.
2: E de um agiota. Ah, não, pensei alto, foi mal.
5: Vamos lá, amigos e amigas, chegou o momento que todos amam. É hora do nosso quadro favorito, o seu quadro favorito. É hora de trazer informação com diversão. É hora do Girinho de Notícias, vai!
0: Vem pra cá, vem pra cá. Olha o aviãozinho, Patrícia.
3: É o Silvio Santos em memória.
5: Vamos lá. Amigos e amigas, eu gostaria de tirar uma dúvida. Vocês sabem o que significa o dia 1º de maio? E aí, sabe o que é?
3: Ué.
5: É que é feriado. É feriado, todo mundo sabe.
2: É.
5: Mas é o dia do trabalho ou seria o dia do trabalhador? Vocês sabem qual é o jeito certo de se falar?
2: Não faço ideia. O importante não? É não trabalhar no dia.
5: Não, mas, Mini Ruth, você fala que é o dia do trabalho ou o dia do trabalhador?
2: É dia do trabalho.
5: Você fala. E você, Batista?
3: Claro que não, é trabalhador. É dia do trabalhador.
5: Calma aí, calma. Segura os ânimos aí, porque os dois estão certos, sabiam disso? Os dois estão certos. É o dia do trabalho e também o dia do trabalhador. Ambas as expressões podem ser usadas. A data 1º de maio celebra a luta histórica por direitos trabalhistas e valoriza, claro, a classe operária. Então é isso, você pode falar do jeito que você quiser. Dia do trabalho ou dia do trabalhador. Pode ser do jeitinho que você preferir. Se eu não me engano, aconteceu lá nos Estados Unidos, né? Foi em Chicago, agora eu não lembro.
2: Foi em Chicago.
5: Foi em Chicago, né? Foi.
3: Nossa, isso. Como vocês estão cultos.
5: Me impressiona a Mini Ruth.
3: A Mini Ruth, sabe? Ela concordou só com você.
2: Não, é sério, eu sabia, foi em Chicago.
5: Foi em Chicago, que dia que aconteceu?
2: Dia 1º de maio.
3: E hoje também, dia 1º de maio, 32 anos, né, que o nosso grande Ayrton Senna da Silva se foi e nos deixou, né?
5: É exatamente.
3: Foi num dia 1º de maio de 1994.
5: Caramba, que triste, né? Eu acho que, óbvio que a gente teve outros corredores, outros pilotos tão importantes quanto, mas o Ayrton Senna é o Ayrton Senna, né? Não tem nem como comparar, mas uma pena aí, meus sentimentos à família e todos os amigos.
2: E que infelizmente faleceu trabalhando.
3: É verdade, né?
5: Cara, pior de tudo, é uma puta piada. É muito boa essa piada.
2: Não é uma piada, é sério.
5: É verdade. Não, é verdade, desculpa. Perdão, eu achei fantástico. É uma ótima ironia. Ele morreu trabalhando.
2: É uma filosofia de vida. Morreu trabalhando dia 1º de maio.
5: É, mas ele morreu fazendo o que amava, né?
2: Então.
5: Diferente de muita gente que não trabalha e não ama o que faz.
2: Não vai ter um AVC aqui, Batista, pelo amor de Deus.
5: Mas é verdade, é que dor, né? Que saudade. Meu pai tem uma frase que eu acho fantástica. Meu pai trabalha de segunda a sábado, 6 anos, né? Sai de casa 6 da manhã, volta à meia-noite. E ele falava: a única pessoa que me fez acordar cedo aos domingos se chama Ayrton Senna do Brasil. Ele foi o único. Fez o Brasil acordar mais cedo aos domingos, que é uma coisa rara, né?
2: É verdade.
5: Oh, coisa, saudade. Bom, vamos lá. Próxima notícia, traga Mini Ruth.
2: Olha só, gente. Olha lá, olha lá. Flávio Bolsonaro e o presidente do Senado querem pautar um impeachment de ministros lá no STF. E é claro que você confere essa matéria lá no site da TMC, tmc.com.br. Mas, segundo informações aí dos bastidores, o Alexandre de Moraes e Dias Toffoli estão entre os alvos de Flávio e David Alcolumbre.
4: Interessante. Rapaz.
2: Ou seja, o Senado aí busca reafirmar o protagonismo institucional após o episódio da rejeição de um indicado ao STF.
4: É, o tá Lula bom. Indicou uma pessoa.
2: Explica porque eu li, mas não entendi nada.
4: O que aconteceu? Ó, o Lula é o presidente do país, né? Aí o presidente, ele tem direito a indicar algumas pessoas pra fazer parte do STF, entendeu? Ah. É como se ele pode escolher as pessoas pra irem e serem ministros.
2: Entendeu? Entendi.
4: E aí ele escolheu o Jorge Messias, só que o STF não aprovou, falou não querendo.
2: Não aprovou.
3: Senado não aprovou.
4: É, perdão. O Senado não aprovou. E aí ele tá ali, pô, não aprovou? Mas é minha indicação e não aprovaram.
3: Foi isso que aconteceu. E agora os caras querem o impeachment do Alexandre de Moraes. Tá. Eu também quero comprar uma Ferrari. Eu quero também morar em Beverly Hills. Eu quero também.
2: Muito bom. Acho que ele não deve estar muito preocupado, né?
3: Você acha que isso vai acontecer?
2: Acho que ele nem perdeu o cabelo com isso,
3: né? Você acha?
4: Vamos lá. Próxima notícia, traga Marcelo Batista.
3: Vamos falar aqui de Copa do Mundo, que a Copa do Mundo está se aproximando e a TMC estará lá com o Éder Luiz, com o nosso amigo Melo, toda a equipe de esportes, o Calil, Benja, não é mesmo?
4: Exatamente, todos. Teremos, inclusive, repórteres e apresentadores diretamente lá, dos três países, México, Estados Unidos e Canadá.
2: Que legal.
3: E olha só essa novidade, a FIFA aprovou o cartão vermelho pra quem, o jogador que falar com a mãozinha na boca assim, ó.
2: Não sabe? Pode?
3: Sabe
2: não
3: que
2: pode.
3: Cobre a mão assim?
2: Sim.
3: Pra proibir discursos discriminatórios dentro de campo. Ou seja, o jogador que for flagrado, pode ir na boquinha, não, pode levar o Red Cardoro.
2: Olha.
4: Isso me lembra o que aconteceu com o Vini Júnior, né?
3: Sim.
4: Você sabe?
2: Eu não lembro o que aconteceu. O que aconteceu?
4: Ele sofreu ofensas racistas, né?
2: Sério?
4: Deus, não só coitado. Dos torcedores da arquibancada, como também de jogadores.
2: Caramba.
4: É uma pena
3: agora, isso. Agora, eu acho engraçado. Você imagina o VAR agora como é que vai ser, hein? O VAR vai ter que fazer leitura labial pra falar. Ele falou, pega no meu calção, ou falou. Você imagina, hein, o VAR?
4: Pô, mas ó, pessoal do VAR, eu tenho uma ótima indicação. Amigos não ouvintes, amigos codas, eles podem trabalhar, sabia?
3: Sim.
4: Os surdos, eles conseguem ter uma boa leitura labial.
3: Mas quero ver, do jeito que jogador de futebol é malandro, vai ter jogador ventríloco. Xingando o outro em campo, viu?
4: Agora, amigos, para tudo.
2: Não,
4: tudo.
2: Gente, é não, deixa eu contar só mais uma coisa.
3: Eu nem mudo, vai nem ter agora.
2: Não, deixa eu contar uma fofoca agora. Não, falando então, em Copa de Mundo. Então,
4: para tudo.
2: Não, falando em Copa de Mundo.
3: Não é Copa de Mundo. É Copa do Mundo.
2: Falando na Copa do Mundo. Gente, vocês não sabem o que aconteceu.
4: Qual é a fofoca?
2: Meu ex me chamou pra assistir a estreia, né, lá no estádio. E.
4: Peraí, no estádio lá nos Estados Unidos?
2: É, não, ele me. A estreia do Brasil, sim, no estádio.
4: Lá em Nova Jersey.
2: É, mas sim. É um problema, porque é meu ex, né? Quem quer?
4: Ué. Peraí, pelo amor de Deus, ele te chamou pra ir?
2: É.
4: Vai, menina, de graça.
2: Ai, gente, não. Por que não? Vou fazer o que lá, gente?
4: Você vai poder conhecer os Estados
2: mas
4: Unidos.
2: Mas é com meu ex, eu preferia muito mais ir, sei lá.
3: Se você não quiser, eu vou com o teu ex.
2: Gente, de verdade, eu prefiro ver um jogo, sei lá, de Piracicaba com alguma amiga que eu amo.
4: É que você pensa pequeno, fia. Você pensa pequeno, entendeu? Cabecinha, você pra você viajar pra Águas de Lindóia já tá bom.
2: Não,
4: entendeu?
2: Gente, você aí que tá ouvindo, o que que você faria? Você preferiria ir ver a Copa do Mundo com teu ex, com aquela pessoa que você odeia?
4: Ah.
2: Ou você preferia ficar ao lado de alguém que você ama, só que vendo qualquer joguinho?
3: Copa do Mundo.
4: Interessante. É um bom dinema, né?
2: É um bom.
4: Eu vou ver pra Copa. Um jogo oficial com o ex ou vejo um joguinho da Série C com a pessoa que eu amo? Bom dilema esse.
2: Não dá, gente. Eu sou bloqueada. Assim, ó. Eu fui bloqueada há muito tempo. Ele me fez sofrer. Eu odeio ele.
3: Se a mulher que me traiu me chamar pra ir ver um jogo na Copa, eu vou com ela.
4: Boa, boa.
3: Eu vou.
4: Agora,
2: ei, eu corno manso.
3: Eu vou.
2: Você é um corno manso.
3: corno FIFA.
2: Não, só corno bola, você vai me perdoar.
4: É o corno bola, porque
2: a pô, tomou gaia da mulher e ainda
3: é
2: vai
3: Copa,
2: assistir.
3: É Copa, o maior evento esportivo do mundo, cara, do planeta.
4: Eu tô.
3: Você vai pra Piracicaba, vai ficar com o seu amiguinho aqui. Aí.
2: Eu tô é claro, na... pelo menos eu vou estar segurando a mão da minha avó. Por exemplo, eu amo a minha avó de paixão. Quero levar minha avó no jogo. Prefiro muito mais ficar do lado da minha avó, que é uma ótima companhia, do que aquele jogo.
3: Então, só que a sua avó pode ser que nem dure a próxima Copa.
2: Ai, que horror! Alissa, ai, que horror! É exatamente entendeu? Por isso. Talvez seja por isso que eu tenho que levar minha avó no estádio pra ver o Piracicaba. Do que perder o meu tempo indo com o cara que eu odeio.
3: A avó vai morrer, bicho. A avó vai morrer na próxima.
2: Ah,
3: eu
2: não,
3: iria.
2: Cara.
3: Vai,
2: ah, não.
3: Vai.
4: Eu
3: vai.
4: Acho que você deveria ir, vai. De verdade.
2: Ai,
4: eu
2: gente,
4: tô na dúvida.
2: Não.
4: Eu tô na dúvida aqui entre os dois, porque a minha ex mora nos Estados Unidos. Não sei se você sabe.
2: Ah, é?
4: Ela mora nos
3: Estados Unidos. Mas você, do jeito que você é, você ia na dela também. Você não ia querer ir com ex, não.
2: Não sei,
3: você
2: não iria. Dúvida.
3: É, você é todo.
2: Oh, não, por exemplo,
4: eu sou pau-mandado. Sou pau-mandado, isso é óbvio.
2: Você preferia. Agora eu vou botar polêmica. Você preferiria ir ver um jogo com a tua ex que mora nos Estados Unidos lá na abertura da Copa?
4: Qual jogo?
3: Do Brasil.
2: A estreia, do Brasil.
4: A estreia do Brasil.
3: Com o Neymar em campo.
4: Tá, nossa, o Neymar, caramba.
2: É.
4: Tá, vai.
2: Ou você preferiria ir em qualquer jogo, sei lá, no Piracicaba com a sua atual?
4: Eu vou responder.
3: Vamos?
4: Que eu vou no Piracicaba. Sou Piracicaba desde criancinha.
3: Tá vendo? Tá vendo? Frouxo.
4: Vamos lá. Próxima notícia. Frouxo. Eu posso só fazer um comentário que eu achei interessante? A gente recebeu um super chat no YouTube.
3: É mesmo? Quanto?
4: Pagaram.
3: Quanto?
4: R$5.
3: R$5.
4: O Hamilton Ferreira de Melo 3241 escreveu assim: Hamilton Vila Leopoldina aqui em São Paulo. Vocês são nota mil. Esse programa é muito bom. Mini Ruth, você é muito linda. Obrigado por fazer o meu dia mais feliz. Grande abraço.
3: Tá vendo?
4: Obrigado a você por R$5.
3: R$1,60 pouco pra cada um.
2: Olha aí, então, sim.
4: Com a equipe, com a TMC, não.
2: É. Mas cadê o superchat pra eu falar assim, ó, gente, a galera, aqui, ó, QR Code, Live Pix.
4: Vamos lá. Próxima notícia, falando em dinheiro. Quem é que traz? É o Batista agora?
3: Não.
2: É o Batista. Sou
3: eu já acabei de falar
4: então,
3: da FIFA.
4: Falando em dinheiro, amigos, olha aí que triste. A cesta básica vai aumentar de preço.
3: É mesmo? Juro por Deus, o valor subiu.
4: Olha,
3: mas esse valor que tá aqui da cesta é isso aqui mesmo?
4: Antes, a cesta básica custava R$1.281 em São Paulo.
2: É o quê?
4: Em São Paulo, a cesta básica custava R$1.281, entendeu?
2: R$1.281. Já estava caro, né?
4: Já estava caro. Custando R$1.281.
3: E vai
4: agora para R$1.310.
3: Mas peraí, a conta não fecha. O salário mínimo quanto é?
4: R$1.645.
3: E como é que o cara consegue comprar a cesta básica e sobra 300?
4: Tá aí o grande erro do Brasil.
2: Como?
4: Não, gente, pagar conta de luz, pagar conta de telefone, comprar uma camiseta, uma calça, uma cuequinha, uma calcinha, não consegue.
2: Até porque uma calça pra um adolescente de 16 anos é mais de R$300.
4: E é verdade, não é mentira, não.
3: Como é que pode, né?
4: Pois é.
3: Bom, se bem que eu também vou no mercado, eu nunca comprei uma cesta básica. O máximo que eu consigo gastar no mercado é 200.
4: Que bom
3: não
4: pra você.
3: Chega numa cesta básica.
2: Você não tá comendo nada, né, minha filha?
4: Eu como pouco.
3: Ele come bem pouco.
2: Até explicar, porque tá magro, eu tô gorda. R$200 é uma ida minha no mercado.
4: Bom, mas olha, pra trazer mais informação, pra você ficar ciente,
3: que vai aumentou? Aumentar?
4: A batata, o leite, a mussarela, o feijão e a cebola aumentaram de preço.
3: Nossa. Como é que é? O queijo?
4: Mussarela.
2: Mussarela.
3: O que aumentou foi a linguiça no traseiro. No traseiro. No traseiro do trabalhador. Vá. Pô, para tudo isso aí que não dá mais. Para.
4: Solta a vinheta, Cuca.
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3: Vamos. Ai, eu tô calminho.
4: Isso mesmo. Agora o mundo para, porque após perder 100 quilos, Thaís Carla desce a montanha russa aquática mais alta do mundo.
2: Pois é, gente. Ela curtiu o passeio com o marido e as filhas em um parque aquático no Ceará, né? E no último dia 28, ela completou um ano que ela fez a cirurgia bariátrica.
3: Ah, é?
2: Cara, ela tá mais magra que eu.
3: Ela gravou um vídeo esses dias chorando?
5: Foi ela mesma.
3: Como é que a pessoa consegue chorar fácil assim, né? Na internet, né? Eu nunca gravei um vídeo chorando.
2: Nossa, eu já chorei horrores na internet.
3: É mesmo? Jura? Por quê? É, mas só a hora que você se vê. TPM, né? Hora que você se vê também, chora.
5: Eu acho, em selfie. Eu acho louco a pessoa que está chorando, aí pega um celular e coloca pra gravar.
3: Pra quê, né? Qual o intuito?
5: Não sei, não qual o intuito? Eu
2: quero comover o público.
5: É. Pra quê? Isso, né? Exibicionismo, né? Bom, cada um com seu
2: quadro. Eu não vou ficar fazendo piada, não, porque eu lembro dos processos que ela deu.
5: É verdade. Mas, ó, um beijo, Thaís Carla. Se você tá feliz, a gente tá feliz por você.
2: Me dá umas roupas aí, ô, Thaís. É? Tem que pedir, né, ué?
5: Dá umas roupinhas pra mim. Aí. Bom, rapaz. Lembrando, a notícia é essa. Após perder 100 quilos, Thaís Carla desce a montanha russa aquática mais alta do mundo. Bom, agora que o mundo parou, a gente pode voltar com notícias bem menos importantes do que essa. Vai, Mini Ruth!
2: Olha só, quase parou mesmo, né? Ainda bem que não teve terremoto. É, olha só, gente, funcionário pode ser obrigado a gravar vídeos para as redes sociais da empresa, hein? Então se a galera aqui do digital da TMC falar, ó, vamos lá gravar vídeo, você tem que ir, você tem que ir.
3: No, no, ô, Mini Ruth, você fez o quê? Você fez a alfabetização EAD? Você não sabe nem ler o que tá escrito, isso é uma pergunta.
5: Eu vou trazer a feriada, feriada no desconto.
2: Era uma,
5: desconto,
2: era uma pergunta, né?
5: Cara, olha só. Funcionário pode ser obrigado a gravar vídeos para as redes sociais da empresa?
3: É uma pergunta.
5: É uma pergunta que fizeram nas redes sociais e muita gente começou a debater. É. Será que se o seu patrão chegar em você e falar, ó, vai gravar esse vídeo aqui porque eu vi que tem uma trend no TikTok, no Instagram e a gente vai bombar. Será que você, funcionário, é obrigado a gravar vídeo? O que, que você acha, Mini Ruth?
2: Eu acho que sim. Inclusive, galera do digital, quem quiser, eu adoro gravar vídeo.
5: E você, Batista?
3: Eu acho que é desvio de função. Se você se não está no seu contrato para isso, eu acho que você não é obrigado a gravar.
5: O Batista está correto, Mini Ruth. O funcionário não é obrigado a gravar vídeos para o TikTok ou qualquer outra rede social se ele não quiser. Ou até mesmo se essa função não fizer parte do seu contrato. Então, tá, para você que não gosta, tem gente que não gosta de aparecer. Eu sei que hoje em dia parece que todo mundo quer ficar famoso. É. Tem gente que gosta de fazer o trabalho normal. Se você não quiser gravar o vídeo e a pessoa do social media, das redes sociais falar, não, vamos gravar. Se você não quiser, fique tranquilo, fique tranquila. Você não é obrigado a fazer, tá bom?
3: Mas, convenhamos, os melhores vídeos são que os trabalhadores...
2: É muito bom,
3: não,
2: gente.
3: Não é? São os melhores. E CLT agora é criador de likes e trends. O regime CLT, criador de likes,
5: caramba,
3: e trends.
5: Genial. Caramba, muito bom. Então, ó, pra você que fica gravando vídeo, que às vezes chega o filho, a filha do patrão, fala, ah, eu quero gravar um vídeo, tô com várias ideias aqui pra bombar. Você pode falar, não quero, tá?
2: Será?
3: Quer gravar, chama a Mini Ruth.
2: Vamos lá. Me chama, que eu gosto.
5: Próxima notícia, traga Marcelo Batista. Ah, não posso falar agora.
2: Tá bom, eu trago, tá usando, então.
5: Ele tá, não, mostra pro vídeo, mano. Ele acabou de levantar o EPI da Isabela Camargo, que ela criou. Não posso falar agora.
3: Não, olha. Agora eu posso falar.
5: Agora disponível. Pode falar. Então tá disponível, traga a próxima notícia.
3: Olha só, o salário médio dos trabalhadores atinge R$3.722 e bate recorde no Brasil, hein? Você pode conferir mais informações no site da TMC, tmc.com.br. R$3.722. O rendimento cresceu acima da inflação em um ano e representa o maior valor desde 2012. Os dados são do IBGE. Estamos na média, Lucas?
5: Eu acho.
3: Estamos na média? 3.722 ou não?
5: Olha, eu prefiro não chorar. Vamos lá. Próxima notícia, mas interessante. O salário médio. Porém, ainda tem muita gente que vive só com salário mínimo e a gente acabou de ver que não dá nem para comprar uma cesta básica com dignidade. Então, tá errado isso aí. Salário mínimo devia ser outro, né? E o salário médio devia ser muito maior. Você não concorda comigo, Mini Ruth?
2: É verdade. Deveria ser uns 5 mil, né? Por pessoa.
5: É verdade. Já melhoraria muito. Melhoraria muito. E ficaria isento do imposto de renda, sabia?
2: Olha que maravilha.
5: E lembrando, imposto de renda, ó, dia 29 de maio. Próxima notícia.
4: Vamos lá. Vamos lá. Próxima notícia.
2: É contador, por isso que ele sabe dessas coisas.
4: Vamos lá. Eu trago a próxima notícia. O convidado que continuou comendo durante tiroteio em jantar com Trump viraliza.
3: O velhinho lá, né?
4: Vocês viram isso? Ô, Mini Ruth, você viu que teve um atentado contra o presidente do Donald Trump, né?
2: Tem gente se escondendo, aí uma roubando vinho.
4: Ué, teve isso mesmo. E aí, o que aconteceu? No meio dessa algazarra toda que aconteceu durante um jantar, teve um convidado da festa que ele não parou de comer.
3: Bem, metendo aquela... O que, que será que era? Uma coxa creme? Ou
4: não? Pode ser uma coxa creme, verdade.
2: É? Errado não tá, né, gente?
4: E, ó, vocês sabiam que ele é um agente de talentos?
3: Ah, é?
4: É, o nome dele é Michael Glantz. Ele viralizou nas redes sociais porque ele continuou comendo calmamente após os tiros interromperem o jantar com o Donald Trump. Muito louco isso, né?
2: Ah, bom.
4: É, mas aí depois ele falou, não, foi um momento horrível, mas que ele não se preocupou com nada. Ele só falou, vou continuar comendo.
2: Ele comeu a sobremesa? Teve bala, pergunta, né?
3: Isso aí é... Isso aí é trauma, isso aí é trauma de infância do velho.
4: Por quê?
3: Porque a mãe sempre fala pra gente, não é pra sair da mesa enquanto não terminar de comer.
2: É verdade.
3: É trauma de infância.
2: A minha fala outra coisa.
4: Amigos, amigos, para! A gente ganhou mais um superchat.
3: Ah, é?
4: Mais R$5 a gente ganhou. O Hamilton Ferreira de Melo 3241 falou: Hamilton de Vila Leopoldina, pessoal, quero desejar um ótimo e abençoado feriado para todos e bom final de semana. Um beijo para Mini Ruth. Hamilton,
3: olha aí.
4: Obrigado por gastar seu tempo
2: com a gente. Gente, eu acho que a minha mãe fez um arroba, né?
4: Amigos, vamos dar então uma olhada na nossa enquete do dia, que traz a pergunta: qual foi a maior mentira que você já colocou no seu currículo? Eu quero saber de você que mandou pra gente no WhatsApp 011 97221 1001. Por favor, Marcelo Batista.
3: A Patrícia Gomes diz o seguinte: coloquei domínio de PowerPoint, mas minhas apresentações têm mais animação que conteúdo.
2: Nossa senhora. Isabela Freitas, ela mandou: eu disse que eu tinha comunicação eficiente, mas eu repito, oi, tudo bem? 3 vezes para não ter que desenvolver qualquer assunto.
4: Muito bom. E a gente também tem comentários aqui no nosso canal no YouTube. O @DVDNog falou: fui depor mês passado a favor de um colega de trabalho por decorrência de burnout. Foi para a perícia. Eita. Esse comentário foi em relação à nossa entrevista com a Isabela Camargo, que falou sobre saúde mental. E o Fábio Tokiushilish falou: na caixa de ovos está escrito também em relação ao comentário da Isabela. E também tem o @omeucanalbr. Eu coloco no currículo inglês fluente e canto igual a Solange do BBB e Arnuo.
2: We are the world, you are the children.
4: Ó, você não está sozinho, tá, meu canal? Fique tranquilo que tem muita gente que faz isso. Eu, por exemplo. Senhoras e senhores, agora, infelizmente, é hora de dar tchau. Mas segunda-feira estamos de volta aqui para você, para todos que nos ouvem com o seu ouvido de Brasília, Rio de Janeiro, Curitiba, Belo Horizonte, Recife, São Paulo. Beijo, um queijo e até segunda. Fique com Deus. Tchau, tchau, pessoal. Valeu!
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0: 4:02 pelo horário de Brasília.
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3: Quatro horas e três minutos, muito obrigado pela sua companhia. Nós estamos ao vivo com o Amanhã TMC para todo o Brasil. Aqui você fica por dentro dos principais destaques do noticiário do Brasil e do mundo, de uma forma tranquila, com a leveza que o dia pede. 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E você pode participar da nossa programação aqui pelo 11 972 21 1001, é o WhatsApp da TMC. Você pode comentar sobre as notícias que foram exibidas aqui no programa de hoje, nesta edição. Pode mandar a sua sugestão de pauta, de entrevista, de reportagem. Pode mandar o seu bom dia despretensioso no comecinho desta nova semana. E também pode fazer prestação de serviço. Você pode, se testemunhou algum flagrante da cidade, pode compartilhar aqui com os ouvintes do Amanhã TMC, porque essa sua informação pode abrir o próximo bloco aqui da TMC. A sua participação é importante. Então anote aí, é o 119-7221-1001. Faça como o Messias do Tocantins. Olha, Tocantins, hein? Ligadinho aqui na programação da TMC. Ele deseja aqui um bom dia, falando, informando que está em Tocantins. Está muito quente agora no Tocantins, madrugada quente, nesse estado ali do centro do país, que é muito diverso, tem uma beleza bastante exótica e um povo maravilhoso. Obrigado, viu, Messias, pela participação, pela companhia aqui no Amanhã TMC, deste comecinho de semana. Quatro horas e cinco minutos, agora 4:06, acabou de virar o relógio. Agora é o momento de a gente acompanhar a atualização do noticiário do Brasil e do mundo no giro de notícias aqui no Amanhã TMC.

O presidente Luiz Inácio Lula da Silva ensaia um novo mote para a campanha de reeleição em 2026, em meio às derrotas recentes no Congresso, incluindo a rejeição do indicado dele ao STF e a derrubada de vetos do governo. Nos bastidores, o Planalto avalia que programas sociais e medidas econômicas adotadas no atual mandato não conseguiram impulsionar a popularidade do presidente, levando à busca por novas bandeiras eleitorais. Em pronunciamento no Dia do Trabalhador, Lula antecipou linhas do discurso, com críticas ao sistema, a defesa do fim da escala 6x1, redução da jornada e retomada de programas como o Desenrola. A estratégia também inclui reforço de pautas como soberania nacional, segurança pública e acenos a eleitores específicos, enquanto o governo ainda tenta estruturar o programa definitivo para a disputa presidencial. As derrotas recentes do governo de Luiz Inácio Lula da Silva no Congresso ampliaram a tensão com o Legislativo e colocaram em risco pautas estratégicas para o ano eleitoral. O rompimento com o senador Davi Alcolumbre é visto como fator central da crise, após a rejeição de Jorge Messias ao STF e a derrubada de vetos presidenciais. Nos bastidores, o governo teme retaliações e dificuldade para avançar em propostas, como o fim da escala 6x1 e a PEC da segurança pública. Diante do cenário, aliados defendem recomposição política para garantir governabilidade e evitar novos desgastes em meio à disputa pela reeleição. A alta dos preços de itens essenciais tem pressionado o custo de vida no Nordeste, onde alimentos, combustíveis e aluguel sobem acima da média nacional, afetando principalmente famílias de menor renda. Dados mostram que 6 das 10 capitais com maiores aumentos na cesta básica estão na região, com destaque para alimentos como feijão, carnes e laticínios. O avanço dos combustíveis, impulsionado pelo cenário internacional, também pesa mais no Nordeste, elevando custos de transporte e impactando outros preços. Com renda média menor e maior comprometimento com gastos básicos, o impacto da inflação é mais intenso na região Nordeste, no caso, e acende alerta político e econômico para o governo federal. Agora a gente fala do caso do Banco Master, que tem novos desdobramentos. A proposta de delação do ex-presidente do Banco de Brasília, Paulo Henrique Costa, deve citar cerca de 20 episódios de supostas irregularidades envolvendo o banco. Entre os nomes mencionados estariam o ex-governador Ibanez Rocha e a sucessora dele, Celina Leão, além de um ministro

Petrópolis com bloqueio de vias e cobrança de taxas, adotando práticas atribuídas ao Comando Vermelho. Relatos e investigações indicam interferência na rotina local, com fiscalização de comerciantes e atuação sobre organizações sociais. A comunidade também passou a concentrar decisões internas da facção, incluindo julgamentos em tribunais do crime. O governo de Tarcísio de Freitas diz monitorar a área, enquanto lideranças locais negam ligação com o grupo. Agora os destaques internacionais. O presidente Donald Trump afirmou que não considera aceitável a nova proposta apresentada pelo Irã para encerrar o conflito entre os países. A declaração ocorre após o envio de um plano com 14 pontos por Teherã, enquanto Washington demonstra ceticismo sobre a possibilidade de acordo. Autoridades iranianas reagiram e não descartam a retomada do confronto, além de ameaçarem os Estados Unidos com novas ações. Em meio à tensão, os Estados Unidos ampliaram o envio de armamentos ao Oriente Médio e mantém o cenário de incerteza sobre o avanço das negociações. Agora nós vamos às notícias do esporte. Vamos agora aos resultados da 14ª rodada do Campeonato Brasileiro da Série A, que foi encerrada neste domingo, com vários jogos. A gente destaca aqui para você os resultados dessa rodada. O Mirassol enfrentou o Corinthians no interior de São Paulo e venceu o Timão por 2-1, jogando o Timão para a zona do rebaixamento. Está entre os quatro últimos do campeonato agora, após o final dessa rodada. Internacional e Fluminense, melhor para o Inter, que venceu por 2-0 o time de Laranjeiras. A Chapecoense enfrentou o Bragantino em casa e perdeu mais uma no campeonato por 2-1. Flamengo e Vasco da Gama ficaram no empate em 2-2. E o São Paulo também empatou com o Bahia, no Morumbis, por 2-2. O Cruzeiro perdeu em casa para o Atlético Mineiro no duelo no clássico regional entre Cruzeiro e Atlético, 3-1 para o Galo. Atlético Paranaense e Grêmio também se enfrentaram neste final de semana e não saíram de um empate sem gols, 0-0. O Palmeiras enfrentou o Santos no Allianz Parque e empatou em 1-1. O Vitória ganhou do Coritiba por 4-1, um placar elástico do Vitória sobre o Coritiba. E Botafogo e Remo, no Nilton Santos, Botafogo perdeu para o Clube do Remo por 2-1, abrindo a rodada no sábado. Esse jogo aconteceu no sábado. Como é que está a classificação do Campeonato Brasileiro da Série A? O Palmeiras continua líder com 33 pontos, seguido por Flamengo com 27, Fluminense com 26 e o São Paulo, que está com 24 pontos e é o quarto colocado. Na parte de baixo, nós temos agora o Corinthians abrindo o Z4, a zona de rebaixamento, com 15 pontos. O Mirassol vem logo em seguida com 12 pontos após a vitória contra o Corinthians. O Clube do Remo é o 19º com 11 pontos e a Chapecoense é a lanterna, é o 20º colocado com apenas 8 pontos neste campeonato. Esse é o balanço da rodada do final de semana do Campeonato Brasileiro da Série A para você que é ouvinte do Amanhã TMC. Agora a gente vai para a previsão do tempo. Agora você acompanha a previsão do tempo para esta segunda-feira, dia 4 de maio de 2026. Começamos a nossa previsão do tempo com um destaque para o avanço de uma frente fria que começa a mudar o cenário em parte do país. A gente começa pela região sudeste. Em São Paulo, o dia começa com sol entre nuvens, mas a nebulosidade aumenta. Há previsão de pancadas de chuva com trovoadas entre a tarde e a noite. As temperaturas variam entre 14 e 26 graus na capital paulista. No Rio de Janeiro, o calor ainda predomina com sol e poucas nuvens. A máxima chega aos 30 graus, com mínima de 17. O tempo segue firme, ideal para atividades ao ar livre.

Em Belo Horizonte, teremos um dia típico de outono, sol com algumas nuvens e névoa ao amanhecer. Não há previsão de chuva para esta segunda-feira na capital mineira. Os termômetros marcam entre 15 e 27 graus. Agora Brasília, o céu fica limpo e o clima seco continua sendo a marca da capital federal. O dia será de muito sol, com mínima de 15 e máxima não deve passar dos 28 graus. Curitiba, a capital paranaense, terá um dia de céu nublado e encoberto. A frente fria mantém as temperaturas baixas, variando entre 13 e 21 graus. Pode haver chuviscos isolados ao longo desta segunda-feira na capital paranaense. E no Recife, o sol aparece entre nuvens, mas a zona de convergência intertropical segue ativa. Esperamos chuvas rápidas e passageiras a qualquer hora do dia. A temperatura oscila entre 24 e 29 graus.

0: E a partir de agora a gente movimenta as nossas equipes de reportagem espalhadas por todo o país. E a gente começa falando do Tribunal de Justiça do Paraná, que voltou atrás e cancelou um adicional de R$14 mil que seria pago a magistrados pela orientação a estagiários. Quem tem os detalhes para a gente é o repórter Luiz Fernando.
1: Durou pouco a resolução do Tribunal de Justiça do Paraná, que pretendia pagar um adicional aos magistrados do estado. O chamado aditivo de tutoria, que poderia chegar a R$14 mil por mês, foi revogado pelo órgão especial do TJ após críticas de que a medida serviria para burlar o teto salarial do funcionalismo. A ideia era considerar os juízes como professores, enquanto orientassem estagiários em seus gabinetes, uma função que, na prática, já faz parte das atribuições regulares do cargo. De acordo com a advogada e professora da Escola de Direito da PUC Paraná, Patrícia Custódio, essa revogação pode gerar reflexos em outras medidas semelhantes adotadas por tribunais de outros estados.
2: É função inerente do magistrado de prestar esse auxílio, né, de informação, de formação jurídica, né, aos estagiários e residentes. Então é totalmente irregular essa verba. Os tribunais estaduais têm se mobilizado, né, contrário, inclusive, à reforma do judiciário, exatamente porque dentre, né, as medidas que estão sendo apresentadas está, né, o corte, né, de uma série desses chamados penduricários, porque esse, né, mais recente do TJ Paraná é um dos, né, mas nós temos outros tantos que já foram questionados, que são motivadores de ação, né, perante, né, o STJ e mesmo o STF.
1: Em nota, o Tribunal de Justiça do Paraná admitiu que precisa alinhar seus parâmetros à orientação do Supremo Tribunal Federal, que restringe os chamados supersalários e limita verbas adicionais a no máximo 35% do teto constitucional, que é de R$46.366,19. Com a decisão, nenhum valor chegou a ser depositado nas contas dos magistrados do Paraná. Agora, o tribunal deve realizar novos estudos orçamentários antes de submeter qualquer outra proposta de gratificação ao órgão especial.
0: E ainda em Brasília, o governo federal estima que R$4,5 bilhões serão sacados do FGTS com um novo desenrola. O programa será lançado na próxima segunda-feira para tentar conter o alto endividamento das famílias brasileiras. A repórter Rafaela Soares tem mais detalhes para a gente agora, no Amanhã TMC.
3: O governo federal lança na próxima semana um novo programa para tentar diminuir os índices de endividamento das famílias brasileiras, o chamado Novo Desenrola Brasil. Em pronunciamento oficial, o presidente Lula disse que a iniciativa pode chegar a oferecer descontos de até 90% e condições mais facilitadas de pagamento.
4: As trabalhadoras e os trabalhadores poderão negociar dívida do cartão de crédito, do cheque especial, do rotativo, do crédito pessoal e até do FIES.
3: Um dos pontos centrais é o uso de até 20% do FGTS, Fundo de Garantia por Tempo de Serviço, para quitar ou renegociar débitos. Outro eixo central é a taxa de juros, que pode chegar a 1,99%. Mesmo com o acumulado no ano superando a taxa Selic, atualmente em 14,5% ao ano, o custo é ainda mais vantajoso do que o oferecido pelas instituições financeiras. O Palácio do Planalto acendeu o alerta após dados do Banco Central mostrarem que cerca de metade das famílias estão endividadas e que aproximadamente 30% da renda familiar está comprometida.
0: E o Supremo Tribunal Federal condenou 3 catarinenses por participação no financiamento e apoio logístico aos atos de 8 de janeiro em Brasília. As informações com a repórter Isabela Miranda.
5: O Supremo Tribunal Federal condenou 3 catarinenses pelos atos antidemocráticos de 8 de janeiro de 2023 em Brasília. A decisão é da primeira turma, sob relatoria do ministro Alexandre de Moraes. Foram condenados Vilamir Valmor Romanoski, René Afonso Manque e Alcides Han. De acordo com a investigação, os 3 não atuaram diretamente na invasão dos prédios públicos, mas tiveram papel considerado essencial no financiamento e apoio logístico. Vilamir Valmor senador Romanowski foi apontado como um dos financiadores do transporte de manifestantes. A procuradoria afirma que ele ajudou a viabilizar recursos para deslocar pessoas até Brasília. De acordo com o processo, ele transferiu o valor superior a 10 mil reais para a contratação do ônibus, enquanto René Afonso Manque realizou uma transferência de 1.000 reais e Alcides Han efetuou um repasse de 500 reais, todos destinados ao custeio do mesmo transporte coletivo. Ainda segundo a decisão do STF, o proprietário da empresa confirmou que os valores foram depositados. Um dos ônibus pagos pelo grupo saiu de Blumenau, em Santa Catarina, com destino a Brasília e transportou dezenas de pessoas, incluindo envolvidos diretamente na invasão e depredação dos prédios dos três poderes. As penas chegam a 14 anos de prisão em regime inicial fechado, além de multa e indenização solidária de 30 milhões de reais por danos morais coletivos. Segundo o STF, os três participaram de associação criminosa armada e contribuíram para crimes como tentativa de abolição violenta do Estado Democrático de Direito, golpe de Estado, dano qualificado e deterioração de patrimônio tombado. As defesas de Villamir, René e Alcides seguiram a mesma linha. Todos negaram a intenção criminosa e qualquer participação direta nos atos de 8 de janeiro. René e Alcides alegaram que os repasses de R$ 1.000 e de R$ 500 não comprovam envolvimento nos crimes nem vínculo com a organização criminosa, enquanto Villamir afirmou que pretendia apenas participar de uma manifestação pacífica sem objetivo golpista.
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1: E agora a gente fala da saúde do ex-presidente Jair Bolsonaro. O ex-presidente pode receber alta já nesta segunda-feira, após uma cirurgia no ombro direito em Brasília. A recuperação tem sido considerada positiva pela equipe médica. Quem acompanha a situação é a repórter Rafaela Soares, direto da capital federal.
2: O ex-presidente Jair Bolsonaro segue internado em Brasília após passar por uma cirurgia no ombro direito. De acordo com o último boletim médico divulgado, o procedimento foi um reparo no manguito rotador e ocorreu sem intercorrências. Ainda segundo a equipe responsável, Bolsonaro apresenta boa evolução clínica, com dor controlada e segue em recuperação no hospital, onde recebe cuidados como analgesia, prevenção para trombose e também reabilitação motora. O tratamento agora é focado principalmente na recuperação dos movimentos do ombro, já que essa estrutura é fundamental para a mobilidade do braço. A expectativa da equipe é positiva e existe uma previsão de alta já nesta segunda-feira, caso o quadro continue evoluindo bem, como observado até agora. Depois da liberação, Bolsonaro deve seguir com acompanhamento e fisioterapia para garantir a recuperação completa.
1: E no dia 1º de maio, a família de Oscar Schmidt, maior jogador da história do basquete brasileiro, organizou um memorial no Clube Sírio, em São Paulo. A família convidou admiradores e fãs para visitarem o local. A repórter Júlia Takahashi foi ao espaço e conta agora pra gente como foi o evento em homenagem ao ex-jogador e ao legado dele.
3: Emoção e saudade. Foi assim a cerimônia do memorial de Oscar Schmidt. No Clube Sírio, a família trouxe a urna com as cinzas do atleta, além de alguns objetos pessoais do craque, como camisas históricas, acervos fotográficos, tênis, a bola e o troféu do Mundial pelo clube. Rafael Veras tem Oscar como grande inspiração e até chegou a conhecê-lo.
4: Uma homenagem muito legal. Eu gostei muito. Me faz lembrar do último momento que eu tive aqui com o Oscar Schmidt, e quem é de fora e gosta de basquete poderia vir também aqui. Ia ser é uma experiência muito legal relembrar as vitórias, tudo que ele teve aqui, tudo que ele teve aqui no Brasil, que ele conquistou, todas as vitórias que ele teve aqui para a seleção brasileira, para o Sírio, para tudo. Com o Oscar, eu só vi ele uma vez, mas o basquete eu jogo federado. No Tênis Clube Paulista. E foi ele também que me inspirou a jogar federado.
3: O filho, Felipe Schmidt, contou que a ideia do projeto foi pensada sem muito tempo, mas que não poderia deixar de fazer essa homenagem aberta ao público.
5: A gente não fez o velório, por ser muito difícil para minha mãe. E estava muito em cima para a gente fazer alguma coisa de sétimo dia, por conta que todo o processo de cremação demorou. Então, um dia antes do sétimo dia, a gente recebeu as cinzas do meu pai. Mas a gente queria, de alguma forma, fazer uma cerimônia. Então, a gente optou por fazer ela no 14º dia, para fazer uma homenagem ao meu pai. E conversa foi, conversa vem, a gente fazendo numa igreja, minha irmã deu a ideia de fazer aqui no Sírio, e a gente achou uma excelente ideia, a gente entrou em contato com o Sírio. Eles toparam, acharam a ideia incrível, facilitaram todo o evento com homenagens lindas que tem aqui, fotos, itens do meu pai, a gente de família trouxe uns. Então a gente achou que a gente tinha que fazer alguma coisa aberta ao público para quem quisesse daqui prestar sua homenagem.
3: Oscar morreu no dia 17 de abril em um hospital em Santana de Parnaíba, na Grande São Paulo. O atleta, que já havia tratado um câncer no cérebro, teve um mal-estar e não resistiu. Poucos dias antes, Oscar foi um dos homenageados na cerimônia do Hall da Fama do Comitê Olímpico do Brasil, mas não pôde comparecer. Seu filho, Felipe, foi quem o representou. Ganhou o apelido de Mão Santa pelas habilidades com a bola na quadra, mas ele sempre deixou bem claro que todos os resultados que alcançava vinha de sua dedicação e de muito, mas muito treino. Os títulos comprovam, o maior deles campeão mundial pelo Sírio em 1979 e Jogos Pan-Americanos pela Seleção Brasileira em 87. E mesmo os fãs que não viveram a época se lembram da cena marcante do Cestinha chorando no chão da quadra depois de bater o time dos Estados Unidos nesse campeonato. O Mão Santa competiu em 5 edições dos Jogos Olímpicos e integra os halls da fama da FIBA e também do NBA, mesmo sem ter participado da Liga dos Estados Unidos.
1: Agora a gente volta a Brasília para falar da agenda de trabalho dos nossos parlamentares. Teremos uma semana cheia na Câmara dos Deputados para avançar a PEC da escala 6x1, assunto que interessa a todos os trabalhadores do Brasil. O lançamento do novo Desenrola Brasil também está na agenda dessa semana, a divulgação da ata do Copom e a possível judicialização do projeto de lei da dosimetria no STF. Quem traz os detalhes da agenda da semana em Brasília é a repórter Marcela Franco. Vamos acompanhar.
2: A semana vai ser mais longa na Câmara dos Deputados. Isso porque o presidente da Casa, Hugo Mota, decidiu convocar sessões deliberativas de segunda a sexta-feira. A medida é uma tentativa de acelerar a análise da proposta que muda a escala de trabalho no país. A ideia é agilizar a contagem do prazo de 10 sessões para apresentação de emendas na comissão especial da chamada PEC da escala 6x1. Na prática, depois dessas 10 sessões, o relator pode apresentar o parecer. Com isso, a matéria fica pronta para ser votada em plenário e, se for aprovada, segue para o Senado. Já no início da semana, o governo federal lança um novo programa para tentar reduzir o endividamento das famílias, o novo Desenrola Brasil. Segundo o governo, a iniciativa pode oferecer descontos de até 90% e permitir o uso do FGTS para quitar ou renegociar dívidas. E depois da redução da taxa básica de juros, a Selic, para 14,5% ao ano, o Banco Central divulga na terça-feira a ata da reunião. O documento vai detalhar os motivos da decisão e as projeções para os próximos encontros. Essa foi a segunda queda seguida da Selic, principal instrumento para conter a inflação pressionada, entre outros fatores, pela guerra no Oriente Médio. Por fim, está no radar a possível judicialização do projeto que abre caminho para reduzir penas dos condenados pelos ataques de 8 de janeiro, incluindo o ex-presidente Jair Bolsonaro. O líder do PT na Câmara, deputado Pedro Uxay, afirmou que a base do governo deve recorrer ao Supremo Tribunal Federal depois da derrubada do veto presidencial. Se o caso chegar ao STF, os ministros vão decidir se a norma é constitucional. Se não for, ela pode ser anulada.
1: Agora a gente fala sobre o show da mega cantora Shakira, que aconteceu neste final de semana no Rio de Janeiro. Um homem foi preso pouco antes do show da Shakira em Copacabana por vender ingressos falsos para o setor VIP por R$ 1.500. Ao todo, 9 pessoas foram levadas para a delegacia, mas o evento não teve registro de incidentes. O repórter Rafael Alves traz o balanço completo desse mega evento para a gente agora no Amanhã TMC.
6: A operação de segurança para o show da cantora Shakira na praia de Copacabana, aqui no Rio de Janeiro, terminou com 6 presos, 2 menores apreendidos e 185 objetos perfurocortantes retidos por policiais militares. Apesar dos registros, o evento não teve ocorrências graves e terminou com a dispersão do público sem problemas. Dos presos, 2 homens estavam com mandados de prisão em aberto e foram identificados através do sistema de reconhecimento facial. Segundo a PM, mais de 3.700 policiais militares foram mobilizados, 14% a mais em relação ao último mega show feito em Copacabana. Ainda na noite do show, agentes da Secretaria Municipal de Ordem Pública prenderam um homem que estava vendendo ingressos falsos para o setor VIP do show. Felipe de Farias, de 26 anos, ofereceu 4 ingressos para turistas colombianos que pagaram R$ 1.500 em cada ingresso. Os agentes ainda recolheram 300 caçambas de lixo da Companhia de Limpeza Urbana que estavam sendo usados irregularmente como depósitos de produtos. Os fiscais também apreenderam 48 sacos de areias vendidos por valores entre R$ 50 e R$ 100 cada, que daria uma visão mais direta para a apresentação. Na área de saúde, foram feitos 400 atendimentos médicos nos 3 postos montados ao longo da orla. Dos atendidos, 64 pessoas precisaram ser transferidas para os hospitais municipais Miguel Couto, na Gávea, e Souza Aguiar, no centro do Rio, que estavam com reforço na equipe de plantão. Segundo a Secretaria Municipal de Saúde, as principais causas dos atendimentos foram mal-estar, pequenos traumas e intoxicação por consumo de bebida alcoólica. A estimativa da Prefeitura do Rio é de que 2 milhões de pessoas acompanharam o show da Shakira e que o evento movimente cerca de 800 milhões de reais na economia carioca, com impacto em setores como hotelaria, gastronomia, transporte e comércio.
1: Muito obrigado pela sua companhia. Nós estamos ao vivo com o Amanhã TMC nesta madrugada de segunda-feira, 4 de maio de 2026. Aqui você fica por dentro das principais notícias do Brasil e do mundo com a leveza que o dia pede. É o Amanhã TMC. 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E a gente continua com a atualização do noticiário aqui no Brasil e no mundo. O pastor Silas Malafaia afirmou ser alvo de perseguição política após virar réu no Supremo Tribunal Federal e voltou a criticar o ministro Alexandre de Moraes durante culto no Rio de Janeiro. Ao lado do senador Flávio Bolsonaro, o líder religioso disse que o inquérito das fake news foi criado para calar críticos e classificou a ação judicial como tentativa de intimidação. A denúncia foi aceita pela primeira turma do STF por injúria após falas de Malafaia em ato na Avenida Paulista com ataques a generais do Exército considerados ofensivos à honra. O pastor nega ter cometido crime, defende que suas declarações foram genéricas e sustenta que exerceu o direito à liberdade de expressão enquanto o caso segue em análise na corte. O governador interino do Rio de Janeiro, Ricardo Couto, tem recebido apoio de aliados que destacam medidas de corte de gastos e reorganização administrativa. O desembargador Henrique Figueira classificou as ações como uma limpeza, defendendo também a atuação do Supremo Tribunal Federal no processo. Por outro lado, políticos ligados ao ex-governador Cláudio Castro e ao bolsonarismo criticam o acúmulo de funções e apontam a possível intervenção do STF. O cenário amplia a disputa política no estado e ocorre em meio a especulações sobre uma possível indicação de Couto ao Superior Tribunal de Justiça. Uma auditoria do Tribunal de Contas da União apontou que a demora na compra de vacinas Coronavac contribuiu para o desperdício de cerca de 260 milhões de reais. Segundo o relatório, a negociação conduzida pelo Ministério da Saúde em 2023 levou meses e resultou na entrega de doses com validade curta. A maior parte dos imunizantes não foi utilizada e acabou vencendo nos estoques públicos. Em resposta, o Ministério afirma que seguiu diretrizes da Organização Mundial da Saúde e atribui o cenário a problemas herdados de gestões anteriores. Moradores de São Paulo relatam um medo constante diante do aumento de furtos de celulares e ataques de quebra-vidros, o que tem levado à mudança de hábitos no dia a dia. Motoristas passaram a adotar estratégias improvisadas, como esconder aparelhos, usar celulares antigos como isca e até circular com vidros abertos para evitar prejuízos. Mesmo com ações da Polícia Militar, a percepção é de que a prevenção depende principalmente de atitudes individuais. Na última operação policial, dezenas de suspeitos foram presos, enquanto cresce a demanda por itens de proteção e segurança nos veículos. Ao menos 10 pessoas morreram após temporais atingirem diferentes regiões do Brasil desde sexta-feira, com registros de vítimas e desaparecidos. O estado de Pernambuco concentra o maior número de mortes, com casos ligados a deslizamentos de terra e afogamentos. Na Paraíba e no Rio Grande do Sul, temporais também provocaram mortes, alagamentos e deixaram centenas de desalojados. Autoridades monitoram a situação e avaliam medidas emergenciais, enquanto a Defesa Civil atua nas áreas afetadas. Agora a gente fala da alta de preços de itens essenciais, que tem pressionado mais o custo de vida no Nordeste, região com menor renda média e maior vulnerabilidade ao impacto da inflação. Alimentos, aluguel, combustíveis e gás de cozinha registraram aumentos mais intensos nas capitais nordestinas do que no restante do país. O avanço dos combustíveis, influenciado pelo cenário internacional, eleva custos logísticos e amplia o efeito sobre outros produtos. Com maior comprometimento da renda com despesas básicas, o encarecimento pesa mais no orçamento das famílias e acende um alerta econômico e político. Nos destaques internacionais, a Justiça de Israel prorrogou por 2 dias a prisão de ativistas, entre eles do brasileiro Thiago Ávila, detidos em flotilha rumo à faixa de Gaza. As autoridades israelenses acusam os envolvidos de ligação com uma organização associada ao Hamas. A flotilha, com mais de 50 embarcações, foi interceptada em águas internacionais com cerca de 175 ativistas detidos. O caso gera reação internacional com questionamentos sobre a legalidade das prisões e a pressão pela libertação dos detidos. Agora a gente fala de praias impróprias para banho no estado de São Paulo. A galera costuma descer para o litoral já pensando naquela praia em dar um mergulho, enfim, se refrescar. Mas tem que ficar esperto porque das 175 praias monitoradas pela CETESB, 11 estão impróprias para banho, ou seja, o mar está sujo demais para entrar com segurança. 11 pode até parecer um número pequeno, mas tem praia em cidades muito movimentadas do litoral nessa lista. Santos, Guarujá, Ubatuba, São Sebastião, até Ilhabela tem uns pontos que não está dando para tomar banho não. Mas o que significa praia imprópria na prática? Quem explica pra gente quais são os riscos de verdade e os motivos pelos quais é melhor nem molhar o pezinho é o Bruno Brunetti, dono do perfil Microbiologia Prática no Instagram, que acumula mais de 1 milhão de seguidores com seu conteúdo didático e divertido. Vamos acompanhar a conversa com o Bruno Brunetti.
7: Olha, eu acho que muita gente vai ficar surpresa, né? Porque praia imprópria, claro que é uma praia que não se poderia entrar. Na prática, é uma praia que está contaminada com bactéria do cocô, gente.
8: Português bem claro
9: isso. É isso. Não, fica tranquilo, é isso.
8: É isso.
7: Tecnicamente, os órgãos responsáveis, eles fazem uma análise microbiológica dessa água e o fator principal que eles monitoram são bactérias de origem intestinal, traduzindo bactérias do cocô, gente. E aí, se esses parâmetros que eles analisam, se essas bactérias estão em uma quantidade acima do parâmetro que o CONAMA estabelece, a praia basicamente é classificada como imprópria.
9: Isso, claro, é certo, geralmente. Que é jogado ali acima do permitido. Só pode, né? Eu perguntei uma pergunta meio boba, mas é isso.
7: Cortou um pouquinho.
9: Não, Bruno, basicamente ali é o esgoto, né? O responsável é o esgoto.
7: Exatamente. O principal responsável por deixar uma praia imprópria para banho é o despejo de esgoto.
9: E as pessoas, sem tratamento. E as pessoas não ligam, né, uma coisa à outra, porque você sabe muito melhor do que a gente. Ah, nossa, vou pra praia, passei mal porque eu comi um negócio. Às vezes nem é isso, às vezes é que você frequentou.
7: Não necessariamente.
9: E aí eu queria te perguntar, como é que funciona a contaminação, Bruno? É engolir água ou basta, por exemplo, você estar numa água imprópria e entrar em contato com a sua pele, entra pelo nariz, entra pelos ouvidos? Como é que ocorre essa contaminação?
7: É simples de entender. Basicamente, se a água contaminada tiver contato com o interior da sua boca, com a mucosa dos seus olhos, com o interior do seu nariz, se a pessoa engolir água, se ela tem um machucado recente na pele, ou uma ferida aberta, tudo isso se torna uma porta de entrada. Por quê? Mucosa da boca e dos olhos vai absorve partículas como num passe de mágica, né? Então vai absorver esses micro-organismos da água e, obviamente, isso vai para dentro da gente, né? E aí, dependendo do que for absorvido, os problemas irão acontecer. Desde problemas gastrointestinais, enjoo, diarreia, vômitos, pode acontecer infecção de ouvido, infecção nos olhos, né, conjuntivite, pode dar problema de pele, micose pode se pegar dessa forma também, além como pode aparecer também dermatite, que seria não uma infecção em si, mas uma alergia decorrente dessa água contaminada.
10: Agora, Bruno, a gente também acaba percebendo que essas situações de praias impróprias ou próprias para banho, elas começam a variar. Não é sempre o mesmo local, não é sempre a mesma praia. Muita gente acaba associando a épocas de alta temporada, épocas de férias, que quanto mais pessoas no litoral, obviamente, mais possibilidades da água ficar imprópria. Por que que nesse caso a gente tem algumas condições de 11 praias impróprias? É resquício do último feriado, é alguma coisa só relacionada ao esgoto, tem alguma
9: são
10: outra
9: mais
10: coisa
9: populares também.
10: Exatamente relacionada à população que frequentou o ambiente tempos atrás?
7: Olha, um outro fator que pode trazer problemas para uma praia e deixá-la imprópria é a questão de chuvas em alto mar, por exemplo, né? Isso traz uma carga de sujeira para essa praia maior do que o normal e, consequentemente, pode acabar classificando, né, deixando uma praia imprópria para banho. Essa questão de chuvas também, não sei como anda a questão, né, de chuvas, né, assim, nesses pontos, né, do litoral, mas pode acontecer de trazer essa parte do esgoto, que seria despejado num outro local, ele pode acabar sendo trazido para aquela praia em questão, e isso também pode interferir.
9: Olha, gente, se isso não te assusta, porque eu vejo muito o Instagram do Bruno, eu digo que eu sou muito masoquista, porque assim, a gente olha, é tão divertido o jeito que o Bruno fala desses assuntos, mas Bruno, dá um nojinho de certas coisas, que antes eu não tinha nojo, que agora eu comecei a ficar com nojo por sua causa, mas tudo bem, isso significa que eu estou mais saudável, estou me escapando de vários problemas graças a você, tudo bem, a ignorância às vezes é uma bênção, né, Bruno, mas enfim,
7: sim.
9: Acho que o mais importante aqui, né, que um dos seus stories, seus reels ali, fala justamente sobre as praias impróprias. É basicamente, se as pessoas ainda não estão ligadas e olham ali, né, o aviso da CETESB, que é a praia imprópria, e caem na água, a gente tá falando nada mais, nada menos do que você nadar no esgoto em muitas dessas praias, não é isso?
7: Sim. Basicamente, sim. É como nós conversamos lá no começo, né, o fator principal que deixa uma praia imprópria para banho é a quantidade de esgoto presente ali. E junto com isso, além de bactérias perigosas para a saúde, vem também vírus, como por exemplo o vírus da hepatite. Hepatite a pessoa pode pegar em água contaminada, em água de praia imprópria, né? Além também de outro queridinho aí que é muito famoso em dar problema gastrointestinal, que é o norovírus, que é um miserável muito do resistente em ambientes agressivos como água do mar, e ele também é um dos campeões aí, que eu, né, brinco, do peido molhado, né? Então ele dá muito problema gastrointestinal, diarreias, a pessoa, eu brinco que ela literalmente ela vira do avesso, né, de tanta diarreia, porque esse norovírus aí ele é sem vergonha, tá, e bem. Ele é muito resistente. Então, e a água do mar, para as pessoas entenderem, é naturalmente um ambiente muito agressivo para micro-organismos. Ele tem uma grande quantidade de sal e outros compostos ali, e outras coisas junto ali, que tornam aquilo muito agressivo para o micro-organismo. Principalmente vírus, que ele é muito mais sensível que uma bactéria. E esse coleguinha aí, ele é bem do resistente. Mas eu posso falar que o norovírus é o menor dos problemas que a pessoa pode ganhar mergulhando numa praia imprópria.
1: O assunto agora é cinema. Sucesso absoluto dos anos 2000, O Diabo Veste Prada volta a chamar atenção nos cinemas, enquanto o filme sobre Michael Jackson vira assunto pelo que mostra, ou ao menos pelo que promete mostrar. Quem analisou tudo isso pra gente durante o Link TMC foi a jornalista e crítica Renata Muniz. Vamos conferir.
11: Já assisti Diabo Veste Prada e eu tô aqui, ó, todos esses dias fermentando aqui o que, que esse filme representou pra mim. Eu acho que muitas das pessoas que assistiram esse filme há, né, 20 anos atrás, enfim, ficaram com uma sensação, assim, muito maravilhosa desse filme. A gente sabe que, estatisticamente falando, tem muitas pessoas que, inclusive, seguiram a carreira de jornalismo por conta desse filme ou áreas correlatas aí da comunicação, né? Então foi muito bonito ver esse filme 20 anos depois. Eu, particularmente, estava morrendo de receio desse filme voltar por voltar e não ter um motivo de existir, mas o que eu fiquei muito feliz de assistir nesse filme é que ele se justifica. Então, ele volta depois de 20 anos com uma repaginada, com esse contexto atual. Porque é isso, lá em 2006, a gente via as redações em alta, né? O jornalismo ali estava em alta, não estava vivendo essa crise tão forte que vive hoje por conta, né, das plataformas digitais. E o filme aborda exatamente essa dor. Ela fala de como as redações jornalísticas foram diminuindo, como muitos profissionais foram perdendo seus empregos, né? E eu acho que justamente por isso o filme merece ser visto, merece ser assistido, né? Porque ele tem um propósito de existir. Não é só a nostalgia pela nostalgia. Acho que esse era o meu maior receio. Então eu tenho certeza que o grande público vai gostar bastante, porque além dele trazer dores que são muito pertinentes aí para os dias de hoje, especialmente para o mercado aqui de comunicação, ele também traz o reencontro desses personagens como se nada tivesse mudado. Então a gente vê ali Emily Blunt, Anne Hathaway, Meryl Streep, Stanley Tucci, né, os protagonistas de volta nesse lugar 20 anos depois, como se nada tivesse mudado, porque a nostalgia tá ali, o senso de humor tá ali. E claro, como tava tocando aqui no fundo aqui do nosso papo pros ouvintes, a gente tem também a música de volta, que é um elemento super importante desse filme, né? Lá no primeiro filme de 2006, a gente tinha uma trilha sonora icônica, e aí agora pra 2026 a gente teve Lady Gaga, né, com Doeste na trilha sonora. E Lady Gaga inclusive aparece no filme interpretando ela mesma, é uma participação super rápida, mas é muito bonito de ver que a essência do filme tá ali, tanto que diretor, roteirista do primeiro filme voltaram, alguns produtores. Então, de fato, vale muito a pena sair ao cinema. Esse filme é maravilhoso. Especialmente hoje, né, trabalhando com isso, em 2006 eu ainda não estava no mercado da comunicação, né? Então, hoje, assistindo aquilo e vendo dores tão pertinentes na tela, eu confesso que até fiquei emocionada ali durante o filme, porque eu acho que o cinema, a televisão, a música, tem isso com a gente, né? Quando a gente se vê muito representado ali naquela história, a gente acaba ficando emocionado, enfim, a identificação leva isso na gente. Uma das primeiras cenas do filme, a gente vê ela ali num grande momento de prestígio, mas ao mesmo tempo que ela tá num grande momento de prestígio, algo muito ruim acontece no trabalho. Acho que já até sabe o que eu tô querendo dizer. Mas assim, isso representa muito a nossa profissão, né? Tem um dia que você pode tá ótimo, você pode estar sendo aclamado, você é promovido, e aí da noite pro dia vem uma demissão. Eu acho que, né, muitas empresas acabam acontecendo isso quando você tá numa grande empresa, numa multinacional, empresas estrangeiras, enfim. Mas eu acho que no primeiro filme, apesar dele ser uma coisa assim icônica, ter se tornado um clássico da cultura pop, esse daqui eu acho que ele é um pouco mais certeiro ali, até nas críticas, né, no que ele se propõe a falar.
10: Nata, rapidamente, eu queria te perguntar do Michael Jackson, porque eu fiquei curioso, não sei se envolve a ausência de mais cenas, mais explicações sobre o julgamento do Michael Jackson, se tem o problema de familiares que dizem não terem sido ouvidos, não terem sido entrevistados para pesquisa, para o filme, o que está pegando de verdade, Renata?
11: Olha só, antes de mais nada, né? Quando a gente fala de Michael Jackson, Silvio Santos, de uma figura midiática que teve ali ampla repercussão na imprensa por tantos e tantos anos, é claro que a gente tá falando de alguém aí que divide opiniões, né? E que com certeza vai ter treta de família, treta de justiça, de espólio e tudo mais. Então esse é o primeiro ponto. Segundo ponto é que, de fato, nem todo mundo da família participou do processo desse filme, né? Mas houve, sim, muitos membros da família envolvidos, assim como um dos filhos dele, que é o Prince Jackson. A gente teve um dos irmãos dele, mas uma das filhas dele, né, que é a Paris Jackson, se posicionou super contra a existência desse filme. Ela até, nos momentos onde ela foi questionada sobre o filme, ela tentou se distanciar ao máximo, falando do tipo, eu não tenho envolvimento com isso, não me coloquem nesse lugar, não quero saber desse filme. Então, assim, na família isso dividiu muitas opiniões. E isso, claro, gerou uma repercussão aí na mídia, mas além dessas tretas aí da família, é, de fato, como vocês falaram, o filme é um sucesso, ele foi a maior abertura de bilheteria de qualquer cinebiografia musical. Até agora, né, tá fazendo um baita sucesso aí na bilheteria. Pra vocês terem ideia aqui, pros ouvintes terem uma ideia, quando esse filme estreou, e estreou globalmente, é, só na estreia ele já arrecadou 217 milhões de dólares, ou seja, é muita coisa. E aí, claro, qual que é a grande questão desse filme, né? É, a gente sabe que naturalmente cinebiografias musicais tendem a ir para um caminho de chapa branca, né? Um filme que não vai abordar polêmicas e tudo mais. E aí, obviamente, quando você tem a família do artista ou a família do biografado envolvido no projeto, muito naturalmente esse filme vai ser chapa branca, não vai abordar polêmicas, né? Vai ser mais delicado e tal. E isso desagradou muitas pessoas, né? Claro, porque aí fica um filme onde você não aprofunda muitas coisas, você não dá camadas, você não dá contradições. Só que, assim, além disso, né, de ter desagradado um pouco uma parcela de fãs por conta dessa falta de contradições e estofo do filme, tem uma outra coisa que vem gerando muita discussão nas redes sociais, que é o seguinte: em muitas das sessões do filme, e aí especialmente a nível de Brasil, a gente tá vendo o público extremamente emocionado, gritando na sala, dançando, berrando, fazendo uma verdadeira festa de karaokê dentro das salas de cinema. E aí muitas pessoas estão incomodadas também com isso, né? Então, assim, esse filme tá levantando muita coisa, porque não é de hoje que a gente tem essa discussão da falta de normalidade ali na sala de cinema, né? De pessoas que estão sempre mexendo no telefone, gente que literalmente atende ligação telefônica na sala de cinema, conversando com a pessoa do lado como se estivesse na sala da própria casa. Então, hoje a experiência do cinema virou muito complicada, e eu acho que esse filme, por ter esse efeito karaokê nas pessoas, ele meio que deu passe livre para as pessoas chegarem no cinema e tratarem aquela experiência como um grande karaokê. Então, acho que esse filme só entrou no rebuliço aí dessa discussão. E eu acho só importante a gente ler pro hoje. Eu acho que esse filme só atenuou mais ainda essa péssima situação que a gente tem hoje de ir para uma sala de cinema, né? Infelizmente, se tornou um pouco isso. Mas eu acho que, no geral, o grande problema desse filme, pra mim, é ele ser chapa branca demais. Uma última cinebiografia musical que eu gostei muito foi A Homem com H, né, do Ney Matogrosso. O próprio Ney esteve envolvido no processo ali do projeto, do roteiro, das gravações. Ou seja, o próprio artista retratado estava envolvido. E ainda assim, ele deixou que a direção do projeto, que a equipe do projeto, retratasse os momentos ali de dor dele, né? Retratasse momentos super íntimos, vulneráveis, onde às vezes ele era um carrasco, um chato, não sei o quê. E claro, nem sempre o artista ou a família do artista topa bancar isso, né? Então, enfim, quanto ao filme do Michael, aí a gente tem muitas questões ao redor.
1: Agora 4 horas e 57 minutos e a gente muda de assunto para fazer um lembrete aqui importante para você. Termina nesta quarta-feira o prazo para regularização do título de eleitor em todo o país. Quem ainda tem pendências precisa correr contra o tempo para não perder o direito de votar nas próximas eleições. Os detalhes na reportagem de Rafaela Soares.
12: Termina nesta quarta-feira, dia 6 de maio, o prazo para regularizar o título de eleitor em todo o Brasil. A data é o limite para que eleitores fiquem em dia com a justiça e possam participar das próximas eleições. Até lá, é possível tirar o primeiro título, atualizar dados cadastrais, transferir o domicílio eleitoral ou regularizar pendências. Depois desse prazo, o cadastro eleitoral é fechado para a organização do pleito e só será reaberto após o segundo turno das eleições. Quem não regularizar a situação fica impedido de votar e pode enfrentar outras restrições, como dificuldade para tirar o passaporte, tomar posse em cargo público, renovar matrícula em instituições públicas e também obter alguns documentos oficiais. Esse serviço pode ser feito de forma online, por meio do autoatendimento da Justiça Eleitoral ou presencialmente nos cartórios eleitorais. Em casos específicos, como a coleta de biometria, o comparecimento presencial é obrigatório. A orientação da Justiça é que o eleitor não deixe para a última hora, porque nesses últimos dias de prazo, a procura costuma aumentar significativamente, o que pode provocar filas e sobrecargas no sistema. Por isso, se você tem alguma pendência, deve resolver o quanto antes. A gente lembra que o primeiro turno das eleições está marcado para o dia 4 de outubro.

E assim nós encerramos o Amanhã TMC desta segunda-feira. Muito obrigado pela sua companhia. Nós voltamos amanhã com mais informação, atualizando os destaques do noticiário do Brasil e do mundo durante a madrugada. Você fica agora com o Start TMC, com a Fernanda Câmara e o Rafael Tebas. Um abraço, um excelente dia e uma semana cheia de boas notícias para você.

metros e meio e 3 metros. O aviso já entrou em vigor às 6 da noite desse domingo e fica valendo até às 3 da tarde de terça-feira. Nesse período, as ondas podem avançar sobre a faixa de areia e até atingir trechos da orla, principalmente alguns pontos mais sensíveis, segundo o centro.

0: Ele também traz o reencontro desses personagens como se nada tivesse mudado. Então a gente vê ali Emily Blunt, Anne Hathaway, Meryl Streep, Stanley Tucci, né, os protagonistas de volta nesse lugar, 20 anos depois, como se nada tivesse mudado, porque a nostalgia tá ali, o senso de humor tá ali. E claro, como estava tocando aqui no fundo aqui do nosso papo para os ouvintes, a gente tem também a música de volta, que é um elemento super importante desse filme, né? Lá no primeiro filme de 2006, a gente tinha uma trilha sonora icônica, e aí agora para 2026 a gente teve Lady Gaga, né, com Doeste na trilha sonora. E Lady Gaga, inclusive, aparece no filme interpretando ela mesma, é uma participação super rápida, mas é muito bonito de ver que a essência do filme tá ali, tanto que diretor, roteirista do primeiro filme voltaram, alguns produtores. Então, de fato, vale muito a pena sair do cinema. Esse filme é maravilhoso. É, especialmente hoje, né, trabalhando com isso, em 2006 eu ainda não tava no mercado da comunicação, né? Então, hoje, assistindo aquilo e vendo dores tão pertinentes na tela, eu confesso que até fiquei emocionada ali durante o filme, porque eu acho que o cinema, a televisão, a música, tem isso com a gente, né? Quando a gente se vê muito representado ali naquela história, a gente acaba ficando emocionado. Enfim, a identificação leva isso na gente. Uma das primeiras cenas do filme, a gente vê ela ali num grande momento de prestígio, mas ao mesmo tempo que ela tá num grande momento de prestígio, algo muito ruim acontece no trabalho. Acho que já até sabe o que eu tô querendo dizer. Mas assim, isso representa muito a nossa profissão, né? Tem um dia que você pode tá ótimo, você pode estar sendo aclamado, você é promovido, e aí da noite pro dia vem uma demissão. Eu acho que, né, muitas empresas acabam acontecendo isso quando você tá numa grande empresa, numa multinacional, empresas estrangeiras, enfim. Mas eu acho que no primeiro filme, apesar dele ser uma coisa assim icônica, ter se tornado um clássico da cultura pop, esse daqui eu acho que ele é um pouco mais certeiro ali, até nas críticas, né, no que ele se propõe a falar.
1: Nata, rapidamente, eu queria te perguntar do Michael Jackson, porque eu fiquei curioso. Não sei se envolve a ausência de mais cenas, mais explicações sobre o julgamento do Michael Jackson, se tem o problema de familiares que dizem não terem sido ouvidos, não terem sido entrevistados para pesquisa, para o filme. O que é que tá pegando de verdade, Renata?
0: Olha só, antes de mais nada, né? Quando a gente fala de Michael Jackson, Silvio Santos, de uma figura midiática que teve ali ampla repercussão na imprensa por tantos e tantos anos, é claro que a gente tá falando de alguém aí que divide opiniões, né? E que com certeza vai ter treta de família, treta de justiça, de espólio e tudo mais. Então esse é o primeiro ponto. Segundo ponto é que, de fato, nem todo mundo da família participou do processo desse filme, né? Mas houve sim muitos membros da família envolvidos, assim como um dos filhos dele, que é o Prince Jackson. A gente teve um dos irmãos dele, mas uma das filhas dele, né, que é a Paris Jackson, se posicionou super contra a existência desse filme. Ela até, nos momentos onde ela foi questionada sobre o filme, ela tentou se distanciar ao máximo, falando do tipo, eu não tenho envolvimento com isso, não me coloquem nesse lugar, não quero saber desse filme. Então, assim, na família isso dividiu muitas opiniões. E isso, claro, gerou uma repercussão aí na mídia, mas além dessas tretas aí da família, de fato, como vocês falaram, o filme é um sucesso, ele foi a maior abertura de bilheteria de qualquer cinebiografia musical. Até agora, né, tá fazendo um baita sucesso aí na bilheteria. Pra vocês terem ideia aqui, pros ouvintes terem uma ideia, quando esse filme estreou globalmente, só na estreia ele já arrecadou 217 milhões de dólares, ou seja, é muita coisa. E aí, claro, qual que é a grande questão desse filme, né? A gente sabe que naturalmente cinebiografias musicais tendem a ir para um caminho de chapa branca, né? Um filme que não vai abordar polêmicas e tudo mais. E aí, obviamente, quando você tem a família do artista ou a família do biografado envolvido no projeto, muito naturalmente esse filme vai ser chapa branca, não vai abordar polêmicas, né? Vai ser mais delicado e tal. E isso desagradou muitas pessoas, né? Claro, porque aí fica um filme onde você não aprofunda aprofunda muitas coisas, você não dá camadas, você não dá contradições. Só que assim, além disso, né, de ter desagradado um pouco uma parcela de fãs por conta dessa falta de contradições e estofo do filme, tem uma outra coisa que vem gerando muita discussão nas redes sociais, que é o seguinte: em muitas das sessões do filme, e aí especialmente a nível de Brasil, a gente tá vendo o público extremamente emocionado, gritando na sala, dançando, berrando, fazendo uma verdadeira festa de karaokê dentro das salas de cinema. E aí muitas pessoas estão incomodadas também com isso, né? Então assim, esse filme tá levantando muita coisa, porque não é de hoje que a gente tem essa discussão da falta de normalidade ali na sala de cinema, né? De pessoas que estão sempre mexendo no telefone, gente que literalmente atende ligação telefônica na sala de cinema, conversando com a pessoa do lado como se estivesse na sala da própria casa. Então hoje a experiência do cinema virou muito complicada, e eu acho que esse filme, por ter esse efeito karaokê nas pessoas, ele meio que deu passe livre para as pessoas chegarem no cinema e tratarem aquela experiência como um grande karaokê. Então acho que esse filme só entrou no rebuliço aí dessa discussão, e eu acho só importante a gente ler pro hoje. Eu acho que esse filme só atenuou mais ainda essa péssima situação que a gente tem hoje de ir para uma sala de cinema, né? Infelizmente se tornou um pouco isso. Mas eu acho que no geral, o grande problema desse filme, pra mim, é ele ser chapa branca demais. Uma última cinebiografia musical que eu gostei muito foi A Homem com H, né, do Ney Matogrosso. O próprio Ney esteve envolvido no processo ali do projeto, do roteiro, das gravações. Ou seja, o próprio artista retratado estava envolvido. E ainda assim, ele deixou que a direção do projeto, que a equipe do projeto, retratasse os momentos ali de dor dele, né? Retratasse momentos super íntimos, vulneráveis, onde às vezes ele era um carrasco, um chato, não sei o quê. E claro, nem sempre o artista ou a família do artista topa bancar isso, né? Então, enfim, quanto ao filme do Michael, aí a gente tem muitas questões ao redor.
2: Muito bom, de fato, a polêmica toda envolvendo o filme do Michael Jackson, né? E aí, evidentemente, você que tá acompanhando o Start TMC, tire a sua própria conclusão depois de assistir ao filme, de acompanhar também essa entrevista com a Renata Muniz. Mas realmente bem interessante, o filme tá ganhando as telas dos cinemas em todo o mundo, e a gente vai continuar acompanhando também os assuntos que são relacionados à cultura, ao cinema, aqui no Start TMC. 5:40. Vamos para Brasília agora. O ex-presidente Jair Bolsonaro pode receber alta hoje, segunda-feira, após a cirurgia que ele realizou no ombro direito, no Hospital DF Star, em Brasília. Quem acompanha tudo para a gente é Rafaela Soares.
3: Bolsonaro segue internado em Brasília após passar por uma cirurgia no ombro direito. De acordo com o último boletim médico divulgado, o procedimento foi um reparo no manguito rotador e ocorreu sem intercorrências. Ainda segundo a equipe responsável, Bolsonaro apresenta boa evolução clínica, com dor controlada, e segue em recuperação no hospital, onde recebe cuidados como analgesia, prevenção para trombose e também reabilitação motora. O tratamento agora é focado principalmente na recuperação dos movimentos do ombro, já que essa estrutura é fundamental para a mobilidade do braço. A expectativa da equipe é positiva e existe uma previsão de alta já nesta segunda-feira, caso o quadro continue evoluindo bem, como observado até agora. Depois da liberação, Bolsonaro deve seguir com acompanhamento e fisioterapia para garantir a recuperação completa.
4: A gente acompanha por aqui também, 5:42, sobe para 4 o número de mortos pela chuva no Rio Grande do Sul. Além das buscas por pescadores desaparecidos na Lagoa dos Patos, novas tragédias foram registradas no interior do estado. Quem conta pra gente é o Luiz Fernando.
5: De acordo com o balanço da Defesa Civil, o número de cidades afetadas no Rio Grande do Sul subiu para 24 e até agora, no total, são 4 mortos. Em Pelotas, 2 pescadores morreram afogados após o naufrágio de uma embarcação. Outros 2 continuam desaparecidos na região da Lagoa dos Patos e equipes da Marinha continuam com as buscas. No interior do estado, em Canguçu, um jovem de apenas 24 anos morreu após receber uma forte descarga elétrica durante o temporal. Já em Bom Retiro do Sul, no Vale do Taquari, Uma mulher de 25 anos não resistiu aos ferimentos após ser atingida por um eucalipto durante a tempestade. Em apenas 24 horas, o Rio Grande do Sul registrou acumulados que, em tempos normais, levariam meses para acontecer. O recorde absoluto foi em Rosário do Sul, com 251 milímetros de chuva. Cidades como Vila Nova do Sul, Caçapava do Sul e São Gabriel também superaram a barreira dos 200 milímetros, transformando ruas em rios e isolando comunidades. O trabalho agora é para desobstruir as vias e restabelecer a energia elétrica nos municípios afetados. Desalojados e desabrigados estão recebendo o suporte da Defesa Civil do Estado.
2: E a gente continua acompanhando, né, inclusive durante o fim de semana, muitas imagens também circulando pelas redes sociais. Enfim, a nossa reportagem bastante atenta a esse assunto. A gente espera que a situação melhore, evidentemente. 5 horas e 44 minutos, as manchetes agora do Start TMC. As fortes chuvas que atingiram Pernambuco e Paraíba deixaram ao menos 8 mortos e mais de 10 mil pessoas desabrigadas ou desalojadas após temporais registrados no feriado do dia 1º de maio.
4: Diante do cenário, os governos estaduais decretaram o estado de emergência e calamidade pública, com maior impacto na região metropolitana do Recife e no interior paraibano.
2: Equipes de resgate atuaram no salvamento de mais de 1.000 pessoas, enquanto os serviços essenciais começam a ser retomados gradualmente nas áreas atingidas.
4: A previsão é de chuva fraca a moderada nos próximos dias, mas o risco de novos deslizamentos e alagamentos mantém o alerta elevado.
2: A Polícia Militar do Estado de São Paulo realizou uma operação neste domingo para remover barricadas instaladas nas ruas de Paraisópolis, na região sul da capital paulista, em meio a indícios de avanço do crime organizado.
4: A ação ocorreu menos de 24 horas após denúncias de aumento do controle territorial por parte do primeiro comando da capital, PCC, que vinha impondo bloqueios com estruturas metálicas e concreto para restringir a circulação de moradores e visitantes.
2: Numa publicação nas redes sociais, o governador de São Paulo, Tarcísio de Freitas, afirmou que não haverá lugar onde o Estado seja impedido de atuar, reforçando o discurso de enfrentamento às facções criminosas.
4: Segundo a Secretaria de Segurança Pública, cerca de 60 policiais participaram da operação, que utilizou drones e viaturas para retirar as barreiras e retomar o acesso nas vias.
2: E a gente continua acompanhando aqui na TMC. 5 horas e 45 minutos. Fala de esporte agora, Fernanda Câmara. Esporte agora no Start TMC. A gente observou uma rodada bastante agitada, movimentada também, com muitos jogos pelo Campeonato Brasileiro, né? A gente observou, por exemplo, a vitória do Mirassol sobre o Corinthians nessas últimas horas. Vitória importante por 2-1. Corinthians, portanto, na zona de rebaixamento. Flamengo encarando a equipe do Vasco no Clássico no Maracanã. Realmente um jogo importantíssimo também. Deu empate. E agora então, esporte aqui no Start TMC. Inclusive, são muitas mensagens chegando pra gente aqui no 119-7221-1001 também sobre esse assunto. A Patrícia Alves, que é do Recife, mandando aqui um vai Flamengo, deve ser flamenguista, mas deu empate 2-2, o Vasco empatou no finzinho. Também o Bruno Carvalho de Belo Horizonte, citando aqui o desempenho de uma equipe paulista, né? O Corinthians, que ontem perdeu e tá realmente na zona de rebaixamento. Mas agora no Start TMC, a gente tem uma informação sobre Copa do Mundo, né? Afinal de contas, a Copa está chegando, faltam 38 dias para a Copa do Mundo FIFA 2026. Oba. Falta muito pouco, a cobertura completa aqui da Transamérica, que agora é TMC, e a gente vai apresentar o segundo episódio da série Histórias de Copa, que resgata momentos marcantes, personagens históricos e bastidores também, que ajudam a gente a entender a construção também da nossa seleção brasileira. Em 1970, um esquadrão vencedor e histórico dentro de campo foi usado como propaganda do regime militar. Breno Ávila conta pra gente.
6: O Brasil parou em 1970. Dentro de campo, uma seleção histórica encantava o mundo e caminhava para o tricampeonato da Copa do Mundo de 1970. Comandada por Pelé, o time reunia muito talento, criatividade e um futebol até hoje reconhecido como um dos melhores da história pela FIFA. Mas fora das quatro linhas, o Brasil vivia uma realidade bem diferente. O país estava sob a ditadura militar, iniciada após o golpe de 1964. Em 70, o governo era comandado pelo general Emílio Garrastazu Médici.
7: O jornalista Juca Kifuri falou sobre o período.
8: Quando era ditador, um cidadão chamado Garrastazu Médici, e eu sempre me pergunto se há nome melhor para um carniceiro do que Garrastazu, porque as garras da ditadura realmente naquele momento estavam afiadíssimas, eram terríveis. E a ditadura usou a Copa do Mundo em pleno clima de Brasil, ame ou deixo, ninguém segura esse país. A ditadura usou o time do Brasil para conquistar o tricampeonato no México sob regime militar.
6: Enquanto a bola rolava no México, dentro do nosso país o governo acompanhava cada lance com atenção. A campanha vitoriosa do Esquadrão de 70 rapidamente ganhou um significado que ia além do esporte. A conquista passou a ser associada a uma ideia de orgulho nacional, de um país forte, unido e vencedor. Slogans oficiais, campanhas institucionais e discursos passaram a reforçar essa imagem. O historiador e cientista social José Paulo Florenzano falou à TMC.
9: A maneira pela qual o regime utiliza o tricampeonato é muito interessante, porque ele não se limita a se associar à conquista, ele vai reivindicá-la, ele vai vender para a sociedade a narrativa segundo a qual ele foi responsável direto pela conquista. Como se a conquista esportiva, de certa maneira, ratificasse o discurso ideológico, os projetos políticos que esses regimes defendiam, né?
6: Dentro de campo, nada disso diminuía o brilho daquela geração. O Brasil venceu todos os jogos e chegou à final contra a Itália com status de favorito. Na decisão, vitória por 4-1 que garantiu o tri. E a posse definitiva da Taça Jules Rimet. Um título histórico, uma imagem que atravessou gerações. Mas também um momento que revela como o futebol pode ser usado para muito além do jogo.
8: O Brasil montou, segundo a FIFA, o melhor time de todos os tempos naquela Copa de 70. Voltou para o Brasil, foi recebida por Garrastazu Médici, com grande festa, né? Aquilo serviu para dar um banho de otimismo no país. Mas hoje, e não apenas hoje, já de muitos anos para cá, quando a gente conta a história da Copa de 70, os heróis são o Pelé, o Gerson, o Rivelino, o Tostão, o Carlos Alberto Torres, jamais o general Garrastazu Médici.
6: Mais de 5 décadas depois, a conquista de 70 segue como um dos maiores símbolos da história do esporte brasileiro. Um retrato de talento e identidade nacional. Ao mesmo tempo, é também um capítulo que ajuda a entender como o futebol pode ser apropriado como ferramenta de poder, influência e construções de narrativa. E esse fenômeno não ficou no passado. Em diferentes partes do mundo, grandes eventos esportivos continuam sendo utilizados como vitrine política, estratégia de projeção internacional e até como forma de suavizar crises internas e políticas. Porque no fim, enquanto a bola rola, o jogo que acontece fora do campo também ajuda a contar.

0: histórias de Copa, segundo episódio, reportagem de Breno Ávila. De fato, falta muito pouco, né, para começar a Copa do Mundo. Aliás, primeiro jogo dia 11 de junho, México e África do Sul jogam às 4 da tarde no estádio Azteca no México, né? Realmente o primeiro jogo sempre realmente muito marcante de Copa do Mundo, e o Brasil faz a sua estreia no dia 13 de junho contra Marrocos às 7 horas da noite em Nova Jersey. Brasil no grupo C com Escócia, Haiti, Marrocos, enfim, cobertura completa aqui da TMC.
1: Eu tô empolgada, você tá empolgada?
0: Eu também, tô empolgadíssimo.
1: E você, ouvinte, tá empolgado? Se tiver, manda aqui a sua resposta, que a gente quer saber por que você tá empolgado, o que você tá esperando, qual a sua expectativa pra Copa do Mundo. Agora, 5 horas e 52 minutos, no dia 1º de maio, a família de Oscar Schmidt, maior jogador da história do basquete brasileiro, organizou um memorial no Clube Sírio, em São Paulo. A família convidou admiradores e fãs para visitar o local. A repórter Júlia Takahashi foi até o espaço e conta pra gente como foi o evento em homenagem ao ex-jogador e ao legado dele.
2: Emoção e saudade. Foi assim a cerimônia do memorial de Oscar Schmidt. No Clube Sírio, a família trouxe a urna com as cinzas do atleta, além de alguns objetos pessoais do craque, como camisas históricas, acervos fotográficos, tênis, a bola e o troféu do Mundial pelo clube. Rafael Veras tem Oscar como grande inspiração e até chegou a conhecê-lo.
3: Uma homenagem muito legal, eu gostei muito, me faz lembrar do último momento que eu tive aqui com o Oscar Schmidt, e quem é de fora e gosta de basquete poderia vir também aqui, ia ser é uma experiência muito legal relembrar as vitórias, tudo que ele teve aqui, tudo que ele teve aqui no Brasil, que ele conquistou, todas as vitórias que ele teve aqui para a seleção brasileira, para o Sírio, para tudo. Com o Oscar, eu só vi ele uma vez. Mas o basquete, eu jogo federado no Tênis Clube Paulista. E foi ele também que me inspirou a jogar federado.
2: O filho, Felipe Schmidt, contou que a ideia do projeto foi pensada sem muito tempo, mas que não poderia deixar de fazer essa homenagem aberta ao público.
4: A gente não fez o velório, por ser muito difícil para minha mãe. E estava muito em cima para a gente fazer alguma coisa de sétimo dia, por conta que todo o processo de cremação demorou. Então, um dia antes do sétimo dia, a gente recebeu as cinzas do meu pai. Mas a gente queria, de alguma forma, fazer uma cerimônia. Então, a gente optou por fazer ela no 14º dia, para fazer uma homenagem ao meu pai. E conversa foi, conversa vem, de a gente fazer numa igreja. Minha irmã deu a ideia de fazer aqui no Sírio e a gente achou uma excelente ideia, a gente entrou em contato com o Sírio, eles toparam, acharam a ideia incrível, facilitaram todo o evento com homenagens lindas que tem aqui, fotos, itens do meu pai, a gente de família trouxe uns. Então a gente achou que a gente tinha que fazer alguma coisa aberta ao público para quem quisesse poder aqui prestar sua homenagem.
2: Oscar morreu no dia 17 de abril em um hospital em Santana de Parnaíba, na Grande São Paulo. O atleta, que já havia tratado um câncer no cérebro, teve um mal-estar e não resistiu. Poucos dias antes, Oscar foi um dos homenageados na cerimônia do Hall da Fama do Comitê Olímpico do Brasil, mas não pôde comparecer. Seu filho, Felipe, foi quem o representou. Ganhou o apelido de Mão Santa pelas habilidades com a bola na quadra, mas ele sempre deixou bem claro que todos os resultados que alcançava vinha de sua dedicação e de muito, mas muito treino. Os títulos comprovam, o maior deles campeão mundial pelo Sírio em 1979 e Jogos Pan-Americanos pela Seleção Brasileira em 87. E mesmo os fãs que não viveram a época se lembram da cena marcante do Cestinha chorando no chão da quadra depois de bater o time dos Estados Unidos nesse campeonato. O Mão Santa competiu em 5 edições dos Jogos Olímpicos e integra os Halls da Fama da FIBA e também do NBA, mesmo sem ter participado da Liga dos Estados Unidos.
0: Júlia Takahashi, então, né, acompanhando essa homenagem feita a Oscar Schmidt, o maior jogador da história do basquete brasileiro. 5 horas e 56 minutos, a gente continua girando a nossa reportagem, a gente vai para o Rio de Janeiro agora. Afinal de contas, Shakira é um dos principais assuntos, não tem jeito, ela arrastou uma multidão na praia de Copacabana, realmente um show que repercutiu em todo o mundo, né? E a cantora colombiana rasgou elogios pro público do Brasil. Jade Marinho conta pra gente.
5: Em uma noite mágica, a cantora Shakira fez história em Copacabana ao cantar para milhões de pessoas pelo Todo Mundo no Rio. O show começou com um atraso e o público só gritava por Shakira. Pero...

0: Com um telão de LED imersivo, efeitos pirotécnicos e show de drones, o público acompanhou uma performance forte, repleta de elementos visuais e com participações especiais. Artistas brasileiros como Ivete Sangalo, Anitta, Caetano Veloso e Maria Bethânia dividiram o palco com a colombiana, que cantou em português. Shakira se emocionou com o público e demonstrou todo o amor que tem pelo Rio de Janeiro.
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0: Darei, o público tentava arranjar o melhor espaço para acompanhar a apresentação. Cristiana Ferreira passou o dia na praia para conseguir ficar o mais perto possível.
2: Tem noção que Shakira começou com 14 anos. Eu ficava cantando no meu quarto, estou aqui querendo te. Meu irmão ficava louco e ela desligava o rádio. E a gente tá aqui realizando um sonho de assistir o show.
0: Shakira é um fenômeno no Brasil, gente, desde quando começou a carreira. A conexão dela com o nosso país é tão forte que passa de geração em geração. Tayane Penicer é tia da Giovanna Dolaterra e trouxe a sobrinha pra curtir o espetáculo.
3: É, minha relação com a Shakira é a música que ela fez com a Beyoncé, que ela tinha todo um requebrado e eu achei aquilo maravilhoso. E adorei a Shakira desde então.
4: Eu comecei a gostar dela por conta daquela música que ela fez, do Waka Waka, que eu vivia dançando com as minhas amigas desde pequena nos dois pés. Eu também comecei a gostar dela quando aquele negócio do marido dela, da geleia, que eu comecei a pegar mais apego nela, por conta, sabe, vingança feminina, né? Apoio feminino, gente, não dá.
3: Sororidade. Sororidade é importante.
4: Esses homens hoje em dia têm que apoiar cada uma.
3: É isso.
0: Ao todo, a Loba reuniu 2 milhões de pessoas, segundo a RioTour. A prefeitura estima que o espetáculo de Shakira injetou cerca de 800 milhões de reais na economia fluminense. Em nota, a Polícia Militar informou que 185 objetos perfuroportantes foram apreendidos, entre eles objetos metálicos, pontiagudos e chaves de fenda. 2 homens foram presos na Avenida Princesa Isabel. Os agentes apreenderam 2 facas na mochila de um dos homens. E o outro foi identificado por câmeras de reconhecimento facial. Contra ele, havia um mandado de prisão por lesão corporal em aberto.
5: E depois desse girão no Rio de Janeiro, e falando também do show que movimentou Copacabana, 5 horas e 59 minutos, Transamérica agora é TMC. 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

0: 6:01, Start TMC no ar. O governo do presidente Lula começa a semana tentando virar a página após derrotas no Congresso Nacional e aposta em medidas econômicas para recuperar o apoio. Esse é um dos principais destaques do Start TMC nesta segunda-feira, dia 4 de maio de 2026. E tem mais.
1: Governo lança hoje o Desenrola 2.0.
0: O programa promete descontos de até 90% nas dívidas.
1: E prevê o uso do FGTS para renegociação.
0: E a jornada de trabalho vira disputa política.
1: Câmara acelera a proposta que acaba com a escala 6x1.
0: E o governo entra na campanha pela redução da jornada.
1: E a decisão sobre o 8 de janeiro já tem efeito imediato.
0: O Supremo Tribunal Federal recebe pedidos para reduzir penas antes mesmo da nova lei.
1: E o caso Banco Master segue pressionando Brasília.
0: Governadora do Distrito Federal, Celina Leão, nega envolvimento após ser citada em possível delação.
1: E a disputa eleitoral ganha novos movimentos.
0: Flávio Bolsonaro recebe apoio de lideranças religiosas junto a Silas Malafaia, no Rio de Janeiro.
1: E o Supremo retoma julgamento bilionário sobre royalties do petróleo.
0: Decisão pode impactar receitas de estados como Rio de Janeiro, Espírito Santo e São Paulo.
1: E nos destaques internacionais,
0: Donald Trump avança com plano naval no Estreito de Hormuz.
1: E o Irã promete reagir e amplia a tensão no Oriente Médio.
0: Esporte agora.
1: Pela 14ª rodada do Campeonato Brasileiro,
0: o Mirassol vence o Corinthians por 2x1.
1: O Internacional bateu o Fluminense por 2x0.
0: São Paulo e Bahia ficam no 2x2.
1: Flamengo e Vasco ficaram no 2x2. 6:02.
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0: 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Fernanda Câmara aqui no Start TMC. Eu tô aqui também, Rafael Tebas, e claro, ele, Bruno Rizzi, nosso colunista fixo aqui do Start TMC, sócio da Fato Inteligência Política. Bruno, boa semana, bom dia. O que, que a gente vai observar com mais intensidade nesses próximos dias, Bruno?
3: Bom dia, Tebas, bom dia, Fê, bom dia ao nosso ouvinte, espectador. Prazer estar aqui com vocês mais uma semaninha aí. Essa semaninha é cheia e cheia de coisas acontecendo também. É, até porque semana passada foi uma semana com feriado e mesmo assim não deixou de estar quente ali e ter acontecimentos bastante relevantes aí para a política.
4: Diga aí, Fer.
1: O Tebas, que é o homem de Brasília, né, pelo menos era, mas traz sempre Brasília para cá para falar sobre os principais assuntos, falou que sempre tem terça, quarta e quinta, que é o T.
0: É o TQQ.
3: É o TQQ.
1: E agora tem
3: TQQ.
0: E dessa vez tem SS
1: o
0: também,
1: SS,
0: né?
3: Ah, tem o SS. E se duvidar, põe mais um S do sábado aí, se precisar. Se duvidar, ano eleitoral, né? A turma faz mágica.
1: É isso aí.
3: É isso, é 6x1, né? Escala 6x1 no Congresso. Realmente, esse ponto que você traz, ele é muito importante. Por quê? Porque realmente o SS está rolando, porque a tramitação da questão da PEC, da escala 6x1, ela depende de um número X de sessões ali para que a coisa avance. E isso está sendo agendado para hoje já, por exemplo. Né, geralmente as sessões ocorrem de terça, quarta e quinta no TQQ, e já há um tempo as sessões têm sido agendadas para todos os dias úteis aí. Isso já ocorreu ali na semana do último feriado, antes do 1º de maio ali que a gente teve. Então a gente vê que existe um certo empenho ali em fazer acontecer, mas aí eu vou trazer para vocês como ficou o clima disso após as derrotas da semana passada. E obviamente as derrotas da semana passada envolvem a questão de Jorge Messias na indicação para o STF, a rejeição do nome, mas também a questão da derrubada do veto do presidente Lula ao projeto de lei da dosimetria, que agora tem algumas repercussões. essa história ainda não acabou. O Tebas trouxe há pouco aqui que já há alguns pedidos de redução de penas baseado na aprovação do projeto de lei, que agora vai virar lei, da dosimetria, mas tem alguns imbróglios aí para acontecer, alguns bastidores interessantes que a gente vai analisar junto aqui, entender um pouco melhor. Além, claro, do programa Desenrola, o Desenrola 2.0.
0: Tem evento hoje, né?
3: Tem evento hoje, é a oficialização, né? O lançamento oficial desse programa. O presidente Lula já deu alguns spoilers ali na fala dele, na fala oficial no feriado de 1º de maio. E agora também alguns detalhes que eu consegui apurar aí para vocês de negociações que vão ocorrer envolvendo os projetos oficiais, mas tem alguns detalhezinhos adicionais ali que a gente conseguiu apurar e que devem ser oficializados aí hoje. Acredito que até o final da tarde aí a gente tenha isso bem detalhado.
0: Rapidamente ainda aqui, Bruno, é interessante também observar isso que você trouxe em relação a essa mudança, né? O Congresso mais cheio hoje, segunda-feira, e também na próxima sexta, e muitos eventos do governo federal, eu cheguei a acompanhar isso, por exemplo, aqui, né? Posse de novos ministros, enfim, eram marcados, agendados muitas vezes, não sempre, mas muitas vezes, ou segunda-feira ou sexta, porque o noticiário fica menos concentrado no Congresso Nacional. Mas dessa vez não vai ter jeito, o Congresso vai trabalhar bastante no plenário, especialmente a Câmara dos Deputados nesse caso, e o governo tendo que colocar também esse evento segunda-feira, mas com evento na Câmara.
3: É isso, e com essa...
0: Com essa movimentação,
3: e assim, também com essa cabeça de focar o noticiário em cima de algo que, teoricamente, seria num dia... Calmo, não vai ser o caso.
0: Não vai ser o caso.
1: Já tem ouvinte aqui querendo saber os detalhes do Desenrola, então daqui a pouquinho o Bruno Rizzi vai falar sobre as apurações e atualizações desse assunto. Agora, 6:08, nós vamos com os principais assuntos, dos principais destaques, começando pelo nosso site TMC.
0: tmc.com.br, nosso portal tmc.com.br, nossa principal manchete aí, um destaque no mundo do esporte. Corinthians falha defensivamente e Coringão perde Mirassol 2-1, entra no Z4, na zona de rebaixamento do Campeonato Brasileiro. Nossa principal manchete nesse momento, tmc.com.br.
1: E agora a gente vai para a capa da Folha de São Paulo, que traz o destaque: inteligência artificial transforma campanhas eleitorais neste ano. A gente reforça, né, que a inteligência artificial é vantajoso, é benéfico, mas tem que ficar muito atento a golpes, fake news. Então, a inteligência artificial é um recurso, uma ferramenta muito útil, mas tem que ter atenção redobrada, principalmente em cenário eleitoral.
0: Manchete do Globo: acesso a crédito dobra entre os mais jovens e acende alerta sobre inadimplência precoce.
1: Capa do Estado de São Paulo: ferramentas de inteligência artificial são usadas em 42% dos golpes virtuais no Brasil.
0: Principal manchete aqui do G1: Irã contradiz Trump e afirma que mantém controle do Estreito de Hormuz.
1: E agora a capa do UOL traz esporte: Mirassol faz 2-1 e Corinthians volta ao Z4 na primeira derrota com Diniz. Então, este é o destaque do UOL, encerrando então as principais capas dos principais assuntos nacionais. 6:10.
0: E a gente começa a movimentar a nossa reportagem aqui no Start TMC. A gente começa pela região nordeste do país. A gente vai para o Recife agora. Carol Oliveira ao vivo com a gente. É claro que o assunto é a preocupação, né, em relação às chuvas que atingem o nordeste do Brasil. Também a gente acompanhou ao longo de todo o fim de semana o trabalho da nossa reportagem, trazendo as informações sobre a situação no Recife. Carol, muito bom dia.
5: Bom dia, Tebas, Fernando, e a todos que nos acompanham nesse momento aqui no Start TMC. Chuvas bem intensas que marcaram a semana passada e causaram transtornos a muitos recifenses. Aqui em Pernambuco, a situação ainda é crítica, tá? Segundo a Defesa Civil Estadual, 6 pessoas morreram e cerca de 9 mil tiveram que deixar suas casas, sendo 7 mil desalojadas. Ao todo, 27 municípios registraram ocorrências

0: pessoas desabrigadas. Aproximadamente 9 mil pessoas foram afetadas e 2 mortes foram confirmadas. Meteorologistas alertam para a continuidade das chuvas nos próximos dias, o que mantém o risco de novos alagamentos e deslizamentos. Autoridades recomendam que moradores de área de risco busquem abrigo seguro e acompanhem os alertas da Defesa Civil. Tebas, Fernanda.
1: Obrigada, Carol, pelas informações. Que tristeza, né? Que agonia, que desespero. Nossa solidariedade a todas as famílias. Obrigada, viu, Carol? 6h12, a gente vai agora falar que a Justiça do Rio de Janeiro negou o pedido da defesa do ex-vereador conhecido como Doutor Jairinho para transferir o julgamento do caso em Riborel para Brasília. As informações com Gustavo Sleman, direto do Rio de Janeiro, já estamos contigo. Bom dia.
2: Bom dia, pessoal. Bom dia para todos que nos acompanham aqui na programação da TMC. A defesa do ex-vereador Doutor Jairinho havia pedido em março, no final do mês de março, para que o julgamento fosse transferido para uma cidade fora do Rio de Janeiro, como Brasília ou Curitiba, ou para fora da capital fluminense, em cidades aqui do estado mesmo, como Paraty, Itaperuna ou Nova Friburgo. À época, os advogados do ex-parlamentar alegaram que, por conta da pressão que estava sendo feita pela acusação, os jurados poderiam ser influenciados por toda essa questão e isso acabaria resultando aí um resultado diferente do que eles esperavam no julgamento do caso do menino Henri Borel. No entanto, a sétima Câmara Criminal do Rio de Janeiro aprovou o voto do relator desembargador Joaquim Domingos de Almeida Neto, contrário ao chamado desaforamento, para o desembargador. A alegação da exposição midiática equivale a admitir que o pedido acabaria sendo uma regra em todo caso de repercussão e que isso comprometeria a competência constitucional do Tribunal do Júri. A gente lembra que esse julgamento deveria ter acontecido no dia 23 de março. No entanto, numa atitude aí surpreendente, os advogados abandonaram a sessão plenária sem alternativa. A juíza Elizabeth Machado Louro remarcou o procedimento para um novo julgamento no dia 25 de maio. Então fica essa expectativa agora para que o julgamento, enfim, ocorra o Tribunal do Júri e sem agora esse pedido sem ser acolhido por parte da defesa do Dr. Jairinho.
3: Obrigado pelas informações. A gente vai ficar em cima desse assunto, portanto, e atento a essa data, 25 de maio. 6h14, a gente continua aqui girando a nossa reportagem. Agora, São Paulo, a Polícia Militar removeu barreiras instaladas em vias de Paraisópolis, que fica na região sul da capital paulista. Ao vivo com a gente, Luísa Mutoni. Muito bom dia, Luísa.
4: Bom dia, Tebas. Bom dia, Fernanda. Bom dia a todos que nos acompanham. Pois é, a Polícia Militar faz uma espécie de ocupação ali na região do Paraisópolis, né? Desde o início do ano, e ontem então foi feita essa operação para retirada dessas barricadas, né? Dessas barreiras físicas ali que impedem a entrada de policiais e dependendo até mesmo de moradores, dependendo da região. A Secretaria de Segurança Pública ainda não divulgou oficialmente quantas barricadas foram retiradas ontem, mas disse que entre janeiro e abril desse ano já foram realizadas 291 prisões ali na região. Também 120 capturas de foragidos da justiça e 198 prisões em flagrante. E nesse período também foram apreendidas 39 armas, mais de uma tonelada de drogas e 156 veículos. E o governador Tarcísio de Freitas compartilhou imagens dessa operação e comentou ela em uma rede social. Ele escreveu que não haverá lugar em São Paulo onde a polícia não entre ou onde o Estado seja impedido de atuar, e esse vídeo postado aí nas redes mostra então os policiais utilizando marretas, até mesmo serras elétricas para remoção desses bloqueios, que são ali feitos basicamente com barras de ferro e peças de concreto. Inclusive, em uma das imagens é possível ver, né, a sigla PCC marcada em um concreto. Segundo a Polícia Militar, então, essa ação faz parte de um plano de intensificação do policiamento na região e ela deve continuar ao longo dessa semana. Cerca de 60 policiais participaram dessa ação, que também contou aí com drones para o mapeamento aéreo e 15 veículos.
1: Obrigada, Luísa Mutoni, por todas as suas informações. Ótimo trabalho para você. Agora, 6 horas e 16 minutos, a TMC Paraná inicia nesta semana uma série especial de sabatinas com os principais pré-candidatos ao governo do estado. O primeiro entrevistado é o senador Sérgio Moro, que falou sobre alianças políticas.

0: políticas e os movimentos da oposição no cenário estadual. Vamos ter todos os detalhes, então, agora com Leonardo Gomes, em Curitiba. Bom dia.
1: Bom dia a todos. Primeiro entrevistado, portanto, que respondeu perguntas não só sobre o que deve fazer caso seja eleito aqui no governo do estado, das principais demandas da população, saúde, educação, segurança, mas principalmente sobre qual a real relação de Sérgio Moro com a família Bolsonaro, uma vez que ele foi, sim, abençoado, podemos dizer assim, por Jair Bolsonaro, pela família Bolsonaro, para que se filiasse ao PL e, com isso, engatasse uma pré-candidatura ao governo do estado. Basicamente, ele disse o seguinte, que, apesar dessa aliança, Moro disse que a pré-candidatura dele ao governo do Paraná é uma estratégia de unir forças de oposição ao governo federal e que a aproximação aconteceu de forma muito tranquila. Ao longo dos últimos anos, Moro e Jair Bolsonaro tiveram uma relação de altos e baixos, inclusive pública, que foi da parceria política a críticas de rompimento. O convite agora surgiu do próprio Flávio Bolsonaro, Valdemar Costa Neto e também Rogério Marinho, como a gente vê agora no trecho desta sabatina.
2: Lá em 22, quando fui eleito senador, não tive apoio do Bolsonaro, mas ainda assim, no segundo turno, quem que eles chamaram no Paraná para ajudá-lo contra o Lula nos debates do segundo turno? Me chamaram, eu fui lá, mesmo não tendo sido apoiado, porque eu entendia que era o melhor para o país, porque o governo Lula está sendo esse desastre, tanto ético como econômico, que a gente está vendo. Nesses 4 anos também que eu me elegi, permaneci fiel àquilo que eu disse ao meu eleitor, serei oposição, e fui oposição, mesmo diante da perseguição dentro do governo Lula. Então agora foi um movimento muito tranquilo de ir para lá e estamos construindo esse projeto. Na nossa chapa temos ainda como pré-candidato o deputado federal Felipe Barros, que é uma das lideranças da oposição ao governo Lula na Câmara, e o ex-procurador Deltan Dallagnol, que teve o seu mandato cassado injustamente no passado. Temos a chance agora de fazer uma reparação histórica.
1: A TNC Paraná entrevista ainda os demais principais pré-candidatos ao governo do estado aqui do Paraná nos próximos dias: Requião Filho, Rafael Greca e Sandro Alex. E claro, a gente vai trazer todos os dias aqui trechos e também aquilo que foi abordado ao longo dessas entrevistas, que prometem estar quentes nesse momento aqui no estado do Paraná.
3: Muito bom, obrigado pelas informações, Leonardo Gomes, então, que vai trazer tudo pra gente aqui no Start TMC desses próximos dias também. 6:19, dá tempo da gente ir pra Brasília, afinal de contas o governo federal lança hoje, como nós contextualizamos aqui, a nova fase do programa de renegociação de dívidas, o Desenrola, vai ter evento no Palácio do Planalto. Então, Rafaela Soares, ao vivo com a gente, vai contar como que vai ser feito tudo isso. Rafa, muito bom dia. Bom dia, boa semana.
4: Bom dia, Rafa. Bom dia, Fernanda. Bom dia aos nossos ouvintes. Pois é, o Desenrola 2.0, né, que o nome oficial é Novo Desenrola Brasil, vai ser lançado oficialmente às 10 horas da manhã, mas o presidente Lula, num pronunciamento à população na rede de TV e rádio, lá no dia 1º, Dia do Trabalhador, já tinha confirmado esse programa. Quais são as regras? O que que a gente sabe até agora? Mais detalhes devem ser divulgados aí durante a coletiva. A gente tem a possibilidade de usar até 20% do FGTS, que é o Fundo de Garantia por Tempo de Serviço, para quitar ou renegociar débitos. Isso foi um ponto muito discutido entre ministérios, principalmente com o Ministério do Trabalho, porque esse recurso ele é visto como uma segurança para o trabalhador. Além disso, a gente tem uma taxa de juros de até 1,99 por mês. Se a gente arredondar aí para 2, ela ao ano fica maior do que a Selic, mas a gente tem uma taxa mais vantajosa do que cobrada por instituições financeiras. Esse programa vai ser voltado para pessoas físicas e principalmente em débitos ali como, por exemplo, cartão de crédito, juros rotativo, porque a gente lembra que o Banco Central divulgou dados que mostram que metade das famílias brasileiras estão endividadas e que o comprometimento da renda chega a 30%.
3: Obrigado pelas informações, Rafaela Soares, e a gente vai acompanhar com a nossa equipe de reportagem em loco no Palácio do Planalto esse evento, portanto, esse lançamento oficial que ela também explicou pra gente. Obrigado, Rafa, valeu. 6:22, Transamérica, agora é TMC, quem escuta sabe.
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1: 6:21, estamos juntos, São Paulo, aqui no 100.1. Obrigada pela sua audiência, pela sua companhia. E temos notícia nada agradável, preocupante, revoltante, que é o que a gente sempre vem falando aqui. E, infelizmente, esses casos de feminicídio só aumentam em São Paulo. Então, os feminicídios cresceram 41% no estado de São Paulo no primeiro trimestre de 2026, atingindo o maior patamar recente. O dado reforça uma tendência de alta já observada nos primeiros meses do ano. Além dos feminicídios, o estado registrou um aumento nas mortes decorrentes de ações policiais do mesmo período, né? No mesmo período. Isso indica uma escalada geral da violência letal, tanto no âmbito doméstico quanto na segurança pública. Apesar da alta nesses crimes graves, outros índices de criminalidade podem ter apresentado queda, mostrando um cenário complexo e contraditório da segurança pública. Especialistas apontam que o crescimento dos feminicídios evidencia falhas na proteção às mulheres e na prevenção da violência doméstica, e o tema acende um alerta sobre políticas públicas e necessidades de ações mais eficazes, ainda mais em ano eleitoral. Preste muita atenção na hora de avaliar o candidato. Vamos enumerar todas as ações, as atitudes dos candidatos para você exercer de fato o seu voto de cidadão, para você votar com consciência. A gente falando então nesse aumento aí de feminicídios, infelizmente 41% no estado de São Paulo.
2: É realmente revoltante. E seguinte, hein? Muita gente mandando mensagem aqui no 11972221001. Só para você ter uma ideia, 3 pessoas mandaram mensagem sobre o mesmo assunto aqui, ó. O André, a Simone e também o Marcelo Freitas perguntando o que que aconteceu na Marginal. O seguinte, muita gente voltando para casa por conta do feriadão, né? Feriadão, dia 1º de maio, na última sexta-feira, muita gente foi viajar. E agora o motorista, então, na Marginal Tietê, enfrentando um congestionamento significativo na região ali da rodoviária do Tietê. Então fica esse registro, você próximo da rodoviária do Tietê, o trânsito realmente impressionante, muito ruim na Marginal Tietê.
1: Teba, só te interrompendo um segundinho, todos esses dados que eu acabei de falar de aumento de feminicídio e outros dados, para a gente registrar que são dados da Secretaria da Segurança Pública de São Paulo.
2: E voltando aqui também sobre o trânsito, a Dutra e a Fernão Dias, também com movimento intenso na chegada à capital paulista. É uma segunda-feira diferente nessa manhã, porque muita gente pegou o carro ali na estrada durante a madrugada, enfim, voltando para a capital paulista, e a gente vai continuar acompanhando esses assuntos aqui na TMC. Além disso, ainda sobre trânsito, tá? A gente traz mais informações sobre a Castelo Branco, também a volta a São Paulo é muito ruim, tá? Normalmente tem aquela chegada ruim à capital paulista cotidianamente, mas hoje tá pior já antes da região de Barueri, Alphaville, e até a partir desse ponto, né, da região de Barueri até a chegada à capital, tá tudo travado na Castelo Branco. Também fica essa informação para você aqui no 100.1 de São Paulo. Só retomando então, também pela Fernão Dias, quem chega à capital paulista com muita dificuldade nessa manhã, e a Marginal Tietê com trânsito péssimo na região da rodoviária do Tietê por conta da volta do feriado. 6:25, Transamérica, agora é TMC. 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
0: 6 horas e 27 minutos, estamos com você, ouvinte de São Paulo, Brasília, Rio de Janeiro, Curitiba, Belo Horizonte, Recife. Eu, Fernanda Câmara, estou aqui com Rafael Tebas e também com Bruno Rizzi. Bruno, agora vou te acionar para a gente falar do Desenrola 2.0. Você falou que tem mais detalhes, que fez apurações e outras atualizações ainda surgem à tarde, mas a gente já traz a informação atualizada nesse momento. O governo, né, Lula, lança hoje o programa Desenrola 2.0, que vai proporcionar descontos e negociação de dívidas para brasileiros inadimplentes, né? Então, o que, que você conseguiu apurar nesse final de semana a respeito desse assunto?
2: Bom, a gente tem esse programa sendo lançado hoje oficialmente, já vem sendo batido há muitas semanas. A gente aqui mesmo no Start já trouxe muita informação sobre isso. A Rafa nos antecipou ali de Brasília diversos pontos interessantes. Um ponto que eu quero destacar é a questão do FGTS. Lembrando que no anúncio do governo Lula, ele fala em a liberação do FGTS. Esse uso, essa liberação deve ficar restrita a 20%, entrando justamente naquela questão, naquela dicotomia, né, entre a questão do uso para fins adequados, mas ao mesmo tempo com o desgaste desse uso justamente de algo que está ali para um uso, digamos, emergencial. Essa questão tem trazido alguma discussão, foi um dos pontos centrais ali de toda essa negociação a esse projeto, a esse programa, e agora a gente parece que tem esse desenho do uso restrito a 20% da FGTS e, muito provavelmente, de acordo com o que eu consegui conversar com algumas fontes, será para uso de quitação total de dívidas. Então, relembrando aqui o que a gente já falou, se esses 20% do FGTS forem iguais ou maiores do que o valor da dívida total, ok, está liberado. Se esse valor for inferior ao valor total da dívida, a pessoa pode normalmente negociar seus débitos com os bancos. Os bancos terão taxas de até 1,99% ao mês, como acordo feito. Não envolverá diretamente um investimento do governo em quitar essas dívidas pela população, mas sim uma abertura de garantias pelo governo federal para que os bancos tenham uma tranquilidade, uma flexibilidade maior para negociar essas dívidas. O ponto relevante aqui é que quando a gente fala desse endividamento, tem muitas questões envolvendo também a discussão sobre os juros mais altos, né? Hoje a gente vive em patamares ali de juros a 14,5, né? O Copom reduziu esses juros na última semana, mas mesmo assim em patamares muito altos. A gente já viveu o cenário de juros a 2%, né? Que também tem os seus contrapontos, uma vez que os juros precisa estar de certa forma equilibrado, porque quanto menor os juros, mais incentivo ao consumo, mas o maior incentivo ao consumo gera inflação, que é muito dinheiro circulando na economia. Então, os juros mais altos têm, de certa forma, um papel ali de controlar a inflação, etc. Enfim, entrando aqui um pouco no economês dessa história, fato é que o Desenrola vai ser anunciado nesses moldes, também vai ter algumas travas de novos endividamentos.
0: A questão das apostas também.
2: A questão das apostas esportivas bloqueadas. Vamos ver também como o governo consegue operacionalizar de fato essas restrições, né? Isso vai ser uma nova discussão também. E é importante a gente entender que todo esse trabalho do governo tem, obviamente, um pano de fundo também eleitoral. O problema do endividamento, ele é um problema que vem sendo sentido cada vez mais, a gente já falou disso diversas vezes, mas ele é visto aí como um instrumento relevante de curto prazo pelo núcleo ali do governo e com uma comunicação de potencial muito alto de comunicação com o público-alvo, né? Que é quem ganha até 5 salários mínimos, que é uma base super importante para o governo Lula historicamente. E também lembrando que essa base, ela consegue ser atingida com esse programa, além de já ter sido atingida com programas, por exemplo, a isenção do imposto de renda para quem ganha até R$5.000 está contemplado aí nesse pacote, nesse grupo, né, nesse grande grupo. Então, a facilidade de comunicação e o casamento de outras propostas e outros programas já implementados é algo que vem sendo trabalhado pelo governo e já começou a ser trabalhado lá atrás, especialmente agora no pronunciamento do presidente Lula na última quinta-feira à noite, pronunciamento oficial em rede de TV e rádio aberta. Mas o Planalto tem consciência que o alcance é limitado e a gente está diante de um problema bastante estrutural. Né?
0: Era isso que eu ia te perguntar, se esse programa, o Desenrola, né, 2.0, ele atinge uma camada econômica, mas também social, porque eu ia perguntar, é econômica ou social, ou são as duas coisas, ainda mais em ano eleitoral e ainda mais sabendo que público que você vai atingir?
2: Ela é econômica, ela é social e ela é eleitoral, né? Acho que são três pilares fundamentais aí. Mas você está diante de um problema estrutural, tanto financeiro como social, né? Tanto econômico como social, com um horizonte de curto prazo até as eleições, se olhar para o lado político, eleitoral dessa história. Mas, ainda assim, é uma das principais agendas, se não a principal agenda agora, junto com a questão da escala 6x1, do fim da escala 6x1, para o governo trabalhar. Então, o governo trabalha nesse ponto, obviamente não é isso que vai resolver a questão do endividamento no Brasil. Há pouco a gente falou aqui sobre a preocupação de tomada de crédito por pessoas mais jovens. Uhum. A gente está diante de um hábito de consumos muito diferente, né? Isso envolve N temas. Também não adianta, aqui já expondo um pouco da minha opinião, chegar e simplesmente falar em proibição de apostas esportivas, por exemplo. Não é isso também que vai resolver.
0: Vai ajudar?
2: A proibição não vai ajudar, porque as apostas esportivas, a proibição da atividade no Brasil, né? É, eu acho que esse bloqueio por um ano de apostas esportivas, ele é muito discutível, até porque você vai bloquear teu CPF, mas você pode pegar o CPF de alguém da tua família, que eventualmente não tem esse endividamento. Então, isso é talvez muito fácil de ser driblado, então a gente vai ter que ver. Eu acho que existem incentivos ali que podem dificultar novos endividamentos, mas isso não envolve só apostas esportivas. Eu acho que as apostas esportivas são um dos elementos de novo comportamento de consumo. Mas se a gente for olhar a fundo essa questão, o próprio Pix ter entrado na economia, que foi um belo de um avanço, também trouxe a presença, a entrada de outras pessoas que talvez não entrariam no sistema bancário.
3: Pela facilidade.
2: Também, né? Então, quando você vê jovens tomando crédito, muitas vezes isso pode ser que o jovem que antes não abriria uma conta, hoje ele abre porque ele tem que fazer as transações do dia a dia, mesmo que ele não tenha nada no banco. Uhum. Né? Tem um dinheirinho ali que estaria no bolso, ele acaba usando como Pix, porém acaba tendo acesso a crédito e muitas vezes tomando. Então é uma questão muito mais estrutural, tem diversos contrapontos para a gente comentar aqui.
3: Bruno, outro assunto aqui também, o projeto da dosimetria, né? O PL da dosimetria, a gente acompanhou na última semana, os vetos do presidente Lula foram derrubados pelo Congresso Nacional, a gente está falando aqui, né, sobre os condenados também por tentativa de golpe de Estado naquela ação penal que foi julgada pela Suprema Corte do país, o STF, no ano passado. E aí fica também, né, a discussão sobre as penas, né? Por um lado, muita gente avaliando que essa mudança pode tornar as penas mais justas porque estavam em tese exageradas. Mas, de outro lado também, muita gente avalia que isso pode aliviar a punição para quem atacou a democracia. Quer dizer, é também um assunto complexo.
2: É muito complexo, até porque um dos pontos centrais aí dessa decisão do presidente do Senado, o senador Davi Alcolumbre, foi a decisão de fracionar esse veto. Esse é um ponto muito interessante da gente olhar aqui e talvez seja uma questão inédita aí para a gente relembrar aqui o que aconteceu e como foi esse trâmite. O Congresso aprovou lá atrás o projeto de lei da dosimetria, que reduz a penas de condenados e etc. E o presidente Lula vetou por completo esse projeto de lei. O veto, ele era total, o veto do presidente Lula era total e ele envolvia as matérias de naturezas distintas, tanto a lei antifacção, que endureceu algumas regras sobre a progressão de regimes para presos, e a lei da dosimetria. quando Davi Alcolumbre faz essa divisão e seleciona apenas parte do veto para a votação, que foi aprovada essa parte do veto, abre um espaço, naturalmente, para a judicialização dessa questão. Então, talvez a gente tenha cenas nos próximos capítulos disso. É, o governo, a princípio, os aliados ali do presidente Lula pensam em judicializar, não diretamente os aliados mais próximos ali, o núcleo duro do governo, mas partidos aliados, até para evitar talvez uma exposição maior, mas provavelmente haverá algum tipo de judicialização. E dito isso, também vale salientar aqui, conversei também com algumas pessoas desde a sexta-feira, e ao que parece também já algumas notícias saindo de que provavelmente Lula não cumprirá o prazo regimental de 48 horas para promulgar a lei. É um prazo natural, a partir do momento que recebe a comunicação, o presidente da República tem 48 horas para promulgação. Caso não promulgue essa lei, passa a responsabilidade para o presidente do Senado, no caso próprio Davi Alcolumbre. Então, intencionalmente, Lula não deve promulgar essa lei. Racional por trás disso está até é óbvio, mas vale a gente salientar aqui, porque vai deixar, pelo menos no plano político, a digital de todo esse trâmite, de toda essa ação, para o presidente Davi Alcolumbre.
0: Mostrando mais uma vez um desequilíbrio entre eles, né?
2: Mostrando mais uma vez e mostrando o descontentamento e o desalinhamento de ideias e propostas entre ambos. Então, o presidente Lula não quer deixar suas digitais marcadas nesse projeto, então deixará a responsabilidade passar naturalmente para Davi Alcolumbre para que faça a promulgação dessa lei. Então Lula não terá um envolvimento como ele deseja, deixando o prazo natural rodar.
0: O que também é uma estratégia para não contradizê-lo.
2: Exato, exato. Uma vez que se ele promulgar, por mais que ele não concorde, se ele promulgar, ele está deixando as digitais. E na história fica que o presidente Lula promulgou a lei.
0: Exato.
2: E é isso que ele não quer. Então ele prefere deixar esse prazo passar de 48 horas a partir da comunicação e deixa as coisas rolarem nas mãos de Davi Alcolumbre, seu principal algoz aí, dentre outros, nesse momento, nessa semana, pelo menos.
0: E as cenas dos próximos capítulos continuam daqui a pouquinho. 6 horas e 39 minutos. 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
1: Seis horas e 40 minutos aqui no 100.1 em São Paulo. A gente vai movimentar nossa reportagem com a Beatriz Gimenez. Começa o Maio Amarelo, né? O mês de conscientização para redução de sinistros e mortes no trânsito. Bia, muito bom dia, boa semana. Explica pra gente, traz as informações.
2: Bom dia, gente.
3: Bom dia.
2: Infelizmente, a notícia não é muito boa dessa vez, né? A gente vem aí falando sobre o mês de conscientização dos acidentes de trânsito, agora em maio, tá começando. E a gente vem com a informação de que no primeiro trimestre desse ano teve um aumento de 5% de mortes em relação ao ano passado, né? Na região aqui da Grande São Paulo. E isso significa que foram 400 mortes nesse período. Já no estado inteiro, o total de vítimas ultrapassou 1.300 mortes no primeiro trimestre desse ano também. E apesar desse volume elevado, os números do estado caíram, registrando aí uma queda de 7% em comparação a 2025, segundo as informações do Detran. E de acordo com os dados, a maioria das vítimas são homens que estavam dirigindo motocicletas e os acidentes também se concentram geralmente no final de semana, especialmente aí sábado e domingo. Então, nesse ano, né, tá começando agora maio agora, o mês de maio agora, e a gente vem aí com essa mensagem para todos os motoristas. A gente sabe que vários dos nossos ouvintes são motoristas de aplicativo que estão nos escutando, várias pessoas que estão dirigindo, indo para o trabalho, voltando, e a gente traz essa mensagem aí de conscientização. Vamos sempre nos atentarmos às regras de trânsito e saber que muitas vezes a nossa vida vale mais do que simplesmente violar uma regra do trânsito.
3: E por negligência do motorista, vou me colocar nessa também, porque eu também sou motorista, mas muitas vezes inocentes, né? Vão embora, sem até estar dirigindo, estar caminhando ali na faixa de pedestre. É só um exemplo, né? Existem vários exemplos. Então, a melhor maneira de evitar é seguir as leis de trânsito e se conscientizar assim que entra num carro, num veículo, enfim, para dirigir, para pilotar.
2: Exatamente. A gente sabe que a vida de todo mundo é corrida, né? Principalmente dos motociclistas, como a gente falou, que são as principais vítimas. Mas não vale a pena, gente. Acidentes acontecem o tempo inteiro, é só olhar para o lado que a gente pode perceber que também pode acontecer com a gente, né?
3: Obrigada, Beatriz Gimenez.
1: E olha só, você aqui no 100.1, uma árvore caiu ali na Avenida Paraguaçu Paulista, na região, no sentido bairro, tá? Então houve essa interdição, tá? Um bloqueio aí parcial dessa via sentido bairro na zona leste da capital paulista. Além disso, a CT nos informa um trânsito muito, mas muito acima da média para uma segunda-feira em todas as regiões da cidade. Realmente muito trânsito, porque tem muita gente voltando do feriado nesse comecinho de dia, nesse começo de segunda-feira. Fica a atenção especial na região da rodoviária do Tietê, na marginal Tietê. Realmente o trânsito impressionante na região e também a chegada a São Paulo pela Castelo Branco também muito ruim, 35% acima da média o trânsito na região oeste da cidade nesse momento. 6 horas e 44 minutos, Transamérica agora é TMC, quem escuta sabe.
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0: TMC. Quem escuta, sabe. 6 horas e 45 minutos, ouvinte de São Paulo, Brasília, Rio de Janeiro, Curitiba, Belo Horizonte, Recife. Muito obrigada pela sua audiência, o pessoal mandando um bom dia aqui pra gente, né? Como sempre, obrigada, viu? Marcos Vinícius Oliveira do Recife, a Juliana Barros Costa de Belo Horizonte, dizendo que está acompanhando o Start TMC e ficando muito bem informada. Muito obrigada, Juliana. Não desgruda daí, a gente vai até às 7 horas da manhã. Tem também a Camila Rodrigues aqui de São Paulo, Roberto Carlos da Silva de Curitiba e muito mais gente, né, Tebas?
1: Exatamente, muita gente participando, mandando mensagem aqui no 11 972 1001, é o caso aqui do Eduardo, que manda um alô pra gente, a Vanessa Campos, Fábio Correia, Leandro Pires, a Carla também, Sérgio Viana em BH, enfim, nossa audiência muito grande em Brasília, Belo Horizonte, Rio de Janeiro, Recife, Curitiba, São Paulo, além do aplicativo da TMC também.
0: E a gente continua aqui, agora nós vamos com a Lívia Braz. A Câmara dos Deputados realiza hoje, dá início a uma nova etapa na tramitação de propostas que tratam da jornada de trabalho. Em meio à disputa política sobre a condução da pauta, a presidência da Casa convocou reuniões extras para acelerar o processo, como a gente disse aqui, mas os detalhes agora direto de Brasília com a Lívia Braz. Bom dia, Lívia.
2: Fê, Rafa, bom dia para vocês. Pois é, a semana vai ser mais intensa e mais longa na Câmara dos Deputados essa semana, viu? A gente está acostumado a ver sessões, né? Apenas às terças e quartas, às vezes tem nas quintas-feiras, mas essa semana vai ser, ó, completinha, de segunda a sexta-feira. Isso porque o presidente Hugo Mota, né, decidiu convocar essas reuniões, essas sessões deliberativas a semana toda para acelerar a análise da proposta da 6x1, né? A PEC da 6x1. Com essas sessões diárias, a contagem daquele prazo, né, de 10 sessões para apresentação das emendas na comissão especial que foi criada para debater esse caso, ela fica aí agilizada. Então, depois dessas 10 sessões, o relator, ele já pode apresentar o parecer desse. Desse jeito, né, desse jeito como foi organizado esse cronograma para essa semana, dá tempo de seguir aquilo que estava previsto, né, que foi anunciado, inclusive, pelo presidente Hugo Mota, que é de votar essa matéria no plenário da Câmara ainda esse mês. Bom, ainda aqui em Brasília, a agenda dessa semana, né, como a Rafa falou mais cedo, daqui a pouquinho tem o lançamento do novo Desenrola Brasil. O governo federal está lançando aí esse programa para tentar reduzir o endividamento das famílias. A ideia é oferecer descontos de até 90%, permitir o uso do fundo de garantia justamente para quitar, né, ou para renegociar essas dívidas. Bom, de volta agora para o Legislativo, depois da queda, né, do PL da dosimetria, dos vetos do PL da dosimetria na semana passada, está no radar agora uma possível judicialização desse projeto. O líder do PT na Câmara, deputado Pedro Czaj, ele já disse que a base do governo deve sim recorrer ao Supremo Tribunal Federal depois da derrubada desse veto. E aí, se esse caso chegar de fato ao Supremo, os ministros vão decidir, né, vão tentar entender se essa norma é ou não constitucional.
1: Muito obrigado pelas informações, Lívia Braz, e a gente acompanhou atentamente, como sempre, a Lívia explicando muito bem. De fato, vai ser uma semana para lá de movimentada, inclusive com sessões hoje, segunda-feira e também na próxima sexta-feira, além, claro, da terça, quarta e quinta-feira. Bruno Rizzi, né, ela pontuou também o assunto envolvendo a escala 6x1 e a gente observa, né, que esse assunto sempre é polêmico, divide opiniões, tem a preocupação com as contas públicas, as pequenas empresas também preocupadas com essa pauta, mas evidentemente é um tema que ganhou também as ruas. A gente observou o show da Shakira no Rio de Janeiro, com muita gente, né, movimentos sociais, até com alguns cartazes. No futebol, a gente também observou algumas faixas no jogo entre Mirassol e Corinthians, no jogo do Flamengo contra o Vasco da Gama também. Ou seja, é uma pauta que ganhou também aí, de fato, um caráter popular.
3: Sem dúvida nenhuma, evidentemente ganhou entrou dentro do debate público e ganhou uma simpatia de boa parte da população com relação a esse tema, e justamente por isso o governo Lula aposta no avanço dessa pauta, mesmo após os desgastes políticos da última semana. É importante a gente separar aqui, segmentar, que o desgaste político, as derrotas políticas, não necessariamente tem impacto eleitoral, né? Os problemas de dentro de casa nem sempre saem de lá, né? Então, esse problema tem acontecido, esse desgaste acontece ali politicamente, mas eleitoralmente isso pode talvez não impactar justamente com essas pautas caminhando, como o fim da escala 6x1, que o governo conseguiu sim colocar sua digital. Né? Da mesma forma que a gente falava da dosimetria, que o governo quer evitar de qualquer forma ter qualquer tipo de prova contra a sua participação, né? Que evidencia a sua participação, no caso da 6x1 é o contrário, o governo está imprimindo a sua identidade ali, tanto no PL de autoria própria, que inclusive trava a pauta se não for votado, se não for caminhado, mas também com a PEC, o Projeto de Emenda à Constituição, liderado pelo presidente da Câmara dos Deputados, Hugo Mota, que não é o plano A para o governo, mas também, mesmo se caminhar nessa forma, o governo sabe que a sua identidade está impressa ali, está marcada ali nesse projeto, mesmo sendo evoluído através da Câmara dos Deputados, através de Hugo Mota. E o apelo se baseia justamente nesse apoio popular, obviamente, mas também na articulação e nos acordos que o próprio deputado Hugo Mota conseguiu construir e articular junto a outros partidos e lideranças. Isso é um ponto até positivo agora, voltando para dentro de casa, olhando para o espectro político e não eleitoral. Esse desenrolar da coisa é interessante estar através da PEC nesse momento, porque além desses acordos desenhados por Hugo Mota, a relação de Hugo Mota com Davi Alcolumbre certamente é melhor do que a de Davi Alcolumbre com o presidente Lula nesse momento. Então, Alcolumbre teria um pouco mais de incentivos para colocar essa pauta, pautar essa questão da 6x1 até ali o final do ano no Senado, porque esse acordo junto ao Hugo Mota seria mais bem desenhado do que através do presidente Lula, que não tem clima nenhum para fazer acordo com Alcolumbre agora. E também existe um interesse eleitoral, naturalmente, da própria base de senadores ali, da Câmara dos Deputados, todo mundo tem interesse em tirar colher algum fruto eleitoral dessa questão. Então, Hugo Mota tem uma tendência em fazer essa pauta caminhar, como a gente está vendo, a gente brincou aqui, né, do trabalho ali da escala 6x1 no Congresso Nacional para fazer isso caminhar pelo interesse eleitoral e pelas boas relações de Hugo Mota, ou ao menos melhores relações de Hugo Mota com Davi Alcolumbre em relação ao presidente Lula.
0: E para a gente continuar desenrolando os vários assuntos aqui, a nossa audiência, o nosso ouvinte Bruno César Almeida do Rio de Janeiro, voltando então ao assunto, desenrola, ele está dizendo o seguinte: tô endividado e não faço apostas, então nem sempre a dívida é por causa de apostas. E ele tem razão, né?
3: Ele tem razão, não é, como eu falei, é um novo comportamento do consumidor e se envolve, por exemplo, redes sociais. Né? A rede social tem diversos links e vídeos e atrações que você simplesmente arrasta para cima, dá um clique e já pode comprar. E aí volta aquela questão. Hoje as pessoas bancarizadas ali, elas têm acesso a crédito, a cartão de crédito e acabam gerando esse consumo. Só rapidamente aqui trazendo até uma nota da Associação Nacional de Jogos e Loterias, que representa as bets no Brasil, que afirma que a iniciativa em relação ao desenrola, inclusive contemplando o bloqueio de jogos e apostas por um ano, ela é até de certa forma positiva, mas chama atenção para contradições extremamente relevantes na medida, entre aspas aqui. No texto, a entidade ressalta que, como demonstram diversos estudos, né, abrindo aspas aqui, como recentemente divulgados pela Pay for Fun e LCA Consultoria, o gasto médio dos apostadores no Brasil não está nem de longe entre os mais entre os que mais comprometem o seu orçamento familiar e os altíssimos juros são as principais causas do endividamento, fecha aspas. Então, trazendo esse contraponto também. Então, as bets estão englobadas numa grande questão a ser discutida, o Desenrola vem para ajudar, mas esse assunto precisa continuar.
1: E é um contraponto importante esse, e a participação de você que acompanha aqui o Start TMC também com o nosso ouvinte, porque às vezes dá a impressão que as dívidas só existem por conta do tema apostas, e não é o caso.
0: Não é o caso. Né?
1: Não é o cenário.
3: Não é o cenário, o presidente Lula vem batendo nisso, até por ter um apelo mais imediatista, essa questão das bets, né? As pessoas até falam, então é por causa disso, mas tem outras questões muito mais estruturantes, muito mais estruturais que causam essa questão.
1: E Bruno Riz, ainda sobre a escala 6x1 aqui, a participação da nossa audiência é muito grande, 11972211001. A Larissa volta a um tema que você chegou a explicar rapidamente aqui, sobre então a PEC é que caminha e o projeto de lei do governo federal fica realmente na gaveta, rapidinho aqui,
3: a PEC juntou os dois textos, deputado Reginaldo Lopes e deputada Erika Hilton, o texto foi juntado ali, apensado um no outro para caminhar, a PEC encabeçada pela Câmara dos Deputados, o projeto de lei segue ali em stand-by, mas com a urgência aplicada, tem um prazo para caminhar ou não.
1: 6h56, bora de esporte agora nessa reta final do Start TMC, Marco Belo ao vivo com a gente. Belo, muito bom dia, boa semana, a gente observou então, infelizmente, a lesão do Lucas, né, jogador do São Paulo, e polêmica com a arbitragem no jogo do Corinthians, teve clássico também no Rio de Janeiro, muito bom dia.
4: Bom dia para você, para o pessoal do Start TMC. Pois é, o problema maior ficou com o Lucas do São Paulo, né? Que estava há 2 meses sem jogar. Ele voltou a campo ontem na partida contra o Bahia, ficou 10, 15 minutos em campo e saiu chorando. Foi levado diretamente ao Hospital Albert Einstein e foi diagnosticada uma ruptura total do tendão de Aquiles do tornozelo do Lucas Moura. Ele vai ficar cerca de 1 ano afastado dos gramados, então o jogador que já estava há 2 meses sem atuar, ele tinha fraturado 2 costelas no jogo contra o Atlético Mineiro, agora com uma ruptura do tendão de Aquiles, só volta a jogar ano que vem, Tebas.
1: Muito obrigado pelas informações, Marco Belo, a gente continua acompanhando então essa lesão, né, do Lucas, infelizmente. Incrível, né? Ele estava voltando e infelizmente essa lesão acabou de voltar e já se machuca novamente. A gente deseja recuperação rápida, mas ele explicou aí que o caminho é longo, né? O Marco Belo explicou pra gente. 6h58.
0: E quem tá voltando?
1: Quem
0: a gente
1: tá
0: amanhã.
1: Ah, boa.
0: Porque hoje. Hoje já foi, gente. Acabou. Pegou o Start essa. TMC.
3: Quase que o Tebas não consegue responder. Falou, ué. Quem tá de férias?
1: Quem que tá voltando? Eu pensei aqui comigo.
0: Volta o Start TMC amanhã, porque hoje acabou. Obrigada, Riz, Tebas e ouvinte.
1: E quem tá voltando agora é o TMC 360 com Joana Treptow e Felipe Bueno.
3: Valeu.
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2: 7 horas da manhã, TMC 360 no ar. Bom dia pra você que está com a gente aqui na TMC. Meu nome é Joana Trepto, eu estou aqui com o Felipe Bueno. Bom dia, Felipe.
3: Bom dia, Joana Trepto. Bom dia você que nos acompanha. Seja bem-vinda, seja bem-vindo. Segundou, hoje é dia 4 de maio de 2026. Você segue conosco pelas próximas 3 horas de informação e prestação de serviço. Bora trazer para você os destaques do noticiário.
2: Deve ser lançado hoje o novo Desenrola Brasil. Essa é uma das novidades e a possibilidade de usar até 20% do FGTS. Rafaela Soares.
4: Segundo o governo, o programa vai permitir a renegociação de dívidas como cartão de crédito, cheque especial e crédito pessoal. O anúncio do lançamento foi feito pelo presidente Lula na última sexta-feira.
3: O ex-presidente Jair Bolsonaro pode receber alta hospitalar já hoje, após passar por uma cirurgia no ombro direito. Segundo a equipe médica, Bolsonaro apresenta bom controle da dor e evolução positiva no pós-operatório.
2: Termina na próxima quarta-feira o prazo para regularizar o título de eleitor, atualizar dados ou solicitar a transferência de domicílio eleitoral. Para garantir o atendimento, muitos cartórios eleitorais vão funcionar com horário ampliado até o dia 6 de maio.
3: A semana deve ser de trabalho intenso na Câmara dos Deputados. O presidente Hugo Mota convocou sessões deliberativas do plenário ao longo dos próximos dias. A medida tem como objetivo acelerar o prazo para apresentação de emendas na comissão especial que analisa a proposta que prevê o fim da escala de trabalho 6x1.
2: Ainda neste assunto, o governo federal lançou uma campanha nacional pelo fim da escala de trabalho 6x1 sem redução de salário, com o slogan "Mais tempo para viver sem perder salário, porque tempo não é um benefício, é um direito". A veiculação deve ocorrer em diversas plataformas digitais, televisão e rádio também. A redução da jornada de trabalho pode impactar pelo menos 37 milhões de trabalhadores brasileiros.
3: A justiça nega o pedido da defesa do doutor Jairinho para transferir o julgamento do caso Henry Borel para Brasília. Diga, Luísa Rodrigues.
5: A justiça negou o pedido da defesa do ex-vereador doutor Jairinho para que o julgamento pela morte de Henry Borel fosse transferido para Brasília ou Curitiba. Os advogados alegaram que a exposição midiática do caso poderia interferir no resultado do julgamento.
2: 3 adolescentes foram detidos e um adulto foi preso. Eles acusados de cometerem um estupro coletivo contra 2 crianças em São Paulo. De acordo com a polícia, a família só soube do caso depois que a irmã de uma das vítimas viu imagens do crime circulando nas redes sociais e procurou a delegacia para registrar a denúncia.
3: Os casos de feminicídios sobem 40% em São Paulo no primeiro trimestre de 2026. Mais de 40 até. Diga, Luísa Mutoni.
6: Nos 3 primeiros meses do ano, uma mulher foi morta a cada 25 horas no estado de São Paulo. Esse é o maior número para um primeiro trimestre desde o início da série histórica.
2: Nas notícias internacionais, um tribunal de Israel prorrogou até amanhã a detenção do brasileiro Thiago Ávila e de um ativista espanhol. Eles foram presos depois que um grupo de barcos com destino à faixa de Gaza foi interceptado por forças israelenses em águas internacionais perto da Grécia. Os governos do Brasil e da Espanha emitiram uma declaração conjunta chamando a detenção deles de ilegal.
3: O Corinthians perde para o Mirassol 2x1 com o resultado. O time de São Paulo está na zona de rebaixamento do Campeonato Brasileiro. Mas calma, gente, ainda é cedo. TMC 360, esse sim, está no ar na primeira colocação, com a informação que importa para você de um jeito que você vai gostar de ouvir, ver, saber, entender e compartilhar. 7x4.
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2: Começamos o nosso giro de reportagem indo para a capital federal. Acontece hoje o lançamento do programa Desenrola 2.0, pacote de medidas voltado para a redução do nível de endividamento da população. Nessa nova versão, vai ser disponível usar parte do FGTS para quitar os débitos. A repórter Rafaela Soares é quem traz as informações ao vivo. Rafa, bom dia.
7: Bom dia, pessoal. Vamos só relembrar os dados divulgados pelo Banco Central. Metade das famílias brasileiras estão endividadas e o comprometimento da renda é de 30%. Por isso, o governo vai lançar às 10 horas da manhã, está marcada uma coletiva lá no Palácio do Planalto, para esse Desenrola 2.0, que é o novo Desenrola Brasil. O que, que a gente já conseguiu de informação, mas a gente deve ter a explicação completa nessa coletiva. Vão oferecer descontos de até 90% e esse programa é voltado principalmente para pessoas físicas com débitos ali, com dívidas como cartão de crédito, juros rotativo e também crédito pessoal. Também vai ter a possibilidade de usar 20% do FGTS, que é o Fundo de Garantia por Tempo de Serviço, e também juros de 1,99%, se a gente arredondar ali para 2,24% ao ano, é maior do que a taxa Selic que a gente tem hoje, que é de 14,5%. Mas é também mais vantajoso do que as taxas cobradas por instituições bancárias. Foi uma forte, a gente teve uma forte participação tanto do Ministério da Fazenda, Dario Durigan também se reuniu com instituições financeiras, também do Ministério do Trabalho. 10 horas da manhã a gente volta com mais informações.
3: Muito bem, são 7:06 e a gente tem enquete para você nesta segunda-feira sobre o tal do novo Desenrola Brasil. Está sabendo mais ou menos do que se trata? Você ouviu a Rafaela, a gente ao longo da programação aqui do 360 vai trazer mais informações para você, se você tem alguma dúvida, mas com o que você tem até agora de informação, você acha que vai quitar as dívidas, vai te ajudar a quitar as dívidas? É simples, sim ou não. Você participa, nós estamos na nossa live aqui, já ao vivo, TMC News BR, no nosso espaço no YouTube, e lá você pode deixar o seu joinha e responder sim ou não. Daqui a pouco a gente traz para você a primeira parcial de hoje.
2: E além disso, você pode participar também pelo nosso WhatsApp, o DDD é 11 972211001, é o número, o DDD de São Paulo, mas você manda mensagem de qualquer canto do país, do mundo. Os astronautas da missão Artemis estavam falando aqui pelo nosso WhatsApp quando eles estavam lá pertinho da Lua. Então pode mandar mensagem sobre essa pergunta da nossa enquete ou sobre qualquer outro assunto que a gente vai trazer aqui ao vivo para você. As mensagens dos nossos ouvintes. 7:07, vamos continuar aqui o nosso giro de reportagem. A justiça negou o pedido da defesa de Jairo de Souza Santos, conhecido como Doutor Jairinho, para que o julgamento pela morte de Henri Borel fosse transferido para Brasília ou Curitiba. Nessa ação, os advogados alegam intensa exposição midiática do caso, o que poderia influenciar os jurados. Os detalhes com Luísa Rodrigues.
8: É isso, o ofício ainda cita a instalação de mais de 280 outdoors e a distribuição também de panfletos e cartazes em diferentes regiões aqui do Rio sobre esse julgamento. E de acordo com a defesa, o objetivo das campanhas seria atingir o maior número de potenciais jurados. Esse pedido foi feito no final de março, antes mesmo ali da data original em que o julgamento deveria ocorrer. E na solicitação, o chamado desaforamento citava cidades fora do estado, como Brasília e Curitiba, e também municípios fluminenses como Paraty, Itaperuna e Nova Friburgo, como exemplos de locais em que o julgamento poderia ocorrer de forma imparcial. O tribunal do júri deveria ocorrer, inclusive, no final de março, mas os advogados abandonaram a sessão do plenário. E, sem alternativa, a juíza Elizabeth Machado Louro remarcou o novo julgamento para esse mês, dia 25 de maio.
3: Bom, agora 7:09, seguimos acompanhando, ok, Luísa, do Rio de Janeiro. Agora a gente muda de página aqui, mas segue falando sobre violência, né? De acordo com o levantamento do Instituto Sou da Paz, o estado de São Paulo registrou 86 casos de feminicídios nos três primeiros meses de 2026. Vamos falar mais sobre o assunto, a gente trouxe esse assunto nas manchetes e agora a Luísa Mottoni, aqui de São Paulo, vai trazer para você mais informações.
6: O número representa uma mulher morta a cada 25 horas no estado de São Paulo. Na comparação com o mesmo período do ano de 2022, o primeiro da atual gestão estadual, o crescimento é de 72%. E o aumento de casos de feminicídios no estado de São Paulo acompanha o crescimento nacional, mas em um ritmo ainda mais acelerado. Entre 2022 e 2025, o país teve um crescimento de 9,1% nos casos, enquanto o estado de São Paulo registrou um crescimento de 43% no período, de acordo com o levantamento do Instituto Sul da Paz. O interior paulista foi a região com o maior número de casos, enquanto a Grande São Paulo teve queda nos índices de 10% em relação ao ano passado e de 25% na comparação com 2022. A capital paulista se manteve estável na comparação com 2025, com 17 registros de feminicídios, mas teve alta de 142,9% na comparação com 2022. Nos últimos dias, dois casos repercutiram na Grande São Paulo por terem acontecido na frente dos filhos das vítimas. Em Guarulhos, Anderson Pereira é acusado de matar a mãe do filho dele, Sara de Lima, de 44 anos, e também de atirar contra a filha dela, a Jennifer Tadashi Lima dos Santos, de 23 anos. Já em São Bernardo do Campo, um homem matou a esposa na última sexta-feira. Dois dos três filhos da

0: Boa. Estamos falando de advogados porque são autoridade, né? Para nós, nós confiamos nos advogados, mas essa voz imitada, clonada, pode ser de qualquer um. Vamos ouvir os detalhes com o repórter Luiz Fernando?
1: O Alerta tem como base denúncias de profissionais do Paraná que tiveram suas vozes reproduzidas em grupos de WhatsApp, como parte de um golpe aplicado em clientes que têm valores a receber na justiça. O advogado Leandro Pereira, que é coordenador da Comissão de Inteligência e Combate ao Golpe do Falso Advogado da OAB Paraná, explica como essa dinâmica funciona.
2: Eles utilizam aí dados reais disponíveis pela Justiça, pelo próprio CNJ ou por outros sites aí públicos, dados reais do advogado, como nome, escritório de advocacia, com dados dos processos, número do processo, valor da causa, nome das partes ali envolvidas, até competições, muitas vezes, procuração que consta no processo, documentos, e fala assim, olha, o seu dinheiro saiu, só que para você receber, eu preciso pagar essa taxa aqui hoje, para você receber amanhã, e aqui que ele pega a sua vítima.
1: Dados da OAB Paraná mostram que desde o ano passado, mais de 3.500 denúncias foram registradas. A orientação oficial é nunca realizar pagamentos baseados em mensagens de números desconhecidos e sempre confirmar a informação pelos canais de contato oficiais ou ainda pessoalmente no escritório de advocacia. Caso o golpe seja confirmado, a recomendação é registrar um boletim de ocorrência imediatamente no site da Polícia Civil.
2: Ontem mesmo estavam se utilizando aí da minha imagem para tentar aplicar golpe nos meus clientes, porque eles são muito envolventes, eles trazem realmente informações concretas da pessoa, da relação entre ela e o advogado e do processo. Além do boletim de ocorrência, entre em contato imediatamente com o seu advogado. Não por aquele número desconhecido, mas por aquele número que você tem. Aquele número desconhecido que você recebeu a mensagem deve ser cessado imediatamente o contato.
1: Para combater o golpe, a OAB Nacional lançou o Confirma ADV, uma ferramenta de consulta pública que permite ao cidadão verificar se o profissional informado pelas mensagens está regularmente cadastrado na ordem. Para utilizar o sistema, basta inserir os dados do advogado. As informações são cruzadas com o banco de dados do Conselho Federal, garantindo mais segurança na verificação.
0: 7 horas e 14 minutos.
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4: 7 horas e 15 minutos, o atual senador, pré-candidato ao governo do Paraná, Sérgio Moro, reafirma durante sabatina da TMC a postura de oposição ao atual governo federal e classificou a gestão Lula como desastre ético e econômico. A TMC Paraná faz nesta semana uma série especial de entrevistas com os principais pré-candidatos ao governo do estado. É com você, Ângelo Sfaia.
5: E o primeiro pré-candidato ouvido foi justamente o senador Sérgio Moro do PL, que entre as perguntas que respondeu, falou sobre a relação com a família Bolsonaro. Sérgio Moro afirmou que essa pré-candidatura ao governo do estado é uma estratégia de juntar forças de oposição ao governo federal e que essa reaproximação com os Bolsonaro aconteceu de uma forma tranquila. Ao longo dos últimos anos, Moro e Jair Bolsonaro tiveram uma relação de altos e baixos que foi de parceria política a críticas durante o rompimento. O convite para ser pré-candidato ao governo do estado pelo PL surgiu do próprio Flávio Bolsonaro, além de Valdemar Costa Neto e Rogério Marinho.
6: Eu já tinha feito um movimento lá em 22, quando fui eleito senador, não tive apoio do Bolsonaro, mas ainda assim, no segundo turno, quem que eles chamaram no Paraná para ajudá-lo contra o Lula nos debates do segundo turno? Me chamaram, eu fui lá, mesmo não tendo sido apoiado, porque eu entendia que era o melhor para o país, porque o governo Lula está sendo esse desastre, tanto ético como econômico, que a gente está vendo. Nesses 4 anos também que eu me elegi, permaneci fiel àquilo que eu disse ao meu eleitor, serei oposição, e fui oposição, mesmo diante da perseguição dentro do governo Lula. Então agora foi um movimento muito tranquilo de ir para lá e estamos construindo esse projeto. Na nossa chapa temos ainda como pré-candidato o deputado federal Felipe Barros, que é uma das lideranças da oposição ao governo Lula na Câmara, e o ex-procurador Deltan Dallagnol, que teve o seu mandato cassado justamente no passado. Temos a chance agora de fazer uma reparação histórica.
5: Além do senador Sérgio Moro,

0: a TMC Paraná também entrevista os principais pré-candidatos ao governo do estado, Requião Filho, Rafael Greca e Sandro Alex.
1: Tá certo, então, 7 horas e 17 minutos. A partir de agora, na nossa programação, você vai ver se intensificar essa cobertura especial das eleições 2026 em toda a programação da TMC. Bom, tá na hora de a gente falar das capas dos principais sites e jornais nas editorias Mundo. Vamos começar com o nosso, então, Jonathan?
2: Vamos começar com tmc.com.br. Na nossa capa da editoria Mundo, nós trazemos a informação de que os Estados Unidos anunciaram o Projeto Liberdade, que é uma operação militar para escoltar cerca de 2 mil navios bloqueados no Estreito de Hormuz durante o conflito no Irã. Essa ação, ela foi confirmada por Donald Trump, deve mobilizar 15 mil militares, além de navios de guerra, mais de 100 aeronaves, com o objetivo de liberar as embarcações e aliviar a situação de cerca de 20 mil marinheiros retidos. Agora, fica a pergunta, e o jornal que for atrás dessa resposta ou trouxer uma reportagem, vai fazer um belíssimo trabalho. Pena que daqui de longe, para nós, fica difícil. Como está a vida desses homens, cada um desses homens que estão lá há mais de 2 meses? Provavelmente tem gente que está lá desde o início ali. Não porque o Estreito de Hormuz não foi bloqueado assim que começaram os ataques. Mas suponhamos um mês nas embarcações retidas lá. Como é que está cada um desses homens? A gente fala de 20 mil marinheiros, é uma massa, né? É um número, é uma estatística. Agora, se você pensa na vida de cada um deles, o que eles estão fazendo, como eles, o que eles estão pensando, sentindo, é algo que é interessantíssimo e também angustiante. Essa iniciativa, ela aumenta a tensão na região, por quê? Porque o Irã afirmou que qualquer intervenção vai ser vista como violação do cessar-fogo, elevando o risco de confronto direto entre os países novamente. Enquanto isso, o bloqueio da rota, que é uma das mais importantes do mundo, né, para o comércio global, já pressiona os preços de energia e amplia os impactos econômicos e políticos do conflito.
1: Sugiro também aqui na aba Mundo do nosso site TMC, dá uma olhada, se você não está vendo, eu descrevo para você essa notícia que a Joana trouxe, é a principal destaque fotográfico, tem a foto do Trump, muito sério, né? Mas à direita, acima, tem uma foto do Marco Rubio e uma notícia que chama muito a atenção. Olha, secretário de Estado dos Estados Unidos se reunirá com o Papa Leão XIV na quinta-feira, segundo a agência de notícias. Você se lembra, você que está acompanhando a gente, que um dos ápices, né, da queda de popularidade de Donald Trump foi o choque que ele teve semanas atrás com o Papa Leão XIV. Portanto, a ver o que vai acontecer nesse encontro entre Marco Rubio e o Pontífice. Passando agora para o The New York Times, falando sobre a questão que a Joana trouxe aqui do Estreito de Hormuz, vira o centro de uma crise global, aliás, vira faz um tempinho já, né? Após o conflito entre Estados Unidos e Irã bloquear uma das principais rotas de petróleo do mundo. Lembrando que nós temos já mais de 2 meses de conflito, né? Diante desse impasse, o governo Trump anuncia essa Operação Liberdade aí, né? Para ajudar a liberar as embarcações, classificando a ação, você que nos ouve, como humanitária.
2: O leão marinho também está aqui no New York Times, chamado de Chonkers.
1: Oba.
2: Talvez vocês que estão nos ouvindo, nos acompanhando, se lembrem dele, porque ele virou sensação em São Francisco depois de aparecer num pier e atrair multidões de turistas e moradores. Ele tem cerca de 900 quilos, quase 3 vezes maior do que os leões marinhos comuns da região. Ele é um senhor leão marinho. Ele chama atenção pelo tamanho e pela presença constante nas docas, onde ele costuma descansar e se exibir. Ele é raro ali na área, porque a espécie dele costuma viver em regiões mais ao norte. Então, rapidamente viralizou, se tornou uma espécie de celebridade local. Ele não sabe disso, mas se ele soubesse, ele poderia estar ganhando dinheiro com essa fama, né? Especialistas apontam que ele pode ter sido atraído pela abundância de comida na Bahia. Quanto mais gente ali, um ponto turístico, mais comida, infelizmente, vai estar sobrando. O público acompanha as aparições dele, geralmente pela manhã, como um verdadeiro espetáculo natural.
1: Tá na cara pela foto que ele tá lá, esperando a próxima degustação. Bom, passando pra BBC agora, pro site da BBC, tem uma imagem fotográfica belíssima, que lembra aquelas pinturas do Turner, aquele pintor britânico do século XVIII. O Irã eleva a tensão ao ameaçar atacar forças dos Estados Unidos que entrem no Estreito de Hormuz após Donald Trump anunciar uma operação para ajudar navios presos na região. Mais um jornal, mais um site que traz na capa essa discussão acerca do Estreito de Hormuz e do Projeto Liberdade. Passando da BBC para a agência Reuters, você vê, se você não vê, eu te acompanho, o que traz a Reuters. O mesmo destaque, né? Apontando o risco de confronto direto. Enquanto os Estados Unidos falam em ação humanitária, o Irã afirma que controla a rota, promete reagir a qualquer presença militar estrangeira. Agora, 7 horas e 22 minutos.
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1: E você sintoniza, se você está em São Paulo circulando pela cidade, você já sabe, dependendo da região, que hoje é dia de trânsito, hoje é dia sim, de congestionamento. E eu dou para você, por exemplo, a chegada a São Paulo, tanto pela Dutra como pela Ayrton Senna. Ambas hoje ruins, não tem nem escolha, ó. De Guarulhos para frente, a Dutra muito ruim, por causa de ocorrência um pouco antes, eu vou te dizer, da Fernão Dias, tá? Um pouco antes da Fernão Dias no sentido de São Paulo e, obviamente, isso já produz congestionamento desde a altura do Shopping Internacional. E aí eu falo o seguinte, eu vou pela Ayrton Senna, Felipe? Não vai, porque a Ayrton Senna também está parada por toda a extensão do Parque Ecológico do Tietê até a Marginal. Da Dutra pra frente, Marginal ok, só começa a complicar mesmo na altura da Anhanguera e vai assim até a... Perdão, na altura da Bandeirantes e vai assim até a Anhanguera. O lado de lá do Rio Tietê vai numa boa. E para fechar aqui essa primeira informação de trânsito, pro oeste, ou melhor, do oeste, você também tem dificuldades para chegar a São Paulo. Pela Bandeirantes, a Anhanguera um pouco melhor, pela Castelo, ruim em Osasco, pela Raposo, problemática em Cotia e depois do Rodoanel, e também pela Régis Bittencourt, com baita de um congestionamento entre Itapecerica da Serra e Embu das Artes.
2: Agora a previsão do tempo, falando do estado de São Paulo. Amanhã de hoje vai ser de tempo firme na maior parte do estado. A chuva pode vir, mas para a noite. Temos quantos graus agora? 15 graus na capital paulista. Passamos por uma mudança na temperatura, uma mudança brusca, né? De sábado para domingo. Nós tivemos essa mudança por conta da passagem de uma frente fria que espalhou chuva, que fez com que as temperaturas diminuíssem bastante. A máxima hoje, ela não deve passar dos 24, 25 graus nos pontos mais quentes da capital paulista. No interior do estado pode ficar mais aquela sensação de abafado, mas no leste de São Paulo o tempo ainda segue mais instável. Se você está saindo agora para ir trabalhar, bom pegar um casaquinho, é bom ir agasalhado, porque vai ficar mais... uma sensação de mais friozinho, de forma mais prolongada na manhã de hoje. Estamos mudando daquela coisa típica do verão para o inverno. Por isso é que nós estamos no outono.
1: Fale. Excelente dedução, Jona Trepto. Pessoal aqui de Capela do Socorro te mandando um abraço, segundo o CGE. Por lá, 11 graus e a média da cidade, como você falou, 15 no momento, né? Tá certo, então. Agora 7h26.
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1: E olha só, e ouça só também, a gente tava falando até agora há pouco de problemas na chegada a São Paulo pelo lado oeste. Aqui tem a explicação de pelo menos um desses problemas. Castelo Branco, no quilômetro 23, no sentido interior, que é o sentido mais vazio, teve um acidente com três carros e uma moto. E aí, obviamente, o pessoal do lado do sentido centro, que é o lado mais cheio, né? Já está com a velocidade reduzida e reduz ainda mais para quê? Para dar uma olhada na ocorrência, que já tem atendimento e tudo mais, né? Então, passe com muita atenção pela Castelo, lá pela região do 23. O acidente está no sentido interior, 728 agora.

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1: 7:28, estamos de volta aqui reunidos com a nossa rede e vamos para um É da Sua Conta? 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
2: Bom dia, Joana. Bom dia, Felipe Bueno, para toda a nossa audiência. Opa. Aqui na TMC. Joana, você sabia que o Dia das Mães é a segunda data mais importante para o comércio brasileiro?
1: Não
2: é. Fica só claro atrás do Natal, da data do bom velhinho, que aí não dá para competir com o Barba, né?
1: Não dá.
2: Mas no ano passado, só o e-commerce faturou mais de 12 bilhões de reais no período do Dia das Mães. E muita gente atrás de presente, claro, nenhum empreendedor quer ficar de fora disso, né, Joana?
1: Nenhum. E você tem dicas para os comerciantes que ainda querem se preparar?
2: 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Dia das Mães é uma época de muita procura. Então você tem aí uma semana aí para você trabalhar nisso, né? Planeje-se bem para não ficar sem o produto durante a semana. 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
1: Muito bem, Alê. Obrigada pelas dicas. Amanhã você tá de volta, às 7:30.
2: Estaremos, exatamente. Uma ótima semana para vocês dois e para nossa audiência.
1: Pra gente. Até.
2: Até.
3: Agora, 7:32, seguimos para a capital do país. Vamos trazer para você informações atualizadas. O que vai ter hoje, amanhã, depois, 5 dias, o que vai ter nessa agenda da semana em Brasília? Dizem que vai ser muito movimentada, recuperação de prejuízos de um lado, festa pela derrota do adversário do outro lado. Conta pra gente, bom dia, Lívia Brás.
4: Felipe, Joana, bom dia pra vocês. Pois é, uma semana atípica aqui, viu, com sessões deliberativas. De segunda a sexta-feira, a gente está acostumado a ver isso só de terça e quarta, né, normalmente. Bom, mas o presidente da casa, Hugo Mota, decidiu convocar essas sessões, de fato, de segunda a sexta-feira, justamente para acelerar a análise da proposta da 6x1, né, porque com essas sessões diárias, a contagem daquele prazo de 10 sessões para a apresentação das emendas, naquela comissão especial que foi criada para debater o projeto de lei, ela fica agilizada, né? E aí, depois dessas 10 sessões, que vão ser feitas aí em prazo mais rápido, relator pode, então, apresentar o parecer. Só desse jeito, né, acelerando desse jeito, é que vai dar para cumprir aquele cronograma que estava previsto, que foi anunciado pelo presidente Hugo Mota, de votar essa matéria no plenário ainda esse mês, ainda no mês de maio. Aqui em Brasília hoje a gente tem também lançamento do novo Desenrola Brasil. O governo federal está lançando aí esse programa, né, para tentar diminuir o endividamento das famílias brasileiras. A ideia é dele oferecer descontos de até 90%, permitir também o uso do fundo de garantia para quitar ou então para renegociar essas dívidas. Bom, ainda sobre outro assunto agora, né? A capital está bastante agitada depois da queda do veto do PL da dosimetria, que aconteceu na semana passada. Está no radar agora uma possível judicialização desse projeto. O líder do PT na Câmara, deputado Pedro Czai, já disse que a base do governo deve, de fato, recorrer ao Supremo. Só que antes, gente, é importante a gente lembrar que esse PL da dosimetria, ele precisa ser promulgado, né? O presidente Lula tem um prazo para fazer isso, esse prazo já está se esgotando, só que aliados da base já disseram que o presidente Lula não quer ter o dedo, as digitais dele envolvidas nesse projeto. Então essa incumbência da promulgação desse projeto vai passar então para o presidente do Senado, Davi Alcolumbre, que tem também um prazo aí de 48 horas para fazer disso depois que passar para as mãos dele.
3: Seguimos acompanhando, então, Olivia Brás, agora 7 horas e 34 minutos.
1: Depois do Senado vetar a indicação de Jorge Messias para a cadeira do Supremo Tribunal Federal, o equilíbrio entre o Palácio do Planalto e o Congresso entra numa nova fase, uma fase de incertezas. Para entendermos o atual cenário da relação entre os poderes, vamos conversar aqui ao vivo no TMC 360 com o cientista político, professor da FGV, Cláudio Couto. Professor, bom dia.
5: Bom dia, Joana. Bom dia, Felipe. Prazer estar aqui com vocês.
1: Professor, passado o calor do momento, como é que nós podemos interpretar as duas derrotas do governo na semana passada?
5: Olha, acho que primeiro de tudo, elas não são apenas resultado de alguns fatores conjunturais, que também estão presentes aí. A gente poderia, por exemplo, dizer que tivesse havido um maior diálogo prévio à indicação do nome do Messias entre o Senado Federal e a Presidência da República, isso poderia eventualmente ter sido evitado, né? Por que isso? Porque o Senado, e aí entra um fator mais conjuntural, assim como a Câmara, o Congresso Nacional, enfim, foram ganhando muito poder nos últimos anos, pelo menos desde 2015, quando nós começamos a ver aquelas transformações aí na maneira como o Congresso pode controlar o orçamento. Isso reduziu a capacidade que tem o Executivo de determinar a agenda do país, né, de alguma forma impor ao próprio Congresso Nacional aquela que é a sua pauta, e o Congresso passou a determinar ele o que é a pauta mais relevante para o país e colocar o Executivo numa posição muito mais defensiva, muito mais reativa, né? E ainda mais, né, no caso que a gente tem agora, de um presidente à esquerda e um Congresso com uma maioria de direita e até com uma parcela significativa ali de parlamentares de ultradireita. Então torna muito mais complicado ainda para o presidente ter um apoio sustentado, forte no Congresso, em que ele seja quem dá o tom da conversa. E aí, consequentemente, esse nome recusado pelo Senado, por esse Senado, como eu já falei, muito empoderado, levou a esse fato inusitado, em grande medida, porque desde o final do século XIX e ali, naquele momento, num contexto muito peculiar, que era do início da República, da implantação da República após a derrubada da monarquia no Brasil, com uma ditadura, né, da chamada República da Espada, com o general Floriano Peixoto, só naquele momento, finalzinho do século XIX, que a gente teve recusa de indicações do presidente. Isso mostra que a gente vive hoje uma situação em que, ou bem, o Executivo negocia muito mais com o Congresso os nomes que quer indicar para o Supremo, ou corre o risco de sofrer outras derrotas no futuro. E isso, claro, não coloca um cenário dos mais alentadores para o resto desse ano do ponto de vista da capacidade que tem o governo de fazer avançar a sua agenda dentro do Legislativo. Vai ter que conversar muito, talvez até já não tenha muito o que fazer daqui para frente. E, claro, numa posição muito mais enfraquecida. Acho que isso não afeta diretamente a escolha do eleitor, o eleitor está alheio em grande medida a esse tipo de coisa, está olhando para outros problemas, mas, claro, sinaliza para a classe política um governo fragilizado e isso pode comprometer os acordos, as alianças regionais necessárias, né, para levar a campanha presidencial adiante. Então, o presidente Lula está num momento de fragilidade.
3: Professor Cláudio Couto, o seu ponto é muito interessante, porque se a gente puxar de 88 da Constituição de 88 para, ou melhor, da Constituinte de 87 e sua consequência, Constituição de 88 para cá, a gente tem uma evolução desse quadro que a gente pode também chamar de involução, né? Porque o nosso presidencialismo sempre foi muito peculiar e a coisa só caminhou nesse século XXI. Isto posto, então em algum momento ia acontecer uma ruptura, né? Como essa que aconteceu na semana passada. Citemos também como exemplo a cassação de Dilma Rousseff em 2016, pontos altos dessa desarmonia entre os poderes e da desarmonia da governabilidade. Isto posto, na semana passada, os governistas disseram via de regra o seguinte: olha, isso é apenas mais uma derrota da democracia, é normal. A oposição já disse que o governo acabou. Quem é que está certo nessa história? Os dois, nenhum?
5: Olha, acho que nenhum dos dois está completamente correto nessa história. É uma derrota normal em contexto democrático? Em princípio, sim. É, e por que isso? Porque, afinal de contas, a própria Constituição determina que o nome indicado pelo presidente seja submetido ao crivo do Senado Federal. E o Senado, né, pode aprovar ou rejeitar esse nome. O fato de ser um fato inusitado, como eu apontei, desde o século XIX a gente não tinha algo assim acontecendo, não quer dizer que não esteja nas regras do jogo. E aí, claro, é do jogo democrático. Agora, o fato de não ter acontecido durante tanto tempo mostra que há uma maneira de se jogar esse jogo, né? Que é, por exemplo, negociando mais esses nomes. Se não negociando todos, né? O presidente Lula conseguiu aprovar sem grandes problemas dois nomes anteriormente, que eram nomes da sua inteira preferência pessoal. Pelo menos esse terceiro nome talvez tivesse que fazer ali uma concessão e negociar com o Senado Federal. Mas mostra também uma mudança da estrutura institucional, que é essa que eu falei. Um Congresso muito mais forte do que era até pelo menos 2015, né, quando começam essas mudanças institucionais. No ano seguinte, você bem lembrou, Felipe, teve o impeachment da presidente Dilma Rousseff. Isso já é um sinal de uma certa fragilização. Aliás, aquele governo fragilizado e depois a abdicação que o presidente Bolsonaro teve em relação a construir uma base de sustentação no Congresso são fatores que explicam porque o Congresso conseguiu ir ganhando espaço de maneira permanente, não só de forma conjuntural. Mas isso não significa, e aí eu acho que a oposição exagera um pouco, e está no seu papel, é papel da oposição às vezes fazer esse tipo de, simulação do que realmente acontece. O presidente, claro, está enfraquecido, né, isso lhe fragilizou, mas não acabou o governo, né, o governo ainda continua, há coisas que podem ser feitas daqui até o final do ano, mas é um governo que tem ali, num momento em que ele já vê uma dificuldade por conta de uma taxa de aprovação que não é das melhores, por conta de um cenário eleitoral que também não é dos melhores, né? O presidente achava que teria grande facilidade para se eleger, e a gente vê hoje que o Flávio Bolsonaro empata com ele, às vezes algumas pesquisas até passa o presidente na intenção de voto hoje. Então tudo isso é um sinal de fraqueza. Agora, não dá para dizer que o governo acabou, né? O governo ainda tem vida até o final do ano e pelo menos até a eleição. Então acho que ainda tem mais água para passar embaixo dessa ponte.
3: Cientista político, professor da Fundação Getúlio Vargas, Cláudio Couto, muito obrigado por mais esse papo aqui na nossa TMC. Um grande abraço, ótima semana.
5: Obrigado, boa semana para vocês também. Bom dia, obrigado, Felipe, obrigado, Joana. Até a próxima.
1: Obrigada, professor. Agora são 7 horas e 41 minutos.
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1: 7:42. Estão abertas até 15 de maio as inscrições para 109 vagas na Escola Superior de Teatro em São Paulo, um curso que é tecnólogo em produção cênica e é gratuito, presencial, tem duração de 2 anos. Atenção, se te interessar, tem 2 anos de duração e precisa de muita dedicação. Ronaldo Saez tem mais informações. Bom dia, Ronaldo.
2: Bom dia, Joana. Bom dia, Felipe. É isso mesmo. São oferecidas vagas para diversos cursos que vão desde a atuação até áreas técnicas, como cenografia e iluminação. O grande diferencial é que, por ser uma instituição pública, é tudo gratuito. A primeira etapa do processo seletivo de entrevistas online e prova de redação está prevista para a primeira metade de junho. A segunda fase de prova prática, em formato presencial, deve ocorrer na primeira semana de julho. As aulas estão programadas para ter início no dia 1º de agosto. O edital com as informações detalhadas sobre o processo e a inscrição podem ser acessadas no site da Fundação Universidade Empresa de Tecnologia e Ciências Fundatec.
1: Obrigada pelas informações, Ronaldo.
3: A explicação sobre o que está acontecendo na chegada a São Paulo pela Regis Bittencourt, nós já temos, hein? Um pouquinho para frente da Polícia Rodoviária Federal. Então, falando aí de 285, 286, tá certo? Tô falando da fila, né? Um pouquinho para frente aí tem acidente. E olha só, esse congestionamento começa um pouquinho antes da Polícia Rodoviária Federal, como eu disse, e vai embora. E o ponto em que você começa a andar um pouquinho mais já é na altura do acesso para o centro de Embu das Artes. Então a gente está falando pelo menos de uns 6 quilômetros, 5, 6 quilômetros. Você que conhece a Regis Bittencourt já sabe do trecho que eu estou falando. Então muita atenção, muita paciência para você que está chegando de caminhão, ônibus, carro, moto à cidade de São Paulo pelo oeste, pela rodovia Regis Bittencourt. Falei Regis Bittencourt, corrigindo aqui, Regis Bittencourt. Bem, o Rodoanel é uma opção para você passar por esse pedaço oeste da região metropolitana. Porque, como a gente disse agora há pouco, aí sim, Raposo Tavares não funciona bem hoje e a Castelo Branco aparece com uma ocorrência no sentido interior e também uma agora no sentido capital, já na chegada a Osasco, na passagem de Osasco para São Paulo. E por último aqui, falando ainda desse pedaço, Bandeirantes ainda continua um pouquinho pior que a Anhanguera, então se você tem que optar por uma das duas, escolha a via Anhanguera, e aí no sentido interior, tudo isso que eu falei funciona muito bem. Pena que a maioria tá vindo pra cá e não indo, né? 7:44.
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3: São 7 horas e 47 minutos, 7 horas e 47 minutos. O chanceler alemão, na semana passada, andou falando umas coisas aí que deixaram Donald Trump, eu diria, mais ou menos insatisfeito, chateado, aborrecido, mas ele não está fechando a porta, não está rompendo relações, não. Conta pra gente, direto de Londres, Marina Isidro, o que o Friedrich Merz, ele resolveu botar a mão no coração nesse fim de semana. Bom dia pra você.
13: Exatamente, quer paz, né? Bom dia, Felipe, Johanna, e para todos. Olha, não é a primeira vez, nem a segunda, nem a terceira, que a gente fala aqui que a cada momento que o presidente Donald Trump fala sobre a guerra, ele escolhe um líder europeu para brigar ou para se indispor, né? Já foi o presidente da França, Emmanuel Macron, o primeiro-ministro britânico, Keir Starmer, o espanhol, Pedro Sanches, e até uma grande aliada dele, a premier da Itália, Giorgia Meloni, agora parece ser o chanceler alemão, Friedrich Merz. A declaração de Merz há alguns dias, né, dizendo que os Estados Unidos estão sendo humilhados pelo Irã na mesa de negociação, obviamente não agradou Trump, e o chanceler alemão é conhecido por não ter muito filtro no que fala ou fazer até algumas declarações meio preconceituosas. Mas aí, depois disso, Trump respondeu dizendo que estava pensando em retirar tropas americanas da Alemanha, e o fez, anunciou de fato a retirada de 5 mil tropas, também ameaçou aumentar as tarifas em carros e caminhões exportados pela União Europeia, o que seria ruim para a Alemanha, que é uma grande exportadora automobilística, e aí disse que a Alemanha estava indo mal economicamente, com problemas com imigração. Esse é bem o estilo do Trump, né? Rebater as críticas, diminuindo a capacidade de gestão da pessoa que o critica. Ele responde assim para os líderes europeus, enfim, para quem ele diz o que quer, né? Bom, agora Merz deu uma entrevista para a ARD, que é a maior TV pública do país, dizendo que não há nenhuma conexão entre os desentendimentos sobre a guerra no Irã e a saída dessas tropas, que ele não vê isso como retaliação e que já era algo programado, que ele compartilha do mesmo objetivo de Trump de nunca deixar que o Irã tenha armas nucleares e que ele não vai desistir de trabalhar com o presidente norte-americano. Bom, se tem relação ou não a retirada das tropas, fato é que vai afetar a Alemanha, porque esse efetivo ajuda na defesa contra adversários externos, como a Rússia. E a Alemanha não pode suprir esse buraco rapidamente, apesar dos anúncios de aumento de investimentos em defesa, né? E só como contexto, os Estados Unidos têm 36 mil tropas na Alemanha. Esse é o maior número na Europa, depois vem 12 mil na Itália e 10 mil aqui no Reino Unido. E além disso, havia a possibilidade de que os Estados Unidos pudessem mandar para a Alemanha mísseis Tomahawk. Isso foi discutido em 2024, ainda no governo Joe Biden, mas Merz disse que não há condições, também falou nessa entrevista, dos Estados Unidos enviarem esse tipo de armamento agora, por causa das guerras no Irã e na Ucrânia, que eles não têm suficiente, mas que talvez isso mude no futuro. Então, eu acho que essa nova história mostra como os líderes europeus, apesar de serem totalmente contra muitas das ações de Trump, ainda tem uma forte dependência com ele, né, e com os Estados Unidos, principalmente em setores críticos aí como comércio e defesa.
3: Agora, tem uma coisa que eu queria, antes de dispensar, é modo de falar, né, gente?
1: De nos despedir.
3: Imagina só. E tem um outro ponto da Alemanha que é muito importante. Tudo bem que a gente está entrando aí no verão europeu agora, mas a Alemanha é um dos países que mais necessitam de quê, né? Energia, né? E desde a época do início do choque entre Rússia e Ucrânia, a Alemanha sempre está, né, pisando em gelo fino quando fala de energia. Uma vez que um dos assuntos dessa guerra, se não o principal, é energia, está na cara que a Alemanha vai ser protagonista, seja de vexame, seja de negociações, né, Marina?
13: Sem dúvidas, e até por causa disso, às vezes as pessoas estranham, né? Por que que os líderes não se posicionam, uhum, ou por que que tomam algumas decisões que parecem políticas demais? Existe uma rede de dependência, né? Até com a Rússia mesmo, né? Em diversos setores ainda, o que a União Europeia tenta se livrar, e aí vai fazendo acordos com Mercosul, Austrália, Índia, a Europa tem uma grande dependência americana. Então, por isso que às vezes a gente acha que eles estão muito moderados, né? Que é preciso tomar uma decisão mais forte, né? Mais impactante contra os Estados Unidos ou contra quem seja. Mas existe uma dependência e existe também uma fraqueza, né? Por que que também os líderes europeus não querem de jeito nenhum guerra com o Irã? Essa guerra está servindo para mostrar que eles têm muitas deficiências no setor de defesa, que não iam possivelmente conseguir fazer frente com o Irã nesse momento, não querem. Ainda tem a questão doméstica, né? São medidas impopulares, tem eleições. É muito complexo, né? É muito mais complexo do que às vezes parece pelo lado de fora.
3: Tá muito certo, complexo. Então, seguimos acompanhando, né, Joana, você que está nos acompanhando também. Boa semana para você, Marina, a gente volta a se falar amanhã.
1: Até
13: amanhã.
1: Bom, e a semana começa com pressão no bolso para motoristas e indústrias. O reajuste de 19% no gás natural da Petrobras já está valendo. O impacto deve aparecer ao longo desta semana. O Luiz Fernando traz mais informações.
14: Isso mesmo, esse reajuste de mais de 19% foi anunciado pela Petrobras e começou a valer na sexta-feira de feriado. Mas é nessa segunda-feira, com a retomada das atividades, que o consumidor deve sentir o impacto dessa alta nas bombas de GNV e também no gás canalizado. De acordo com a Petrobras, esse aumento é reflexo da variação do petróleo Brent no mercado internacional e também do dólar. Entra nessa conta o índice Henry Hub, que é o principal índice de referência do preço de gás natural nos Estados Unidos e que também é usado como uma referência global dos preços. Agora atenção para um detalhe importante, esse aumento não atinge o gás de botijão, o GLP. A alta dessa vez é focada no gás que chega por tubulações em condomínios, indústrias e também no GNV, que é usado pelos carros, principalmente por motoristas de aplicativo e também pelos taxistas. O impacto final dos postos ou na fatura depende muito de cada distribuidor e também dos impostos locais sobre o combustível. O último levantamento divulgado pela Agência Nacional do Petróleo é referente à penúltima semana de abril. E nesse levantamento, o GNV na região sul teve um preço médio de R$ 4,93 o metro cúbico. É o segundo mais caro do país, perdendo apenas para a região norte, onde o combustível custa, em média, R$ 4,99. Hoje, a ANP deve divulgar o saldo da semana passada, que já considera o aumento divulgado pela Petrobras.
3: 7:55, hora de bola na rede. O Corinthians perdeu a primeira com o Fernando Diniz. Será que o dinizismo vai começar a ser criticado? Quer dizer, né? Dinizismo no futebol brasileiro é um fetiche, né? Tem quem ame, tem quem odeie. Ninguém passa sem notar o dinizismo, né? Mas vamos conversar com o Marco Belo para falar dessa rodada desse fim de semana do Campeonato Brasileiro. Um abraço para você, bom dia.
15: Outro para você, Felipe, Joana, bom dia a todos do TMC 360. O dinizismo costuma ser uma montanha-russa, né? Ele sobe e desce. O torcedor corintiano espera que não esteja descendo já. Depois de 8 jogos, a primeira derrota ontem para o Mirassol, 2-1 em Mirassol. Mas os corintianos reclamaram muito da arbitragem do Matheus Delgado Candansan, que deu um pênalti para o Mirassol, e segundo o Corinthians, o segundo gol do Mirassol também foi ilegal. Mas pela 14ª rodada do Campeonato Brasileiro, um dado interessante: os 6 primeiros colocados perderam pontos. Só o 7º colocado, que é o Bragantino, venceu nessa 14ª rodada, ou seja, o pessoal não aproveitou para pegar o líder Palmeiras, que empatou com o Santos 1-1 no sábado. O Botafogo perdeu para o Remo 2-1, Vitória 4, Coritiba 1, Atlético Paranaense, que é o quinto colocado, empatou com o Grêmio 0-0. O Atlético Mineiro, no clássico de Minas Gerais, venceu 3-1 o Cruzeiro. Flamengo e Vasco empataram 2-2. E essa partida é interessante porque o Ancelotti estava lá no Maracanã e o Pedro fez um golaço a favor do Flamengo. O Pedro, que não foi chamado ultimamente pelo Ancelotti para as últimas convocações, mas muita gente pede ele na Copa. O Vasco empatou no último minuto e o jogo ficou em 2-2. Outro gol no último minuto foi do Bahia contra o São Paulo, empate por 2-2. Já vou falar um pouquinho desse jogo porque tem uma notícia triste. Internacional 2, Fluminense 0. O Fluminense, que é o terceiro colocado, perdeu a chance de chegar perto do Palmeiras e do Flamengo. Bragantino 2, fora de casa, contra a Chapecoense 2-1. E o Mirassol, que a gente já falou, 2-1 sobre o Corinthians. E no jogo do São Paulo, o Lucas Moura, que tinha ficado 2 meses fora dos gramados por causa de uma fratura na costela, ontem voltou a campo, ficou 10 minutos no jogo e teve uma ruptura total do tendão de Aquiles. Ontem mesmo ele já foi levado ao Hospital Albert Einstein, ele vai ser operado daqui a pouco e a previsão é que ele fique 1 ano longe dos gramados. É mais ou menos a previsão de retorno do jogador, ou seja, o Lucas Moura infelizmente só volta a jogar em 2027.
3: 2027, e quem torce pro São Paulo lembra dele, menino ainda, levantando a taça, né, Belo, da Sul-Americana de 2012. Aquele gesto simbólico do Rogério Ceni entregando a taça para ele, daí ele vai fazer a Europa e tudo mais. E nesse caso, uma recuperação sempre, por mais que seja atleta, né, e tenha acesso às últimas tecnologias, é muito difícil o retorno nessa idade, com essa quilometragem, né, Belo?
15: Pois é, no futebol, duas lesões são muito sérias, né? Do ligamento cruzado anterior do joelho e essa do tendão de Aquiles, né? São duas lesões que demoram muito para o jogador voltar a atuar, porque são importantes, claro, para o jogador atuar em alto nível. É difícil para uma pessoa comum já, né? Eu tive a ruptura do ligamento cruzado anterior, eu demorei 6 meses para voltar a andar direito, imagina um jogador de futebol. Então, para o Lucas, a gente não pode desejar, infelizmente, uma rápida recuperação, mas deseja que ele tenha cabeça para lidar bem nesse período em que ele fique longe dos gramados.
1: Era isso que eu ia falar também, né? Porque o impacto psicológico disso é muito forte. Obrigada, Belo, pelas informações. Até mais.
15: Obrigado a vocês.
3: Bom, para fechar essa hora, vamos falar da nossa enquete, porque já tem parcial. Você sabe qual que é a nossa pergunta, não sabe? Então, eu conto para você. O novo Desenrola Brasil, sobre o qual a gente vem falando desde a semana passada e tá falando hoje também, vai trazer mais informações para você. Você acha que vai facilitar a quitação das dívidas de modo geral? Sim ou não? É simplesmente isso. Sim ou não? Essa nossa enquete já está à sua disposição no TMC News BR, tá aqui, eu tô vendo a nossa live, as nossas carinhas simpáticas, um monte de gente participando no chat também, pode mandar sua opinião pelo chat, mas, enfim, a nossa parcial é a seguinte nesse momento, sim ou não, né? Por enquanto vai vencendo o não, 63%, e o sim tem 37% dos votos até agora. Participe! 7h59.
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3: 8 horas e 1 minuto agora. Bom dia para você que chega com a TMC, que chega para acompanhar o noticiário aqui no TMC 360. Meu nome é Joana Trepto, estou aqui com o Felipe Bueno todos os dias, das 7 às 10 horas da manhã, com informação que importa para você, para a sua vida. Vamos direto às notícias da hora.
4: A inflação tem atingido com mais intensidade a região Nordeste, com alta concentrada em itens essenciais como alimentos, combustíveis e moradia. Entre janeiro e março, 6 das 10 capitais com maior aumento na cesta básica estão no Nordeste, segundo um levantamento publicado no jornal O Globo.
3: As chuvas no Nordeste já mataram 8 pessoas, deixaram cerca de 10 mil desabrigados ou desalojados no Pernambuco, na Paraíba, em uma força-tarefa que foi mobilizada para auxiliar no atendimento às vítimas. Quase 800 militares foram acionados, com uso de viaturas, embarcações e aeronaves para auxiliar os resgates na região.
4: No Rio Grande do Sul, as chuvas provocaram alagamentos e mais de 500 pessoas foram afetadas. A cidade de Rosário do Sul foi a que teve maior impacto, registrando 512 pessoas desalojadas. A prefeitura decretou situação de emergência.
3: A menos de um mês do fim do prazo, quase 60% dos contribuintes ainda não acertaram as contas com o Leão. Até o momento, a Receita Federal recebeu 18 milhões e 300 mil declarações do Imposto de Renda à Pessoa Física. O total representa 41% das declarações esperadas para este ano.
4: O ex-presidente Jair Bolsonaro pode receber alta a qualquer momento de um hospital particular de Brasília. Ele passou por uma cirurgia no ombro durante o fim de semana. Segundo o último boletim médico, a evolução é considerada positiva.
3: Foi marcado para hoje o lançamento do novo Desenrola Brasil. O programa do governo pretende ajudar na renegociação das dívidas de 117 milhões de brasileiros. Além disso, o programa permite quitar débitos com descontos de até 90%.
4: Dois mísseis atingem um navio de guerra dos Estados Unidos no Estreito de Hormuz nesta segunda-feira. As informações são da agência de notícias iraniana Fars. A fonte diz também que, devido aos impactos, a embarcação americana não conseguiu prosseguir, foi forçada a recuar e deixar a área. 8 horas e 3 minutos.
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3: O presidente da Câmara dos Deputados, Hugo Mota, decidiu convocar sessões deliberativas todos os dias desta semana para acelerar a análise da proposta para o fim da jornada 6x1 de trabalho. De Brasília, Rafaela Soares tem mais detalhes. Rafa.
5: Pois é, nessa semana os deputados vão trabalhar na escala 5x2, 5 dias de trabalho, 2 de descanso, isso para acelerar a tramitação da PEC. O que que acontece? Segundo o regimento interno, a comissão especial foi instalada na semana passada, ela tem 10 sessões de plenário para poder apresentar o parecer do relator. Por isso, Hugo Mota já está queimando aí, vamos falar assim, 5 sessões nessa semana, isso tudo para poder apresentar esse parecer e votar essa proposta ali no final de maio ou no começo de junho, antes do recesso branco, que é aquele recesso que eles tiram ali no meio do ano, porque a gente lembra que agosto já começam as convenções, então todo mundo vira a chavinha para as eleições. A gente lembra que essa proposta, ela juntou duas, uma que diminui a carga horária, né, semanal, e também uma que acaba com a escala 6x1, essa comissão, ela pode ouvir outras pessoas, ela com certeza, né, vai ouvir setores produtivos, também setores sindicais, além de especialistas. Então, Hugo Mota está fazendo mais uma manobra, ele que fez a manobra para também acelerar a aprovação na CCJ. Então, sessão de segunda a sexta, saindo ali da escala que a gente chama aqui em Brasília de TQQ, terça, quarta e quinta, 5x2, então, deputados trabalhando a partir de hoje aqui em Brasília.
3: poderiam adotar essa escala de trabalho de forma definitiva para resolver mais problemas. Nosso país é complexo, precisa de muito trabalho. Obrigada, Rafa, pelas informações.
4: TQT, hein? TQT, ouviu o que eu falei, né? Foi a mesma coisa que a Rafaela falou, não falei outra coisa, não. TQT, terça, quarta e quinta.
3: Ah, tá.
4: 8 e 5.
3: Das 10 capitais brasileiras com as maiores altas na cesta básica, 6 são nordestinas. Como a região tem a menor renda domiciliar por pessoa, o impacto dos preços é ainda maior e se soma ao alto endividamento das famílias. A Carol Oliveira ao vivo tem mais detalhes. Bom dia, Carol.
6: Bom dia, Felipe, Joana e a todos que nos acompanham aqui no 360. Tá pesando no bolso do trabalhador, viu? A região Nordeste registra aí aumentos acima da média nacional, impactando ainda mais o bolso das famílias. A alta é concentrada em itens essenciais, como alimento, combustíveis e também moradia. Entre janeiro e março, 6 das 10 capitais com maior alta na cesta básica estão no Nordeste. No Recife, o custo chegou a R$ 654,62, com alta de 9,82% no período. Só para a gente ter uma noção melhor, quase o dobro da previsão de inflação anual. A renda média domiciliar per capita aqui no Nordeste é de R$ 1.340, bem abaixo da média nacional, o que amplia o impacto da alta de preços sobre o orçamento. Especialistas apontam que fatores como logística mais cara, menor produção local e maior peso dos gastos básicos tornam a inflação mais sensível aqui na região. A tendência é de continuidade da pressão, especialmente com a alta do petróleo e também seus efeitos sobre combustíveis e transporte. Infelizmente, é preparar o bolso e também o psicológico, porque a inflação vai ficar alta.
4: Especialmente o psicológico. Ou o bolso também, depende de cada um, né? Depende do gosto de cada um. Agora, 8 horas e 7 minutos, mudando de página aqui no nosso TMC 360, sobe para 4 o número de mortos pela chuva no Rio Grande do Sul, além das buscas por pescadores desaparecidos na Lagoa dos Patos. Novas tragédias foram registradas no interior do estado. Repórter Luiz Fernando traz os detalhes pra gente.
7: De acordo com o balanço da Defesa Civil, o número de cidades afetadas no Rio Grande do Sul subiu para 24 e até agora, no total, são 4 mortos. Em Pelotas, 2 pescadores morreram afogados após o naufrágio de uma embarcação. Outros 2 continuam desaparecidos na região da Lagoa dos Patos e equipes da Marinha continuam com as buscas. No interior do estado, em Canguçu, um jovem de apenas 24 anos morreu após receber uma forte descarga elétrica durante o temporal. Já em Bom Retiro do Sul, no Vale do Taquari, uma mulher de 25 anos não resistiu aos ferimentos após ser atingida por um eucalipto durante a tempestade. Em apenas 24 horas, o Rio Grande do Sul registrou acumulados que, em tempos normais, levariam meses para acontecer. O recorde absoluto foi em Rosário do Sul, com 251 milímetros de chuva. Cidades como Vila Nova do Sul, Caçapava do Sul e São Gabriel também superaram a barreira dos 200 milímetros, transformando ruas em rios e isolando comunidades. O trabalho agora é para desobstruir as vias e restabelecer a energia elétrica nos municípios afetados. Desalojados e desabrigados estão recebendo o suporte da Defesa Civil do Estado.
3: Sobe para 4 o número de mortos pela chuva no Rio Grande do Sul, além das buscas por pescadores desaparecidos na Lagoa dos Patos. Vamos seguir agora para as capas dos jornais, dos principais jornais do país. A gente tinha acabado de falar desse assunto. Vamos lá, vamos ver o que é destaque na TMC pelo Brasil, tmc.com.br. Corinthians, derrotado por 2-1 pelo Mirassol, entrou na zona de rebaixamento do Brasileirão. Essa é a nossa capa aqui. Com falhas defensivas e erros na saída de bola, o time sofreu 2 gols ainda no primeiro tempo e teve dificuldade para reagir, acumulando sua 5ª derrota na competição. E na etapa final, o Corinthians tentou pressionar, até diminuiu o placar, mas reagiu tarde demais. É isso que traz a nossa reportagem na capa da TMC.
4: Lembrando que é a 14ª rodada do Campeonato Brasileiro, hein? Então, um terço praticamente aí de derrotas. Bom, passando para o jornal Estado de São Paulo, Estamos falando de política aqui, ó. Movimentos recentes do STF indicam uma atuação cada vez mais direta em casos com impacto eleitoral envolvendo pré-candidatos como Romeu Zema e Flávio Bolsonaro. A manchete é a seguinte, se você não está vendo aqui na nossa transmissão, eu leio para você. STF avança sobre casos com impacto eleitoral e pode esvaziar a atuação do TSE em 2026. Esse contraponto é muito importante. Especialistas ouvidos e ouvidas pelo jornal Estado de São Paulo mostram que pode haver uma sobreposição de funções, um aumento de importância de um e a diminuição da importância de outro, né, ao longo desse ano de 2026. Há o risco de deslocar, por exemplo, decisões que seriam da Justiça Eleitoral para o STF, ampliando o protagonismo da corte em meio a esse, né, momento de muitas críticas, debates sobre liberdade de expressão e o avanço de investigações como o inquérito das fake news.
3: Por falar em fake, aqui na capa da Folha de São Paulo, o destaque vai para campanhas que estão no momento de ampliar ataques e, com isso, alimentam uma guerra judicial depois das inteligências artificiais, né? Ou seja, o conteúdo feito por inteligência artificial inundar as redes. Vídeos e imagens sintéticas, muitas vezes sem aviso, são usados para críticas e ataques, ampliando a desinformação. Apenas 27% das postagens indicavam o uso de inteligência artificial, o que é obrigatório. Fez uma publicação com inteligência artificial, precisa indicar. Mas é claro que não é todo mundo que indica, até porque, na maior parte das vezes, o intuito é justamente fazer com que esse

0: conteúdo desinformativo. Quem sabe a gente chega lá. Bom, o Globo traz aqui na capa, mudando de assunto aqui, o Globo está falando um pouco mais de economia e um recorte bem interessante. Ó, acesso a crédito dobra entre os mais jovens e acende alerta sobre o quê? Inadimplência precoce. Estamos falando tanto de dívida, né? E o jornal O Globo traz essa reportagem aqui sobre dívidas juvenis, né? As pessoas têm facilidade para abrir contas, conseguir cartões, muitas vezes antes de ter até uma renda estável. Com limites elevados de pagamentos digitais, muitos passam a gastar mais do que recebem e entram em um ciclo de dívida no qual quitam a fatura apenas para voltar a usar o crédito, dificultando o controle financeiro. 8 horas e 13 minutos.
1: Vamos falar ao vivo agora com a Luísa Mutoni, direto de São Paulo, porque seguem as investigações sobre o caso de abuso, estupro coletivo, contra duas crianças, duas meninas. Aconteceu no fim de abril, em São Miguel Paulista, na zona leste da capital. Luísa, quais são as informações?
2: É, Joana, bom dia para você, bom dia Felipe, a todos que nos acompanham. A Polícia Civil já identificou todos os envolvidos nesse caso, esse caso que chocou São Paulo e que tem aí como vítimas, então, dois meninos de 7 e 10 anos de idade, três menores de idade envolvidos nesse caso já foram apreendidos, sendo um aqui na capital paulista, outro em Jundiaí, no interior do estado. O adulto que estava envolvido nesse caso, né, que aconteceu no fim do mês passado, foi preso nesse fim de semana, no último sábado, no interior da Bahia, e a expectativa, então, é de que ele seja transferido para São Paulo ainda hoje. Um quarto menor envolvido nesse caso é o único foragido até o momento, mas o secretário de Segurança Pública de São Paulo, Nico Gonçalves, disse que eles já estão, né, que a Polícia Civil já está aí em tratativas com a família desse menor para que ele se entregue. Essas investigações seguem e agora elas se debruçam sobre a divulgação desse conteúdo nas redes sociais, né? Lembrando que compartilhar esse tipo de conteúdo também é crime, e também agora as investigações estão apurando aí possíveis ameaças que teriam sido feitas às famílias das vítimas para que elas não denunciassem esse caso. Então, a próxima etapa do inquérito da Polícia Civil vai se debruçar principalmente sobre esses dois pontos e sobre, então, a entrega, né, desse quarto menor envolvido nesse caso. E a gente, é claro, vai seguir acompanhando.
1: Obrigada, Luísa, pelas informações. Eu tinha dito duas meninas, então a informação de que a vítima são dois meninos. Essa informação, ela, claro, por se tratar de menores de idade, é uma informação sensível. A divulgação da identificação das vítimas não será feita, normalmente já não é, se tratando de menores de idade, a proteção à vítima é ainda maior, mas eu acho que vale a gente reforçar aqui um alerta sobre o que, que a gente pode fazer do lado de cá, o que, que nós podemos fazer para mudar essa realidade que assusta, enoja, entristece. Acho que o importante é que a gente lembre, o perigo, ele não mora numa rua escura, nem num beco deserto. Esse é um mito que durante muito tempo nos fez, de certa forma, baixar a guarda. A realidade, a nossa realidade, ela é muito perturbadora. O perigo, ele está dentro dos círculos de confiança. Nesse caso terrível, os agressores eram conhecidos das vítimas. E mais, o crime não ficou restrito ali onde ele aconteceu. Ele não ficou restrito sequer ao submundo da internet quando gravaram o crime. Ele foi compartilhado abertamente. Então, duas crianças sendo estupradas por um grupo, e isso foi publicado sem pudor algum na internet. O secretário de Segurança Pública de São Paulo, que é um policial muito experiente, altamente preparado, ele disse que ele não teve estômago para ver o conteúdo até o fim. E quem filmou, pelo contrário, sentiu prazer em compartilhar, porque esses monstros, eles já perderam medo de serem vistos. Eles acreditam não só na omissão das vítimas, como também na nossa omissão como sociedade. A gente teve, então, durante muito tempo, o hábito de falar sobre a violência sexual infantil como uma coisa que acontecia longe da gente, distante, como um monstro invisível, e não é. A violência, ela tá a um clique de distância. Esse conteúdo ele está aberto em várias redes sociais com menos filtro, como por exemplo o Twitter. Você não precisa entrar

0: na Deep Web para ter acesso a esse conteúdo criminoso. E se isso é sim, é porque além da certeza da impunidade, esses monstros, eles têm certeza que tem quem queira consumir, ver esse tipo de conteúdo criminoso. E aí, o que, que a gente vai fazer o quê desse lado? A gente lamenta, a gente grita, isso ajuda a pressionar para que acabe essa impunidade. Mas a gente não consegue fazer mais pela justiça, a gente não consegue agir pela justiça. Porque é aí que surgem alguns justiceiros, aí que surge o linchamento, e a sociedade não pode fazer isso, cabe à justiça punir. O que, que a gente pode fazer? A gente pode falar abertamente sobre violência sexual, a gente pode falar abertamente sobre esses casos entre nós, com crianças, claro, com todo o cuidado devido, mas nós precisamos perder o pudor de falar sobre isso, porque é no silêncio que o estupro, e mais especificamente o caso de estupro coletivo, acontece. É no pacto pelo silêncio. Nós precisamos falar, e foi depois que foi falado, foi depois que foi denunciado que esses monstros foram presos. Que eles fiquem na cadeia o máximo de tempo possível. Nós sabemos que, como se tratam de menores, não vão ficar tanto tempo quanto mereciam. Mas quando nós falarmos mais e melhor sobre isso, nós vamos discutir também esse aspecto aí da punição. 8 horas e 19 minutos. Temos participação na nossa enquete? Temos participação na nossa enquete. A pergunta de hoje é, Felipe Bueno?
1: A pergunta de hoje é: você acha que o novo Desenrola Brasil, esse que vai ser anunciado hoje, vai facilitar a quitação de dívidas? Por enquanto, a parcial está dizendo aqui o seguinte: não, você só pode responder sim ou não, muito simples. Não, 56%. Sim, 44%. Ah, eu quero participar, como é que eu faço? É muito simples, TMC News BR, o nosso espaço, o nosso canal no YouTube. Você vai lá, aliás, aproveita, né? Dá um joinha. Aquele pra cima, tá? É, aquele polegar pra cima, clica lá, vai ficar, em vez de transparente, vai ficar pretinho, ó. Joia, né? E aí participa, responde a nossa enquete.
0: Ó, o Thiago Chaluz, ele é do DDD 41, ele mandou aqui uma mensagem pro nosso WhatsApp comentando esse assunto. Ele falou: a minha reflexão sobre o Desenrola Brasil. Governo emprestando meu próprio dinheiro para mim mesmo a juros. Isso por conta do uso do FGTS para pagar as dívidas, que é o que deve ser anunciado hoje. Ainda vamos ficar atentos às regras, exatamente como elas vão ser anunciadas, mas é isso. E é, foi a opinião do nosso ouvinte. É uma boa discussão, discussão essa que nós temos tido e vamos continuar tendo, tanto com políticos, parlamentares, como com economistas, especialistas, sobre a efetividade desse programa. E quais são os cuidados que as pessoas precisam ter, porque usar dinheiro do FGTS é usar dinheiro que é um seguro, é de fato um seguro para uma situação de emergência.
1: Tem uma palavra que é importantíssima nessa história toda, que é maturidade. Eu sei que tem gente que está com a corda no pescoço, essas pessoas não é pedido a elas que tenham maturidade, mas dinheiro envolve maturidade. A gente trouxe agora há pouco a capa do Globo falando o quê? De jovens que nem têm renda fixa e já abrem contas, já têm cartão de crédito, já fazem parcelamento. E aí o que, que acontece? Lá na frente não tem dinheiro para pagar. Então tudo é uma questão de maturidade. E outra, né? Esses jovens não têm FGTS para bater na porta, né? Então é um aspecto importantíssimo esse da maturidade. Bom, 8 horas e 21 minutos.

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2: 8:21, a Polícia Militar de São Paulo faz uma operação em Paraisópolis para remover barreiras instaladas no bairro. Fernanda, a Câmara traz mais informações. Fernanda, bom dia.
3: Bom dia, Joana, Felipe, bom dia, ouvinte. A ação ocorreu menos de 24 horas após divulgação sobre as mudanças na forma como a facção criminosa Primeiro Comando da Capital, PCC, opera na favela com controle inédito, territorial, mais rígido e com táticas geralmente atribuídas à facção Fluminense, o Comando Vermelho. Imagens da operação em que a PM removeu as barreiras em Paraisópolis foram compartilhadas pelo governador Tarcísio de Freitas em uma rede social, onde ele disse não haver lugar em São Paulo onde a polícia não entre ou onde o Estado seja impedido de atuar. O vídeo postado pelo governador mostra policiais usando marretas e serra elétrica para remoção dos bloqueios feitos com barras de ferro e peças de concreto. Em uma imagem, a sigla PCC aparece marcada no concreto ao lado de uma estrutura instalada no chão e em outra imagem, uma corrente está conectada a duas barras de ferro. De acordo com moradores, nos locais onde as barreiras estavam instaladas, estranhos não poderiam passar sem se identificar, tanto de dia quanto de noite. E segundo a PM, a ação faz parte de um plano de intensificação do policiamento na região e deve continuar ao longo da semana. Cerca de 60 policiais participaram da retirada de barreiras irregulares e a ação também envolveu drones e 15 veículos, de acordo com a polícia. Para a gente terminar, a Secretaria de Segurança Pública disse ter feito 291 prisões, 120 capturas de procurados pela Justiça e 198 prisões em flagrante na região entre janeiro e abril deste ano.
2: Obrigada, Fernanda, pelas informações. Tem a expectativa e a realidade. Como a polícia, como o governo gostaria que fosse, né? E como de fato é. E é aí que a gente espera que as medidas elas sejam feitas sempre visando a segurança da população.
3: E que essa ação iniba, pelo menos de alguma forma, o PCC, já que ao longo da semana, de acordo com o governador, isso continuará sendo feito. A gente espera, então, que haja esse tipo de inibição, pelo menos de alguma forma, né?
2: É isso que a gente espera. Vamos falar de previsão do tempo agora. A semana, então, a segunda começou com o tempo mais firme do que ontem. Ontem foi um dia em São Paulo que eu vou te falar bem bom pra ser domingo mesmo. 25 graus de máxima na capital paulista. O dia começou com 16 graus. Tá demorando pra subir aí a temperatura, mas vai subir à medida em que o sol for tomando conta. Amanhã esquenta mais, 28 graus, com algumas nuvens no céu. Na quarta-feira voltamos a ter um tempo mais firme. Né? Um dia mais ensolarado com 29 graus e assim vai até que no fim de semana novamente chega uma frente fria e derruba as temperaturas. Esperem uma sexta de tempo instável, sábado com chuva e domingo também, máxima na casa dos 22 graus no fim de semana. Agora 8:25.
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13: A seleção da Inglaterra tenta encerrar um jejum que dura décadas. A primeira e única conquista foi em 1966. Para 2026, a esperança passa pelos pés de Harry Kane, um dos seus maiores artilheiros. Além dele, uma geração talentosa. Inglaterra que está no Grupo L, ao lado de Croácia, Gana e Panamá. A estreia inglesa acontece em Dallas, no Texas, dia 17 de junho, contra a seleção croata. 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
2: 8 horas e 28 minutos. A rede americana GameStop de lojas de jogos eletrônicos apresentou uma oferta de US$55,5 bilhões pelo site de compras eBay. Assunto para o Guilherme Ravache, colunista da TMC. Ravache, bom dia para você.
15: Bom dia, Joana. Bom dia, Felipe. Pois é, né? Uma oferta que pegou as pessoas de surpresa. Por quê? A GameStop, ela é uma loja de jogos que estava praticamente falida, quebrada, há poucos anos, né? Até tem um filme bem interessante chamado Dinheiro Fácil, que conta, né, como um investidor normal, né, uma pessoa física, ele trabalhava numa seguradora, mas não era um cara com muito dinheiro, comprou ações da GameStop, fez uma aposta contra o mercado, contra tubarões no mercado, empresas de bilhões de dólares, e ganhou essa aposta. O filme chama Dinheiro Fácil. Mas essa mesma GameStop, empresa que desde lá não só se salvou, como foi crescendo, melhorou o seu negócio, era originalmente uma empresa de games, tem conquistado o mercado sempre com ações surpreendentes. E a dessa semana, ou melhor dizendo, desses últimos dias, é que ela vai comprar ou quer comprar o eBay. O eBay é uma empresa de US$56 bilhões. Isso é o que está sendo oferecido pelo eBay. Enquanto a GameStop é uma empresa muito menor, de pouco mais de US$12 bilhões de valor de mercado. Não está claro como esse negócio vai ser feito, porque tem uma diferença grande aí, né? A GameStop tem US$9 bilhões em caixa e o eBay vale muito mais que isso. Mas o que o mercado comenta, né? Tem muita gente desconfiando desse negócio, que ele não passaria de uma jogada para inflar ações da GameStop ou para chamar atenção, mas o fato é que fundos soberanos, né, fundos árabes, poderiam apoiar o negócio, poderiam entrar junto. E o TD Bank entraria com mais US$20 bilhões. Mas tem um ponto interessante, né, hoje em dia no mercado, né? Essas ofertas, elas acabam inflando o valor das ações, elas acabam chamando atenção do mercado. E num momento que o mercado vive muito de narrativas, né, muito de histórias em torno de ações que sobem, ações que caem, como a própria ação da GameStop mostrou, né, nos últimos anos, virou até tema de filme, pode ser uma jogada aí para inflar o preço das ações da GameStop. A gente está acompanhando, a gente fica de olho, mas de fato é um negócio que chama muita atenção, muito curioso, pela diferença de valor. É uma empresa muito pequena comprando uma empresa muito grande, e aí não está claro de onde vai vir esse dinheiro, qual vai ser a estrutura, a engenharia financeira que vai ser feita para fechar a conta.
2: Valeu, Guilherme. Obrigada pelas informações. Vamos acompanhar para ver de onde vai sair esse dinheirão todo, como é que essa operação ela fecha. Mas que é curioso, e como tudo vive de narrativa hoje em dia. Agora, 8 horas e 31 minutos.
16: Falando em narrativa, a gente atravessa o oceano, faz a nossa conexão com Genebra. O Irã alerta os Estados Unidos para não entrar no Estreito de Hormuz, após o presidente Donald Trump anunciar que pretende guiar, né? A narrativa desta vez foi: ele vai guiar os navios presos na região. Nesse conflito que já passa de 2 meses, meu amigo Jamil Chad, o Irã já anunciou que barrou uma embarcação norte-americana, na passagem marítima. Eu que não vou passar por... A gente tinha um plano, né, de montar nossa jangada, mas acho que eu vou deixar para outro dia, viu, Jamil? Bom dia para você.
17: Bom dia, meu caro. Bom dia, Joana. Bom dia a todos. Eu ia falar, tá chovendo, melhor não sair para navegar, mas naquela região do mundo não chove muito, então esse argumento não vai colar, né, Felipe? Mas vamos lá. Vamos retomar aqui o que aconteceu para quem perdeu essa, vamos dizer assim, essa disputa de narrativa, literalmente. No domingo, ontem pela noite, o Donald Trump anunciou que hoje pela manhã, logo nas primeiras horas da manhã, iria começar, o exército americano, as forças americanas, iriam começar a guiar justamente os barcos que estivessem presos no Estreito de Hormuz para fora, justamente reabrindo, no fundo, violando, ou pelo menos forçando uma abertura dos portos iranianos, claro, acabando, no fundo, com o bloqueio iraniano. E para isso, ele anunciou 15 mil homens e mais de 100 aeronaves para fazer essa operação. Imediatamente o Irã disse, olha, isso, se for acontecer, vai ser uma violação do cessar-fogo e, além de tudo, uma violação da nossa própria soberania, não vamos aceitar. Hoje pela manhã, qual foi o desenrolar dessa história assim que essa operação americana começou? Irã disse que quem se aproximasse, o navio americano que se aproximasse, basicamente seria alertado a voltar ou sofreria as consequências. E aí que começam agora as diferentes narrativas, Felipe. Em primeiro lugar, um barco americano, um navio americano teria se aproximado e o Irã teria então afastado esse barco. Mas, na versão iraniana, dois mísseis iranianos foram disparados contra esse navio de guerra americano. Na versão americana, não houve míssil algum. E que, basicamente, tudo continua como antes, ou seja, o governo norte-americano continua a estar comprometido em liberar o Estreito de Hormuz, claro, para os barcos que estejam presos na região. Enfim, Joana, Felipe, a guerra de narrativas, ela continua. Abrimos mais uma semana de uma guerra sem nenhuma indicação de solução e sim de versões muito diferentes sobre o que está acontecendo naquela região do mundo.
2: Jamil, e em relação à OTAN, houve uma declaração sobre os países membros, aliados dos Estados Unidos, terem entendido o recado que Donald Trump quis dar nos últimos dias, quando ele começou a ameaçar retirar tropas da Alemanha, se eu não me engano, ele já retirou, outros países ele também disse que ia retirar. O que isso significa? Entender a pressão significa que eles vão começar a ajudar, ou eles só quiseram dar uma declaração para não deixar o Trump no vácuo e vão continuar nessa temperatura morna, nem lá nem cá?
17: Essa também é uma história, basicamente, Joana, muito reveladora dessa ruptura nessa aliança que parecia absolutamente inabalável entre Estados Unidos e Europa. Desde o final da Segunda Guerra Mundial, os Estados Unidos contam com tropas na Europa, bases militares, muitos soldados pela Europa toda, e isso parecia absolutamente inabalável. E o que nós vimos já na semana passada, o chanceler alemão dizendo que o Irã estava humilhando os Estados Unidos, Donald Trump ficou extremamente irritado com essa declaração do chanceler alemão e respondeu dizendo, em primeiro lugar, que iria retirar da Alemanha 5 mil soldados americanos. Ontem ele disse que isso era só um início, que ele vai retirar até um número maior de soldados da Alemanha e também de outros países da União Europeia. Isso, sem dúvida nenhuma, é uma ruptura na aliança. Por quê? Porque além da proteção, de fato, que soldados, que as bases americanas representavam durante décadas para os europeus, primeiro na Guerra Fria e depois, claro, nessa operação contra a Rússia, etc., tem um outro aspecto dessa história, que é um impacto econômico que esses soldados, que essas bases geram para muitas regiões da Europa. Imagine só, de repente, uma cidade com 5, 10, 15 mil soldados americanos, eles movimentam aquela cidade, aquela região, com serviços, obviamente. Então, retirar isso significa também um impacto econômico grande para várias dessas regiões da Europa. E aí temos aí essa reação dos europeus dizendo que entenderam ou que escutaram os sinais que estão sendo emitidos pela Casa Branca. É, realmente, em todos os sentidos, é uma redefinição da relação entre Europa e Estados Unidos que nós estamos observando.
2: Valeu, Jamil. Vamos continuar aguardando o fim da guerra. Essa é a notícia que a gente quer dar, a gente quer que parem de morrer inocentes, a gente quer que isso acabe o quanto antes e que seja retomada a nossa normalidade, aquilo que entendemos como normal há muitos anos. Não sei se ainda será o normal daqui para frente, mas o ideal era que não tivéssemos tido essa ruptura. Continuamos nos falando, Jamil, um beijo para você.
17: Um beijo, Ana. Um abraço, Felipe. Bom dia a todos aí.
16: Agora, 8 horas e 37 minutos. Hora de dar bom dia para a nossa Dani Lima. Tudo bem, Dani? Como vamos?
2: Bom dia.
18: Bom dia, Felipe. Bom dia, Joana. Bom dia para todo mundo que tá aqui com a gente na TMC. Como estamos? Como fomos de final de semana? Feriado? Tiveram feriado?
16: Alguns trabalharam, outros não,
2: mezzo,
16: né?
2: Mezzo. Depende de...
18: Mezzo.
2: É. Trabalhei bastante, Dani. Até porque a semana passada foi uma semana de muitos acontecimentos. Oh. Então isso foi bom, porque normalmente feriado não tem notícia. A gente teve o rescaldo daquela temperatura altíssima no Congresso, pro governo também. E como é que fica o saldo no STF, Dani, depois dessas duas perdas consecutivas para o governo? Estamos falando da rejeição do nome de Jorge Messias e também da...
16: Do veto ao veto, né?
2: É, da dupla negativa, ou seja, do PL da dosimetria que passou.
18: Gente, olha, o Supremo Tribunal Federal já vinha rachado há algum tempo, como a gente vem falando aqui, por conta das iniciativas em torno de uma agenda de moralização da corte, pregadas sem conteúdo, mas na forma, pelo presidente Luiz Edson Fachin, em meio a uma crise, né, de imagem que está afligindo alguns ministros, mais notadamente os ministros Alexandre de Moraes e o ministro Dias Toffoli. O problema é que a rejeição ao Jorge Messias teve tantos lances de bastidores envolvidos que a corte que estava rachada agora se partiu em quatro. É, deixa eu ver se eu consigo explicar para quem está nos ouvindo, né? O advogado-geral da União, Jorge Messias, escolhido por Lula para ser o 11º ministro da Suprema Corte, não contou com a unanimidade do apoio do Supremo. Você tem o Supremo hoje, Joana, depois do saldo final dessa rejeição, Messias teve 34 votos, precisava de 41 para ir para o Supremo Tribunal Federal, a seguinte configuração. Luiz Edson Fachin, o presidente, e a ministra Carmen Lúcia estão irmanados na questão do Código de Ética, se afastaram um pouco das outras alas da corte. Fachin já era mais apartado, Carmen Lúcia era próxima a Gilmar Mendes, Alexandre de Moraes, Flávio Dino e Cristiano Zanin, acabou se afastando por conta do julgamento sobre a eleição no Rio de Janeiro, que está sem governador, né? Tem um governador interino, que é o presidente do Tribunal de Justiça. Você tem uma segunda dupla ali operando, que é o ministro Luiz Fux e o ministro André Mendonça. André Mendonça, o novo todo-poderoso do Supremo Tribunal Federal, relator do caso Master, relator do caso do INSS, apoiou abertamente Jorge Messias por conta da identificação religiosa que eles têm. Ambos são evangélicos. Acabou sendo usado, inclusive, como desculpa para que Messias não tivesse todos os votos num Senado irritado com o avanço das investigações no Master. Num terceiro grupo, você tem muito próximos os ministros Alexandre de Moraes e Flávio Dino. É, Flávio Dino não fez campanha contra Messias, mas também não fez campanha a favor. Quando ambos eram do governo Lula, lembrando, né, Flávio Dino era ministro da Justiça do governo Lula, ele e André e Jorge Messias tiveram vários desentendimentos. Esses desentendimentos deixaram sequelas, e essas sequelas serviram para afastar Dino do processo sucessório. O problema é que não fazer nada em política já é alguma coisa. Então guarda essa informação. Já o ministro Alexandre de Moraes passou a tarde inteira monitorando ali ou tomando notícia dos votos e avisou os colegas mais próximos que Messias seria derrotado. Avisou, inclusive, dando um placar ali. 32 votos, Messias teve 34, errou, portanto, por muito pouco, estava dentro da margem de erro. E aí, circulando essas diversas alas, você tem a dupla Gilmar Mendes e Cristiano Zanin. Gilmar Mendes e Zanin apoiaram abertamente Jorge Messias. Zanin chegou a protagonizar evento na casa dele para apresentar Messias para os parlamentares. Chegou a receber o presidente do Senado, Davi Alcolumbre, junto a Jorge Messias. Alcolumbre está dizendo que foi pego de surpresa. Não é bem assim que a banda toca. Não existe surpresinha desse tipo. Não tem criança em Brasília, né? Para chegar, opa, tá aqui o seu desamiguinho. Não existe isso. De todo modo, esses dois agora estão tentando olhar ali a corte mais de longe e servem para compor maioria, a depender do caso, de um lado ou de outro. Você tem ainda o ministro Nunes Marques, uma espécie de radical livre, entre muitas aspas, não que ele seja radical, mas porque ele está meio perdido ainda, sem um grupinho ou uma duplinha para chamar de sua. Apesar do que muito se especula, né? A identificação de votos entre o Nunes Marques e o André Mendonça, dois indicados pelo ex-presidente Jair Messias Bolsonaro, ela não é automática. Então ele está ali assim, meio que percorrendo esses diversos grupos, sem conseguir muito formar uma duplinha para chamar de sua. No fim, Joana, foi traumático também para o Supremo Tribunal Federal, que aconteceu com o advogado-geral da União, Jorge Messias, que deixou uma espécie de uma série de especulações ali sobre uma participação talvez exacerbada de integrantes do Supremo nesse processo do Legislativo, para o bem ou para o mal do futuro do advogado-geral da União.
2: A gente volta a falar daqui a pouquinho, Dani. Jorge Messias, ele ficou bem chateado. Eu falei com ele, não, mas ele publicou muitos posts no Twitter nos últimos dias, um com mensagens indiretas, outras mais diretas. A gente pode falar mais sobre isso daqui a pouquinho. Agora são 8 horas e 43 minutos.
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1: Atenção você que passa pelo centro da cidade de São Paulo. Olha, desde ontem à noite, vale a gente citar, tá em andamento ainda. Desde ontem à noite, por volta das 11 horas, a gente tem um bloqueio parcial da região da Praça São Vito, né? Onde é isso? Ah, não conheço. Conhece sim, porque é o cruzamento, só isso, tá? O cruzamento da Avenida do Estado com a Avenida Mercúrio, região da Zona Cerealista, do Mercado Municipal, passa pouco carro, caminhão e ônibus por lá, né? Enfim, a gente tem um bloqueio parcial para um processo de reintegração de posse na área. Passe com muita atenção, se puder evite, porque a coisa não está fácil por lá. E tem também uma batida na Zona Leste, carro e moto bateram na Luiz Inácio de Anhaia Melo, na altura do 1500, sentido da Vila Prudente. Uma faixa está ocupada.
2: Vamos agora com informações ao vivo com Rafael Tebas. A Vibras, que é a empresa do setor bélico localizada em Jacareí, retomou as atividades na manhã desta segunda-feira depois de anos de paralisação provocada por uma grave crise financeira. Tebas, bom dia.
3: É isso, Joana. Muito bom dia a você, Felipe. Bom dia para você que nos acompanha. Olha, por volta das 7 horas da manhã, então, os primeiros ônibus ali fretados, transportando funcionários, chegaram exatamente até a Vibras. Os trabalhadores foram recepcionados pelas lideranças da empresa e também, é bom pontuar aqui, pelo sindicato que representa a categoria. A expectativa é que 148 funcionários retomem as atividades, então, hoje, segunda-feira, dia 4. Nessa próxima quarta-feira, outros 100. E no dia 18 de maio, mais 23 funcionários. Ao todo, então, 271 trabalhadores que foram contratados ou reintegrados, né? A Vibras, inclusive, né? A proposta é retomar as operações com foco em crescimento sustentável e também na expansão para novos mercados. Essa retomada aconteceu após a assinatura de um acordo para pagamento de dívidas trabalhistas, tá? Que são estimadas em aproximadamente 200 milhões de reais. Enfim, a gente continua acompanhando esse assunto também. Só para contextualizar e devolver a vocês, a Vibras enfrentava muitas dificuldades financeiras, isso desde 2022, então há 4 anos. Em março daquele ano, a empresa anunciou 420 demissões e, enfim, a todo esse contexto, agora sim devolvo a vocês.
1: 18 graus na cidade de São Paulo, essa é a temperatura média de momento, 8h46.
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1: São 8 horas e 48 minutos. A Apple teve um lucro de 29 bilhões e 800 milhões de dólares, alta de 19% nos resultados do segundo trimestre de 2026. O Guilherme Ravache está de volta, traz mais detalhes para a gente. Pois não, Guilherme?
11: Felipe, resultados impressionantes da Apple, né? Chegou a uma margem de lucro bruta de 49,3%. Obviamente, muito dinheiro. A Apple, há anos, né? Na verdade, há décadas, vem mostrando resultados impressionantes. O Tim Cook, que está deixando o posto de CEO da Apple, vai entregar a empresa num momento espetacular. Quando o Tim Cook assumiu a Apple, ela valia aí cerca de 350 bilhões de dólares. Já é muito dinheiro. Ele ficou 15 anos no cargo, mas agora ele está entregando para o John Ternus, né, que vai assumir a posição de CEO da Apple, uma empresa que vale 4,1 bilhões trilhões de dólares. O que esse resultado mostra? Mostra que a Apple não só cresceu muito, é muito dominante, como uma empresa que faz muito dinheiro. Isso a gente sempre soube, né? Mas pela primeira vez no último trimestre, né, trimestre de março, a Apple se tornou líder de market share. Ela passou a Samsung, né? E hoje é a empresa que tem mais mercado quando a gente fala de telefone celular. Agora, o anúncio da Apple, né, de resultados, trouxe um alerta. O Tim Cook, né, ele fica ainda mais alguns meses, até setembro, quando o Ternus assume. Mas ele já alertou que o preço de chips e de memória está subindo muito rápido, está aumentando. Ele disse ainda que, pela Apple ser muito grande, né, ser uma empresa que domina o mercado e tem muito poder de negociação com os seus fornecedores, isso é eu que estou dizendo. O que ele falou é que vai conseguir segurar os preços do iPhone pelo menos até junho. O que eu estou dizendo? Ele consegue isso porque a empresa é muito grande, muito poderosa. Mas o fato é, até junho, preços da Apple devem ficar onde estão, mas ele prevê que isso não se sustente se continuar a demanda por chip. Por que tem tanta demanda por chip? Inteligência artificial. A Nvidia, por exemplo, está tomando demanda, está tomando espaço de produção da Apple. Nvidia e Apple usam a TSMC, que é uma empresa, né, taiwanesa, para produzir chips. Como chips comprados pela Nvidia são mais caros, tem mais valor agregado, a TSMC está produzindo mais chips para Nvidia. A Apple acaba perdendo espaço ou tem que pagar mais, isso encarece o custo dos telefones. Agora, resultado espetacular em venda de Mac, de telefone, tudo batendo recorde, só com o iPhone 17, que o público gostou muito, 57 bilhões de dólares. Só não venderam mais porque não teve chip suficiente, né? Faltou aí chip, faltou material para produzir telefone suficiente, e ainda assim se projeta um crescimento de 14 a 17% no próximo trimestre, crescimento muito forte. Então, Tim Cook entregando uma empresa num momento espetacular. Desafio do John Ternus fazer com que a inteligência artificial, de fato, decole na Apple. Hoje a Apple tem uma parceria com o Google, mas ela tem que ter a própria inteligência artificial dela. É isso que a gente está de olho. E para fechar aqui, ao que tudo indica, o novo telefone da Apple vai se chamar iPhone Ultra. Assim como tem, né, o Apple Watch Ultra, vai ter o iPhone Ultra, que é o primeiro telefone dobrável da Apple. Todo mundo esperando aí, ansioso. Mas já adiantando, vai ser um telefone muito, muito caro. Vai ser bem mais caro do que a gente está acostumado quando a gente fala de Apple.
2: Nossa, bem mais caro. Vamos aguardar para ver o preço oficial, então. Mas, assim, já deixa para lá. Um telefone muito legal para você ver, eventualmente, quem sabe, um dia alguém usando, né?
11: Vai ser símbolo de status, né, Joana? Como a Apple, em boa parte, é. A gente sabe que tem telefone aí que é até melhor quando a gente pensa na parte de tecnologia, né? Câmera melhor ou mais memória, ainda assim a Apple é o objeto de desejo, por isso consegue cobrar um preço premium, por isso essa margem aí de quase 50% em cima de cada aparelho vendido da empresa, né? A empresa tem aí 50% de margem no geral.
1: Ravache, você volta ainda hoje ou é amanhã?
11: Acho que eu volto. Eu tô esperando a turma confirmar. Notícia sempre tem.
1: Notícia sempre tem. Um abraço pra você, volta daqui a pouquinho. Então, agora 8h53. O ex-presidente Jair Bolsonaro operou o ombro direito na última sexta-feira, você sabe, e ele segue internado com quadro estável. Vamos às informações ao vivo, direto da capital do país. Conta pra gente, Rafaela Soares.
12: A gente está aqui em frente à garagem do hospital particular, onde o ex-presidente Jair Bolsonaro está internado. O carro da ex-primeira-dama acabou de chegar aqui, então a previsão é que ele saia agora nos próximos minutos. Jair Bolsonaro fez uma cirurgia no ombro direito por conta de um problema no manguito rotador, que é uma estrutura ali responsável pelos movimentos do braço. A cirurgia correu bem, ele passou bem durante todo esse período que ele estava aqui internado, e agora ele segue para a prisão domiciliar humanitária. Ele mora a 19 minutos daqui, é um trajeto bem rápido, com os batedores esse tempo costuma ser ainda menor, e ele deve fazer fisioterapia e também começar a fazer movimentos mais amplos com o braço, isso na recuperação da cirurgia, que foi autorizada pelo ministro relator do STF, Alexandre de Moraes. Então a gente está aqui em frente ao hospital particular, movimentação tranquila, só alguns colegas da imprensa, sem apoiadores aqui do ex-presidente no momento. A ex-primeira-dama também entrou de maneira muito discreta, mas o que a gente conseguiu apurar com fontes do hospital é que o carro já está preparado para que Jair Bolsonaro saia a qualquer momento. Uma movimentação ali da equipe de segurança do hospital, mas qualquer novidade eu aciono vocês e trago mais informações.
2: Obrigada, Rafa. Voltamos a falar com a Dani Lima agora sobre a tramitação da proposta que prevê o fim da escala de trabalho 6x1, sem a redução de salário, porque o governo federal lançou uma campanha nacional para reforçar o apoio a essa proposta, e o Congresso, a Câmara dos Deputados, essa semana vai trabalhar um pouquinho mais do que o normal para conseguir cumprir o prazo necessário para a tramitação do texto, ou seja, precisam de dias para que esse texto ele ande. Então vamos trabalhar mais dias do que o normal na semana. Foi basicamente isso que o Gumota decidiu, né, Dani?
13: Contar prazo, tá, Jojo? Trabalhar, assim, é outra coisa. O que eles fazem? Eles marcam a sessão, contam o prazo, aquela sessão como uma sessão válida, que serve para ticar, digamos assim, esses dias de tramitação que tem de correr pro projeto andar. Mas não necessariamente vai ter uma grande movimentação aqui em Brasília, não. Imagina. Bom, o fato é o seguinte, marcou sessão segunda e sexta, vai contar a semana toda para dar tempo de acelerar a tramitação da escala 6x1 na Câmara. Qual é o problema, né? Linkando aí os assuntos que a gente vem tratando no dia de hoje, a rejeição ao Jorge Messias deixou uma fratura tão bruta entre as relações do governo com o Senado, que é difícil que o fim, quer dizer, estão achando que o fim da escala 6x1 não deslancha no Senado mais esse semestre, não, sabe, Joana? Por conta da animosidade que ficou, da desconfiança de parte a parte. Davi Alcolumbre não quis derrotar o governo, ele quis impor uma espécie quase de humilhação, e isso Lula não costuma digerir muito bem, tá? Então a gente ainda precisa ver um pouco como é que isso vai decantar. A aposta hoje de um observador atentíssimo do Senado Federal, tá lá há mais de 20 anos, é: Daniela, a agenda melou, a agenda foi pro buraco. A agenda do quê? Do governo no Legislativo. Hugo Mota deve estar vivendo um momento bom, porque pela primeira vez ele não é exatamente o vilão na equação do Congresso, né? A vilania passou para um outro lado do Congresso Nacional, com essa dupla derrota, né? Então primeiro rejeita o nome do Messias e depois ameniza substancialmente as penas, não só, e isso é importante quem tá de casa ouvir, né? Não só de quem foi condenado na trama golpista ou nos atos do 8 de janeiro. O que se fez ali foi reduzir as penas previstas para tipos de crimes que estão enquadrados dentro das condenações dos que participaram da trama golpista, segundo o Supremo. Então você está, segundo reportagem da Folha de São Paulo, diminuindo as penas de 200 mil criminosos no Brasil inteiro. Eu vou repetir. Diminuindo penas de 200 mil criminosos no Brasil inteiro. Daniela, a redução da pena é automática? Não. O advogado ou defensor público do preso vai lá e fala: querido juiz da vara de execuções penais, essa punição aqui por exemplo, né, por atentado com grave ameaça de violência, teve a pena reduzida de X para X. O meu cliente pode ter a pena reduzida, e aí o juiz diz sim ou não. A lei só retroage para beneficiar o réu. Então, por isso, nesse caso, é muito possível que haja aí um volume de centenas de milhares de presos beneficiados por essa graça que o Congresso fez para os envolvidos na trama golpista, para os aliados de Jair Messias Bolsonaro e para o próprio Bolsonaro, de novo internado agora por causa de uma cirurgia no ombro. Joana e Felipe.
2: Valeu, Dani. Daqui a pouquinho a gente volta a falar mais com você. Agora são 8 horas e 59 minutos.
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3: 9 horas em ponto, estamos de volta, TMC 360 no ar, todos os dias, das 7 às 10 horas da manhã, com as principais informações que importam para a sua vida. Meu nome é Joana Trepto, estou aqui com o Felipe Bueno, estou aqui com a Dani Lima e nós vamos atualizar agora as notícias desta segunda-feira. A Polícia Civil informou que os suspeitos de participar do estupro coletivo de duas crianças atraíram as vítimas com um convite para empinar pipa antes do crime na Zona Leste de São Paulo. Segundo os investigadores, os agressores conheciam as vítimas de 7 e 10 anos, duas crianças, e usaram a proximidade que tinham com as crianças para levá-las até o imóvel onde esse abuso aconteceu e foi filmado e compartilhado depois.
4: O Brasil registra queda nos crimes violentos nos últimos 10 anos, segundo dados, isso não é percepção não, segundo dados do Ministério da Justiça e Segurança Pública. Nos três primeiros meses deste ano, foram contabilizados 7.079 casos em todo o país, o que representa queda de 44% na comparação com o mesmo período em 2016, quando houve mais de 12 mil, quase 13 mil vítimas no total.
3: Os casos de cachumba quase dobram no Rio de Janeiro. Em 2026, foram registrados 395 casos no primeiro trimestre do ano, contra 210 no mesmo período de 2025, segundo a Secretaria de Estado de Saúde. As crianças são as mais afetadas. Até agora, não há registro de mortes pela doença.
4: A OMS, Organização Mundial da Saúde, investiga a morte de 3 pessoas a bordo de um cruzeiro com casos suspeitos de antivírus. A embarcação partiu da Argentina há cerca de 3 semanas com aproximadamente 150 passageiros. Fez paradas na Antártida e em outros locais até chegar a Cabo Verde. O vírus é transmitido por roedores e pode causar doenças respiratórias fatais, com mortes em quase 40% dos casos.
3: O presidente Donald Trump chegou ao nível mais alto de desaprovação entre o eleitorado nos Estados Unidos. Segundo o BC News, The Washington Post e Ipsos, o republicano é reprovado por 62% dos norte-americanos. O número supera, inclusive, a baixa popularidade de Trump depois da invasão do Capitólio em 2021. 9 horas, 2 minutos.
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4: A gente estava conversando aqui, realizando o nosso, como é que a gente pode dizer assim, espelho particular. Para quem não sabe, no jornalismo de rádio, de TV, o que é o espelho? É a ordem em que entram as reportagens, as entradas ao vivo, as entrevistas e tudo mais. E a gente tem um próprio aqui, eu, a Joana e a Dani, né? E aí a gente colocou no espelho o seguinte: Banco Master e suas implicações. O que você acha, Dani?
5: O Felipe, aguarde e confie, tá? Vai ser uma semana, os próximos 15 dias, para não correr risco de errar, deixar margem de erro aqui, de muita movimentação. Começam a avançar as negociações de Daniel Vorcaro com a Procuradoria-Geral da República e a Polícia Federal. Ele que está tentando elaborar um acordo de delação premiada. E ele começa a ganhar aí um concorrente de peso, já que o ex-presidente do BRB, o Paulo Henrique Costa, também trocou de banca de advogados e está também buscando formular uma proposta de delação premiada. E aí, enfim, com forte impacto, não só na política do Distrito Federal de Brasília, de onde eu falo agora, porque Paulo Henrique Costa era o diretor-geral do presidente do Banco de Brasília, do BRB, indicado por Ibaneis Rocha, ex-governador do Distrito Federal, deixou o governo para disputar a eleição ao Senado, e hoje já não é certeza nem que ele dispute a eleição ao Senado Federal. Por quê, né? Se disputa e se elege, mantém foro no Supremo, se não tá mais na política, como sinalizou, ele fez um jantar, Joana, Felipe, para presidentes e dirigentes da OAB Nacional, OAB de todos os estados do Brasil, na mansão que ele vive aqui em Brasília. Ele já foi presidente da OAB do Distrito Federal, o ex-governador Ibaneis Rocha, é advogado de carreira. É, neste jantar que fez, ele deu a entender aos dirigentes da OAB que estavam lá que estava reabrindo o escritório de advocacia dele em definitivo e que ia retomar ele pessoalmente as atividades no direito. O que fez com que as pessoas entendessem que ele desistiu de disputar a eleição ao Senado. É fato ou não é, não se sabe. Mas a gente agora tem delações no plural do caso Master, tá? Os implicados que estão abaixo de Vorcaro na estrutura do Master ainda não dão sinais explícitos de negociação de delação. Mas no BRB a corrida já começou, o que provavelmente vai trazer mais políticos daí de novo, né? Não só do Distrito Federal, não só falando do eixo, digamos, de Ibaneis Rocha, mas também do Congresso, em especial do Centrão, que é ali o grande avalista do Master, foi o grande avalista do Master, pregando publicamente, inclusive, a operação de compra do banco de Daniel Vorcaro pelo BRB. Então, assim, os próximos 15 dias serão de sangue, suor, ranger de dentes e lágrimas.
3: Vamos nos preparar, Dani. Já estamos aqui preparados. Inclusive, tem uma entrevista, um trecho de uma entrevista com a Celina Leão, governadora do Distrito Federal, na qual ela disse que ela não tem o que se preocupar. Não lembro exatamente ipsis literis o que ela falou, mas ela disse que ela não se preocupa com as delações, que tá tudo certo, porque ela não deve e não teme. E eu queria te perguntar, na semana passada, nós entrevistamos muitos parlamentares aqui por causa de tudo o que aconteceu em Brasília, né, no Congresso, e muitos falaram sobre acordão, sobre enterrar CPI do Master. Dani, o que nós sabemos sobre isso de fato?
5: CPMI do Master, CPMI, ou seja, Comissão Parlamentar Mista de Inquérito, está enterrada, tá? É fato. Isso fez parte do acordo que levou à rejeição do Jorge Messias e do acordo que levou o PL da dosimetria a ser reabilitado pelo Congresso Nacional. Uma comissão parlamentar mista de inquérito só pode ser instalada pelo presidente do Congresso Nacional. Quem é o presidente do Congresso Nacional? O presidente do Senado, Davi Alcolumbre. Davi Alcolumbre, lá atrás, gente, sabe quem falou isso? Não sou eu, não foi a Daniela Lima, foi o Valdemar da Costa Neto. Vocês lembram disso? Valdemar deu uma entrevista, causou uma grande repercussão e disse que o Alcolumbre havia proposto votar a dosimetria, reabilitar a dosimetria, ou seja, a redução das penas dos condenados pelo 8 de janeiro e cerca de 200 mil presos comuns no Brasil, né? Em troca do fim da CPMI do Banco Master. E aí, na sexta-feira da semana passada, dia 30, nós ouvimos parlamentares. Eu entrevistei, por exemplo, no UOL o senador Isauci Lucas, que confirmou que foi um acordo. A oposição deixará de pedir a instalação da CPMI do Master em troca da derrubada do veto à redução das penas dos condenados na trama golpista. Então foi um acordo feito para diminuir a pena de Bolsonaro e aliados, enterraram a Comissão Parlamentar Mista de Inquérito do Banco Master.
4: Olha, para a gente terminar essa conversa aqui, vamos nos lembrar de coisas que nós falávamos em janeiro, né? Quando entrevistávamos parlamentares da oposição e da situação, dizendo que o calendário de discussões e votações de 2026 ia privilegiar os interesses do país, tá? Do país, seu, você que está assistindo a gente, seu, você que está ouvindo a gente. Né? A ver, né? E a gente já está vendo, e a gente começou maio agora. E segunda coisa, Dani, já a gente se despedindo, você usou uma expressão muito boa na sua penúltima entrada, Centrão como avalista. Ai, nunca dá certo, né? Quando você junta essas duas palavras, né? Um beijo para você, Dani.
5: Um beijo, meu amor. Bom trabalho para vocês, até quarta-feira.
3: Até quarta, Dani. Agora são 9:09. Termina na próxima quarta-feira o prazo para regularizar o título de eleitor em todo o país. Atenção, ouvinte e telespectador, se você não está em dia, corra. Está quase terminando esse prazo. Quem ainda tem pendências precisa correr contra o tempo para não perder o direito de votar. E, claro, isso tem consequências, porque o voto no Brasil é obrigatório. Quem tem os detalhes é a repórter Rafaela Soares.
6: Termina nesta quarta-feira, dia 6 de maio, o prazo para regularizar o título de eleitor em todo o Brasil. A data é o limite para que eleitores fiquem em dia com a justiça e possam participar das próximas eleições. Até lá, é possível tirar o primeiro título, atualizar dados cadastrais, transferir o domicílio eleitoral ou regularizar pendências. Depois desse prazo, o cadastro eleitoral é fechado para a organização do pleito e só será reaberto após o segundo turno das eleições. Quem não regularizar a situação fica impedido de votar e pode enfrentar outras restrições, como dificuldade para tirar o passaporte, tomar posse em cargo público, renovar matrícula em instituições públicas e também obter alguns documentos oficiais. Esse serviço pode ser feito de forma online, por meio do autoatendimento da Justiça Eleitoral ou presencialmente nos cartórios eleitorais. Em casos específicos, como a coleta de biometria, o comparecimento presencial é obrigatório. A orientação da Justiça é que o eleitor não deixe para a última hora, porque nesses últimos dias de prazo, a procura costuma aumentar significativamente, o que pode provocar filas e sobrecargas no sistema. Por isso, se você tem alguma pendência, deve resolver o quanto antes. A gente lembra que o primeiro turno das eleições está marcado para o dia 4 de outubro.
4: 9:11. Voltando a falar sobre economia e sobre o que está acontecendo no mundo, esta guerra, esse conflito que já passa de 60 dias, 2 meses, o preço do barril de petróleo, né? A gente tem falado desde o fim de fevereiro sobre esse tal de barril de petróleo, cujo preço só aumenta. De vez em quando até diminui, mas volta a aumentar. Enfim, o Donald Trump prometeu libertar navios encalhados no conflito do Oriente Médio. Encalhados em vários... Tem vários significados essa palavra, encalhados, né? Vamos lá, Guilherme Ravache, o que você diz sobre isso?
7: Olha, o Trump tem feito muitas promessas até para garantir que não tenha uma disparada do preço do petróleo, e isso acaba impactando diretamente a economia global. Mas sabe quem está sofrendo mais com esse bloqueio de Hormuz? É justamente os países mais pobres, mas também o consumidor americano de renda menor. Muitos deles eleitores do Trump. Preço da gasolina nos Estados Unidos batendo recorde, combustível de aviação batendo recorde nos Estados Unidos e no mundo inteiro. Preço do combustível de aviação mais que dobrou de preço desde o início da guerra. Gasolina nos Estados Unidos, onde não tem a Petrobras, né? Então, os preços chegam mais rápido nas bombas. Preço da gasolina também subindo muito rápido, assim como do diesel, né? Dos caminhões.

0: preço no mundo inteiro subindo, porque ó, 20% do petróleo, cerca de 20%, passava pelo estreito antes do início da guerra. Agora, o Trump disse hoje que ia liberar, né, a passagem de alguns navios com a ajuda da Marinha Americana, só que o Irã falou que acertou com mísseis um navio americano que estava ali próximo do estreito. Estados Unidos, o governo americano, nega que tenha sido atingido, ou que um dos seus navios tenha sido atingido. Mas tudo isso gera insegurança no mercado. O Trump, quando fala que tem um plano e que esse plano vai funcionar, tendência de queda do preço do petróleo. Quando o Irã reage, atinge, né, um navio, mostra que tem força ainda para reagir, ou atinge um país vizinho, uma refinaria de petróleo, um oleoduto ou gasoduto, o que acontece é que o preço do petróleo sobe. Até aqui o preço do petróleo subindo. O que o mercado estima é que se a gente chegar até julho, com o estreito fechado, petróleo pode passar até de $150. Já há quem fale em petróleo chegando em $200 o barril. E aí a gente pode ter, inclusive, uma recessão global, algo semelhante ao que aconteceu na pandemia. Essa é a análise de alguns especialistas em energia. Preço do petróleo mais caro, tudo fica mais caro. Alimento, transporte, e aí tem um efeito dominó dentro da economia. Bastante preocupante esse cenário.
1: Bastante preocupante, angustiante, porque aqui, para nós, só nos resta torcer para que isso acabe. A cada dia a gente traz informações e as informações elas vão ficando menos relevantes no sentido de trazerem algo conclusivo. O nosso noticiário sobre a guerra no Oriente Médio, sobre o conflito, se baseia em declarações de Donald Trump e a resposta do Irã. É basicamente isso. Houve ali uma tentativa de acordo, houve encontro, e isso foi o que nós tivemos mais quente. Agora está morno. Está morno o noticiário, está morna a movimentação. Ravache, eu vou te agradecer aqui pela sua entrada. Vou continuar falando sobre exatamente o que você estava trazendo. Chama-se Projeto Liberdade, que vai garantir a passagem, segundo Donald Trump, segundo o que ele escreveu na Truth Social, a passagem segura de embarcações de países não envolvidos no conflito com o Irã. Ele também disse que os Estados Unidos têm discussões positivas com o Irã, podem avançar para um acordo. A gente precisa começar a escrever qual é esse acordo, né? O acordo número 1, 2, 3, ou é o 1.1, 1.1, 1.2, mas a gente sabe que essas negociações elas estão bem travadas, apesar do cessar-fogo em vigor na região. Ravache, amanhã voltamos a falar aqui no TMC 360.
0: Até amanhã.
2: Valeu.
1: Valeu, obrigada. Agora vamos para Recife, 9 horas e 16 minutos. Chuvas na região Nordeste deixam mais de 10 mil desabrigados. Paraíba e Pernambuco são os estados mais afetados. Nos últimos dias nós conversamos com Júlio Andrade sobre toda essa tragédia da chuva, tragédia anunciada, histórias terríveis, tristíssimas, uma família que morreu soterrada, ficou só o pai, que ajudou nas buscas aos dois filhos, a menina que é mãe de 26 anos, foi uma das histórias tristes que nós trouxemos aqui com o Júlio Andrade. Júlio que nos mostrou a chuva em tempo real, quase sexta e sábado, né, enquanto estava caindo aquele temporal, nós vimos aqui no TMC 360 no nosso YouTube. Agora quem está acompanhando a nossa transmissão vê que o dia está aberto, um céu bonito, mas bom, de bonito o dia hoje não tem nada, né, Júlio? Bom dia.
3: Bom dia, Joana e Felipe. É isso, viu? Saí da redação para que vocês possam ver aqui de fato como é que está o cenário hoje no Recife, né? Um dia de sol, o dia está bonito, o sol aparecendo, mas é isso. O momento agora é de organizar as casas, de limpar os locais, de tentar voltar à normalidade, se é possível a gente falar nesse momento, né? Tem muita gente que está numa situação complicada, é hora de limpar a casa, tirar a lama. Aqui no estado vizinho da Paraíba, chuvas também causaram transtornos significativos. Informações indicam que cerca de 1.500 famílias estão desalojadas, além de 300 pessoas desabrigadas. As fortes chuvas que atingiram o Nordeste brasileiro provocaram mortes, desalojamentos em massa e colocaram dezenas de municípios em situação de emergência. Aqui em Pernambuco, a situação é mais crítica. Defesa Civil passa para a gente o seguinte: são quase 10 mil pessoas que estão sem casas nesse momento, que estão desalojadas, 7.700, desabrigadas, quase 2 mil pessoas. 27 municípios registraram ocorrências relacionadas às chuvas e estão em situação de emergência. A gente lembra que aqui no estado

0: seis pessoas perderam a vida, né? Em um caso, três pessoas de uma mesma família, uma mãe e duas crianças. A gente lembra também que o governo, então, decretou situação de emergência, o que facilita a liberação de recursos e reforça as ações de assistência. Governo federal enviou equipe, Defesa Civil Nacional está aqui na capital pernambucana. Então é isso, a gente fica acompanhando quase 10 mil pessoas nessa situação de desalojadas ou desabrigadas. Situação é essa, o tempo voltou a ficar firme e agora é hora de recomeçar, Joane e Felipe.
1: Tá certo, então, Júlio, recomeçar sempre, né? Sempre acreditar que o dia seguinte pode ser melhor e a gente vai lutar para isso. Bom trabalho para você, para todo o nosso time aí no Recife. 9h19, dá tempo de a gente falar mais uma parcial aqui da nossa enquete desta segunda-feira, que é sobre as suas contas, sobre o seu bolso, as suas dívidas. Você acha que o novo desenrola, lançado pelo governo, né, nessa semana, vai facilitar a quitação das suas dívidas? Olha que a coisa está se aproximando. Começou com um não gritante aqui, mas agora o não ainda está vencendo, mas digamos que está. Estamos em empate técnico, né? Está na margem de erro. Não, 51%. Sim, 49%. Você quer deixar o seu voto? Não deixou ainda, ó, TMC News BR. É o nosso canal no YouTube, o nosso retângulo, o nosso espacinho lá no YouTube. Você entra, dá aquele joinha como sempre, né? Compartilha o seu link, né? E participa da nossa enquete, vota sim ou não. Daqui a pouco a gente tem mais uma parcial para você. Agora, 9h20.

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1: 9:20 agora, aqui no 100.1, falando diretamente com São Paulo. Pensando em evitar paradas desnecessárias de carros em semáforos, cidades estão aderindo aos semáforos inteligentes. Faixa verde. Bruno Chesi vai explicar qual é a inteligência desses semáforos. Bruno, bom dia.
2: Bom dia, Joana. Então, o semáforo, ele é o chamado sistema faixa verde. Ele traz uma mudança importante na forma como os semáforos operam dentro da cidade. O que acontece? Com sensores instalados sob o asfalto, o equipamento identifica a presença de veículos em tempo real. Isso permite que o sinal fique aberto na via principal por mais tempo, reduzindo paradas desnecessárias. Como resultado, há melhora significativa na fluidez do trânsito, principalmente em cruzamentos com menor movimento. Outra vantagem é a redução do tempo de espera para motoristas e motociclistas nas vias secundárias. O sistema também contribui para diminuir o consumo de combustível, já que evita acelerações e frenagens constantes. Além disso, ajuda a reduzir a emissão de poluentes, tornando o trânsito mais sustentável. Então, do ponto de vista da segurança, ele evita que os motoristas fiquem parados em locais com risco de criminalidade, principalmente aqui em São Paulo, que a gente tem visto as questões de roubo de celular, quebra de vidro e tudo mais. Então, essa tecnologia já está presente em cidades como Santo André, Londrina, Poços de Caldas, Aparecida de Goiânia, Rio de Janeiro, Campinas, São José dos Pinhais e Porto Velho. Sistema faixa verde.
3: É, esse conceito urbanisticamente é um conceito antigo, mas até hoje foi muito difícil implantar, né? O conceito da onda verde, né? E agora tem esse nome, faixa verde. É o sonho de todo urbanista, né? Ter uma cidade com essas ondas verdes e as pessoas possam circular. Isso ajudaria muito, especialmente quem depende de transporte público, né?
2: Fica só a questão em vias que tem muitos semáforos, né?
3: Então, exatamente. Essa sincronicidade é necessária, porque senão...
2: O complicado da equação.
3: Exatamente.
2: Né?
3: Exato. E por falar em sincronicidade, a gente fala mais um pouquinho de trânsito aqui, dá tempo de alertar você que a região central da cidade está um pouco mais difícil que costume hoje. A Praça São Vito, que a gente já citou agora há pouco, pensa assim, ó, você tá na Rua da Figueira, continuando, vindo do Brás, vindo da Zona Leste, né, e pegando a Avenida Mercúrio de um lado, Viaduto de Área Popular, por lá tem o Museu Catavento, pronto, tá fácil, Parque Dom Pedro, Museu Catavento, lá na frente tá tendo uma reintegração de posse, onde tinha o antigo prédio, né, o Edifício São Vito. E por lá, então, pega a Avenida do Estado, pega a própria Mercúrio, o Senador Queiroz. O trânsito está bem difícil. Já é uma segunda-feira, né? Manhã de segunda-feira, você já sabe que a coisa não é muito fácil por lá, não. Então, hoje está um pouquinho mais difícil porque tem faixas obstruídas para esse trabalho de reintegração de posse. A gente segue acompanhando aqui. São 9:23.
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1: São 9h25. Três pessoas são presas, acusadas de integrar uma quadrilha especializada em sequestro de motoristas. Isso em São Paulo. Vamos às informações ao vivo da repórter Luísa Mutoni. Pois não, Luísa?
2: Pois é, Felipe. Segundo a Polícia Civil, o objetivo dessa quadrilha era roubar esses veículos, normalmente vans, para conseguir revendê-las no mercado ilegal. E esses três presos da manhã de hoje, eles têm envolvimento na parte logística, no sequestro desses motoristas e também na chamada célula financeira da organização criminosa. Esses mandados foram cumpridos em Guaianazes, na zona leste de São Paulo, e também em Guarulhos, na região metropolitana. E os agentes conseguiram apreender também dispositivos eletrônicos, já que daqui para frente as investigações continuam para tentar identificar e prender outros envolvidos nesse esquema criminoso. Essas investigações começaram em julho do ano passado, quando um motorista de van foi sequestrado em Guarulhos. Ele ficou sob o poder dos criminosos por cerca de 10 horas. Segundo as informações, eram 4 criminosos armados e durante todo esse período em que ele ficou ali sequestrado pelos criminosos nessa zona de mata para onde ele foi levado, ele teve as contas bancárias esvaziadas, foi obrigado a realizar transferências bancárias para essa quadrilha. As investigações, então, como eu falei, seguem, a gente segue acompanhando por aqui.
1: E aquela velha história, né? Se tem oferta é porque tem demanda, né? Daqui a pouco a Luísa volta, trazendo mais informações, acompanhando esse trabalho das autoridades. São 9h27.
3: Agora vamos falar sobre escala 6x1. A gente vai falar mais nesta semana, porque começa a tramitar de forma decisiva a proposta que prevê o fim da escala de trabalho 6x1, a redução da jornada de trabalho sem a redução do salário. Em paralelo, o governo federal lançou ontem uma campanha nacional em apoio à pauta, né? Esse debate mobiliza trabalhadores, mobiliza setor produtivo, coloca em discussão o atual modelo de jornada e busca alternativas para um equilíbrio entre produtividade e qualidade de vida do trabalhador que se enquadra nesse modelo, na jornada de trabalho 6x1. Para a gente detalhar como está a articulação, o texto da PEC, os próximos passos na Câmara, vamos conversar ao vivo aqui no TMC 360 com o deputado federal pelo PT de São Paulo, Alencar Santana, preside a comissão especial sobre o tema. Deputado, bom dia.
4: Bom dia, bom dia. Um prazer falar com vocês aí do grupo TMC, a todos que nos acompanham. Cumprimentar toda a bancada aí também.
3: Obrigada.
4: Obrigado pela oportunidade.
3: Queria entender nos últimos dias como é que foi a movimentação, como foram os encontros em defesa da redução da escala de trabalho. Então, para que os políticos se preparassem para essa semana de avanço na tramitação, deputado.
4: Primeiro que a gente sente é um forte apoio popular. Eu estou saindo aqui agora, estou aqui na Zona Norte de São Paulo, saí de um debate com estudantes, né? E assim, as pessoas estão bem atentas, bem na expectativa da aprovação, na expectativa de uma redução de jornada. Conversei também com trabalhadoras, com trabalhadores e trabalhadores da enfermagem, também na expectativa. E foi em geral, nesse 1º de maio, deu para perceber também, nesse final de semana, o forte apoio popular. Amanhã a gente começa os trabalhos da comissão com um plano de trabalho, vamos ouvir o ministro do trabalho também na quarta-feira. Então nós vamos intensificar os debates na Câmara para que a gente possa ainda até o final do mês de maio apresentar o relatório, votá-lo, né, o relatório esse a ser apresentado pelo deputado Léo Prates e a gente ter condições de votá-lo ainda nesse mês.
1: Deputado, é óbvio que a gente num contexto de 1º de maio, né, historicamente um dia em que há concentrações populares, do lado dos trabalhadores, a gente sabe que o apoio é bastante grande. Agora, do lado do empregador, a gente sabe também que há uma ferrenha oposição a essa mudança e os argumentos são econômicos, basicamente, né? Essas discussões envolvendo esses dois projetos, elas trazem... É possível falar em compatibilidade entre a expectativa dos trabalhadores e a expectativa ou as ponderações do setor produtivo?
4: Sim, e é possível, e acho que o texto que a gente trabalha caminha nesse sentido. A proposta original do deputado Reginaldo Lopes, de 2019, ela tratava numa reduzia de 44 para 36 horas, no intervalo de 10 anos, já se passaram 7. A proposta da deputada Érica tratava de uma escala de 4 por 3. A proposta que o governo mandou são 40 horas, ou seja, no meio do caminho entre as 36 e as 44, e 5 por 2. Também no meio do caminho entre o 6 por 1 atual que alguns setores estão submetidos e a 4 por 3 proposta da deputada Érica. Então, acho que isso já caminha nesse sentido. Vamos debater a transição para que todo mundo tenha condições de se adaptar, de prestar o seu serviço da melhor maneira possível e, logicamente, o trabalhador ter uma qualidade de vida maior. Então, acho que é possível. Agora, vai ter compensação? Aí não dá para a gente discutir isso. É possível se adaptar dentro dos trabalhadores que lá estão. Haverá um tempo de transição também para isso. Os trabalhadores que hoje estão nessa escala 6 por 1, normalmente é um trabalhador que já ganha menos do que a média nacional, portanto o impacto não será tão grande e nós acreditamos, e estudos indicam que haverá um ganho também de produtividade por parte desse trabalhador, o que aumentará do outro lado também o retorno para as empresas.
3: Deputado, o setor produtivo já não pensa assim, né? Por exemplo, a CNI pediu ao Congresso que discutam com mais tempo a proposta por conta dos impactos econômicos. Por isso eu queria perguntar sobre a crítica que vem sendo feita à aceleração dessa tramitação, dessa discussão, como o senhor mesmo disse, é um assunto que está sendo discutido há alguns anos, mas nos últimos meses ganhou uma força especial. E uma crítica que é feita é sobre estarmos em ano eleitoral. Será que essa pressa, ela não vai encurtar também discussões que são necessárias, como essa discussão com o setor produtivo?
4: Olha, a proposta que nós estamos debatendo é de 2019. É que o governo anterior não tinha compromisso com os trabalhadores. Pelo contrário, ele fez logo de cara a reforma da Previdência, onde o trabalhador perdeu. O governo atual, o presidente Lula, mandou um projeto para reduzir a jornada e acabar com essa escala. Então, o compromisso é outro, o trabalhador vai ganhar. Quando o trabalhador perdeu em 2019 com a reforma da Previdência, não houve compensação a ele. Pelo contrário, ele está pagando esse preço. Agora ele vai ter um ganho pequeno ainda, onde as empresas têm condições de adaptação, haverá uma transição. E as empresas de pronto querem discutir uma compensação? Ora, como assim, né? Nós estamos discutindo a qualidade de vida desse trabalhador, ter mais ânimo, maior disposição, maior produtividade, maior eficiência, que vai dar retorno, sim, para o próprio setor empresarial. Se houver ganho para as empresas, o trabalhador será compensado? Quando uma empresa se moderniza, bota ali uma máquina, tira um posto de trabalho, o trabalhador não é compensado. Nós estamos discutindo, então não dá para isso ser uma regra. Eventualmente você pode discutir a realidade de um setor ou outro? Podemos. E o governo tem responsabilidade para isso. Mas não dá para dizer que haverá uma perda imediata.
1: A gente tem, então, uma última pergunta aqui, deputado Santana, sobre prazo de entrega, né? Vai ser cumprido? O senhor tem uma estimativa definida já com base nas discussões que virão pelos próximos dias?
4: Olha, nós estamos confiantes, há uma vontade, o presidente Hugo Mota está muito compromissado, né? Determinou que a gente trabalhasse com muito afinco esse mês de maio para que a gente possa aprovar na Câmara ainda nesse mês. Lembrando que há o projeto de urgência do presidente Lula que tranca a pauta, né? Que é no dia 30 de maio, e nós queremos votar a proposta de emenda à Constituição dentro desse prazo, para que justamente a Câmara entregue esse trabalho conforme se comprometeu o presidente Hugo Mota. Então estamos confiantes e a gente sente um clima ali favorável.
3: Deputado, agradeço muito a participação aqui, o compromisso que teve em entrar ao vivo com o TMC 360. Eu vejo que o deputado está na rua, em São Paulo, e isso demanda até uma certa coragem. Outro assunto para com mais tempo a gente discutir, né? Entrar ao vivo com o celular aí na rua.
4: Eu pensei muito, viu? Eu estava saindo de uma escola aqui fazendo um debate, quando a pessoa mandou, olha, minha entrevista, né? Falei, onde eu paro agora?
3: O senhor
4: foi
3: corajoso.
4: Mas consegui parar aqui no cantinho de um posto de combustível, mas por isso toda hora eu tô olhando pro lado aqui,
3: sim,
4: viu?
3: Sim, infelizmente.
4: Se acontece
3: infelizmente, essa é a nossa realidade. É um dos assuntos que tem que ser olhado com muita atenção. Inclusive, nesse ano de eleições, a gente tem que falar bastante sobre violência. Mas obrigada, deputado, pelo seu compromisso. Nós vamos continuar falando sobre esse e outros assuntos com o senhor, com seus colegas também. Um ótimo dia, bom trabalho.
4: Estou à disposição. Forte abraço, um beijo grande para todo mundo. A todos que nos acompanham, obrigado.
1: Um grande abraço, e a gente sempre lembra que aqui na TMC a gente ouve todos os lados envolvidos em qualquer questão polêmica que tenha mais de uma leitura, mais de uma interpretação, mais de um interesse, né? Da mesma forma que nós ouvimos, deputado Santana, estamos com os microfones à disposição para falar, e vamos falar sobre outros aspectos dessa discussão, da redução da escala de trabalho e outros tantos que você sabe, a gente traz aqui todos os dias na programação. 9h36 agora.
3: Inclusive, vou aproveitar aqui para fazer esse contraponto, trazendo informações que eu consegui apurar com a CNI, uma carta que a Confederação Nacional da Indústria enviou a parlamentares. Isso não é de hoje, mas é da preocupação com essa pressa, né? Por conta do impacto econômico. Porque projeções da CNI indicam que a redução da jornada de trabalho para esse limite de 40 horas semanais, com a manutenção dos salários, exatamente como eles estão hoje, pode aumentar cerca de 180 bilhões, no mínimo, 180 bilhões de reais por ano, os custos com empregados formais na economia. E aí, a gente pensa nesse valor que é muito alto, a gente não consegue conceber, tá, como é que isso chega para nós, consumidores? De acordo com os cálculos feitos pela CNI, o preço para o consumidor tende a ficar mais caro, uma alta média de 6,2%. Compras em supermercado, por exemplo, ficariam 5,7% mais caras. Essas são informações da Confederação Nacional da Indústria. 9h37.
1: O presidente Lula sanciona a lei que endurece as penas para crimes patrimoniais como furto, roubo, estelionato e receptação. A norma também cria novos tipos penais, como fraude bancária, uso de conta laranja, receptação de animais domésticos. Também esse texto foi publicado no Diário Oficial da União de hoje, segunda-feira. As mudanças elevam punições em diversos casos. Furto simples, por exemplo, passa a ter pena de até 6 anos, podendo chegar a 10 em situações qualificadas como crimes com uso de tecnologia ou contra serviços essenciais. No roubo, a pena base sobe para até 10 anos e o latrocínio passa a ter mínimo de 24 anos de prisão. Essa lei também amplia o combate a golpes virtuais com penas de 4 a 8 anos para fraudes eletrônicas.
3: A Assembleia Legislativa do Amazonas faz hoje uma eleição indireta para escolher o novo governador e vice-governador, depois que Wilson Lima e Tadeu de Souza, respectivamente governador e vice do estado do Amazonas, renunciaram pelo prazo de desincompatibilização. Eles saíram, então, para as eleições deste ano como pré-candidatos e renunciaram aos cargos. Atenção, porque é algo histórico. É a primeira vez que o estado define os cargos sem voto popular, com voto indireto. Decisão tomada pelos 24 deputados estaduais que vão escolher o comando até janeiro de 2027. Vai ser essa a duração do mandato tampão. É uma votação aberta, uma votação nominal. Para vencer no primeiro turno, uma chapa precisa de maioria absoluta com ao menos 13 votos. Caso isso não aconteça, haverá um segundo turno no mesmo dia entre os dois nomes mais votados, decidido por maioria simples. Em caso de empate, uma nova votação vai ser feita no dia seguinte, e se persistir, vence o candidato a governador mais velho. Olha as regras, hein? Uma situação limite, mas do jeito que as coisas estão aqui no nosso país, essa situação, sim, ela pode chegar. 5 chapas foram registradas e consideradas aptas. A eleição segue regra constitucional que determina a escolha indireta pelo legislativo quando há vacância nos últimos 2 anos de mandato. 9h40 agora.
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1: Uma boa notícia aqui sobre trânsito. A gente falava agora há pouco de uma batida de carro e moto lá na Luiz Inácio de Anhaia Melo, no sentido da Vila Prudente, altura do 1500, tinha bloqueio de faixas, agora a via finalmente foi liberada, então você passa com tranquilidade por lá. Isto posto, vamos falar dos destaques do Paulista TMC, primeira edição que começa daqui a 19 minutos, 18h50 mais ou menos, com a Fernanda Câmara. Bom dia para você.
3: Bom dia de novo, Felipe, Joana, opa, ouvinte. A gente vai falar sobre um assunto pesado, perverso, cruel, que é o caso do estupro coletivo de crianças na Zona Leste. Os suspeitos atraíram as vítimas de 7 e 10 anos com convite para soltar pipa antes do crime. A Luísa Mutoni vai trazer as informações ao vivo para a gente sobre esse caso. Outro destaque do Paulista TMC é a ação da Polícia Militar, que removeu barreiras do tráfico em Paraisópolis após avanço da facção criminosa, estamos falando do PCC. Essa ação da polícia se deu depois da instalação de bloqueios ligados ao primeiro comando da capital, então na zona sul de São Paulo. Daqui a pouco a gente também vai falar mais sobre isso. Também vamos falar sobre o aumento de feminicídios e das mortes em ações policiais no primeiro trimestre desse ano. A Júlia Takahashi, nossa repórter, vai abordar todos os dados ao vivo. Falando agora de mobilidade urbana, o Tribunal de Contas de São Paulo suspendeu licitação bilionária para manutenção de rodovias. A decisão apontou falhas no edital e pode impactar contratos de conservação em estradas estaduais. E também tem esporte e outros destaques, então, no Paulista TMC às 10 horas, comigo, Fernanda Câmara, e também com Rafael Tebas.
7: Obrigada, Fernanda, pelas informações.
1: Muito bem, são 9 horas e 42 minutos, dá tempo de trazer uma última informação do trânsito aqui. A gente já falou do centro, a gente já falou do oeste, a gente já falou do leste, mas não tinha falado ainda muito do sul. E tem trânsito, sim, também na zona sul de São Paulo. A Avenida dos Bandeirantes tem uma ocorrência lá na região da Vila Olímpia, um pouquinho antes do acesso para Berrini. E isso está produzindo, ajudando a produzir congestionamento desde, mas eu vou te falar, desde antes do corredor da Avenida Ibirapuera. Prefira o caminho alternativo, por exemplo, da jornalista Roberto Marinho, que está mais livre agora.
7: Rodoanel, pista interna na altura de Ribeirão Pires. Estava agora há pouco tudo parado. Acabei de ver aqui uma mensagem do nosso querido ouvinte com final 3150. Tem um pouquinho de tempo que ele mandou essa mensagem, só consegui parar para responder agora. Felipe, como está a situação agora?
1: Agora está melhor, mas eu tinha visto essa redução de velocidade aqui, pedaço sul do Rodoanel, podemos dizer assim, né? Mauá, Ribeirão Pires, Rio Grande da Serra. Agora, pista interna, ele falou, né?
7: Isso.
1: Exatamente. Tem uma sobra ainda de lentidão lá por aquele pedaço. Tinha uma obstrução, mas já foi resolvida.
7: Muito bem. Agora são 9 horas e 44 minutos.
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1: TMC. 9 horas e 46 minutos. Tá na hora do quem? Ele está na área. Vamos de segunda hora do futebol aqui na TMC, no TMC 360. Lucas Moura, com aquela lesão, ruptura total do tendão de Aquiles, vai passar por cirurgia hoje. Meia de São Paulo deve retornar apenas no ano que vem. É uma das piores lesões para um jogador ter, né, Éder Luiz? Bom dia para você.
2: Bom dia, Joana, Felipe. Opa. É muito triste, né? Porque ele voltou ontem ao time do São Paulo, Joana. Ele tem 33 para 34 anos de idade, quer dizer, está numa reta final de carreira e estava com uma expectativa muito grande de voltar a atuar pelo São Paulo. É um jogador importante para o São Paulo, mas a ruptura do tendão de Aquiles realmente é uma lesão séria e ele deve ficar pelo menos um ano afastado da equipe do São Paulo. É lamentável, a gente ficou realmente bastante aborrecido com o que aconteceu com o Lucas ontem. Ele passa por cirurgia nessa semana, como você disse. Nós tivemos o início da rodada do Campeonato Brasileiro no sábado. O Botafogo foi derrotado em casa, está numa fase difícil. O Botafogo perdeu para o Remo 2-1. Uma vitória do Vitória por 4-1 sobre a equipe do Coritiba. No clássico de sábado, o Palmeiras fazendo um péssimo primeiro tempo, foi muito mal, a escalação dos três volantes não funcionou, o time não rendeu como esperava o treinador Alviverde, Kelvin fazendo uma péssima partida pela direita, e em contraponto o Santos teve uma equipe eficiente no ataque, Rolêncer funcionando bem, foi o autor do gol, e no segundo tempo o empate do Flaco Lopes. A não confirmação do gol do Palmeiras, legítima, afinal de contas, o Arias realmente toca na bola antes que ela entre no chute do Alan. Então, placar final 1-1 e o time do Palmeiras perdeu a chance de alargar ainda mais a sua vantagem no Campeonato Brasileiro. Um péssimo resultado em casa. O Atlético Paranaense empatando com o Grêmio 0-0 e o Cruzeiro no clássico mineiro, vitória do Atlético. O Atlético havia poupado os jogadores do meio de semana, foi lá e decidiu o jogo 3-1, subiu na tabela de classificação, chegou a 17 pontos e colocou o Cruzeiro com 16 próximo da zona do rebaixamento, uma vitória importante no Galo. Nós tivemos o São Paulo empatando com o Bahia, o belo gol do Arthur no primeiro tempo. São Paulo jogava bem, podia até ter liquidado o jogo no início do segundo tempo, mas perdeu essa oportunidade. Uma falha crucial do goleiro Rafael. Rafael falhou no gol do Bahia, marcado pelo Eric Coronado, e o Bahia conseguiu empate aos 52 do segundo tempo. Detalhe triste, a contusão do Lucas Moura. Clássico no Maracanã, o empate Flamengo 2, Vasco 2. Flamengo tinha tudo ontem para diminuir a vantagem em relação ao Palmeiras, né? Mas na minha maneira de ver, continua tendo uma pitada de arrogância, né, o time do Flamengo, porque tinha o jogo nas mãos, ganhava por 2-0, não soube administrar o placar, deu campo pro Vasco, esqueceu que no outro lado tava o Vasco da Gama jogando, né? Então poupou os jogadores do momento inadequado, até o treinador do Flamengo, o Leonardo Jardim, admitiu que errou ao trocar, ao modificar o time no segundo tempo. O Vasco foi lá, foi para cima, e no jogo aéreo acabou decidindo com Hugo Moura, fazendo um empate, tirando dois pontos importantíssimos do Flamengo. Bragantino ganhando da Chapecoense 2-1. Nós tivemos ainda mais uma derrota do Fluminense no Campeonato Brasileiro. A vitória do Inter, 2-0. O Zubeldía já sobre intensa pressão. É bom lembrar que o Fluminense volta a jogar nesse meio de semana pela Copa Libertadores da América e tem que vencer para se manter na competição. De qualquer maneira, o Fluminense ainda continua na parte de cima da tabela. E fechando a rodada ontem, a derrota do Corinthians. O Diniz perde a primeira. Foi o oitavo jogo do Fernando Diniz no comando do Corinthians e os primeiros gols sofridos pela defesa. O que dá muita consistência à defesa corintiana hoje, sem dúvida, é um jogador chamado Gustavo Henrique. Ontem ele não estava na zaga e o Corinthians sentiu muito essa ausência. Fez um mau primeiro tempo, um pênalti, que eu ainda fiquei em dúvida se foi efetivamente pênalti para a equipe do Mirassol. De qualquer maneira, o Carlos Eduardo foi lá, converteu, o Carioca fez o segundo gol e o Dieguinho diminuiu no segundo tempo, mas o Corinthians não fez uma grande partida contra o Mirassol. Na tabela de classificação do brasileiro, o Palmeiras continua liderando a competição, tem 33 pontos. O Flamengo, é bom lembrar, tem um jogo a menos que vai ser disputado exatamente contra o Mirassol. O Flamengo tem 27, o Fluminense está em terceiro com 26, o São Paulo na quarta posição com 24 pontos depois do empate de ontem, e o Atlético Paranaense na quinta posição com 23 pontos. Na parte de baixo da tabela, o Santos saiu da zona do rebaixamento. E quem foi para a quarta posição na zona de rebaixamento é exatamente o Corinthians. Corinthians agora com 15 pontos, seguido pelo Mirassol, que tem 12 pontos, um jogo a menos. Só que o jogo que falta para o Mirassol é exatamente contra o Flamengo. O Remo na 19ª posição com 11 pontos e a Chape na lanterna do campeonato. Ainda destaque Internacional para boa performance dos atacantes brasileiros. Lembrando que nós estamos a exatos 14 dias da convocação dos jogadores do Brasil para a Copa do Mundo. Nós tivemos o Vini Júnior sendo decisivo contra o Espanhol, sendo aplaudido inclusive no estádio adversário, dois golaços do Vini. O Igor Thiago, que conseguiu chegar a 22 gols na Premier League, está a um gol do Haaland, que é o grande artilheiro da competição. O Rayan marcou, é outro jogador que pode ter oportunidade na lista do Carlo Ancelotti. O Luiz Henrique decidindo um clássico para a equipe do Zenit contra o CSKA de Moscou na vitória do Zenit por 3-1. Ainda o Matheus Cunha fazendo na Premier League também. E até o Richarlison, que está correndo por fora aí, fazendo os gols. E o Endrick volta a brilhar pelo Lyon. Ele fez o quarto gol, vitória do Lyon diante do Rennes. O Endrick realmente numa boa fase. São os destaques do futebol nesse final de semana, o Campeonato Brasileiro. E agora a gente volta as atenções novamente para a Libertadores. Palmeiras volta a campo amanhã contra o Sport em Cristal.
1: Muito bem.
3: E um parabéns para Joana Trépto e família, né? Porque o Porto foi campeão português.
2: Porto,
3: né?
2: Campeão, e a Inter.
3: A Inter no campeonato
2: italiano. Campeão italiano.
3: Exato. Mas o Napoli vai brigar.
2: Com boa antecipação, hein?
3: É, com boa antecipação, três rodadas. O Napoli vai ser.
1: Cada um com que merece.
3: Cada um com que merece.
2: Então, parabéns à família Trépto pela conquista.
1: Valeu, obrigada.
3: Valeu, Éder.
2: Boa semana. Uma semana pra você.
3: Pra nós, valeu. 9h53. Bom, a Polícia Militar de Minas Gerais anuncia uma série de ações de fiscalização no trânsito. A ideia é conscientizar motoristas em ruas e rodovias de todo o estado. É com você, Júnior de Castro. Bom dia.
4: Começou oficialmente aqui em Minas Gerais a campanha Maio Amarelo. A Polícia Militar lançou nesta segunda-feira as ações de conscientização e fiscalização no trânsito em todo o estado. Durante a abertura, a Tenente Coronel Laila Brunella explicou a importância da ação.
5: Uma operação que já acontece há 12 anos, desde o ano de 2014, e ela vem como um símbolo, na verdade, uma lembrança, como o próprio Coronel Leonardo disse, né, desse período de empatia, de conscientização no trânsito, e é um momento em que a gente reforça as operações, não só aqui na capital, mas em toda Minas Gerais, no sentido de conscientização, no sentido de educação. A gente sabe que, por mais que a presença da Polícia Militar ela seja essencial no processo de fiscalização, no processo legal nessa história toda, a gente depende do comportamento do cidadão. A gente depende da consciência individual para que os acidentes sejam reduzidos, para que a gente tenha uma empatia maior no trânsito e, de fato, a fluidez. O sair e chegar de casa aconteça da melhor maneira possível.
4: A campanha é um reforço sobre a importância da educação no trânsito para toda a população.
5: O batalhão de trânsito aqui na capital terá um reforço nas suas blitz, nós teremos uma intensificação, estaremos em locais mais visíveis, em corredores, justamente para dar essa visibilidade, e teremos, para além das fiscalizações administrativas, esse papel de conscientização, desde a entrega de folhetos, a conversa com o condutor e... complementando, né, o trabalho operacional na ponta da linha, a gente tem um reforço na Transitolândia, um atendimento maior às escolas, empresas, faculdades que têm nos acionado.
4: A gente lembra aqui que durante todo o mês de maio, a Polícia Militar vai intensificar as operações, ações educativas e mobilização aqui em Minas Gerais, justamente com foco na redução de acidentes e na prevenção da vida.
1: 9 horas e 55 minutos você agora. Estamos nos encaminhando para o final, claro que sim.
3: Você me permite fazer uma observação? Às vezes é melhor não anunciar, como a gente chamou aqui, uma série de ações de fiscalização no trânsito, né? Lá no estado de Minas Gerais. É melhor não anunciar, porque às vezes você anuncia e aí a pessoa fica um dia, dois, três, quatro dias naquela mesma área, naquele mesmo horário, se comportando bem. E aí passou o tempo, passou a ação de fiscalização e a pessoa volta a cometer as suas atrocidades. Então, fica a dica, né? Fica a sugestão, com base nos números que são terríveis de mortos e feridos no trânsito, não só de Minas Gerais, mas do Brasil inteiro, fica a dica, né? Haja, mas não avise, né? Apenas haja, né? Mas é só isso que eu queria falar, viu, Joana?
1: Falou muito bem. Vamos ver qual é o resultado da nossa enquete, agora, Felipe Bueno?
3: Agora.
1: A pergunta é, você acha que o novo Desenrola Brasil vai facilitar a quitação de dívidas? Resposta simples, ou sim ou não. Quem venceu?
3: Olha, ficou na margem de erro, então, né? 51% não. Olha. Né? Não vai facilitar a quitação de dívidas. 51%, ó, só porque eu falei mudou aqui. 52%, porque né, a gente não fechou ainda. Então, 52% a 48%, mas é margem de erro ainda, né? 52% não, 48% sim. Esse foi o resultado da nossa enquete que está no TMC News BR, o nosso espaço no YouTube. Isto posto, fica aquele recado. Nós... Queira você ou não, e eu sei que você quer, estaremos aqui amanhã.
1: 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Felipe Bueno e eu, o TMC 360, voltamos... Amanhã, às 7h da manhã, com toda a certeza. Uhum. Não há dúvida nenhuma sobre isso. A gente agradece muito a sua companhia, agradece muito a sua atenção, seu carinho, sua consideração. Até amanhã.
3: Você quer, a gente volta. Até amanhã. Tchau.
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2: Olá, muito bom dia, 10 horas em ponto, com sua permissão, estamos entrando na sua casa, no seu trabalho, dentro do seu carro, para levar a informação que importa para você. Bom dia, seja muito bem-vindo, ouvinte do 100.1 e bom dia para o meu parceiro, Rafael Tebas.
3: Bom dia, Fernanda Câmara, muito bom dia para você que nos acompanha aqui no 100.1 em São Paulo, começo de semana, hoje é dia 4 de maio. De 2026, muita prestação de serviço, enfim, você participa com a gente também aqui do Paulista TMC, 119-7221-1001, 119-7221-1001. Estamos também no YouTube, arroba TMC News BR, deixa o like e vem com a gente aqui no Paulista TMC, primeira edição.
2: 10 horas e 1 minuto, muitas informações importantes, então, bora com a gente.

0: 10:01, Paulista TMC começa repercutindo o caso de estupro coletivo de crianças que chocou São Paulo.
1: Suspeitos atraíram vítimas com convite para soltar pipa antes do crime na Zona Leste de São Paulo. Informações ao vivo com a repórter Luísa Mutoni.
2: E a Polícia Civil segue investigando esse caso que aconteceu no fim de abril em São Miguel Paulista. Os 5 envolvidos já foram identificados.
0: Então, daqui a pouquinho a gente tem ainda mais atualizações sobre esse caso. E a Polícia Militar remove barreiras do tráfico em Paraisópolis após avanço de facção. A ação ocorre após instalação de bloqueios ligados ao primeiro comando da capital na zona sul de São Paulo.
1: 10:02, feminicídios e letalidade policial crescem em São Paulo no começo desse ano. O estado registra aumento da violência contra mulheres e das mortes em ações policiais nesse primeiro trimestre. Informações também ao vivo com Júlia Takahashi.
3: 2026 apresenta uma maior número de feminicídio de toda a série histórica desde 2018. O estado de São Paulo registra alta, no primeiro trimestre, de 43%. O interior concentra o maior crescimento. Daqui a pouco, com mais informações.
0: Tribunal de Contas e São Paulo suspende licitação bilionária para manutenção de rodovias. Decisão aponta falhas no edital e pode impactar contratos de conservação em estradas estaduais.
1: E na previsão do tempo, frente fria derruba temperaturas, muda o tempo aqui em São Paulo. Nesse instante, na região do centro da capital paulista, 17 graus. Tá frio na capital paulista.
0: Tá frio. E onde você tá, ouvinte? Tá frio também? Escreve aqui pra gente. Agora 10:03, esporte no Paulista TMC. Os clubes paulistas tiveram uma 14ª rodada do Brasileirão amarga nesse final de semana. Ontem o Corinthians visitou o Mirassol e perdeu pela primeira vez ao comando do Fernando Diniz pelo placar de 2-1. Os gols da partida foram marcados por Carlos Eduardo e Edson Carioca pro lado do Mirassol. E Dieguinho descontou para o Timão.
1: Já em Bragança Paulista, São Paulo e Bahia ficaram no empate. O jogo muito movimentado, 2-2 no placar final. No entanto, o que chamou a atenção, né, e a preocupação muito grande com a situação de Lucas Moura. Infelizmente, o jogador, né, que estava voltando de lesão, se machucou novamente, saiu até chorando do gramado e só volta a jogar no próximo ano, 2027.
0: E no sábado, o clássico Palmeiras e Santos terminou em um empate em 1-1 no Allianz Parque. Apesar do resultado, o Palmeiras segue líder do Brasileirão de 2026.
1: É isso, Paulista TMC está no ar com tudo o que importa para você.
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0: 10:04, a gente volta a falar sobre a investigação de um caso de estupro coletivo de duas crianças ocorrido na Zona Leste de São Paulo. Segundo as autoridades, os suspeitos atraíram as vítimas com um convite para soltar pipa antes do crime. Quem vai falar sobre esse caso absurdo e pavoroso é a Luísa Mutoni. Bom dia.
2: Bom dia, Fernanda. Bom dia, Tebas, a todos que nos acompanham. Pois é, esse crime chocou São Paulo, como você falou anteriormente, Fernanda, e aconteceu ali no finzinho de abril em São Miguel Paulista, na Zona Leste, e teve, então, como vítimas, dois meninos de 7 e 10 anos de idade. Todos os envolvidos nesse crime já foram identificados, 4 deles são menores de idade, 3 foram apreendidos, sendo 2 aqui na capital paulista, 1 em Jundiaí, no interior do estado, e o quarto segue foragido, mas segundo o secretário de Segurança Pública aqui de São Paulo, Nico Gonçalves, a Polícia Civil já está então em tratativas com a família desse quarto menor para que ele se entregue à polícia. Também tem um quinto envolvido, que é o único maior de idade envolvido nesse caso. Ele tem 21 anos, foi preso no último sábado no interior da Bahia, e a expectativa então é de que ele seja transferido, né, trazido aqui para São Paulo ainda hoje. Essas investigações, é claro, continuam e daqui para frente o inquérito se debruça então sobre a divulgação dos vídeos desse crime nas redes sociais, que também é crime, principalmente por se tratarem aí de menores de idade, e também sobre possíveis ameaças que teriam sido feitas à família dessas vítimas para que elas não denunciassem esse crime. A gente, é claro, vai seguir acompanhando esse caso.
0: É, usaram a inocência das crianças, né, por conhecê-las, para praticar maldade, crueldade, essa barbárie. Então imagina a dor da família, a dor das próprias crianças, né, que vão ter que conviver com isso pro resto da vida. Então que venha a justiça e que esse caso não fique impune. Obrigada, Luísa.
1: E a gente continua aqui movimentando a nossa reportagem agora com Júlia Takahashi. A gente volta a falar desse assunto que ela citou na manchete pra gente aqui no Paulista TMC. O estado de São Paulo registrando então alta nos casos de feminicídio nesse primeiro trimestre do ano. Nos últimos dias, mais dois casos tiveram repercussão por conta da brutalidade contra as vítimas. Ambas eram mães e foram mortas na frente dos filhos. Gente, que triste isso. Júlia, muito bom dia pra você.
3: Bom dia, Rafa. Bom dia, Fernanda. Bom dia, São Paulo.
0: Bom dia.
3: É, são números muito preocupantes, né? Os dados são do Instituto Sou da Paz e 2026 já apresenta o maior número de feminicídios de toda a série histórica desde 2018. São Paulo registrou alta de 41% nos casos de feminicídio em relação ao ano passado, uma comparação feita aí no mesmo período somente no primeiro trimestre do ano. Em relação a 2022, por exemplo, a alta é ainda maior, né? Os casos cresceram em 75%. Ou seja, atualmente uma mulher é morta por feminicídio a cada 25 horas. São 86 casos registrados. Enquanto o Brasil registra um crescimento de um pouco mais de 9% desses casos entre 2022 e 2025, o estado de São Paulo tem um aumento de 43%. Os dados, eles ficam ainda mais alarmantes quando a gente olha para o interior. Em 5 anos, os casos cresceram 93,5%. Só esse ano foram registrados 60 casos de feminicídio na região. Na capital de São Paulo, em comparação a 2022, o crescimento foi de quase 143% dos casos. Esses dois casos que você comentou, Rafa, aconteceram nos últimos dias na Grande São Paulo. Uma mãe de 44 anos foi morta na frente dos filhos em Guarulhos e a filha de 23 anos, que tentou protegê-la, acabou sendo aí baleada. Anderson Pereira foi preso no dia seguinte e confessou o crime, segundo a Secretaria de Segurança Pública. O outro caso aconteceu em São Bernardo do Campo. Uma mãe foi morta com 2 tiros na cabeça e 1 no braço, pelo próprio marido. E os 2 filhos estavam em casa no momento do crime. A justiça concedeu aí a prisão temporária do suspeito. Em paralelo a isso, o descumprimento da medida protetiva de urgência cresceu. O primeiro trimestre registrou um aumento de quase 32% em relação ao ano passado. O mês de março deste ano registrou a maior quantidade de descumprimento para um único mês. Foram 1.043 casos, ou seja, um em cada 41 minutos. Um aumento aí de 275 casos em comparação ao mês de março de 2025. A Secretaria de Segurança Pública informa que o enfrentamento à violência contra a mulher, incluindo os casos de feminicídio, é prioridade do governo e que tem intensificado de forma contínua a rede de proteção e os mecanismos de prevenção.
0: Uma triste realidade, né, Júlia? Mas, infelizmente, também tem aumento de letalidade nas ações policiais em São Paulo, né?
3: É isso mesmo, Fê. Em relação ao primeiro trimestre do ano passado, o número de pessoas mortas por policiais em serviço cresceu 8%. Já em comparação a 2022, o aumento foi de 93,2%, ou seja, saiu de 74 para 143 casos. Os dados mostram também que cresceram 8,3% as mortes praticadas por policiais em serviço, enquanto durante a folga os casos aumentaram 21,4%. Para finalizar, só na capital o aumento foi de 35%, saindo de 48 casos no primeiro trimestre de 2022 para 60 casos em 2026.
1: É muito preocupante. Muito obrigado pelas informações, então, Júlia Takahashi. Você acompanha aqui o Paulista TMC no 100.1 em São Paulo e você participa com a gente. Mande a sua mensagem 119-7221-1001, 119-7221-1001. Estamos também no YouTube, arroba TMC News BR, e temos inclusive uma enquete no nosso canal do YouTube para falar sobre essa pauta, inclusive. Você pode responder, fique à vontade. O que mais ajudaria a melhorar a segurança na cidade? Opção 1, mais presença policial nas ruas. Opção 2, investimento em tecnologia e monitoramento. Opção 3, leis mais rígidas e punições. Ou opção 4, ações sociais e prevenção. Mande a sua mensagem, responda também essa enquete no arroba TMC NewsBR. E aproveita, deixa o like, se inscreva no canal e vem com a gente aqui no Paulista TMC.
0: Vem com a gente no Paulista TMC pra saber também como que vai estar o clima. Já tá de blusa, gente?
1: Eu tô aqui, ó.
0: Responde aí se você tá gostando desse climinha mais ameno. A segunda-feira será de tempo instável no estado de São Paulo, ainda sob influência da frente fria. Na capital e região metropolitana, o dia começa com muitas nuvens e sensação de frio. O sol aparece entre nuvens ao longo do dia, ajudando a elevar um pouquinho as temperaturas. Há previsão de chuva fraca e isolada, principalmente durante a tarde. E as temperaturas na capital variam entre 15 e 25 graus, com sensação térmica mais baixa. No litoral paulista, o céu permanece nublado, com chance de chuva a qualquer momento. Já no Vale do Paraíba, o tempo segue semelhante, com variação de nuvens e pancadas isoladas. No interior, o tempo fica mais firme, com predomínio de sol e temperaturas mais elevadas. As máximas no interior podem chegar a 35 graus, bem diferente aqui da capital paulista, devido à atuação de uma massa de ar seco, então, lá no interior. 10 horas e 12 minutos.
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1: Vamos para o trânsito agora aqui no Paulista TMC e você nos ajuda. Você também é repórter do Paulista TMC, mande a sua mensagem 119-7221-1001, inclusive aqui uma das mensagens sobre o assunto trânsito. Olha, o Marcos Santos perguntando o que aconteceu na Consolação. Foi um acidente envolvendo uma moto, isso há aproximadamente 40 minutos, deixou o trânsito bastante ruim para quem sobe até a Avenida Paulista. Agora já não há mais reflexo

0: Bem pertinho do metrô Vila Madalena, o trânsito muito ruim nos dois sentidos. Agora 10 horas e 14 minutos.
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0: 10 horas e 14 minutos, ainda sobre trânsito aqui, rapidamente, né? Um assunto que é bastante importante. Mais de 450 pessoas morreram no trânsito na região da Grande São Paulo no primeiro trimestre desse ano. Na capital, o número representa um aumento de 5% na comparação com o mesmo período do ano passado. E em todo o estado, as mortes ultrapassaram aí 1,3 mil, apesar da queda de 7% na comparação atual. A maior parte das vítimas, infelizmente, é formada então por homens que estavam em motocicletas. Então fica o registro aqui, também a gente lembra e contextualiza que muitas ações sobre o Maio Amarelo, né, que reforçam aí as campanhas de conscientização também no trânsito, vão ser feitas nesses próximos dias. Agora sim, Bruno Chesi no estúdio, Fernanda Câmara.
3: O Bruno Chesi está no estúdio para falar para a gente que o TSE, o Tribunal de Contas do Estado, suspendeu a licitação para manutenção de rodovias estaduais em São Paulo por falhas no edital. Com contratos atuais perto do fim, há preocupação sobre impactos na continuidade dos serviços. Que história é essa, Bruno? Bom dia.
4: Bom dia, bom dia. Então, a gente está falando de contratos bilionários, quase 4 bilhões e meio, que garantem a manutenção de rodovias aqui no estado de São Paulo. E o problema é exatamente o timing. Por quê? Porque esses contratos atuais acabam já em setembro. E se essa nova licitação não andar a tempo, pode haver impacto direto na conservação das estradas. O governo diz que vai se manifestar e que a manutenção continua, mas existe sim uma preocupação nos bastidores. Por quê? Porque são 30 trechos que não são concedidos à iniciativa privada e dependem totalmente do Departamento de Estradas e Rodagens aqui do estado. Outro ponto são os empregos envolvidos, cerca de 3 mil trabalhadores ligados a esses contratos, e a suspensão que o TSE apontou veio por falhas técnicas no edital, como inconsistência na descrição dos serviços, critérios pouco claros e possíveis problemas nos cálculos de custos. Agora, tudo vai depender da rapidez dessa resposta para corrigir o edital e evitar prejuízo nas rodovias do estado aqui de São Paulo.
3: E assim que o edital for corrigido, então, você traz aqui para a gente
4: mais
3: essa atualização.
4: Mais informações.
3: Obrigada, Bruno. 10 e 16.
0: A gente continua então movimentando os assuntos aqui no Paulista TMC com Fernanda Câmara, comigo Rafael Tebas. Vamos falar então de trânsito, aliás, uma obra, né? A nossa audiência sempre participando, sempre perguntando exatamente sobre essa obra que é esperada já, né? Há 30 anos, a nova M-Boi Mirim, prometendo então transformar a mobilidade na região sul da capital paulista. O projeto prevê inclusive corredor de ônibus, ciclofaixas também, além da faixa azul. E a gente vai conversar então ao vivo nessa edição do Paulista TMC com o Clodoaldo Pelicione, que é secretário executivo de Planejamento e Eficiência da Prefeitura de São Paulo. Clodoaldo, muito bom dia, boa semana, seja bem-vindo aqui ao Paulista TMC.
3: Bom dia.
5: Bom dia, Rafael, bom dia, Fernanda, bom dia a todos os ouvintes da Rádio TMC.
0: Para a gente começar a conversa aqui então, eu vou até transferir as perguntas que vão chegando para a gente aqui, viu, secretário? De fato, muita gente aparecendo aqui, ó, o Leandro Pereira, que é da região de São Mateus, ele pergunta sobre essa obra, né? Quando fica pronta, qual que é o atual estágio? Então é bom a gente começar essa conversa também já respondendo o nosso ouvinte. Bom dia mais uma vez.
5: Bom dia. Então, nós já temos obras na divisa com Itapecerica da Serra, é 1,2 km, obras de ampliação, requalificação com baias de ônibus, enterramentos de fios, nova iluminação, obras de drenagem. Então, uma requalificação importante que ficará pronta no mês de setembro desse ano. Nós temos o trecho mais complicado que deve avançar e que vai ter maiores reformas estruturais, é o trecho que vai na Avenida dos Funcionários Públicos até o terminal do Jardim Ângela. São 5,1 km. Nós vamos ampliar a estrada do M-Boi Mirim, terá 3 faixas de rolamento cada lado, uma exclusiva para ônibus, né, um corredor de ônibus à esquerda,

0: nossos técnicos acreditam que o melhor caminho é fazer o corredor à esquerda com abertura de porta à direita lá. 75% dos ônibus só abrem a porta à direita, então nós vamos fazer a melhor obra para atender todos esses passageiros de ônibus. Vai ter ciclovia nesse trecho todo, vai ter faixa azul de ônibus, iluminação nova, enterramentos de fios, serão feitos toda a iluminação em LED. Então, vai ter vai ser uma nova estrada do Imbomirim, com certeza, né? Então nós estamos agora concluindo os projetos, concluindo o decreto de utilidade pública, né? Revisando todos os projetos para que a gente possa já em setembro começar essa nova fase, esse novo trecho de obra.
1: Para a gente entender na prática, como é que essa obra deve melhorar o tempo de deslocamento na região e quais critérios foram usados para definir esses trechos prioritários da obra?
0: Em primeiro lugar, hoje nós temos praticamente uma via a cada lado, pequenos trechos de duplicação. Você imaginar que você vai ter três vias, você vai duplicar ou, em certos casos, triplicar a capacidade viária. Então você vai ter uma melhora, primeiro, redução de tempo de viagem, você vai ter melhoria no transporte público com corredores exclusivos. Melhoria para quem anda de bicicleta, né, com as ciclofaixas. Então a gente pretende, com essa obra importante, lá são 19 bairros, 800 mil pessoas que vivem no derredor da estrada do Imbuemirim. Então vai ter um ganho muito grande. Hoje, praticamente, a via é muito estreita, você não tem calçadas. Em toda a via você vai ter calçadas com um padrão de 1,70 m a cada lado. Então vai ser uma obra importante. No início, nós vamos ter que fazer os ajustes, as apropriações, para poder ampliar e dar total condições de mobilidade para essas pessoas que moram no extremo sul aqui da cidade de São Paulo.
2: É uma obra realmente muito importante, secretário. Você citou a iluminação em LED também, né? Realmente algo importante, além de outros pontos que o senhor também citou aqui. Mas eu queria te perguntar também sobre essa mudança, essa questão da faixa à esquerda. Eu sei que houve uma alteração em relação ao projeto inicial. E por qual razão houve, de fato, essa mudança?
0: Na verdade, não houve alteração. Nós estávamos estudando a melhor maneira de atender os usuários de ônibus, os passageiros de ônibus. Porque, como a maioria dos ônibus tem a porta direita, são ônibus pequenos e as vias secundárias do Imbuemirim, elas são pequenas. Então, nós temos que, lá, os ônibus que circulam são pequenos, com porta direita, o motorista fica à esquerda. Então, como é que nós íamos fazer um corredor central com a porta abrindo à esquerda? Não era possível. Então, os nossos técnicos da CT, da SPTrans, junto com a construtora, o consórcio construtor, encontraram a melhor maneira que, olha, é importante ter um corredor exclusivo à esquerda, mas que a porta possa abrir à direita. Então, vai ter baias de ônibus com as portas abrindo à direita. Então, nós vamos atender plenamente aí os passageiros de um ônibus da região, dando prioridade ao transporte público.
1: Muito obrigada pela sua entrevista, Clodoaldo Pelicione, secretário executivo de Planejamento e Eficiência da Prefeitura de São Paulo. Obrigada, bom dia.
0: Eu que agradeço, Rafael, Fernanda, e abraço a todos os ouvintes da Rádio TMC.
1: Obrigada. 10 horas e 22 minutos, Transamérica agora é TMC. 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
7: 10 horas e 26 minutos, você acompanhando aqui o Paulista TMC nesse dia 4 de maio de 2026. Você participa junto com a gente, mande a sua mensagem 119-7221-1001. Paulista TMC com Fernanda Câmara, comigo Rafael Tebas também, a Tatiane Souza mandando mensagem pra gente. Boa semana também, o André Martins, que é de Santo Amaro, também mandando um alô pra gente aqui. A sua xará, Fernanda Costa, na Penha também, mandando segunda pesada, ela escreve hoje aqui, com esse começo de semana. 10 horas e 26 minutos, vamos para as manchetes aqui do Paulista TMC, a gente volta então com as principais informações desta segunda-feira. O bairro de Pinheiros foi novamente eleito campeão de roubos e furtos de celulares na cidade de São Paulo, isso no primeiro trimestre desse ano. E segundo a Secretaria de Segurança Pública, foram em média 23 casos registrados por dia, o que representa uma alta de 8% em relação ao mesmo período do ano passado.
8: Um avião da Latam arremeteu após tocar a pista no Aeroparque em Buenos Aires. O Airbus A320, que vinha de Guarulhos, enfrentou fortes ventos no pouso e voltou a ganhar altitude antes de uma nova aproximação.
7: Inclusive, né, esse momento foi registrado por controladores, viralizou nas redes sociais. Nós temos imagens também no nosso canal do YouTube, na nossa live aqui do Paulista TMC. O destaque para você no dial foi o impacto do vento na lateral, que dificultou o alinhamento e também o equilíbrio do avião.
8: 10 horas e 28 minutos, o sistema Cantareira registra o pior início de maio em 10 anos. É o pior desempenho desde 2016, quando o sistema ainda se recuperava da crise hídrica que atingiu São Paulo nos 2 anos anteriores.
7: No momento, os reservatórios operam com 42,3% da capacidade, às vésperas do período seco. O sistema Cantareira inicia, então, maio com 150 bilhões de litros a menos do que o mesmo período do ano passado. Agora são 10 horas e 28 minutos.
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8: 10:28, a Polícia Militar removeu barreiras em Paraisópolis após avanço do crime organizado na região. A ação ocorre após denúncias de controle territorial mais rígido por parte do primeiro comando da capital. Luísa Mutoni está conosco mais uma vez para falar sobre isso agora.
9: Pois é, Fernanda, a Polícia Militar tem ocupado a comunidade de Paraisópolis, ali na zona sul de São Paulo, ao longo dessa última semana, e ontem especificamente, então, foi feita essa ação para retirada dessas barreiras físicas, né, as chamadas barricadas, que normalmente são feitas aí com concreto e também com materiais metálicos e que tem o objetivo de impedir ou pelo menos atrapalhar a entrada desses agentes. Então, essas barricadas foram retiradas ali das principais vias de acesso à comunidade, e o governador Tarcísio de Freitas divulgou imagens dessa ação, que para quem nos acompanha aí no YouTube, estão sendo mostradas agora na tela. Imagens essas que mostram então o trabalho dos policiais na retirada dessas barreiras, trabalho feito com marretas, até mesmo com serras elétricas. Em pelo menos uma dessas barricadas de concreto estava ali a inscrição PCC. Na legenda, o governador escreveu que não haverá lugar de São Paulo onde a polícia não entre ou onde o Estado seja impedido de atuar. Inclusive, ao longo da última semana, houve pelo menos duas trocas de tiros entre policiais e traficantes ali da região de Paraisópolis. Ao longo da última semana, a Polícia Militar apreendeu 4 pistolas, drogas, balanças de precisão e também celulares. Um adolescente com diversos registros de roubo foi apreendido, e um criminoso integrante da facção criminosa ali da região, né, do PCC, também com antecedentes criminais por roubo, foi preso em flagrante por tráfico de drogas. A Polícia Militar também localizou e recuperou uma moto roubada e outra que estava com as placas adulteradas, que normalmente são utilizadas para cometer outros crimes. Nos finais de semana, normalmente é realizada a Operação Paz e Proteção, que aí tem como objetivo específico coibir os bailes funk e também os crimes que acabam acontecendo nesses bailes, como, por exemplo, o tráfico de drogas. Mas essa ocupação ali da comunidade de Paraisópolis segue pelos próximos dias.
8: Obrigada, Luísa Mutoni. Como disse nossa ouvinte aqui agora há pouco, tá pesado, né? O noticiário aqui tá pesado porque estão acontecendo coisas muito pesadas em São Paulo. 10:31.
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7: A gente fala de eleições então no Paulista TMC. Hoje é segunda-feira, semana começando. Beatriz Gimenez ao vivo com a gente aqui no estúdio. Vai explicar, vai falar um pouquinho sobre o calendário eleitoral, né? Estamos já no mês de maio, tá voando. E quais as próximas datas, então, que você precisa ficar atento para não perder nenhum, para não vacilar nesse calendário eleitoral. Enfim, Beatriz Gimenez, bom dia.
11: Bom dia, gente.
8: Bom dia.
11: É isso aí, de segunda-feira é o dia oficial da gente dar as informações importantes que não podem passar despercebidos para você, nosso ouvinte da TMC. Informações sobre as eleições desse ano, né? E hoje a gente começa falando aí sobre o calendário eleitoral do mês de maio, sobre as principais datas aí que você tem que acompanhar nos próximos dias. A gente começa falando novamente sobre o prazo de regularização da situação eleitoral, que vence agora no dia 6 de maio, a próxima quarta-feira. Então você que precisa tirar o seu título de eleitor, fazer a biometria, pedir a transferência do local de voto, pagar alguma pendência ou atualizar qualquer dado cadastral, não perde tempo e corre, é dia 6 de maio, próxima quarta, é o último dia para regularização. A gente falou na semana passada e estamos repetindo agora de novo para você ficar de olho. E lembrando que aqui no Brasil, o alistamento eleitoral e o voto, eles são obrigatórios a partir dos 18 anos e facultativo aí para os jovens entre 16 e 17 anos, para os maiores de 70 anos e para as pessoas analfabetas. Então, se você está nesse alistamento obrigatório, você necessariamente precisa se regularizar, né? E continuando aí com as datas do calendário de maio, entre o dia 13 e o dia 15 vão acontecer os testes de confirmação de urna. E o que, que é isso, né? Esse teste de confirmação? Em dezembro do ano passado, alguns investigadores do Tribunal Superior Eleitoral, eles participam desse teste público de segurança do sistema eleitoral, com o objetivo aí de avaliar e identificar eventuais problemas nas urnas e outros processos eleitorais, além de também apresentarem eventuais soluções para esses problemas. E agora, entre os dias 13 e 15 de maio, esses investigadores eles retornam ao tribunal para conferir a eficácia dessas soluções que foram desenvolvidas por uma equipe técnica do TSE para solucionar esses pontos. E, por último, também no dia 15, os pré-candidatos podem iniciar a campanha de arrecadação prévia de financiamento coletivo. Ou seja, a partir dessa data, está autorizado agora aos pré-candidatos angariarem recursos na modalidade de financiamento coletivo, desde que eles não estejam relacionados aí a pedidos de voto ou estejam dentro das regras de propaganda eleitoral na internet. Então, pro mês de maio, é isso que a gente tem aí para falar de eleições, né? As próximas datas importantes. E a gente continua aí acompanhando de pertinho para ver se tem alguma novidade para falar para você, nosso ouvinte.
8: Muito obrigada, Beatriz Gimenez, falando aí sobre eleições, esse assunto fundamental e importantíssimo. Obrigada.
11: Obrigada.
8: 10 horas e 34 minutos. E a gente tem enquete rolando aqui no nosso YouTube, no arroba TMC News BR. A gente quer saber o que mais ajudaria a melhorar a segurança na cidade. Responda: mais presença policial nas ruas, investimento em monitoramento, leis mais rígidas e punições, ações sociais e prevenção. Mande sua resposta aqui pra gente ler no ar qual é a sua opinião. Afinal, você faz parte da nossa programação aqui na Transamérica, que agora é TMC, e também do Paulista TMC, que está no ar com você.
7: E por enquanto, 59% das pessoas então apontando que leis mais rígidas e punições aí ajudariam bastante na primeira colocação, portanto, da nossa enquete. Você participa lá, responde também no nosso canal do YouTube, arroba TMC News BR. A gente movimenta a nossa reportagem agora. Vamos falar de cultura um pouquinho? Vamos dar uma respirada? Ufa, vamos respirar um pouquinho. O Museu da Língua Portuguesa promove festival de graça, gratuito, com música, literatura, cinema, gastronomia também. O evento vai celebrar o Dia Mundial da Língua Portuguesa e os 20 anos da instituição. Só pra gente lembrar aqui, isso na região da Luz, então. Larissa Torati ao vivo vai trazer mais detalhes pra gente. Bom dia, Lari, boa semana pra você.
12: Bom dia, boa semana pra nós.
8: Amém.
12: E é isso aí, o Museu da Língua Portuguesa vai promover um festival totalmente gratuito, ocupando os espaços da instituição com muita arte e diversidade. E a programação musical tá pra lá de caprichada, viu, gente? Misturando estilos bem diferentes. O público vai poder curtir o show da cantora Letrux, que sempre traz muita energia, poesia, algo mais poético ali pra quem curte. Agora, pra quem não dispensa um bom sambinha e muito batuque, a bateria da escola de samba Gaviões da Fiel também vai marcar presença pra agitar a galera. E como ninguém curte festival de barriga vazia, o evento vai contar com uma feira gastronômica completa. Ou seja, dá para planejar o passeio, para passar o dia inteiro por lá, acompanhado por shows, experimentando pratos variados e reforçando o serviço para quem se interessou, que é o mais importante. A entrada para o festival é de graça. O Museu da Língua Portuguesa, como o Rafa Tebas já comentou, fica lá na Estação da Luz, fica lá pro centro. E para fugir do trânsito, a dica de ouro é ir de transporte público. Então, dá para você descer ali na Estação da Luz, que tem tanto a estação de metrô, né? Acesso pelo metrô.
7: E é linda
12: como
7: também.
12: CPTM, é linda também, é. Sim. Que é super fácil e deixa você praticamente ali na porta do lugar.
7: Beleza, isso. Muito obrigado pelas informações. Larissa Torati aqui no Paulista TMC. Primeira edição, 10 horas e 38 minutos.
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22: O futebol não para e amanhã teremos mais jogos da Copa Libertadores da América e da Copa Sul-Americana. Pela Libertadores, às 19h, o Palmeiras enfrenta o Sport em Cristal, no Peru. Já pela Copa Sul-Americana, no mesmo horário, o Atlético Mineiro encara o Juventud de Las Piedras, do Uruguai, fora de casa. E o Grêmio duela contra o Deportivo Riestra, na Argentina. Para fechar o dia, às 21h30, o Santos enfrenta o Recoleta, no Paraguai. 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
8: 10h40, estamos de novo com você, ouvinte, aqui no 100.1. Participe com a gente aqui no 11972211001. A gente também está no TMC, no arroba TMC News BR, né, no YouTube. E a gente está com enquete rolando no YouTube. O que mais ajudaria a melhorar a segurança na cidade? Mais presença policial nas ruas? Investimento em monitoramento? Leis mais rígidas e punições? Ações sociais e prevenção? E tem gente já respondendo a nossa enquete. O Paulo da Zona Sul diz o seguinte: para mim o principal é mais presença policial nas ruas. A Renata de Itaquera: acho que investir em câmeras de monitoramento é inteligente, ajuda muito, principalmente para identificar suspeitos depois. Temos mais opiniões aqui. Carlos Alberto de Guarulhos diz: as leis no Brasil são muito brandas, na minha opinião. Tinha que ter punição mais rígida, senão o criminoso não tem medo. Aí são as diversas opiniões dos ouvintes. E você, ouvinte, que ainda não mandou sua opinião para cá, mande para a gente ler no ar, para a gente saber o que você pensa. Afinal, todas essas notícias que a gente fala importam para você, portanto, a gente quer saber a sua opinião.
7: Exatamente, você participa então mandando a sua opinião, você responde a nossa enquete então no nosso canal do YouTube. Por enquanto, 61% aí apontando leis, perdão, mais rígidas e punições na primeira colocação, na segunda mais presença policial nas ruas com 26%, ações sociais e prevenção com 13%, mas você participa lá, mande a sua mensagem. Rapidamente aqui ainda, né, a gente atendendo ao nosso ouvinte, o Enzo Valverde, mandando mensagem, ele pergunta: Tebas e Fernanda, o que, que aconteceu na doutora Arnaldo? E eu vou te responder: trânsito, não teve nenhum acidente, é trânsito realmente, viu, Enzo? A situação complicada, a doutora Arnaldo sentido Avenida Paulista praticamente inteira travada. Trânsito realmente muito, muito grande, muito ruim na doutora Arnaldo sentido Avenida Paulista.
8: E agora 10 horas e 42 minutos, a gente continua aqui com os nossos principais assuntos no Paulista TMC. A gente volta a falar do caso do estupro coletivo. A Polícia Civil apreendeu o último adolescente envolvido no caso de abuso contra duas crianças na zona leste de São Paulo. O suspeito foi localizado em Ermelino Matarazzo e levado à delegacia acompanhado da mãe. Para elucidar melhor esse caso, nós vamos falar com o delegado Júlio Geraldo, responsável pelo caso, que já está aqui com a gente. Muito bom dia.
0: Muito bom dia. Estamos aqui à disposição para prestar as informações necessárias.
8: A gente já falou que os suspeitos atraíram as vítimas de 7 e 10 anos, dizendo para elas irem soltar pipa, porque os suspeitos conheciam as vítimas. Então, como que se deu esse caso? As vítimas foram até esse local, então, achando que iam soltar pipa. Esse crime já estava premeditado? São só adolescentes ou também não são só menores de idade? Para a gente entender esse caso.
0: O que nós apuramos até esse momento é que não há condição de dizer que houve uma premeditação efetivamente. O que aconteceu foi que os adolescentes conheciam as crianças vítimas e, nesse contexto ali de convivência dentro da comunidade, eles acabaram marcando de se encontrarem para empinar pipa. As duas crianças vítimas chegaram nesse propósito. Um deles estaria sujo e convidaram para entrar e tomar um banho. Nessa de vamos tomar banho, começou-se ali uma brincadeira que escalou para a atividade criminosa gravíssima que nós todos vimos impactados.
7: É realmente um caso muito triste, delegado. E que tipo de suporte está sendo, digamos assim, oferecido às famílias diante desse caso que é realmente muito triste?
0: Isso é muito importante. Desde o primeiro minuto que nós tomamos contato, nós buscamos contato com a família das vítimas. A família quem fez o boletim de ocorrência não foram as mães, então nós acabamos tomando por um familiar contato com um familiar. Já no primeiro dia útil, as famílias já estavam ouvidas e amparadas, acabaram, inclusive, sendo orientadas no modo como nós procederíamos, sabiam como a coisa seria encaminhada e, conforme fomos informados, estão assistidos também por equipamento de assistência social da prefeitura. Mas tudo devidamente coordenado no sentido de não revitimizá-los de modo algum.
8: E o que leva um crime desse tipo ser divulgado nas redes sociais? Sensação de que nada vai acontecer por serem menores de idade, no caso dos adolescentes, né? E não foram só menores de idade, tinha um suspeito, existe um suspeito que não seja menor de idade? E como que esse caso, então, agora com menores de idade, com divulgação nas redes sociais, que também é crime, né?
0: Sem dúvida, são 4 adolescentes e o maior foi quem acabou divulgando. Divulgou em grupo de WhatsApp. E a coisa acabou viralizando de um modo absolutamente incontrolável para esse que divulgou. Ele não é um criminoso acostumado com qualquer espécie de grande divulgação, não há nenhum indicador nesse sentido. Ele compartilhou ali dentro dos seus contatos e isso acabou sendo compartilhado sucessivamente, o que acabou levando a viralizar. E depois, posteriormente, as pessoas que tomaram contato com isso via WhatsApp acabaram divulgando em outras redes sociais e aí essa bárbara exposição das vítimas.
7: Delegado, na primeira resposta o senhor passou o panorama, né, atual das investigações, mas quero te perguntar quais os próximos passos a partir de agora.
0: Veja só, os adolescentes já foram ouvidos. Agora, nessa manhã, nós capturamos o último adolescente. A equipe do 63DP realizou a apreensão desse menor, nós já tínhamos ordem judicial para isso. E agora é ouvir esse adolescente, encaminhá-lo à Fundação Casa para as providências no que diz respeito a isso. O maior já está preso na Bahia, por mandado que foi expedido por nossa solicitação, e nós estamos aí no aguardo da possibilidade de transporte dele, que deve acontecer entre hoje e amanhã.
1: Tá certo, a gente vai acompanhar esse caso também. Muito obrigada pela sua disponibilidade. Delegado Júlio Geraldo, responsável, então, por esse caso. Obrigada.
0: Nós que agradecemos a oportunidade de divulgação e pedimos muito cuidado às pessoas na divulgação, na imagem, para a nossa grande preocupação, não revitimizar essas crianças.
1: Tá certo, muito obrigada. Agora, 10 horas e 48 minutos.
7: Esporte agora no Paulista TMC, Breno Ávila ao vivo com a gente. Afinal de contas, tem muita coisa para tratar, né? Foi realmente uma rodada bastante movimentada, com notícia triste que envolve o São Paulo por conta da lesão do Lucas, mas também tem a situação do Corinthians, que acabou perdendo, e Copa do Mundo, né? Copa do Mundo, depois da gente citar aqui o Campeonato Brasileiro. É isso, né, Breno? Bom dia, boa semana. Aliás, muito boa a reportagem sobre a história das Copas.
2: Muito obrigado, Tebinhas. Bom dia, Tebas. Bom dia, Fê. É isso, rodada quente de Campeonato Brasileiro. Como você disse, a lesão do Lucas, né? É uma ruptura total do tendão calcâneo, o famoso tendão de Aquiles, né? É uma lesão muito grave, uma das mais graves que um atleta de futebol pode sofrer. O Lucas deve perder aí basicamente um ano, uma temporada. E é um atleta que já tem 34 anos, vai fazer 34 anos agora em agosto. Tem um contrato até o final da temporada com o São Paulo. É um atleta que tem uma grande carreira, mas marcada por lesões também. Então vamos acompanhar aí os próximos passos do Lucas. No empate com o Bahia por 2-2, era a volta do Lucas depois de ter sofrido uma fratura na costela num jogo contra o Atlético Mineiro há quase 2 meses. Então, mais um problema que vai tirar o Lucas dos gramados por muito tempo. Dentro de campo, com a bola rolando, o São Paulo jogou bem no primeiro tempo, construiu o resultado, fez 1-0. Na volta do segundo tempo sofreu um empate, achou 2-1 com um gol de Ferreirinha, que tinha perdido uma oportunidade pouco antes. E no último lance da partida, numa falha do goleiro Rafael, foi um erro ali que ele não pode cometer, o Bahia chegou ao empate num momento caótico do São Paulo no jogo. O Lucas já tinha saído por lesão, não tinha substituição, e o Alan Franco estava em campo fazendo o número. Então, basicamente, São Paulo tinha 2 jogadores a menos, segurou por 7 minutos nos acréscimos, mas no último lance tomou um empate do Bahia 2-2. Um dia antes, Palmeiras e Santos, clássico da saudade no Allianz Parque, partida muito boa do Santos. O torcedor santista viu o Santos largar na frente em pleno Allianz Parque, ter chances de vencer a partida, mas mesmo assim, Flaco Lopes, que fase vive o argentino, pós-Copa do Mundo, deve ser convocado para representar sua seleção, deve ir para algum grande clube da Europa, porque tá voando e voando muito o Flaco Lopes. O Corinthians perdeu a primeira com o Fernando Diniz, foi até Mirassol, confronto paulista, viu o Mirassol abrir 2-0, 1-0 com um pênalti polêmico, né?
7: Não foi nada aquilo.
2: Eu também achei que não foi nada, prejudicaram o Corinthians no interior de São Paulo. No final do jogo diminuiu a vantagem, fim de jogo 2-1 para o Mirassol. Corinthians aí conhecendo a primeira derrota no comando de Fernando Diniz, que vem fazendo um grande trabalho, só que esse grande trabalho ainda não está sendo suficiente para tirar o timão da degola. O Corinthians está ali em 17º colocado, é o primeiro clube dentro da zona de rebaixamento do Campeonato Brasileiro.
7: Tebas. E Breno, eu citei aqui, né, sobre a sua série, né, de Copa do Mundo, Histórias de Copa, né, que está rodando na nossa programação, muito interessante, e a Copa está chegando, né, quando a gente olha já está quase aí.
1: Inclusive, muito boa, assistimos no Start TMC, porque tá rolando aí na nossa programação. É. Parabéns.
2: Daqui a pouco tem no Trend das 11 também, é isso, Tebas, 38 dias, que bom que vocês estão gostando da série da Copa do Mundo. 38 dias para a Copa do Mundo, e tá chegando a hora da convocação, né, que a TMC vai acompanhar, cobertura completinha da TMC, de olho na Copa dos Estados Unidos, Canadá e México, e a gente traz os destaques da semana, porque, do final de semana, porque a gente viu muito brasileiro brilhar. E aí é impossível não voltar a falar do Neymar, que mais uma vez não joga um jogo importante, que mais uma vez deixa o Santos na mão. Um clássico contra um dos melhores times do país, na casa do adversário, e o Santos competiu sem o Neymar. Contraponto, a gente vê Matheus Cunha decidindo o Manchester United e Liverpool, a gente vê o Vinícius Júnior fazendo gols pelo Real Madrid, a gente vê o Igor Thiago correndo atrás do Haaland na artilharia da Premier League, a gente vê o Endrick fazendo gol também no Campeonato Francês. Então, assim, os atacantes da seleção brasileira, os que estão disponíveis para serem convocados pelo Carlo Ancelotti, estão lá, produzindo em grandes estágios, em grandes confrontos, em grandes ligas, enquanto a gente tem que ficar falando do Neymar, que ficou fora do jogo contra o Palmeiras, e a polêmica de ontem em relação ao Robinho Júnior, que a gente vai comentar muito no Trend das 11, parece que ele perdeu a cabeça no treino após sofrer um drible do garoto, chegou até a pedir desculpa depois de até agredir o Robinho Júnior depois de ter tomado um drible. É mais uma polêmica que envolve o Neymar Júnior, que não consegue produzir do jeito que tem que produzir dentro de campo no Campeonato Brasileiro e que é muito polêmico fora das quatro linhas também.
7: Muito bom, muito obrigado, Breno Ávila, aqui no Paulista TMC, valeu, boa semana. Ele vai todos os dias, entra ao vivo com a gente aqui para passar as informações do esporte. 10 horas e 53 minutos.
1: 10 horas e 53 minutos e você sabe que depois do almoço sempre tem a sobremesa. E aqui no, na TMC, a sobremesa começa às 14 horas, 2 horas da tarde, e hoje vai ter um convidado especial. Mas peraí, para. Vou parar tudo aqui.
7: Você pensou a mesma coisa que eu.
1: Não vamos parar não, porque o convidado...
7: É João Kleber então, no sobremesa hoje.
1: O convidado
7: hoje
1: é o João Kleber, das é duas o para-para. Mas você não pode perder, hein, gente? Às 2 horas da tarde, sobremesa. A gente poderia ter combinado.
7: É, exatamente.
1: Mas enfim, todo mundo quis falar para apresentar o João Kleber, então, no sobremesa. Você não pode perder. Agora, 10 horas e 54 minutos.
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7: Transamérica, 10 horas e 54 minutos. Fernanda Câmara, que a força esteja com você.
1: Amém.
7: Hoje, Star Wars agora no Paulista TMC. Hoje é dia do Star Wars, chamado Star Wars Day. Lineker Prejigueiro está aqui no estúdio. Vai contar pra gente essa história. Bom dia, Lineker.
4: Bom dia, Tebas. Bom dia, Fernanda. Que a força esteja com vocês.
1: Conosco.
4: É isso aí. Hoje, 4 de maio, é considerado o dia do Star Wars pelos fãs. Então, os fãs se reúnem pra justamente enaltecer essa obra que é tão importante pro cinema e tão importante pra muitas pessoas também. E as pessoas, assim, fazem tudo hoje que vocês podem imaginar de Star Wars, seja revendo os filmes, seja revendo as séries, os desenhos, se fantasiando, porque, como eu disse, tudo vale pra enaltecer esse dia. E pra quem não sabe o porquê hoje é o dia do Star Wars, o motivo é só um trocadilho, uma piada que fizeram nos Estados Unidos, que começou nos Estados Unidos, que é o May the Force with You, que traduzindo seria que a força esteja com você. E se a data de hoje também despertar interesse de quem nunca assistiu Star Wars, eu vou falar aqui rapidinho a ordem cronológica dos filmes.
7: Opa,
4: não a ordem certa,
7: boa, vou até
4: que
7: pegar
4: um
7: bloquinho de
4: mas
7: notas.
4: Mas é a ordem cronológica, tá? Então aí a gente começa pelo episódio 1, que é a Ameaça Fantasma, e aí vai em sequência do Ataque dos Clones, A Vingança do Sith, Uma Nova Esperança, O Império Contra-Ataca, O Retorno do Jedi, O Despertar da Força, e pra terminar, nos filmes, Os Últimos Jedi.
7: Muito bom, muito bom. Obrigado pelas informações, Lineker Prejigueiro, que é fã de Star Wars, pelo jeito. 10 horas e 56 minutos.
1: E agora a gente continua aqui para falar sobre a nossa enquete. Olha, nós temos resultado, mas é o seguinte: o que mais ajudaria a melhorar a segurança na cidade? Perguntamos então para você, ouvinte: mais presença policial nas ruas? Investimento em monitoramento? Leis mais rígidas e punições? Ou ações sociais e prevenção?
7: Olha só, viu, Fernanda Câmara, nossa enquete então, 58% leis mais rígidas e punições, 27% mais presença policial nas ruas, 15% ações sociais e prevenção, essa enquete no nosso canal do YouTube, né, o @TMCNewsBR, onde você pode participar com a gente. Nós estamos também no nosso WhatsApp, o 11972211001, além do aplicativo da TMC, que você baixa aí no seu smartphone, o TMC.
1: E tem algumas respostas aqui, embora a gente já saiba o resultado da enquete, mas, por exemplo, a Patrícia de Santo Amaro: monitoramento ajuda, mas precisa ser 24 horas e ter resposta rápida. E a gente já responde rápido que o Paulista TMC chegou ao fim.
7: É isso, vem aí o Trend das 11. Valeu, gente.
1: Tchau.
7: Boa semana.
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0: 11 horas em ponto, estamos chegando ao vivo para todo o Brasil, depois da sua programação local, com mais um Trend das 11, atualizando, contextualizando, trazendo muito conteúdo, tudo aquilo que bomba nas redes sociais, aliás, tudo aquilo que bombou, inclusive repercutiu ao longo do fim de semana, a partir de agora no nosso Trend das 11, comigo, Thiago Matheus, aqui em São Paulo, num dia bonito, ensolarado, hoje uma temperatura um pouquinho mais agradável, daqui a pouco a gente fala da temperatura de outras praças, 22 graus aqui na capital paulista. Eu quero saber em Brasília, hoje com Marcela Franco, como é que tá o dia por aí? Ótima segunda, bom dia pra você, Marcela!
1: Ótima segunda, Thiago, para você também, nosso ouvinte, uma ótima semana. Vamos juntos, aqui em Brasília temos 24 graus de temperatura de momento. O céu está um pouco nublado hoje, mas não temos previsão de chuva. A gente está em pleno outono aqui, começando o período de estiagem. Está fazendo calor e vai aumentar ainda mais ao longo do dia.
0: Pois é, chuva na região nordeste. Infelizmente, tivemos aí os registros no último fim de semana. A nossa solidariedade aos nossos irmãos do Nordeste. Um abraço para todo mundo de Recife nesse momento, com 30 graus, calorão, mas ainda com expectativa de chuva acumulada ao longo desta segunda-feira. Curitiba, 19 graus, friozinho gostoso também. Belo Horizonte, 22 graus. E o Rio de Janeiro, 25 graus, naquela ressaca depois de Shakira. A gente fala sobre isso ao longo do nosso Trend das 11, que está começando a partir de agora.

0: Às 11 horas mais 2 minutos. Ótima segunda-feira, dia 4 de maio de 2026, para você que sintoniza no Rio de Janeiro, 101.3. Para você em São Paulo, no 100.1 no FM. E a gente informa que o Irã afirma ter forçado o navio de guerra dos Estados Unidos a sair do Estreito de Hormuz, mas recua sobre mísseis. Após anunciar que atingiu embarcação americana, Teherã diz que disparou o tiro de advertência e os Estados Unidos negando ataque contra a sua marinha. Daqui a pouco a gente atualiza, a gente contextualiza para você.
1: Nosso ouvinte acompanha a gente aqui no Trend das 11 pelo 100.1 FM aqui em Brasília, 88.7 em BH, Belo Horizonte. E o governo lança hoje o novo Desenrola Brasil para renegociar dívidas de 117 milhões de brasileiros. O programa permite quitar débitos de cartão, cheque especial e FIES, com descontos de até 90% e juros limitados a 1,99% ao mês.
0: Atualizações importantes do Desenrola que a gente traz ao longo do nosso Trend das 11. Para você em Curitiba, no 100.3 no FM. Para você em Recife, 92.7. Bolsonaro mantém boa evolução após cirurgia no ombro direito em hospital em Brasília. O ex-presidente passou por um reparo artroscópico no manguito rotador na última sexta-feira e ele apresenta controle adequado da dor, seguindo o boletim médico divulgado neste último domingo.
1: Neymar dá tapa e rasteira em Robinho Júnior depois de ser driblado em torneio em treino do Santos. O camisa 10 se irritou com lance durante a atividade no CT Rei Pelé neste domingo e iniciou uma discussão que evoluiu para confronto físico contra o garoto da base. A gente fala também sobre isso ao longo do Trend das 11.
0: Sim, mais uma polêmica envolvendo Neymar, por isso que o nome dele segue bombando na manhã desta segunda-feira. E o governo lança campanha pelo fim da escala de trabalho 6x1. Ao todo, 37 milhões de trabalhadores podem ser beneficiados com a redução da jornada de trabalho.
1: Ibovespa recua com aumento de tensões entre Estados Unidos e Irã. Dólar sobe. Investidores permanecem atentos ao cenário geopolítico, mas também monitoram o anúncio de medidas de renegociação de dívidas pelo governo brasileiro.
0: Estas e outras notícias que importam, que passam no nosso feed, a gente compartilha com você. A partir de agora, o Trend das 11 tá no ar.
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0: Ah, e deixa eu acessar o nosso site aqui, tmc.com.br, aliás. É um ótimo programa para você fazer no seu dia a dia, antes de sair de casa, antes de começar o serviço. Dá aquela atualizada nas informações, a notícia que importa para você, tmc.com.br. A gente já observa nosso site lá, Irã, afirmando ter forçado o navio de guerra dos Estados Unidos a sair do Estreito de Hormuz. Trouxemos essa notícia num dos principais destaques na abertura do nosso programa. Após anunciar que atingiu a embarcação americana, Teherã diz que disparou o tiro de advertência. Os Estados Unidos negam esse ataque contra a marinha. A notícia completa é só acessar o nosso site. Falamos, né, de política também. Tem uma exclusiva nossa, um movimento que foi natural. Palavras de Sérgio Moro sobre a sua filiação ao PL. Matéria completa que você acompanha por lá também. Vamos falar bastante do Desenrola Brasil, governo lançando esse novo Desenrola para renegociar dívidas com a ajuda do FGTS. Tudo isso por lá, tmc.com.br. Investigações do Master abalam candidaturas e devem revelar novos suspeitos. A gente sempre fica dando F5 nessa notícia, atualizando as cenas dos próximos capítulos, mas tudo isso do esporte, do entretenimento, economia, na política, é só acessar que você fica bem informado, tmc.com.br.
1: E o novo presidente Lula participa da assinatura da medida provisória referente ao novo Desenrola Brasil, que a gente falou agorinha. Essa medida vai permitir usar até 20% do saldo do FGTS para quitar dívidas bancárias, cartão, cheque especial, consignado e o FIES com desconto de entre 30% e 90% para rendas de até R$8 mil. O ministro da Fazenda, Dário Durigan, está falando agora, a gente vai acompanhar um pouquinho.
3: Vai ter acesso franqueado a essa renegociação de dívidas e a gente espera, a partir de hoje, você que nos assiste, que é trabalhador, trabalhadora, tem uma dívida com o banco, seja do cartão de crédito, do cheque especial, ou do consignado, do crédito pessoal, procure a sua instituição financeira, o banco que você tem conta, para começar a fazer essa renegociação. Então, do que nós estamos falando aqui pontualmente, presidente? Nós estamos renegociando dívida das pessoas. Uma dívida antiga, e aqui eu vou dar um exemplo para ficar mais claro, uma dívida de 10 mil reais, que hoje rola no cartão de crédito até 15% ao mês, que rola no cheque especial até 7,5% ao mês, que rola no CDC, no famoso crédito pessoal, 6,5% ao mês. Então, uma dívida de 10 mil que rode a 15%, no mês que vem ela será uma dívida de 11.500. No outro mês, 13 mil. Então, é uma dívida que, de fato, a realidade das pessoas mostra que é impagável. O que que nós estamos fazendo? Nós estamos mobilizando a arquitetura, os fundos de garantia do poder público, estabelecendo essa nova relação com os bancos para dizer o seguinte: não, essas pessoas não vão pagar essa dívida com essa taxa de juros nesse patamar. Então, nós estamos partindo para uma série de descontos, eu já detalho os descontos no próximo slide. Então, na média, o desconto vai ser de 65% para essas operações. Então, uma dívida de 10 mil reais passa a ser uma dívida de 4,5%. E é uma dívida que vai incidir juros, não de 15%, como é a do cartão de crédito, mas vai incidir um juros de 1,99 ao mês. E é uma dívida que pode ser parcelada em até 4 anos. Então vejam que aqui eu vou prolongar para que as pessoas paguem a dívida nos 4 anos, tudo bem? De modo que vai ter um período de 30 dias para ela estabelecer a negociação, protocolar o pedido com o seu banco e começar a pagar parcelas muito menores do que tinha antes. Então, aqui algumas garantias de desconto, o prazo de juros, o prazo de 48 meses, o limite da nova dívida, que pode envolver 15 mil por pessoa, o que basicamente garante que mais de 90% da população brasileira seja atendido, evitando que haja algum abuso de pessoas que sejam muito mais ricas e tenham condições de fazer a renegociação, acabem entrando no programa. Em seguida, os descontos que foram arbitrados pela equipe econômica e negociados com os bancos para que os bancos aceitassem um desconto muito acima do que eles praticariam numa situação regular. Então vocês podem perceber que no...
0: Aí estamos ouvindo o ministro da Fazenda, Dário Durigan, atualizando esse novo desenrola do governo federal, lançado oficialmente nesta segunda-feira. Em resumo, servindo para ajudar as pessoas endividadas a renegociar seus débitos com bancos, débitos com instituições financeiras, principalmente quem está endividado ali com cartão de crédito, ou seja, são descontos de 30% a 90%. É claro que a gente segue acompanhando esse novo desdobramento, o 2.0 do desenrola do governo federal. E é claro, a gente segue atualizando ao longo da nossa programação a qualquer momento, né, Marcela?
1: Isso mesmo, por falar em atualizar, agora eu atualizei aqui meu feed, apareceu, gente, que a Petrobras aumentou o preço do gás canalizado vendido às distribuidoras em 19,2% na última sexta-feira, que foi dia 1º de maio. Esse reajuste atinge o gás encanado para as residências, comércio e também o gás natural veicular, que é vendido em postos. A estatal também elevou o querosene de aviação em 18% para este mês de maio. O reajuste trimestral estava previsto em contrato com as empresas distribuidoras de gás. A alta do querosene de aviação também entrou em vigor na última sexta-feira. O gás de botijão, GLP, não teve alteração, porque possui regras próprias aí de reajuste. A elevação reflete as variações registradas no dólar, no gás e no petróleo entre fevereiro e abril. O petróleo tipo Brent apresentou alta de aproximadamente 24,3% no período, segundo uma nota divulgada pela Petrobras. O câmbio teve a apreciação de 2,5%, reduzindo a quantia em reais que é necessária para conversão em um dólar.
0: Pois é, mais um reajuste, portanto, no gás, mais uma vez sobrando pro bolso do consumidor. A gente atualiza o nosso feed às 11h02. Agora uma notícia bacana, uma notícia importante apareceu aqui para mim, da Unifesp. Olha que legal, que ela inaugurou um novo laboratório de diagnóstico molecular que é voltado ao atendimento pelo SUS. Esse espaço ele é equipado, tem tecnologia capaz aí de realizar os exames mais complexos, como, por exemplo, exames de testes genéticos, exames que têm identificação precisa de vírus, além de outras doenças. Bacana demais, né? A principal vantagem é a agilidade nesses resultados, o que pode acelerar diagnósticos e também permitir tratamentos mais eficazes, principalmente para a população que enfrenta casos mais graves. Então, além dessa boa notícia, a iniciativa também fortalece a pesquisa científica e a formação de profissionais, ampliando o acesso da população a recursos modernos dentro da saúde pública. Por isso que Unifesp está bombando, está trendando positivamente na manhã desta segunda-feira.
1: Outra coisa que está trendando também, atualizei o feed, apareceu aqui para mim, uma nova tecnologia desenvolvida aqui no Brasil, que está sendo usada em projetos da NASA, com foco no bem-estar dos astronautas. A inovação está ligada ao monitoramento.

0: do Brasil no desenvolvimento científico global e mostra como soluções nacionais podem sim ganhar aplicação em projetos de alta complexidade.
1: Bacana, hein? Olha lá. Só que orgulho, né? Um pouquinho da nossa tecnologia brasileira na NASA. E por que não, né, Marcela? Um pouquinho da nossa tecnologia brasileira no espaço. Então, bacana. Por isso que estamos treinando na manhã desta segunda-feira também. Bora lá atualizar o nosso feed? Apareceu a China aqui. Pois é, a gente contextualiza para você nessa parceria China-Brasil. O que, que acontece? A China está aumentando a sua participação em feiras agrícolas que são realizadas aqui no nosso país, aqui no Brasil. Esse movimento ele faz parte de uma estratégia para quê? Para estreitar os laços do agronegócio brasileiro. Estreitar laços ainda maiores, já que a parceria Brasil e China é muito boa. As empresas chinesas, ela tem buscado mais contato direto com os produtores, tem buscado mais contato com os fornecedores e também com tecnologias desenvolvidas aqui no nosso país. O interesse está principalmente nos alimentos, além do maquinário, além também da inovação no campo. Então essa aproximação, ela pode fortalecer ainda mais o comércio entre os dois países, já que a China, como eu falei anteriormente, é um dos principais compradores de produtos agrícolas brasileiros. Os especialistas estão avaliando já que essa presença crescente aqui no país também aumenta a competitividade e pode trazer novas oportunidades de investimento para o nosso setor da agropecuária, que é muito rico e é muito forte, né, Marcela?
0: Exatamente. Agora são 11 horas e 15 minutos. Atualizei aqui meu feed e apareceu uma notícia bem interessante sobre a cor do capô do carro. Olha só, gente, a BMW apresentou um conceito inovador em relação a isso. É um carro capaz de mudar a cor do capô. Você nunca vai enjoar da cor do capô do seu carro. Essa novidade faz parte de uma linha experimental da marca. A tecnologia usa materiais especiais que respondem a estímulos elétricos, permitindo alterar a aparência do veículo em pouquíssimos segundos. Além da estética, essa proposta também pode ter funções práticas, como ajudar no controle de temperatura do carro ao refletir mais ou menos luz do sol. Ainda não há previsão de produção em massa, mas essa novidade mostra como que o setor automotivo segue investindo aí em inovação e personalização.
1: É, e como o brasileiro já tá escaldado, Marcela, já me cantaram aqui no ouvido, e na hora que param na multa, na blitz, na documentação, tá na cor azul. Mas o capô tá branco, depois pode ficar cinza, pode ficar preto, depois vai ter que se ver com as autoridades. Tecnologia lá, mas aqui pode dar probleminha pros motoristas. Aliás, você gostaria dessa tecnologia no seu carro? Pra não enjoar, manda aqui no nosso WhatsApp 11 972 21 1001. Creio eu, vai sair um pouquinho salgado, só um pouquinho. Agora atualizando meu feed, Marcela, vamos dessa tecnologia da BMW para um acidente impressionante. A palavra Monster Truck tá bombando, tá viralizando na manhã desta segunda-feira. Por quê? Por conta de um acidente que deixou, infelizmente, 3 mortos e mais de 30 feridos e aconteceu na Colômbia. Monster Truck são aquelas picapes, né? Aqueles jipes com aqueles pneus enormes. O pessoal faz manobras, passa por cima de outros carros, enfim, né? A gente já teve até alguns espetáculos como esse aqui no país, inclusive em alguns estádios aqui de São Paulo. Mas, infelizmente, nesse caso, na Colômbia, 3 mortes e mais de 30 feridos durante um evento com grande presença de público. Segundo relatos, o veículo perdeu o controle, atingiu pessoas que estavam assistindo ali a apresentação e o impacto gerou pânico no local, obviamente. As equipes de resgate foram acionadas rapidamente, socorreram os feridos, muitos deles com lesões graves. Agora as autoridades locais investigam o que causou o acidente, se houve falha de segurança na organização do evento, falha humana, mas fato é que infelizmente 3 vidas foram perdidas e mais de 30 feridos por conta desse incidente na Colômbia, está viralizando na manhã desta segunda-feira.
0: Outra coisa que está viralizando também, apareceu aqui para mim agora, acabei de atualizar meu feed. Uma empresa anunciou planos de trazer de volta o antílope azul, uma espécie extinta há cerca de 200 anos. A ideia é usar técnicas avançadas de engenharia genética nesse caso. O processo envolveria a reconstrução do DNA do animal a partir de material genético preservado, combinado aí com tecnologias modernas. Essa proposta levanta discussões no meio científico. Alguns especialistas veem potencial na recuperação das espécies, enquanto outros alertam para riscos éticos e ambientais. Apesar do avanço da biotecnologia, não há garantias de que o projeto seria viável na prática.

0: gente vai acompanhar, né?
1: Vamos, né? Depois de Ovelha Dolly, e a gente fica sempre no, né, no aguardo de outras novidades, evolução da ciência, agora com essa novidade, tentando resgatar o antílope azul, espécie extinta há cerca de 200 anos. Atualizei meu feed, a gente vai da ciência para as redes sociais, a gente vai falar de conteúdo da Netflix pro mundo do cinema, da literatura, para quem gosta principalmente, aí da literatura fantástica e muitas versões que são trazidas do livro pra telinha, pra telona. Netflix tá com uma boa novidade pros fãs de As Crônicas de Nárnia, isso mesmo. A ideia agora da Netflix, que anunciou essa nova estratégia, uma nova adaptação de Nárnia, é apostar em um formato diferente do tradicional. A produção ela pode combinar filmes e séries dentro de um mesmo universo, ouça só, ampliando a narrativa e explorando melhor os personagens. Então a franquia, obviamente, ela é baseada em livros clássicos, ela é bastante popular, ela já teve, inclusive, adaptações anteriores para o cinema, mas vem essa novidade por parte da Netflix. A expectativa é que esse novo projeto traga uma abordagem mais moderna e conectada com o público atual. Agora, Marcelo, e para os ouvintes também, fica aquela velha pergunta, velha questão e debate, né, que fomenta aí as redes sociais. Será que o pessoal, os fãs da série, dos livros já formatados, livros clássicos, eles gostam dessas adaptações? A gente vê isso em diversos títulos, em diversos catálogos. Logo que as gigantes aí do entretenimento, elas pretendem lucrar também com tudo isso, pegando grandes séries, grandes nomes, grandes marcas desse universo para trazer adaptações. Fica aí a turma dos mais certinhos, os mais tradicionais, que gostam apenas daquilo que está nos livros, daqueles que gostam de outras roupagens, outras histórias, mas fato é que vem novidade, está sendo anunciada pela Netflix, principalmente para os fãs da literatura fantástica.
0: E agora a gente vai falar de um outro caso que é super interessante também, apareceu aqui para mim no feed. Na Itália, gente, um modelo curioso movimenta bilhões. Produtores usam queijos como garantia em operações financeiras. Instituições aceitam produtos como o parmesão envelhecido como forma de assegurar empréstimos. Isso acontece porque o alimento tem um altíssimo valor de mercado. Os queijos ficam armazenados em locais controlados até que as dívidas sejam pagas, funcionando quase como um ativo, né? Esse sistema mostra como que a tradição e a economia podem caminhar juntas, criando soluções aí para lá de fora do convencional.
1: É, e alguns são bem carinhos, viu, Marcelo? Então, tá bem de garantia, né? Não tem mais a garantia soidio, não. A garantia é o queijo, sim. 30 mil? Tá doido. Tem queijo muito caro aí.
0: 30 mil reais.
1: Pois é, pois é. Falando em queijo, me lembra turismo, me lembra viagem, lembra passeio. Você gosta de viajar também? Mas você não gosta de pagar taxa, né? Taxa de viagem, taxa de embarque, é taxa atrás de taxa e parece que vem mais uma taxa por aí. Alguns países já estão adotando as chamadas taxas de despedida. É mole? O que mais? Taxa de despedida, que elas são cobradas quando o turista deixa o destino. Vê se pode uma coisa dessa. O objetivo é arrecadar recursos para manutenção de infraestrutura turística e também para preservação ambiental. Essas taxas podem já estar vinculadas no valor da passagem aérea ou serem cobradas separadamente. A medida ela é vista como uma forma de equilibrar o impacto do turismo em locais muito visitados. Parece que Indonésia, Bali, alguns países já fazem esse tipo de prática. Aliás, a maioria dos países no mundo cobram algum tipo de taxa de saída, mas é quase sempre ela está já vinculada no preço da passagem aérea ou algum outro tipo de taxa que você paga. Ou seja, é novidade, mas nem tanto. Você paga, só não percebe, mas é bom contextualizar. É bom trazer para o consumidor, para o turista, né, Marcelo? Que sim, você está pagando talvez mais uma taxa. A taxa da despedida e nem está percebendo isso.
0: Exatamente. Atualizei o feed agora, Thiago. A gente falou sobre o Brasil, né, com inovações aí envolvendo a NASA e tudo isso. E olha essa notícia que apareceu aqui agora. O Brasil entrou pro Guinness como a montanha-russa aquática mais alta do mundo. Uma notícia radical. A atração chamada Surreal fica no Beach Park, no Ceará, e teve o recorde confirmado depois de uma medição oficial. São 28 metros de altura. Quem tá acompanhando a gente pelo YouTube consegue ver aí as imagens, superando o antigo recorde dos Estados Unidos por cerca de 2 metros. O brinquedo combina descidas e subidas, algo que é diferente aí dos toboáguas tradicionais. O percurso tem mais de 300 metros, dura pouco mais de 1 minuto e pode atingir velocidades de até 42 km por hora. Durante o trajeto, os visitantes enfrentam curvas, espirais e trechos impulsionados por jatos d'água. Além da adrenalina, essa atração representa um investimento de cerca de 30 milhões de reais e reforça o crescimento do turismo de parques aqui no Brasil, colocando o país em destaque internacional mais uma vez.
1: Mais uma vez. Então, minha perguntinha para você, se você teria essa coragem. Toboágua é contigo, tobogã no geral? Pois é, tem recorde do Brasil, portanto, nas alturas. Deixa eu mandar um abraço aqui pro Roberto Wagner, os nossos ouvintes que estão aqui no nosso WhatsApp, Adriano Costa, a Maria do Butantã. Pessoal, pode responder se teria essa coragem de encarar um toboágua, uma montanha russa desse tamanho, lá no Beach Park, no Ceará. Já encarou? Manda aqui pra gente no 11972211001. E agora uma notícia que importa pra você, porque eu atualizei meu feed aqui, apareceu que o YouTube tá liberando um modo Picture in Picture. O que, que é isso, Thiago? Explica pra mim. Calma, a gente contextualiza, vou explicar. É uma função bastante aguardada, inclusive, por muitos usuários. É nada mais, nada menos você continuar assistindo o seu vídeo com o aplicativo do YouTube, mas com a janela minimizada. Sabe, você que minimiza o seu vídeo, aquilo lá, e o conteúdo dá aquela pausa, você fica frustrado, já que você tem que abrir uma outra aba, um WhatsApp da vida, um bloquinho de notas, entrar no e-mail, pois é, e o vídeo dá pausa, pois é. Na prática, esse recurso permite que o vídeo continue sendo reproduzido numa janelinha pequenininha, ela fica flutuante na parte de cima ali da sua tela, mesmo quando o usuário sai do aplicativo para responder mensagem, para navegar em outras plataformas. Então, antes, essa função era limitada. Em muitos casos, era exclusiva para os assinantes do serviço Premium ou disponível apenas em alguns países. Mas agora, seus problemas acabaram. Ela começa a chegar para o público mais amplo, portanto. Essa mudança, ela é estratégica, obviamente. O YouTube tenta aumentar cada vez mais o tempo de uso aí da plataforma e tenta competir também com redes sociais que já oferecem essa experiência multitarefa. Então, para o usuário, esse ganho é muito claro. O pessoal vai deixar de reclamar, mais liberdade para consumir conteúdo sem interrupções. Fala para gente, né, Marcela? Fala aí, ouvinte, que não é frustrante você ter que diminuir a telinha e o vídeo dá aquela pausa e ele interrompe se você tem que fazer outro compromisso. Demorou, mas o YouTube trouxe essa novidade para você.
0: Muito bom, realmente é bem incômodo e agora tá livre aí para todo mundo. Atualizei aqui meu feed, isso aqui é uma coisa que todo mundo adora, viu gente? Se liga nos top 10 das músicas que simplesmente zeraram o streaming, o Spotify, né? São hits que acumulam bilhões de plays e mostram quem manda no fone de ouvido ao redor do mundo. O destaque absoluto vai pro The Weeknd, que não satisfeito em ter o primeiro lugar com o hino Blinding Lights, ainda brotou na quarta posição com Starboy, uma música que eu adoro particularmente. Outro que não sai do replay é Ed Sheeran, marcando presença em dose dupla também na lista. Vamos ao ranking aqui dos bilhões, olha. Boa. Só, em primeiríssimo lugar, The Weeknd com Blinding Lights, 5,3 bilhões de streamings.
1: Caramba.
0: Ed Sheeran com Shape of You, 4,8 bilhões. Vai, me ajuda aí com essa, Thiago.
1: The Neighborhood. É, Sweater Weather.
0: The Neighborhood.
1: É, boa.
0: Exatamente. The Weeknd aparece de novo em quarto lugar com Starboy, 4 bilhões e meio de streamings. E segue aí Harry Styles com As It Was. Lewis Capaldi com Someone You Loved. Post Malone com Sunflower. Meus filhos adoram essa música. Drake com One Dance, Ed Sheeran com Perfect, The Kid Laroi e Justin Bieber com Stay. Os números provam aí que um hit de verdade não apenas toca, mas vira trilha sonora de milhões, ou melhor, bilhões de ouvidos.
1: Pois é, e haja bilhões. The Weeknd aí, duas vezes na listinha, o Ed Sheeran sempre aparecendo muito bem. A pergunta que fica é se esses artistas estão também aí na sua playlist. Manda pra gente aqui no WhatsApp o que toca aí no seu fone de ouvido enquanto você tá fazendo a sua academia, caminhando, curtindo. É claro, depois de ouvir a TMC. Manda aqui pra gente no 11 972211001. E na sequência, não tem essas músicas não. Na sequência tem coisa muito melhor pra você. Vamos falar de Oscar. A gente vai falar também da importância do mês de maio, que estamos chegando aí no Maio Amarelo. Nossa reportagem explica para você. Tem outro recorde no YouTube. Vamos falar de um estudo ligando o álcool, associando o álcool à demência. Tudo isso e muito mais que tá trendando, tá bombando, na sequência, aqui no nosso Trend das 11.

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1: Atualizando as informações para você. Quem escuta sabe, Transamérica agora é TMC. A gente traz as informações aqui para você, que vai atualizando e sintonizando 100.1 no FM, 22 graus de temperatura. É, nós temos agora uma máxima prevista para hoje de 26 graus. Então tem a possibilidade de chuva ao longo desta segunda-feira, mas as temperaturas não sobem muito não, tá? Então você que segue acompanhando aqui a nossa programação, já fica ligado, nós vamos ter máxima de 26 graus ao longo desta segunda-feira e é claro também a gente tem expectativa de chuva entre o fim da tarde e o começo da noite. A Justiça de Brasília, ela diz que a Enel São Paulo não pode processar o diretor da ANEEL na pessoa física. Tem essa novidade também para você. O juiz Leandro Borges Figueiredo, ele remeteu à Justiça Federal na última quinta-feira os autos de ação que foi movida pela Enel São Paulo contra o diretor da ANEEL. A ANEEL é a Agência Nacional de Energia Elétrica, o Fernando Mosna. Então, o que aconteceu? Nessa decisão, ele afirma que o processo não pode ser movido contra a pessoa física do diretor, conforme tese do Supremo Tribunal Federal, que estabelece que ações judiciais dessa natureza, elas devem ser ajuizadas contra o Estado e não contra a pessoa física. Na ação, portanto, a empresa pede uma indenização do diretor no valor de R$ 600 mil por danos moral por uma suposta publicidade de dados sigilosos da distribuidora. Essas informações são da agência Infra. A gente atualiza, a gente contextualiza para você aqui na nossa programação local também. Para você que está circulando pela cidade, nesse momento temos 320 quilômetros de vias congestionadas. Rodízio não vigora mais, mas volta a valer a partir das 5 horas da tarde, hoje segunda-feira, para carros com placas finais 1 e 2.
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0: 11h33, Trend das 11, ao vivo até o meio-dia. A informação que importa pra você, aquela curiosidade, aquilo que trenda, aquilo que bomba, que repercute na internet, nas redes sociais. Marcela Franco de Brasília, Thiago Matheus aqui de São Paulo, a gente traz tudo pra você. 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Eu citei BH agora há pouco e vamos pra lá agora, já que chegamos no mês de maio e com ele um alerta que vale pra todo mundo mesmo. Atenção redobrada no trânsito. Uma campanha sobre os acidentes no trânsito teve início em Minas Gerais e o nosso repórter Júnior de Castro, ao vivo, traz os detalhes. Bom dia pra você, Júnior.
1: Começou oficialmente aqui em Minas Gerais a campanha Maio Amarelo. A Polícia Militar lançou nesta segunda-feira as ações de conscientização e fiscalização no trânsito em todo o estado. Durante a abertura, a tenente-coronel Laila Brunella explicou a importância da ação.
2: Uma operação que já acontece há 12 anos, desde o ano de 2014, e ela vem como um símbolo, na verdade, uma lembrança, como o próprio coronel Leonardo disse, desse período de empatia, de conscientização no trânsito. E é um momento em que a gente reforça as operações, não só aqui na capital, mas em toda Minas Gerais, no sentido de conscientização, no sentido de educação. A gente sabe que, por mais que a presença da Polícia Militar ela seja essencial no processo de fiscalização, no processo legal nessa história toda, a gente depende do comportamento do cidadão. A gente depende da consciência individual para que os acidentes sejam reduzidos, para que a gente tenha uma empatia maior no trânsito e, de fato, a fluidez, o sair e chegar de casa aconteça da melhor maneira possível.
1: A campanha é um reforço sobre a importância da educação no trânsito para toda a população.
2: O batalhão de trânsito aqui na capital terá um reforço nas suas blitz, nós teremos uma intensificação, estaremos em locais mais visíveis, em corredores, justamente para dar essa visibilidade e teremos, para além das fiscalizações administrativas, esse papel de conscientização, desde a entrega de folhetos, a conversa com o condutor e, complementando o trabalho operacional na ponta da linha, a gente tem um reforço na Transitolândia, um atendimento maior às escolas, empresas, faculdades que têm nos acionado, querendo mesmo palestras, buscando essa conscientização.
1: A gente lembra aqui que durante todo o mês de maio, a Polícia Militar vai intensificar as operações, ações educativas e mobilização aqui em Minas Gerais, justamente com foco na redução de acidentes e na prevenção da vida.
3: Serviço importantíssimo, né? Esse Maio Amarelo aí de Belo Horizonte. A gente vai direto pro estúdio da Transamérica TMC em São Paulo, porque a Nubank anunciou Nubank Park como novo nome da Arena do Palmeiras. Quem vai trazer todas essas informações ao vivo, direto do estúdio, é o Breno Ávila. Bom dia, Breno.
4: Bom dia, Marcela. Bom dia, tia. É isso. Nubank anunciou o Nubank Park como novo nome da Arena do Palmeiras. A mudança envolve o acordo de naming rights do estádio e a votação foi até que dominante pro nome. O Nubank Park recebeu 47,5% dos votos, Nubank Arena ficou com 29,8% dos votos e Parque Nubank ficou em último com 22,7% dos votos, Marcela, Thiago. Daqui a pouco a gente volta com mais informações sobre o novo nome do estádio do Palmeiras, da Casa Palmeirense, porque tem notícia vindo de Brasília, né, Thiago?
0: Exatamente. Desenrola 2.0, agora há pouco o ministro Dário Durigan falou, agora quem fala é o presidente Lula e a gente ouve um trecho.
5: Se vocês dizem todo dia que é este constante, que é o juro brasileiro. Ele paga e não tem limite. Então, o que nós estamos fazendo é dizendo para o povo brasileiro, olha, nós vamos fazer com que você volte a respirar, nós vamos criar as condições para vocês diminuir o endividamento de vocês, para vocês pagarem dívida que vocês já estão devendo há muito tempo que não podem pagar, para que vocês se libertem um pouco da dívida do cartão de crédito e do cheque especial. E estamos dizendo para as pessoas, olha, vamos fazer tudo isso, vai ter um fundo garantidor, agora vocês não podem continuar jogando em bet. Vocês não podem. Por isso é que nós estamos proibindo durante um ano das pessoas gastarem pouco do seu recurso fazendo jogo. Eu acho que vocês da imprensa poderiam nos ajudar a fiscalizar, ver se um programa como esse vai dar certo. Porque tudo aquilo que a gente anuncia aqui leva um tempo. Leva um tempo, os bancos vão ter um problema, outro banco vai ter outro problema, ou seja, e é importante que a gente tenha paciência, porque em alguns bancos já começa a funcionar amanhã, outros bancos vai começar semana que vem. O que é importante é que a gente acompanhe, que vocês possam avisar, denunciar, publicar a matéria, para que a gente vá aperfeiçoando e transformar esse novo desenrola, sabe, num exemplo de política de crédito que vai não permitir que a sociedade brasileira fique asfixiada para comprar coisas elementares. Ninguém está comprando dólar, ninguém está comprando carro de luxo, as pessoas estão comprando coisas simples, às vezes até para comer, as pessoas estão se endividando. E as pessoas vão perdendo a noção do endividamento, e eu conheço muita gente assim, muita gente. O cara gasta uma coisinha ali de 40, gasta outra ali de 50, gasta outra de 100. No final, esse monte de pequenas dívidas vira uma dívida, sabe, grande na hora de pagar. E aí as pessoas entram em desespero. Então, o que nós estamos dizendo, olha, nós estamos compreendendo a dívida de vocês, sabe, aí vale para pequenos e médios empresários, vale para MEI, vale pequeno empreendedor, e nós queremos que a partir de agora, junto, vocês e o governo, trate de cuidar dessa dívida com muito carinho, para que vocês possam continuar consumindo, para que vocês possam continuar comprando aquilo que vocês quiserem, mas que vocês também adquiram consciência que a dívida tem que ser feita de acordo com o tamanho do passo que as nossas pernas podem dar. Se isso acontecer, todo mundo vai poder comprar mais, o comércio vai vender, as empresas vão produzir, o povo vai ficar mais feliz e sem nenhuma dívida para pagar. Aí tudo vai ser melhor nesse país. Dito isso, eu peço licença que eu vou me retirar e o Daril e o companheiro e a Miriam vão ficar aqui para prestar, explicar qualquer dúvida que vocês tiverem. Se eles não souberem responder, por favor, me comunique. Eles foram preparados para responder todas as perguntas. Um abraço, gente.
0: Aí, presidente Lula discursando, portanto, no lançamento do Desenrola 2.0 em Brasília, só contextualizando esse novo programa, serão renegociadas dívidas que foram contratadas até o dia 31 de janeiro de 2026 e que estejam atrasadas entre 90 dias e 2 anos com cartão de crédito, cheque especial e crédito pessoal. Lembrando que, segundo o governo, para entrarem no programa, as pessoas devem procurar os canais oficiais do banco no qual a pessoa possui esse tipo de dívida. Daqui a pouquinho a gente atualiza tudo isso e muito mais para você aqui no nosso Trend das 11, programação da TMC. Atualizei meu feed, então, do Desenrola 2.0. A gente vai pro Oscar, o Oscar 2027. Já olhando pro ano que vem, já pensando no ano que vem, por quê? Porque os organizadores do Oscar, eles estão emitindo novas regras para esclarecer que a atuação e a escrita, elas devem ser realizadas por seres humanos e não por inteligência artificial para serem elegíveis para as maiores honras da indústria cinematográfica. Então, a academia está fechando o cerco para algum tipo de atividade ligada à inteligência artificial para as artes. Então, essas alterações da Academia de Artes e Ciências Cinematográficas se aplicam a inscrições para a próxima cerimônia do Oscar, ou seja, que está programada para o ano que vem, em março de 2027. A IA generativa, ela acabou gerando alarme no setor de cinema, de TV, porque a estreia no ano passado de uma atriz entre aspas eu coloco aqui, porque ela foi gerada por inteligência artificial, chamada de Tylee Norwood, e o fato do seu produto se gabar aí do interesse de executivos do estúdio, aumentaram as preocupações e provocaram uma reação negativa do sindicato de atores. Então, de acordo com essas novas regras da academia, os cineastas, eles podem usar sim ferramentas de IA, mas um ator sintético como esse aí que eu citei, como Norwood, não seria elegível para ganhar um Oscar. Então, os roteiros devem ter sim autoria humana para serem considerados aplicáveis aí para uma futura estatueta do Oscar 2026. Então, a inteligência artificial de olho, né? Aliás, a academia de olho na inteligência artificial para a premiação do Oscar no ano que vem.
3: Atualizei meu feed agora, Thiago, ouvinte. Olha só o que apareceu. Um novo estudo publicado no periódico BMJ esse ano derrubou a ideia de que o consumo moderado de álcool protege o cérebro, viu? Análise feita pela genética aí de mais de 500 mil pessoas mostrou que foi comprovado, então, o risco da demência acaba aumentando aí de forma progressiva de acordo com o consumo de álcool sem um nível, então, considerado seguro. Essa pesquisa revelou que a predisposição ao alcoolismo aumenta em 16% a chance de doenças neurodegenerativas, invalidando teorias anteriores de que doses baixas seriam, sim, benéficas. Os especialistas reforçam que, por ser tóxico ao sistema nervoso central, o álcool não oferece um efeito protetor. E a recomendação atual da Organização Mundial da Saúde é clara. Não existe, portanto, dose isenta de riscos para a saúde cerebral.
0: Então tome cuidado. Para você que fala aquela dosezinha que faz bem para a saúde, não é bem assim. Não. Procure, né, um neurocientista, procure um médico, qualquer tipo de situação relacionada ao consumo em excesso do álcool. E a gente, é claro, atualiza com essas boas pesquisas para você aqui no nosso Trend das 11. Atualizei meu feed também e a gente atualiza outra situação envolvendo o YouTube, que tá nadando de braçadas aí na arrecadação. Pois é, os negócios de anúncios do YouTube, eles atingiram aí uma marca de 9,88 bilhões de dólares só no primeiro trimestre desse ano. Número absurdo, um crescimento de 10,7% em relação ao ano anterior. Apesar do faturamento massivo, podemos dizer, esse número ficou ligeiramente abaixo das expectativas, já que a Alphabet, a empresa controladora, ela superou as previsões gerais com uma receita total de 109,9 bilhões de dólares, impulsionada fortemente por investimentos em inteligência artificial. Então, o engajamento na plataforma, ele segue, sim, em níveis históricos. Os espectadores consomem mais de 200 milhões de horas de conteúdo diariamente. É muita coisa. Com 10 milhões de canais publicando shorts todos os dias, que são aqueles videozinhos mais curtinhos que estão na vertical, né? Então, no setor de assinaturas, o YouTube Premium e o Google One, eles alcançaram uma marca de 340 milhões de usuários pagos, consolidando 2026 como um início de ano recorde para o ecossistema digital do Google. Então, se te irrita demais aqueles anúncios no comecinho de cada vídeo no YouTube, saiba que por lá, na diretoria, tá agradando demais, já que os lucros vão de vento em popa, hein?
3: Atualizei agora o meu feed. Apareceu aqui uma notícia triste de 3 pessoas que morreram depois de um possível surto de hantavírus em um cruzeiro internacional. Esse caso chamou a atenção das autoridades de saúde, que investigam, então, qual é a origem dessa infecção, se houve uma contaminação dentro desse cruzeiro, né, dentro dessa embarcação. A hantavirose é uma doença rara, geralmente transmitida pelo contato com urina, fezes ou saliva de roedores. Apesar de ser incomum, o hantavírus pode ser bastante grave, viu? Os sintomas iniciais são parecidos com os de uma gripe, febre, dor no corpo e cansaço. Em casos mais severos, a pessoa pode sentir aí, a doença pode evoluir rapidamente e acabar comprometendo o sistema respiratório. Especialistas reforçam a importância da higiene e do controle sanitário, principalmente em ambientes fechados, como é nesse caso aí, né, de um cruzeiro, e com uma grande circulação de pessoas, exatamente como foi esse caso aí do cruzeiro.
0: Pois é, notícia triste e preocupante, a gente segue atualizando aqui na nossa programação. Opa, atualizei meu feed, sabe que dia é hoje, Marcela Franco e ouvintes? 4 de maio, na tradução pro inglês, May the 4th. Isso, e o dia 4 de maio ficou conhecido por conta disso aqui, Star Wars Day, é hoje mesmo. Obviamente é um joguinho de palavras em inglês. May the Force soa muito parecido como que a força esteja com você. May the Force be with you. Aí você fala 4 de maio, May the Force. Quase na metade do caminho, ou seja, esse joguinho de palavra que encanta principalmente os aficionados pela série Star Wars. Brincadeira que começou, sempre começa, né, de forma bem informal entre os fãs da saga criada por George Lucas, e acabou crescendo tanto até se tornar uma data oficial de celebração dessa cultura que a gente pode chamar de cultura pop. Então, com o tempo, O dia passou a ser adotado por estúdios, inclusive, por marcas, por eventos oficiais. Não apenas aquela brincadeira na internet. Tem homenagem, tem lançamentos especiais, tem pessoal que se junta para maratonar as franquias. Ou seja, durante o Star Wars Day, que é nesse 4 de maio, os fãs do mundo inteiro celebram os personagens icônicos como Darth Vader, Luke Skywalker, a Princesa Leia, obviamente, além de toda a mitologia envolvendo a Força, os Jedi e também os Sith. É comum ver pessoas usando as fantasias, é comum você ver pessoas compartilhando memes, revelando os filmes, a série da saga, né, os que mais gostam e tudo mais. Então, hoje é dia para os fanáticos irem pra telinha, pra telona, ou bombarem as redes sociais com conteúdo envolvendo Star Wars. Em resumo, 4 de maio é uma data que nasceu da criatividade, obviamente, assim como todo bom fã, e acabou se tornando uma celebração mundial, global, de uma das maiores franquias da história do cinema. Pergunta aí pra você, tá nos ouvindo. Você gosta aí do Star Wars? Vai curtir esse 4 de maio, que a força esteja com você. Manda aqui pro nosso WhatsApp, 11 972 21 1001.
3: Mudando de assunto agora, acabei de atualizar meu feed. Olha, depois do Senado vetar a indicação de Jorge Messias para a cadeira do Supremo Tribunal Federal, o equilíbrio aí entre o Palácio do Planalto e o Congresso entra em uma fase de incertezas. Cláudio Couto, que é cientista político e professor da FGV, durante entrevista ao TMC 360, destacou que o poder legislativo ganhou muito poder nos últimos anos, o que fez reduzir aí a capacidade do Executivo na agenda política. A gente vai conferir agora.
6: O Congresso Nacional, enfim, foram ganhando muito poder nos últimos anos, pelo menos desde 2015, quando nós começamos a ver aquelas transformações aí na maneira como o Congresso pode controlar o orçamento. Isso reduziu a capacidade que tem o Executivo de determinar a agenda do país, né, de alguma forma impor ao próprio Congresso Nacional aquela que é a sua pauta, e o Congresso passou a determinar ele o que é a pauta mais relevante para o país e colocar o Executivo numa posição muito mais defensiva, muito mais reativa.
0: Faltando 10 minutinhos agora para o meio-dia, ó, na sequência tem Papo de Craque primeiro tempo, atualizando, é claro, toda a rodada do fim de semana do Brasileirão. Mas antes, Marcela, a gente não pode encerrar nosso programa sem deixar de falar da Loba Shakira, que esteve no Rio de Janeiro. A gente vai falar com o Rafael Alves. Aliás, vamos falar de uma maneira bem ampla, até porque o Rio, ele vai seguir, sim, recebendo esses grandes shows, esses espetáculos, todo mundo no Rio, na praia de Copacabana, até pelo menos o ano de 2028. Relembrando, obviamente, a praia recebeu nos últimos meses de maio as cantoras Shakira, Lady Gaga e também a Madonna. Foram as três divas aí do pop internacional que pisaram na praia de Copacabana. Então, para 2027 e 2028, os nomes ainda não foram confirmados, mas sabemos que teremos, sim, todo mundo no Rio. Rafael Alves traz todos os detalhes pra gente.
7: O evento Todo Mundo no Rio, na praia de Copacabana, que já recebeu as cantoras Shakira, Lady Gaga e Madonna, está confirmado para os próximos 2 anos, segundo a Prefeitura do Rio. Ainda sem o nome anunciado, o prefeito Eduardo Cavalieri tem brincado com internautas sobre possíveis atrações para os próximos anos. No último sábado, a Princesinha do Mar recebeu 2 milhões de pessoas durante o show da cantora Shakira. A apresentação reuniu mais pessoas que o show da Madonna, mas não superou os 2 milhões e meio da Lady Gaga. O show da Shakira foi aberto por um espetáculo de drones desenhando no céu um lobo. Logo depois, ela surgiu no palco vestindo as cores do Brasil. Durante a apresentação, ela se comunicou com o público em português e destacou que o show valorizava a força da mulher. A apresentação também contou com a presença de artistas brasileiros, como Anitta, Ivete Sangalo, Caetano Veloso e Maria Bethânia. Logo após o show, mas ainda com grande movimentação de turistas na cidade do Rio, a Marinha do Brasil emitiu um alerta de ressaca para a orla do Rio de Janeiro, com ondas que podem ficar entre 2,5 metros e 3 metros. O aviso já entrou em vigor às 6 da noite desse domingo e fica valendo até às 3 da tarde de terça-feira. Nesse período, as ondas podem avançar sobre a faixa de areia e até atingir trechos da orla, principalmente alguns pontos mais sensíveis, segundo o Centro de Operações da Prefeitura. Por isso, existem várias recomendações para o período, como evitar o banho de mar, e também esportes aquáticos. Mudando de assunto, mas com um assunto importante para essa semana, o Tribunal Regional Eleitoral aqui do Rio de Janeiro decidiu estender o horário de funcionamento dos postos para atender os eleitores com pendências junto à Justiça Eleitoral ou irregularidades no título de eleitor. As unidades vão funcionar das 9 da manhã às 7 da noite. Devido à grande procura pelos serviços eleitorais, quem comparecer nesse período dentro do prazo de funcionamento e não conseguir ser atendido vai ser agendado para retornar ao cartório entre os dias 7 e 16 de maio.
0: Valeu, valeu, Rafa. Então, valeu. Tá confirmado, né, Marcela? 2027, 2028 teremos novamente esse grande evento, todo mundo no Rio. E nesse último fim de semana, Shakira abalando as estruturas ali da praia de Copacabana.
3: É, e falar em grande evento, faltam menos de 40 dias para a Copa do Mundo FIFA 2026. E ao longo da história, todo brasileiro guarda um momento inesquecível da seleção em Copas do Mundo. A TMC apresenta agora o segundo episódio da série Histórias de Copa, que resgata episódios marcantes, personagens históricos e bastidores que ajudaram a construir a trajetória da nossa seleção brasileira. Em 1970, um esquadrão vencedor e histórico dentro do campo foi usado como propaganda do regime militar. Quem vai contar essa história pra gente é o Breno Ávila.
8: O Brasil parou em 1970. Dentro de campo, uma seleção histórica encantava o mundo e caminhava para o tricampeonato da Copa do Mundo de 1970. Comandada por Pelé, o time reunia muito talento, criatividade e um futebol até hoje reconhecido como um dos melhores da história pela FIFA. Mas, fora das quatro linhas, o Brasil vivia uma realidade bem diferente. O país estava sob a ditadura militar, iniciada após o golpe de 1964. Em 70, o governo era comandado pelo general Emílio Garrastazu Metz.
9: O jornalista Juca Kifuri falou sobre o período.
10: Quando era ditador, um cidadão chamado Garrastazu Metz, e eu sempre me pergunto se há nome melhor para um carniceiro do que Garrastazu. Porque as garras da ditadura realmente naquele momento estavam afiadíssimas, eram terríveis. E a ditadura usou a Copa do Mundo em pleno clima de Brasil, ame ou deixo, ninguém segura esse país. A ditadura usou o time do Brasil para conquistar o tricampeonato no México sob regime militar.
8: Enquanto a bola rolava no México, dentro do nosso país, o governo acompanhava cada lance com atenção. A campanha vitoriosa do Esquadrão de 70 rapidamente ganhou um significado que ia além do esporte. A conquista passou a ser associada a uma ideia de orgulho nacional, de um país forte, unido e vencedor. Slogans oficiais, campanhas institucionais e discursos passaram a reforçar essa imagem.
9: O historiador e cientista social José Paulo Florenzano falou à TMC.
11: A maneira pela qual o regime utiliza o tricampeonato é muito interessante, porque ele não se limita a se associar à conquista, ele vai reivindicá-la, ele vai vender para a sociedade a narrativa segundo a qual ele foi responsável direto pela conquista. Como se a conquista esportiva, de certa maneira, ratificasse o discurso ideológico, os projetos políticos que esses regimes defendiam. Né?
8: Dentro de campo, nada disso diminuía o brilho daquela geração. O Brasil venceu todos os jogos e chegou à final contra a Itália com status de favorito. Na decisão, vitória por 4-1 que garantiu o tri. E a posse definitiva da Taça Jules Rimet. Um título histórico, uma imagem que atravessou gerações. Mas também um momento que revela como o futebol pode ser usado para muito além do jogo.
10: O Brasil montou, segundo a FIFA, o melhor time de todos os tempos naquela Copa de 70. Voltou para o Brasil, foi recebida por Garrastazu Médici com grande festa. Né? Aquilo serviu para dar um banho de otimismo no país. Mas hoje, e não apenas hoje, já de muitos anos para cá, quando a gente conta a história da Copa de 70, os heróis são o Pelé, o Gerson, o Rivelino, o Tostão, o Carlos Alberto Torres, jamais o general Garrastazu Médici.
8: Mais de 5 décadas depois, a conquista de 70 segue como um dos maiores símbolos da história do esporte brasileiro. Um retrato de talento e identidade nacional. Ao mesmo tempo, é também um capítulo que ajuda a entender como o futebol pode ser apropriado como ferramenta de poder, influência e construções de narrativa. E esse fenômeno não ficou no passado. Em diferentes partes do mundo, grandes eventos esportivos continuam sendo utilizados como vitrine política, estratégia de projeção internacional e até como forma de suavizar crises internas e políticas. Porque, no fim, enquanto a bola rola, o jogo que acontece fora do campo também ajuda a contar a história.
0: Valeu, Breno. E lembrando que faltam 38 Valeu. Dias para a Copa do Mundo. Tem transmissão, obviamente, da TMC. Marcela, ótima semana para a gente. Boa segunda-feira por aí.
3: Ótima semana para todo mundo. Obrigada pela sua companhia, ouvinte. E a gente se vê na próxima. Um beijo.
0: Vem aí, Papo de Craque. Primeiro tempo. Aquele abraço. Ótima semana.
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4: Muito boa tarde, senhoras e senhores, no ar, começando mais uma edição do nosso Papo de Craque TMC, primeiro tempo. Sejam todos muito bem-vindos ao nosso date, é o nosso encontro de toda hora do almoço aqui na TMC com as informações do seu clube de coração. A partir de agora até as 2 horas da tarde, você simplesmente congela o seu dial, não mexe mais nada, você está no lugar correto, com opinião, com descontração, com todas as informações de mais uma rodada do Campeonato Brasileiro e a semana novamente para competições continentais. Vamos falar muito do empate do Allianz Parque, último jogo do Allianz Parque, agora no Nubank Park, decidido pela torcida do Palmeiras aí, a novo nome do estádio Alviverde. Palmeiras e Santos ficaram no 1-1, Paulinho retornando ao Palmeiras, e teve a treta, né? Neymar e Robinho Júnior se desentenderam na atividade de ontem. Parece que teve lambretinha daqui, tapinha no rosto dali. Ih, rapaz, que situação, hein? Bora falar também do São Paulo, que empatou. E São Paulo, no último lance, no último lance, o Bahia empatou. E novamente, infelizmente, uma grave lesão com o Lucas Moura. Ruptura do tendão de Aquiles. Vamos falar também dessa situação dentro do nosso Papo de Craque. Além do Corinthians, que conheceu ontem a primeira derrota sob o comando de Fernando Diniz. Mirassol 2, Corinthians 1. E o Coringão está de volta à zona do rebaixamento. E claro, todas as informações, você também participa com a gente através do YouTube. TMC Esporte no YouTube. TMC Esporte, mas eu só aceito se você chegar deixando o like. Deixa o like pra gente, vamos fortalecer, vamos crescer cada vez mais. E vamos lá, pode participar, mandar mensagens. O nosso YouTube está prontinho para receber a sua participação. Inclusive, a primeira mensagem aqui é do Barolo de Topete. Ele manda aqui.
5: Barolo, ó, de Topete?
4: Barolo de Topete. Perguntando que sede é essa em Saporito. Tá de ressaca? Não,
6: velho. Infelizmente, não.
4: É, e você participa também com a gente via WhatsApp. 3025-1001. 3025-1001 é o contato da TMC para você interagir com a gente e mandar o seu áudio caprichado. Queremos a sua voz. Eu quero te ouvir na TMC. Você pode enviar o que você quiser pra gente. 3025-1011 para quem está fora de São Paulo. 3025-1001, nosso contato do WhatsApp da nossa TMC. E além do nosso portal tmc.com.br, todas as informações que importam para vocês. Comigo, nesta segunda-feira, abrindo a semana daquele jeitão, os cavaleiros e a dama da Távola Oval, Guilherme Lage, Ivan Drago, Renata Saporito, todos prontinhos para a gente trazer um debatão aí de primeira. Começar por você, Renatinha Saporito, seja muito bem-vinda a mais uma semana. Feriadão passou, agora volta a Champions essa semana também, datas destinadas à Sul-Americana Libertadores e no Campeonato Brasileiro, o que você destaca, algo especial? Muito boa tarde, Renatinha.
6: Fala, Lelê, boa tarde a você, Gui, Ivan, boa tarde a todos, um abraço para todo mundo que tá com a gente também no YouTube. Ah, rodada interessante.
4: Boa, boa.
6: Enfim, a gente vira a chave rapidamente, né, depois de hoje. Hoje a gente ainda fala do final de semana. Cara, meu destaque é pro empate do São Paulo, no finalzinho, né? Um empate amargo.
4: Amarguíssimo.
6: É.
4: Amarguíssimo.
6: Sábado também, um empate amargo para o Palmeiras, principalmente. A primeira derrota do Diniz. Muita coisa pra gente papear hoje por aqui, Lelê.
4: Boa, Renatinha! Vamos lá, então, com os nossos outros debatedores. O Ivan Drago... O Ivan Drago, tá, ele tá num processo muito forte de dieta. Ele está ficando mais...
5: Tá?
4: tá enxugando, ele tá ficando mais forte, mas ele tá perdendo um pouco a graça.
5: Ih, geralmente
4: sou humorista agora. Acontece muito com as pessoas que emagrecem da noite pro dia, elas ficam bem.
5: Massa e a graça.
4: Fisicamente, mas aí perde a graça, né? Fica sem energia.
5: Um abraço pro Leandro Hassum.
4: Exato,
5: tá tipo ele. Tá dizendo que ele é um humorista assim, sem graça, só porque ele emagreceu.
4: Não, eu não falei louco, dele exatamente, bicho. Mas tem gente que, não só famosos, mas no teu convívio.
5: Tá na mesma casa.
4: É, cara. Tem
6: eu
4: aqueles
6: queria falar uma coisa, exato. Mas eu não posso.
4: Tem aqueles caras que, pô, né, é mó legal, aqueles gordinhos legal, sabe?
6: Depois a risada fica... do gordo não tem igual.
4: É, depois ele fica magro, ele fica sem graça, fica pode sem energia. Ah, acho que pode, dizer, não sei, né? Já falou.
6: Mas o Ivan nunca foi gordo.
4: É. E nem engraçado, mas
5: exato,
4: também.
5: Exato. Então eu não entendi esse contexto, mas boa tarde a todos. Eu acho que depois dessa introdução, hein? Eu acho que você deveria, por exemplo, parabéns. Fazer palestras motivacionais.
4: Parabéns.
5: Né? Como baita eu tô feliz de estar aqui, né?
4: Então, só não, eu tô tentando ser seu amigo. Você, eu gosto da sua ranzinzice, você é um cara legal, assim, esse seu ponto sempre ácido. Muito
5: obrigado.
4: Mas enfim, espero que você esteja bem, Vodrago. Tudo bem?
5: Eu tô ótimo.
4: Passou bem de final de semana?
5: Quer dizer, estava.
4: Desculpa.
6: Você tá bom pro jogo de hoje?
4: Desculpa,
5: Eu preciso estar bem.
4: Você precisa estar hoje. Você é um ponto fundamental da nossa partida. TMC contra Cazé TV, quartas de final da Copa Imprensa.
5: Missão dada é missão cumprida, portanto, não é uma escolha. Eu preciso estar bem.
4: Entendi. E você tá bem então? Tudo certo? Algum destaque?
5: Não, mas eu só queria colocar rapidinho aqui sobre a lesão do Lucas, tá? A gente discute bastante o custo-benefício de alguns jogadores aqui no futebol brasileiro, Neymar, Memphis, Lucas, Paulinho, aquela coisa toda, mas assim, eu só não concordo com as manifestações de ódio que eu tenho visto por conta da lesão do jogador que aí, não né? escolheu Meu estar Deus. Nessa situação, né?
6: Que então, mundo é esse?
5: É um pouco do que nós vivemos hoje como sociedade. Então, o segmento futebol, ele é atingido por essa onda. E eu,
4: não, mas eu acho
5: sinceramente,
4: que até mais,
5: não cara. Entendo.
4: Eu acho que o futebol tem tido mais hate, a palavra do momento.
5: O cara não consegue exercer a profissão dele. São só lesões pesadas. Que o clube não tem controle, que o jogador não tem controle.
4: Mas você sabe que isso aí, eu não sou especialista. A gente vai conversar durante o programa com... O médico, o doutor Fernando Leopoldino, para explicar um pouco mais. E até uma dúvida que eu tenho, se de repente a primeira lesão dele de joelho, se tem alguma coisa a ver, porque pelo que consta, ele tomou muita infiltração para jogar, né? Isso não sei se talvez deixe fragilizado algumas outras partes do corpo, e talvez isso, ligamento. Eu já ouvi que isso... Que infiltração enfraquece um pouco as juntas.
7: Vamos ouvir o Leopoldino, Lê, mas assim, essa é uma lesão muito comum no basquete.
4: Muito comum, não. Inclusive nessa última temporada e na outra, né, Gui? O quê? Os 5, 6 jogadores foram
7: acometidos. Não é que ela é muito comum. Ela tem acontecido, ela acontece mais no basquete do que no futebol. E ela tem acontecido cada vez mais. E ela é a lesão mais grave, é o ligamento cruzado de um jogador de basquete. Tem jogador que... depois que machuca, rompe o tendão de Aquiles, nunca mais é o mesmo. A lesão inspira muitos cuidados. O
4: cara tem que reaprender a andar, né? Tem uma série de questões.
7: Ela é muito temida e o que eles têm de informação, que aliás foi algo que o conhecimento cresceu muito nos últimos anos e eles não brincam mais, quando o cara começa a ter problema na panturrilha, a chance de compensar e ter um rompimento de tendão de Aquiles é muito maior. Então, jogadores que às vezes... estão com dor, com um estiramento leve, mas que dá pra jogar, eles param de arriscar. Né? Antigamente, quando era playoff, já joga com dor, mas de qualquer jeito. Hoje em dia, não, porque se você sofre essa lesão, cara, é um abalo muito grande na carreira.
6: Mas provavelmente ali já devia estar frouxo, entendeu?
7: Pode ser.
4: Pode ser. Por alguma questão.
6: Meu marido rompeu jogando tênis.
7: Cara, eu...
4: E dá aquele chicote, né?
6: Ele falou que na hora é uma coisa muito louca, assim.
7: Eu
6: estralo, chicote, acabou.
7: Nunca tinha tido esses problemas assim. Eu estirei a panturrilha no ano passado, né? Aquela famosa pedrada. É impressionante, cara. Porque aí depois parece que você recuperou. Aí você vai fazer um movimento bobo, você tá jogando de novo, estira de novo, dá a pedrada de novo, dói. Aí parece que você tem a impressão que... Sabe? Aí...
4: A idade vai chegando também,
7: tem problema no joelho, cartilagem... Não sei, aparentemente pode ter relação, não pode ter relação. A gente tem que ouvir do ortopedista, mas é impressionante como uma coisa vai puxando a outra, cara.
4: Bom, é o seguinte, então já feita a devida apresentação da galera, vamos aprofundar os temas todos ao longo do programa, mas só deixar também a enquete que está lá no YouTube. Qual que é o YouTube? Ah, o YouTube é o TMC Esporte. Vamos lá, chega com a gente aí. Em qual jogo a arbitragem foi mais determinante para o resultado final? A alternativa A, Palmeiras e Santos? A alternativa B, Mirassol e Corinthians? Alternativa C, Flamengo e Vasco. Ou a D, outro. Comente aí, mande pra gente o que você quiser, a sua opinião, né? E vote. Vocês querem votar rapidamente?
7: Não tem alternativa aí, né? Muito choro?
4: Mas você pode ser outro.
6: Chororô?
5: Repete, por gentileza.
4: Qual jogo arbitragem foi mais determinante no final de semana? Palmeiras e Santos, Mirassol e Corinthians, Flamengo e Vasco ou algum outro jogo?
5: Eu não esperava muita coisa do Candansan. Eu acho que o jogo foi bastante prejudicado por ele. Mirassol e Corinthians.
4: Mas você achou que ele errou nos lances determinantes?
5: Eu acho.
4: Tipo...
5: Na penalidade e na expulsão, né?
4: Nas duas,
5: você... Ele foi salvo, né?
4: E tem a reclamação do segundo gol do Mirassol, uma falta na origem da jogada no Garro também.
7: Meu Deus, aliás, essa reclamação é brincadeira, né, cara? Mostra que realmente se reclama de tudo aqui, né?
4: Tudo.
7: É o Garro que pisa no pé do cara, cacete! E vira o tornozelo e ele levanta na sequência e tenta puxar o cara e fazer a falta, não faz menção de reclamar. É, pra mim, o único erro do Candansan no jogo foi a expulsão, que o VAR salvou. É, eu não sei qual é o lance de Flamengo e Vasco, Lê. Porque eu acho que
4: O pênalti no Pedro, né? Estão reclamando, mas pra mim, depois eu olhei, foi. Tem um pisão, né?
7: Tem um pisão claro do Paulo Henrique.
4: Tem um pisão claro,
7: Foi pênalti. Pra mim, em Palmeiras e Santos, não foi... De novo, o que a gente conversava ontem no fim de papo, depois do jogo do Corinthians, né? Eu acho que se fala muito de árbitro aqui no Brasil, em qualquer coisa que você quer, qualquer tipo de lance, né? Um lance duvidoso, que fica dividido, 50% pra cada lado, 55, 45, 60, 40... Qualquer lance desse que as pessoas ficam divididas é usado para justificar um resultado. Para mim, isso está acontecendo ontem no jogo do Corinthians, né? É um lance em que o Matheus Bidu puxa o braço do Carlos Eduardo. Eu não acho um pênalti absurdo, claro. Mas se você está fazendo uma jogada, isso é importante praticar o esporte, para você ter noção. Você está fazendo uma jogada, você está conduzindo a bola. Alguém vem e puxa o seu braço rapidamente. Te desequilibra da jogada. É óbvio que a queda do Carlos Eduardo, ela não é... É uma queda natural. Ele força, ele acentua. Mas o puxão no braço te desequilibra, te tira a possibilidade de fazer a jogada.
5: Boa discussão. Mas ali o árbitro não tem que interpretar se aquele gesto foi o suficiente para derrubar o jogador adversário, porque é óbvio que eu vou tentar, de alguma forma, te desestabilizar, beleza?
7: Sim.
5: Então, e para mim, a forma como ele cai... É uma acusação de que ele simplesmente ludibriou a arbitragem.
7: Mas
5: porque ele se derrete.
7: Você reparou no Candansan depois do pênalti? Ele faz duas vezes assim, ó. Esse gesto que eu tô fazendo pra quem tá ouvindo pelo rádio e não tá vendo no YouTube, ele faz um gesto meio de puxar.
5: De puxão.
7: De trazer o braço pra ele, assim, pro corpo dele. Então ele viu o que aconteceu ali e interpretou. De novo, Ivan, eu não achei assim absurdo, sabe? Não, tinha que marcar esse pênalti. Eu até falei ontem, depois do jogo... De repente, se eu tivesse com o apito ali na posição do Candansan, eu não apitaria, não marcaria o pênalti e o VAR não tinha que chamar. Se ele tivesse...
4: E nem chamasse se ele achou que não foi o VAR, por exemplo, porque o lance tem contato, né?
7: Porque assim, você ouve o áudio da expulsão, eu ouvi, vindo pra cá, o áudio da correção da expulsão do Edson Carioca. Sim. Qual que é o princípio do VAR que a gente fala toda hora? Por isso que não existe aquela coisa do não, ele foi ver a expulsão, ele deveria ver o pênalti. Não é assim. Ele relata, olha... O cara veio com a trava da chuteira no calcanhar do outro. O árbitro de vídeo veio e fala, não é isso que aconteceu. Pegou o joelho. Pegou o joelho na perna. O que você relatou não aconteceu. Vem ver. Aí ele vai lá, vem e fala, realmente, o que aconteceu foi o joelho bater. Então eu vou mudar pra cartão amarelo. No lance do pênalti, na hora ele fala, puxão, você vê no replay, tem o puxão no braço. Então, sinceramente, eu não acho que o Candansan é péssimo. A arbitragem ontem não foi boa. Mas em lances capitais, não acho que ele decidiu o jogo.
4: Eu concordo. Pra mim, foi pênalti. Pra mim, expulsão.

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6: Meio dia 17, de volta na TMC, Papo de craque TMC, primeiro tempo. Vou dar uma chegada aqui no YouTube. Já tá em polvorosa, né, o nosso glorioso YouTube. O Lucas se machucou, espero que se recupere o mais rápido possível. Mas a pergunta que fica da grama sintética. Manda aqui o Marco Antônio. Obrigado, Marco. Valeu. Se dessem pênalti desse contra o Palmeiras, ia ser instalada a Terceira Guerra Mundial.
7: Cara,
6: Rodolfinho.
7: Deixa eu voltar nessa mensagem anterior, Lê. É uma mensagem que ela se disfarça de bonitinha, mas que ela é meio boba. Desculpa aí o nosso ouvinte, tá? Porque o cara usa uma lesão grave pra querer ficar provando
6: prazer,
7: ponto.
6: Briga, não, guerra de clubismo.
7: No
6: né?
7: fundo, você tá ironizando um cara que... Você tá usando uma lesão grave do cara, um puta momento triste dele pra ficar alimentando esse negócio. Ah, porque o meu time tem gramado sintético, o cara falou do gramado sintético, eu fiquei ofendido. Porra, todos os jogadores que não jogam em clubes com gramado sintético relatam, né, quase todos, vai, que sentem dificuldades, que tem dor. Se você correr todo dia, fizer exercício todo dia, treinar, jogar, você vai ter desgaste. Aí o cara sente dor no ligamento, sente... Pô,
6: na articulação,
7: né? Na articulação. É direito dele, cara. Que coisa boba.
6: E o Cuca elogiou o gramado do Allianz no sábado, hein? Depois a gente vai falar sobre isso. O gramado do Allianz parece realmente bem diferentão aí dos sintéticos que tem por aí. O Edson, qual a diferença desse carrinho de ontem pro carrinho da expulsão do André no jogo contra o Vasco?
7: Muita coisa.
6: É, foi uma tesoura por trás.
7: Tesoura, né? Dobra o Thiago Mendes no meio. O pé do Thiago Mendes vai parar embaixo do bumbum do André Luiz, gente. É muito diferente do que aconteceu ontem.
6: Bom, meio-dia e 20, vamos então convocar o Marco Belo, já com as informações do Corinthians. O Timão conheceu ontem a primeira derrota sob o comando do técnico Fernando Diniz, está de volta ao Z4, hein, Marco Belo?

0: Boa tarde.
1: Fala, Leandro Boldacchian, pessoal deste Papo de Craque TMC primeiro tempo. O Corinthians ontem perdeu a invencibilidade com o técnico Fernando Diniz. Com o treinador, o Timão não perdia há 7 partidas e ontem foi derrotado pelo Mirassol pelo placar de 2-1. O primeiro gol do Mirassol, marcado em cobrança de pênalti por Carlos Eduardo. Pênalti este que teria sido cometido pelo lateral esquerdo do Timão, Matheus Bidu. E o segundo gol, em cruzamento de Carlos Eduardo, Edson Carioca marcou de cabeça. O Timão ainda diminuiu com Dieguinho no segundo tempo, mas o 2-1 para o Mirassol foi o placar final da partida, o que levou o Corinthians novamente à zona de rebaixamento do Campeonato Brasileiro. Após o jogo, indignação no Corinthians na arbitragem do juiz da partida, Matheus Delgado Candansan. Isto porque aos 14 minutos de jogo, ele tinha expulso o atacante Edson Carioca por falta dura, mas ele foi chamado pelo VAR, voltou e trocou o cartão vermelho pelo cartão amarelo. O pênalti cometido por Matheus Bidu, segundo o Corinthians, também não existiu. E no segundo gol do Mirassol, o Corinthians reclama de uma falta que teria sido cometida em cima de Rodrigo Garro antes do cruzamento de Carlos Eduardo, que resultou no gol de Edson Carioca. Por isso, o executivo de futebol do Corinthians, Marcelo Paz, após o jogo, convocou uma entrevista na zona mista em Mirassol.
2: Boa noite a todos e todas. A gente vem fazer uma fala aqui, infelizmente, novamente, sobre a questão da arbitragem. No nosso entender, a arbitragem teve uma atuação que não foi boa e, coincidência ou não, os lances todos duvidosos foram ruins para o Corinthians. Primeiro, a expulsão do centroavante lá do Mirassol, o Edson Carioca, que, ao meu ver, poderia ter se mantido a decisão de campo. A sensibilidade do árbitro ali, do lance, pediu-se a revisão. Aí depois vem um pênalti discutível, totalmente discutível, se realmente foi falta ou não. Prevaleceu a decisão de campo dessa vez, o VAR não chamou. Prejuízo novamente para o Corinthians, se tivesse sido chamado, talvez tivesse revisto. E outro lance esse, sim, totalmente indiscutível, é o segundo gol do Mirassol, em que tem um pisão ali, acho que do Shailon, no Garro. Falta clara que o VAR deveria ter chamado e interferiu diretamente no lance. Sai o gol do Mirassol e essa falta não foi dada. Então, novamente, a gente vem aqui falar sobre isso. É ruim, a gente está reiteradamente tendo que trazer prejuízo ao Corinthians e todo mundo viu o que aconteceu. Quero reforçar também, que aí já foge um pouco da arbitragem, mas o Hugo, nosso goleiro, foi punido por dar entrevista, por alguma fala que fez. Pegou primeiro 2 jogos, depois reduziu. E outros jogadores de outras equipes tiveram falas até mais assintosas do que a do Hugo. E o tribunal, de cara, já absolveu. Então, a gente tem que deixar esse questionamento. Fazemos parte da mesma competição, os critérios têm que ser os mesmos. Infelizmente, a gente vem se sentindo prejudicado. Não vamos deixar de falar. Vamos nos pronunciar de forma educada, de forma correta, com educação, mas com firmeza, deixando clara a nossa insatisfação. Certo? Primeiro, com os diversos erros ao nosso ver no jogo de hoje, todos eles sendo quando foi lance do Mirassol, review, quando foi a favor, não review, e o lance do segundo gol, que é indiscutível. E também deixar esse lembrete do tribunal, porque o Hugo foi punido e outros jogadores não foram punidos, então a gente tem que ter o mesmo critério de uniformidade para o bem do futebol brasileiro. Esse é o nosso registro, essa é a nossa fala. Amanhã tem a reunião de arbitragem, o Corinthians vai participar como sempre, estaremos em voo na hora para a Colômbia, mas vamos designar alguém que nos represente, que faça a fala necessária e que busque aí as explicações para os erros, ao nosso ver, da arbitragem de hoje.
1: Este o Marcelo Paz reclamando bastante da arbitragem de Matheus Delgado Candansan, o Corinthians que agora viaja à Colômbia para enfrentar o Santa Fé pela Libertadores da América, Leandro.
0: Obrigado, Marco Belo. Valeu pelas informações do Corinthians. Bom, detalhes aí da palavra do Marcelo Paz. Enquanto falava, o Guilherme Laje aqui fora do ar se manifestava. E aí, Guigui, o que você considera ainda da palavra do diretor do Corinthians, o Marcelo Paz?
3: Ah, de novo, o que eu falei mais cedo. Eu acho que é justificar em cima de arbitragem um resultado ruim. E o Corinthians não tinha tido nenhum desde que o Diniz tinha assumido. O Corinthians não tinha tomado gol, gente, desde que o Diniz tinha assumido. E aí ontem perdeu. Talvez tenha desacostumado um pouquinho da derrota e já esteja querendo empurrar para cima da arbitragem. E eu sei que é conivente, porque grande parte da torcida, é só você olhar comentários e tudo mais. Eu não tô falando que eu sou dono da razão e que ninguém pode discordar de mim. Mas é que é muito fácil justificar e muita gente aqui no Brasil cai nesse papo, né? E aí, por exemplo, pouco tá se falando que o Matheus Bidu ontem fez uma partida horrorosa. Eu ouvi pedidos de que ele fosse, inclusive, chamado para a seleção. Eu fico imaginando se o Juba jogasse aqui. O que a gente não estaria falando
0: tá do Juba? Esse tá jogando um absurdo, né? De bola.
3: 10 participações para gol, golaço toda hora, um lateral que apoia muito bem, que faz gol, que dá passe, cruzamento. Se o Juba jogasse aqui, eu imagino o tamanho do escândalo que estaria sendo feito pra seleção, mas tudo bem, o nome da vez era o Matheus Bidu, que tá jogando bem, tá? Nada contra o rapaz, mas ontem foi mal. O lançamento, ele faz o pênalti, né? Mas o lançamento que origina o gol do pênalti é nas costas dele, do Alisson, que aliás é um jogador bem interessante, do Mirassol. Tenho gostado muito desse...
0: Já há bastante tempo, né?
3: Pra mim é o principal jogador do Mirassol nessa temporada. Esteve
4: na mira do São Paulo no começo do ano.
3: Eu acho um jogador, já tem 27 anos, né? Mas assim, você vê que o Danielzinho, o Lucas Ramon vieram com mais idade, né? Foram ao São Paulo e têm conseguido contribuir. Então o lançamento é nas costas dele, ele comete o pênalti. E depois também no segundo gol, o Carlos Eduardo tá bem pra trás dele. O Carlos Eduardo dá aquele tapão pro fundo, pra linha de fundo. O Matheus Bidu tem que virar o corpo pra correr. Mas, cara, não consegue chegar nem pra bloquear o cruzamento. E aí o André Ramalho perde no alto. Eu acho que o Corinthians sentiu muito a falta ontem também do Gustavo Henrique, cara.
0: Sim, mas pô, é o melhor
5: jogador do Pará. O outro parar, vem jogando muito também.
3: Eu talvez imagino que o Gustavo não perderia essa bola no alto pro Edson Carioca. Mas o Matheus Bidu ontem foi mal. O Corinthians teve erros. Pouco criou. Teve uma chance antes do gol com o Yuri Alberto, que o Walter pegou. Depois também não teve muita chance. O próprio gol do Corinthians, ele tem um quê de acaso? A bola passa no meio de três jogadores, desvia no calcanhar do João Vitor. E aí parece uma bola fácil, né? Quando você vê no momento da finalização. Mas é difícil pro Walter, porque ela passa no meio de um monte de gente e ainda desvia no calcanhar do João Vitor e vai no cantinho. Eu não acho que o Corinthians fez por merecer uma sorte muito melhor ontem. E pra mim não tem muita novidade, né, de justificativa em cima de arbitragem. Ah, foi ver um lance, deveria ter visto outro. De novo, não é assim que acontece. O Passo falou, se ele fosse no VAR, era muito possível que ele revisse. Não, ele indica na hora que ele viu um puxão no braço. Se ele fosse no monitor, ele ia ver o puxão no braço de novo e ia manter a marcação.
0: A gente tem aqui um superchat do amigo, que deixa eu só ver se eu... São dois, o Alan Guerreiro. Não foi pênalti pro Mirassol. Se é pra marcar esse tipo de penal, deve marcar em todos os escanteios esse tipo de pênalti. Obrigado ao Anderson e ao José Benedito. O Klaus é muito verde, a falta não dada no Barra Real era pra ser marcada, queira vocês ou não. Que Renata. Isso,
4: um lance muito parecido no meio campo também, Amarga. Ele não deu.
3: Que isso, gente.
4: Eu também acho que tem sido esse lance, essa reclamação tem sido bastante exagerada também.
0: De quem? Você diz, qual das?
4: Que envolve faltinha. O
3: Barreal. Tá caçando faltinha.
0: É só...
3: Pra tentar anular o gol.
0: Pelo amor de Deus. Agora, olhando pra parte campo, bola, tabela, Ivan Drago e Renatinha, os Corinthians, ele tá no Z4.
4: Tá no Z4.
0: Obviamente não é uma situação que é confortável.
4: Não.
0: Mas a impressão que dá é que assim, o time disputa três competições, né? Copa do Brasil. Ele não disputa o Campeonato Brasileiro, o Corinthians. Eu falei isso ontem com o Galvão no fim de
4: papo. Mas ele não pode ser largado.
0: Então,
4: né?
0: Exatamente.
5: De jeito nenhum.
0: Então, assim, o Corinthians não... Ele disputa bem as Copas, agora o campeonato fica levando desse jeitão aí.
4: Eu vou dar uma ponderada, tá? Vou dar uma ponderada. Por quê? Quando você pega uma equipe como a equipe do Corinthians, que tem ali, sei lá, 11, 12, 13 jogadores no máximo, ela não vai conseguir repetir o mesmo time o tempo inteiro. E o calendário do futebol brasileiro exige bastante fisicamente dos atletas. Mais do que isso, exige também concentração, porque você tem jogos importantes quarta e domingo, quarta e domingo, quarta e domingo, e é por isso que em muitos momentos o treinador prefere trocar, porque aquele cara que vem do banco, quando ele tem qualidade, ele sabe que aquela oportunidade vai ser importante pra ele, então o grau de concentração dele
0: é maior,
4: evidente que é maior. Uma coisa é você jogar a principal competição internacional no meio de semana em casa, certo? A mobilização é completamente diferente, o nível de concentração, você não pode tropeçar porque de repente você não consegue recuperar lá na frente. A outra coisa é você jogar pela 13ª ou 14ª? 14ª rodada do Campeonato Brasileiro. O nível de concentração é completamente diferente.
0: Mesmo estando nessa situação?
4: Mesmo estando nessa situação.
3: Acho que é ainda pior. Fica chato o jogo do Campeonato Brasileiro.
0: É, mas porque assim...
3: a Libertadores tá legal, né?
0: Tipo, mas aí dentro. Precisa ser legal pra não ficar na zona do rebaixamento. É.
4: Eu falei no ano passado, usei exatamente esse exemplo pra falar do Fluminense na Copa do Mundo de Clubes, porque o Fluminense foi a melhor equipe brasileira no Mundial, perfeito?
0: Perfeito.
4: Sim. Porque o Fluminense nunca teve time e de repente ali o Renato tirou um coelho da cartola? Não. A equipe do Fluminense era competitiva, mas ela estava disputando uma Copa do Mundo de Clubes. A outra coisa é você botar o Fluminense pela 20ª rodada do Campeonato Brasileiro. Você vai ver que o nível de concentração é completamente diferente. Tem a ver com o calendário. Pô, tá. Ivan, mas os atletas precisam entender que o clube tá na zona de rebaixamento e eles precisam ter essa concentração.
0: Você tá cornetando isso... ou você tá... Eu não tô entendendo. Você tá achando que isso é certo ou você tá achando
4: que... Eu acho que isso vai acontecer mais vezes. Ou você acha que o treinador não pensa nisso e não trabalha isso durante a semana? Eu
3: imagino que pro clássico contra o São Paulo
4: é óbvio, mas vai ser outro Corinthians.
0: Mas peraí, então a cobrança em cima do Corinthians no brasileiro não vai ter, porque
4: não, eu não disse isso.
0: Mas eu tô perguntando exatamente o que eu quero saber.
5: Não é só pelo fato de jogar. Se
0: passa pano pro Corinthians, então no brasileirão. Ele joga bem as Copas? Não, deixa jogar o brasileiro desse jeito, é isso aí e tal. Enquanto isso, os outros que jogam o brasileiro são os mais cobrados.
4: Calma, deixa a Renatinha falar,
5: O astral, o astral pra você jogar na arena, ele já é diferente. Diante de um dos maiores rivais, é mais ainda. Óbvio que a atmosfera é completamente outra. Mas não significa que o jogo contra o Mirassol devesse ser da maneira como foi. Eu acho que o Corinthians, coletivamente, contra o Mirassol, vou citar esse jogo especificamente falando, foi muito ruim, perto do que a gente viu em Copa Libertadores, em outros jogos também no campeonato. O Corinthians não rende no Campeonato Brasileiro, né, nesse campeonato, já faz tempo. Então eu acho que são coisas muito diferentes. Eu acho que o Campeonato Brasileiro, eu não achava, tá, de pontos corridos. Hoje eu acho desgastante, eu acho que ele começa a ficar chato. Não só pra quem joga, mas pra quem torce. Eu acho que como um todo é um pacote pesado.
3: É mesmo?
5: Eu acho acho que a gente tem que ter um campeonato de pontos corridos. É importante, porque todos os outros não são, né? Pelo menos um é. Sim. Mas eu acho que
0: todo mundo larga.
5: Então, chega um determinado momento que começa a desgastar, começa a quebrar, começa a
0: ficar pesado. Todo mundo larga pra ficar nas copas.
4: O problema tá no estadual, não tá no Campeonato Brasileiro. Se você consegue administrar 3 competições ao longo da temporada inteira, você vai ter um espaçamento maior entre os jogos. O problema tá no estadual, que hoje tem pouca importância no calendário. A questão é, Lelê, só voltando, desculpa, Gui.
0: Imagina.
4: É o seguinte: Atlético Mineiro, certo? Finalista da Copa do Brasil, finalista da Libertadores. Brigou como no Campeonato Brasileiro? São Paulo, campeão da Copa do Brasil de 23. Não ganhou um jogo fora de casa pelo Campeonato Brasileiro. Último, fez uma campanha pífia. Ganhou só do Bahia nas últimas rodadas. Porque são equipes que não têm elenco pra rodar, beleza? É claro que esse desafio do Corinthians precisa ser encarado pelos atletas. Mas você não acha que isso é trabalhado pelo treinador ao longo da semana? Sim. E por que a resposta não vem no campo?
3: Inclusive,
0: concentração.
4: Cara, porque não é fácil. Não é fácil.
3: A gente coloca muito como regra, Libertadores, mas eu, por exemplo, no caso do Corinthians agora, eu defendo que seja uma semana voltada para o clássico. Pela situação na tabela, vai ser dentro de casa, é o clássico, é o majestoso, e pela situação na Libertadores também.
0: Que já tá bem encaminhado.
3: Ok, de repente uma derrota pode complicar o plano do Corinthians de ter a melhor campanha da fase de grupos. Mas não vai complicar a classificação e não vai complicar nem o primeiro lugar do grupo, gente. O Corinthians vai jogar contra o Platense. Platense foi a 6, é isso, né? Platense foi a 6, ganhou do Santa Fé e ganhou do Peñarol. E o Corinthians tem 9, ganhou os 3 jogos. Quer dizer, se o Corinthians perde na Colômbia, muito provavelmente o Platense não vai passar nem pelo saldo. E depois o Corinthians, na última rodada, pega os argentinos dentro de casa, já ganhou fora, né? Então, tá completamente na mão do Corinthians a primeira colocação do grupo. E outra, o Rivadavia, que é o outro time que tá brigando com o Corinthians, tem a mesma campanha de 100%, joga na altitude ainda, recebe o Fluminense em casa, joga contra o Bolívar lá em La Paz. Então, eu entendo que essa semana ela deveria ser...
0: E é o Rivadavia, com todo respeito, né?
3: Exatamente. Mas Mas assim, é um time que tá bem chatinho, viu, Lê? Lidera o seu tá grupo bem. No Argentina.
0: O Arce lá tá fazendo gol direto.
3: Aquele Arce paraguaio, né? Que o próprio Corinthians
0: já quis, LDU.
3: Que era da LDU. O Vila, lembra do Vila, o colombiano do Boca Juniors, do Pontinha. Esses caras estão lá, tem um investimento. Esse time é o líder do grupo no Campeonato Argentino, à frente do River Plate. E, poxa, ganhou do Fluminense aqui no Brasil, tá 100% na Libertadores. Mas, de novo, eu defendo que tem que ser uma semana voltada pro clássico. São Paulo também tá cheio de problema, né? Começa a ficar com o departamento médico cheio de novo. E o Corinthians pode aproveitar. O Belo falou até que tem chance do Memphis voltar nesse jogo. Então o Corinthians pode aproveitar com uma vitória pra... Porque é uma vitória que acho que vai além dos três pontos. Vai te tirar da zona do rebaixamento, vai trazer moral, é clássico e tudo mais.
4: É claro que o descontentamento, a frustração, ela fica mais acentuada porque o Corinthians faz um grande jogo no meio de semana pela Libertadores. Certo?
0: Certo.
4: Então faz um grande jogo no meio de semana. Por que que não consegue repetir no final de semana? Essa é uma resposta que eles estão tentando encontrar também.
0: E é aquele típico jogo que a torcida assiste sabendo que vai ser um jogo
4: muito ruim. Vai ser um jogo ruim.
3: Praticamente o mesmo time, né, Ivan?
0: E praticamente o mesmo time, né? Praticamente. Só tinha ausências do André,
3: Gustavo Henrique. Gustavo Henrique, Mateuzinho, André.
5: É que a gente também foca no Corinthians, né? Esquece que do outro lado tem uma equipe que vem muito bem obrigada na Libertadores com a melhor campanha dos brasileiros, Mirassol e Corinthians.
3: É, o Corinthians tem 9 e o Mirassol tem 6. É.
5: Mas foram duas vitórias.
3: Isso, duas vitórias. O Always Red e o Lanús em casa.
5: E o Mirassol também, né?
0: Tá. Ele perdeu na LDU lá na altitude.
5: Se recuperando no Campeonato Brasileiro, né? Vem de bons
3: ganhou
5: resultados.
3: Ganhou do Inter fora. Tinha só duas, uma vitória. Ganhou do Inter fora, aí perdeu pro São Paulo. Mas assim, o Guanais recentemente mexeu no time, começou a colocar 3 zagueiros. Ontem ele voltou a usar 2. Mas eu, em várias enquetes e coisas assim... Eu vi muita gente falando assim, ó, pra mim, Remo, Chapecoense e Mirassol já foram.
0: Mirassol,
3: e eu tiro o Mirassol desse grupo.
5: O tempo tá subindo. Aliás, Gui, do décimo colocado, que se não tiver enganado, é o Botafogo.
0: Do Vitória,
5: até
0: nono.
5: Até o Santos. São, o três Santos pontos. E o Corinthians são 15. Não, 17.
0: São 3 pontos de diferença.
5: Tá
0: do
5: mundo
0: nono
5: com
0: 17 pro décimo.
5: Tá todo
0: décimo
5: mundo com 17
0: sétimo.
5: Pontos. Pode olhar na tabela.
3: É, o Mirassol tem um jogo a menos. Mas falei ontem, né, Lê, no fim de papo. É, aquele meme do Faustão feliz, o Mirassol tem um jogo a menos. E é o Faustão depressivo do lado, que é o Flamengo no Rio de Janeiro, esse jogo a menos. Mas...
0: Uma provocação pra Saporito aqui no YouTube, viu, Renatinha?
5: Botafogo tem 17, o Grêmio é o 14 com 17, aí Cruzeiro 16, Santos e Corinthians 15. Tá todo mundo junto.
0: Vai ver o Vitória. Vitória é o nono, acho. Vê aí, Vitória.
5: O Vitória é o nono com 18.
0: 18?
3: Faz bom pontos. Campeonato, Vitória.
5: Não, uma loucura.
4: Olê, o nosso companheiro, nosso amigo Zé Elias está na escuta. Ô, Zé Elias, vou fazer um convite publicamente.
0: O rei do carrinho.
4: Vem aqui participar com a gente. Pede liberação aí. Vem participar com a gente aqui ao vivo do Papo de Craque Primeiro Tempo. Enfim, você é um cara muito querido. E ele levanta um ponto importante sobre o meu comentário aqui, que é o seguinte. Eu falei sobre os estaduais, né? Que ajudam a rechear o calendário brasileiro, né? E para mim é a competição menos relevante. Mas vamos lá. Ele levanta um outro ponto importante aqui, que é o alto custo do futebol no país. Então os jogadores jogam mais porque eles ganham mais.
0: Sim, claro.
4: Certo?
0: Claro.
4: Então,
0: tem tudo a ver.
4: Pra conseguir bancar esse custo alto, você precisa fazer com que o jogo aconteça o tempo inteiro, porque aí você tem bilheteria, a premiação é maior, o custo é maior, enfim, você consegue arrecadar mais pra poder, bancar.
0: A Europa já percebeu isso também, tanto é que a reclamação lá é que os caras querem jogar menos, mas querem ganhar menos, não.
4: Exato.
0: E você vê, ô Renatinho, uma provocação pra você.
4: Tá rolando o Premier League também.
0: Agora, é um ponto importante. Disso.
4: Então, cara, tá tendo jogo toda hora.
5: Tchau,
4: acertou uma, hein, Zé.
5: Eu já dou uma chapuletada na cara.
0: Renato Gonçalves, pergunta pra Renatinha se ela achava desgastante o Brasileirão de pontos corridos em 2006, 2007 e 2008.
5: Olha, quantos anos fazem?
0: Faz 20, vai fazer 20 aí.
5: Então, de lá pra cá muita coisa mudou, né, meu amigo? Inclusive o calendário, que só piora.
3: Eu tava...
5: Pra você, obrigada pelo carinho.
3: Eu falei isso ontem, o que o Ivan falou de estadual é muito louco, cara. Porque, por exemplo, a Ferroviária subiu da Série A2 pra Série A1 do Paulista quinta-feira. E a Ferroviária, até tava vendo ontem, a Ferroviária tá jogando a Série C do Brasileiro e não tinha vencido um jogo até ontem. Por quê? Porque os caras estavam concentrados em tentar subir pra primeira divisão do Paulista, que é muito importante pra dar grana pra esse time. Foi ganhar a primeira, coincidentemente, ontem, depois de subir pra Série A1, né? Então eu acho que também tá todo mundo se adaptando a esse calendário, questão de lesão, né? Tá começando uma onda de lesão. Me parece que tem a ver com isso também, porque desde que a temporada começou, gente, só para em data FIFA.
0: E tem muito cara segurando a onda agora.
5: Outra, né, a gente teve Mundial de clubes ano passado, e você não tem Copa do Mundo, isso. Tá tudo encurralado.
4: Exato.
5: E não é só aqui que jogadores estão se machucando, fora também.
3: Será que é atípico ou é a nova realidade, Ivan?
5: Mas acho que com a Copa
4: porque
5: muda
4: agora
5: muita
4: na metade
5: coisa,
4: do ano,
5: né?
4: Tem sempre um evento novo.
3: Tem sempre
4: novo.
3: Um evento no meio do ano.
5: Exato. É, mas a Copa, acho que é muito mais abrangente, né?
3: Uma sim, coisa não, maior. É o principal. É
4: maior. E outra coisa, pros malas sem alça que vão me encher o saco por conta do estadual.
0: Ih, rapaz.
4: Eu não quero a extinção dos estaduais. Eu quero a diminuição deles.
0: Você não quer
4: a
0: extinção?
5: Mas já deu uma melhorada.
4: E que eles sejam disputados no final do ano.
0: Ó, um amigo
4: é a última tentativa de conquistar uma taça na temporada. Você joga tudo que é importante.
5: Que desespero, hein?
4: É, você joga tudo que é importante.
3: Seria largado esse seu estadual, hein? É, meu Deus,
0: uma coisa
3: céu,
0: maluca. Você não quer fazer
4: entre o... Mas você acha que é interessante abrir
0: não,
4: a temporada
0: com o estadual? Por que você não faz, então,
3: não
0: tem esse vão
3: aí, não?
0: Entre o Natal e o Ano Novo. Todo mundo joga um dia sim, dia não, e aí quatro, cinco jogos,
4: só, a gente só uma pergunta. Vocês acham, então, que é interessante abrir a temporada com um campeonato menos
3: Ivan,
4: relevante?
3: Não,
5: a gente não pode tirar férias, caramba.
3: Eu não acho uma ideia ruim, mas você terminar com menos relevante provavelmente vai fazer com que todo mundo empurre com a barriga.
4: Mas é a última chance.
5: Aí piora ainda. Aí que vai acabar de vez. Aí que você vai derrubar de vez.
3: A galera, assim, eu imagino muita gente empurrando, não só jogador, tá? Muita gente empurrando com a barriga, cara. O estadual pra fechar o ano ia ser arrastado, hein? Meu Deus.
4: Mas se você não conquistou nada, você tá no meio da tabela do brasileiro, caiu na Copa do Brasil e caiu na competição internacional. Como é que você vai encarar esse último desafio?
3: Beleza, pode ser uma tábua de salvação.
5: Não,
3: a ideia não é ruim.
0: Um abraço pro Hamilton Curitiano, mais um super chat pra gente, de cada dia. Ivan, sou o seu fã e concordo com os seus comentários. Renatinha, você está linda como sempre, boa semana. Obrigado,
5: muito
0: viu?
5: Obrigada, meu querido.
0: Valeu
5: uma
0: demais.
5: Uma mensagem que presta.
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0: Vamos para um rápido intervalo, mas é rápido mesmo, hein? Na volta, Kaique Silva ao vivo com a gente. Informações do Tricolor, que empatou ontem um empate bem amargo, né? Porque foi no último lance o gol de empate do Bahia. Já já voltamos, então. Fiquem conosco. 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

0: 8h34 de volta na TMC. Este é o Papo de Craque TMC, primeiro tempo. Já deixou o seu like na nossa live? Vamos lá então, TMC Esporte, vamos crescer cada vez mais aí. Chegou, deixou o like. Tá se arrumando todo pra entrar no ar. O Kaique Silva tá arrumando o topete. Ele tá arrumando o topete, ele não tá, tá no
1: fininho,
0: ar.
1: Tá nem chica.
0: Ele não tá, agora ele tá no ar, mas a gente tava com uma imagem interna. Tá bom, Kaique, tá suave, tá perfeito.
1: Mas o gelzinho tá segurando, né?
0: O gelzinho tá dando conta do recado, o Kaique tá pronto pra falar com a gente. Então é só reiterando, like especial, TMC Esporte no YouTube. Daqui a pouco as primeiras mensagens de áudio, hein? 30, 25 mil. Mas agora, informações do Tricolor. Empate bem amargo, né, Kaique? Além da triste notícia, a constatação da lesão de Lucas Moura, que inclusive já até operou, né, Kaique? Boa tarde.
2: Tudo bem, Lelê? Sempre bem-humorado, a gente aparece por aqui.
0: Isso.
2: A visão da Renata Saporito, que não tem gel, apenas água e secador, né, pra poder deixar o look apresentável, né, pra poder tentar melhorar um pouco a lataria, que é meio prejudicada, né? Mas a gente tenta. É, enfim, vamos lá trazer informações do São Paulo, que ontem tomou um empate, né, no último lance praticamente do jogo, né, um empate em 2x2 contra o time do Rogério Ceni, que foi ovacionado, né? Teve até uma situação engraçada, viu, gente, que eu fiz questão de detalhar com o Éder e também com o Calil na jornada. Teve uma falta pro São Paulo, não sei se vocês vão se lembrar, uma falta que o Arthur tentou bater por cima, a bola desvia na barreira e vai para escanteio.
0: Sim.
2: A hora que a falta saiu, o estádio inteiro se levantou e começou a gritar Rogério, Rogério, Rogério, porque era uma falta, a gente lembra, quando o Rogério era goleiro do São Paulo, quando ele estava em atividade, a torcida já gritava o nome dele, ele atravessava o campo lentamente e fatalmente a gente sabe que ele guardava, né? Então, foram alguns detalhes interessantes, né, que a gente pôde acompanhar. É. E o São Paulo ficou nesse empate em 2x2, né? Uma falha ali do Rafael, aí vocês podem até debater se vocês concordam ou não, um lance estranho ali que envolveu o Sabino também, o Rafael e o gol marcado pelo Eric. O Lucas Moura já passou por cirurgia e a gente deve ter atualização a partir de amanhã da situação de outros dois jogadores, o Lucas Ramon com um possível estiramento na panturrilha esquerda. Ah. E aí a situação é preocupante com relação a essa região, né? O que está acontecendo com a panturrilha dos jogadores? Porque o Sabino, o Tolói, que inclusive o Tolói não jogou ontem por causa disso, o Sabino, o Tolói e o Alan Franco tiveram problema de panturrilha. O Luciano ficou fora de dois jogos por problema de panturrilha. E agora o Lucas Ramon também teve um problema na panturrilha esquerda. O Alan Franco também deixou o jogo com dores, parecia ali na região da virilha, né? Ele estava levando a mão ali na parte esquerda da perna. E ele teve dores no adutor esquerdo, ele será reavaliado. Então essa lista de jogadores importantes que a gente citou, né, o Lucas, também o Lucas Ramon e o Alan Franco, eles podem inclusive nem viajar. O Lucas Moura tá descartado, né, gente? Tá fora da temporada. Mas os demais jogadores, eles podem ficar fora da viagem que acontece amanhã ao Chile. O São Paulo hoje tá de folga, se reapresenta amanhã pela manhã, treina, viaja à tarde pro Chile. Na quarta, faz um treino no CT da Universidade Católica e na quinta-feira enfrenta a equipe do O'Higgins pela Sul-Americana. Muito provavelmente de novo na Sul-Americana com o time reserva, né? Um empate pode servir para o São Paulo, inclusive, se garantir ali na ponta da tabela. Pode ser importante para o São Paulo garantir a sua classificação. E esse é o cenário da semana do São Paulo, com o aumento do número de lesões, o aumento de jogadores sendo observados pelo departamento médico.
0: Perfeito, Kaique continua com a gente. Antes da gente debater mais o São Paulo, vocês acharam falha do Rafael, Renatinha? Pra mim,
1: eu
0: faltou envergadura
1: entender,
0: nele,
1: não,
0: ali,
1: gente,
0: pra dar um
1: agora,
0: tapa.
1: Agora, muita gente falando sobre esse lance, né? Obviamente que foi uma atrapalhada ali, foi uma falha, não deixa de ser. Independentemente do que ele tentou fazer. Era isso que eu queria saber de vocês. Gui, você que joga no gol, o Melo não tá aqui, né? Que é o nosso super goleiro.
3: Imagina o Melo. O Melo no gol, aquela bola entraria direto.
0: Não, o Melo, ele tinha que jogar com um banquinho dentro do gol.
4: Eu apenas à distância, nunca me aventurei no gol. Eu só fiquei com a impressão que ele poderia ter dado um tapa
1: então, mas ele tentou
4: de fundo.
1: Pegar.
0: Acho que
1: ele tentou pegar a bola com as duas mãos. Ou ele tentou jogar pra escanteio.
5: Quando você vai, o movimento de dar um tapinha e mandar por cima do gol é feito com uma mão. O goleiro faz com uma mão. Repara que ele vai
1: Sim,
5: com as duas.
1: Com as duas.
5: Quando o goleiro vai com as duas, ok, tem aquele movimento de espalma, mas é quando é uma bola mais forte e tudo mais. Da maneira como ele posiciona a mão ali, eu tenho toda a impressão que ele tentou pegar. Ele tentou encerrar o lance, entendeu? Ficar com ela. Só que o que acontece? É uma bola que vai pra dentro da pequena área, ele tá tentando acompanhar, o Sabino desvia, vira meio que um contrapé, eu acho que ele não tava com total equilíbrio. E aí ele tenta pegar, não consegue, não sei se no meio da ação ele meio que desiste e tenta
0: que jogar, bate na trave
5: jogar
0: também,
5: pra
0: né?
5: fora e ele joga na trave.
1: Tudo errado.
5: Foi um negócio maluco, né? Mas assim, pra mim foi uma falha gigante.
1: Também acho.
5: Não é que é um erro assim, é um dos piores erros que o goleiro pode ter, porque foi um lance rápido e tudo mais, mas ele falhou e o contexto foi muito pesado, cara. O Rafael, imagino que deve ter tido dificuldade até pra dormir, porque, cara, foi o São Paulo se ferrou todo no jogo, né? O roteiro aí, o Kaique falou, o roteiro foi completamente dramático, com lesão, com o Alan Franco se arrastando no final da partida. O
0: Caleri segurando a bola 5 minutos lá na frente.
5: Todo mundo lá em cima perdeu. Todo mundo lá em cima perdeu. O São Paulo tava jogando em casa, mas não tava jogando em casa. O Bahia é um adversário direto. Cara, todo o roteiro torna a falha muito pesada. É assim, é jogar dois. E não tem o que passar pano. O próprio Rafael concordaria, né? Ele jogou dois pontos fora no último lance, assim, e seriam pontos valiosíssimos.
1: Mas ali, ó, nesse episódio do Caleri, ali no finalzinho do jogo, já tava nos acréscimos.
4: Já.
1: Ele tava fazendo cera ali. E aí que acontece com todo aquele bololô, mas ele tinha que fazer aquilo pra segurar o jogo, pra segurar o resultado. No final das contas, São Paulo teve mais um minuto pra segurar o jogo e foi aonde saiu o gol do Bahia. Então, assim, desculpa, não gostei da atitude do Caleri também.
0: Você não achou que ele fez bem ali de segurar o
1: tempo? Fez bem, mas o que gerou mais um minuto de jogo. Pois é,
5: mas você tá com um jogadinho.
1: Eu sou contra a cera, eu acho que a cera pune, me irrita, me incomoda. Meu, vai jogar bola, cara. Entendeu?
6: Teve um detalhe da atitude do Caleri, que ele toma o cartão amarelo, inclusive, porque ele segurou a bola ali, só que teve um lance que a bola vem pra ele, né, na falta que ele recebe, inclusive o jogador do Bahia até perdeu a linha, só que ele chuta a bola pra longe, ele toma o amarelo e o juiz acrescenta um minuto a partir daquela atitude dele de chutar a bola pra longe.
1: O cara toma amarelo, o São Paulo toma o gol e é legal que ele veio.
0: Mas poderia ter tomado antes, né? Que ele segurou, ele conseguiu segurar. Eu achei que ele segurou bem o tempo.
5: Você tá com um jogador e meio a menos, cara.
0: Até ele não tava bem, o próprio Caleri. Você tá sem o Lucas, sem o Alan Franco.
1: Sinceramente, me irritou.
5: Ali é uma guerra, né? Eu não sei se sou só eu. Eu tenho uma impressão que todo jogo nesse campo do Bragantino novo aí, no Cícero de Marques Souza. Cícero de Souza Marques. Obrigado, Lê. É um barata voa. Todo jogo lá, cara. É impressionante, velho. É bola na área toda hora. E foi assim, o jogo.
0: Parece
5: foi
0: um campo pequenininho, né?
1: Mas foi lá e cá, né?
5: O jogo foi bom pra caramba. É. O jogo foi legal, cara. O
1: Bahia reagiu bem.
5: No final do primeiro tempo, o Bahia tava prensando o São Paulo contra a parede. Aí quando o São Paulo pegava a bola, ele chegava na área, era perigoso.
0: É que
5: também
0: o Bahia acho que tem esse jogo que deixa, né? O futebol que deixa o jogo legal,
1: joga pra frente.
5: Aliás, é mais um ponto que porque foi pesada a falha do Rafael. O Bahia é o terceiro melhor visitante. Bahia atrás só de Palmeiras e de Flamengo. Eu achei o jogo bom. Por mais que eu não goste do esquema do Roger Machado, eu acho que o São Paulo tá rendendo mais do que eu esperava nesse esquema.
4: Sim.
5: E destaco aqui os bons jogos do Arthur. Acho que o Arthur, assim, pra mim não tem surpresa, né? Quando o São Paulo foi contratar o Arthur, eu falei, pra mim é um upgrade na posição, gosto demais do jogador. Não acho craque, mas, pô, tá contribuindo, é um dos melhores jogadores do São Paulo já.
4: O começo dele é bom.
5: E gostei do Cauê também, Ivan.
0: Só um Cauê detalhe, também. Rapidamente, vamos a Belo Horizonte, um breaking news, André Rocha, TMCBH em campo. Tudo certo, André? Boa tarde.
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8: Boa tarde, um avião de pequeno porte acaba de cair em um prédio na região nordeste de Belo Horizonte, no bairro Silveira. Inclusive câmeras do helicóptero da TV Globo flagraram o momento da queda. O helicóptero fez uma curva à esquerda e acabou se chocando contra esse prédio. Nós temos informações de agora do Corpo de Bombeiros que está no local, que uma pessoa, o piloto, infelizmente morreu e três pessoas estão feridas em estado grave. O avião, ele decolou do aeroporto da Pampulha, que fica a aproximadamente 9 quilômetros do bairro Silveira. Ele fez, portanto, uma curva, foi perdendo altitude e acabou caindo em um prédio. É um local bastante residencial aqui de Belo Horizonte, na região nordeste. De acordo com o Corpo de Bombeiros, a princípio não há registros de feridos em terra, mas o trabalho está acontecendo nesse momento. O prédio fica em frente a um supermercado que também, por muito pouco, não foi atingido. O Corpo de Bombeiros mobiliza agora 25 militares para fazer esse resgate. Os feridos vão ser levados imediatamente para o pronto-socorro do Hospital João 23. E realmente, a imagem da queda desse avião é impressionante. O que chama atenção nessa história toda é que o avião, né, estava saindo do aeroporto da Pampulha, que fica a 9 quilômetros, e não explodiu. É claro que a perícia vai ter que trazer mais informações, o relato das testemunhas vai ter que trazer mais informações, mas esse bimotor, provavelmente ele estava cheio de combustível e não explodiu. Ficou um buraco enorme no prédio e nossas equipes já estão todas mobilizadas aqui de Belo Horizonte. O Bruno Amorelli, que inclusive é narrador do esporte, ele está no local. Eu estou chegando no local em 10 minutos. O Bruno Amorelli mora do lado, inclusive escutou o barulho do impacto desse avião, e nossas equipes estão mobilizadas para trazer todas as informações dessa queda que está parando Belo Horizonte. Todo mundo comentando nas redes sociais, porque realmente nunca havia caído um avião naquela área de Belo Horizonte. Já houve quedas realmente após o pouso no aeroporto da Pampulha, a decolagem, mas a 9 quilômetros, numa área extremamente residencial, nunca havia acontecido uma história dessa forma. Portanto, o piloto, infelizmente, de acordo com o Corpo de Bombeiros, morreu e 3 pessoas estão feridas em estado grave nesse bimotor que dá espaço para 6 pessoas, mas havia 4 no momento da queda. Eu volto com vocês.
0: Obrigado, André Rocha. A gente segue, então, em Belo Horizonte, justamente com o Bruno Amorelli, né, citado pelo André, que já está no local. Boa tarde para você, Bruno. Situação de momento aí em BH.
9: Boa tarde, Leandro Vodaquian, boa tarde, pessoal que está nos ouvindo no Papo de Craque. Situação: acabou de ser socorrida uma vítima, acabou de entrar nessa ambulância do SAMU, logo aqui. Esse avião caiu aqui na rua Ilacir Pereira Lima, no bairro Silveira, região residencial, próximo a um colégio particular aqui em cima. Tem uma escola pública logo ali acima também, na esquina desta mesma rua. É um acidente que assustou realmente, tem muita gente chegando aqui. As informações dão conta de que tem 3 vítimas em estado grave sendo socorridas aqui, né, do avião. O piloto faleceu, são as informações que temos de momento. Mobilizados aqui, Polícia Militar, Corpo de Bombeiros, nesse trabalho de resgate para tentar aí, né, salvar vidas dessas pessoas que estão em estado grave e também para avaliar, né, se tem algum dano estrutural no prédio, porque realmente fez um buraco muito grande aqui no prédio. Então, a gente vai acompanhar essa situação aqui. O André Rocha vai chegar, a gente vai dar sequência aqui na nossa cobertura. Tendo novidades, a gente aciona. Mas as imagens são impressionantes. O André até falou de acidentes, né, de avião em região residencial aqui em Belo Horizonte. Há uns 2 anos, mais ou menos, caiu um avião no bairro Caiçara, que é na região noroeste aqui da capital, próximo ao aeroporto do Carlos Prates. O aeroporto do Carlos Prates é um aeroporto menor, geralmente para táxi aéreo, voos de instrução. E aí, há uns 2 anos atrás, mais ou menos, um avião caiu ali na região do Caiçara. Não tem de cabeça agora aqui, né, as informações, mas a gente vai recobrar, a gente vai apurar e vai trazer as informações exatas para o ouvinte da TMC aqui. Então, a gente segue aqui acompanhando esse acidente, as vítimas sendo socorridas. Aqui nessa ambulância que a gente está vendo aqui, está sendo socorrida uma vítima agora, ele está consciente, mexendo bastante. Então, os bombeiros seguem no trabalho de resgate juntamente com as equipes do SAMU. Atrás dessa ambulância tem uma outra ambulância também, com uma vítima sendo socorrida, o pessoal prestando aqui os primeiros socorros, os bombeiros com o caminhão-pipa ali já preparado para algum eventual incêndio, né? Então, o sol está forte, vazou bastante combustível ali na área externa do prédio. Então, é isso. Por enquanto, uma vítima fatal e 3 em estado grave. Volta aqui, ó.
0: Thank you. É isso aí, Breaking News. Obrigado, Bruno Amorelli, que segue acompanhando de perto, né, com toda a nossa equipe jornalística de Belo Horizonte, dessa queda do avião de pequeno porte. Mais informações no tmc.com.br, né, sobre este triste episódio que acontece na capital mineira. Ô, Ivan, pra gente encerrar o bloco, né? Faltou bom, você. Quero te ouvir também sobre o jogo.
4: Vamos São lá, Paulo só 2, sobre o jogo. Não necessariamente sobre o jogo, mas na esteira do que o Guilherme acabou de colocar, eu acho que dá pra gente observar algumas ideias no trabalho do Roger, mas elas não vão se sustentar à medida em que o São Paulo vai perdendo um atleta importante atrás do outro.
0: Mesma história, né?
4: Mesma história. O São Paulo, ele fica correndo atrás do rabo toda temporada. Então, o Crespo sofreu com isso nas duas passagens, o Ceni sofreu com isso, o Dorival sofreu com isso e o Roger vai sofrer também. Então, você vê que ele tá tentando de alguma forma armar a equipe e tem algumas ideias interessantes que estão sendo colocadas em prática, mas como o São Paulo tem um elenco limitado, é necessário que todos estejam à disposição, saudáveis. E não acontece, mais uma vez não vai acontecer. Então, o Kaique acabou de relatar um problema hoje que faz com que os atletas tenham dores na virilha. Na panturrilha. Então, você vê, Lucas Ramon se machucou, o reserva não é do mesmo nível do titular, evidentemente. Marcos Antônio já tá no DM, Tolói tá no DM, Arboleda picou a mula, Alan Franco, ao que tudo indica, vai entrar no DM, Lucas mais uma vez se machucou, e ele vai perdendo uma peça atrás da outra. E é óbvio que o time vai sofrer, vai oscilar, e ele vai ser considerado o culpado. Mesmo nesse cenário de instabilidade, eu sei que a galera tá muito mais voltada pra diretoria, quando vai o Roger, tá querendo acertar o Rui Costa, mas olhando pro trabalho apenas do treinador, não vai se sustentar.
0: O Nivaldo aqui, Gui, rapidamente, sim, diz, esse técnico do São Paulo é péssimo, não sei onde vocês estão vendo evolução, sem transição, toma contra-ataque toda
4: tudo
0: hora.
4: Tudo que o trabalho dele tem é transição, tudo que o São Paulo sempre gostou de ficar com a bola, toqueira pra lá e pra cá, porque é um time experiente, pesado, então o time do São Paulo sempre priorizava a toqueira, tudo que ele tá tentando fazer de diferente é dar mais velocidade pro time. Por isso que ele escala um ponta, por isso que ele tirou um zagueiro. Ou seja,
5: São Paulo é um time veterano, sim. Ué. A maioria dos jogadores são. Um cara que é profissional há 8 anos, eu já considero um veterano, tem 26, 27, 28 anos. Tem pouquíssimos garotos, né? O time do São Paulo. Alguns são colocados aí, principalmente quando ele gira o time. O que eu ia dizer, Lê, é que esse é um problema dos últimos anos do São Paulo, dos últimos treinadores. Pode reparar. Tem um time titular que é competitivo, começa a mexer, começa muito, a trazer cara do banco, tanto que o Roger em alguns jogos fez só 3 alterações, a moda antiga, ele usou cada janela pra colocar um cara, acho que foram 2 jogos seguidos em que ele fez 3 mudanças, até foi questionado sobre isso, e eu não acho que o cara é obrigado a mexer 5 vezes todos os jogos, né? Agora, é interessante, importante a gente prestar atenção por que esses problemas estão acontecendo. No São Paulo tem sido uma constante, quase todos os anos o departamento médico enche.
4: Que não evolui, mesmo departamento, com o mesmo comandante, não evolui, curioso.
5: Por vezes, né, Ivan, você, quando um repórter, lembro muito bem, investigava sempre o trabalho de todos os treinadores e de alguns preparadores físicos de treinadores. São alguns trabalhos que meio que sobrecarregam os caras e favorecem a lesão. É ou não é? Isso já não aconteceu.
4: Sim, isso
5: na
4: história é do futebol.
5: Então, isso acho que vale o olhar. Eu não tô aqui
0: dizendo. E troca de técnico, geralmente também o cara também, troca a preparação física e vem o novo também. O cara pra pensar.
4: E as metodologias são diferentes.
5: Só completar o que eu tava dizendo, pra mim o Cauli fazia o melhor jogo dele.
0: Tava bem ontem.
5: Teve verdade. O Breaking News, né? Pra mim, eu acho que o Roger quis, né, tinha já alguma coisa programada. Vou botar o Lucas pra jogar 30 minutos. E aí, ali na hora. Mas assim, o jogo do Cauli não pedia substituição. Eu vinha brincando com o Ivan, né? Quando que o Cauli estreia? Ele já até fez gol, mas pra mim a estreia foi ontem. Ontem ele jogou bem.
1: Mas pra fechar, de qualquer forma, mas assim, de qualquer forma, depois de tudo isso que vocês disseram, a culpa é do Roger, porque ele queimou as 5 substituições e aconteceu o que aconteceu. O Alan Franco se machucou, o Lucas entrou, se machucou. O São Paulo acabou o jogo praticamente com 2 a menos. A culpa é de quem? É do Roger, a culpa é do Roger.
5: Ele não tinha o que fazer, Rê.
1: Não concordo com esse pensamento, entendeu? Porque eu fiz um comentário a respeito disso e fui massacrada. Por quê? A culpa é de quem? Ontem, na minha opinião, é só a minha opinião, gente. Ele não teve culpa.
4: Mas não teve mesmo.
5: Porque...
1: Mas a torcedor não quer saber, Ivan. Não tem conversa com o Roger. Sim. Não existe.
5: O Ramon sente,
1: ele tira. Já chegou demitido.
5: Certo? É. O Ramon sente, ele põe o Cedric. Sim. Que, aliás, exemplifica um pouco o que eu falei, né? Tem que pôr o Cedric no jogo.
1: Não, e assim, o torcedor questiona que ele colocou o Cedric. Quem que ele ia colocar?
5: Aí a única alteração que ele quis fazer mesmo foi o Lucas no Cauli. Porque aí ele tem... Qual que é o problema físico que ele tem que ele é obrigado a substituir? E aí ele ia queimar a última janela. Algum outro jogador sentiu... Perdão, me fugiu agora. Algum outro jogador sentiu e falou, é a terceira janela. Vou logo fazer as três alterações que eu tenho, porque é a última janela. E seja o que Deus quiser. E o Alan Franco sentiu depois.
0: Caicão, pra fechar o seu o noticiário e me despedir de você, chega aí com as últimas do Tricolor. Tem assunto importante aí, Kaique?
6: Tem assunto político, né? Porque... Não dá pra gente falar só de bola e campo no São Paulo nos últimos tempos, né? Há pouco, um grupo de 113 conselheiros do São Paulo, eles formalizaram junto ao Ministério Público do Estado de São Paulo um manifesto em defesa da continuidade do inquérito civil que investiga atos da atual gestão do clube. Isso porque na última semana até foi repercutido bastante pelo Ricardo Melo, né, com bastante indignação, quando o São Paulo, na figura da atual gestão, solicitou o arquivamento da investigação, né? Estava buscando ali cessar o envio de petições relacionadas ao caso. E aí esse pedido desse grupo de conselheiros tem a seguinte frase, tá no manifesto publicado por eles. Quem não teme a verdade não teme investigação. Então está protocolado, portanto, junto ao Ministério Público, esse pedido para que as investigações continuem, né, para que continuem investigando todos os atos da última gestão e também, por que não, da gestão atual. A gente lembra do chumbo trocado, né? Ainda está para ser marcada uma reunião, uma votação do Conselho Deliberativo para o afastamento e depois impeachment do presidente do Conselho, Outen Aires, e também tem o pedido do outro lado para afastamento e depois expulsão do presidente Maciço, o atual mandatário do clube.
0: Parabéns. Valeu, viu, Kaique? Obrigado pela sua participação, pois não, Ivo Draguinho?
4: Parabéns a esses 113 conselheiros. Quem não deve, não teme mesmo. Perfeita o São Paulo frase, precisa, né, ser resetado. A investigação precisa seguir. Quem deve tem que ser punido, certo? É o papel da polícia, do Ministério Público. O São Paulo precisa ser passado a limpo. Tá claro que o São Paulo não chegou nessa situação apenas...
0: Incompetência.
4: Por equívocos, isso. Incompetência. Então o clube precisa ser passado a limpo. Se o departamento de futebol do São Paulo não se desenvolve, também por conta dessa administração ou dessas administrações ruins que passaram pelo clube nos últimos anos. Então, quando você olha para o cenário hoje, o atual presidente, ele já não tinha nenhuma condição de presidir o São Paulo mesmo. Ele era uma figura, ou o cargo dele era algo decorativo no clube, ele estava completamente por fora da gestão. Uhum. Curioso, porque ele transitava por todo o clube, ia viajar com a delegação, aquela coisa toda, vice-presidente, mas na hora de assumir, opa, eu não tô sabendo de nada, nem sei o que eles vinham fazendo aqui, curioso. Agora ele já sucumbiu aos conchavos políticos, ele não tem nenhuma condição de presidir o São Paulo, não tem uma estratégia, ou seja, enfim, é mais do mesmo. Entendeu? E o departamento de futebol do São Paulo também não se desenvolve.
5: Sucateado. O quão inútil é esse dinheiro que os clubes gastam, Lê, nesses aero não sei o que lá. O cara viajava com a delegação e não faz a mínima...
0: Nem sabia o que tava acontecendo.
5: Eu vou pra Montevideo pra comer parrilha, entendeu?
4: O time São Paulo precisava de uma mudança estrutural, radical, afastamento de muita gente, uma estratégia completamente diferente para modernizar o clube, profissionalizar o clube, mas tem muita gente lá dentro que não quer. E o atual presidente, a gente já percebeu que não tem esse tipo de visão.
0: Belo desabafo, meu Dragão. Intervalo na volta, tem o Palmeiras em destaque. Valeu, Kaique. Obrigado a todos. Obrigado a todos. Não, a gente não acabou o programa. Obrigado a você, Kaique. 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
0: Uma e 11, o Cucu TMC aponta 1:11. Não perca a hora, hein? Vamos lá, estamos de volta no Papo de Craque TMC, primeiro tempo. Bora agora de ouvintes, daqui a pouco tem o Soler, hein? Logo na sequência, mas primeiro o povo manda mensagem, participa com a gente, agora vamos para o ar.
17: Boa tarde a todos, Henrique de Santo André. Eu concordo com o Ivan em partes, porque precisamos lembrar que o campeonato regional ele serve como uma pré-temporada, devido ao achatamento das nossas datas, os nossos campeonatos pelo Brasil afora. É isso aí, eu acho que o paulista, o carioca, eles devem continuar existindo sim, porque servem como pré-temporada. Boa. Valeu.
0: Obrigado, meu amigo, valeu pela participação.
18: Como é o nome dele, desculpa?
0: Boa pergunta.
18: Mas mesmo nosso assim, amigo. obrigado pela participação, pertinente a sua colocação, mas... Repare como o calendário foi elaborado, aliás, desculpa, o calendário não, o formato do Campeonato Paulista foi elaborado para essa temporada. É para dificultar a tarefa dos grandes. Então ele não serve como pré-temporada, porque você não pode revezar, porque senão você não consegue se classificar. E se você bobear, você cai para a Série A2 do Paulistão, como o Santos chegou a flertar. Então,
0: brigou 3 anos para não cair na Série
18: A. Nesse formato, o Campeonato Paulista não serve como laboratório. Fora a pressão. Se você não ganhar um clássico, por exemplo, o treinador começa a
0: balançar no cara.
18: É, exato.
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0: Hora mais 13 minutos. Vamos então ao vivo com Gustavo Soler. O Palmeiras em destaque. Empatou com o Santos no final de semana. Teve mais sorte do que juízo, né, Soler? Porque o Flamengo ontem também deu uma tropeçada, venceu o Vasco por 2-0. Vascão buscou um empate no último lance e a vantagem segue a mesma. Soler, boa tarde.
19: Tudo bom, Lelê? Boa tarde para você, pro Ivan, Renata, Gui, todo mundo que nos acompanha aqui no Papo de Crack TMC Seguro Tempo. Pois é, né? Jogo ruim, mas rodada boa para o Palmeiras, apesar do empate por 1-1 contra o Santos, jogando no Allianz Parque, o ex-Allianz Parque, né? Hoje tivemos o anúncio também do novo nome da casa do Palmeiras, será no Nubank Parque. A gente já trazia essa previsão, mas confirmado hoje às 11 horas da manhã. Então, o Nubank Park é um novo nome da casa palmeirense, mas o jogo do sábado ainda foi no Allianz Parque, com aquele o nome, né, que foi muito vencedor com a equipe do Palmeiras, e o Verdão se despediu, entre muitas aspas, do seu antigo nome do estádio, empatando com o Santos por 1-1, mas viu, né, a rodada ser positiva com o próprio empate do Flamengo, os outros times do G4 também não venceram, então segue na liderança com 6 pontos de vantagem para o vice-líder, que tem um jogo a menos, é claro, em comparação ao próprio

0: Mas e agora? Qual que é a programação pro Camisa 10? Viaja pra Libertadores? Vai ser preparado pro jogo contra o Remo? Vai descansar, mas... Descansar não, né? Vai recuperar e voltar a jogar só depois? Como é que tá? O que na verdade foi passado aí pra vocês? O que vocês descobriram, Soler, sobre a sequência de Paulinho agora?
1: Vamos lá, Lelê. Só pra gente já trazer que daqui a pouco vamos falar de departamento médico, porque tem três pessoas no departamento médico do Palmeiras. Três jogadores hoje no departamento médico. Dois são jogadores do Palmeiras e um sonhando ainda com Copa do Mundo e não é mais jogador do Palmeiras, mas daqui a pouco a gente fala. Primeiro sobre o Paulinho, né? Depois de 302 dias, ele voltou a jogar com a camisa 10 do Palmeiras, 100% recuperado da fratura por estresse que ele sofreu em 2024 no Galo, fez a primeira cirurgia, teve que corrigir para a segunda cirurgia. E agora o Paulinho ficando à disposição novamente da comissão técnica. Jogou mais do que era imaginado no jogo contra o Santos. A expectativa é que ele só jogasse 15 minutos. Ele jogou praticamente meia hora neste duelo contra a equipe do Peixe. E quando terminou o jogo, terminou a entrevista coletiva do Vitor Castanheira, Lelê, a gente conversando ali nos bastidores do Allianz Parque, foi passado que provavelmente Paulinho não seria relacionado para o jogo de terça, exatamente para se recuperar e ficar 100% à disposição para o jogo de domingo, no Dia das Mães, contra o Remo. No entanto, no próprio domingo, o Palmeiras treinou na academia de futebol. O Paulinho não foi a campo, ele ficou fazendo trabalho regenerativo junto com os titulares da partida contra o Santos. Fez os mesmos exames que todos os titulares e foi aprovado em todos os exames. E com isso, teve a sua liberação e foi para Lima, no Peru, como um jogador relacionado. Ele está relacionado para o jogo, hoje ele treina no gramado da Federação Peruana de Futebol e amanhã, mais uma vez, fica à disposição do técnico Abel Ferreira.
0: Perfeito, Soler. Tá aí com a participação do Soler. Paulinho voltando a jogar depois de muito tempo. Obviamente ainda falta muita coisa, mas só de ter o garoto.
2: Quantos
0: Pacheco.
2: Quantos anos tem o Paulinho?
0: 25.
1: Tá garoto ainda, 25.
0: É, tá garoto. E que eu ia perguntar
3: já é um
0: do Pacheco.
3: Veterano do futebol, né?
0: Já, mas ainda jovem pra jogar futebol, né? Boa volta. Pelo menos o torcedor do Palmeiras volta a ter uma esperança de poder alguém ajudar no ataque aí na ausência do Vitor Roque.
4: É claro, excelente. Até porque você fica enchendo o saco o tempo inteiro aqui que não tem jogador.
0: Não tem
4: principalmente
0: mesmo.
4: Você não tem jogador. O time gasta, mas ninguém presta. Entendeu? Você tem que discutir, então.
0: E você viu que ele mudou o esquema que eu pedi aqui, ele botou, só que eu não queria o Evangelista. Eu gostaria do Martínez ou do próprio Pacheco de 5.
4: É, ele tentou o Andrés um pouquinho mais.
0: Eu não acho ele tão
3: até
0: ruim.
3: Até outro dia o Martínez
0: não sei. Eu não sou esse hater do Martínez. Total. Eu acho que ele. Pô, o cara é convocado pra seleção uruguaia constantemente. O Uruguai tem vários bons jogadores nessa posição. Eu não descartaria completamente.
4: Olha lá, eu gosto.
0: Não, o Facundo
4: da comunidade.
0: Não, o Facundo, ela tá dividido. Pode ficar pegando a bola e tocar de lado. O Martínez até pode, faz ali a proteçãozinha, rouba e toca de lado, tá bom. Agora o Facundo
1: tem jogado bem, um pouco mais. Tem jogado bem o Martínez esse ano.
0: Entrou bem contra o Atlético Paranaense.
1: Não entrou mal em nenhum jogo, cara. Jogou bem todos os jogos
0: que ele também fez. Acho. Eu daria mais chance a ele, mas enfim, não era o
1: Evangelista. Ele entrou numa bucha, né, Dede? Ele só entrou na vaga do Gomes, né? Só isso.
0: Pois é.
4: Baita bucha. E por que ele optou pelo Martínez, hein, Soler?
1: Por causa da saída de bola com relação ao Martínez saber fazer do meio pra frente, porque o Bruno Fux ele só tem o passe longo, ele não tem essa saída com bola controlada. E o Martínez também é mais rápido que o Bruno Fux, né? Num duelo ali, são duas scanner correndo, o Martínez é um pouco mais rápido.
4: Sábado, né? Ele tentou um esquema diferente, colocando o Andrés um pouquinho mais pra frente ali como um camisa 10, mas a equipe não se desenvolveu. Mais uma vez, muita dificuldade para atacar, cedendo espaço, mas é óbvio que a gente também tem que olhar para o comportamento do adversário, porque o Santos, ele conseguiu se mobilizar da mesma forma como ele conseguiu no jogo contra o Bahia, na primeira etapa. Então, subindo a marcação, dificultando a saída de bola do Palmeiras, deixando o Palmeiras numa situação desconfortável, tanto é que cria oportunidades até o primeiro gol sair, só que ele não consegue repetir nos dois tempos. Então é óbvio que quando a equipe mandante sofre um gol, ela vai se atirar para cima do adversário para tentar o empate. E aí o Santos tem mais dificuldade, ele é empurrado para o campo de defesa, como aconteceu.

0: Aconteceu no segundo tempo, só na reta final, assim, o Palmeiras conseguiu ali volume pra cima do adversário, mas assim, pouca inspiração, né? Mas pelo menos dessa vez o Alan conseguiu ficar numa situação de mano com os adversários, que é o forte dele. É, enfim,
1: eu... Entrando no segundo tempo.
0: Exato. Né?
2: Mas entra bem também.
0: Agora, né?
2: Entra
0: bem. Lelê, se
3: um detalhe com relação a isso, do Alan sou CGI, questão física, tá? Por isso que eles não foram titulares contra o Santos. Os três tinham risco de estourar, não poderiam jogar mais do que 60 minutos, de acordo com o núcleo de saúde e performance do Palmeiras, por isso os três começaram no banco. A ideia era inicialmente ter o Alan na função do próprio Maurício, mas por questão física ele começou no banco.
0: Ó, só pra colocar uma coisa aqui, tá? Se a comissão técnica entende que, de fato, a queda de produção tem a ver com o desgaste físico, o Abel precisa revezar os principais, isso, como ele fez no clássico,
1: é, beleza? Exatamente isso.
0: Aí a gente pode discutir se quem sai do banco agrada ou não agrada, mas ele fez parte dessa montagem. Não dá pra falar que ele simplesmente só aceitou os jogadores contratados pela diretoria. Ele fez parte dessa montagem. Agora, se a gente pode discutir esses caras que saem do banco, se eles estão entregando ou não. Agora, se o Palmeiras não tem banco, quantas equipes do futebol brasileiro tem banco além do Flamengo?
1: E outro cara, ninguém, que entrou bem, o Pacheco, cara, tinha sumido. Pra mim, ele entrou muito bem no jogo, fez ali um papel... Aí fica assim, do nada o cara volta a jogar. Mas o que aconteceu com ele esse tempo todo que não apareceu pra revezar com os outros jogadores? Seria mais uma opção? O Abel elogiou bastante. Aí tem uma série de questões, né, Renatinha, que fogem a porque não é falado nada, então a gente pode pensar tudo. Pode pensar que o cara tem problema de disciplinar, pode pensar que ele treina mal, pode pensar que o Abel não quis colocar ele por algum motivo, eu não sei se o contrato tem gatilho pra não estar renovando. Você pode pensar tudo, porque o cara simplesmente sumiu e ontem mostrou minimamente apareceu, que tinha, que poderia fazer parte da relação dos jogadores.
2: Na verdade, Lelê, talvez você esteja lembrando, porque o Palmeiras vem vivendo esse momento, não existe crise, não é um momento conturbado, pô, mesmo porque é, mas é que para o palmeirense, né, essa sequência de empates...
1: Que é crise de rendimento, talvez.
2: Uma não, crise pode ser técnica. Uma crise de rendimento.
1: Eu não...
2: Crise de rendimento, líder do Campeonato Brasileiro com folga, vai se classificar para a próxima fase da Libertadores, não corre nenhum risco, nenhuma competição que disputa. É aquela coisa, né? É um torcedor mal acostumado, é um torcedor exigente cada vez mais, porque é um time que está sempre brigando por títulos. Faz parte. Agora, internamente, Soler... Né, esses resultados que o Palmeiras poderia ter saído com a vitória e acaba empatando. Nem é que, não é que o time perde, a equipe perde jogo, né? Mas empata.
1: São só 3 derrotas no ano, né?
2: É muito pouco. Não, não dá pra você considerar.
4: A última foi 12 de março, gente. Vai completar 2 meses.
2: Isso gera alguma repercussão ou é mais por parte do torcedor mesmo, Soler, o questionamento?
3: É uma questão de o Palmeiras, por exemplo, Renata, no jogo de sábado, o Palmeiras entendia que dava para ter vencido o time do Santos. É uma questão que hoje a comissão técnica está com dificuldades de alguns encaixes dentro do próprio time, analisando até o jogo, deu para perceber que a própria comissão não conseguiu ver que tinha muito espaço nas costas do Luan Pérez e o Escobar não voltava para marcar e a comissão não colocou ninguém para fazer essa entrada no Facão no primeiro tempo. Faz isso só no segundo tempo com a entrada do Alan, e aí quando o Alan entra, o Cuca responde na mesma moeda e tenta travar o Alan, e mesmo assim ele consegue fazer algumas jogadas, duas que resultaram em gol, um valeu e o outro não. É ele quem recupera a bola, é ele quem faz a jogada para assistência do Andreas Pereira e sai o gol do Flaco Lopes. E a outra é uma questão que falta capricho também para os jogadores dentro de campo. A gente acabou de ver o gol perdido pelo Maurício. É o terceiro jogo consecutivo que o Palmeiras perde gol sem goleiro,
1: Maurício,
3: quando o jogo tá 0-0.
0: O Arias assim na primeira etapa, né, Soler?
3: É que o Arias, o goleiro, né, pelo menos pegou, né? O Brazão pegou, só que no jogo contra o Bragantino, o Sousa perde gol sem goleiro. No jogo contra o Céu Portenho, o Alan perdeu um gol sem goleiro. E o Maurício agora, pelo terceiro jogo consecutivo, perde um gol sem goleiro, todos na pequena área. Então também existe essa questão, tá faltando um pouco mais de capricho na hora de botar a bola pra dentro.
1: Muito bem, Soler.
3: Deixou de ser, né, Lele? Desculpa. Deixou de ser aquele time que a gente falava, né? O Palmeiras precisa chutar 2 bolas pra fazer um gol. Aparentemente isso tá se perdendo, porque agora até sem goleiro a turma tá perdendo.
4: Um pitaquinho, claro, rapidinho. Que... Aliás, claro. Só perguntar. Sábado, Soler, foi o jogo de que número aí da suspensão do Abel e vai até o fim?
3: Penúltimo.
4: Foi o penúltimo e vai até o fim esse gancho. Não tem mais reversão, não tem nada.
3: Não, agora vamos ver o que o Superior Tribunal de Justiceiros Desportivos vão fazer, né? Porque ontem
4: Fernando
3: Diniz fez a mesma coisa com o Abel, né?
4: Eu já sabia. Tá,
3: mas ele não fez?
4: Não, olha
3: qual
4: só.
3: Qual é a diferença de cagão e mascarado?
4: E ele lembrou...
3: Qual que é a diferença?
1: Dá pra fazer os dois, hein, Soler? Dá pra fazer os dois, hein?
4: A diferença é que um é mascarado e o outro é cagão.
1: Mas dá pra ser os dois, né? Por que não, de repente?
4: Não, Soler...
3: É que o mascarado, ele era um mascarado acima do tom ainda, né? Ele era um mascarado com mais um adjetivo.
4: Não, e ele, acho que ele relembrou os bons tempos de Tietê, né?
1: Sem mascaradinho,
2: né? Tá com uma máscara desse tamanho!
3: Na mesma cidade... Não foi na mesma cidade, né? Um foi em Bragança, o outro foi em Mirassol, né?
4: Verdade.
3: Mas aparentemente é o interior que faz mal pra ele, né?
4: Mas
3: em São Paulo, ele se solta mais.
4: Eu não sei se pesou o histórico a favor também, né? Aliás, contra o Abel. Mas enfim, tem só esse jogo contra o Remo.
3: Isso foi colocado no regulamento, que pesou o histórico mesmo. O diretor do STJD, no mesmo julgamento, falou, mas isso não tem que ser levado em consideração. Aí o diretor, ele foi voto vencido pelo restante da turma que fez a votação.
4: Se por definição não deveria ser levado em consideração, os caras ainda cometem uma incongruência, sei lá qual seria a palavra aqui, juridicamente.
3: Porque pelo regulamento são 12 meses que você pode levar o histórico, só que o Abel não era julgado no STJD desde 2023.
4: Ah, então os caras cometeram um erro, né? Um erro assumido, é brincadeira.
3: Por isso que eu falo, né? O Tribunal de Justiceiros, não de Justiça.
4: Você tem razão, Solé. E, bom, eu, assim, acho esse número de jogos que o Abel levou pesadíssimo. Pra mim, um treinador teria que levar isso aí se ele entrasse em campo e participasse de uma briga, saísse na mão, sei lá. Acho absurdo o número de jogos aí que ele tá afastado, mas não era isso que eu ia dizer. Ô Lê, esse chororô aí que vocês têm sustentado, quando eu olho pro banco e vejo que saíram Alan, Sousa, que está em boa fase e vai pra Copa do Mundo, o Luiz Pacheco, que você tá elogiando como garoto da base, Paulinho e o M. Martínez, e ainda ficaram Giai, Fux e Felipe Anderson sem entrar, e tem o Lomba pro
1: mas
4: gol,
1: que é um bom reserva. Mas foram quatro novidades, Alan e qual foi o outro que você falou primeiro? Alan e Sousa, estavam sendo titulares. O
4: verdade,
1: Pacheco Sousa tava arquivado e lembraram dele. E o Paulinho, depois de quanto tempo?
4: Então,
1: são quatro novidades.
4: Mas mostra que tem.
1: Claro que tem.
4: Você tá saindo do departamento médico.
2: Se não tem, quem tem?
4: Entendeu? Vai chegar.
1: Não estão preparados. Mas ele não tava mudando. Eu acho que tem. Talvez não. O ataque, eu acho que não.
4: Discordo
1: ataque, quando o Vitor Roque não joga, é muito
4: diferente.
1: Eu discordo
4: da definição de crise. Crise de rendimento.
2: Quem dera.
4: No máximo é uma baixa, Lê.
1: O Pereira, eu tava mandando mensagem, nosso grande Pereira amigo, tava falando aquilo que a gente falava, que o efeito disso é o Flamengo, né? Que o Flamengo joga bonito,
5: o efeito do Flamengo, ele mexe diretamente com a coletividade palestrina. E o Guilherme, é muito engraçado, sabe por quê? Engraçado não, porque eu tô sofrendo com isso. Eu entro aqui numa sala, vem um e fala: gostei do seu posicionamento, essa galera aí chiliquenta, nós temos que simplesmente desprezar. Aí eu saio, entro em outra sala, pô, seu passapano, o Abel tem que sair, será que você não percebeu que ele é o problema? Cara, é assim o tempo
4: inteiro.
5: Mas eu tô acostumado com
4: esses
5: amigos haters. Olha lá, mais um.
3: Essa segunda opinião é quando você passa girando no corredor, né?
1: Abel, né? Tchau, Soler!
4: Bem-vindo ao nosso mundo.
3: Um beijo pra ele.
1: Obrigado, Soler. Valeu.
5: Captei a vossa mensagem, homem.
3: O Vasco só pra gente fechar, Lele, ainda em relação ao Palmeiras, né? Vitor Roque, sexta-feira, passou pela cirurgia, já começou o tratamento no núcleo de saúde performance. Piqueires está por lá e o Estevão foi liberado pelo Chelsea. O médico do Chelsea está no Brasil com o Estevão, utilizando as estruturas da academia de futebol. O Estevão corre contra o tempo para ficar à disposição do Carlo Ancelotti. A convocação será no dia 18 no Rio de Janeiro.
1: Boa sorte ao Estevão, embora seja muito difícil estar presente na Copa, mas a recuperação vem em primeiro lugar. Tá certo? Obrigado, Solerzito! Até a próxima,
3: meu time
1: da manhã. O jogo mais cedo, mas vamos falar bastante do Verdão amanhã, que enfrenta o Sport em Cristal.
4: Eu só ia dizer que o Vasco da Gama fez com que, sabe, eu acho que era um tropeço pro Palmeiras. Vamos discutir o Santos, que eu acho que tá bem mais interessante.
1: Sim.
4: Especificamente hoje, pra você. Tem vários. Vários. E olha, eu nem lembrei do que aconteceu no treino entre o Neymar e o Robinho Júnior.
1: Parece que teve.
4: Eu acho que assim, dentro de campo tem algumas coisas interessantes pra gente falar do Santos, mas esse assunto também tá quente. Agora, pro Palmeiras, acho que era um tropeço, assim, era um resultado bem ruim, sabe? Superior ao Santos, dentro de casa e tudo mais. o Flamengo ia diminuir a diferença para 4, tendo um jogo a menos e o confronto direto. Quer dizer, o Flamengo ia começar meio que a depender só dele para assumir a liderança. O Vasco ajudou demais o Palmeiras.
1: O Moura foi à rede e tá tudo certo.
4: Passa ao largo aí esse resultado e o Palmeiras continua aí com controle do campeonato.
1: Deu sorte o Palmeiras, mas faz parte. A sorte também faz parte do jogo. Já tem Fabiano Fará e tudo do Santos, hein? Será que teve catiripapo? Teve empurrão, teve rasteira.
2: O que normalmente tem, né, em treinos, mas quando se trata de...
4: Será? Não sei, vamos tentar entender.
1: Será que a gente tem as imagens de um drone super voador? Já voltamos, fiquem conosco. 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

0: 1h33, é, Ivandrago. 1h33, de volta na TMC. Papo de craque TMC, primeiro tempo. Comigo, Leandro Boldaquian, Renata Saporito, Guilherme Lage, Ivandrago e o Fabiano Fará. Ao vivo, diretamente de Santos. Me conte tudo, não esconda-me nada. O que rolou no treino de ontem, Fabiano Fará? Teve catiripapo, teve dedo na orelha, teve Hadouken. Rasteira, teve...
1: Hadouken!
2: Como se nunca tivesse acontecido em nenhum lugar.
0: Seja bem-vindo, Fará, me explique o que aconteceu ontem nesse treino do Santos e, consequentemente...
2: Mas tem gente que vive do Neymar.
0: Né? Mas ele pediu desculpa? Será que pediu
2: normal,
0: mesmo?
2: Normal, né? Enfim. Acho que é o mínimo, né, pô?
0: Então ele fez.
2: Desculpa.
0: Ah, boa tarde,
2: e Fará. Você nunca fez?
0: Não, eu não sou jogador profissional, Renatinha. Deu vontade, mas...
3: Tudo bom. Tudo bom, Leandro?
0: Tudo certo.
3: Tudo bom? Um abraço pra vocês aí, me ouvem bem, né?
0: Perfeitamente. Sim, bem, Fará.
3: Perfeito. Vamos lá, vamos contextualizar, porque eu também li, vi, ouvi muitas coisas. E quando se trata de um ambiente controlado, como é o treino de futebol hoje, a gente precisa escutar sempre muitos lados, né? Para saber. O que aconteceu? Tivemos um treino em campo reduzido ontem no CT Repelé para aqueles que não atuaram contra o Palmeiras durante os 90 minutos e para aqueles que não foram relacionados. Reduzido, um treino mais intenso, é sempre mais pegado, sob os olhares atentos do técnico Cuca. Num time estava o Neymar, jogadores mais experientes, no outro, jogadores mais jovens, como o Robinho Júnior. Né? Em determinado momento do treino, não foi, pelo que eu tenho de informação, apenas o Neymar que deu um puxão de orelha, entre aspas, uma chamada no Robinho Júnior. Outros jogadores mais experientes, ele estava abusando, estava tentando dar um drible a mais, ou dar uma segurada, aquele negócio de treino, a Renata matou aí, o que é natural, normal de acontecer um treino, tá? O treino terminou empatado em 2-2. O Cuca, gostando da intensidade, daquele momento ali, ele falou, vamos desempatar isso no 1-1. E caiu o Neymar contra Robinho Júnior. Nesse 1-1, o Robinho Júnior tentou dar um drible no Neymar, o Neymar acertou, o Robinho Júnior realmente reclamou, falou, subiu o tom. O Robinho Júnior, não satisfeito, ele não reagiu, apenas se dirigiu ao vestiário, foi embora, tá? Comunicou a família dele, os representantes dele, que entraram em contato com o Santos, né? E o Neymar entendeu que subiu demais o tom e foi até o vestiário e pediu desculpas ao Robinho Júnior. É a informação que eu tenho. Você, conversando com pessoas que estavam ali assistindo esse treino, uma parte fala, ó, eu acho que houve agressão, sim. A outra parte fala, não, isso é normal. Sabe aquele negócio do Neymar reclamar com os jogadores cheio de câmeras? Pois é, ele faz aqui no treino muito pior. Ou seja, há uma divisão de opiniões ali. Eu fico com o seguinte, gente, eu já no Santos, eu frequento o Santos como setorista durante muito tempo, desde dezembro de 95. Eu já vi Fábio Costa saindo tapa com Fabiano Heller em 2008 no vestiário, no intervalo de um jogo contra o Marília, e os dois voltarem normalmente pro campo para jogar. Não estou falando que Neymar e Robinho Júnior saíram no tapa, muito pelo contrário. Houve essa entrada mais ríspida, uma intimidação, e depois o Neymar entendeu que subiu o tom, como subiam com ele também, e aí foi pedir desculpas. Então, no ambiente ali controlado, a tensão pega, né? E não é porque é o Neymar, aí me disseram, como é o Neymar, os caras ampliam um pouco, né? Porque o Neymar dá mais clique, dá mais like, mais compartilhamento, esses negócios de redes sociais aí. Mas entenderam uma situação normal, tanto que você procura todas as partes. Os empresários do Robinho Júnior não se pronunciaram, o Santos não se pronunciou, e a assessoria do Neymar me disse que não tem conhecimento sobre o assunto. Eu sei que os dois, nesse momento, viajam juntos para o Paraguai, porque amanhã enfrentam Recoleta.
4: Então o Robinho foi relacionado.
0: Foi relacionado, né?
3: Os dois.
4: Tá.
0: Assim, eu acho que o motivo pela suposta treta que é estranho, né? Porque o Neymar não teria gostado de um drible do Robinho. O Neymar cansou de fazer isso com todo mundo.
4: Mas pelo que o Fará noticiou aí, ele já tava meio com um comportamento meio... Olha, isso já aconteceu até nos nossos treinos pra Copa Imprensa, que amigo nosso começa a exagerar, falar muito... Aconteceu ou não?
0: Sim,
4: claro. Eu já vi o Ivan... Da bordoada, tem gente que tava exagerando em treino?
0: Já.
1: Eu concordo.
4: Gente, é por isso que eu falo. Quando teve a treta lá do Atlético Mineiro...
0: fica no teu lugar, moleque.
4: Quando teve a treta do Atlético Mineiro e Cruzeiro, eu falei, eu não vou aqui vir fazer aquele discurso padrão. É óbvio que tá errado, os próprios caras admitem e tal. Mas fazer aquele discurso padrão e tudo mais. Porque quando você vai jogar bola, você vê que é diferente, cara. Você vê que é diferente, entendeu? Quando tá alguma coisa... é, em disputa, e pode ser mesmo num treino. Então, é óbvio que quem tem agenda anti-Neymar, quem tem agenda pró, já sai apressado na frente. Não, não, não foi nada, não foi nada, isso é normal. Não, que absurdo, olha o que o Neymar fez com o companheiro e tudo mais. Desentendimento em treino acontece toda hora, em treino fechado e aberto. Se não tiver um relato de que foi alguma coisa assim, cara, que ele foi lá e deu um soco no meio da cara, que ele exagerou completamente... eu acho passa, que né? Passa. É impressionante, sabe? A gente falou do Palmeiras, falou do jogo.
0: É porque ganha o proporção, né? Isso, é. Proporção porque o Neymar tem, como disse o Fará, é um... acho
4: que tem coisa interessante do Santos não, dentro de campo sábado pra ser falado.
2: E a primeira notícia que chegou, pelo menos pra mim, né? É, acho que foi do Globo Esporte. Foi. Não foi o primeiro veículo de comunicação? Nossa Senhora! Ah, pronto! Eu pensei que o Neymar tinha dado uma voadora no moleque porque tomou uma carretilha, tomou um drible, uma coisa de louco, né? Meu Deus do céu. Mas é isso, né, gente? Mais do mesmo. Infelizmente, tem coisas que eu gostaria de falar, mas é melhor não.
0: Se poupar, eita. Renatinha?
2: É, você vai se preservar? Também.
4: Eita!
2: O Neymar não se poupa, mas eu me poupo. Quem sou eu na fila do pão, né?
0: Normal, não,
3: o Neymar se poupa assim.
0: O Neymar se poupa exatamente. Assim.
1: Sábado ele se poupou. Não, e assim, exatamente assim, pra mim é um assunto extremamente irrelevante e vale a pena Fará...
2: Ah, pelo amor de Deus, gente.
1: Fará não. É, pra mim é um assunto extremamente irrelevante e vale a pena falar de quem encarou o gramado sintético pra tentar tirar o Santos dessa situação, é o mais importante, né?
4: Aliás... eu queria fazer uma pergunta
1: sem se poupar
4: relacionada a isso. É verdade, Fará, que o Neymar ele joga no passado no sintético do Allianz, né? Logo depois que ele
0: volta. Ele não jogou nenhuma vez no sintético.
3: Não, ele jogou na Arena MRV. Arena jogou MRV, em Minas Gerais.
4: Ele perdeu aquele gol absurdo lá, e fizeram um pênalti nele bola, também e o juiz não marcou. É verdade que depois disso ele falou, ó, não jogo mais no sintético e essa é a decisão final e aí nem isso nem é discutido dentro do Santos, é isso?
3: É, não, exatamente. O staff dele recomenda que ele não jogue mais no gramado sintético, ainda mais às vésperas da lista final para a Copa do Mundo, né? E o Cuca tentou, e o Cuca, eu perguntei para ele no pós-jogo, Cuca, qual foi o real motivo do Neymar não vir, né? Ele falou, vocês já sabem, é o gramado sintético, ele não se dá bem nesse tipo de piso e não veio. Ele não quis jogar, gente. Ele não quis jogar. E o Neymar não jogará mais no gramado sintético. Aí eu perguntei para essa pessoa que me disse isso, mas se for uma final, aí eu acho que ele releva. O problema então, é o Santos chegar numa final.
0: Mas não era uma final? Não era uma final pro Santos? Não, esse cenário, todas as finais?
1: Sim, esse
0: Santos
1: cenário não tá muda, ele joga quando ele quer. Então vamos falar de quem foi lá e assumiu o comprometimento ali de tentar tirar o Santos dessa situação, beleza? Porque, aliás, o gramado sintético foi elogiado pelo próprio treinador do Santos. Então vamos lá.
3: Exato.
1: O Santos tem boas notícias, cara.
4: É isso.
1: O Santos tá construindo algo com o Cuca no comando. Com ou sem o Neymar, e acho que não dá pra montar um time pro Neymar, porque de fato ele não joga todas as partidas, mas tem coisa boa acontecendo aí. O Santos tá com cara de que vai evoluir com o treinador e vai sair dessa situação incômoda. Tem mobilização, os caras estão se entregando dentro de campo, o Santos consegue se organizar defensivamente. Mais uma vez, pra mim, Neymar e Gabriel dificilmente vão jogar juntos, só em determinados cenários. Por quê? Porque os outros correm. Os outros conseguem se organizar melhor pra fazer com que a equipe se defenda melhor. Então, cara, o Santos subiu a marcação, botou o Palmeiras numa situação desconfortável, coisa que é muito difícil fazer no Allianz Parque, entendeu? Suportou a pressão do adversário, botou bola no chão, criou oportunidades. No começo do segundo tempo, se tem um pouquinho mais de qualidade ali, pensar um pouquinho ou caprichar melhor nas decisões, teria achado o segundo gol, teria conseguido o segundo gol. Então, assim, tem coisa boa acontecendo, o Santos tem um rumo com o Cuca no comando, tem que somar pontos contra o líder do campeonato na casa dos caras, cara, não dá pra desprezar o resultado.
0: Ontem foi um ponto conquistado.
1: Claro, evidente, sábado, né? O que o Santos precisa ter é regularidade, o que ele mostra na primeira etapa, ele precisa conseguir no segundo tempo, ele não conseguiu contra o Bahia, não conseguiu com o Palmeiras, mas são dois adversários difíceis.
0: Farazito, nós estamos em cima da hora aqui. Amanhã tem Santos e Recoleta. Você vai entrar ao vivo com a gente para trazer mais detalhes, mais situações aí, diretamente do Paraguai. Um jogo que é fundamental para as pretensões do Santos, né, Fará?
3: É um jogo que o Santos precisa vencer para se manter com chances matemáticas de avançar a outra fase da competição. E como a gente já adiantava no sábado, mesmo depois do clássico, no gramado sintético, com todo mundo jogando, se esforçando demais fisicamente, ele não pretende poupar ninguém lá no Paraguai, Leandro.
0: Show de bola, Farazito. Obrigado pela sua participação. Amanhã tem mais participação do Fará.
4: Não tô entendendo toda essa importância.
0: Coleta aí.
1: Terceiro bom jogo do Rolês.
4: Eu não tô entendendo toda essa importância que o Santos tá dando pra Sul-Americana, cara. Sinceramente, assim, ok.
0: Não é chance de título, você acha?
2: Na verdade, o Gui, eu acho que é tentar salvar, né? Uma classificação, é só isso.
4: O time titular, o Santos tá usando o time titular desde o começo, Rê.
2: Mas porque perdeu, né?
4: Não, mas desde o primeiro jogo. E quando, pra mim, deveria olhar com muito mais atenção pro Campeonato Brasileiro desse risco do rebaixamento. Quando eu falei das coisas interessantes do Santos dentro de campo, é muito do que o Ivan falou. São 4 empates consecutivos agora, né? E, cara, presta atenção. É o quarto jogo que o Santos vai fazer fora de casa, que o adversário é bem favorito. Bem favorito.
0: E não ganha.
4: O Neymar não joga. O time joga dessa maneira que o Ivan explicou. E as coisas acontecem. O Santos não ganhou do Cruzeiro por centímetros no final do jogo, num gol que foi anulado pelo VAR. O Santos incomodou demais o Flamengo. Aí depois tomou os gols no final, mas, cara, fez um jogo competitivo e abriu o placar. O Santos entregou o resultado diante do Bahia, vencendo por 2-0, e aconteceu algo semelhante. Não entregou,
1: ali, né? Numa falha do goleiro Diógenes,
4: isso, né? Isso, uma falha do Diógenes que resultou essa reação do Bahia. E assim, contra o Palmeiras, beleza. O Palmeiras impôs o seu volume ali do segundo tempo, do meio pra frente, e poderia até ter virado o jogo. Mas o Santos fez um primeiro tempo muito interessante, cara.
0: Fez mesmo.
4: Muito interessante.
0: Então, alô, Palmeiras.
4: Tá evoluindo na mão do Cuca. E assim, eu não tenho agenda nenhuma, nem antes, nem a favor do Neymar. Mas isso pra mim é um fato. O time, quando o Neymar não está jogando e entra com essa postura de um time operário, vamos todo mundo marcar, contra-ataque, todo mundo marca, todo mundo se dedica, tá funcionando pra enfrentar times melhores.
0: Bora pro intervalo, na volta tem muito mais, fique conosco. 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
3: 1h47, estamos de volta na TMC. Este é o Papo de Craque TMC primeiro tempo. A gente deixou um espaço reservado nessa parte final para a gente bater um papo com o doutor Fernando Leopoldino, né? Ele que é especialista em medicina esportiva, trabalhou em grandes clubes, no Palmeiras, né? Teve uma época, e vai trazer para a gente mais detalhes da lesão aí que tirou o Lucas, né? Que vai tirar o Lucas do restante da temporada, para a gente tentar entender, né, os próximos passos. Primeiro, é um prazer recebê-lo aqui, doutor Fernando Leopoldino, sempre uma honra bater esse papo com você.
4: Prazer é todo meu, participar dessa mesa redonda, esses amigos que eu tenho aí na Transamérica, é uma coisa muito boa aí, viu? Muito legal mesmo.
3: Que legal, doutor, receber você aqui. Doutor, é o seguinte, a gente tem algumas perguntas, eu vou começar aqui. Pois não. Essa questão da lesão do tendão, doutor, até falei no começo do programa, não sei e quero justamente a tua opinião. Ela pode ter sido desencadeada por uma lesão que ele teve recentemente no joelho, e as informações são de que ele tomou algumas infiltrações para poder jogar, para poder aguentar a dor. Isso interfere diretamente nas articulações ou não? Não tem nada a ver essa questão do tendão com a outra lesão que ele teve, doutor?
4: Então, veja só, eu tava até me questionando para saber que lado que era esse, o lado que foi o joelho dele que tinha um problema. Era do mesmo lado que foi a lesão, ou lado contrário?
3: Foi direito, né? Que ele bateu no chão e machucou. Foi o próprio. Foi o
4: machucou mesmo, direito. E o joelho. A mesma perna. Então, aí o que acontece? Acontece assim, ele já vinha de uma situação de uma lesão, já muito importante, que era aquela lesão do joelho, né? Aí o que ocorre? Ocorre muito que, com certeza, a dificuldade que vem desenvolvendo por um segmento de tratamento que foi colocado um tratamento conservador, né? Sim. Ele teve uma atrofia, a dificuldade que tem para ter uma recuperação de musculatura é muito grande, ainda mais um jogador como esse, um jogador de ponta, né? Um jogador de alta performance, entendeu? Agora, as lesões de tendões de Aquiles geralmente são situações que são várias tendinopatias que vêm correndo da própria situação do tendão. Basicamente é isso. Então são micro lesões que ela vem ocasionando e ocorre isso. Eu estou vendo o lance por aqui, é um lance que praticamente ele teve a sensação que, com certeza, se perguntar, como ele tivesse sido uma pedrada na parte posterior do tendão, entendeu? Agora, tudo eu acredito que foi feito todo um trabalho importante, que o São Paulo é um grande clube, tem um centro de reabilitação importante, né? Então, eu acredito que foi tudo isso uma forma de desenvoltura e teve um preparo importante para ele poder voltar a participar de algumas partidas, entendeu?
3: Renata Saporito, doutor Fernando Leopoldino com a gente.
5: Doutor, tudo bem? Prazer falar com você. Vamos lá, sobre a recuperação do Lucas, né? Ele que já passou por tantas recuperações e tem tido muita dificuldade quando a gente fala da questão física do jogador, né? Foram contusões seguidas e agora mais essa. De 6 a 8, de 8 a 10 meses, normalmente é a rotura, né, do tendão de Aquiles, o rompimento, como é que funciona essa parte?
4: É assim, né? Com certeza o diagnóstico já foi feito automaticamente já no próprio estádio, que é uma... você já percebe, o colega lá com certeza já percebeu a lesão, porque você tem um buraco que fica entre uma distância do pedaço do tendão com o outro. Isso funciona como se fosse um elástico, né? Você corta o elástico, uma parte vai para cima, outra parte vai para baixo. Aí o que acontece? Automaticamente é um tratamento que vai ser de uma forma cirúrgica, porque com certeza ele teve essa ruptura descolando o que sobra um pouco só na parte do osso do calcâneo, do tendão, do tendão, do, do tendão calcâneo, do tendão do osso, que isso vai ter que ser feito uma reparação, uma certa reparação com colocação. Isso depende de técnicas, tá? Tem técnicas cirúrgicas que a gente fala, colocação de micro parafusinhos para fazer uma forma de sutura. O tempo que leva uma cicatrização de tendão, isso a gente se programa de uma forma assim, de 12 semanas, uma forma de cicatrização. Porque o tendão não pode ter nenhum tipo de sobrecarga momentaneamente, porque senão você vai romper de novo a cirurgia, certo? Então tem um tempo de período de cicatrização do próprio tendão, são 12 semanas que a gente calcula mais ou menos. Uhum. Agora, a partir disso daí, vai vir uma evolução, que é a evolução que é o mais importante, porque ele vai perder massa muscular, ele vai ter que ter ganho de musculatura, ele vai ter que voltar a ter um trabalho que a gente fala que é de propriocepção, voltar à movimentação de forma normal, entendeu? Então, o que talvez vai prevalecer, o que vai ajudar um pouco, foi que nem a situação da vou falar, só voltar do Vitor Roque, é que está vindo a Copa do Mundo. Então, pode ser que ganhe alguns tempos que ele vai ter que fazer full time, né? Fazer manhã, tarde e noite em segmento, né? Exatamente. Mas que é cirúrgico, total cirúrgico, né?
3: Gui, sua pergunta ao doutor Fernando?
6: O doutor Fernando, obrigado por nos atender, prazer em te ouvir.
4: Igualmente.
6: Eu acompanho muito basquete, a gente estava falando sobre isso mais cedo, que essa é uma lesão, pelo que eu ouço, assim, né, que é a lesão mais temida do jogador de basquete. No futebol, a gente popularmente ouve que é a de ligamento cruzado, né? Mas eu queria saber, eu acho que pro basquete, pela questão de salto, de impulsão, né, de pular, esse tipo de coisa. Eu queria saber de você, doutor, qual é o impacto que isso traz para depois, né? Para quando o atleta vai se recuperar, qual o cuidado, qual o impacto que isso tem nas atividades motoras de quem pratica o esporte, né? De quem corre, salta. Como é que é essa questão do rompimento do tendão de Aquiles?
4: Então, o que vai ocorrer realmente? Porque quando vai fazer a cicatrização, a gente dá um nome que chama uma calcificação, que seria a fibrose, esse é o nome técnico, tá? Então, o que ocorre? Ele automaticamente, isso com o tempo da cicatrização, ele vai ter que reorganizar essas fibras de forma tendinosa, ele vai ter que reorganizar. Então, para ter essa liberação do atleta, ele vai ter que ter realmente uma forma bastante rigorosa, porque pode ocorrer uma recidiva, tudo é possível, você entendeu? Mas eu acredito numa boa colocação de um protocolo que vai ser feito pelo ato cirúrgico dele, é assim, ele vai ter que ter realmente um acompanhamento, porque primeiro que ele já vem de uma situação de uma lesão que já é importante desse membro afetado. Então ele vai ter que ter um trabalho importante e seguido através de fortalecimento, de exames, exames rigorosos, né? Exames de imagem, para tudo acompanhar detalhadamente. Basicamente é isso. Agora, o jogador de basquete é um jogador que automaticamente, como você falou, ele tem muita situação de impulsão. E apesar de todos hoje, de todos esses calçados que tem, tudo que dá um certo amortecimento, melhora muito. E a quadra também é uma quadra que tem amortecedor. O gramado, você sabe que existe um potencial de diferença, né? Basicamente isso. Na minha época do Palmeiras, quem teve uma lesão semelhante nisso da época foi o saudoso Tonhão. Sim. Ele rompeu o tendão de Aquiles numa subida de bola, e dele do Tonhão foi uma subida. O Lucas parece que foi praticamente um arranque, acho que ele parece que até enroscou o pé, foi uma... E pisou meio em fosse e teve essa ruptura. E o Tonhão voltou a jogar, voltou realmente a voltar à sua atividade, só que levou realmente um tempo importante aí.
3: Doutor Fernando Leopoldino, muito obrigado por atender nossa reportagem da TMC, sempre muito legal conversar com você, sei que o doutor tem muitos amigos por aqui, e legal bater esse papo, e vamos acompanhar a recuperação. Obrigado, viu, doutor? Boa semana pro senhor.
4: Obrigado, não sei se eu pude esclarecer.
3: Claro, sempre muito bom.
4: Aí, mas é muito, muito importante estar a gente participando, a gente está sempre esclarecendo, principalmente a grande audiência que vocês têm, eu acompanho vocês, eu aqui, eu tô lá em Araras, às vezes nos jogos eu desligo a televisão, eu ligo a televisão, mas eu boto no som de vocês.
3: Aí sim, dando aula.
4: Queria, porque com certeza vocês já estão irradiando o gol antes. Eu já grito antes e depois.
3: Só que tem que tomar cuidado com o VAR agora, né?
6: Avisa o vizinho.
3: Sábado teve gente que gritou na janela, mas depois não valeu de nada.
4: Rapaz do céu, eu já tava no estádio, eu tava saindo, eu falei, pô, que legal, vou tomar um vinho. Quando eu cheguei no restaurante, já era.
3: Tchau, doutor. Obrigado, viu, doutor? Obrigado, doutor.
4: Um abraço, fica com Deus. Tchau, tchau.
3: Tchau, tchau, Guilherme Lage. Tchau, Ivan Dragão. Tchau, Renatinha. Vem aí o Sobremesa, este programa delicioso da família brasileira, com a galera toda já prontinha pra fazer aí um show deles. E amanhã a gente volta meio-dia. Tchau, galera. Valeu.
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0: E pra você que tá sintonizado na Transamérica TMC, Transamérica agora é TMC, quem escuta sabe, seja muito bem-vindo, muito bem-vinda ao Sobremesa, o seu programa favorito, comigo, Lucas Salles, e também com ela, Mini Ruth.
1: Boa tarde, pessoal, bora começar mais uma semana, e uma semana com 5 dias úteis, meu Deus.
0: E aí, Marcelo Batista, o que é que você tem a dizer sobre isso?
2: É, não tenho a dizer nada, só tenho a dizer que já estamos ao vivo também no nosso YouTube, TMC News BR. Por lá você manda a sua pergunta, comenta, faça críticas, tá? É, mas vai com calma, tá bom? Porque às vezes o diretor, o presidente da empresa olha o YouTube, tá? Então vai lá, deixa o seu joinha e se inscreva no canal da TMC News BR.
0: Exatamente, em todas as redes sociais o nosso nome de usuário é o mesmo, seja no TikTok, no Facebook, também no Instagram, no Reels, no Threads, em todos eles nós somos o @ TMC News BR. É só seguir a gente lá e ficar muito bem informado. E com Sobremesa, além de estar bem informado, você também vai estar bem divertido. Até porque o nosso programa de hoje, ele tá mais do que especial. Hoje, a gente vai bater um papo com um dos meus ídolos. Confesso a você. Mini Ruth,
1: para,
0: eu vou confessar.
1: Para. Ai, meu Deus. Quem será que é?
0: Não, um ícone. É um ícone. Ai, meu Deus. Ele é um dos pilares da TV brasileira. Ele começou bem jovem. Ele nasceu numa parada inglesa aqui em São Paulo, mas aos 17 anos foi para o Rio de Janeiro e conquistou o mundo. Já trabalhou na rádio, já foi roteirista de programas como Planeta dos Homens e também Os Trapalhões. Sabia disso?
1: Olha que chique.
0: É, o nosso convidado, ele é apresentador e ele é dono de um dos bordões mais famosos da TV. Ele também é criador do Teste de Fidelidade, foi um sucesso absoluto em Portugal e está aqui com a gente, senhoras e senhores, João Kleber!
3: Obrigado, querido. Obrigado, Luca, Marcelo. Obrigado. Olha, menina, gostei da vocal, hein?
1: Bonito. Você gostou da minha vozinha?
3: Muito. Dublar desenho animado tranquilo.
0: Ô, Mini Ruth, coloca no currículo. João Kleber me elogiou.
1: Não, eu vou separar esse corte e mostrar pra minha avó depois.
0: Tá vendo? João Kleber, seja muito bem-vindo. Obrigado pela presença. E o Marcelo Batista vai começar com a primeira pergunta, por favor.
2: Ô, João, a gente tem um ranking de sobremesas. Que a gente pergunta para todo convidado qual é a sobremesa preferida deste convidado. E a gente, claro, quer saber qual a sua sobremesa preferida.
3: Olha, sobremesa, rapaz, eu sendo doce, eu como todos. Não tem problema com doce. Eu adoro, tem gente que não gosta de doce, eu adoro doce. É que eu tenho, não tenho muita tendência a engordar, não. Mas se eu tivesse, tava perdido. Mas o... Olha, é... Puxa vida. Eu não vou na tradicional mesmo, que é a... Vou bater legal. O queijo Romeu e Julieta.
0: Perfeito! Você viu? É o primeiro ponto para Romeu e Julieta.
2: Romeu e Julieta, você viu que até para responder a sobremesa ele fez suspense. Esse é o João Kleber que eu conheço.
0: Ele é o único que sabe fazer isso, porque muitos tentam copiar João Kleber e não conseguem.
1: É verdade. João,
0: agora.
2: Em Portugal, você morou muito tempo em Portugal. Lá era o pastelzinho, a sobremesa?
3: Lá era o pastel de natas.
2: Pastel de natas.
3: Na verdade, é o seguinte: todo mundo fala o pastel de Belém. Não. Pastel de Belém é feito só em Belém, né? Mas é o mesmo pastel, é o doce. Agora o português fica... Você vai numa padaria lá, qualquer, num lugar, um restaurante, uma doceria, você fala, eu quero um pastel de Belém. Aí o cara, opa, aqui não tem pastel de Belém, quer pastel de Belém, vá a Belém. Aqui tem pastel de natas. Quer dizer, eles ficam bravos. Porque ficou tradicional chamar o pastel de Belém, né? Então natas, quer dizer, o que é natas? É o creme. Pro português é o creme, né? E é muito, muito legal. O português é... Tem umas palavras muito complicadas.
1: Eu sou portuguesa, meu bigodinho.
0: Falando em Portugal e em João Kleber, você que fez o maior sucesso em Portugal, nas emissoras portuguesas, deixavam você fazer piada de português?
3: Nunca fiz. Mas eu estaria à vontade para fazer de boa, né? Tinha até uma brincadeira que uma vez eu fiz lá com eles, eu falei assim, pô... fazem piada de brasileiro e tal, e vocês fazem piada de português, né? Falei, olha, nem precisa, né? Então já é natural. Então, aí ficaram meio bravos, aí eu fiquei na boa, não quis mais não.
0: Bom, a gente
3: numa entrevista que eu dei, eu fiz essa, eu falei, ó, é melhor ficar na minha.
2: E João, e qual que é a principal diferença da TV portuguesa e da TV brasileira?
3: Olha, a TV portuguesa é muito boa, viu, meu? É muito legal. Olha, eu trabalhei na TVI. A TVI É, ela tem hoje... A SIC também é excelente. A SIC tem parceria com a Globo, né? Sim. Mas quando eu cheguei em Portugal, tem a SIC, RTP, e a TVI, agora tem a Jornal do Comércio também. Acho que é Jornal do Comércio. Bom, tem outra TV também. Mas quando eu cheguei, só tinha a SIC, a RTP, que é estatal. Apesar de ser estatal, mas ela usa comerciais. Na boa, é uma empresa competitiva. Ela, tem um pessoal que fica meio bravo, porque ela recebe subsídios do governo e também tem patrocínio. Né? Entendi. Então, eles achavam a competição meio injusta. Mas quando eu cheguei lá, a TVI, ela estava brigando com o primeiro lugar, com a SIC. Ficava primeiro, depois segundo, primeiro, segundo, primeiro, segundo. E aí, quando eu fui, o objetivo, quando o Zé Eduardo Muniz, que era o vice-presidente da TV, que me levou, me convidou para ir para a TV, para a TVI, é o seguinte: eles queriam colocar o meu programa numa sexta-feira que batia de frente com um programa de grande audiência de muitos anos de Portugal, que era o Herman José. O Herman José, para vocês terem uma ideia, é o Jô Soares deles, né? Então, muito talentoso, um Herman muito talentoso. E aí o Herman tinha vindo da RTP se contratou e ele, ninguém tinha mais audiência que ele nesse horário. Aí fizeram um tempo, bom, vou colocar o João Kleber, que deu, não der, pelo menos foi um risco que não compromete nenhum artista português na cabeça dele. Falaram que ia durar um mês, fiquei 6 anos, né? E ganhamos na audiência, tanto que depois de 1 ano ou 2 anos depois, o Herman acabou saindo da SIC, retornando pra RTP.
1: Mas ficou rico ou não?
3: Não, que rico.
0: Ganhou um
1: monte. Não, é importante perguntar.
0: Que delicadeza, né? Você não se pergunta.
3: Ganhava
0: assim,
3: em
0: minuto.
3: Euro, mas não chegava tanto.
2: Mas ganhou mais lá ou aqui?
3: Aqui, lógico, né?
0: Anos, o João Kleber, a gente tá falando de Portugal, pra você que nos ouve com seu ouvido ainda não se ligou, o João Kleber, ele foi a Portugal e foi uma das maiores audiências da TV portuguesa. Às vezes você não sabe, você tá acostumado a vê-lo todo domingo agora, com o programa Para Aqui na Rede TV. Mas o João Kleber trabalhou em Portugal e foi a segunda maior audiência da TV portuguesa, perdendo só pra final da UEFA. Sabia disso, menino?
1: Caramba, que interessante.
0: Com 21 pontos é muita coisa. Portugal tem menos habitantes que São Paulo, por exemplo. É um país com menos habitantes que o município.
3: Tem 12 milhões.
0: 12 milhões é muito pouco. E o nosso querido convidado estava lá. Agora, vamos voltar um pouquinho. Que a gente tá falando de Portugal e isso foi durante... tem poucos anos.
3: 2005.
0: Foi 2005, tem 20 anos. Mas antes de 2005, você já passou por emissoras como a Globo. Também trabalhou na rádio, na Jovem Pan.
3: Sim.
0: E foi contratado o funcionário zero da Rede TV.
3: Exatamente. Eu comecei na rádio Jovem Pan. Quer dizer, eu comecei na rádio mesmo. Comecei na Jovem Pan como office boy, né? Eu era office boy do jornalismo, do Fernando Vieira de Mello, que era o superintendente de jornalismo, um gênio. E aí tinha um programa na rádio, que era um programa de esporte, chamado Show de Rádio. Show de Rádio era um fenômeno, pra você ter uma ideia. As pessoas ouviam o futebol, a narração, na Bandeirantes. Até na Jovem Pan, mas a audiência maior da época era Bandeirante, né? E aí tinha a TV Tupi também. Nem sei se a Tupi ainda existe em São Paulo. No Rio ela existe, não sei se São Paulo ainda tem.
0: Mas a Rádio Tupi no Rio, acho que ainda está funcionando.
1: Funciona em São Paulo, não. A Rádio Tupi ela mudou de nome.
3: Mudou
1: aqui
3: de nome,
1: em São Paulo.
3: Mas então era o Bandeirantes, o Fiore Gilhote bombava. E quem narrava a transmissão na Jovem Pan era o Joseval Peixoto.
0: Sim,
3: não tinha vindo Osmar Santos ainda, não. E aí, esse programa acabava a partida de futebol, tinha uma resenha de humor após as partidas. Então tinha os personagens. Então tinha o Pajaú, que era o corintiano, tinha a Nona, que era palmeirense, tinha o Archibald com do Morumbi, que era o São Paulino, um cara todo meio sofisticado. Tinha o cara de Santos, que era o cara das docas. E tinha as imitações. Então eu fazia alguns personagens e algumas imitações. E lá que começou o Escovo e o Tatá, que depois, muitos anos depois, vieram trabalhar com o Fausto, né? O Fausto Silva, nessa época, era repórter de campo.
0: Sim.
3: Fausto era repórter de campo. E aí depois veio o Osmar Santos, né? O Osmar veio pra narrar. E teve uma história muito interessante do Osmar, que depois, quando o Osmar foi pra Rádio Globo, ele levou uma equipe enorme. Inclusive, o Fausto foi junto, né? Foi o Fausto e tal. E levou o Balancê, que era feito pelo Juarez Soares, que depois acabou sendo feito pelo Faustão, que gerou o Perdidos da Noite.
0: Que foi que antes, acho que era Bambolê, se não me engano, Balancê ou Bambolê?
3: Balancê.
0: Muito bom.
3: E aí o Balancê foi um sucesso absurdo, né? E aí o Fausto, Aí o acabou indo pra TV Gazeta, da Gazeta foi pra Record, da Record pra Bandeirantes com o Peso da Noite, né? E aí foi um sucesso. E só que eu fui por outro caminho.
0: Você foi pro caminho do humor. É. O João Kleber foi pra Rede Glóbulo de televisão.
1: Chique demais.
0: Você sabia que todo ano tem a retrospectiva. O João Kleber foi o primeiro a fazer a retrospectiva. Sabia dessa, menino?
1: Nossa, sério?
0: Foi o primeiro humorista a apresentar uma retrospectiva. E foi. Isso
3: mas
0: é fantástico.
3: Mas anos depois, muitos anos depois.
0: Muitos anos depois.
3: Muitos anos depois. Eu cheguei na Globo com 17 anos. Eu era freelancer de roteirista do Planeta dos Homens. Quer dizer, eu só ganhava cachê, o dinheiro, se meu texto fosse pro ar. Então, é aquela coisa, né? Você é um freela, né? Faz um freela. Faz o texto, aprovou. Não aprovou, tal, não vou. Vai pro ar, ganha. Se não ganhou, opa. Bom, só que gravava-se o Planeta dos Homens, era, pra lembrar as pessoas, era o Jô Soares, a Gildo Ribeiro, é, Paulo Silvini, o elenco da Globo.
2: Fraca.
3: Só tinha fera, fera. Só tinha fera. E aí foi muito legal porque, mesmo com o meu texto não fosse pro ar, por interpretado por nenhum humorista ou ator lá, eu ia na gravação. Então era no Teatro Fênix, começava meio-dia, terminava às 2 da manhã. Eu ficava, porque eu queria ver qual era a temática do negócio, como era a pegada. Então eu ali, eu tava lá, eu começava a conviver com os roteiristas mais consagrados.
0: Sim.
3: Né? O Maurício, nesse caso, o tinha um roteirista assim, pra você ter uma ideia, o Max Nunes era o chefe de roteiristas, né? Dos roteiristas. Que depois veio trabalhar com o João até o dia que ele faleceu. É, pai do Maurício Nunes, que grande diretor de televisão. É, e ali foi uma escola que eu aprendi bastante. E depois eu só fui pro vídeo quando o Planeta dos Homens, pela primeira experiência, o Planeta dos Homens saiu das segundas-feiras, que era segundas à noite, foi pra domingo. E o Jô ficou com o horário com o Vivo Gordo. Né? Então,
0: E ali começa a história de um dos maiores apresentadores da TV brasileira. Como eu disse anteriormente, ele é o único que consegue fazer suspense na televisão. Que hoje, ainda mais hoje em dia, que todo mundo quer tudo rápido, com 15 segundos, né? Essa coisa dos vídeos, o Story, o Reels. O João Kleber, ele consegue render. Inclusive, muita gente escolhe o seu programa pra revelar um segredo.
3: É.
0: Você já ficou com vergonha alheia de algum segredo que foi revelado?
3: Não,
0: você falou assim, nossa pessoa.
3: Não dá.
0: Esse segredo.
3: Não, porque eu até me diverti aqui. É o seguinte: o segredo, o objetivo desse programa foi o seguinte. Só pra vocês entenderem bem, voltando lá, eu fui pra Portugal em 2005.
0: Sim.
3: Foi um acordo que eu fiz com a RedeTV, eu tinha mais um ano de contrato, mas eu queria ir pra ter essa experiência em Portugal, era um desafio meu. E aí eu levei o teste de fidelidade, né? Então lá chamava Fiel Infiel. E eu fiquei lá durante 6 anos, depois eu fiquei mais 2 anos na Itália, retornei em 2013. Quando o Amilcar e o Marcelo me chamaram pra, e a Mônica Pimentel me chamaram pra retornar ao Brasil, pra fazer, eles queriam que eu fizesse o programa de manhã, nas manhãs da RedeTV. Eu falei, porra, mas o que eu vou fazer de manhã na RedeTV? Não cozinho, não sou jornalista, tenho porra nenhuma pra fazer lá. O que eu vou fazer de manhã, meu? A pegada é outra, né? Aí ele falou, não, pense em alguma coisa. Bom, aí eu comecei a pensar, me deram lá um mês lá pra eu pensar, e aí eu comecei a pensar, eu tava vendo na televisão, uma coisa, porque uma pessoa vai revelar o segredo, porque todo mundo segredo. Eu falei, porra, tá aí esse negócio. Segredo todo mundo tem. Então vamos revelar segredo. Então, eram 3 duplas, né? Então as duplas, dupla, a mãe vai revelar o segredo pro filho, o filho vai revelar pra mãe, o vizinho revela pro outro vizinho.
0: Marido e
3: assim,
0: mulher.
3: Assim vai, marido e mulher, assim vai. Só que um tinha que ser realmente muito sério, real, bacana. E outros dois tinham que ser bizarrão, tem que ser pra lá do humor. Eu falei, tem que levar pro lado do humor, que é a minha pegada. Aí vamos levar pro humor. E aí os donos falaram, tá bom, taca pau, vambora. A Mônica também gostou, vambora. E aí acabou as revelações sérias, acabou não emplacando. O que emplacou foi as bizarrices, lógico, né? Que é o que eu tava imaginando, que era o meu objetivo, né? Então virou

0: Jornalismo, né? Desde que mundo é mundo, a televisão é entretenimento. Então, o que eu queria fazer é o seguinte, é humor. Então, é o seguinte, como a pessoa que vai acreditar que uma mulher vai se prostituir pro cheeseburger, pô, o cara sabe que aquilo ali é produzido. A pessoa vai comer batom pra ficar bonita por dentro, sabe que é produzido. Porra, ela é, preciso eu dizer que não é o que não é?
1: É falta de inteligência
0: é,
1: também,
0: né? Mas aquilo é humor. Só que a maioria dos jornalistas levaram na boa.
1: Sim.
0: Né? Até, na época tinha o CQC e o pessoal do CQC botava eu sempre lá no top five. Mas ou primeiro ou segundo, sempre. E o pessoal realmente comentava: pô, esse João é. A equipe de João faz melhor roteiro que novela da Globo.
1: É verdade.
0: Mas esse era o meu objetivo, fazer. E trazia polêmica. Então, quanto mais falavam que era amado, mais eu dava corda.
2: Tem a moça que foi caçar Pokémon e voltou grávida.
0: É, exatamente. É um
3: fantástico. Ela encontrou o Charmander no meio.
2: Ô, Mini Ruth, nós estamos na presença de um dos maiores apresentadores da TV brasileira.
3: Sim.
2: Você gostaria de tirar alguma dúvida com ele, aprender, pedir uma dica?
3: Claro. João, você disse que levou o teste de fidelidade pra Portugal, né?
0: Foi.
3: Quem você acha que traem mais, brasileiro ou português?
0: Uau, todos traem. Todos traem. A traição não é... Eu explicar bem. O teste de fidelidade, ele foi feito na forma de traição afetiva, né? No caso, relacionamento, homem, mulher, hétero ou não heterossexual, não importa. Inclusive, um dos testes de fidelidade que deu grande audiência foi feito com um transexual, né?
2: Que demais!
0: Foi muito legal. Foi muito legal. Minha volta, inclusive, agora. Minha volta foi em 2014. É, e foi muito, muito legal. O que que acontece? A traição, ela pode ser de todos os fatores. Quer dizer, pode ser a traição de amigo, traição de patrão empregado, traição de no relacionamento de
2: confiança, né?
0: Em geral, né? Sim, quer dizer,
2: no emprego
0: patrão empregado, mas eu diria também na questão, você tá dentro de um Uber, você tá sendo traído pelo cara lá, ou a mulher tá enganando o motorista. Bom, não importa, a traição em geral é polêmica no mundo inteiro.
2: Sim.
0: Só que eu levei para o tema que mais afeta, que mais toca, que é a parte afetiva. Né?
3: Famosa Gaia,
0: exatamente. Então a Gaia é universal. Portugal, ele tem uma forma de reagir um pouco diferente, ele é um pouco mais agressivo, né? Já sai. Não precisa dar muita corda pros caras saírem na porrada, não. Entendeu? Não precisa dar muita corda. Se você ver no YouTube, tem um quadro no YouTube de um episódio que nós fizemos lá do teste de fidelidade, que lá chamava Fiel Infiel. Pô, o cara é uma figura. E lá eu criei alguns personagens que não tinham no Brasil. Eu criei a Dona Fátima, que era a mulher da... Porque Fátima, por causa da Nossa Senhora de Fátima.
2: Sim.
0: Então ela era aquela pessoa conservadora.
2: Entendi.
0: Que dava o comentário conservador.
2: Que maravilhoso.
0: Tinha outras coisas muito, muito loucas. E isso aí, pra Portugal, foi um choque. Porque, ó, o Big Brother já foi um choque pra Portugal, quando foi. Né? E era da mesma emissora, TVI. E aí vem o João Kleber, aí a TV popularizou mesmo, né?
2: Total.
0: Aí foi uma loucura absurda.
3: Falando em traição, você, com toda a sua experiência sobre traição, né, do teste, você conseguiria fazer algum famoso trair ao vivo? Por exemplo, sei lá, o Vini Júnior traindo a Virgínia.
0: Olha, tudo que eu queria. Foi tudo que eu queria. Se você conseguir essa proeza pra mim,
1: traz eles no programa e que traga o João faz
0: tudo
1: milagre.
0: Que eu queria.
1: Eu vou dizer que se fosse o Neymar, não seria
0: tão difícil, né? Não, mas você sabe que o Neymar é um grande fã do teste de fidelidade.
1: É mesmo?
0: Uma vez o Neymar pediu até autógrafo. Olha só, o Neymar pediu autógrafo pro Oliver.
2: Que demais, cara.
0: O Neymar, um beijão pro Neymar. Eu, por exemplo, o tema não é esse, mas eu queria dizer o seguinte. As pessoas batem no Neymar, falam do Neymar. Tá certo, o Neymar não é também nenhum garoto como jogou há 5, 6, 7 anos atrás. Mas eu vou contar uma coisa pra vocês. O Neymar é muito melhor que muitos caras que já estão lá. Mesmo com uma perna só, ele joga mais. É só a capacidade dele, intelectual, futebolística. Que eu digo intelectual, futebolística, tá?
2: Claro, claro.
0: Entendeu? Agora, se o Neymar não foi, é uma pena até pro Mundial. Porque, ó, vai estar o Cristiano Ronaldo, vai estar o Messi, né? O Brasil tinha que levar o Neymar, né? Eu acho que o Neymar tá maduro, mesmo que tiver que ficar no banco e tal. Eu acho que tem que, na minha opinião, tem que levar o Neymar. O Neymar é um cara... que gosta de aproveitar a vida, né? Lógico, o Ronaldinho Gaúcho também gostava de aproveitar a vida.
2: O Romário também.
0: Mas eu acho que na Copa do Mundo, na verdade é o seguinte, são 8 jogos, meu. Pra ser campeão são 8 jogos, deixa o cara, meu. 8 jogos, não é um campeonato que vai jogar uma temporada de 30 e poucos partidas, é 8 jogos só.
3: João, eu gosto de fofoca. Eu queria saber o seguinte, a Luciana Gimenez acabou

0: prêmio da Rede TV, né? Foi pra Band. E aí surgiu as fofoquinhas de que seria porque a Rede TV ela não paga. Procede isso?
1: Não, pelo amor de Deus.
0: Já atrasaram o salário?
1: Nada, comigo. Não, pelo contrário, a Luciana até pode dizer isso pra você. Eu recebia muito bem. E, não, comigo nunca teve esse problema. Eu vou falar por mim. Nunca teve esse problema. E nem com a minha equipe, nada, zero.
2: E olha, em nome da rede. Não, nome da Rede TV eu jamais, mas em meu nome, em nome do Zé, nosso diretor, trabalhamos na Rede TV e podemos confirmar, nunca tivemos nossos salários atrasados.
3: Eu também.
0: Só fofoca, trabalhei queria um esclarecer lá. Fofoca.
3: Eu trabalhei um ano lá no Manhã Maior com a Daniela Albuquerque.
1: Você falou com a Daniela?
3: Trabalhei um ano.
2: Parabéns, não sabia.
3: A maior audiência da Rede TV é sua? Da história ou não, João?
1: Ah, segundo os alfarrábios da Rede TV, sim, foi o que vi na TV, né? Divina TV alcançou 21 pontos.
3: 21?
1: É, na época, pico, né? Média 16, 14 e tal. Porque é o seguinte, o Divina TV, nós estamos falando que eu comecei como freelancer no Planeta dos Homens, que era de segunda-feira à noite. Eu tinha 17 para 18 anos. Você vê, e o meu programa na RedeTV ganhou da Globo às segundas-feiras. É, foi muito louco, né?
3: E tinha o que? Era o
1: Tela Quente. Não, tinha a Tela Quente. É. Então, mas aí o que acontece? Aí já é uma estratégia que a gente, com a experiência da vida e a experiência de tantos anos em televisão, que eu pude levar um pouco já, lá 20 e poucos anos atrás, pra RedeTV era essa. E a Mônica também era uma mulher bem estrategista. O que que acontece? Eu pegava do Super Pop, o Super Pop também dava bastante audiência, dava aqui 8 pontos, 7 pontos, passava com 6, 5, 6 pontos, 4 pontos, 5 pontos, já era uma tremenda audiência.
3: Sim.
1: Eu tava ainda um pouco ainda atrás da Hebe, que era o SBT. Atrás da Globo, muito. Porque o Tela Quente até hoje bomba. Dava, pra você ter uma ideia, o Tela Quente dava 37, 38 pontos. Era uma coisa absurda. Bom, o que que eu fazia? Eu já estudava quantas partes teria o filme.
3: Que então, incrível.
1: O filme esse filme vai ter 4 partes, 5 partes. Era ao vivo, o programa era ao vivo. O TV na TV. Então, o que que eu fazia? Eu fazia o seguinte: chegar com a equipe e falar: olha, nós vamos começar a entrar mais ou menos tal. Se a Globo começar a explodir o filme, fala pro Pop estourar um pouco mais. Pode estourar. Até é bom pra eles. E aí é estourando, mesmo que me passasse um pouco menos. Quando faltava ali, na quinta parte do filme, quando tinha a quinta parte, eu sei que ia demorar mais uns 5, 6 minutos. A Globo não esticava muito porque tinha o Jornal da Globo, né? Cana Paula Padrão. O que que eu falei? Então foi o seguinte: nós vamos, quando a Globo tiver faltando lá uns 2 minutos, 3 minutos pra encerrar, né? Eu calculava mais ou menos isso. Eu já entrava ao vivo. Entrava ao vivo, fazia uma apresentação, matava o primeiro break, voltava e ainda tava o filme. Aí, porque eu queria pegar a transição, eu queria pegar o público acabando o filme pra mudar o de canal, pra fazer o zap. E aí o cara que não gosta de jornalismo, ele vai pro entretenimento. E como meu programa já vinha incomodando, nessa altura do campeonato eu já tava ganhando da Hebe, ali do SBT. E aí eu só tinha que passar a Globo. Mas aí eu já tava com o quê? Com 9 pontos, já tinha um espera. 8 pontos. Mas pra quem tava com 30 e pouco, de 30 e pouco a Globo ia pra 20, 25. Aí depois descia pra 15, 14, porque é o público que queria sair de jornalismo, que não queria ver jornalismo, ia pro entretenimento. Então dividia um pouco comigo, com a Record, com o próprio SBT. Bom, resumindo, aí eu vinha na crescente, já tinha matado um break, eu só tinha mais um lá no final. E tinha merchandising, foi onde surgiu o para. Pra fazer suspense pra continuar minha sondagem no VT. Porque eu tinha que trabalhar com o VT. O que que eu fazia? Aí eu ia fazendo a escala. Quando acabava o filme, aí eu já entrava com tudo. Já metia o VT do teste, já começava. Aí já era
0: tudo
1: gradual.
0: Tudo estratégia,
1: já ia, aí já era gradual. Já ia subindo, porque já tinha o próprio público do teste, né?
2: Alô, diretores de programação. Matemática. Aprendam, peguem esta aula com o João Kleber. Aula, João Kleber deu um curso agora de graça pra vocês, hein? Meu Deus do céu, que impressionante. Ô, Mini Ruth, Marcelo Batista, vocês gostariam de tirar alguma dúvida com o nosso querido convidado João Kleber? Marcelo Batista, você, por favor.
3: É o cara que mais teve programa na Rede TV também. É TV na TV, eu vi na TV, é canal aberto.
2: Amanhã
3: Te peguei na TV. Você tem muito hater? Você fica muito em rede social, vendo o que o povo manda pra você?
1: Não, eu tenho rede social, lógico, né? Hoje, somando as redes sociais, tem 6 milhões, né? No total. Mas faz parte.
3: O que,
1: né,
3: que o pessoal fala pra você no direct?
1: No direct? Ah, pede coisa, lógico. Pede
0: pizza.
1: Pede emprego, pede
3: nudes.
1: Pede
3: dinheiro. Recebe nudes?
1: Não, não recebo.
3: Pede dinheiro.
1: Pede casa, pede isso, pede.
3: Já pediram,
1: pede um emprego.
3: Já pediram pra fazer, ó, faz um teste com, pro meu marido.
1: Ah, faz sempre. É isso mesmo? Sempre, isso sempre. Aí fala, manda lá pra TV e tal.
3: Que legal. Que
1: é. Tem de tudo. Lógico, quem trabalha no mercado, vocês também trabalham, vocês sabem, vocês devem receber, seja elogios, pedir coisa e crítica. Isso tá, quem tá de pé respirando, tá sujeito a crítica, né? Ainda mais sendo pessoa pública.
2: Mas agora chegou a hora de João Kleber responder esses comentários que mandam pra ele, seja por direct ou até mesmo aqui na nossa Rádio TMC. Nós reunimos os comentários dos ouvintes. Quando souberam que João Kleber estaria entre nós, todos ficaram muito animados e mandaram mensagens. Agora é a vez de você, por favor, responder. Na verdade, Marcelo Batista, traga você a ação. Opa, melhor você trazer.
3: É as buscas no Google.
2: Então vamos de busca primeiro.
3: Olha só, a gente colocou no Google, sempre quando você coloca ali na barra de pesquisa, João Kleber é... Aí ele dá um monte de sugestões. Então...
1: Ei, deve ter coisa bizarra.
3: A gente quer confirmar com você se é ou não é.
1: Tá.
3: João Kleber é... Vai lá, Mini Ruti.
0: Filho do Ivo Holanda?
3: Muito bom. João Kleber é careca?
1: Não.
0: João Kleber é cheiroso?
1: Ah, sou.
3: É, deu pra perceber. João Kleber é dono da Rede TV?
1: Não, pô, não quero esse rolo pra mim, não.
0: João Kleber é humorista?
1: Humorista, sim.
3: João Kleber é português?
1: Não, não. Tenho dupla cidadania agora.
2: Ah,
1: né?
2: Que legal.
1: Eu sou filho de português, meu pai e minha mãe são portugueses. Eu tive a cidadania portuguesa antes, inclusive, de ir pra Portugal. Eu já tinha a cidadania portuguesa.
0: João Kleber é milionário?
1: Não, sou trabalhador ainda.
3: João Kleber é Bolsonaro?
1: Eu não falo de política. Política, tô fora.
0: João Kleber é harmonizado?
1: Se eu sou harmonizado?
0: Fazer
1: alguma plástica, alguma coisa? Não. João... Eu tenho esse negócio de botoxinha, essas coisas assim, claro. Né?
3: João Kleber é usuário de Tadala?
1: Já usei, lógico. Quem usou?
0: Lógico. João Kleber é corintiano?
1: Não.
3: E João Kleber é adepto do uso do bidê?
1: Do bidê?
3: Você tem bidê em casa?
1: Tem bidê. Não, em casa não tem mais bidê.
3: Não tem.
1: Em casa é o chuveirinho. Mas de repente, vai, não tem problema nenhum. O chuveirinho é questão de higiene, né?
2: Era muito melhor o bidê, era o Batman Robin do banheiro. Nossa,
1: lá não tem bidê.
2: Por que tiraram o bidê? Agora, João Kleber, me disseram que você tem um segredo pra revelar aqui com a gente.
1: Olha,
2: Me disseram isso agora no ponto, não
1: tô entendendo. Eu vou dizer uma coisa a você. Eu tô até aqui com a minha produção. Mandou pra mim aqui, é o seguinte. Você viu que eu até botei o óculos, né?
2: É verdade, João Kleber está aqui com a gente.
1: O Lucas.
2: Diga,
1: sou eu. É o seguinte, Marcelo, é o seguinte.
3: Olha o suspense.
1: Vai dar problema, hein? Você vai dar problema.
2: Nós estamos agora com o João Kleber, o maior apresentador do Brasil.
1: Você vai dar problema. Acho que vai dar problema, mas.
2: Mas é o.
1: Mini Ruth!
0: Eu?
1: Diga. Para as pessoas aqui presentes, para o Marcelo, para o Lucas, para as pessoas que estão nos ouvindo na rádio ou também no YouTube, que estão nos vendo, qual é o segredo que você revelou para mim que você quer revelar?
0: Ai, eu não quero falar disso.
1: Não, você tem
0: que falar. Não, falei em off para você, mas não era para compartilhar. Mas você falou antes de começar o programa.
1: Por isso que eu parei, ó, eu parei aqui, eu falei assim, tá escrito aqui. Produção. É verdade mesmo que ela vai revelar? Pode revelar? Pô, a produção tá dizendo que ela pode revelar. Tá escrito aqui, por isso que eu peguei. Eu acho que vai dar um problema.
0: Não, eu não quero falar disso, não.
1: Isso vai dar problema, hein?
0: Não, eu não quero falar disso, porque pode me prejudicar aqui na TMC e eu prefiro não falar.
1: Não, mas eu acho que você deve falar medo.
2: Você revelou pra ele e não falou pra gente por que você fez isso.
0: É porque a gente fez uma amizade muito grande fora dos bastidores. E aí eu falei, João, eu preciso te contar uma coisa. Mas eu acho melhor deixar em off,
1: você, gente. Não, eu acho que você deve contar, porque é o seguinte. Deixa eu só pra Marcelo e também Lucas. Envolve duas grandes celebridades. Gente, não é sacanagem não, hein?
0: Não
1: é brincadeira não. Envolve duas grandes personalidades. Easy, tô dizendo sério. Uma, aliás, as duas mundialmente conhecidas.
2: Pelo amor de
1: Deus. Uma é brasileira.
2: Que isso?
1: Envolve as duas. O assunto é sobre as duas. Uma é brasileira e a outra é mora fora do Brasil.
2: Quem é?
1: Mas são. Não, o mundo inteiro conhece. É impossível o mundo não conhecer. E um é brasileiro. Não. Envolve as duas pessoas. Ó, já vou adiantando. Não tem nada a ver com a Virgínia. Não tem nada a ver com o Vini Júnior. Nada a ver.
0: Eu pedi pra não contar, João.
2: Mas por que você contou pro
1: Kleber?
2: Por que você não contou pra gente?
0: Eu me senti confortável com ele. Mas ele chega de um jeitinho.
2: Tá, tá bom, mas por que que você contou? Eu quero entender. Por que que você contou pro João Cléber? Qual o motivo que você falou? Era por quê? A gente tava te perguntando outro dia como você tava sentindo.
0: É que ele começou a me perguntar como que eu entrei na TMC. E eu não queria dizer que também teve um pouco de influência referente a isso, mas...
2: Influência? De quem, Mini Ruth?
1: É, falei
2: fala
1: que...
2: pra gente,
1: Mini Ruth, o que é? Não falei pra você que ia dar problema, Lucas. Eu não falei pra você
0: João,
1: que ia dar problema.
0: Ah, João, falei pra você guardar esse segredo.
1: Ruth, ó, deixa eu falar. Eu falo pra você uma coisa, Ruth. A produção... Por isso que eu peguei até o óculos pra ler. Disse assim. Eu perguntei, ela vai falar mesmo? Aí escreveu pra mim. Pode perguntar que ela vai. O pessoal que a assessoria minha que me acompanha aqui atrás falou, pode perguntar que ela vai dizer sim.
0: Mas é muito pessoal, eu não queria compartilhar isso com...
2: Mini Ruth, né? Você no pode ar. Falar, a gente tá ao vivo, o programa, a gente precisa ir. Você pode falar, por favor, o que que é? O que que tá acontecendo? O que que você falou pro João Cléber?
1: Tem a ver, Lucas, tem a ver, Marcelo, tem a ver. Isso vai dar um rolo desgraçado. Porque, primeiro, uma pessoa é muito... Bom, as duas são muito famosas. As duas são muito famosas.
2: Tá.
1: Uma é brasileira e a outra não é brasileira. Mas tem a ver das duas. É um problema com as duas. Eu não posso provar nada. Ó, já vou adiantando, hein, gente. Eu não sou eu que tô falando. É a Rutinha que falou pra mim, perguntei a produção minha. Ela disse que ia falar. Agora fica. Agora pessoal, vai dar notícia no Léo Dias,
0: hein? Não, já peço desculpas.
1: Na Sônia Abrão, Léo Dias vai virar
0: voo. Eu vou falar, então.
2: Nós estamos ao vivo. Peraí, faz o seguinte.
1: Para!
2: A gente vai pro rápido intervalo e a gente já volta com o segredo da Mini Ruth, que ela irá revelar, e com mais João Cléber, o maior apresentador da televisão brasileira. Não saia daí, a gente já volta com mais sobremesa. Não mude de sintonia, fique com a gente aqui na TMC.

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1: Cara, ouvinte que nos ouve com o seu ouvido, estamos de volta com Sobremesa, o seu programa favorito aqui na TMC. Estamos de volta com ele, um dos maiores apresentadores da televisão brasileira e da televisão portuguesa. Senhoras e senhores, João Kleber está aqui conosco.
2: Ó a cara dela.
1: Antes de irmos ao nosso break,
3: tô preocupada, viu?
1: Estávamos aqui com um segredo que o João Kleber trouxe, irá revelar junto com o Mini Ruth. Eu não sabia, nem eu, nem Marcelo
2: Batista.
1: Ó, de Mini
2: Ruth ela virá Grande Ruth.
1: Grande Ruth.
2: Porque depois desse segredo vai virar assunto. Ó, eu volto a dizer, eu não tenho nada a ver com essa parada aí. O segredo é dela, eu não posso provar, não sou louco, não tô a fim de tomar processo, não tenho a ver nada a ver com isso, ela que diz que... Bom, fica a seu critério, Mini Ruth.
3: Ai, gente,
2: Mini
3: Ruth, você disse, eu não quero me prejudicar aqui na TMC mesmo.
1: Você disse ao João Kleber que era o motivo de você ter vindo trabalhar conosco.
3: Sim.
1: O que é que está acontecendo? Você pode, por favor, falar a verdade?
4: Como é que você
2: está
4: chegou
2: preparada para revelar o segredo?
3: Ai, gente, eu estou passando até mal. Eu tenho medo das pessoas aqui, os outros funcionários da TMC, começarem a me tratar de outra forma.
2: Ah, mas aí é o seguinte, eu acho que vai depender da cabeça de cada pessoa. Porque é o seguinte, o preconceito sempre vai existir. Você esquece, o preconceito sempre vai existir, infelizmente. Eu sou contra qualquer tipo de preconceito. Qualquer tipo, seja qualquer um. Eu sou. Agora, infelizmente, o preconceito existe. A gente tem que combater o preconceito. Se você não bater de frente, você não quebra o preconceito. Entendeu? Eu acho que é uma luta que você tem que ter também. Todos nós, que trabalhamos com meio de comunicação, quebrar o preconceito das pessoas. Eu acho que você falando, se alguém tiver preconceito sobre o que você vai dizer, desculpa, mas aí a pessoa, o problema é da pessoa,
3: tá,
2: não é
3: gente.
2: Seu. Tá pronta pra revelar?
3: Tô pronta.
2: Então, do jeito que você quiser, como você quiser, então, pode revelar pros ouvintes da TMC, pro Lucas, pro Marcelo, pras pessoas que estão no YouTube e também o pessoal que tá aí ouvindo no rádio.
3: Gente, eu sou filha do Donald Trump e da Adriane Galisteu.
1: Quê? Como assim você é a gente? É. Mini Ruth!
3: Eu pinto até o cabelo, gente. Eu não queria dizer isso.
4: Seu que pinta o cabelo?
3: Talvez
4: pra disfarçar?
3: Os meus pais tenham influenciado pra eu entrar aqui na TMC,
2: porque
3: por isso eu cheguei
2: loiro.
3: Do nada.
2: Dois homens.
3: Eu sou loira na vida real.
1: Mini Ruth!
3: Eu pinto o cabelo.
1: Mas por que você
3: não pinta o cabelo? Eu tenho comido muito pra dar uma engordada também.
1: É. Meu Deus do céu!
2: Salve de palmas, senhoras e senhores!
1: Este foi o segredo revelado de Mini Ruth.
2: Quer dizer então que você. Você é
3: eu
2: filha do
3: filha
2: Donald
3: deles.
2: Trump com o Adriano Galisteu.
3: Se você for barrado um dia, me avisa.
2: Deixa comigo.
1: E eu gostaria de dar parabéns ao João Kleber, que onde ele passa, a audiência aumenta. No nosso YouTube, eu juro por Deus, a audiência aumentou consideravelmente.
4: Recorde.
1: Quando veio o segredo.
4: Segredo.
1: Foi consideravelmente. Inclusive, temos até uma mensagem, o superchat aqui, o Hamilton Ferreira mandou: boa tarde a todos, esse programa está cada dia melhor. João Kleber, você é nota mil. Eu vi, achou o seu show no rádio. Grande abraço, Hamilton Ferreira.
2: Obrigado,
1: mandou
2: Hamilton. Obrigado,
3: falando em rádio, voltaria, João?
2: Depende, precisa ver.
4: Salário.
2: É tudo. Meu tempo é muito louco, né? Eu tenho fora a televisão, eu tenho outras coisas, tenho uma empresa, tenho outro negócio fora a televisão, fora a comunicação, tenho um escritório. Então, vai depender muito de... Eu nunca digo que as coisas são impossíveis.
1: Que interessante, bonita a resposta. Bom, já que não é impossível, vamos mostrar aquilo que é possível. Temos João Kleber conosco, um dos maiores apresentadores da televisão brasileira e portuguesa, sentado na mesa aqui do Sobremesa. E vamos aproveitar, nós recebemos mensagens dos nossos ouvintes e daremos o direito de resposta a ele. E são mensagens bem legais, já adianto, tá bom? Por favor, Marcelo Batista, traga a interação.
4: Olha só, o Muriu Neto pergunta: qual mania de pobre você tem mesmo depois de ser rico, João Kleber?
2: Rico, eu sou rico de saúde. Pobre é o seguinte, não é aquele não de mania de pobre. Eu nasci na Parada Inglesa, Zona Norte de São Paulo. É uma família simples, humilde, batalhadora, tranquila, imigrante português. E eu, até hoje, eu mantenho esse hábito. Minha mãe, todo dia à tarde, fazia, quando eu chegava da escola, na época da escola, né? Fazia eu comer um café com leite, aquela chamada média, e pão e manteiga, né, pra fazer, né, e até hoje eu mantenho essa tradição, onde eu estiver, se não estiver comendo pão e manteiga, a média com um bolinho, alguma coisa, então eu gosto bastante, e é uma forma também de lembrar da minha mãe.
1: Que bonito.
3: Que
2: Laurinda, que Deus a tenha.
3: Nossa, é o nome da minha mãe também.
2: É Laurinda?
3: É.
1: Oh. Você podia revelar o segredo de ser irmã do João Kleber. Isso é incrível.
4: Você é irmã do João Kleber.
2: Ela já mudou. Já mudou o segredo.
1: Vai, Minibute.
3: O Luiz Almir, ele mandou. Já viveu uma situação tão absurda que você pensou que estavam fazendo uma pegadinha com você?
2: Ah, já teve... com todo tempo de vida de que eu tenho e de situações, lógico, já fizeram várias. Quando eu fui assaltado, eu pensei que era uma pegadinha. Não, fui sequestrado dentro de casa, meu.
1: Desculpa,
2: é verdade. Dentro de casa. Em 2006, eu tava já morando em Portugal, aí voltei pra ver negócio de apartamento e tal. Entraram, faz aquele sequestro meio... Não é nem relâmpago, nem ser relâmbulo, que nós ficamos lá praticamente um dia.
1: Caramba!
2: Eu falei, isso é pegadinha, os caras com arma e tal, não sei o quê.
1: Que isso?
2: Foi isso, foi.
3: Você falou isso é pegadinha?
2: Eu falei, pô, vocês estão de sacada pegadinha, o cara é pegadinha, quer que eu teste o revólver?
3: Olha que pegadinha!
2: Pelo amor de Deus, tô fora.
3: Meu Deus!
4: O Renilton Souto diz o seguinte, a minha esposa ganhou de um amigo do trabalho... Um iPhone. João, cabe um teste de fidelidade aí?
2: Bom, depende se foi um iPhone 17, cara.
1: Vai, Minirute!
3: A Rita Paiva, ela mandou. João, tô vendendo uma moto pra entregas. É seminova com capacete e retrovisor de Uno. Quer comprar?
2: Olha, eu não dirijo moto, mas eu posso ajudar ele a vender. Não tem problema, eu faço um comercial pra ele vender a moto dele.
3: Olha lá.
4: Bruno Barreto, você foi motoboy?
2: Não, eu fui office boy.
4: Office boy.
2: Nem moto dirijo.
4: É mesmo?
2: Na época não existia motoboy. Na época que eu era office boy, eu era office boy mesmo. Então era na raça, era no pé mesmo, não tinha moto.
4: Porque eu falei, deve ter sido, para o cara querer vender o capacete. É. Cara. A Márcia Arruda tá dizendo aqui o seguinte, ó, você virou um grisalhão muito bonitão.
2: Muito obrigado.
3: Olha só, fio. A Lucy Martins, ela mandou, eu moro em Portugal e dou muita risada, rio muito com os seus vídeos. Você fica com raiva quando dizem que seu programa é feito para pobre? Eu nunca fui pobre e adoro você.
2: Ah, não. Não, isso aí eu não falei do preconceito. Ele quer dizer, o pobre quer dizer popular, né?
1: Exatamente.
2: É um programa popular. Isso eu aprendi. Você vê, quando eu comecei minha carreira como roteirista, o cara que escrevia pro Planeta dos Homens era chamado humor intelectual, humor satírico, aquela coisa toda. Porque a sátira justamente é isso, é ridicularizar, criticar, ironizar qualquer situação do real, né? E isso era uma escola que eu tive, do Chico, principalmente, que dirigiu meu show 10 anos. Chico, ele dirigiu meu show, depois dirigiu o show do Tom Cavalcante. O que que acontece? Eu saí de fazer aquele humor político, satírico, do cotidiano, para ir para a apresentação. Quando eu apresentei os últimos programas do Chacrinha, eu fui apresentar o programa do Chacrinha. E ali eu vi que era um grande barato apresentar um programa popular, um programa de entretenimento. E o Chacrinha era Chacrinha, Silvio Santos, Flávio Cavalcante, eram extremamente populares. E então eu acho que ali eu peguei esse gosto. Então, para fazer um programa daquele, eu digo o seguinte. Não existe classe social. Eu acho que existe entretenimento. Eu tô ali pra entreter. Uhum. Então você quer rir? Você vai rir. A diferença é o seguinte: a diferença é que quando você vai num restaurante chamado Classe A, as pessoas te olham e apontam. Ó, aquele ali é o João Kleber, mas não chega, né? Louco pra chegar, mas não chega. Agora você vai lá onde eu nasci, lá no shopping
4: ZN.
2: De Osasco. Não, no shopping de Osasco, da Zona Norte ali.
4: Na ZN.
2: Aí lá embaixo. Aí o pessoal para, quer tirar selfie, puxa, conversa, brinca.
1: Demais, legal. Né?
2: Então é o seguinte, é o público que é transparente, sincero e honesto. Entendeu? Então, essa é a diferença, porque assistir, todos assistem.
1: Que bonito.
3: Você falou até de Chico Anísio. Queria saber de uma tretinha aí. É verdade que o Chico Anísio e o Jô Soares eram tretados?
2: Não. O que acontece? Lá no passado, tentaram fazer essa treta entre o Chico e o Jô, que acabou dando um quadro maravilhoso no especial, inclusive do programa do Jô Soares. Eles fizeram o Gordo e o Magro dentro do avião. Não sei se você chegou a ver esse esquete. E foi muito legal, eles se davam muito bem, muito, tanto que o Chico teve anos, alguns uns meses antes de ele falecer, ele teve no programa do Jô, fazer uma entrevista, ele teve várias vezes, mas uma entrevista espetacular, o Chico falando sobre Maranguape, ele falando que Maranguape evoluiu bastante, ele comparava Maranguape com a ponte de Nova York, com Paris e tal. Então, mostrou da prefeitura o palácio de Buckley, como se fosse a prefeitura de Maranguá. Então o Chico era um...
1: De um chafariz, falou que era o bidê da casa dele.
2: O Chico Anísio, eu tive essa honra, esse privilégio de poder ser dirigido por ele. E trabalhar com ele diretamente e frequentar a casa dele constantemente. Eu tenho uma história com o Chico Anísio fabulosa, pessoal, muito pessoal. Quando eu comecei a ganhar uma graninha, estava no teatro, o Chico tinha, ele quer dirigir. Então, o espetáculo era João Kleber, direção Chico Anísio, no Teatro da Lagoa, ali no Teatro da Cidade, na Lagoa Rodrigo de Freitas. Então, tava bombando. Eu comecei a ganhar graninha, eu tinha um Monza, que era um carro já legal pra caramba. E aí, me empolguei, os caras queriam me vender um carro importado, uma Mercedes. Aí, mas era uma Mercedes mais antiga, mas falei, pô, tem uma Mercedes, é uma porra. Legal, comprei a Mercedes. Pra quem que eu fui mostrar? Pro Chico Anísio. Domingo, o Chico tomava o cafezinho dele, depois ele almoçava, ele ficava tomando um choppzinho na piscina, tal, uma caipirinhazinha. E aí eu bati lá na porta e falei, Chico, vem cá, ele morava em São Conrado. Chico, quero te mostrar um negócio. Falei, entra aqui, ô Kleber. Não, Chico, quero te mostrar um negócio, vem aqui fora. Aí ele saiu fora, ele falou, o que que é? Ele falou, ó, meu carro, comprei. Ele falou, Mercedes? O que eu comprei isso aí? Ele falou, você já comprou um apartamento? Uma casa? Falei, não. Ele falou, então é o seguinte, vai devolver essa porra aí. Vai devolver isso aí. Primeiro compra apartamento. Não, Chico, ou devolve ou tiro o meu nome do espetáculo. Porque você já tá independente, caramba, não precisa mais do meu nome, tá ganhando muito. Pra que vai ter assinatura Chico Anísio? Porra, o que aconteceu? No dia seguinte foi devolver a Mercedes. O cara já tinha vendido o Monza, ainda fiquei com um carro inferior. Era um Sportzinho. Durante dois anos que foi que eu voltei a comprar um outro carro. Você acredita isso? Quer dizer, foi a maior aula. Porque eu não tinha pai, né? Meu pai morreu, eu tinha 12 anos. Foi um exemplo que um pai legal daria pra um filho. E foi uma atitude que ele deu pra mim.
4: Olha, isso aí é corte, aí dá corte. Isso aí
1: foi muito interessante. João Kleber, você está fazendo o maior sucesso nas nossas redes sociais. Todos estão te elogiando. É impressionante.
2: Obrigado.
1: Não teve um comentário negativo. Nada. Todos te amam. É reflexo do seu grande talento.
2: Eu posso contar um negócio que aconteceu comigo? De gafe? Vamos falar de gafe? Porque todo mundo já passou uma gafe. Eu tive uma gafe que pra mim foi a maior gafe de todos os tempos. Foi a coisa mais absurda. Eu era garotão, tava na Globo lá. Eu já tinha, isso que eu tô dizendo, foi em 81, 82, não lembro se foi 81, 82. Eu fazia uns textos lá dentro do jornalismo. Quer dizer, então eu ficava lá embaixo, no Jardim Botânico, tinha a parte de cima, o jornal ficava na parte de baixo, né? Subsolo, que até hoje acho que ainda é lá, né? O Jornal Nacional ainda é feito lá. Então eu ficava escrevendo o texto. E à minha frente tinha um senhor de óculos, magro, alto, e ele ficava lá com aquela maquininha Olivetti. E aquilo me irritava profundamente. E eu já estava aprendendo aquela máquina, era máquina elétrica, a gente já estava aprendendo máquina elétrica, né? Então, papapá. E tem uma coisa interessante, porque primeira coisa que você, o pai e mãe de pessoas que estavam começando a vida, ele queria fazer curso de datilografia. Então eu já tinha aprendido aquilo, aí mas aquele senhorzinho lá. Bom, beleza, aquilo me irritava. Aí eu fui no SEDOC, porque eu tinha que pegar umas imagens. SEDOC é onde tem as imagens, né? Que ficam arquivadas, que hoje praticamente é diferente, totalmente é tudo digital. Naquela época era fita mesmo, Betacam, desse tamanho. Cinza desse tamanho. E aí fui lá, falei, pô, que preciso dessa fita, tal, não sei o que, tal. Aí chega esse senhorzinho chega, entra e pede pro cara lá uma fita, ou não sei, alguma coisa lá. Aí ele, em vez de me atender, ele atende o senhorzinho. E pega a fita e tal, e o senhorzinho pega e vai embora. Aí eu viro pro cara e falo, porra, meu, você viu que eu tô numa puta pressa aqui, meu? Tô desesperado, tenho que fazer um texto. Isso aqui garante meu emprego, porque eu tô começando a carreira, tô começando a escrever agora. Você me ajuda, pô, tenho que entregar isso até as 5 horas da tarde, são 3h30. Pô, preciso dessas imagens, dá pra ver, tem que ir lá embaixo e tal, não sei o que. Fez uma puta discurso pro cara, né? E o cara olhou, virou pra mim e falou assim, ô João, você sabe quem é o senhor aí? Ainda brinquei. Vai dizer que é o Roberto Marinho. Falou, não é o Roberto Marinho, mas é o Carlos Drummond de Andrade.
3: Caramba!
2: Eu falei, quem? Carlos Drummond de Andrade. Aí eu falei, desculpa. Então, dia seguinte, toda vez que eu tava o senhorzinho lá, eu falei, senhor Drummond, tudo bem? Porque assim, é ignorância, porque a gente não tinha essas informações.
1: Claro.
2: É como hoje. Então eu sabia que Carlos, todo mundo sabia quem era Carlos Drummond de Andrade, mas não sabia quem.
1: Todo mundo já leu Carlos Drummond, mas nunca viram.
2: Porque o Carlos Drummond de Andrade, ele fazia crônicas, ele escrevia crônicas pra Globo. E ele não ia sempre lá. E toda vez que ia, ele descia pra escrever na maquininha dele lá. Então, esse foi a maior gafe que eu já tive profissional de todos os tempos. Mas em compensação, eu tive o privilégio e a honra de fazer um trabalho frente a frente com o Carlos Dumont d'Andrade. Quer dizer, demais. Muito legal
1: isso. Isso é uma honra gigantesca.
2: Pelo amor de Deus, mas é uma gafe também brutal.
1: Não, não, tudo bem, tá perdoado.
3: Acontece.
1: Eu gostaria de saber de uma fofoca.
2: Ah.
1: O nosso roteirista aqui, o Pedro Paulo, ele é um aficionado pelo Tim Maia. Ama, sim, Tim Maia. E ele trouxe a fofoca de que o Tim Maia já quis tretar com você, brigar sério. É verdade,
4: já te ameaçou.
2: É verdade. Mas isso aí foi finalzinho dos anos 80. Foi o seguinte, eu morava na Barra, Barra da Tijuca, num condomínio chamado Nova Ipanema. Só pra explicar bem, Nova Ipanema é o nome do condomínio. Ipanema é o bairro, tá? Sim. Então era um condomínio. O que que acontece? Eu tinha o Tim Maia fazia umas coisas lá que de não aparecer em show, que não já sabe, aquelas coisas todas e tal. E a turma do Cacete Planeta, que na época não era nem só Cacete Planeta, era o Planeta Cacete Diário.
1: Planeta Urgente. Planeta Diário.
2: Não, nem existiu o Planeta Urgente, ainda nem existia. Eles foram roteiristas do TV Pirata, tal, tal, tal. Aí eles se associaram, aí virou Cacete Planeta. E eles fizeram uma crônica, uma sátira, zoando o Tim Maia. E perguntaram para alguns humoristas. Aí eu fui lá e endossei, falei, pô, tem que tirar essa véia. Bom, só sei que eu fiz um comentário. E o Tim Maia, naquela época, o jornal, como a gente entra de manhã para ver notícia, né, nos portais, naquela época era comprar o jornal. Então saiu no Globo a matéria tal, e porra, ele leu aquele negócio, o meu comentário, não sei o que, porra,
3: nossa.
2: O bicho, não sei como, porque eu nunca, não tinha essa intimidade com o Tim Maia, não sei como, ele descobriu meu telefone, não existia celular ainda, hein? Era telefone fixo. Ele descobriu o telefone meu, pegou, ligou pra minha casa, chegou, falou assim, falei, alô, ele falou, alô, aqui é o Tim Maia, vou te matar, e falou aquele nome, de porrada, vou te matar, filho. Vou, porra, é o seguinte, vou aí, tô indo aí te matar. Falei, porra, tá legal, Tim Maia, beleza, beleza. Primeiro pensei que era trote, nem sei. Tim Maia, porra. Alguém imitando o Tim Maia e o cacete. Desliguei o telefone. Passado lá umas duas horas e tal.
3: Ai,
2: toco
3: meu Deus.
2: O interfone.
3: No condomínio,
2: que eu morava, tinha casas e apartamentos. Tocou o interfone, falou, seu João, tudo bem. Ó, tem aqui o seu Tim Maia, quer falar com o senhor?
4: Falei, seu quem? Sebastião.
2: Seu Tim Maia. Falei, Tim Maia? Falei, cacete, era o Tim Maia mesmo. É verdade, ele tá querendo falar com o senhor aqui, ele tá meio alterado, tal, não sei o quê. Falei, dá um tempinho aí. Segura aí. Falei, puta que maluco, porra, Tim Maia é mesmo maluco, não sei o que. E eu fiquei, respondo, subo, desço, mando subir, mandar subir, não ia mandar nem fuder. Aí é o seguinte, aí desce, não desço, e papapá, aí passado um tempão lá, mais de meia hora. Aí eu só sei que é o seguinte, toca o telefone de novo. Falei, puta, o porteiro de viagem, o time deve estar quebrando tudo lá embaixo. Aí toca o telefone, é o Paulo Silvino. O Paulo, o humorista, Paulo Silvino. Sim, claro. Que morava debaixo do meu apartamento. Eu morava no quarto andar, ele morava no terceiro. Aí o Paulo Silvino, ô João, tudo bem? Aquele jeito do Paulo Silvino. Fala, fala, Paulo, o que que aconteceu? É o seguinte, o Tim Maia tava aí meio alterado, vi que ele tava querendo tal com você. Mas ó, é o seguinte, tá resolvido. Trouxe ele aqui pro meu apartamento. Estão tomando umas aqui, papá, vem aqui. Falei, pô, pode ser, vai, porque você tá maluco, eu vou aí, porra nenhuma. O Tim Maia é maluco. Não, porra, meu amigo, conheço o Tim Maia desde criança, praticamente, por modo de dizer, né? Pô, desce aqui, vem cá. Não, não vou, desce aqui, João, pra você ver que tá tudo de boa, pô. Já conversei com ele, pô, falei que tu é gente boa pra caramba. Falei, pô, Paulinho, eu chamava o Paulo, Paulinho. Ô, Paulinho, porra, tá de sacanagem. Não, aí disse, chegou lá o Tim Maia, porra, você, pô, brother, fazer um negócio daquele, não é legal, papapá. Falei, não, desculpa aí, Tim Maia, não. Foi assim, bom, resumindo, eu só sei que era umas 4, 5 horas da tarde, era um domingo. Eu só sei que eu emendei aquela porra, nós precisamos de lá 3 da madrugada.
1: Que demais! Nossa,
2: e aí, da madrugada. E aí eu voltei a encontrá-lo no quando o Fausto foi pra Globo. Sim. O Fausto fez o camarote do Faustão no carnaval. E aí o Boni colocou pra trabalhar com o Fausto no camarote.
1: Que legal.
2: E aí eu dou de cara com quem? Tim Maia. Falei, puta. Aí eu contei pro Fausto, pô, o Tim Maia é focado comigo. Aí o Fausto, não, vai de boa, tranquilo. E aí o Tim Maia, pô, aí, como se nada tivesse acontecido no passado, ele acho que nem lembrava mais. E aí brinquei, conversei, entrevistei ele, imitei o Roberto Carlos.
1: Que demais,
2: que legal. Ainda brinquei com ele, pô, o Tim, imitando o Roberto Carlos, porque o Tim Maia queria fazer uma música pro Roberto, ainda brinquei com ele, foi isso. Então, mas saiu de boa, mas aconteceu sim.
4: Tá vendo? Ele tomou um guaraná, suco de caju.
2: João, e eu não sou de bebê, hein?
1: A gente tem
2: mas recebido... por favor, né?
1: A gente tem recebido mensagens a todo instante aqui. Eu gostaria de ler uma no nosso canal no YouTube.
2: Diga aqui.
1: A pergunta é do @ Literatura Sem Rodeios. Tá perguntando assim: João Kleber, o que você acha de um programa similar ao Show do Milhão? Direto e reto, você apresentando. O que você acha?
2: Ah, ó, pra fazer o que eu faço, já dá pra fazer qualquer coisa.
1: É verdade.
2: Eu digo sempre o seguinte: fazer um programa na Globo, meu, é obrigação ser primeiro lugar. Estrutura, postura, verba, parece bobagem, mas verba e estrutura ajuda muito, né?
1: Imagina.
2: Ajuda muito. Então, não basta você ter só um formato de programa. Você tem que ter toda uma base. O programa, nós estamos falando de estratégia, tem que ter estratégia, sim. Programação tem que ter estratégia. Qual é a estratégia? O programa que vai passar para você. Não adianta você pegar um programa com uma baixíssima audiência, você ter que alavancar rapidamente. Não vai conseguir, não vai. Não existe gênio. Não existe fórmula que faça isso, né? Então... você, quando vai pegar um programa da Globo, por exemplo, você veja um exemplo recente. A Eliana, quando estreou,
1: sim,
2: eles, para a estreia da Eliana ser um grande sucesso, o que eles fizeram? Puseram o Big Brother pra baixo, pra jogar a votação do Big Brother, pra alavancar pra ela seguir. Entendeu? Então, tudo isso é uma estratégia de programação. Me dando pra fazer um programa assim. De letra, porque quem faz o segredo, quem faz o teste de fidelidade, isso é água com açúcar.
1: Outro comentário aqui também do @ André, Felipe Carvalho 8871. O João Kleber é maravilhoso, ele é apadrinhado pelo Chacrinha, deixou minhas madrugadas felizes e calos nas minhas mãos. Ah. Deve ser
2: por causa do teste.
1: Por conta do teste, com as modelos do teste de fidelidade, que são realmente mulheres muito bonitas.
2: Bonito.
3: Eu já dei um beijinho no Oliver.
1: Ah, você já deu no Marcos Oliver?
2: O Oliver é uma grande figura.
3: Já deu um beijinho dele.
1: Que legal.
3: Gravando uma matéria.
1: De língua ou de selinho?
3: Não,
2: selinho. Não, o Oliver é um garoto muito legal. Olha, tanto ele como a Márcia, eles foram os primeiros sedutores, né? Do teste de fidelidade. Eles sempre foram excelentes profissionais, corretíssimos. Nunca tive um problema com nenhum dos dois. E eles ajudaram a alavancar o teste de fidelidade. Tanto que a Márcia, eu fiz um episódio em Portugal com ela, inclusive, na época. Quando eu fui pra Portugal. E as pessoas curtiam muito. O Oliver tem fã-clube até hoje, meu. Que é uma coisa louca.
1: E nós estamos com o pedido. Marcelo Batista, qual é o pedido que tá rolando nas redes
4: povo,
1: sociais?
4: O povo tá pedindo no YouTube pra você mandar aquele botão. Vamos rir, vamos rir.
2: Ah, vamos rir, vamos rir, vamos rir.
1: Eu ficava imitando você no reality show Power Couple. Todo dia de manhã eu falava, vamos rir. E é uma delícia, você acorda bem animado.
2: Porque é o seguinte, você tá ali, né? Então o vamos rir, você viu pra tudo. Você tá pau da vida, fala, vamos rir, vamos rir. Aí você quer levantar, pegar, vamos rir, vamos rir. Depende da entonação, ele serve pra tudo, né? O cara fez, vamos rir, vamos rir, vamos rir. Aí o cara que tá pra cima, né? Vamos rir, vamos rir. A entonação é o que diz como é que tá a situação.
1: Senhoras e senhores, hoje nós recebemos ele, um dos maiores apresentadores da televisão brasileira. Ele entende tudo de TV brasileira. Já trabalhou como roteirista, já trabalhou como comentarista, já trabalhou também como radialista. Ele joga nas 11 áreas e faz gol em todas elas.
2: Foi obrigado, né? Tinha que pagar a conta, né?
1: Mas ele esteve aqui conosco e apresenta o programa todo domingo às 8 horas da noite, a partir das 8 horas da noite, na Rede TV. O Para Que é um sucesso. Eu tive a honra de poder participar e fiquei muito emocionado. É muito bom de ver o programa do João Kleber, qualquer que seja. Então, todo domingo assista Para Que com João Kleber, a lenda da televisão brasileira. João, muito obrigado pela
2: que
1: sua
2: isso,
1: participação.
2: Obrigado eu. Obrigado, Ruth.
3: Obrigado,
2: João. Obrigado, viu, Marcelo? Obrigado.
1: Você é incrível. E eu gostaria que você me mandasse um recadinho final agora, por favor.
2: Não, primeiro só agradecer o pessoal da TMC, agradecer esse convite e desejar muitas e muitas e muita sorte pra vocês.
1: Amém.
2: Sucesso. Eu acho que a comunicação tem que ser assim, tem que ter papo leve, papo descontraído, já chega tantos problemas. Eu sempre penso assim, o que vale é o entretenimento. O entretenimento vale, entendeu? A pessoa tem que curtir. Parabéns, eu que tenho que agradecer o carinho de vocês ter me convidado aí.
1: Nós é que agradecemos, obrigado. Faço das suas palavras as minhas, das nossas, né? A gente também acredita no poder do entretenimento e pra isso temos ele, um dos melhores e maiores, Marcelo Batista.
4: O quê?
1: É pra dar o tchau, o
4: recado. Ah, pra dar o tchau? É que você falou um dos maiores.
1: Não, tava Marcelo me sentindo. Tem história também,
4: é você.
1: Tava me sentindo. 36 anos de carreira.
4: Até amanhã, às 14 horas, com mais um Sobremesa.
1: Isso aí, Mini Ruth.
3: Um beijinho, gente. Até amanhã, 2 horas, hein?
1: Eu sou o Lucas Salles e fiquem com Deus. Um beijo, um queijo e até amanhã. Obrigado pela sua audiência. Tchau, tchau, pessoal. Valeu! 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
1: 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Boa tarde para você, seja muito bem-vindo, muito bem-vinda a mais uma edição do nosso Link TMC, sempre aquele cafezinho depois da sobremesa. Voltando com tudo nesta segundona, 4 de maio de 2026, eu estou voltando. Tomás, nem tanto, que trabalhou no feriado.
3: Sim, sim, sim.
1: Sobreviveu, amigo, tudo certo?
3: Nossa, sexta-feira foi
1: uma maratoninha básica, né?
3: Foi uma pequena,
1: né,
3: maratona aqui com alguns assuntos diversos, mas foi divertido. O Alvarez esteve comigo durante o Link TMC, depois já engatei o Paulista e o Papo de Craque também, que foi bacana. Véspera de uma rodada que não foi tão boa para os paulistas, mas que teve... jogos importantes e um clássico no Rio de Janeiro espetacular. A gente vai falar daqui a pouquinho do futebol também, com o Vasco buscando um empate improvável diante do Flamengo num jogo realmente muito bom. E por falar em clássico, os mineiros também ficaram ligados no clássico lá de Belo Horizonte, com a vitória surpreendente do Atlético, 3-1 para cima do Cruzeiro, com muita confusão, como tem sido de praxe lá em Belo Horizonte. Mas não, é isso, Mayara.
1: Eu não posso dizer o mesmo, né? Porque o meu Grêmio passou foi um fiasco, né?
3: Foi
1: o
3: mal
1: Atlético
3: também,
1: Paranaense,
3: né?
1: Os dois, não, na verdade.
3: Não, os times,
1: foi um
3: dos
1: time horroroso.
3: O Fluminense do Alvarez foi mal. Coringão foi mal e o seu tricolor gaúcho,
1: gente,
3: foi mal
1: ficou
3: também.
1: Com um a menos um tempão.
3: Consegui
1: ir pra frente. O que, que é isso? Eu usei todos os meus repertórios de palavrão possíveis, assim. Foi patético.
3: Mayara foi versão fanática, hein?
1: Patético,
3: nova fase.
1: Mas foi patético. Agora, ontem, a final da Superliga Feminina, eu vi que você tava lá, eu acompanhei pela televisão.
3: Sim, nossa.
1: Gente, o Praia Clube passou assim de.
3: Falando
1: como é que eu posso...
3: em rivalidade mineira, né?
1: Exato, mas o Praia Clube passou com o rolo compressor em cima do Minas, não deixou nem um set. O primeiro foi bem apertado, né? Depois as meninas foram, deslancharam e venceram ali a Superliga com a Camila Bright, levando o melhor líbero da competição. Vai deixar o Osasco, né? Meu time.
3: Sim, sim.
1: Infelizmente.
3: Ah, Osasco é o seu time?
1: Eu torço pelo Osasco.
3: É. Mas foi um atropelamento, sem dúvida, do Praia pra cima do Minas, que pra muita gente era o favorito. Mas foi um jogo realmente maravilhoso, espetacular. Mas deu pane no time da Thaísa, no time da Júlia Cudes, enfim, é um timaço, mas perdeu e bem perdido pro Praia Clube de Uberlândia.
1: No início eu falei, pronto, vai ter um jogo que vai a 5 sets.
3: Eu também, tava
1: falei,
3: com essa
1: pronto,
3: expectativa.
1: Porque foi a 27 a 25, se não me engano, né, o primeiro set.
3: Sim.
1: Falei, pronto. E depois não, foi baile atrás de baile.
3: Ô, Alvarez, tô estranhando essa versão esportiva da Mayara. Boa tarde, Alvarez.
4: Boa tarde, eu também. Eu tava até me perguntando da onde ela tirou todos esses nomes de times que normalmente a gente não conhece. Se ela
1: foi
4: uma torcedora ou se ela foi uma jogadora numa outra encarnação.
1: Eu só sei surpreender vocês, eu gosto de esporte também, que esse fim de semana eu aproveitei pra ficar em casa, né? E aí em casa assistia os jogos todos, pelo menos fiquei em casa, mas foi muito bom. Bom, bora lá então começar esse jornal, porque hoje a gente já começa por aqui com informação quentinha pra você, informação importante, claro, como sempre, mas primeiro vamos trazer o nosso... começo, nossa vinheta inicial?
3: Eu só tô na dúvida agora com a Isa no nosso ouvido. Isa, você quer que a gente comece com as manchetes? Então vamos lá,
1: então
3: vamos
1: bora
3: com
1: lá.
3: As manchetes, vamos lá.

0: Um avião monomotor cai após decolar do aeroporto da Pampulha e atingiu um prédio de Belo Horizonte, deixando 2 mortos. Segundo o Corpo de Bombeiros, a aeronave com 5 pessoas bateu na caixa de escada entre o terceiro e o quarto andar, sem atingir moradores. Daqui a pouquinho a gente vai direto para Belo Horizonte ao vivo para trazer mais informações.
1: O governo federal lança o Desenrola 2.0, que permite a renegociação de dívidas para quem ganha até R$ 8.105. O programa prevê descontos de até 90%, juros limitados a 1,99% ao mês e uso de parte do fundo de garantia para quitar dívidas.
0: E o presidente Lula viaja aos Estados Unidos para se reunir com o presidente Donald Trump na quinta-feira na Casa Branca em Washington. No terceiro encontro entre os dois, entre os temas a serem discutidos estão tarifas, guerra no Irã e combate ao crime organizado.
1: São 3:04, a gente já vai para a capital mineira para falar dessa aeronave que acabou colidindo com um prédio em Belo Horizonte, né? Com cenas realmente impressionantes e assustadoras. A aeronave era de 1979, tinha capacidade para 5 passageiros, além do piloto. O André Rocha e o Bruno Amorelli estão ao vivo no local do acidente e trazem agora mais informações nesse Link TMC.
2: Pois é, boa tarde, nós estamos... Eu e o Bruno Amorelli, que é nosso narrador do esporte, foi o primeiro a chegar aqui ao local, mora aqui perto, se dispôs a vir, está conosco, mas também ao meu lado está o major responsável por toda a operação, o Johnny Franklin. Nesse acidente, infelizmente, morreram o piloto e um passageiro que estava ao lado dele. Nós temos, inclusive, imagens do momento em que o acidente aconteceu, são imagens cedidas pela Rede Globo. O helicóptero da Rede Globo fazia essas imagens, inclusive, agora há pouco, o piloto do helicóptero disse que ouviu o piloto do avião pedindo emergência, pedindo Mayday. Agora, Major, para que a gente possa entender, né? O prédio foi atingido, as 3 pessoas feridas foram retiradas. Qual que era o estado das pessoas que foram retiradas?
3: Bom, o incidente como um todo envolveu 5 vítimas, 2 fatais e 3 em vida. As 3 foram conduzidas, né, pela equipe de SAMU, Hospital de Referência, Hospital João 23, em estado grave, sendo que a última informação que a gente teve, que inclusive uma delas já foi diretamente encaminhada para o bloco cirúrgico. As informações que a gente tem a respeito do caso em si.
2: As 3 que foram socorridas, as 3 vítimas, eram homens, estavam conscientes, não conscientes? O que o senhor sabe sobre isso?
3: A informação preliminar que eu tenho é de que eram homens e uma estava consciente, vamos dizer assim.
2: Agora, Major, sobre a questão do prédio, inclusive moradores... Ô, gente, olha esse acidente, para que vocês possam ter uma ideia. O avião, ele bateu na escada do prédio. Por muito pouco não atingiu um apartamento onde estavam moradores, não é isso, Major?
3: A princípio, sim. É, e cabe destacar que, com ação rápida também do Corpo de Bombeiros, nós conseguimos, né, fazer evacuação segura da edificação, retirando aqueles que estavam, né, nessa edificação e também para o cenário para que a nossa equipe pudesse adentrar. A princípio, a edificação, nós identificamos que apresentou as condições mínimas para que a gente pudesse operar com segurança, mas cabe ainda a cultura avaliação da Defesa Civil para precisar grau de comprometimento ou não de edificação.
2: Major, tem que cuidar. Muito obrigado. Vamos falar aqui com o Bruno Amorelli.
4: Tem previsão de liberação da edificação para os moradores?
3: Não há. A princípio, a edificação segue interditada para continuidade dos trabalhos de bombeiros. Posteriormente, o competente, a Defesa Civil, vai fazer a devida avaliação para verificar a possibilidade de liberação ou não da edificação para seu uso ocupação.
2: Ok, muito obrigado, Major. Deixa eu falar aqui com o Bruno Amorelli, Major. O Major vai atender o resto da imprensa. Ao vivo é assim mesmo. Olha a quantidade, gente. Tá? Todas as equipes estão aqui no local. É, deixa eu pegar o depoimento do Bruno, porque ele foi o primeiro a chegar aqui. Você chegou, tinham pessoas sendo socorridas, né, Bruno?
4: Exato, André. Boa tarde, pessoal que está ligado no Link TMC. Quando eu cheguei, as ambulâncias do SAMU tinham acabado de chegar. É, a gente conseguiu registrar, inclusive, durante o parto de crack no primeiro tempo, um socorro a uma dessas vítimas, né? Ela sendo colocada na ambulância. Era uma pessoa, aparentemente, do sexo masculino, parecia que estava consciente, chorando, atordoada, né? Mas a gente conseguiu fazer esse registro. E, assim, muita movimentação de curiosos, né? Agora diminuiu um pouco, mas na hora que eu cheguei aqui, o trânsito tinha uma fila de carros, assim, para 4 quarteirões, a rua quase toda, né? E num horário de muito trânsito no bairro, porque é horário de saída de aluno do colégio, gente que tem um colégio aqui em cima, tem um colégio aqui na esquina. Então, assim, é uma região de bastante trânsito nesse horário, ali por volta de meio-dia, né? Então, assim, estava uma bagunça danada, o pessoal na correria, os militares tentando fazer ainda o isolamento da cena, né, para organizar o trabalho deles e da imprensa também. Então, assim, muito corrido, muita correria na hora, mas a gente conseguiu registrar quase que em tempo real, né, o show do Brasil.
2: Pois é, gente, olha só, eu vou mostrando para vocês, para que vocês possam ter uma ideia, né, nós estamos aqui ao vivo, de como está a região agora no momento. Os bombeiros estão ainda aqui no local para fazer tudo que for necessário para a retirada dos corpos. O major, ele disse que é um trabalho extremamente complexo de fazer a retirada desses corpos aqui do local, né, do piloto e de uma pessoa que estava do lado. O piloto, Wellington Oliveira, que infelizmente morreu. A Polícia Civil também está aqui no local. Porque como é que funciona esse tipo de investigação? Para que o pessoal da TMC possa saber. A Polícia Civil, ela faz a investigação criminal. Ela quer saber se houve, por exemplo, alguma falha humana que levou a esse acidente, alguma falha no momento de fazer a manutenção desse avião monomotor de 1979. Enfim, o trabalho da Polícia Civil é esse, de saber se houve o cometimento de algum crime, nem que seja culposo, quando não há intenção. O CENIPA, ele também é aguardado aqui no local. É um órgão da aeronáutica que vai investigar as circunstâncias desse acidente para prevenir outros. O papel do CENIPA não é de culpar ninguém, é saber se houve, por exemplo, uma falha em algum equipamento que precisa ser corrigido. O CENIPA ainda não chegou ao local, o CENIPA é aguardado, por isso ainda está tudo isolado atrás de mim, bem atrás, né? O avião está bem atrás desse carro do Corpo de Bombeiros, né? Então o CENIPA é aguardado, o CENIPA mais próximo fica em Brasília, então nós estamos esperando para que os investigadores cheguem ao local. E só mais um detalhe, gente, desse gravíssimo acidente que movimentou toda a região nordeste de Belo Horizonte. Nós estamos a aproximadamente 9 quilômetros do aeroporto lá da Pampulha, né? Então esse avião voou esses 9 quilômetros, ele declarou emergência, ele pediu à torre que tivesse prioridade num possível pouso de emergência e começou aos poucos a perder altitude. Inclusive nas imagens da Rede Globo dá para ver ele perdendo altitude nessa área aqui de Belo Horizonte, que é extremamente adensada. Estava na hora da saída de pelo menos 3 colégios aqui da região e ele bateu, portanto, nesse prédio de 3 andares. Bateu no 3º andar e bateu exatamente no vão da escada. Exatamente. Bem ao lado, vocês podem ver nas imagens, tá vendo esse buraco aí, ó, onde o avião bateu? Isso era o vão. Bem ao lado tinha um apartamento com pessoas dentro. Eu volto com vocês.
1: Muito obrigado, André Rocha, com o Bruno Amorelli, acompanhando aí de perto, né, essa tragédia ocorrida hoje em Belo Horizonte. São cenas realmente impressionantes, né? O buraco, para quem não tá com a gente no YouTube, no TMC News BR, o buraco que ficou no prédio, um prédio de 4 andares, né, se a gente não tiver enganado. E realmente eu fico pensando o susto dos moradores, né? Como o André explicou muito bem, o avião acabou entrando no prédio, numa parte onde ficava a escada. Felizmente não entrou em nenhum cômodo, em nenhum apartamento, mas imagine o barulho, o tremor, né, que as pessoas que estavam dentro do prédio sentiram e ouviram no momento da colisão, do choque. Realmente são cenas muito, muito fortes. E como disse o André, 2 pessoas que estavam na aeronave acabaram falecendo e outras 3 em estado grave no hospital em Belo Horizonte.
0: Daqui a pouco a gente traz mais informações, até para trazer algumas hipóteses, né? Ele vai perdendo ele vai descendo, né? Vai perdendo altitude cada vez mais. A gente vai ter uma entrevista já para trazer mais detalhes e tentar entender um pouquinho como que aconteceu esse acidente agora há pouco em Belo Horizonte. Agora a gente traz mais informações da nova edição do Desenrola Brasil, voltado para quitar as dívidas dos brasileiros. O programa promete o refinanciamento com juros de até 1,99% ao mês e a liberação do FGTS para quitar os débitos. O repórter Adrian de Almeida acompanhou e traz os detalhes do que foi anunciado exatamente. Adrian, traz para a gente então os pontos principais que o governo federal divulgou, né, sobre essa nova edição do Desenrola Brasil. Boa tarde.
5: Boa tarde, pessoal. Olha, foi hoje pela manhã essa coletiva E, assim, eles colocaram algumas frentes desse programa O Desenrola Brasil, nessa nova etapa, e vão principalmente abarcar aí, né, quem tem dívidas em relação ao FIES, ao produtor rural também, e quem também tem dívidas em relação aí, né, a cartão de crédito, também vai conseguir ganhar, né, esses descontos. De acordo com o presidente Lula e o ministro da Fazenda, Dario Durigan, que estavam lá hoje, eles falam que esse programa foi pensado justamente para dar um alívio no bolso dos brasileiros. Tem esse juros de 1,99% ao mês. De acordo com o Durigan, os cartões de crédito cobram em torno de 15%. Então eles colocaram os juros lá embaixo, justamente para que o brasileiro conseguisse então pagar. Não somente isso, mas também, dependendo da dívida, eles vão ter até 4 anos para conseguir fazer esse parcelamento. De acordo com ele, foi justamente para dar tempo para essas pessoas conseguirem então juntar dinheiro para fazer, né, já essa quitação de todos os débitos. De acordo com o presidente Lula, isso foi justamente para conseguir tirar dos brasileiros que hoje estão com muitas dívidas, que muitas vezes iniciaram com um valor pequeno, de 50, 100, R$ 150, mas que foram aumentando, né? A gente vai ouvir agora uma fala dele justamente sobre isso.
6: Porque não é correto um cidadão brasileiro, cidadã, sabe, tá com o nome sujo no Serasa por causa de uma dívida de R$ 100, de R$ 150, de R$ 200. Não tem lógica isso. Aí, o mercado transforma esse cidadão num clandestino. Porque ele não pode mais comprar nada a crédito, ele não pode mais ter conta em banco, ou seja, ele vira um freguês da bandidagem, da agiotagem.
5: Ainda de acordo com o ministro da Fazenda, Dario Durigan, esse programa ele vai iniciar então a partir de amanhã. As pessoas já podem procurar para fazer esses descontos, para conseguir verificar quais são os valores que devem pagar, e vão ter um prazo de até 90 dias. Então, nesse prazo de 90 dias, você pode entrar lá para conseguir verificar em relação aos seus valores, o que está pendente, o que vai ser, quais são as condições, prazo. E aí, né, desse prazo realmente a gente não pode.
1: Tá picotando um pouquinho, mas acho que deu para entender, né? O Adriano de Almeida foi.

0: Minha impressão é que FGTS, para desenrolar desse jeito aí, liberar agora, é igual você tomar um anestésico que traz um risco grave à saúde, um remédio tipo Propofol, como aconteceu com Michael Jackson, que tinha depressão e insônia, tomava Propofol, curava a insônia e depressão, mas foi morrer disso mais tarde. Então é perigoso você dar um remédio agora, que a pessoa pode precisar dele mais tarde. Você tira o FGTS hoje, ele falta no futuro. Então é esse o caminho? É resolver rapidinho o problema no ano eleitoral ou é resolver o problema a longo prazo? Deixa a pergunta.
1: É isso, 3 horas e 17 minutos, é uma boa metáfora e mais um detalhezinho, né? Nem todos nós somos devedores para bandidagem, mas todos nós somos sócios do governo, né? Todos nós pagamos impostos exorbitantes sem ter muita coisa em troca. Isso também era uma coisa que tinha que mudar para ontem no nosso país.
0: E aqui e ali somos todos sócios também dos bancos, né? Os bancos sócios da nossa vida. Volta e meia, todos nós acabamos entrando aqui no cheque especial, vai entrar num cartão de crédito que não pagou, vai entrando, todo mundo vai entrar. E quando você vê, é 100%, é 200%, aí vai chegar a 400% no final do ano. Então, tem muito sócio na nossa vida, né? Era bom tirar essa sociedade toda, e aí não precisava meter a mão no FGTS, que era para ser um fundo de garantia lá no futuro.
2: Exato. Bom, vamos falar agora das fortes chuvas que atingem o Nordeste brasileiro desde a última quinta, que já provocaram mortes, desalojamentos em massa, colocaram dezenas de municípios em situação de emergência. A coisa está bem feia por lá. A gente vai para Recife com o Kennedy Lacerda. Fala, Kennedy.
3: Atingidas tentam aí superar essa tragédia. Em Pernambuco, a tragédia foi bem maior, cerca de 9.500 pessoas estão desalojadas ou desabrigadas, de acordo com a Defesa Civil. Pelo menos 6 pessoas morreram por causa, né, das chuvas intensas. O governo do estado teve que abrir cerca de 30 abrigos para tentar receber todas essas pessoas. Em Pernambuco, 27 cidades, né? O governo do estado decretou situação de emergência em 27 cidades pernambucanas. De fato, a situação é muito grave. Para as pessoas que nos acompanham pelo YouTube, podem ver o céu mais aberto, um céu claro, limpo. De fato, o sol apareceu neste início. Mas a situação não deixa de ser grave, porque, de fato, o estado aí tenta se reerguer. Hoje, a governadora Raquel Lira, hoje à tarde, vai receber o ministro da Integração Nacional, Valdez Góes, para discutir, entre outros temas, a ajuda do governo federal a Pernambuco e aos municípios atingidos. E olha só, não foi só atingido nessa grande média. O estado da Paraíba também sofreu a grande.
1: Não está muito bom o nosso sinal com o Kennedy Lacerda, infelizmente. A gente volta daqui a pouquinho para a capital pernambucana com mais detalhes e lamentando profundamente aí as fortes chuvas que vêm castigando Recife e região. Pois não, Mayara?
2: Eu ia só complementar a informação do Kennedy, que na Paraíba, como ele começou a dizer, né, são 3 mil pessoas fora de casa. Foi decretado situação de emergência pelo governador, válido por 180 dias, 31 municípios em situação de emergência, né, e o estado já contabiliza quase 38 mil afetados pelas chuvas.
1: Falei Recife aqui, mas desde a semana passada o problema maior em Pernambuco tem sido em Olinda, mas infelizmente o problema não se restringe às cidades de Pernambuco, como a Mayara e o Kennedy já nos explicaram. São 3 horas e 20 minutos, a gente vai para o bloquinho, ou bloco da Rádio Uber. A gente falava bloquinho na época do carnaval, né? Rádio Uber, o primeiro bloco, daqui a pouco eu, Alvarez, Mayara, os nossos repórteres espalhados pelo Brasil com muito mais para você.
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5: E a CNH Categoria B está mudando o seu sistema. Segundo o portal ND+, o CONTRAN soltou uma nova resolução que quer acabar com aquela montanha de burocracia e tornar o processo de habilitação muito mais acessível e prático para todo mundo. O grande foco é modernizar o sistema. Antigamente, o processo era bem rígido e muitas vezes caro demais e demorado. Agora, a ideia é que ele se encaixe melhor na rotina rotina de quem trabalha e estuda. Por exemplo, a parte teórica ganhou mais flexibilidade. O aluno pode escolher entre formato presencial ou o online, o que já economiza um tempo enorme de deslocamento. Nas aulas práticas, que

0: deixava muita gente de cabelo em pé, também deu uma maneirada. O candidato agora tem mais autonomia para decidir como quer se preparar, desde que no final das contas ele mostre que está pronto para passar nas avaliações oficiais. O objetivo final é reduzir os custos totais e deixar o caminho menos travado. Isso é ótimo para quem estava adiando o sonho de tirar a carteira de habilitação por falta de dinheiro ou tempo. O sistema continua sendo sério e as provas ainda exigem dedicação, mas a forma de chegar até lá ficou muito mais fácil e atual. É uma tentativa de acompanhar a tecnologia e facilitar a vida de quem realmente precisa dirigir no dia a dia, como você, parceiro e parceira da Uber. Resumindo, a avaliação continua rigorosa, mas o aprendizado ficou bem mais leve.
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0: Hoje no Universo Uber, o Edson Ragazzi fala sobre estepe.
2: Oi, minha amiga parceira da Uber. Oi, meu amigo parceiro da Uber. Eu sou o Edson Ragazzi, jornalista automotivo. Muitos motoristas às vezes esquecem que no porta-malas possui um pneu reserva, chamado de estepe. Rodar sem estepe ou com ele careca, vazio, é considerado falta de equipamento obrigatório. A multa é grave, o valor é salgadinho, R$195,23 e 5 pontos na carteira. E o condutor ainda vai ter o carro retido até ser regularizado. Além do estepe, outros itens obrigatórios que devem estar no veículo são o macaco, a chave de roda e a chave de fenda. A exceção fica para os veículos com pneus home flat, um tipo de pneu que não perde a carga mesmo depois de furar. Existe ainda o estepe de rodagem com uma medida similar à das outras rodas, porém a roda é de aço. Então, mesmo que as outras sejam de liga leve, esse estepe pode ser utilizado a qualquer velocidade. Também tem os estepes com a roda de menor diâmetro, enquanto que o pneu é do mesmo das outras rodas, e os que têm o mesmo diâmetro de roda e tipo de pneu dos que rodam normalmente. Outro tipo de estepe é o uso temporário, com pneu fino para ocupar menos espaço no porta-malas. Neste caso, a velocidade de rodagem é limitada a 80 km por hora. Ele deve ser usado apenas para levar o carro até uma oficina para realizar o conserto ou a troca do pneu. Para cuidar bem do estepe, o motorista, quando calibrar os pneus de rodagem, deve calibrar também o sobressalente. É recomendado calibrar o pneu extra com umas 5 libras a mais que os que rodam normalmente. Assim, o motorista não corre o risco de, quando precisar usar, ele esteja com carga muito baixa. É isso. Até a próxima aqui na Rádio Uber, com mais dicas especialmente para você, parceira e parceiro da Uber.
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3: Falando agora para 100.1, para São Paulo e Grande São Paulo, teve uma certa polêmica por aqui esse fim de semana. Uma denúncia da Ana Paula Renault, a vencedora do BBB26, sobre um bar que fazia muito barulho. Ela foi lá no bar reclamar e esse fim de semana isso ganhou as redes sociais, né? E depois dessa denúncia, a prefeitura confirmou que o bar Bernardette, na Rua Augusta, opera de forma irregular no alvará de funcionamento. Segundo a subprefeitura da Sé, equipes de fiscalização estiveram no endereço e constataram que a licença do estabelecimento não está compatível com a atividade exercida no local. Apesar da irregularidade, não houve aplicação de multa.
5: Nas redes sociais, Ana Paula Renault afirmou que o local funciona como casa noturna até as 3 da manhã. Ixi. E que o volume do som afeta moradores da região. Ninguém merece também, né? Segundo ela, desde 2025, os vizinhos convivem com o barulho frequente de festas promovidas pelo estabelecimento. A ex-BBB também relatou que o som chega a fazer paredes e móveis vibrarem, além de já ter causado danos dentro do apartamento dela.
3: Aí eu sou... meu pano é rosa e com glitter pra Ana Paula, viu? Olha só, e o estádio do Palmeiras já tem um novo nome, né, menino Tomás? palco de grandes shows e jogos, o Allianz Parque agora é Nubank Park. A mudança envolve o acordo de naming rights do estádio e reforça a estratégia da Fintech de ampliar sua presença em grandes eventos e no futebol brasileiro.
5: A escolha do novo nome da Arena foi definida por votação popular e Nubank Park recebeu 47,5% dos votos. Era esperado que esse nome ganhasse, até para que o nome Parque fosse mantido como Allianz Parque e, originalmente, o nome consagrado, né, Parque Antártica. Se o contrato for cumprido até 2044, o total deve chegar a cerca de R$900 milhões, tornando esse o segundo maior acordo de naming rights de estádios do país.
3: E aí a gente quer saber, né, Tomás, de você ouvinte, que você acha dessas mudanças de nome constantes? Por exemplo, eu continuo chamando estádio do Morumbi.
5: Sim.
3: Apesar de ser Morumbis, nada contra a marca, nada, porque é isso, a gente costuma, né, chamar e não quer mudar. O que você acha, você, torcedor da sua arena aí, ter o nome mudado direto por causa de naming rights, né? Claro, a gente sabe que dá dinheiro, é um dinheiro importante para os clubes, Tomás sabe melhor disso do que eu, mas já manda mensagem para cá no 11972211001.
5: Você sabe que eu, assim, jornalisticamente eu uso os nomes novos até para ajudar o clube, né?
3: Sim.
5: Porque a marca tá pagando um valor, o clube tá ganhando, a gente fala o nome novo do estádio, acho isso natural. Mas quando eu falo historicamente, por exemplo, naquele jogo em 1980, o Serginho Chulapa fez 4 gols no Morumbi. Ali era Morumbi ainda.
3: Sim.
5: Aí eu mantenho o nome original. 3:27. Daqui a pouco a gente volta reunindo toda a rede Transamérica, que agora é TMC.
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2: A seleção da Inglaterra tenta encerrar um jejum que dura décadas. A primeira e única conquista foi em 1966. Para 2026, a esperança passa pelos pés de Harry Kane, um dos seus maiores artilheiros. Além dele, uma geração talentosa. Inglaterra que está no Grupo L, ao lado de Croácia, Gana e Panamá. A estreia inglesa acontece em Dallas, no Texas, dia 17 de junho, contra a seleção croata. 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

0: Tá de volta aqui unindo toda a nossa rede, agora para trazer mais detalhes do acidente. Mais cedo, da queda de um monomotor que atingiu um prédio em Belo Horizonte. Muitas hipóteses são criadas também. Esse é o momento em que a gente tenta entender o que aconteceu, né? E, claro, que esse acidente levanta questionamentos sobre segurança. Quem, inclusive, diz isso é o Raul Marinho, diretor técnico da Associação Brasileira de Aviação Geral, que a gente traz aqui para o programa agora para conversar com a gente ao vivo. Raul, obrigada por estar com a gente aqui, para poder a gente poder entender, né, o que aconteceu ali. A gente vê que, por exemplo, o monomotor, ele começa a perder altura, né, altitude, e ele começa até a circular em meio dos prédios. O que que dá para você analisar, dadas as primeiras imagens? Ele realmente tentou encontrar o alvo, um alvo que tivesse menos estrago? O que que você pôde perceber ali de primeira, apenas olhando ali as imagens? Boa tarde para você.
1: Olá, boa tarde a todos da TMC e ouvintes. Bem, o que dá para perceber é que muito provavelmente ocorreu uma pane do grupo motopropulsor, né, do conjunto de motor e hélice, na decolagem. E ele provavelmente estava tentando retornar à pista. Me parece que o problema aconteceu logo após a decolagem. Ele estava tentando retornar à pista, mas não conseguiu. E ali a região, ela não tem locais para pouso ali muito favoráveis, né, para realizar um pouso seguro, e ele acabou batendo no prédio.
2: Raul, eu queria só colocar em perspectiva aqui esse acidente. Eu estava procurando, vendo se existem dados internacionais. Eu vejo aqui que tem um dado de 2024, 175 acidentes por ano no Brasil com esse tipo de aeronave menor. Procede? É algo que acontece com muita frequência? Tem alguma coisa errada ou essa é a normalidade no mundo?
1: Então, dentro do que você está chamando de aeronaves menores, você tem vários segmentos diferentes, né? Então, você tem táxi aéreo, instrução, aviação privada, como era o caso desse, aviação agrícola, serviços aeroespecializados, enfim. É uma série de operações distintas, né? Então, por exemplo, no segmento de aviação agrícola, a taxa de acidentes é muito maior do que na maioria. E isso ocorre principalmente devido às próprias características da aviação agrícola, né? Que são operações que ocorrem em baixa velocidade e baixa altura em relação ao solo. E, assim, por mais que seja contra-intuitivo, mas quanto mais devagar e mais baixo um avião está voando, é maior o risco, né? Porque você tem pouco tempo para recuperar, você entra em stall com maior frequência. Então, se você começar a esmiuçar esses números, você vai encontrar uma grande quantidade de acidentes com aviação agrícola, você vai encontrar alguns acidentes acontecendo com aviação de instrução, alguns pouquíssimos acidentes, coisa que é bem mais rara de acontecer com o táxi aéreo, né, que é uma versão certificada, e uma grande quantidade aí com a aviação privada, né? O que acontece é que a gente tem uma quantidade enorme, tipo 85% das aeronaves registradas no Brasil são de uso privado. Então, se você tem muitas aeronaves, você vai ter uma quantidade maior. Lembrando que, da pandemia para cá, o segmento da aviação geral, né, que pega todo esse conjunto de segmentos, aí, de subsegmentos, cresceu mais de 50%. Então, você encontra um aumento nesse número, infelizmente.
3: Quer dizer, eu, por exemplo, quando eu penso nesses aviões menores, Raul, para mim era uma coisa só. Você já traz dados aí contundentes e interessantes, né? Por exemplo, essa diferenciação entre a aviação particular, quem tem o seu avião, e o táxi aéreo. Quer dizer que é uma diferença muito grande no número de acidentes, imagino eu que, porque no táxi aéreo o cuidado, né, as prevenções devem ser muito maiores. E é por essa razão também que a gente tem muito menos acidentes com as grandes companhias aéreas na aviação comercial, Raul? É só uma impressão nossa de que esses aviões menores caem com muito mais frequência do que os aviões maiores.
1: E existem diferenças, né? Você permite, por exemplo, nessa aviação de menor porte, exista operação de aeronaves com somente um motor, como foi o caso dessa que se acidentou hoje, né? Então, se aquele único motor falha, não tem o que fazer. Você vai ter que fazer um pouso forçado, pousar onde der, e às vezes não dá, como foi o caso de hoje, né? Já na aviação comercial, é obrigatório que existam dois motores, no mínimo, né? De modo que, se um motor falhar, e esses aviões, por certificação, eles têm que comprovar que eles são capazes de cumprir uma decolagem com o maior peso de decolagem permitido, com somente um motor. É o que aconteceu agora recentemente. A gente teve em Congonhas uma aeronave que decolou, teve uma ingestão de pássaros e teve um motor inoperante, o motor pegou fogo, né? E ele continuou a decolar com somente um motor, retornou e pousou em segurança. Por que existe essa diferença? Porque se der algum problema com uma aeronave de linha aérea, você vai ter 150, 200, 300 mortes, né? Enquanto que um avião de pequeno porte, como foi o caso desse, tinha quatro passageiros. Então, quanto maior o risco à sociedade, maiores são os requisitos de segurança.
0: Agora, essa aeronave foi fabricada em 1979, né? Porque começam já a surgir as primeiras informações, né? Um modelo chamado de sertanejo, usado ali mais na região de Goiás, como você disse também, né? Para agricultura e tudo mais. Até que ponto a idade de uma aeronave, da fabricação de uma aeronave, pesa? Ou não pesa, porque no fim pode ser trocado o motor, pode ser trocado o hélice, enfim, e vale mais uma manutenção, por exemplo?
1: É exatamente isso, vale mais a manutenção. O que acontece na aviação é que ela tem que seguir padrões muito rígidos de manutenção, então você tem uma quantidade de horas específicas para o motor, uma quantidade de horas específicas para o trem de pouso e assim por diante. Então você tem que manter uma aeronave bem mantida, uma aeronave antiga bem mantida, ela é segura. Na verdade, assim, é um dado até estranho de se falar, né? Mas as aeronaves muito novas, uma aeronave que acabou de sair da fábrica, ela tem uma chance maior de ocorrer uma falha do que uma aeronave que já está voando há algum tempo. Por quê? Isso ainda não foi testado, ainda está, digamos que a aeronave está amaciando, né, para usar um termo aí popular da indústria automotiva. Então, no momento que ela é novinha, a gente percebe que as taxas de acidentes são maiores do que aquelas aeronaves que já são mais um pouco mais voadas e são bem mantidas.
2: Raul, uma pergunta rápida aqui, o tempo não está muito longo para nós agora, só para tentar entender. Quando a gente avalia como é feito um avião grande, agora, né, usando termos simples aqui, um avião comercial, os Boeings, os Airbus grandes, os Embraer maiores, eles têm uma coisa que chama-se redundância. Tudo existe um segundo, uma reserva. Falhou um motor, tem outro. Arrebentou um cabo, tem outro. No monomotor, é óbvio que não dá para ter outro, porque ele é um monomotor. Existe algum projeto de mudar isso dentro da aviação para que tenha também redundância em monomotor?
1: Então, os monomotores não têm redundância de motor, evidentemente, mas tem redundância de comandos de voo, tem redundância de instrumentos do painel, assim por diante. O que existe é um escalonamento, né, de acordo com dois fatores. Então, quanto mais gente tiver em risco, maiores são os requisitos. E quanto maior a gente chama de assimetria, né? Que é a questão seguinte: se é um avião privado em que o dono da aeronave é responsável pela sua operação e manutenção, você tem menos requisitos do que um táxi aéreo, por exemplo, em que a pessoa vai lá e freta um avião, ela não sabe como é feita a manutenção, não sabe como é feito o treinamento do piloto, né? Então, mas existem requisitos proporcionais. para que você possa viabilizar uma operação mais simples, né? Senão, se você colocar todos os requisitos no máximo, você só vai poder operar Boeing. E aí vai para a fazenda. Quem é que vai operar uma pista de terra que o Boeing não vai, está curta e assim por diante, né? Então, existe essa preocupação, mesmo com regras internacionais, né? Com essa proporcionalidade para viabilizar todo tipo de operação e minimizar o risco total para a sociedade.
2: Tá ótimo. Vou continuar andando de avião grande, não vou continuar sem andar de monomotor por causa disso.
0: É, somos três, até porque eu não tenho cacete para isso. Raro.
3: É, bom, enfim.
2: É muito raro, né? É um para um milhão, né? Um para um milhão.
1: É muito raro. É, eu não me lembro o número exato, mas assim, com um avião de pequeno porte bem mantido, você pode fazer 25 viagens ao ano, que mística você ainda está abaixo da média, né? É que a questão é a seguinte, é que a aviação de grande porte, as taxas de acidente são tão pequenas, mas tão pequenas, assim, que é difícil até de entender, é 10 elevado a menos 8, é uma coisa absurdamente ínfima.
3: Muito bem.
0: Acabou aqui então a nossa parceria. Nós íamos nos juntar aqui depois do jornal para dividir, né, a compra de um monomotor para nós três, né, usarmos aí nas nossas viagens, mas eu acho que depois dessa sua explicação, melhor não. Vamos deixar para lá.
2: Vamos de carro.
3: Muito bem. Conversamos com o Raul Marinho, diretor técnico da Associação Brasileira de Aviação Geral, por conta aí do acidente que acabou vitimando duas pessoas dentro de uma aeronave que se colidiu com, ou que colidiu com um prédio hoje em Belo Horizonte. Raul Marinho, muito obrigado pela sua atenção.
1: Ok. Tem que precisar em tuas ordens.
0: Ótimo, a gente tá aqui, né? Fiz uma brincadeira aqui sem graça, mas é porque realmente...
2: O Raul é que não tava gostando lá, tava curtindo sem parar.
0: É isso, mas nossos sentimentos aí, família, enfim,
3: e os números,
0: né,
3: do Raul no final mostram que, apesar dessa nossa sensação de perigo, ainda é um transporte muito seguro, sim, aí, mesmo monomotor.
0: É mais do que carro também, né? Carro, você tá na estrada, a gente sabe que acidentes com carro fatais acontecem muito mais, né? Mas enfim, uma ótima explicação aqui. A gente agora vai para mais um bloco da nossa Rádio Uber.
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5: 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E se for sua pergunta, ela pode ser respondida pelos especialistas no quadro Uber Responde. 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
5: Esse é o quadro Uber Responde. As dúvidas e perguntas dos parceiros da Uber respondidas pelo time da plataforma. Como você sabe, as dúvidas são enviadas no nosso WhatsApp exclusivo, que é o 11 953 210083. E vamos à questão do parceiro da Uber, Walter, de São Paulo. Abre aspas. O mapa do app está desatualizado na minha cidade. É possível relatar esse erro? Fecha aspas. O Lucas, do time da Uber, respondeu.
6: Olá, Walter. Obrigado pela sua participação aqui no Uber Responde. E sim, é possível que cada motorista parceiro indique erros no mapa da Uber diretamente pelo aplicativo. Para isso, basta clicar no ícone no formato de cone laranja, localizado no canto inferior direito da tela. Em seguida, você poderá selecionar o tipo de problema encontrado no mapa. Além disso, após enviar a sua contribuição, é possível acompanhar todas as correções que você indicou. Basta clicar novamente no ícone do Cone e, logo abaixo, acessar a seção Minhas Contribuições. Lá, você também verá quantos motoristas parceiros foram beneficiados pelas suas sugestões.
5: A pergunta agora é de um parceiro da Uber que não falou o nome na mensagem, mas ele ou ela quer saber. Abre aspas. Como faço para mudar a cidade no aplicativo? Fecha aspas. E novamente o Lucas do time da Uber respondeu.
6: Olá, motorista parceiro. Eu recomendo que você entre em contato com o suporte pelo aplicativo, no menu Ajuda ou pelo nosso site t.uber.com/ajuda.uber e solicite a mudança de cidade para que tenha acesso a todas as funcionalidades da cidade de destino. Obrigado.
5: E mais uma pergunta de um motorista parceiro que não se identificou. Abre aspas. O passageiro entrou molhado no meu carro. Qual é a política da Uber nesse caso? Tem reembolso? Fecha aspas. E o Lucas respondeu essa também.
6: Então, motorista parceiro, a Uber não realiza reembolsos de taxa de limpeza para passageiros molhados, em casos relacionados a viagens na praia ou chuva. Recomendamos que o parceiro utilize capas impermeáveis, caso atue predominantemente em áreas litorâneas, evitando assim que o estofamento do veículo fique molhado.
5: Motorista parceiro ou parceira, continue enviando suas mensagens com as dúvidas que você quer tirar sobre a Uber no número 11 95321 0083. Participe do Uber Responde.
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3: 3:47, hora do noticiário local pela segunda vez aqui no Link TMC.
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0: E olha, que importante essa notícia, importante, mas não deixa de ser lamentável. O estado de São Paulo registrou uma alta nos casos de feminicídio no primeiro trimestre de 2026. Nos últimos dias, mais dois casos tiveram repercussão pela brutalidade contra as vítimas. As duas eram mães e foram mortas na frente dos filhos. A gente odeia dar esses detalhes, mas às vezes é preciso chocar para as pessoas entenderem a gravidade do que a gente está vivendo. E a Júlia Takahashi está aqui ao vivo no estúdio e traz os dados. Fala, Ju.
7: É isso mesmo, Mayara, e os números são bem preocupantes, né? O levantamento é feito pelo Instituto Sou da Paz e 2026 já apresenta o maior número de feminicídios de toda a série histórica desde 2018. São Paulo registrou alta de 41% nos casos de feminicídio em relação ao ano passado, uma comparação feita no mesmo período somente no primeiro trimestre do ano. Enquanto em relação a 2022, a alta é ainda maior, os casos cresceram em 75%. Ou seja, atualmente uma mulher é morta por feminicídio a cada 25 horas. São 86 casos registrados. Enquanto o Brasil registra um crescimento de um pouco mais de 9% desses casos entre 2022 e 2025, o estado de São Paulo tem um aumento de 43%. Olhando para o interior, em 5 anos os casos cresceram 93,5%. Só esse ano foram registrados 60 casos de feminicídio na região. Na capital de São Paulo, em comparação a 2022, o crescimento foi de quase 143% do casos. Esses dois casos que você comentou aconteceram nos últimos dias na Grande São Paulo. Uma mãe de 44 anos foi morta na frente dos filhos em Guarulhos e a filha de 23 anos que tentou protegê-la acabou sendo baleada. Anderson Pereira foi preso no dia seguinte e confessou o crime, segundo a Secretaria de Segurança Pública. O outro caso aconteceu em São Bernardo do Campo. Uma mãe foi morta com 2 tiros na cabeça e 1 no braço pelo próprio marido e os 2 filhos, 2 de 3 filhos, estavam na casa no momento do crime. A justiça concedeu a prisão temporária do suspeito. Em paralelo a isso, o descumprimento da medida protetiva de urgência cresceu. O primeiro trimestre registrou um aumento de quase 32% em relação ao ano passado. O mês de março deste ano registrou a maior quantidade de descumprimento para um único mês. Foram 1.083 casos, ou seja, um em cada 41 minutos, um aumento de 275 casos em comparação ao mês de março de 2025. A Secretaria de Segurança Pública informa que o enfrentamento à violência contra a mulher, incluindo os casos de feminicídio, é prioridade do governo e afirma que tem ampliado a rede de proteção e as ações de prevenção.
3: Muito obrigado, Júlia. Números realmente preocupantes. Eu acho que a mudança da classificação também colabora para isso, né? Porque ao mesmo tempo em que às vezes temos taxas de homicídios caindo, os feminicídios crescem. Não deixa de ser preocupante. 3 horas e 50 minutos, unindo novamente toda a rede TMC na sequência.
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0: Agora são 3 horas e 54 minutos. Continuo com o Rodrigo Alvarez, com Mayara Basti até às 5 da tarde com o nosso Link TMC. E agora o assunto é saúde. A creatina volta ao centro das discussões depois de novos estudos apontarem que ela pode ir além do desempenho físico e ter efeitos também no cérebro, incluindo aí a memória e o humor. Para explicar o que a ciência realmente comprova, a gente recebe a nossa colunista Amanda Figueiredo. Sempre muito bom recebê-la, Amanda. Boa tarde.
1: Boa tarde, pessoal. Tudo bem? Excelente pauta, adorei, né? Boa. Como vocês mesmos já falaram, a creatina, ela tá sempre ali, né? Nas notícias, faz bem para força muscular, agora estão estudando ela para outros pontos. O que, que a gente já sabe, né? Comprovado cientificamente falando. A creatina, ela ajuda sim com o desenvolvimento muscular, porque ela ajuda a levar energia para os nossos músculos, e assim a gente consegue fazer a contração, a recuperação, treina melhor. Então, nesse ponto, temos já estudos muito robustos mostrando que a creatina, em conjunto com exercício de força, não adianta tomar creatina e ficar à espera de um milagre, tem esse benefício para o nosso corpo, para a nossa saúde muscular. Esse novo destaque dos estudos para o nosso cérebro, tem muitos estudos já voltados para Alzheimer e creatina e questões de memória, eles são muito iniciais. Então, a gente não tem um repertório ainda muito conclusivo. Alguns estudos mostram, sim, que pode dar benefícios para a memória, para a cognição, até para o envelhecimento cerebral, mas a gente precisa estudar um pouco mais para a gente conseguir entender como que realmente beneficia, quantidade, frequência, se tem um público que vai ser mais beneficiado ou não. Então, isso a gente ainda está ainda muito no comecinho.
2: Amanda, eu queria entender o seguinte: creatina eu venho cada vez mais ouvindo, como você está colocando aqui, bons resultados. A gente não sabe todos eles ainda, mas de maneira geral são bons. Me parece que é uma coisa positiva para as pessoas. Quem deve tomar e pode ir lá na farmácia comprar ou no lugarzinho que vende lá e comprar pelo telemarketing ou tem que ter indicação médica?
1: Perfeito. A creatina, pouca gente sabe, mas a gente produz creatina, nosso corpo produz creatina. Só que dependendo do nível de cada corpo, de cada organismo, a pessoa pode precisar, ou do estilo de vida, se treina, pratica exercício físico, a pessoa pode precisar suplementar. Mas como todo e qualquer suplemento, a gente precisa de orientação para entender se você realmente precisa, para não ter uma sobrecarga de creatina e entender a dosagem. Né? Alguns pacientes, por exemplo, quem pratica atividade física, mulheres, nós mulheres, por questões hormonais, a nossa reserva de creatina tende a ser um pouco menor. Idosos que já estão sarcopênicos são pessoas que costumam se beneficiar da creatina, mas é importante entender a dosagem, e isso só dá para saber individualmente, sabendo quem você é, sua rotina, seus hábitos, sua alimentação.
2: Um idoso de 50 anos.
1: Histórico médico. O idoso de 50 anos, hoje em dia, né? Talvez ele nem precise, se ele for aquele fortão da academia, já está se alimentando bem. Mas é muito importante observar que a creatina, ela precisa ter um selo, né? Comprovando que ela é pura. Porque a gente tem aí muitos suplementos que aparecem ali na internet, nas redes sociais, que você não sabe a procedência. Então, também é importante passar, né, com o médico, com o nutricionista, para você saber quais são as marcas que são confiáveis e desconfiar se em um site tá com aquele desconto de 90%, já ficar de olho ali, porque milagre ainda não existe, né?
0: Muito bem.
3: Tem gente ia falar assim, se o idoso de 50 anos podia dar uma levantada para mostrar se é fortão mesmo, aqui o nosso idoso de 50 anos, é isso,
0: não,
3: entendeu?
0: Tá bem.
3: Legislando em causa própria, brincadeira, viu? Isso
0: eu
3: é
0: não,
3: feio.
0: Eu não
2: eu queria
0: me aguento.
2: Saber se eu podia dar um pulinho ali, comprar um pouquinho para melhorar minha memória, para acelerar meu cérebro, vai lá, vai que dá certo.
0: A gente precisa ir para a Rádio Uber, mas só para deixar claro, uma pessoa sarcopênica, Amanda, isso, é aquela que conforme a idade vai chegando, vai perdendo massa muscular, é isso?
1: Exatamente, ela vai perdendo massa e tônus muscular, o que pode até dificultar a mobilidade.
3: Ela ficando muito molenga
2: essa
3: mesmo.
2: Essa palavra é perigosíssima.
0: Por isso que eu fiz...
2: Essa palavra aí, não usa ela pela metade não, que dá errado isso aí.
0: Pois é, por isso que eu fiz questão de confirmar com a desculpa, viu, Amanda?
2: Sarcopênica.
0: Isso,
3: Amanda,
0: isso
3: desculpa, tá bom? É melhor o Robertinho aí, né, fazer.
0: Vamos pra próxima.
2: De que sarco você tirou isso, Amanda?
3: Olha, Amanda, nem precisa responder, tá? O nosso Bob chegou aqui pra abalar hoje, tá? Difícil. Nossa. Obrigada, viu, Amanda Figueiredo, nossa nutricionista.
1: Obrigada.
3: Beijo, até mais. Ê, Bob, chegou o alter ego já, demorou hoje, mas
0: rádio
3: vamos lá.
0: Rádio Uber, Rádio Uber, dormindo. Gente.
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6: Uma proposta que tramita no Congresso Nacional pretende endurecer ainda mais as regras da lei seca no Brasil. A partir de agora, o foco é na responsabilização de motoristas envolvidos em acidentes graves sob o efeito de álcool. O projeto se concentra em duas situações principais. Em caso de morte da vítima, serão aplicadas a suspensão do direito de dirigir por 10 anos e uma multa multiplicada por 100 vezes, totalizando R$ 29.347. Em caso de invalidez permanente, a suspensão da CNH será de 5 anos, com multa multiplicada por 50 vezes, resultando em R$ 14.673,50. Para os dois casos, a proposta prevê que todas as despesas médicas da vítima sejam de responsabilidade do condutor. Além disso, está previsto também o pagamento de uma indenização civil, que pode chegar a 10 vezes o valor da multa por infração gravíssima, totalizando cerca de R$ 2.934,70 adicionais. Mas isso pode depender da interpretação do teto indenizatório. A justificativa do projeto baseia-se no alto índice de acidentes causados por motoristas embriagados. Por isso, busca punições financeiras e administrativas mais severas para diminuir a imprudência no trânsito, que é constante no Brasil.
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0: 4:05, sigo com Rodrigo Alvarez e Mayara Bastia até às 5 da tarde. Esse é o Link TMC para todo o Brasil, inclusive para Curitiba, no 100.3 da capital paranaense. O presidente Luiz Inácio Lula da Silva sanciona a lei que aumenta as penas para roubos, furtos e fraudes digitais, com destaque para golpes pela internet. Agora, esses crimes passam a ter punição de até 10 anos de prisão, segundo publicação no Diário Oficial.
1: Banco Central define regras para uma nova modalidade de crédito pessoal com juros mais baixos, criada por uma lei de 2025, válida a partir de julho de 2027. A medida conta com parcelas limitadas a 35% da renda e débito automático em conta para reduzir a inadimplência.
0: E o brasileiro João Fonseca tem a chave definida para o Masters 1000 de Roma e estreia na sexta-feira contra o vencedor do confronto entre Valentin Royer ou Hamad Medvedev. O tenista chega embalado pelo 29º lugar no ranking da ATP após boa campanha no torneio de Madrid. Seguimos falando de esporte no Link TMC, acionando agora Fabiano Fará, que normalmente às segundas-feiras chega com informações do Campeonato Brasileiro ou da rodada que virá nas competições internacionais. Mas hoje acho que podemos dizer que temos uma bomba na cidade de Santos, meu caro Fabiano Fará. Notícia muito ruim que vem do Santos Futebol Clube. Fará, boa tarde.
2: Tudo bom, Tomás, Mayara, Rodrigo, um abraço a quem nos acompanha. Então, eu vou contextualizar aqui, para quem não está familiarizado com isso. Ontem, no treino de ontem pela manhã, no CT Repelé, treino do Santos aqui, na Baixada Santista, o Cuca deu um treino em campo reduzido, que é aquele campo menor, mais estreito, né, para trabalhar mobilidade, enfim, toque de bola rápido, com jogadores que não atuaram contra o Palmeiras, não relacionados, e aqueles que não atuaram os 90 minutos, ou seja, não foram titulares. Num lado, um time estava o Neymar, no outro o Robinho Júnior. No time do Neymar, jogadores mais experientes do Santos, no time do Robinho Júnior, mais a molecada, né? E foi um treino muito intenso, pelo que eu consegui de informações aqui. E não só o Neymar, mas como outros jogadores mais experientes, estavam dando uma bronca no Robinho Júnior para parar de passar o pé em cima da bola, de fazer firula, aquelas coisas, para respeitar. O treino terminou 2-2. O Cuca estava observando tudo. E o Cuca falou, vamos desempatar esse treino? É 1-1. E aí caiu Neymar contra Robinho Júnior. O Robinho Júnior tentou dar um drible do Neymar, tomou uma rasteira, um empurrão, um tapa e foi pro vestiário, né, aborrecido. Obviamente que quem observou isso me justificou que foi algo do treino intenso tal, que o Neymar falou, pô, aqui você não vai fazer não, moleque. Como o Neymar tomava bronca, enfim, me disseram que foi algo normal. Só que o Robinho Júnior foi pro vestiário, menino, 18 anos, né, aborrecido. O Neymar entendeu que subiu muito o tom, foi lá e pediu desculpas. Só que hoje teve um novo desdobramento. Os dois estão nesse momento indo pro Paraguai, onde o Santos enfrenta o Recoleta amanhã pela Copa Sul-Americana. Os dois estão relacionados, estão juntos. Só que o Santos soltou uma nota, a seguinte nota. Ele informa o clube que, por determinação da presidência, foi instaurado, logo após a ocorrência dos fatos, processo de sindicância interna para analisar o episódio que envolveu os atletas Neymar Júnior e Robson de Souza Júnior, o Robinho Júnior. Durante o treino de ontem, o departamento jurídico do clube está responsável pela condução da sindicância. E por que o Santos instaurou isso? Porque a família do Robinho Júnior, que cuida da carreira do jogador, pediu a rescisão de contrato do atleta, que há pouco tempo renovou com o Santos, por não ter condições mínimas de segurança no trabalho. Então, eu não sei, não vi a imagem, Tomás, Mayara, Rodrigo, não vi a imagem, não sei se foi uma agressão, se foi algo quente.
3: Não tem essa imagem, né? Ninguém publicou essa imagem.
2: Não, ninguém publicou essa imagem. O Santos também só divulgou agora imagem do treino de hoje. De ontem não foi nada divulgado, tá? Eu não sei se foi uma agressão ou se foi algo corriqueiro. O Tomás também, muito tempo, sabe, o futebol é assim, cara. Todo jogador ou ex-jogador fala, isso é normal, acontece até pior. Disseram que o Neymar, quando ele fica cobrando os companheiros publicamente nos jogos, nos treinos ele faz pior e outros jogadores fazem pior. Então, eu não vi a imagem, eu não tenho como concluir se foi uma agressão ou não. Vamos aguardar a sindicância do Santos, mas o pedido partiu da família do Robinho. Pois não.
3: A família, os representantes do Robinho Júnior, pelo que está publicado, estão dizendo que Neymar proferiu xingamentos de maneira ofensiva, aplicou uma rasteira e desferiu um tapa violento no rosto, como você disse. Aí não é do jogo, não é normal.
2: Não, não é normal, não é normal. Aí eu já não sei, Rodrigo, a intensidade, em que contexto foi realizado isso, tá? Porque existem...
3: Pode ser devagar ou
2: não é normal. Não é normal, não é normal. Mas no futebol, nos treinos, eu já vi muitas e muitas vezes isso acontecer. Obviamente que quando tem câmera apontada, você sabe quando é uma agressão, você observando, você sabe quando é uma agressão ou quando é algo ali, tipo, entre eles, né? Eu não tenho como definir isso. Espero que o Santos defina isso rapidamente. A família do Robinho Júnior pediu as imagens do treino. Não sei se a TV do clube, né, registrou isso ou se tem câmeras de circuito interno para registrar isso. Tô aguardando, né? Porque se você ouve pessoas do clube, tem pessoas que dizem que o negócio ganhou uma proporção enorme porque o Neymar está envolvido, e outras pessoas me disseram que realmente foi uma agressão. Eu não tenho como concluir. Eu tô passando aí a informação, tudo que me chega e o que eu apurei, viu, gente?
0: Agora sim. Eu acho só importante salientar uma coisa. Primeiro, eu concordo com o Alvarez, eu acho que pelo que está sendo falado, passa um pouquinho, né, do ponto isso, ou bastante. De fato, Alvarez, às vezes um jogador mais velho dá um peteleco num jogador mais novo, um tapa na nuca, e isso é considerado normal no futebol. Não deveria ser, na minha opinião. Acho que no futebol a gente tem o péssimo hábito de normalizar determinadas situações. O pai vê o filho xingando no estádio, acha que é uma... Aqui pode, filho, é uma coisa normal. Xingar a mãe do árbitro é uma coisa absolutamente normal no futebol, como se não fosse uma ofensa das mais graves. Enfim, a gente normaliza muita coisa. Na questão do Robinho Júnior, tem um ponto que a gente tem que observar. Os empresários do Robinho Júnior, eles não estão confortáveis com a situação do garoto já faz tempo e reclamam pelo menino não estar tendo oportunidades no time. Eu não sei se essa agressão, ou possível agressão, ou pseudo-agressão do Neymar veio a calhar nesse momento para os empresários, assessores do Robinho Júnior, de repente... verem aí a possibilidade, a oportunidade de pedir rescisão de contrato do jogador no Santos. Se não é esse o fato, eu já presto aqui, de antemão, minha solidariedade ao Robinho Júnior, porque ninguém merece. Pode ser o Neymar, pode ser o Maradona, pode ser o Pelé, ninguém tem que passar por isso num treinamento se de fato aconteceu essa agressão. Mas é uma situação realmente que faz a gente pensar e faz você ficar aí no meio do caminho. Será que teve a agressão de um lado? Será que foi algo normal de jogo que pode gerar aí algo oportunista para o lado mais fraco? Enfim.
3: Essas imagens vão ter que aparecer. Alguma coisa vai aparecer.
1: Se é que tem, né?
0: Enfim. Mas testemunhas, né? Testemunhas tem que aparecer, né? Testemunhas tem que aparecer.
2: O Cuca, técnico do Santos, é uma das testemunhas. O Cuca estava lá observando tudo. O Léo, ex-jogador do Santos, hoje parte da diretoria, estava lá. O Elano, ex-jogador. Ainda não. O Elano, ex-jogador do Santos, que hoje é gerente da base do Santos, estava acompanhando o treino. Essas informações eu tenho. Toda a comissão técnica do Cuca estava lá. O Cuca relacionou os dois jogadores, o Robinho Júnior e o Neymar, que estão, repito, a caminho agora do Paraguai, porque o Santos entra em campo amanhã. O que o Tomás falou sobre a insatisfação por parte do staff do Robinho Júnior é real. Isso vem antes disso, tá? Antes disso, porque ele anunciou a renovação de contrato com a promessa de novas oportunidades e isso não aconteceu. Tem muita gente passando à frente dele. Mas eu tô aqui para informar, eu não vou me posicionar porque eu não vi as imagens. Se eu ver as imagens, eu consigo colocar para vocês, olha, foi uma agressão, olha, não foi uma agressão. Sem as imagens, eu não consigo opinar sobre o que aconteceu, eu só consigo informar.
1: Valeu, viu, Farai? Realmente tem imagens, eu confundi aqui, já deve sair. O staff do Robinho deu 48 horas pro Santos disponibilizar essas imagens e aí, né, a gente poder analisar. Obrigada mais uma vez, viu, Farai? Sempre com informações quentes ali, especialmente do Santos. Espaço sempre aberto pra você,
3: tá,
1: meu amigo.
3: Tá bem quente essa, hein? Essa aí tá bem quente, isso ainda vai dar muita coisa pra frente.
1: Muito pano pra manga. Bom, O que também está dando certo pano para manga é o novo desenrola 2.0, né? É a promessa do governo federal de descontos altos em dívidas como cartão de crédito, cheque especial e até o uso de parte do FGTS para pagar dívida. A gente agora vai trazer a Juliana Inhas, professora de economia do INSPER, para detalhar um pouquinho as regras, os impactos. Juliana, obrigada por estar aqui com a gente no Link TMC. E ele é um, de certa forma, né, quem está ali com a corda no pescoço está aliviado, né, com esse anúncio do Desenrola 2.0, mas ele pode representar um risco na segurança financeira e do trabalhador no futuro? Então, o Varese falava aqui no início do programa que o FGTS é uma garantia, tanto é que tem garantia no nome, né? Como é que você vê o Desenrola de uma forma geral? Boa tarde.
4: Oi, Mayara, boa tarde a você, ao Tomás, ao Rodrigo, a todos que estão conosco. Rodrigo acerta, assim, nesse ponto, né? A gente tem aí, dentro desse programa, uma possibilidade interessante de renegociação de dívida, especialmente porque, realmente, o brasileiro está muito endividado, as inadimplências, as taxas de inadimplência são altas, isso traz, claro, um grande risco para o sistema, as pessoas começam a parar de acessar o mercado consumidor, elas perdem, né, a possibilidade de compra, então isso tudo realmente é muito negativo. Agora, a utilização do FGTS, apesar de economicamente até matematicamente ser viável, especialmente porque a gente está falando de um recurso que retorna muito pouco para o trabalhador, ele acaba sendo, claro, dentro da própria função que o FGTS tem dentro da economia, é uma garantia para esse trabalhador lá no futuro, né? Então, se ele por acaso

0: Não existe mágica dentro dessa história, existe uma realocação de recursos que pode sim, se a gente não conseguir barrar, né, estancar esse processo de crescimento muito exacerbado do endividamento, a gente pode correr o risco de, se essa medida for reeditada, feita outras vezes, daqui a pouco o trabalhador não ter esse recurso lá na frente, o que pode trazer um problema novo e bem sério daqui a um tempo.
1: Juliana, a meu ver é isso. A meu ver, a gente está curando a tosse de hoje para esperar uma pneumonia no futuro. O trabalhador usa o FGTS, um dia ele não vai ter lá na frente. Aí eu pergunto: que bem poderá fazer essa medida para a economia como um todo, além de curar um resfriadinho agora e daqui a pouco o trabalhador está de novo no juro, está de novo endividado?
0: Rodrigo, de fato, essa medida ela pega um curto prazo, né? Então, se o intuito com essa medida for resolver o endividamento de curto prazo, fazer as pessoas voltarem ao mercado consumidor, né? Então, se a ideia é aquecer a economia, é uma medida que tende a ter ali seu efeito. Agora, como você muito bem coloca, e me permita até traduzir o que você falou de uma outra forma, eu acho que a gente está tratando um sintoma e não a causa, né? Então, o grande problema é a gente está tratando esse sintoma. A economia brasileira realmente é uma economia com endividamento elevado de maneira estrutural, e a gente não está tratando realmente a raiz desse problema. A gente está tratando um efeito, que é um efeito negativo, sem dúvida. Mas se a gente não tratar a causa do problema, a gente vai ter que ficar fazendo novos desenrolos a todo período. Qual é a capacidade que a gente tem, né, institucional, inclusive, de ficar reeditando o mesmo programa? Isso traria certamente, e pode trazer certamente, problemas inúmeros, que vão desde a utilização, né, de todo o recurso que o trabalhador tem ali no seu FGTS, até o caso de as pessoas começarem a entender que existem até incentivos a se endividar, a eventualmente não fazer os pagamentos, entendendo que sempre vai vir uma ajuda, sempre vai vir um novo programa que corta juros. Então, acho que realmente tem muitas coisas aí nessa história que precisam ser pensadas, e eu destacaria a principal delas, a gente tratar realmente a grande causa desse endividamento, que é a renda baixa e, adicionalmente, aí a nossa produtividade baixa, que faz com que as pessoas tenham pouca renda.
2: Juliana, eu só fiquei com duas dúvidas. A partir de que momento isso começa a funcionar, uma vez que o projeto seja aprovado, que o Lula deu o ok, isso é uma coisa imediata. E em relação ao fundo de garantia, eu vi você falar o total do fundo de garantia. Não seria só 20%? Eu achei que eu tivesse lido que, em relação ao fundo de garantia, o trabalhador poderia pegar só 20% do mesmo.
0: É isso mesmo, Tomás. Na verdade, o que eu quis dizer foi que, se a gente fizer toda hora políticas como essa, suponha, né, hoje eu uso
2: Entendi.
0: 20% do meu FGTS, daqui a 2 anos eu estou endividado de novo porque o problema não foi resolvido, né, eu empurrei aí com a barriga, aí eu vou ter mais um programa, mais 20%. Se a gente ficar fazendo isso toda hora, não demora muito tempo para que o trabalhador realmente acabe esgotando ali seus recursos, ou pelo menos utilizando uma parte significativa, né? Então, foi mais nesse sentido. Agora, a partir do momento que a medida é aprovada, aí a gente vai começar a ver certamente aí uma força-tarefa para conseguir colocar realmente essa medida já sendo implementada, né? Eu não acredito, dado que a gente está aí num ano eleitoral, que esse tipo de medida é uma medida muito importante, especialmente para conseguir aí reduzir as taxas de inadimplência, colocar a economia um pouco para cima, né, tentar dar estímulos econômicos. Eu não duvido que essa medida vá ser de alguma forma implementada com uma grande rapidez.
3: Agora, Juliana, só um espacinho para a pergunta do nosso ouvinte Ricardo. Ele pergunta se pessoas que têm empréstimos com juros altos, mas que não estão inadimplentes, ou seja, com as contas em dia, né, estão com água, luz, etc., em dia, vão poder participar. Porque acho que tem muita gente nisso, né, com uma paulada de empréstimo que pegou de banco com um juro absurdo, está conseguindo pagar as contas do dia a dia, mas os empréstimos estão tirando o sono. Desenrola, vai cobrir essas pessoas?
0: A princípio, pelo que o governo divulgou hoje, são pessoas que têm atrasos, né? Então, existe um foco forte em inadimplência, justamente porque a ideia é fazer com que essas pessoas que perderam acesso ao mercado consigam retornar a ele, né? O Desenrola 1.0, né, que foi a primeira versão, esse sim atacava também, de alguma forma, esse endividamento excessivo, né? Aparentemente, o foco agora é muito em quem está inadimplente, são as pessoas que têm as dívidas em atraso, né? Tanto que

0: Existem todos os critérios lá, né? Então, são atrasos a partir de 90 dias, né? Um período específico ali de 2 anos, são dívidas, né, que têm um determinado valor, tá? Rendas, né, também comprovadas em determinadas faixas. Agora, de fato, esse endividamento aí, ele também é um grande problema, né? Tira o sono do trabalhador, tem também tirado muito sono do governo, porque endividamento alto acaba pressionando taxa de juros, acaba pressionando risco, e isso para a economia é um problema evidente.
1: Muito bem, conversamos com a professora de Economia do INSPER, Juliana Inhas, falando sobre o Desenrola 2.0, que promete momentaneamente tirar aí muita gente aí ou acabar com o problema do endividamento de uma parte da nossa população. Momentaneamente, segundo a avaliação de muitos. Muito obrigado, professora Juliana.
0: Obrigada, pessoal. Ótima tarde para vocês.
2: Valeu para você também. Agora é hora de cada cidade da TMC abrir espaço para sua programação local.
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2: E a Anvisa autorizou hoje a fabricação local da vacina contra a chikungunya do Instituto Butantan. Tiago Matheus está ao vivo aqui no estúdio com a gente. Conta os detalhes, fala, Ti.
4: Exato, Mayara. Boa notícia, né? Notícia na saúde pública. O Instituto Butantan recebeu autorização da Anvisa para produzir aqui no Brasil a vacina contra a chikungunya. Na prática, isso significa que o país passa a fabricar aqui mesmo um imunizante contra uma doença que tem avançado bastante nos últimos anos. Para entender o tamanho disso, essa é a primeira vacina contra a chikungunya registrada no mundo. Ela foi desenvolvida em parceria com a farmacêutica Valneva e já tinha sido aprovada no ano de 2025. Agora, com a produção nacional liberada, a expectativa é acelerar a distribuição e ampliar o acesso para a população. Lembrando que a vacinação já começou de forma piloto em alguns municípios, como é o caso da cidade de Mirassol, atendendo inicialmente pessoas de 18 a 59 anos. Então, a ideia é testar a logística e aí depois expandir gradualmente para outras regiões, mas não deixa de ser uma boa notícia, principalmente na nossa saúde pública.
1: Boa, Thiago. E agora a gente traz o esporte no Link TMC. Os clubes paulistas tiveram uma 14ª rodada do Brasileirão. Amarga, não sei se amarga, mas é decepcionante para alguns, sem dúvida alguma, nesse final de semana. O Corinthians, por exemplo, visitou o Mirassol e perdeu pela primeira vez sob o comando de Fernando Diniz. O jogo terminou 2-1 para o Mirassol, segunda vez seguida no Brasileirão que em casa o Mirassol ganha do Corinthians. E o mesmo placar do ano passado, 2-1. Carlos Eduardo e Edson Carioca fizeram os gols da equipe do interior. Dieguinho descontou para o Timão já na segunda metade do segundo tempo. Vale dizer também que os dois gols do Mirassol foram bem polêmicos, o primeiro deles num pênalti que para mim não aconteceu. Em Bragança Paulista, São Paulo e Bahia protagonizaram um jogo movimentado com o resultado final de 2-2. O Bahia conseguiu um empate numa falha do Rafael aos 52 minutos do segundo tempo, quando o São Paulo já não tinha Lucas, que saiu machucado, não pôde ser substituído. São Paulo estava com um jogador a menos e um zagueiro ainda mancando. Foi um final sui generis da partida. No sábado, Palmeiras e Santos empataram por 1-1. Apesar do resultado, o Palmeiras segue líder do Brasileirão, tirou proveito do empate do Flamengo com o Vasco, 2-2. Os times agora mudam a chavinha e se preparam para os seus jogos na Copa Sul-Americana e na Libertadores. O Santos e o São Paulo jogam pela Sul-Americana. O Palmeiras tem um jogo importante contra o Sport em Cristal fora de casa pela Libertadores. Não pode nem pensar em perder, mas para mim deve ganhar. E o Corinthians joga na Colômbia contra o Independiente de Medellín, Maia.
2: E rapidinho, rapidinho, depois de um dia frio ontem, acho que a máxima nem chegou aos 21 graus. Hoje a gente tem média de 27 no
1: Esquentou
2: centro.
1: De novo.
2: Né? Esquentou do nada, né? E amanhã a gente continua com máximas chegando aos 28. Se chover, vai ser de forma rápida e isolada. Quarta-feira, nada de chuva, a gente chega aos 29 graus.
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1: Exatamente. Opa, voltamos aqui com mais.
2: Exatamente, voltamos. 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
1: Exatamente, voltamos. Voltamos para Brasília para falar melhor sobre aquela lei que aumenta a pena para roubos, furtos e fraudes cometidas no ambiente digital, que não é nada fácil de fiscalizar, inclusive, mas é uma boa notícia. E quem traz os detalhes é o repórter Adrian de Almeida. Fala, Adrian.
3: Olá, pessoal, boa tarde. Olha, essa lei sancionada pelo presidente Lula, ela endurece penas aí para crimes, homem, como furto, roubo, estelionato, ação também, principalmente quando acontecem aí no meio digital. Ela trouxe aí uma série de alterações nesses crimes. Eu vou falar sobre dois. Um deles são golpes ou fraudes bancárias, com aí pena de reclusão de 4 a 10 anos e multa, se houver sido então cometido por meio de um dispositivo eletrônico. Seja o criminoso usando aí celular, notebook, tendo esse com a vítima de eletrônica. A gente tem aí também eletrônica, que é pena de reclusão de 4 a 8 anos e multa também. A gente está falando aqui, né, sobre o presidente Lula, lembrando que na quarta-feira ele tem uma agenda oficial nos Estados Unidos. Ele vai sair daqui do Brasil na quarta-feira, vai ter um encontro com o presidente Donald Trump na quinta-feira para estreitar os laços também entre os dois países. Nas últimas semanas a gente teve aí uma série de altos e baixos nas relações comerciais entre os países e essa agenda oficial vai ser justamente para conseguir então normalizar as relações, para estreitar os laços entre os dois países.
2: Obrigado, Adrian. 4 horas e 31 minutos. Adrian de Almeida, direto de Brasília, com informações aqui no Link TMC. E agora a gente volta para São Paulo, um caso amargo, esse sim, bem
1: tenebroso.
2: Amargo, né? Tenebroso, lamentável, lastimável, que aconteceu na Zona Leste de São Paulo. O último envolvido no caso de estupro coletivo de duas crianças foi apreendido nesta segunda-feira. Segundo as autoridades, o crime que chocou o Estado aconteceu depois de um convite para soltar pipa. Luísa Mutoni traz mais detalhes.
4: O adolescente foi encontrado em Ermelino Matarazzo, na Zona Leste de São Paulo, e foi encaminhado à delegacia acompanhado da mãe. Ele era o último foragido envolvido no caso de estupro, que também contou com a participação de outros 3 menores e de um maior de idade de 21 anos. O maior foi preso neste fim de semana no interior da Bahia e deve ser transferido para São Paulo nos próximos dias. O delegado que investiga o caso, Júlio Geraldo, conta que os autores já conheciam as vítimas e que tudo começou com um convite para soltar pipa.
5: O que aconteceu foi que os adolescentes conheciam as crianças vítimas. E nesse contexto ali de convivência dentro da comunidade, eles acabaram marcando de se encontrarem para empinar pipa. As duas crianças vítimas chegaram nesse propósito. Um deles estaria sujo e convidaram para entrar e tomar um banho. Nessa de vamos tomar banho, começou-se ali uma brincadeira que escalou para a atividade criminosa gravíssima que nós todos vimos impactados.
4: As crianças já prestaram depoimento e estão recebendo acolhimento de equipes de assistência social da Prefeitura de São Paulo. As investigações continuam para apurar denúncias de ameaças que teriam sido feitas às famílias das vítimas e também para a responsabilização daqueles que divulgaram os vídeos do abuso nas redes sociais.
1: É um absurdo tão grande tudo isso.
6: Não tem nem muito o que dizer,
1: não,
6: né?
1: Não tem.
6: Uma monstruosidade dessa, né?
1: E que um adolescente que desse?
6: Dá vontade de partir pra cima, né?
1: Que adulto ou adolescente desse vai virar? Vai passar ali 3 anos da Fundação Casa, ok. Vai sair. Que tipo de adulto ou adolescente desse pode virar? Desculpa, gente. Pra mim não entra na minha cabeça.
2: Terrível, terrível isso. 4:33 Nos Estados Unidos, cresce um movimento que coloca em xeque o direito ao voto das mulheres, impulsionado por influenciadores de ultradireita como Nick Fuentes e líderes religiosos. Em discursos que ganham força nas redes e em igrejas, há quem defenda ideias como um voto por família decidido pelo marido e até o fim da 19ª emenda, que garantiu esse direito há mais de um século. Ao mesmo tempo, o governo de Donald Trump propõe uma reforma eleitoral que não acaba com o voto feminino, mas cria barreiras práticas, principalmente para mulheres casadas que mudaram de sobrenome. Vocês, Alvarez e Maiara, estão acompanhando com mais detalhes essa situação e também essas manifestações nas redes sociais norte-americanas. O que eu pergunto a vocês é essa força que esse tipo de manifestação absurda, né, em 2026 ganha, é nesse nicho apenas, é entre eles, é uma coisa que ainda soa risível para a maioria da população norte-americana, ou é algo que vocês realmente acreditam que possa crescer nas redes sociais, possa gerar realmente um movimento? Porque é algo preocupante, tão preocupante que eu fico aqui me perguntando, poxa, mas será que isso vai gerar realmente discussão nos Estados Unidos?
6: Posso, antes de começar o debate, trazer uma informação que eu acho muito relevante?
1: Claro.
6: Nas eleições de 2020, Joe Biden venceu de lavada no voto feminino.
1: Sim.
6: Muito mais do que o resto da eleição. 57% do voto das mulheres, 42% dos votos de Trump. Isso para mim é revelador. De maneira geral, o Trump tem mais votos masculinos. E ele tem feito um movimento nos Estados Unidos que é chamado de gerrymandering ou gerrymandering, que é um... Esse nome não adianta explicar agora, é um nome bem americano lá, baseado numa coisa do passado, mas que é o seguinte: redesenhar fronteiras eleitorais para dar mais votos ao Partido Republicano. O Trump está fazendo uma série de medidas para aumentar a votação a favor dos republicanos na próxima eleição. E a gente vê blogueiros que são associados de alguma forma ao Trump, que pensam parecido com ele, começando a defender que a mulher não tem direito de votar. Ou que ela vote de acordo com a vontade do marido, que eu também já tenho visto. Então, eu me pergunto quanto tem do dedo do Trump nesse acontecimento. E aí eu digo, isso vai ter consequência, Tomás. Se levanta, se vai para frente, vai ter consequência. Está se fazendo de tudo para tirar o voto dos negros nos Estados Unidos. É um movimento que já está gerando uma revolta entre a população negra. E agora aparece esse daí para as mulheres. Porque quem vota no Trump, principalmente, é branco, macho.
1: Conservador, em geral. Né? E aí eu te pergunto, que democracia é essa em que, vamos lá, você é um presidente e você percebe que realmente teu eleitorado feminino prefere os democratas, né? É contra você. Vamos criar então medidas pelas mulheres? Vamos nos aproximar das mulheres? Não. Qual que é a tática, né? É o Trump pegar ali os seus seguidores, que é seus seguidores não, seus influenciadores, são pessoas que têm milhões e milhões e milhões de seguidores, e vamos então impedir o voto feminino. Como é que eu vou fazer isso? Eu vou pegar a Bíblia. Vou pegar o discurso bíblico de que a mulher é submissa, que a mulher tem que se submeter à vontade do homem. E como cresce cada vez mais esse movimento, não só nos Estados Unidos, mas de uma certa forma no Brasil também, você distorce valores, né? Que é distorcer realmente essa história e usar a submissão para proibir a mulher de votar. Fato isso. Inclusive, eles demonstraram ali, né, os estados, quem é a favor desse movimento absurdo, demonstra ali que realmente, sim, as mulheres são mais a favor dos democratas. Por quê? Porque os democratas defendem mais os direitos das mulheres. Aí a gente fala, mas qual que é a possibilidade desse absurdo acontecer? Gente, os absurdos começam assim. Você começa com o discurso, primeiro eles vêm e atacam no discurso, né, aí você relativiza, né, como um debate legítimo, aí vira um debate legítimo. Foi o que aconteceu, por exemplo, na queda do direito federalizado ao aborto. Que agora quem que tem direito ao aborto? Diminui demais ali o direito que as mulheres tinham conquistado e perderam direitos.
2: Eu sou bastante pragmático, eu insisto. Eu acho, por exemplo, existem vários congressistas republicanos que barram ideias bem menos assustadoras e perigosas e absurdas do Trump do que essa. A Mayara pergunta, que democracia é essa? Essa democracia é uma democracia consolidada desde 1776 e que eu insisto aqui, acho muito difícil qualquer coisa acontecer no sentido de você tirar o voto das mulheres nos Estados Unidos em pleno 2026. Eu não estou minimizando a atrocidade que é esse discurso, entendeu? Eu não estou minimizando isso, isso é um absurdo. E para mim é tão absurdo que eu sinceramente acho que é impossível isso passar no Congresso norte-americano. Em 2026 as mulheres deixarem de...
6: Mas não tem mais impossível nos Estados Unidos.
1: Nada, fato.
6: Não tem, gente, não o Trump tem. Vai sair. Tudo está acontecendo.
2: Mas o Trump vai deixar esse governo daqui a 3 anos, gente. Ele não vai se perpetuar no poder.
1: Mas e aí? Mas o Congresso fica.
2: Sim, mas o Congresso
1: que Congresso de direita fica.
2: Sim, mas um Congresso que é muito menos maluco do que o presidente norte-americano, gente.
1: Mas e se eu falo de um Congresso de uma direita extremista, por exemplo? E aí você começa a trazer o discurso, aí vai conquistando, gente, pelo discurso 1, 2, 3.
2: Sim, mas não...
1: Assim, caiu o aborto, gente.
2: Mas são coisas...
1: Assim, caiu o direito ao aborto nos Estados Unidos.
2: São coisas diferentes. O aborto, você tem muita gente que pensa como a gente, que é contrário ao aborto.
1: Mas, gente,
6: e quando... eu concordo com você,
2: é Tomás, diferente
6: que é o aborto do voto feminino. Passar uma medida dessa. Bom,
1: mas não é impossível. Com você.
6: Sim. Mas cria-se um movimento, esses movimentos têm impacto. Mesmo que você não mude a lei, você impacta no comportamento da população.
2: Isso é outra coisa, tá, Alvarez?
6: Isso gera problema.
2: Eu só estou defendendo aqui a democracia norte-americana, que eu acho que não vai, em nenhum momento, impedir que as mulheres votem para presidente ou para outros cargos nos Estados Unidos.
1: E o pior é que tem mulheres.
6: Eu só vou discordar porque, assim, a democracia americana está em xeque. O próprio americano, a gente mostrou outro dia, muitos americanos deixando de ser cidadãos americanos justamente porque não querem viver num país que eles estão chamando de ditadura, de um autocrata, de alguém que está passando por cima da lei. O Trump faz guerra sem perguntar ao Congresso e ninguém está falando nada, porque o Congresso é dele. Então não está aquela democracia lá de trás, é uma outra. É a democracia moderna,
2: mas,
6: como tem na Rússia também, democracia moderna.
2: Sim, mas guerras foram feitas por outros presidentes norte-americanos, democratas, republicanos, sem o apoio popular muitas vezes, às vezes com o apoio popular. Sei que dessa vez foi feita de uma maneira diferente, mas ainda assim a gente volta a algo que é mais paliável, é mais fácil da gente discutir. Agora, a mulher perdeu, é um absurdo que a gente discuta isso, óbvio. É um absurdo que tenha gente defendendo essa ideia, óbvio. Como é absurdo o antissemitismo, como é absurdo o racismo, como é absurda a homofobia, e existe. Agora, daí a você ter o voto feminino proibido nos Estados Unidos, para mim é uma grande diferença, como daqui para Washington.
6: Eu acho que não vai acontecer, concordo com você.
1: Eu não acho impossível, mas que é perigoso esse tipo de discurso, porque novamente você tá ali colocando a mulher como objeto que tem que se submeter à vontade do marido, e o pior, muitas mulheres concordam com isso e acham que é isso, porque a Bíblia diz que a mulher tem que submeter, então é isso. Para minha família ser feliz, é melhor que meu marido mande nas coisas e eu fique na minha. Isso é muito
6: perigoso. Não vamos nos esquecer de que, de outra forma, essa discussão chegou ao Brasil recentemente com a acusação feita pela senadora Soraya Tronic ao Frei Gilson por um discurso dele que incomodou bastante a senadora e muitas mulheres, que traz exatamente isso que a Mayara está dizendo, que é uma leitura literal dos evangelhos e do Antigo Testamento, em tese justificando a supremacia do homem. A gente está vendo isso acontecer também no Brasil. Esse debate já chegou aqui.
1: Exatamente. Bom, agora é hora de cada cidade da Rede TMC trazer a notícia da sua região.

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1: Falando agora para São Paulo e para a Grande São Paulo, segundo uma pesquisa da Datafolha, a maior parte da população da cidade aprova o novo complexo viário Sena Madureira, que foi uma confusão para as obras ali na zona sul da capital. Inclusive, tirou várias árvores centenárias, né? Foi uma polêmica danada. O levantamento contratado pela gestão Ricardo Nunes é um levantamento feito pela prefeitura, né? Que mostra que 92% dos entrevistados têm visão favorável à obra. A construção ali do complexo, com dois túneis novos, aliás, é uma das prioridades na administração Nunes no setor viário.
2: A gestão municipal diz que o complexo vai ajudar a desafogar o trânsito na reunião. Desde o início, no entanto, ela sofreu oposição de ambientalistas porque inclui a necessidade de remoção de árvores nativas do local. Além disso, 87% dos entrevistados disseram que o novo complexo vai melhorar a qualidade de vida de quem mora ou circula na região. Eu também fiquei surpreso com esse número, 92% dos entrevistados sendo favoráveis, porque houve muito blá blá blá, bafafá, muita gente reclamando, até por conta dessas árvores centenárias. É sempre uma pena, né? Você ter que derrubar árvores pelo progresso. Mas evidentemente que o trânsito vai melhorar sensivelmente por lá. E vale lembrar que a pesquisa foi feita pela Datafolha, um levantamento contratado pela prefeitura, mas feito pela Datafolha. Imaginamos que um levantamento feito com imparcialidade.
1: A gente espera. E a Prefeitura de São Paulo divulgou hoje o projeto vencedor do concurso do novo Parque do Bixiga, no centro da capital. A proposta vencedora é do escritório Democratic Architects, que vai ganhar o prêmio de R$130 mil e vai ter o prazo de 10 meses para elaborar o plano de implantação do novo espaço, ao lado do Teatro Oficina, na Bela Vista.
2: O parque será permeável e com os chamados jardins de chuva, caracterizados por um extenso trabalho de renaturalização e plantio do bosque. O parque também contará também com áreas para banho de sol, anfiteatro aberto, espaços de yoga, áreas pet, parquinho infantil, quadras e espaços multiuso. As obras do novo parque devem começar apenas no segundo semestre de 2027.
1: Vamos falar agora de entretenimento. Virada Cultural anunciou os primeiros nomes da edição deste ano, que vai ser nos dias 23 e 24 de maio. Na programação tem Thiaguinho, Marina Sena, Joelma, Gustavo Mioto e olha só, a banda Universe. Mas quem é Universe?
2: Quem é Universe?
1: Grupo de K-pop, mais um, viu, Tomás? É a estreia. Você conhece, Avarez?
3: Conheço todos de cor. Claro, posso até dançar e cantar como esse aqui pra você, posso?
1: Não, a gente agradece, obrigado, viu?
2: O evento é promovido pela prefeitura e considerado o maior festival cultural gratuito do país. A programação não terá interrupção durante 24 horas. Essa edição contará com mais de 1000 atrações em 22 palcos, além de espaços culturais parceiros. 4h45, já voltamos, reunindo toda a Rede Transamérica, que agora é TMC.
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0: 4 horas e 48 minutos. Durante um evento em São Paulo com empresários suecos, o vice-presidente Geraldo Alckmin repercutiu a rejeição de Jorge Messias ao Supremo Tribunal Federal. Vamos conferir um trecho da entrevista do vice-presidente.
1: Porque é uma pessoa preparada, jurista, com experiência, com espírito público, uma vida dedicada ao serviço público, mas enfim, isso compete ao Congresso Nacional. Ruim, porque você vai ficar com um ministro a menos, né, 10, um Supremo já sobrecarregado de processos. Eu acho que o presidente Lula está definindo, né, a sua nova indicação.
0: 4h49, a gente volta agora a falar sobre o caso de Robinho Júnior, que alega ter sido agredido por Neymar no treinamento do último domingo, também conhecido como ontem, e pede até rescisão de contrato. Mais detalhes com você, Fabiano Fará.
2: Tomás, Maiara, Rodrigo, eu consegui apurar mais algumas informações sobre o caso. O Santos há pouco divulgou, e eu dizia na minha primeira participação, imagens do treino de hoje. Obviamente que o Cuca faria isso, né? Colocou o Robinho e o Neymar para treinarem taticamente no mesmo time. Aí eu perguntei a uma pessoa que é do CT Ripelé como é que foi o relacionamento entre eles durante a atividade. Diz que foi absolutamente normal, não teve nenhum tipo de brincadeira, mas um tocou a bola para o outro, cumprimentaram, conversaram, normalmente atuaram hoje no trabalho antes do embarque para o Paraguai. O Santos joga amanhã contra o Recoleta e os dois estão no avião nesse momento indo para o Paraguai. Com relação à notificação extrajudicial que os advogados da família do Robinho Júnior pediram ao Santos, entraram no Santos, está com o Daniel Cury esse caso, ele é o gerente jurídico do Santos, ele quem abriu a sindicância e quem vai investigar. Pelo que eu tenho de informação, o Santos busca, obviamente, imagens do circuito interno e deve cumprir o prazo de 48 horas para entregar essas imagens, tá, aos advogados do Robinho. Claro que o Santos vai analisar essas imagens primeiro, vai observar também, serve para a sindicância que foi aberta no Santos. Então o relacionamento dos dois hoje foi normal, não teve brincadeira como costuma ter, mas foi normal, de muito respeito, e o Santos deve entregar aos advogados do Robinho Júnior as imagens daquele dia do domingo pela manhã, de ontem pela manhã.
3: Fabiano, mais cedo você falou que tinha fontes suas que davam relatos com visões diferentes. Você pode dizer pra gente o que, que é uma visão sobre o que aconteceu ontem, qual é o relato positivo e qual é o relato negativo, aquele que acha que foi grave e aquele que acha que não foi grave, qual é a visão de cada um?
2: Claro, Rodrigo, o que acha que foi grave é entender que o Neymar passou do tom, subiu muito o tom, né? O Neymar, que sempre foi um padrinho, né, do Robinho Júnior, desde que chegou, abraçou o garoto, pela relação que tinha com o pai, porque o pai do Robinho Júnior, o Robinho, na época do Santos, o Neymar era a mesma idade que o Robinho Júnior, e também jogou com ele, enfim, foi apadrinhado. Então, eles entendem que o Neymar passou do ponto, que o Neymar não está bem emocionalmente e que está passando do ponto, e com o Robinho Júnior chegou a um limite que não deveria. A outra visão, que é a visão de quem entende ali que foi uma situação normal, de que foi um veterano dando um pito no mais novo, que isso ocorre corriqueiramente. E até me colocaram um exemplo de quando o Fábio Costa, que foi goleiro do Santos, treinava, o que aconteceu com o Fábio Costa. Fábio Costa, naquela época, já cobriu o Santos. Fábio Costa sempre tinha uma confusão dessa, sempre tinha um peteleco, um empurrão, uma rasteira, né? Mas era o estilo do Fábio Costa. Só que, repito, essas duas versões, né, essa a favor do Neymar, ainda disse que ampliam o caso, né, tem uma repercussão maior porque é o Neymar. Não dá para a gente tomar, ter uma decisão, formar uma opinião sobre o que aconteceu sem a imagem. Mas é muito dividido, né? Internamente no Santos eu ouvi também Rodrigo, Maiara e Tomás de que são as pessoas que não gostam do Neymar que ampliam isso, né? Mas como o Tomás disse, se houve realmente a agressão, é algo muito sério que merece punição.
3: Tomás e Mara, rapidinho, eu só queria pedir para o Fabiano contar, para quem não estava ouvindo antes, qual foi a descrição, né? Porque o que, que foi o evento, né? A acusação qual é? Tapa? O que, que teve lá?
2: Rasteira, empurrão e um tapa, né? Foi no domingo, treino para aqueles que não atuaram contra o Palmeiras no sábado ou que não jogaram 90 minutos, campo reduzido, um campo menor do que o oficial, obviamente metade aí do campo. Dois times, um estava o Neymar, outro estava o Robinho Júnior. Foi um clima mais intenso, de muita pegada, muita falta, muito lance duro, tá? É bom relatar isso, pelo que me informaram, sob os olhares atentos do Cuca. O treino terminou 2-2 e o Cuca quis desempatar e colocou 1-1. O confronto que a gente chama de X1 no futebol. E aí caiu Neymar e Robinho Júnior. Robinho Júnior passou pelo Neymar, Neymar deu uma rasteira, um empurrão, enfim. Acabou, segundo relatos, peitando o Robinho Júnior e dando um tapa. E o garoto foi pro vestiário chateado. O Neymar entende que saiu do tom, segundo relatos de pessoas que estavam lá. Foi até o vestiário, pediu desculpas e entendeu que o caso ali estava solucionado. Mas a família do Robinho Júnior levou adiante.
0: E o Cuca deve ter se arrependido profundamente de ter escalado o Robinho Júnior e Neymar pro X1 derradeiro e decisivo aí do rachão. A rasteira é deselegante, é desnecessária, é violenta, mas acontece ali no lance, dentro do treino, como acontece no jogo, e aí o jogador é punido com cartão amarelo. Não deveria acontecer, mas acontece e para isso tem a punição. O que não pode, evidentemente, o que é muito mais grave, é o tapa na sequência, Tomás, né, do acontecimento, se é que aconteceu, mas pelo jeito, pelos dois registros...
3: E xingamento tanto, também, né, segundo o relato.
0: O xingamento,
3: né,
0: também. Mas o xingamento, aí, Alvarez, que é aquilo que a gente fala, a gente normaliza determinadas coisas erradas, mas acontece o tempo todo e às vezes até melhor que um xingue o outro e depois eles resolvam do que um, sabe, fique atravessado com o outro e eles não expressem o que estão sentindo. O que não pode é a agressão, que pelo jeito aconteceu. De uma forma ou de outra esse tapa aconteceu, ou mais leve, ou um peteleco, ou um tapa mais forte, e isso pode de repente até colocar em xeque, de uma vez por todas, a convocação do Neymar para a Copa do Mundo, vai saber, né? Vamos lá, pois não, Fará.
2: Não, e ganhou repercussão internacional esse caso, tá? Eu recebi agora uma informação de uma pessoa dentro do Santos, tá? Dizendo que o Santos vai tentar resolver internamente e com as duas partes antes de entregar o material, enfim. O Santos vai tentar, de maneira diplomática, pôr um ponto final nessa confusão. Conversar com a família do Robinho Júnior, conversar com o staff do Neymar para tentar acalmar os ânimos nas próximas 48 horas. E até me colocou aqui essa fonte que eles entendem que, né, os dois estando no Paraguai, convivendo juntos na concentração, indo para o jogo, isso pode ser muito mais amenizado.
0: Assim esperamos, né? Assim esperamos. Obrigado, Fará. Trabalho para você. Não vai faltar hoje, pois não, Alvarez, pois não.
3: Não, eu acho que é isso aí, que bom, porque nesse caso aí parece que o melhor é resolver em casa mesmo, não tem por que levar para a justiça e tal, não me parece, e aí ouvindo vocês que são do esporte, me parece que tem um pouco de normalidade nisso, tem algum excesso aparentemente, mas deve dar para resolver em casa.
0: Vamos esperar que sim, vamos esperar que sim. Fará volta a qualquer momento na programação da nossa TMC e, claro, na programação esportiva local a partir das 18 horas no Papo de Craque. Obrigado, Fará.
2: Um abraço a todos.
4: Obrigada.
3: Abraço.
4: Bom, e o brasileiro João Fonseca já sabe o caminho que vai enfrentar no Aberto de Roma. Começa nessa semana, estreia na sexta-feira contra o vencedor do duelo entre Valentin, é isso, Royer?
0: Isso.
4: E Ramad Madidovic. Atual número 29 do ranking da ATP, né? O João chega embalado após uma boa campanha em Madrid e tenta conquistar sua primeira vitória no Masters 1000 italiano, já que em 2025 ele caiu logo na estreia. O torneio também reflete o momento do circuito. O líder Yannick Sinner vem dominando e abriu vantagem no ranking após mais um título, enquanto Carlos Alcaraz perde pontos por lesão. Para Fonseca, Roma é a chance de subir ainda mais na tabela antes de Roland Garros, já que ele não tem pontos a defender e pode ganhar posições importantes se avançar, Tomás.
0: É isso.
3: Tomás, só para situar aí, Master 1000 é dos mais importantes antes do ATP,
0: Os quatro Grand Slams são os mais importantes, tirando os quatro Grand Slams, né? Estados Unidos, Austrália, França e Wimbledon. Miami Open, Madrid, Roma, Indian Wells, enfim, esses são os torneios mais importantes. O Gustavo Kuerten ia muito bem, né, na temporada de Saibro pré-Roland Garros, ganhou Hamburgo, ganhou Barcelona. Antigamente tinha essa divisão, um ano era Barcelona, outro ano Madrid, um ano Barcelona, outro ano Madrid. Monte Carlo também, mas é uma chance, porque o Fonseca não pontuou no ano passado, então qualquer coisa que ele fizer nesse torneio, ele vai ganhar pontos, vai subir, e para ele é importante essa subida antes de Roland Garros, para ter ali teoricamente, em teoria, né, chance de pegar adversários menos fortes nas primeiras rodadas, e aí avançar. E tem um outro detalhe também, né, sem o Alcaraz machucado, a chance do Sinner é muito maior nesse torneio, E a chance do Djokovic voltar a ganhar um Grand Slam também aumenta. Djokovic é com 39 anos, ficou um pouquinho para trás, né? A natureza, ela é cruel, né? Em relação ao momento físico do Alcaraz e do Sinner, o Djokovic fica um pouquinho para trás, mas é um a menos para ele enfrentar. E, teoricamente, em Roland Garros, no Saibos, piso mais duro, é um piso mais devagar, né? Ele tem ali uma chance um pouco maior contra esses animais que são o Sinner e o Alcaraz, dessa vez só o Sinner, Alvarez.
3: E esses dois que o João Fonseca pode pegar, eles estão em que colocação? Estão alto no ranking?
0: Eu não sei, essa informação eu não sei, mas eles não são top 10. Nenhum deles é top 10, em teoria. Ah. É o João Fonseca, que tem jogado bem, tem sido competitivo contra os tenistas que estão entre os 10 primeiros. Ele, teoricamente, hoje pode ganhar até com relativa facilidade de qualquer tenista. O problema é que, às vezes, acontece algo curioso com o Fonseca. Ele parece estar mais focado, mais concentrado justamente nesses jogos grandões. E às vezes sofre derrotas inesperadas de adversários mais frágeis.
3: Posso dizer uma coisa então?
0: Pode.
3: May the force be with him.
4: Já puxou pro nosso próximo assunto, que hoje é 4 de maio, ou em inglês May the 4th, né? E aí os fãs de Star Wars ficam naquela coisa, né? Postando que é o dia do 4 de maio, é sempre o May the 4th be with you. Pra gente terminar em alta aqui esse programa, quem conta a história pra gente é a nossa repórter Rebeca Renzi. Fala, Rebeca.
5: Boa tarde. A nossa reportagem fez uma contagem aqui no Brasil em relação aos nomes inspirados na série, né? Levando em consideração que hoje é o dia oficial de Star Wars. E a gente descobriu que Leia é o nome mais comum. São mais de 24.500 pessoas em todo o Brasil com o nome Leia. Na época do lançamento da primeira trilogia teve um aumento. E um nome mais diferente, né? O Rei. Que tem 82 pessoas no Brasil com esse nome em homenagem à série. Anakin também, são mais de 160 nomes inspirados aí em Star Wars. Então é uma curiosidade interessante, né, pra gente manter como é que essas trilogias também inspiram o nosso dia a dia.
4: Muito bom, Rebequinha, ó, falou e disse, mas é isso, gente. Hoje é o dia oficial de Star Wars.
3: Não tem nenhum Yoda, não. Eu queria ver se eu botava de um filho de alguém de Yoda.
4: Ah, de alguém, o seu não, né? Bom, é, o seu você não quer,
3: não,
4: né?
3: O meu não. Ah. Algum amigo meu.
4: Olha lá, como é que você é. E com o dia oficial de Star Wars, né, aliás, o link TMC deste dia oficial de Star Wars. Uau. Dá pros seus filhos aí, Chewbacca, Yoda, já que você gosta? Não quer, né? É brincadeira.
3: Chewbacca não dá certo na escola, ele vai virar...
4: Mas cachorro tem bastante Chewbacca.
0: Vai virar tudo menos Chewbacca.
4: É isso. É.
0: Olha os letreiros subindo, né? Se bem que em Star Wars eles começam o filme, né? Eles não terminam. Mas enfim. Valeu,
4: nosso letreirinho subindo. May the fourth be with you. Que a força esteja com você sempre. Beijo, Alvarez. Beijo, Tomás. E beijo, ouvinte. Até amanhã.
3: Beijo.
4: Tchau.
3: Até amanhã.
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5: Olá, muito boa tarde para você. Seja muito bem-vindo, muito bem-vinda a mais um Paulista TMC, segunda edição. Sempre por aqui eu, Mayara Bachanello, e meu amigo Thiago Matheus. Folgamos no feriadinho, né?
6: Folgamos.
5: É, espero que vocês também estejam descansados.
6: Mas estamos de volta, né?
5: Estamos aí, estamos de volta porque tem muita notícia para hoje. É, muita coisa acontecendo em São Paulo e na Grande São Paulo. E vamos que vamos para mais uma edição.
6: Vamos nessa, que a força esteja com você, hein, Mayara, e com os nossos ouvintes. A partir de agora, aquela força para encarar o trânsito. A muvuca da cidade de São Paulo, sem chuva a princípio. Se chove na sua região, ajuda a gente a monitorar no 11972211001, nosso canal de comunicação direto e reto. A gente troca essa ideia nessa próxima hora, atualizando, contextualizando, prestando serviço na volta para casa. Mas antes, com as manchetes, os destaques do Paulista, segunda edição.

0: 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A gente volta a falar daquele famoso esqueleto de 25 andares. Lembra que falamos na semana passada? O famoso prédio Caveirão, que começou a ser demolido no centro da capital paulista na última semana. Agora, uma perícia técnica, ela apontou que a trepidação pode comprometer a estabilidade de estruturas fragilizadas dos sobrados vizinhos, com alto risco de desmoronamento. Então, essa vistoria identificou trincas, além de riscos, em alguns imóveis lá na Rua do Carmo, próximo à Praça da Sé. Até agora, dois imóveis próximos ao chamado Caveirão, eles foram isolados e vão ficar assim por um período de até 7 meses, até a conclusão da demolição. A obra começou na década de 60 e nunca foi concluída. Então a Prefeitura de São Paulo já investiu 6 milhões de reais nessa operação e vai cobrar o valor do proprietário, que já acumula uma dívida milionária. O terreno vai ser destinado à habitação popular e faz parte da requalificação do Centro Histórico de São Paulo.
1: E é o tipo de notícia que a gente não gostaria de dar, mas ela tem que ser dada, né? A Polícia Civil apreendeu o quinto suspeito procurado por envolvimento no estupro coletivo de duas crianças, um menino de 7 e outro de 10 anos, na Zona Leste. O investigado é um adolescente de 15 anos que estava foragido. Os outros três menores, com idades entre 14 e 16 anos, já tinham sido apreendidos. E um homem de 21 anos, chamado Alessandro Martins dos Santos, foi preso na última sexta-feira. Ele estava foragido e foi encontrado no interior da Bahia. Então, foi feita uma operação nacional, né, para procurar esse homem. Ele deve ser transferido ainda hoje para São Paulo. Os cinco suspeitos vão responder por estupro de vulnerável, divulgação de imagens e corrupção de menores. Inclusive, Thiago, até o próprio secretário de Segurança Pública, doutor Nico, falou que ele não teve coragem de ver as imagens, assim, que foram divulgadas desse estupro coletivo. Eu não sei se pessoas assim têm como ser ressocializadas, mesmo que sejam adolescentes.
0: A gente tem até uma certa repulsa só de trazer a notícia. Você imagina quem trabalha com isso e tem que investigar, como foi o depoimento do delegado Nico. Então a gente segue prestando serviço, atualizando as informações aqui no Paulista, segunda edição. E uma notícia triste também para as mulheres paulistas, pois é, disparou 41% o número de feminicídios no estado no primeiro trimestre desse ano em comparação com o mesmo período do ano passado. Esse índice mostra que, em média, uma mulher é morta a cada 25 horas no estado. O interior lidera a violência por gênero. A região concentra 60 ocorrências, ou seja, um salto de 76,5%. A letalidade policial no estado acompanhou a piora dos indicadores de violência doméstica. As mortes cometidas por policiais militares subiram 8% no primeiro trimestre, saltando de 163 para 176 vítimas fatais. Os confrontos envolvendo agentes de folga tiveram maior salto percentual, com 21,4% de aumento nas ocorrências.
1: E mais um recorde negativo para o estado. O mês de março foi o mês com o maior número de descumprimento de medidas protetivas. Foram 1.083 casos, e olha isso, um a cada 41 minutos em média. Os descumprimentos tiveram aumento de 31,9% em relação ao mesmo período do ano passado. Março teve especificamente 275 casos a mais do que o mesmo mês do ano passado, que teve 808. Para vocês entenderem, quando o juiz expede uma medida protetiva em favor, em geral, né, de uma mulher, contra, em geral, o então companheiro, tem algumas regras ali, né? Por exemplo, dependendo do caso, o agressor não pode chegar a até tantos metros da vítima, não pode entrar em contato com familiares, não pode, enfim. E quando o agressor, né, ele descumpre essas determinações do juiz, a mulher pode chamar a polícia ou pode ir até uma delegacia e dar queixa de que houve o descumprimento da medida protetiva. E aí a polícia, expede um mandado de prisão preventiva para esse homem. Por isso que eu digo para vocês, a medida protetiva é muito importante. Realmente é um mecanismo a favor das mulheres que são vítimas de violência doméstica.
0: Agora são 5 horas mais 9 minutos. 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
1: que acontece, Thiago, pois com o nosso tempinho, hein?
0: Ontem aquela friaca em São Paulo no domingão, né?
1: Começa por sexta-feira, que a noite tava quente.
0: Também.
1: Sábado também foi um dia quente, uma noite quente também gostosa e tudo mais. Aí ontem fechou o tempo, um frio, média de 19 graus, pelo menos onde eu tava. Choveu também em algumas regiões. E aí agora há pouco, no início da tarde, tava ali 27 graus no centro.
0: Sim.
1: Agora caiu bastante, foi pra 22. Teve ouvinte nosso aqui falando de chuva em Guaianazes, por exemplo. Deixa eu achar aqui, ó. O Guilherme falou que tá chovendo em Guaianazes.
0: Sim.
1: E a chuva foi piorando, agora melhorou, ele falou, né? Então, realmente a chuva voltou, temperatura caiu. Pra amanhã, a gente tem de novo possibilidade de chuva, só que menos que hoje. E a máxima pode chegar aos 29. Na quarta-feira, aí não tem possibilidade de chuva, por enquanto, tá, gente? E máxima de 29 graus.
0: Ou seja, vai fazer calorão de novo. E ainda temos uma, apesar dessa mudança no tempo, como a Mayara falou, foi uma segunda-feira quente, abafada em alguns pontos. O pessoal ainda consegue observar isso, em outros o tempo já virou. E a chuva, como nosso ouvinte amigo falou em Guaianazes, estou vendo aqui no radar meteorológico, Ferraz de Vasconcelos também, viu? Região ali de Mauá, pertinho de Mauá, no norte do Mauá, na divisa com Ferraz de Vasconcelos, chegando a Suzano, chuva forte neste momento, segundo a gente observa aqui em radares meteorológicos. Não tem expectativa de chuva para a cidade de São Paulo, mas se tá garoando por onde você anda, por onde você tá circulando, manda sua foto, registro o seu áudio pra gente no 11 972211001. Mande informações do trânsito também, porque tô atualizando aqui e a gente já observa o site da CET com um trânsito acumulado aí de quase 400 quilômetros de lentidão agora. São 350 quilômetros de lentidão, segundo a Companhia de Engenharia de Tráfego. Sexta-feira não tivemos o rodízio de veículos, por conta do feriado, Dia do Trabalho. Então o pessoal que circulou pela cidade observou aquela tranquilidade, mas já temos movimentação nesta segunda-feira. E sempre chamando atenção para os donos de carros com placas finais 1 e 2. Já não podem circular no centro expandido desde as 5 da tarde e vão assim até às 8 horas da noite. Senão corre o risco de tomar aquela multa de R$ 130,00, além de 4 pontos no prontuário do motorista. Vamos atualizar o trânsito. Estou observando aqui a Avenida do Estado. Ruim para quem sai de São Paulo. Principalmente porque a gente tem, viu, Mayara, ali passando o Mercado Municipal de São Paulo para quem vai no sentido ABC, algumas obras e interdições ali na altura da estação Pedro II do metrô, para quem vai no sentido do ABC. Então, perto ali do viaduto do Complexo 25 de Março, o trânsito ele se divide numa faixa da esquerda e na direita, que dá uma volta maior. Essa da esquerda, ela está bloqueada por conta de obras. Então, isso faz com que o trânsito acumule tudo na faixa da direita. E aí já viu, trânsito complicado para quem tenta sair do centro de São Paulo, para quem tenta sair de São Paulo, indo no sentido aí do ABC Paulista. Mas na volta também tudo muito ruim. Desde ali da altura do Mercado Municipal, só melhora para quem adentra um pouco depois ali na Cruzeiro do Sul, mas para quem vai reto para tentar acessar a marginal do Rio Tietê, complicações na chegada a São Paulo na altura do metrô Armênia pela Avenida do Estado. As marginais também ruins. Tietê nos dois sentidos. Para quem vai no sentido Zona Leste, no sentido Ayrton Senna, desde a ponte da Freguesia do Ó, já encontra lentidão. E no sentido contrário, desde o terminal rodoviário Tietê, motorista que vai na Tietê no sentido da Castelo Branco, também encontra dificuldades. A situação só melhora lá depois da ponte da Freguesia do Ó. Repetindo, em toda a cidade, são quase 300 quilômetros de lentidão, 320 já, passando um pouquinho. Você segue ajudando a gente a monitorar o trânsito brabo, que retomou nesta segunda-feira à tarde na capital paulista e também na região metropolitana. Manda pra cá, 11 972 21 1001.
1: É, e eu sei que a gente já falou de trânsito, mas aqui o Elias Cruz, já falou de tempo, mas o Elias Cruz falou que o tempo tá nubladão ali no Parque das Nações, em Santo André. Obrigada, viu, Elias? Elias também comenta a história da briga, né, do Robinho Júnior
0: com o Neymar. Pois é, falaremos.
1: Diz ele o seguinte, que é uma oportunidade de o São Paulo se livrar do Arboleda. Pega o Robinho Júnior, manda o Arboleda por Santos. É o que fala aqui o Elias. E lá no nosso site, no nosso Instagram da TMC, acabou de sair ali, no TMC Esporte, na verdade, né?
0: Sim.
1: Uma imagem ali feita por IA. Sabe quando os filhos brigam e você põe uma camiseta da União, você coloca eles dois na mesma camiseta?
0: Pois
1: é. Até obrigar eles a fazerem as pazes, já saiu uma aqui, ó. Camiseta da União com o Neymar e com o Robinho Júnior. Tá aí, tá ali um coraçãozinho, os dois dentro da camiseta aqui, ó. Brigou, tem que usar. Pedir desculpas, dar abraço no outro e falar Eu Te Amo. Vamos ver no que dá hoje, claro, vai ser assunto aqui também, no Papo de Craque.
0: Sim.
1: Segundo tempo também, você vai saber mais detalhes aí dessa briga, né? O Santos tá querendo... Na verdade, assim, a família do Robinho, os advogados, querem essas imagens dele, logo. Exato. Né? Tem até 48 horas aí pro clube disponibilizar essas imagens. Mas vamos continuar por aqui, gente. Alerta importante no Paulista TMC. Tá acabando o prazo para regularizar o título de eleitor e poder votar nas eleições de outubro, que é para presidente, governador e senadores. E tem horário de funcionamento especial nos cartórios de São Paulo. Vamos entender melhor isso com o Lutemberg de Souza Silva, chefe, né, do cartório eleitoral, vai explicar melhor pra gente. Lutemberg, seja bem-vindo aqui ao Paulista TMC, segunda edição. Primeiro, vamos lá, né? Quais são as pessoas que têm que regularizar esse título de eleitor? Quais são... Não é todo mundo, claro. Tem gente que tá certinho. Mas como que eu posso saber se meu título tá regularizado ou não? Conta pra gente. Boa tarde.
2: E boa tarde, Thiago. Boa tarde, Mayara. Obrigado pela oportunidade de falar sobre esse assunto tão importante, que é a regularização do título eleitoral. De fato, não é todo mundo que precisa vir ao cartório. Aliás, assim, às vezes as pessoas querem trocar seu local de votação, querem até verificar a situação do seu título. Tudo isso pode ser feito via internet, essa verificação, essa confirmação, e até alterações podem ser feitas pela internet, desde que a pessoa tenha já a biometria. Não é que a biometria seja obrigatória, inclusive quem não tem biometria em São Paulo vai poder votar normalmente, porque vai ser identificado pela forma tradicional de identificação, com seu documento oficial com foto, se não tiver biometria. Se tiver biometria, ela será identificada pela biometria no momento do voto. Agora, aquelas pessoas que não votam há muito tempo, e aí tem dúvida, né, sobre como está o seu título, pessoas que não têm acesso à internet ou têm alguma dificuldade, elas podem sim comparecer aos cartórios eleitorais. Os cartórios eleitorais fizeram plantão nesse final de semana, dia 1º, feriado, no sábado 2 e 3, das 9 às 17 horas. Agora já passou o final de semana, feriado. A partir de hoje, até quarta-feira, nós estaremos atendendo os eleitores das 9 às 17 horas. A gente recomenda fortemente que, se o eleitor puder, antes de comparecer ao cartório, verificar sua situação no site do TRE, site do TSE, mais fácil de falar aqui, né? Site do TSE, procurar o autoatendimento, e ali a pessoa pode fazer muitas coisas, desde emitir a segunda via.

0: Nós estamos recebendo muitos jovens. Esses jovens obrigatoriamente têm que comparecer ao cartório para que seja coletada a sua biometria. Basicamente é
1: Sim.
0: isso. Se tiver mais alguma dúvida.
1: Eu tenho sim, Lutemberg, é o Thiago falando aqui. Você falou dos jovens, principalmente, que eles precisam comparecer ao cartório para quem está tirando o título pela primeira vez. Mas a gente sabe que o pessoal gosta de algumas facilidades na internet, como você já falou, do site. Deixa eu trazer aqui o aplicativo e-Título. Ele também ajuda, não só no lance da biometria, mas também para resolver algumas pendências. Ou o aplicativo e-Título é só para um ponto ou outros demais? É só no presencialmente mesmo? É só no site do TSE? O que você explica para a gente?
0: Perfeito, Thiago. O e-Título é um aplicativo muito útil, sim. Ele serve para verificar sua situação eleitoral, seu local de votação. Por meio do e-Título, você pode emitir uma certidão de quitação, você pode verificar os seus débitos. Então, realmente, pelo e-Título é possível fazer muitas coisas. É claro que, né, essa alteração no título, quando é necessário, local de votação, etc., não é pelo e-título que se faz, é pelo mecanismo que nós temos pela internet que se chama Título Net. Mas o e-título, para responder à sua pergunta, ele, além de identificar o eleitor no dia da votação, o eleitor que tem o e-título e já tem a biometria, o e-título serve como documento oficial de identificação com foto. Então, não precisa levar mais nada, apenas o e-título já resolve a identificação do eleitor. O eleitor que tem o e-título, mas ainda não fez a biometria, ele vai observar, o próprio e-título, ele dá essa informação também, ele vai observar que não tem a foto dele lá, isso indica que ele não tem a biometria. Logo, no dia da eleição, ele pode levar o e-título para se orientar, a sessão que ele tem que votar, etc., mas ele não vai poder usar como um documento oficial de identificação com foto, que é a exigência, né, que nós temos para votar. Mas se o eleitor tiver o e-título com foto, ele pode usar, inclusive, como documento de identificação oficial para comparecer ao seu local de votação.
2: É, a gente tá falando de título irregular, mas eu acabei de lembrar que eu precisava mudar a escola em que eu voto e eu tenho até o dia 6, eu vou lá no e-título também. Ai, gente, eu esqueci que onde eu morava na outra eleição, eu morava em outro lugar, é muito longe, eu não vou
1: Casa
2: me deslocar, isso
1: de
2: tudo
1: ferreiro, hein,
2: não.
1: Mayara? Casa de
2: Ah,
1: ferreiro.
2: aqui é assim, é tudo de última hora, obrigada. Olha, graças a Lutemberg, eu me lembrei agora que, gente, eu preciso trocar a escola onde eu voto. Então não é só regularizar, né, Lutemberg, tem um monte de coisa que você tem que fazer até o dia 6, tem 2 dias.
0: Perfeito. A gente prevê que mais de 100 mil eleitores compareçam nesses dias para fazer todo tipo de
2: Ah.
0: regulação, inclusive esse, mudança de local de votação. Mas, Mayara, não perca tempo. Você, se tiver a biometria, pode fazer pela internet. Você vai poder fazer essa operação tranquilamente.
2: Isso eu tenho, tomei bronca do Cuca, nosso sonoplasta. Parabéns, que exemplo, né, Mayara? Pois é, mas eu não vou lá incomodar o Lutemberg, eu vou fazer pelo e-título. Daqui a
1: Boa.
2: pouquinho eu faço. Tem jeito, né,
0: Será um
2: gente?
0: prazer recebê-los.
2: Caso de ferreiro, espeto de pau é
1: Mas,
2: complicado.
1: Lutemberg, você já ajudou demais a nossa audiência e também Maiara Bastianello, e é por isso que a gente te agradece em forma dupla. Um abraço e bom trabalho para você.
2: Até mais.
0: Obrigado, boa tarde. Boa tarde.
1: Lutemberg de Souza Silva, chefe de cartório, participando conosco aqui no Paulista TMC, segunda edição.
2: Tá escrito perfeição na minha testa?
1: Tá sim, aqui. Tá
2: Não
1: sim,
2: tá.
1: tá sim.
2: Se fosse assim, eu seria muito perfeita. Então, eu tenho alguns probleminhas aí, alguns defeitos, mas a gente
1: São
2: resolve, vai dar
1: poucos, né,
2: tempo.
1: Mayara? São
2: São
1: poucos,
2: poucos,
1: são
2: são
1: poucos.
2: poucos.
1: São 5 horas 21 minutos. A Prefeitura de São Paulo e a Secretaria do Verde e do Meio Ambiente divulgaram hoje o projeto arquitetônico que vai dar vida ao aguardado Parque do Bexiga, que fica na Bela Vista, região central de São Paulo. Decisão que veio por meio de um concurso. E quem traz mais informações direto do Bexiga é o nosso repórter Lucas Escórcio. Diz aí, Lucas.
3: Fala, Thiago. Fala, Mayara. Essa decisão encerrou em um concurso que acontecia desde fevereiro para definir o futuro do icônico terreno aqui no bairro do Bexiga, né? O projeto escolhido pertenceu ao escritório Democratic Architects. E eu tenho informação de que as pessoas envolvidas nesse processo cresceram, nasceram aqui no bairro da Bela Vista, do Bexiga. Então, muito bacana, as pessoas que já conhecem a região vão poder mudar de fato ela, né? Eles ficaram em primeiro lugar e faturaram 130 mil reais, além, é claro, do prêmio ainda maior, né? Serão contratados pela Prefeitura de São Paulo para desenvolver todas as etapas de arquitetura e urbanismo deste parque. A partir de agora,

0: Agora o relógio começou a correr para eles, né? Eles têm 10 meses para elaborar e entregar todo o plano detalhado da implementação desse espaço. Espaço esse que eu estou aqui nesse momento e consigo descrever para vocês. Está levemente abandonado, praticamente um terreno baldio. A mata está bem alta nesse momento, o terreno bastante desnivelado e uma mudança muito grande vem por aí. Então, o grande destaque é a proposta, ela fugiu de um novo conceito de praça, né? Uma praça tradicional. A ideia é criar como se fosse um refúgio agroflorestal, como dizem no projeto aqui no centro da cidade. E o bacana desse projeto é como eles lidam com a água, né? É um trabalho de renaturalização. O parque será altamente permeável, então 90% do parque irá absorver as águas da chuva, uma região essa que sofre de vez em quando com alagamentos aqui na cidade de São Paulo. É, com um plano de implementação sendo desenhado ao longo dos próximos 10 meses, a previsão oficial da prefeitura é que as máquinas comecem a trabalhar no segundo semestre de 2027 e que o parque seja, enfim, entregue no segundo semestre também de 2028.
1: Ah, e é realmente, é um terreno que tem ali, como o Lucas falou, grama, muito mato, tem tipo uma estrutura de concreto, que é como se fosse lá, uma pista de alguma coisa, ou
0: Sim.
1: um lugar de estacionamento ali. E como a gente falava aqui, viu, Lucas, aí o Thiago, pelas imagens que a gente pôde ver de IA, se for isso mesmo, vai ser uma coisa linda,
2: Vai
1: né?
2: ficar
1: Porque tem
2: bonito.
1: laguinho, tem ali umas pontes,
2: Passeio.
1: passeios, né, Lucas?
0: Maiara. Exatamente. E esse laguinho não é nada mais nada menos do que o próprio rio Bexiga, né? Ele que é um afluente do Ribeirão Anhangabaú e passa por debaixo de toda essa região. Tem diversas placas aqui, ou até mesmo pichações, escrito aqui passa rio Bexiga. Então, esse rio será exposto como se fosse um córrego. Obviamente, a água será tratada para conseguir ficar, enfim, à disposição das pessoas que querem passar por aqui. Mas, pelo projeto, de verdade, é algo bem bacana que ficará aqui no centro da cidade de São Paulo.
2: Tá
1: Muito
2: certo.
1: bom, muito bom.
2: Valeu, Lucas. Então, anúncio feito hoje pela Prefeitura de São Paulo. As obras começam no ano que vem. É claro, a gente fica no aguardo, fica fiscalizando também. Bela reportagem de Lucas Escorço, que volta ao longo da programação da TMC. Daqui a pouquinho, a gente vai trazer outros casos não tão positivos para a população de São Paulo. Aumento nos números de feminicídio, como a Mayara falou, aquele caso que é de enojar, né? Envolvendo estupro de vulneráveis, de crianças. Tudo isso na sequência no Paulista TMC, segunda edição.
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4: Agora são 5h28. Temos o quê? 22 graus, uma média de temperatura aqui na cidade de São Paulo. Volta pra casa. Você manda o seu zap aqui pra gente no 11972211001. Ajuda a monitorar o trânsito e o tempo e a temperatura também nesta segunda-feira. Mas tem notícia boa chegando por aí, viu? O estado ampliou o público que pode receber a vacina contra a dengue em dose única. Boa notícia. A partir de hoje, todos os profissionais da saúde, tanto os da rede pública quanto os da rede privada, eles são elegíveis, além de qualquer pessoa com 59 anos de idade. A ação tem foco de imunizar 1 milhão e 800 mil pessoas. A vacinação contra a dengue também está disponível para adolescentes de 10 a 14 anos. Para essa faixa etária, a vacinação acontece em duas etapas. A Secretaria de Saúde orienta que os postos não apliquem a vacina de dengue junto com outros imunizantes. A regra serve para evitar reações adversas.
5: A Agência Nacional de Vigilância Sanitária, Anvisa, autorizou hoje a fabricação local da vacina contra a chikungunya, desenvolvida pelo Butantan. A versão, feita em parceria com a farmacêutica franco-austríaca Valneva, está liberada para o uso no Brasil e vai ser incorporada ao SUS. Público-alvo são pessoas de 18 a 59 anos. No ano passado, foram mais de 127 mil casos no Brasil, com 125 mortes, de acordo com o Ministério da Saúde. Além do Brasil, a vacina da chikungunya também foi aprovada no Canadá, Europa e Reino Unido.
4: E a Prefeitura vai fazer no próximo sábado a 10ª edição do Inclui Sampa nos Bairros. Isso mesmo, a ação acontece no Centro Educacional Unificado, que fica no Butantã, das 9 da manhã até as 2 da tarde. Iniciativa que reúne serviços de diferentes áreas da administração municipal e também de instituições parceiras, promovendo acessibilidade, inclusão, autonomia e bem-estar para as pessoas com deficiência, além de facilitar o acesso da população a atendimentos essenciais. Além disso, vai ter coleta de currículos de estudantes com deficiência. Os interessados em oportunidades de estágio na prefeitura devem estar matriculados no ensino médio ou superior e apresentar o laudo. A secretaria também vai fazer a emissão de carteira de identificação da pessoa com o transtorno do espectro autista. Para solicitar o documento, é necessário ter cadastro no portal 156 ou então no gov.br. O CAT Móvel também vai estar presente, oferecendo serviços como intermediação de mão de obra, auxílio na emissão e orientações relacionadas à carteira de trabalho, prestação de serviço importante para você. Agora são 5 horas mais 30 minutos.
5: A polícia colocou na cadeia 13 integrantes de uma quadrilha que sequestrava motoristas de caminhão para roubar os veículos e muitas vezes as cargas. Para atrair as vítimas, os bandidos usavam aplicativos de frete e chamavam os motoristas para falsos trabalhos. Quando eles chegavam, eram rendidos e roubados. A repórter Luísa Motoni tem mais informações.
6: Os mandados foram cumpridos na região de Guaianazes, na zona leste de São Paulo, e em Guarulhos, na região metropolitana. Segundo a Polícia Civil, o objetivo da quadrilha é atrair os motoristas para roubar os veículos e revendê-los no mercado ilegal. O principal foco são as vans, mas o grupo criminoso também rouba caminhões. Eles atraem os motoristas através de solicitações de falsos fretes, golpe já conhecido pelos investigadores. O delegado titular da primeira delegacia antissequestro da Polícia Civil, Eduardo Bernardo Pereira, explica como funciona o golpe.
7: São fabricados perfis falsos nesses aplicativos de falso frete. O caminhoneiro, ele acredita que ele vai fazer coletar uma carga, quando na verdade é uma emboscada, acaba sendo atraído para determinado local, levado para um cativeiro, suas contas elas são esvaziadas, não satisfeitos, muitas vezes eles também extorquem a família ou donos de transportadoras, exigindo dinheiro como preço de resgate.
6: As investigações começaram em julho do ano passado, quando um motorista foi abordado por 4 criminosos armados em Guarulhos e ficou sob o poder desses criminosos por cerca de 10 horas. Ele foi levado para uma região de mata, obrigado a realizar transferências bancárias e só foi liberado depois que as contas já estavam esvaziadas. Os aparelhos eletrônicos apreendidos na ação desta segunda-feira ajudarão no trabalho da polícia para identificar e prender os outros envolvidos nesses crimes.
4: Valeu, Luísa. Agora 5 horas 33 minutos e o primeiro trimestre desse ano de 2026 já registra o maior número de feminicídios pro período, desde que os números começaram a ser contabilizados, isso há cerca de 8 anos. São Paulo teve alta expressiva, acima da média nacional, e a repórter Júlia Takahashi traz os dados e a informação.
8: O estado de São Paulo registra uma alta preocupante nos casos de feminicídio. Foram 86 ocorrências no primeiro trimestre de 2026, aumento de 41% em relação ao ano passado. Na comparação com 2022, o crescimento chega a cerca de 75% acima da média nacional. Hoje, uma mulher é vítima de feminicídio a cada 25 horas no estado. O avanço é mais intenso no interior, mas a capital também apresenta alta expressiva. Dois casos recentes reforçam a gravidade desse cenário. Em Guarulhos, uma mulher de 44 anos foi morta a tiros. A filha também foi baleada ao tentar defendê-la. O marido confessou o crime e foi preso no dia seguinte. Já em São Bernardo do Campo, a vítima foi assassinada com disparos na cabeça e no braço. O marido é o principal suspeito e teve a prisão temporária decretada. Outro dado que chama a atenção é o descumprimento de medidas protetivas, que também está em alta. Só em março foram 1.083 registros de descumprimentos, o maior número para um único mês, o equivalente a um caso a cada 41 minutos. Em nota, a Secretaria de Segurança Pública afirma que tem ampliado a rede de proteção e as ações de prevenção.
5: E o último envolvido no caso do estupro coletivo de duas crianças na Zona Leste foi apreendido nesta segunda, um adolescente, por isso que a gente fala apreendido, né? Segundo as autoridades, o crime que chocou o país aconteceu depois de um convite para soltar pipa. Luísa Mutoni volta e tem mais detalhes.
6: O adolescente foi encontrado em Ermelino Matarazzo, na Zona Leste de São Paulo, e foi encaminhado à delegacia acompanhado da mãe. Ele era o último foragido envolvido no caso de estupro, que também contou com a participação de outros 3 menores e de um maior de idade de 21 anos. O maior foi preso neste fim de semana no interior da Bahia e deve ser transferido para São Paulo nos próximos dias. O delegado que investiga o caso, Júlio Geraldo, conta que os autores já conheciam as vítimas e que tudo começou com um convite para soltar pipa.
9: O que aconteceu foi que os adolescentes conheciam as crianças vítimas e, nesse contexto ali de convivência dentro da comunidade, eles acabaram marcando de se encontrarem para empinar pipa. As duas crianças vítimas chegaram nesse propósito. Um deles estaria sujo e convidaram para entrar e tomar um banho. Nessa de vamos tomar banho, começou-se ali uma brincadeira que escalou para a atividade criminosa gravíssima que nós todos vimos impactados.
6: As crianças já prestaram depoimento e estão recebendo acolhimento de equipes de assistência social da Prefeitura de São Paulo. As investigações continuam para apurar denúncias de ameaças que teriam sido feitas às famílias das vítimas e também para a responsabilização daqueles que divulgaram os vídeos do abuso nas redes sociais.
4: Valeu, Luísa. Obrigado pelas informações. E ainda falando de segurança pública, o fim de semana foi de muito trabalho para a polícia na favela de Paraisópolis, na zona sul de São Paulo, uma das maiores da cidade. Os agentes passaram o domingo tirando barricadas de ferro e blocos de concreto colocadas pelo crime organizado. Para quê? Para dificultar o acesso da polícia a ruas e vielas da comunidade. É claro, com isso, a população é que acaba sofrendo. Esses bloqueios, eles são parte de estratégias do PCC para aumentar o controle sobre Paraisópolis, seguindo os moldes do Comando Vermelho em favelas, em comunidades do Rio de Janeiro. E quem conversa com a gente para falar um pouco mais sobre esse avanço negativo, né, da facção numa das maiores favelas da cidade, é o senhor José Vicente da Silva Filho. Ele que é coronel da reserva da PM, ex-secretário nacional de Segurança Pública. Senhor José, muito bem-vindo aqui à programação. Quando a gente fala dessas ações, ela segue, então, portanto, uma lógica muito parecida com o que acontece no Rio de Janeiro, em comunidades. E o que, que isso significa na prática para a nossa população e, principalmente, para as forças de segurança pública? Seja bem-vindo, boa tarde.
10: Boa tarde. Olha, é uma prática não muito comum pelo PCC, que ele desenvolveu uma estrutura criminosa para ganhar muito dinheiro e, para isso, buscou se plantar, de alguma maneira, em vários estados do país. E depois aumentou mais ainda a ousadia e também muita competência de organização criminosa de fazer os grandes ganhos com a venda de drogas no mercado internacional. Aí se aliando, inclusive, a grandes facções internacionais. Como o PCC trabalha em sistema de rede, sem muita hierarquia, ele dá muita autonomia para seus afiliados operarem no tráfico de drogas, mas é muito raro que eles dominem territórios como faz o Comando Vermelho ou as milícias no Rio de Janeiro. E aqui em São Paulo, no caso, é um caso isolado ainda, tem influência em alguns territórios, como se diz, mas não dominar áreas como estavam tentando fazer em Paraisópolis. São Paulo tem uma polícia muito poderosa, só que ela deu uma cochilada, evidentemente. Não é para retirar as barreiras, é para não deixar que elas cheguem a ser instaladas. Por isso que tem um sistema que a gente chama de inteligência, para ficar monitorando essas manifestações criminosas e fazer intervenções logo, para dar um recado de imediato de que a polícia aqui no estado de São Paulo não vai tolerar isso. Mas não é só uma questão de barreira. O problema é a pressão que a facção acaba levando sobre os moradores, os comerciantes dessas favelas.
5: Agora sim. Pois é, o senhor tocou num ponto importante que já ia trazer aqui, coronel. De que forma, né, essas barreiras criadas ali, essas barricadas, acabam atrapalhando a vida de quem mora ali em Paraisópolis, que já é uma dificuldade natural, por exemplo, de você pedir um carro de aplicativo lá dentro, né? Já tem as dificuldades naturais da estrutura. Mas essas barricadas atrapalham de que forma a comunidade?
10: O problema da barricada é justamente impedir a livre locomoção das pessoas e das demandas que eles têm com entregadores, com aplicativos, né, de transporte e com o uso do próprio veículo. Além de ambulâncias, veículos, do bombeiro, que eventualmente pode necessitar entrar nas ruas de uma comunidade de 60 mil habitantes, ela tem uma movimentação grande já. Isso não pode ser tolerado, mas não é só a barreira física especificamente. O problema é que começa a cobrar do comércio contribuições para a facção. Então o problema pode ir muito além das barreiras físicas. Isso não pode acontecer. No Rio de Janeiro, a polícia foi deixando a coisa correr e chegou o momento que as favelas, chegou a contar praticamente 15 mil barreiras instaladas só na região metropolitana. A estimativa é que é muito além de 20 mil. Então esses poucos casos não podem ter continuidade. A polícia toda, deve ser uma decisão do âmbito da Secretaria da Segurança, deve estar alertada em relação a qualquer início que mostre o domínio crescente de qualquer facção em comunidades. Comunidades não podem ser tiranizadas por chefetes aí do crime organizado, ou até do crime desorganizado.
4: Agora, o senhor acredita, senhor José, que essas operações que tivemos aqui em São Paulo, então, têm um efeito duradouro, sem a presença constante da Polícia Militar, ou acredita que essas barricadas podem voltar, podem ser reinstaladas rapidamente?
10: Eu acredito que a polícia, a partir de agora, ela vai ampliar a sua presença e ter uma continuidade maior, não só na Paraisópolis, mas outras que podem ter algum tipo de situação que gere um alerta desse. É importante que a Polícia de São Paulo ela tenha os melhores indicadores nacionais de criminalidade, mas é importante que ela não cochile, como se diz. Porque foi a cochilada dela que suscitou um enorme ataque exatamente há 20 anos atrás, no mês de maio de 2006, que a polícia descuidou de monitorar a facção.
5: Bom, o senhor, né, coronel, é um extremo conhecedor da segurança pública, especialmente aqui em São Paulo, e claro que a gente vê esse tipo de ação ali em Paraisópolis, e não tem como, a gente até comentou aqui, o senhor mesmo falou, né, e não ligar com o que acontece no Rio de Janeiro. O senhor vê um risco de São Paulo começar a viver uma dinâmica parecida com a do Rio, com comunidades cada vez mais fechadas ali pelo crime organizado, com um confronto armado, ou realmente o senhor acha que foi uma situação pontual de um certo, entre aspas, descuido ali, né, da polícia, e que tal, que pode não vir a se repetir? Só pra gente poder, né, quem vê ali, o leigo vê, e não adianta, né, a gente fica com receio.
10: É um caso pontual, sim. Nós não temos relatos constantes de ambientes, territórios dominados, como no Rio de Janeiro. O Rio de Janeiro, a polícia, por fragilidade, por corrupção, acabou deixando a coisa crescer. E hoje nós temos praticamente 20% da área metropolitana do Rio sob domínio de facções armadas. Comando Vermelho, Terceiro Comando Puro, milícias. É uma situação intolerável e difícil da polícia retomar esses territórios. São Paulo não pode deixar que isso aconteça. É um caso pontual, deve dar uma resposta vigorosa, não só mostrar força, mas uma resposta eficiente. Deixar claro que não vai ser tolerado qualquer domínio de território, domínio de populações ao bel prazer aí de grupos criminosos. Isso é intolerável, o papel da polícia, o papel do governo do Estado, obviamente usar toda a sua força policial para dar proteção à sociedade. Esse papel São Paulo vem fazendo de maneira geral, mas é bom tomar cuidado. Esse é um caso isolado, mas gera um importante alerta para as autoridades e para a sociedade também cobrar respostas eficientes e rápidas por parte do governo.
5: Acho que prova disso também, né, como o senhor disse, agora 2026, 20 anos, né, dos ataques, e não tivemos mais uma repetição, né, isso não se repetiu mais. Acho que dá para a gente ficar um pouquinho, respirar um pouquinho aliviado, então.
10: É porque, na verdade, não repetiu, porque a resposta do aparato policial de São Paulo é um aparato muito poderoso. Uma facção começou a comprar guerra, cutucar onça com vara curta. Uma polícia com mais de 100 mil integrantes, 110 mil naquela ocasião, é muito poderosa e deu uma resposta vigorosa, prendeu centenas, nos confrontos morreram outras centenas de integrantes da facção. Isso fez a facção mudar seu panorama. O negócio não é brigar com a polícia, o negócio é ganhar dinheiro, como todo bandido razoável acaba fazendo. E o que aconteceu a partir daí foi uma grande evolução dessa facção, que começou aqui em São Paulo, está radiado por todo o país, porque as polícias federais também descuidaram desse alongamento da facção. E entrou em escalas internacionais para ganhar muito dinheiro. Esse dinheiro retorna hoje para ser aplicado até no serviço público, empresa de ônibus, colocação em fintechs. Ou seja, estão aplicando dinheiro de outra forma do que simplesmente extorquir moradores de cidades. Eu acredito que a própria facção deve estar puxando a orelha dos seus membros da cooperativa PCC, que estão aí deixando a facção mal vista, entre aspas, claro, perante a sociedade de maneira geral. A facção teve um crescimento e tal, até por descuido também das autoridades, como mencionei, mas ela hoje tem um perfil mais discreto, que é um perfil que ela alçou, praticamente cresceu um nível de máfia, como são as máfias italianas, ou a Yakuza japonesa, diferente dos cartéis mexicanos ou Comando Vermelho, que são mais violentos.
4: Senhor José Vicente da Silva Filho, ele que é coronel da Reserva da PM, ex-secretário nacional de Segurança Pública, aqui conosco no Paulista, segunda edição. Muito obrigado pela participação.
10: Boa tarde a todos, obrigado pela oportunidade.
5: Obrigada, coronel.
4: Agora são 5 horas.
5: Vamos dar uma respirada?
4: Isso, 5h46, respirando. Daqui a pouquinho tem Cultura aqui no Paulista, segunda edição.
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0: O futebol não para e amanhã teremos mais jogos da Copa Libertadores da América e da Copa Sul-Americana. Pela Libertadores às 7 da noite, o Palmeiras enfrenta o Sport em Cristal no Peru. Já pela Copa Sul-Americana no mesmo horário, o Atlético Mineiro encara o Juventude de Las Piedras do Uruguai fora de casa. E o Grêmio duela contra o Deportivo Riestra na Argentina. Para fechar o dia, às 9:30, o Santos enfrenta o Deportivo Recoleta do Paraguai fora de casa. 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
3: Agora são 5 horas 49 minutos. Os paulistanos e turistas já podem abraçar o novo capítulo do Copan e garantir que ele continue pulsando no coração da cidade. A peça sucesso de público, Hamlet, Sonhos que Virão, prorrogou mais uma vez a temporada no Cine Copan. Então o ator Gabriel Leone, ele se despede do papel titular no dia 10 de maio. A partir do próximo sábado, o ator e cantor Ícaro Silva assume o papel do príncipe dinamarquês. Sob direção de Rafael Gomes, a peça constrói um retrato radical da dúvida, da crise de sentido e do conflito entre desejo, poder e responsabilidade, temas que atravessam mais de 4 séculos de história e seguem interpelando o presente. Depois do fim da temporada, o teatro vai entrar em obras e só deve ser devolvido à cidade no ano que vem. Então, se prepare e aproveite os últimos dias de peça de teatro. Os ingressos estão disponíveis no site no Cine Copan.
4: E tem novidade no Parque da Água Branca. O local abriu ampliou, na verdade, né, a programação infantil. Olha que legal, com aulas gratuitas de yoga. Toda sexta, às 10 horas, na sala de leitura, tem 40 minutos. Atividade voltada para crianças de 2 a 7 anos. Imagina uma criança de 2 anos fazendo yoga, ó, que bonitinho.
3: Bonitinho.
4: É uma abordagem lúdica, bem acolhedora. Ao longo das aulas, os pequenos participam de histórias, brincadeiras, músicas, exercícios de respiração, momentos de relaxamento. Realmente, a vida de uma criança de 2 anos é estressante.
3: Muito estressante, muito
4: corrida. Precisa relaxar.
3: Sim.
4: É isso. Criando uma experiência que vai além da prática física. Eu tô brincando, né, gente? Mas é claro que toda a prática física e de relaxamento é importante para todo mundo. A criança até dá menos trabalho em casa, pode ter certeza.
3: E se você é fã de cultura e deseja vivenciar experiências imersivas, vale a pena conferir as opções que estão em cartaz esse mês. No Teatro Moisés Safra, a peça Simplesmente Eu, ela está com estreia marcada por dia 8. O monólogo estrelado por Beth Goulart traz uma imersão no universo de Clarice Lispector, a partir de entrevistas, cartas e trechos de suas obras.
4: E no Teatro Paiol Cultural, o ator Roberto Cordovani retorna a São Paulo dia 9 com o espetáculo que explora a vida de Greta Garbo. A peça aborda temas como androginia e o mito da imagem, com um olhar sobre as relações e o impacto da imagem pública.
3: Agora são 5 horas 52 minutos. A gente começa a semana já com uma dica de ouro para quem está planejando. Amanhã do próximo domingo. Você sabe, dia 10 é Dia das Mães. No dia 10 de maio, portanto, vai rolar a 24ª edição da Corrida e Caminhada do GRAAC, hospital que é referência no tratamento de câncer infanto-juvenil. Desde que foi criado, esse evento ele carrega o tema de transformar quilômetros em esperança. E a edição deste ano de 2026 tem um motivo a mais para celebrar. O Hospital do GRAAC, ele está completando 35 anos de história. São mais de 3 décadas de solidariedade e milhares de vidas transformadas na luta contra o câncer infantil e juvenil. Esse ano vai ter prova de 10 quilômetros, 5 quilômetros e uma modalidade mais leve, de 3 quilômetros de caminhada. Não é corrida não, caminhada. Tudo em 3 categorias, masculino, feminino e PCD. Se você quer fazer parte desse grande movimento pela vida, as inscrições já estão abertas na internet. Os ingressos vão de R$ 65 para PCD e vão até R$ 170 no pacote Premium. Esse valor arrecadado, é claro, vai todo para o Hospital GRAAC.
4: E o vice-presidente Geraldo Alckmin recebeu hoje uma comitiva da Suécia para discutir o fortalecimento do comércio internacional. A reunião integra o pacote de ações que celebram os 200 anos das relações diplomáticas entre os dois países. Bernardo Silva esteve lá e traz os detalhes.
5: Além de Geraldo Alckmin, também estiveram presentes na reunião a embaixadora da Suécia, Karin Wallström, John Larsson, CEO da Sweden Business, Mikael Johansson, CEO da Global da SEAB, entre outros líderes empresariais. Eles discutiram o fortalecimento dessa relação bilateral em inovação, tecnologia verde, sustentabilidade, defesa e reindustrialização. Em entrevista para a TMC, a embaixadora sueca comentou os próximos passos. E em coletivo, o vice-presidente citou pontos positivos do acordo entre o Mercosul e a União Europeia.
6: Então, eu acho que verdadeiramente as empresas suecas estão mostrando o caminho para o futuro. É a cooperação, é fazer coisas em colaboração, é fazer produtos suecos que são feitos aqui no Brasil, como é o caso com Electrolux, Scania, Saab, Volvo, etc. Muitas empresas suecas, durante esses 200 anos, tinham trazido a produção para o Brasil.
7: Com a União Europeia Mercosul, muitas NCMs foram zeradas agora dia 1º de maio, então deve crescer ainda mais essa exportação entre os nossos países, complementariedade econômica e integração econômica. Então, extremamente importante.
5: Continuando a agenda que projeta o Brasil no comércio exterior, o presidente Lula se encontra com o presidente dos Estados Unidos, Donald Trump, em Washington nesta quarta-feira, onde devem discutir interesses dos dois países. Ainda na coletiva, o vice-presidente Geraldo Alckmin também aproveitou para comentar a rejeição do nome de Jorge Messias ao cargo no STF e disse os motivos que o levam a lamentar a decisão.
7: Porque é uma pessoa preparada, jurista, com experiência, com espírito público, uma vida dedicada ao serviço público, mas enfim, isso compete ao Congresso Nacional. Ruim, porque você vai ficar com um ministro a menos, né, 10, um Supremo já sobrecarregado de processos. Eu acho que o presidente Lula está definindo, né, a sua nova indicação.
3: Valeu, Bernardo. Obrigado pelas informações. Faltando 5 minutos para as 18 horas. Daqui a pouquinho, Papo de Craque, segundo tempo, mas na reta final aqui do Paulista. A gente vai falar de esporte, de bola rolando, ou vamos falar de MMA, Mayara Bastianello?
4: De tudo, né? Inclusive de rapaz, Neymar foi acusado de agressão por Robinho Júnior durante um treino. Fabiano Fará, que inclusive acompanha o Santos de perto. A gente estava até comentando, eu e o Thiago aqui, eu jogava handball na minha época e era muito comum as mais velhas e melhores darem lição de moral ou dar uma chegada mais junto e tal. O que, que foi que aconteceu? O que, que se apurou até agora de novidades, né? Que você trouxe pra gente, inclusive, mais cedo aqui no link.
8: Então, Mayara, Thiago, um abraço a vocês. É muito difícil a gente informar, olha, o Neymar está errado, olha, o Neymar não está errado, porque não tivemos acesso às imagens. Inclusive, depois da notificação extrajudicial que os advogados do Robinho Júnior entraram no Santos e o Santos abriu a sindicância interna para entender o que acontece e punir se houver necessidade de punição, eu recebi a informação do lado do Robinho Júnior que os advogados dele já têm as imagens em mãos e agora cobra providências do Santos contra o Neymar e que se não houver providências, essas imagens serão vazadas. O Santos tenta resolver o problema de maneira diplomática, juntando, unindo as partes, tentando resolver ali tudo internamente para evitar esse tipo de coisa. E o Robinho Júnior, nessa notificação extrajudicial, né, os advogados dele pedem até a rescisão, ameaçam até a rescisão de contrato por não ter condições seguras de trabalho dentro do Santos. Os dois estão no Paraguai, o Santos já chegou no Paraguai, viajaram juntos, treinaram juntos hoje no mesmo time. Eu apurei que o relacionamento entre eles, óbvio, não teve brincadeirinha nem nada, mas foi normal, muito profissional, se falaram, riram, tocaram bola e o Santos vai seguir com essa investigação. O que não dá é para a gente saber se o Neymar tem culpa ou não. Eu sei que já houve uma projeção internacional do caso, né? Porque o Neymar sempre chama esse tipo de noticiário. E um detalhe, só para contextualizar, o que aconteceu no treino de ontem, um campo reduzido, não foi rachão, foi um campo reduzido, o Neymar estava de um lado do time, o Robinho Júnior do outro, o Neymar cobrava muito o Robinho Júnior, mais seriedade, terminou empatado esse treino, o Cuca, que observou tudo de perto, quis desempatar, fez o famoso X1, um contra...
3: Opa, travou ali o sinal do Fabiano Fará.
4: Mas, ó.
3: Mas essa história ele complementa no Papo de Craque segundo tempo, mas foi mais ou menos isso. O Cuca fazendo treino reduzido. O Robinho Júnior driblou Neymar, que não gostou, foi tirar satisfação. Enfim, a coisa acabou esquentando. Então, no Papo de Craque segundo tempo, pessoal, vai desenrolar um pouco mais sobre esse assunto a partir de agora, Mayara.
4: A partir de agora, beijo pra você, até amanhã. Tchau.
3: Abraço.
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0: Fala, meu povo! Mano do céu, tá no ar o Papo de Craque segundo tempo. E eu vou dizer um negócio pra você. Você que tá aí já no carro, você que tá em casa nos ouvindo, nos assistindo simultaneamente pelo canal do YouTube. Hoje, pode anotar, dia 4 de maio de 2026, é um daqueles programas que você não vai esquecer. E olha o time que tá aqui hoje. Primeiro, vou começar pelo aniversariante do sábado.
1: É.
0: Senhoras e senhores, produção, uma salva de palmas para Dodô!
1: Obrigado, obrigado.
0: Formando a dupla de ataque, que dupla, hein? Mano do céu, esses caras fizeram gol pra caraca. A dupla D&D. Dodô, hein? Uma salva de palmas para Dentinho!
2: Valeu, valeu, valeu.
0: Ontem eu estava no carro, eu, minha mulher, meu filho mais novo, ouvindo a TMC. Três vezes. Botamos, saí do carro, voltei. As três vezes estava o Calil falando. As três vezes estava falando de comida. Aí a Rê, minha mulher, falou assim: nossa, mas ele gosta de comida, né? Senhoras e senhores, uma salva de palmas para José Calil!
1: Mas hoje estou sem apetite.
0: Por quê?
2: Ah. Depois dessas confusões todas aí, acabou minha fome.
0: Calil, a gente vive disso. É que nem o Dodô fala, é isso que nos alimenta. A polêmica.
2: É eu que falo isso, né? A filha da mãe.
0: Senhoras e senhores, e agora? Essa pessoa, sempre de bem com a vida, sempre bem-humorado, feliz. Ontem eu vi um corte dele na hora do gol do Bahia. É. Senhoras e senhores... Você tem que entender uma coisa, você triste é o Brasil feliz. Não, uma salva de palmas para Barolo!
3: Essa não. A minha mulher discorda completamente de você, viu?
0: Agora, ô Barolo, você podia dar uma levantada aí, porque... Ui, que calça é essa,
2: você velho? Você não vai fazer isso com ele mesmo.
0: Não, bicho. Ele entrou aqui na TMC, por favor.
3: Tem um negócio, peraí, só vou explicar uma coisa. Tem um negócio que chama estilo. É não aí. Se vende em loja. Se você chegar no shopping mais pica de São Paulo e falar assim: eu queria um pouco do estilo do Barolo. Eu falo: não tem.
0: Não
3: só
0: tem.
3: Com ele. É só com ele.
0: No shopping.
3: Só com ele.
0: Se você no shopping, é igual até ali, no JK, no
3: Se você for pra Dubai, nas principais lojas, falar assim: eu quero um pouco do estilo do Barolo. Eu falo: não tem. Só com
0: você que viaja o planeta inteiro. Você acha que tem uma amostra aí?
3: Você já achou o estilo do Barolo em algum lugar,
2: Dudu? Ô, velho, assim.
0: Olha lá, olha lá.
2: Olha isso.
0: Vem aqui, mostra não, aqui.
2: Isso é único, isso é único.
0: Gente, olha. Sim. Olha pra lá, olha pra lá. Que olha que a é calça isso? Do cidadão.
2: Sensacional.
4: Certeza que ele se arrumou no escuro. Se arrumou no escuro.
2: No escuro. Se trocou no escuro.
3: Mas o Barolo falou pra mim. A minha mulher olhou pra mim e falou assim: aonde você pensa que vai com essa roupa?
2: Ela deixou você
3: ser. Eu falei: não interessa. Quem manda essa porra aqui sou eu. É assim que funciona, amigão.
2: Fala uma cor, Dentinho. Tem. Fala uma outra cor. Tem.
3: É laranja e preto, pô.
4: Mal demais, Barolo. Na moral, você arrumou no escuro.
2: Pra combinar com a bancada, isso aí. Isso
3: aí, tá vendo? Aí. Ai, Dodô, você tem um pouco, você tem noção. Top,
0: então, Dodô. Olha, você que tá aí nos assistindo ao vivo, pelo YouTube, youtube.com/TMCsporte. Se inscreva no canal da TMC, deixe seu like, compartilhe. Pode mandar mensagem pelo Twitter, o atual X, @TMCsporte. Tem coluna hoje, Jota Calil?
2: Daqui a pouco eu vou fazer sobre Neymar e Robinho.
0: Daqui a pouco tem coluna no site www.tmc.com.br. E siga no Instagram, @TMCsporte. Tem nosso TikTok também, Polion. Tem o TikTok da TMC também. Então hoje, que mesa hoje? Dodô, Dentinho, Calil, Barolo, daqui a pouco tem Marco Belo, Kaique Silva, Fabiano Fará, o Rei da Treta. E tem a enquete do dia no canal do YouTube, que é o seguinte: Neymar versus Robinho Júnior. O que o Santos precisa fazer? Comprovada a agressão, rescindir com o Neymar? Rescindir com o Robinho Júnior? Ou nada? Os dois se resolvem. Mas antes, então, vamos para Santos, para a cidade de Santos. A aprazível nesse momento que adentra o estúdio Dudu Camargo. Uma salva de palmas para Dudu Camargo. Mostra uma câmera lá, Dudu, se as pessoas não viram. Dudu Camargo.
3: O ganhador da fazenda.
0: Dudu Camargo. Eu tô engraçadinho hoje.
2: Tá engolindo
0: o palhaço? Cadê o Fabiano Slater? Fará direto de Santos. Fabiano Fará. O que aconteceu hoje entre Robinho Júnior e Neymar?
5: Bem, já, um abraço pra você, pra todos aí. Cara, é muito difícil falar o que aconteceu. Eu escutei várias versões, tá? Se você me permite, eu vou contextualizar aqui. No treino de ontem, o Dodô e o Dentinho conhecem muito bem isso. Não era um rachão, tá? Era um treino em campo reduzido, com aqueles que não foram relacionados pro clássico contra o Palmeiras, tá? E os que não jogaram os 90 minutos. Então, no time mais experiente, estava o Neymar. No time dos garotos, estava o Robinho Júnior. O que aconteceu? Foi um treino muito tenso, de muita chegada, de muita bronca, dos dois lados, tudo sob observação do Cuca. O treino terminou empatado. O Cuca gostou da intensidade, daquela vontade dos caras e falou: vamos decidir esse treino aí, quem ganha, no X1. Aí calhou ser Neymar contra Robinho Júnior. Pelos relatos que eu ouvi, o Robinho Júnior deu um drible no Neymar, tentou finalizar, o Neymar deu uma rasteira, um empurrão, aí diz, uns dizem que ele deu um tapa no Robinho Júnior, outros dizem que ele só empurrou o Robinho Júnior. Depois disso, o Robinho Júnior levantou, não reagiu, foi pro vestiário. O Neymar entendeu que subiu o tom, foi pro vestiário, pediu desculpas pela informação que eu tenho, se resolveram no vestiário. Mas hoje veio o desdobramento, um novo desdobramento, tá? Os advogados do Robinho Júnior entraram com um pedido de notificação extrajudicial no Santos, solicitando as imagens do episódio, ameaçando, né, pedir uma rescisão de contrato por falta de segurança no ambiente de trabalho e solicitando as imagens nas próximas 48 horas. O Santos abriu uma sindicância interna, quem cuida disso é o departamento jurídico do Santos, o doutor Daniel Cury, é quem cuida disso, já está investigando. Me informaram agora há pouco que os advogados do Robinho Júnior já têm as imagens e que se o Santos não tomar providências com relação ao fato, nos próximos 2 dias as imagens serão vazadas para os jornalistas. É assim, Benja, eu não vi, eu estou tentando buscar essas imagens para olhar, eu não tenho como definir se foi uma agressão ou não, porque eu não tenho a imagem, mas que hoje eles treinaram juntos, hoje eles treinaram no mesmo time, eu perguntei como é que foi o relacionamento, não teve brincadeira, mas teve cumprimento, teve toque de bola um para o outro, normal, e viajaram juntos para o Paraguai, desembarcaram agora há pouco no Paraguai, estão juntos lá, os dois relacionados, viu, Benja?
0: Mas, ô Fabiano, eu queria entender o motivo, qual foi, o que ocasionou isso? Foi um drible, foi uma zoeira, foi, o que, que aconteceu para ter, o Neymar teria agredido o Robinho Júnior, é isso?
5: Isso, isso, porque o Robinho Júnior estaria sendo abusado no treino. Enfim, é aquela cobrança, o Dodô e o Dentinho podem falar melhor do que eu, que sempre há, né? É aquela cobrança, ah, não, moleque, ó, você ganhou o quê? Tá pensando que é o quê? Aqui você não vai fazer isso, aqui você não vai fazer aquilo, né? E o Robinho Júnior tava meio que abusando, segundo relatos, durante esse treino e tomou várias broncas, não só do Neymar, tá? De outros jogadores mais experientes, tava lá o Willian Arão, enfim, outros jogadores experientes. E aí, o Neymar, acho que já meio de saco cheio, quando teve o X1, acabou descarregando em cima do Robinho Júnior. Repito, eu não tenho como comprovar que foi uma agressão. Preciso da imagem e estou buscando, tentando buscar a imagem aqui.
0: Bom, primeiro, vamos lá para quem jogou bola. Dodô. Oh. Dodô. Você, óbvio, começou, era um garoto, e provavelmente nos treinos enfrentava caras estrelas, caras, sim, experientes, mais velhos e tal. Sim. E você também sempre foi um jogador. Hoje temos sorte, porque temos dois jogadores aqui, os dois eram abusados, jogador de driblar. Dois, foi um português, claro, né? Dois folgadinho.
3: Três, né?
0: Ô, tá. Dodô.
3: Três, né?
4: O Barulho também era.
3: É, eu era abusado também. Mas com a nossa.
0: Bom, eu
3: era,
0: não, bom, eu ia falar um negócio, ainda bem que eu penso. Ô, você leu, né? Ô, Dodô, vamos lá, você primeiro. É normal acontecer isso? Você já teve isso? É nutelagem? É frescura dos tempos modernos? O que que você tem a dizer?
4: Então, o Fara falou uma coisa que pra mim, ele não tem certeza e não tem, ninguém tem convicção daquilo que aconteceu. Se é uma coisa de treino, cara, fecha a porta do treino, acabou, e no outro dia segue o barco. Por que a repercussão tá sendo enorme assim? Deve ter tido alguma coisa diferente, impossível, porque se é uma pancada no treino, o Fará falou outra coisa, o Cuca tava no treino, o Cuca é o treinador do time. Cara, tá no treino, teve um arranca-rabo, o treinador fala, para com esse negócio aí, vamos continuar o treino e vai embora. Agora, pra entrar com notificação, pra não sei o quê, eu já tô começando a achar que foi uma coisa que passou da situação de treinamento.
0: Bom, vamos lá, já, quando você começou, Você já foi meter caneta, cara? Você tomou porrada, os caras falam muito.
6: É isso que eu tô falando. Isso é não, situação de. Claro, você. Pô, eu tomei tapa na cara jogando Série A3 do Campeonato Nacional.
3: Eu consigo todo dia, em todo treino.
6: E outra, às vezes o treino, ainda mais time que tá em zona de rebaixamento, briga.
3: É quente.
6: O treino é quente. Sai porrada, sai. E o treinador tá lá vendo, a comissão técnica apazigou, acabou no outro dia, segue o barco. Eu não. Assim, repercussão de. Os advogados do Robinho iam entrar com não sei quantos. Então, alguma coisa diferente aconteceu, que a gente não sabe, como o Fara falou, não dá pra ter certeza aqui, não dá pra cravar nada. Ou então estão querendo forçar uma situação pra sair do
3: Santos. Mas vamos supor, Dodô, não aconteceu nada. O Neymar deu uma porrada ali, ele é um moleque folgado e tal. Não justifica o cara chamar advogado.
6: É isso que eu tô falando. Então deve ter acontecido alguma coisa que.
0: Mas os tempos mudaram. Você quando subiu.
3: Não tanto assim, Benji.
0: Só um minuto. Você quando subiu pra treinar no São Paulo com os profissionais. Você pegou quem pela frente?
6: Você tá maluco. O Júnior Baiano dava voadora no treino.
0: E você também, moleque?
6: Você é maluco, velho. Você é doido. O pau cantava, porque a gente queria subir, ser titular e o caramba, os caras não queriam. E o bicho pegava.
5: Os caras te ameaçavam? Deixa a minha imagem, tá travada pra mim. Eu vi aqui no YouTube.
0: Ó, os caras te ameaçavam?
6: Não, ameaçar não, porque você joga no mesmo time, né? Ameaçar, pô.
0: Mas dava porrada
6: disso. Os caras, se vier, vai tomar pancada. E se fizer graça, toma pancada. Mas cê, quando a gente é moleque, né? Aí que a gente vai mais pra cima. Mas isso é uma situação de treinamento e é corriqueira isso. Agora, entrar com uma ação, notificação no clube. O Fará acabou de falar que os caras treinaram hoje e viajaram pra jogar contra o Recoleta. Cara, tem alguma coisa aí que a gente não mas tá ligado. Mas
3: o Calil deve saber melhor que eu. O Santos, o Robinho já não é meio insatisfeito de não jogar tanto, de não ter tido tanta chance.
0: O Calil desceu, não podia estar irritado.
3: Não quis. Já não podia estar irritado.
6: Então, mas imagina.
3: E aí justifica assim, vou arrumar um pretexto pra sair.
6: Por isso que eu falei, deve ser algum pretexto. Pra forçar alguma situação, porque isso não justifica, né, cara? Lógico, pelo amor de Deus.
0: Nós vamos deixar o Calil por último. O Calil tá sendo alimentado com carne crua.
2: Estou me informando mais.
6: Sim, isso aí.
0: Ô, Dentinho. Falou. Quando você subiu do terrão lá pro Corinthians, você tomou muito tapa na cara, os caras te ameaçavam, falaram, moleque, você é folgado. Isso é normal?
4: Isso é normal, Benji. Acontecia muito isso comigo. Quando eu subi, era coelho. Eu era ponta esquerda, né? Ia pra cima dele e Marinho. Eu passei o pé em cima da bola. O Coelho falou primeiro, eu vou te pegar. Eu falei, eu vou continuar partindo pra cima dele. A segunda que eu fui, passei o pé em cima da bola, dei a primeira pedalada, coloquei de lado. Sabe o que ele fez com o Kernon? Aquela da foquinha que ele deu cotovelado? Ele fez comigo no treino. Eu caí, levantei, sangrando o nariz e continuei treinando. Isso é normal acontecer no treino. O que acontece no treino, fica no treino. É normal o moleque mais novo tomar pancada. Mas o que me impressiona no Santos é que tudo tá virando muito. Tem algum X9 pra soltar isso daí tudo. Não pode acontecer num clube grande igual o Santos acontecer isso daí, X9. Toda hora X9 soltando tudo que acontece no Santos e vira uma bomba sempre no Neymar. Pediu desculpa, fica ali no clube e já era.
0: Mas eu não sei se é X9, porque se o advogado do Robinho Júnior tá acusando o Neymar, não é X9, é o cara que tá...
4: Mas quem soltou pra imprensa?
0: Quem soltou pra imprensa, Calil?
2: Que eu saiba, foi a partir da mãe do Robinho. Porque o Fará tá acenando ali. Ela não quer que o filho continue mais no Santos, mas depois eu falo, Benja, porque eu também não quero que pareça que eu tô defendendo o Neymar. Eu sou contra a violência. Se ele agrediu, tem que ser punido. Opinião, agora,
0: o que você acha que aconteceu? O Dodô acha que tem alguma coisa a mais aí.
6: Não, pra ter esse reboot tem alguma coisa.
0: Então, mas será que a coisa a mais não é isso que o Calil tá falando?
6: Mas o quê?
0: Que a mãe dele quer tirar ele do Santos?
6: Ah, não, eu acabei de falar também que isso sou
5: pretexto
6: pra alguma coisa.
2: Deixa o Slater falar.
5: Não, tem uma informação, é assim, óbvio, não é que essa informação determinou o que está acontecendo, mas de que o Robinho Júnior, recentemente o Santos anunciou a renovação de contrato dele, até 2030, né? E eu sei que nos bastidores prometeram ao Robinho Júnior, ao staff dele, a

0: Isso é brincadeira.
1: Só se o Neymar for treinar com escopeta.
2: Sim.
0: Pelo amor de Deus, não existe isso. Foi
1: com um fuzil. Então, ô, Fará, mas isso tudo foi porque o Robinho Júnior foi dar uma caneta, um drible no Neymar, é isso?
3: Até agora o que me relataram é que ele pedalou no X1, né? No 1 contra 1, Dentinho e o Dodô sabem disso, no 1 contra 1, aquele enfrentamento, né? Então ele pedalou, saiu de lado e bateu pro gol. Quando ele bateu, o Neymar foi e deu. O Neymar já tava, pelos relatos, já insatisfeito com o abuso dele durante os treinos, tal, esse negócio de passar o pé, querer driblar e tal, né? Enfim, o Neymar passou isso quando era mais jovem também. Né? E aí o Neymar deu a rasteira nele, né? E aí ele levantou, houve um empurrão, uns relatam que foi um tapa, eu não consigo precisar, repito, porque eu não vi a imagem, né? Dois me disseram, foi agressão, outros dois não, foi coisa normal de treino, se resolveram no vestiário. Eu sei que os dois conversaram no vestiário e se resolveram, mas aí a notificação veio por parte dos advogados do Robinho Júnior.
0: Sabe uma dúvida que eu tenho, Benja? Se fosse o Rolaser que tivesse dado na orelha do Robinho, será que teria essa repercussão?
1: Não.
0: Não teria essa repercussão. O Robinho ia pedir advogado pra falar que não tem segurança, ou porque era o Neymar?
2: Tá muito mal contado esse negócio aí, cara. Não é uma situação normal de treinamento.
0: História mal contadíssima.
2: E mais uma vez, né, cara? A gente tá falando de uma situação envolvendo Neymar, Robinho, fora do campo. Enquanto isso, exatamente, os caras estão jogando, metendo gol e tentando ir para a seleção brasileira. É isso que ele tem que fazer. E mais uma vez, a gente está falando aqui de uma notícia que não tem nada a ver com futebol. E assim, por mais que foi uma situação normal de treino, tá lá envolvido numa situação que deu uma pancada no garoto. Cara, assim...
1: Quer dizer, mas para vocês dois que jogaram, o que aconteceu hoje não tem absolutamente nada de
2: situação diferente. Normal de treinamento, o bicho pega no treino e tal, não sei o quê. Agora... pra notificar, pra não sei o que, aí tem alguma coisa por trás que a gente...
0: Se for futebol de padre, sai treta, futebol de padre.
4: Acontece toda hora isso daí, é pedir desculpa, perdão ali, se toca na mão e vai embora, é normal. Depois
0: conversaram no vestiário, né, que tá a cabeça mais fria, isso, acabou.
2: Mano, o Cuca tava no treino, gente, que é o técnico.
3: Ô Benja, é um ambiente controlado o treino do Santos hoje, não tem portões abertos, não tem imprensa, não tem torcida, é um ambiente controlado. É então, e o que eu sinto, eu cubro o Santos desde dezembro de 95. Dodô, cheguei, entrevistei o Dodô como jogador do Santos. Cara, é assim, não tem o que passar. Então, alguém teve um objetivo de levar isso adiante. Isso é fato.
1: Ô, Jota Calil.
5: Sim, senhor.
1: E aí?
5: Olha, Benja, vamos lá. Eu acho que ninguém é santo nessa história. Ninguém. Nós não podemos compactuar com violência. Se houve violência, é o que o Fará falou, nós não vimos as imagens ainda. Eu não vou defender o Neymar se ele der um tapa no moleque, porque isso aí tá errado. Ele não pode dar tapa em ninguém. Ninguém deve... A gente, às vezes, tem vontade de resolver nossas coisas na mão, mas a gente não pode, tem que acender aquela luzinha. Ó, peraí, eu tenho que segurar. Então, isso tá errado. Agora, o cara ter uma treta no treino e ligar pra mamãe... Mamãe, me bateram aqui!
2: Não existe.
5: Então você vê que ninguém é santo nessa história. E outra coisa, Benja, esse rapaz, o Robinho Júnior, não é a primeira que ele apronta. Não é a primeira. Você citou essa do Sub-20, o Vojvoda fez uma programação de treino. Você trabalhou com o Tele, você trabalhou com o Mano, com o Tite. Agora imagina o Tele falar, Dodô, vai lá amanhã treinar no Sub-20, você fala que não vai.
2: Não existe,
5: ele não foi e não aconteceu nada. E eu falei aqui, Benja, no dia, eu falei, Robinho Júnior, atenção, diretoria do Santos, vou dizer duas palavras aqui, manda embora. Já tinha que ter mandado embora esse Robinho Júnior, ele tem que ser mandado embora, ele não tem mais como, porque veja, só pra completar, Fará, olha só, Benja, se a gente tem um problema aqui, nós temos um problema aqui, e a gente leva pra justiça, então nós estamos levando o problema pra fora daqui, então aqui ele não pode ser mais resolvido, então ele tem que cair fora Robinho Júnior, e o Neymar tem que ser punido de acordo com o que deve ter lá no contrato. Todo contrato de atleta que vocês já assinaram tem lá. Indisciplina tal, punição tal. Então eu sou a favor de punir o Neymar dentro do que diz no contrato dele e de mandar o Robinho Júnior embora. Essa também é a minha opinião.
1: Também não estou defendendo violência que jamais defenderia. Mas deixa eu te falar, pelo que eu ouço os dois falarem aqui, isso aí não é uma coisa absolutamente normal?
2: Por isso que eu falei, às vezes no treino você passa da conta, perde a cabeça e dá um pontapé. Não é pra acontecer. Mas acontece, acabou, né? Não tem repercussão, não tem nada. Não, mas
5: pode ter
2: outro
5: uma
2: dia.
5: Punição interna, o treinador pode...
2: Sim, dá uma dura, chama aqui. Então,
5: tudo
2: mas,
5: bem.
2: Mas, Calil, tá passando da conta, né?
5: Agora, eu acho que o Robinho Júnior não tem mais como. Como é que ele vai continuar num clube se ele não acredita?

0: ele não acredita na direção do clube, porque ele foi buscar fora do clube a resolução do problema, então ele tem que sair.
1: Mas agora
0: vá pra onde ele achar que tem que ir.
1: Ele tá fazendo isso com o contrato renovado?
0: É, ele não
1: acabaram quer ficar. De renovar o contrato dele, ele tá fazendo isso?
2: Ô, Fará, deixa eu aproveitar o Fará pra gente fazer uma pergunta. Será que o Robinho tá sabendo de tudo isso que tá acontecendo através dos advogados dele ou não?
3: A impressão que eu tenho é que ele sabe depois que a decisão é tomada. É porque esse episódio que o Calil citou, o Robinho Júnior foi pro Sub-20, ele concentrou e jogaria. Chegou horas antes do jogo, a mãe foi lá, o staff, né? Foi até onde ele estava concentrado e falou: você não vai jogar, você é profissional. E retiraram ele de lá.
2: É isso.
3: Entendeu? Cara. Então, sempre o Robinho Júnior não toma as decisões. Quem toma as decisões é o tal staff dele.
2: Então, porque nessa hora, Benja, o staff joga contra, né, velho?
1: Total. Tá errado também isso, né? Moleque também tem que... Porra, até quando?
2: Moleque, Barolo, a gente vive uma geração totalmente diferente. Os caras deixam os caras tomar conta. Então, os caras advogados se acham no direito de decidir pelo cara. Aí o Robinho que tá tentando jogar, tal, não sei o quê, o Cuca não leva pro jogo, leva pro banco, às vezes corta. O cara tá tentando espaço, mas por fora, por trás, os caras estão fazendo esse tipo de situação. Imagina o ambiente pro moleque agora no, dentro
0: não, do clube. Não, quando mandaram lá ele jogar no Sub-20, ele ligou pra mamãe. Mamãe, me mandaram pro Sub-20, o assim, que eu faço, porra?
2: Vai jogar, né, meu filho? Mas assim, por isso que eu perguntei pro Fará. Será que ele tá ciente que os advogados entraram com uma notificação contra o Santos? Isso não existe, velho.
1: Eu acho que se tivesse saído da cabeça dele, ele não teria aceito.
2: Ele não aceita
1: desculpa. Não aceita desculpa do Neymar.
2: Se, ó, não quero desculpa. Isso acontece. Cacete. Se o jogador não aceita, o pau canta e aí ninguém fala com ninguém e se resolve lá, ou um sai. Mesmo,
4: um olha na cara do outro e segue o baile.
5: Mas mesmo que é garoto, não tem hora que você também tem que ser a. Tem personalidade e falar: ô mãe, ô pai, ô tio, ô empresário, ô advogado. Eu vou pro Sub-20 porque tô mandando. Ô pai, mãe, ó, o cara pediu desculpa, zerou, tá tudo certo. Isso é coisa nossa aqui. Por mais que é garoto, não tem que chamar na chincha, Dentinho?
4: Com certeza, eu acho que é assim também. E pra ele vai ser bom jogar no Sub-20, pegar ritmo de jogo, mas pra quando tiver jogo profissional. Agora não vai mais.
2: Não vai.
4: Mas pediu desculpa, se acertou ali, segue o baile.
0: É, a informação que eu tenho, Ben, já recebi uma mensagem agora de uma pessoa... que até depois eu posso comentar com o Fará, que deve ser a mesma informação que o Fará tem, que os dois estão numa boa. É, essa é a informação que eu tenho, que eles viajaram numa boa e estão lá no Mato Grosso, que é a fronteira, no Mato Grosso do Sul com o Paraguai, que o Santos vai jogar amanhã, que os dois jogadores estão numa boa agora. Como é que vai fazer? Por isso que eu disse, Benji, eu acho que o Robinho Júnior... Veja, não estou culpando o Robinho Júnior, hein? Eu estou deixando muito claro aqui, eu sou contra a violência e acho que o Neymar deveria ser punido dentro daquilo que reza no contrato. Agora, o Robinho Júnior tem que ir embora, ele não pode continuar mais num clube que... Ô, mamãe, me puseram no Sub-20, ô, mamãe... No... É tudo... Não, e é tudo... E, assim, eu não tenho nada contra a esposa do Robinho, pai, a mãe dele, nada... Mas o Fará deve saber disso também. É histórico, né? Que ela não ajuda, entendeu? Não ajudava na carreira do marido e também não ajuda na carreira do filho. Isso é uma coisa histórica. Então é ele que vá jogar num clube onde a mãe dele seja ouvida. Seja diretora, talvez ele se sinta melhor.
5: Eu acho que quando você é jogador, cantor, artista e tal, é uma opinião. Também não sou o dono da verdade. Eu acho que é melhor você ter alguém cuidando da sua vida, alguém que não é da sua família.
0: Concordo inteiramente.
5: Porque pai e mãe são os que mais gostam da gente, você não tem a menor dúvida, né? Ninguém gosta mais da gente que a mãe, principalmente mãe, pai, pô, teu filho. Só que às vezes você olha pro teu filho como filho e você tem que ver que ele é moleque, ganha não sei quantos mil por mês, gera não sei quanto. É um profissional. E às vezes tem pai, até pra educar, que às vezes tem pai que não fala não pro filho. Então você acaba criando uma pessoa que vai crescer sem ouvir não. Então, na minha opinião, se você é um jogador de futebol, cantor, um ator, eu preferiria que quem cuidasse da minha carreira fosse
1: então, Benja, mas
5: uma pessoa que não fosse da minha família.
1: Mas é complicado. Por exemplo, a mãe dele, se tem essa postura, ela jamais vai admitir que alguém interfira na carreira do filho dela, não sei ela. Não, quem manda aqui sou eu. Não, e eu fico imaginando o Neymar pedindo desculpa pra ele, ele falando, beleza, mas não conta pra minha mãe. Não,
0: e o Neymar ligou pra mãe o Neymar ligou pra mãe dele ontem.
1: Nossa.
0: Eu, evidentemente que eu não sei o que. Eu não tenho escuta telefônica, eu não sou araponga, eu não sei o que eles conversaram. Mas o Neymar ligou pra mãe. E parece que ela não aceitou, pelo jeito ela não aceitou, então, né?
5: Mas o Barolo, a mãe, ela só toma essas atitudes porque ele é permitido fazer.
2: Sim.
5: Porque tem jogador aí, temos dois aqui.
2: Sim.
5: Que vai perguntar pra mãe, nunca que a mãe vai palpitar. Tem jogador que fica puto às vezes quando a mulher vai no Twitter,
0: claro,
5: e comenta alguma coisa.
0: Ah, lembra a mulher do goleiro do São Paulo que falou: o Rogério Ceni não deixa ele jogar? Não,
5: pô, joga contra.
2: Joga contra.
5: Eu tô errado,
2: por isso tá falando, Dodô. O cara mal assessorado, o cara vai ter um status
5: que joga contra. Esse negócio que eu falei de pai e a gente.
2: Você... Eu acho que tem exceções.
5: Óbvio.
2: Eu acho que tem exceções, mas na maioria das vezes a gente vê que. Tudo tá bom, tudo tá lindo, até porque o cara quando se torna jogador, meu, a família surfa numa onda e assim,
1: gente, né?
2: E muitas das vezes quem tá mais próximo de você, a família prejudica bastante. Claro que tem as exceções,
4: né? E se ele tem um agente que já jogou futebol, o cara já indica ele fazendo outra parada. Ele fala, veja, segura aqui, é normal isso de treino, não faz dessa maneira, chegado eu apanhava também quando era moleque, então... Faz parte do futebol isso daí. Não é certo a violência. Ninguém tá apoiando a violência aqui. Mas isso acontece, sempre aconteceu no futebol.
0: Agora... Não, e outra coisa, Benja, só para encerrar. Se o Robinho se sentiu agredido, ele tem que reagir como cidadão. Como reage um cidadão que é agredido? Ele vai ao distrito policial, faz um boletim de ocorrência, faz o exame de corpo de delito e deixa o processo correr. Essa é uma atitude que nós não podemos...
5: Uma bobagem de treino.
0: Tudo bem, Benja, mas era melhor ele fazer isso do que esse negócio de notificação extrajudicial.
2: Assim, pelo que o Fará falou,
0: entendeu?
2: E as informações que a gente tem, o barco andou, ele tá lá junto com acabou a concentração.
0: Sim, acabou, eu concordo já tá com tudo, você, tá, mas tá, eu também tenho essa informação, Dodô. Mas o que eu tô falando é que o clube, por exemplo, o Robinho, pelo que eu entendi, ele tá culpando o clube. Porra, o clube não tem culpa. O clube tava promovendo um treinamento. Só falta agora alguém falar que não pode mais ter treinamento. Se houve alguma culpa, ela é do agressor. Então o Robinho Júnior e a família dele, a mãe dele, eles tinham que se voltar... No caso, se eles se sentirem ofendidos, contra o Neymar, sim, não contra o clube. Oh. O clube não tem culpa, pô.
5: Já tem cara bravo com você aqui.
0: Ah. Você pode ficar tranquilo que eu não vou resolver igual o Neymar. Pode mandar mensagem que
5: mas pode ler?
0: Pode, deve.
5: Boa noite, Benja. Estou ansioso para ouvir a opinião do senhor José Calil sobre a palhaçada do Neymar.
0: Já ouviu.
5: Dessa vez ele consegue defender o Neymar? Ele conseguiu. Ele achou uma forma de defender o
0: não
5: Neymar.
0: Não defendi, né? Então, mas aí. Bom,
5: é engraçado, mas ele fala assim: é o Calil Biancardi em seu
0: mas
5: estado.
0: Mas eu acho
5: puro.
0: Que esse cara é doente, porque.
1: Acabou Rogério de falar que não tá defendendo.
0: Rogério, o você tá doente, cara. Eu tenho aqui quatro colegas na mesa, mas o Farol invoca o testemunho deles se em algum momento eu defendi o Neymar.
5: Você falou o contrário.
0: É o contrário, eu tô pregando que ele seja. Primeira coisa que eu falei, eu sou contra a violência e pregando que ele seja punido dentro do que no contrato. Agora, o que eu não quero mais é esse Robinho Júnior no Santos. É um direito que eu tenho, que eu pedi pra mandarem ele embora quando ele se recusou a trabalhar no Sub-20, que ele não tem o direito de fazer isso. Então, por isso que eu fiz eu tô terminando o meu texto aqui, que vai sair no site da TMC, fiz vídeo a respeito, meu título é sempre o mesmo, ninguém é santo nessa história. Eu não defendo nem um lado e nem o outro. Pra mim, os dois estão errados. Essa é a minha opinião.
5: O louco aqui é o seguinte, todo mundo opina, a galera só pega no pé do Calil.
0: É, porque não. Ainda bem que é no pé, né?
2: Ô, Benja, mas eu. Ô, Benja, o.
5: Que é isso, Calil?
2: O Fará foi claro, não tenho certeza daquilo que aconteceu, por isso a gente especula bastante. Mas eu ainda acho, por tudo aquilo que a gente tá falando aqui, que o Robinho Júnior tá tudo certo pra ele, velho. O que tá o problema é o staff dele, quem assessora ele.
1: Tá falando, vocês me ferraram.
5: Mas geralmente o problema
2: é. O cara viajou, velho.
5: Tem um amigo, um brother do Dentinho. Outro dia eu falei isso aqui. Que é meu amigo, tá? Meu amigo pessoal. Mas eu acho que ele exagerou na época, que era o Wagner Ribeiro, falando que o Lulinha era o novo Messi. Novo Messi, lembra? No Maradona.
0: No fim ele prejudicou o próprio Lulinha.
5: É isso que eu tô querendo falar.
0: Perfeito.
5: Tadinho do Lulinha, ele tinha culpa.
2: Cara, assim, eu vou mais recente. O empresário do Vitor Roque, que é o...
5: André Cury.
2: Conheci gente boa pra caraca.
5: Meu amigo.
2: Cara, Vitor Roque tava na reserva do Lewandowski. E ele forçando um negócio. Isso joga contra. Claro, então, são exemplos.
1: Você vê que deu tudo errado, né?
2: Claro. Ele veio pro Brasil agora porque, pô, é um baita jogador, vai jogar aqui no mercado do futebol brasileiro. O André Cury tem portas abertas em um monte de lugar. Mas às vezes você joga contra. Você viu o Endrick? Ah, foi pro Lyon, foi jogar lá. Mostrou que ele é bom pra caramba e daqui a pouco volta pro Real Madrid e vai jogar.
5: E então, dando entrevista em francês, hein?
2: Então, velho, tem, né, Dentinho? Às vezes joga contra.
4: Pior que tem que ficar calado, fica, né? Só trabalhar.
2: O Robinho tá no Santos com o Cuca agora. Foi Vojvoda primeiro, né, Cali? Vojvoda.
0: É, o. Acho que ele. Os treinadores dele foi o Kleber Xavier, né? Que lançou ele.
2: Vojvoda. Agora o
0: Ninguém Cuca. Ninguém escala jogou. Pois é, será que ele é tão bom
2: assim? Não, eu tô questionando a qualidade do garoto, que eu não sei falar se ele é tão bom assim.
0: Mas assim,
2: calma, gente. Ele é novo. Calma, espera, treina pra caraca, fica quieto e espera a oportunidade, entra lá e joga pra caraca.
1: Agora, isso alguém tinha que falar pra ele. Calma, moleque,
2: claro,
1: você
2: é novo. Para, né? Mas isso que
1: não
2: eu tô falando,
1: a gente fala, vamos processar o clube.
2: Assessorar um cara é falar isso. É. Ô, vem cá, ô, garoto, senta aqui. Quantos você tem? Ah, eu tenho 17, 18 anos. Então você vai fazer o seguinte, você vai ser o primeiro a chegar, o último a sair, você vai treinar pra caraca. É isso que você vai fazer.
0: Bem, já, eu vou só contar uma história rápida aqui. A primeira edição desse programa Papo de Craque, a primeira edição... foi em 2005. E o entrevistado foi Robinho. Participaram da entrevista Éder Luiz, Henrique Guilherme, Neto e eu saí do estúdio. Por que eu saí do estúdio? Porque o Robinho disse que não daria entrevista se eu estivesse presente.
5: Por quê?
0: Por quê? Porque eu me insurgi. Isso foi quando ele tinha chegado ao Real Madrid. Porque eu me insurgi contra ele quando ele ficou 30 dias em casa jogando videogame e se recusou a treinar no Santos porque ele estava forçando uma transferência para o Real Madrid. Então veja, as atitudes, eu não estou querendo dizer que o filho é responsável pelas atitudes do pai, não é isso, mas o que eu quero dizer é que a relação do Santos com a família Robinho, ela é conturbada desde essa época. Você não lembra? Aí o Santos teve que aceitar a venda para o Real Madrid. Numa sexta-feira, o Robinho jogou domingo contra o Corinthians e foi embora na segunda-feira. Então, ele sem... Sabe, é uma relação que não é de hoje. E, infelizmente, parece que essa conturbação toda não está resolvida até hoje.
5: Ô, Souza da Penha, não dá pra ler, velho. Tá pegando pesado demais. Vou ler, não.
0: Pode, se for pra mim, pode ler.
5: É pesado.
0: Pode ler, Benja. Já tô acostumado.
5: Eu não ia ler.
0: Não, eu tô pedindo pra. A responsabilidade é minha. Pode ler.
5: Certeza?
0: Eu não tenho.
5: Depois
0: não
5: você fica puto comigo.
0: Com você? Eu nunca fiquei bravo com você. Qualquer coisa, se eu ficar bravo com você, eu vou pedir uma notificação judicial e você vai ter que...
1: Então, eu sou mais a favor de você dar um no meio dele.
0: Não, vou fazer isso.
5: Souza da Penha.
0: Fala, Souza. Manda ver.
5: Calil... Pare de ser império. Bom, quem tem que sair do Santos é o Neymar. Toda semana um escândalo, não é? Não, não quem é mais doente, não... Neymar o mimado ou quem puxa o saco dele.
0: Eu não descarto.
5: Calil, procure um psicanalista. Calil, você é cara de pau.
0: Tá vendo?
5: Quanto você paga para estar todo dia na rádio para falar besteira?
0: Putz, eu ganho
5: Benjamin,
0: bem,
5: Benjamin, não falou nem Benja. Deixa eu participar um dia do programa para colocar o Calil no lugar dele.
0: Ah, isso seria bom, pode vir aqui. E garanto que eu vou desmoralizar você na palavra. Eu não vou fazer nada físico com você, pode ficar tranquilo. E em relação a quanto eu ganho, eu renovei meu contrato aqui recentemente por um ano e eu não posso reclamar, viu? Não é igual jogador de futebol, mas é um bom salário.
5: Boa noite, Benja. Com essas informações do Calil, ele tá certíssimo. O Robinho Júnior é um jogador mimado, tá se achando o Messi, jogadorzinho normal, nada demais. É bom baixar a bola. Calil, parabéns por não ter papas na língua.
1: Se nada, mamãe.
0: Eu não tô defendendo o Neymar. Eu acho que o Neymar também
2: chega diferente pra cada um.
0: Não, o Neymar tem que se preservar, né? Beija, toda hora ele tem metido em confusão. Também não tá certo.
5: Diferente pra cada um. É que nós somos responsáveis pelo que a gente fala, não pelo que os outros entendem. É. O Calil começou a frase falando assim, não estou defendendo...
0: E sou contra a violência. Fala assim, foi a primeira
5: coisa. O Calil tá babando o então, acabou de falar.
0: Não resolvo minhas coisas na mão.
5: Nós temos dois jogadores aqui, que os caras que viveram isso. Sim. Os caras falando, ó, se foi isso, né? É normal. Lógico. É mais velho que andar pra frente. Então, o que, que a gente pode falar? É a opinião de quem viveu isso.
0: E que eu respeito muito porque eu nunca tive na pele deles.
5: De novo, a culpa é de quem faz o bafafá. Gente, é cara querendo tumultuar.
2: Mas é isso. Mas hoje em dia.
5: É isso.
2: Hoje em
5: é
2: dia isso. É isso.
5: O que o Santos menos precisa disso. Entendeu? A não ser
2: que aconteça alguma coisa.
5: Que realmente tem alguma coisa que nós, a gente não sabe. Sim.
0: É, a gente fala, é bom a gente falar o horário,
5: pra
0: né?
5: Pra quê, velho?
0: Nós dia 4 de maio, 20 para 7. A gente fala o que a gente sabe. Sabe? Se amanhã aparecer uma violência, sei lá,
5: você
0: desproporcional, ou até de cunho sexual, sei lá, aí a gente manifesta cê diferente. Você falou
5: do Endrick. O Endrick saiu do Real Madrid. Teve algum bafafá? Olha, o Real Madrid! O estádio dele, que absurdo! Vai pra onde? Vai pro Lyon? No mínimo, alguém virou pro moleque e falou assim: ô, Henrique, que deixa eu falar. Vai arrebenta,
2: lá. Vai velho. Lá e joga.
5: Arrebenta é que isso. Você volta.
2: É isso.
5: Fica quieto e joga.
2: É isso.
5: Ponto. Não tem polêmica, não tem fofoca, exatamente. Não tem bafafá, não tem porra nenhuma.
0: Agora, vamos ver pelo lado bom. Digamos que amanhã, eu acho que isso aí conturba pra caramba o ambiente, não faz bem pro clube, né? Mas digamos que amanhã o Santos ganha o jogo, e no último lance o Neymar driblou todo mundo, em vez de fazer o gol, dá a bola pro Robinho fazer o gol.
5: Se ele
0: onde,
5: jogar,
0: onde né? Eles vão enfiar essa notificação? Isso que eu queria saber.
5: Ah, eu sei onde.
0: É, melhor não falar, né?
5: Ô, Fabiano, é impressionante, cara, o Fabiano fala toda vez que entra pra falar do Santos... Vem treta, vem polêmica. Ô, você é imã de confusão, velho.
0: Treta, você foi simpático, hein, Ben? Já tem outro nome isso aí, é melhor nem então, falar.
1: Então, mas aí só uma questão. O Cuca vai colocar o moleque pra jogar?
5: Amanhã o Santos vai enfiar 7-0 nesse rigor. Quer apostar?
1: Foi difícil aqui, né?
3: Calma.
5: Quer apostar que o Santos amanhã enfia um chocolate?
3: Sei. Não aposto mais nada com você, Benjamin.
0: Ah, é, Benjamin. Pelo amor de Deus, o Fará não pode apostar.
5: A última que ele apostou.
0: Ele teve que pôr o uniforme do Corinthians.
5: O Barolo não tá. Com a camisa com o manto.
0: O Barolo não tá.
4: Aí sim, aí eu gostei.
0: Ele teve que desfilar aqui
5: no uniforme do Corinthians. Slater, teu destaque final aí. Você tem mais alguma treta, mais alguma confusão?
3: Não. Só pra agora, pra falar, depois daquele dia, que o Calil tava realmente gostoso, viu, na Neoquímica Arena. E buscarei outros sabores por aí, viu, Benja? Deixa eu falar um negócio.
5: Então, muita gente, Slater, muita gente comeu o Calil aquela noite?
3: Nossa, demais. Tá, fez fila.
0: E eu não ganhei nada, isso que é o pior.
5: Pelo mas e o prazer?
0: Se me pagasse,
5: né? Pô. Mas e o prazer? Ô, Slater, quando você voltar lá na Neoquímica Arena... Vamos tentar licenciar o sanduíche de Zé Calil. E aí todo mundo que comeu o Calil...
0: Mas aí eu tenho que experimentar. O Calil ganha 10%. Mas aí eu tenho que experimentar pra ver se eu aprovo. Porque o negócio vai levar meu nome. Tem que ver se é bom.
3: Eu posso levar o Calil lá, se você permitir, Benja.
0: Tá bom.
5: Ó, eu pago em dólar. Pra você levar o Calil na Neoquímica Arena pra comer um pernil.
0: É, no meio do Gaviões. Aí o pernil vai ser eu mesmo. Eu que vou virar pernil.
5: Teu destaque final, Slater.
3: Então, Benja, e o Cuca não vai preservar ninguém, tá? Amanhã contra o Recoleta, ele entende que precisa vencer para continuar com chances de classificação na Sul-Americana. E a pergunta do Barulho, ele coloca o Robinho para jogar? Vai colocar o garoto para jogar? O garoto tem ficado no banco desde que o Cuca chegou. São 10 jogos com o Cuca no comando do Santos. Em nenhum desses 10 jogos o Robinho Júnior entrou. E mais recentemente, com o contrato renovado, ele esperava a oportunidade, mas viu, por exemplo, o Matheus Xavier, que subiu agora da base, ocupar o lugar dele em entrar, inclusive, no clássico de sábado contra o Palmeiras. Viu, Benja?
5: Boa, Fabiano Fara, eu sou fã desse cara, ô Barão. Eu adoro o Fabiano Fara. Eu adoro.
3: Eu sou seu fã, Benja.
5: Eu adoro esse cara. Um grande abraço, Fabiano Fara. Valeu!
3: Abraço, valeu, rapaziada.
5: Mas vamos mudar de assunto, só conta um detalhe que ficou aqui na minha mente.
1: Qual?
5: E fervendo. Você deu caneta no Júnior Baiano no treino do São Paulo?
2: No Júnior Baiano? Eu não lembro se eu dei no treino caneta nele, mas no jogo já. Várias vezes. E ele tomei muita pancada do Júnior. Júnior, e assim, cara, gente fina demais. Os caras tudo gente boa. Clebão, mais
0: no campo.
2: Clebão batia.
5: O Clebão do zagueiro do Palmeiras?
2: É, e falava, o Clebão antes do jogo, Deus te abençoe, tudo de bom e tal. Aí depois ele descia a porrada.
5: Fala,
2: e
5: falava, dói mais em mim do que em você. Mas quem é o cara que você mais sofria no sábado? Fala, meu Deus, essa manhã eu tô morto. Ah, não,
2: quando eu comecei a jogar, esses caras, Gino Baiano, o Clebão... É, o Rock Júnior também, quando começou, éramos um embate.
5: Mas o Gino Baiano.
2: Não, o Gino Baiano.
5: Bateu sem dó,
2: é que o Gino Baiano a gente já conhecia, né? De ver o Gino Baiano.
5: E não tem como fugir, né, Dudu?
2: Não tem
5: como fugir. O Baiano, né? É mal.
2: O Baiano é mal, do Maracanã galheirão. Mas assim, o Tele ajudou muito ele. Porque ele veio do Flamengo com aquela panca de que o Tele chamou ele na conversa e ele deu uma melhorada. Aí depois saiu de São Paulo, voltou tudo. Nossa.
5: Ô, Dentinho, quem era o cara que você tinha? Falou assim: e amanhã eu tô morto.
4: Fabão e Domingos no Santos. Já sabia que ia apanhar muito. Domingos uma vez chegou pra mim no jogo: vou tirar do jogo. Eu falei: vai nada. Eu passei o pé daqui e dali. Ele deu uma chegada só, tornozelo, fora do jogo.
5: É mesmo?
4: Na hora. Me tirou do jogo. Mas batia muito isso daí. Fabão e Domingos.
2: Sem VAR, hein? Imagina
0: o Domingos, cara, sem VAR. É, o Domingos assim, correu atrás do Diego Souza uma vez.
4: É, você né? Lembra a briga deles?
2: Ah, tinha uns zagueiros bravos.
5: Bom, por falar em VAR, por falar em polêmica.
0: Não tem um momento suave nesse programa?
5: Tem, você falar do Rafael. Quando a gente falar do Rafael, já... vai ser suave.
2: Vai
5: falar do São Paulo, do Rafael, lindo. Vai ser suave. Senhoras e senhores, uma salva de palmas para Paulo Carabina. Olha, eu tô desde ontem aguardando esse momento.
0: É.
5: Eu tô desde ontem do jogo do... de sábado, quer dizer, do Palmeiras Santos.
0: Ah, esse eu quero falar.
5: Que eu tô assim, ai, ai, ai, ai, tá chegando a hora.
2: Tá de camiseta verde, hein?
5: Paulo Carabina, põe o Paulo Carabina no ar. Aí, divide, dá pra dividir com o Jota Kalil? Hoje era
6: pega
5: legal.
6: Pega leve, hein, Kalil? Pega leve.
5: Era legal? Não pipoca, carabas. Vai pra cima, vai pra cima. Vamos ver se a produção pode dividir a tela. Vamos lá. Paulo Carabina, boa noite. Antes de mais nada, já vamos logo pra porrada. O gol do Palmeiras foi regular ou irregular?
0: Não, qual gol? Porque teve dois.
5: O gol do empate.
0: O gol que valeu?
5: É.
0: Ah, boa.
6: Tá. Uma boa noite a todos da mesa aí. Boa noite, Benj. Boa noite, pessoal que tá nos acompanhando tanto pelo YouTube quanto pela rádio. E, Benja, na minha opinião, ali é um lance complicado, porque no Brasil a gente sempre vê os árbitros marcando aquele tipo de falta. E isso talvez irrite quem tá assistindo, e irrite qualquer pessoa que gosta de futebol. Eu, no meu entender de falta, pra mim, sempre tem que causar impacto no jogador adversário, principalmente quando é toques por cima. Principalmente quando é colocar um braço no adversário, questão de empurrar, puxar, agarrar. Até a FIFA, depois que surgiu o VAR, a FIFA começou a cobrar dos árbitros que analise essa questão de causar impacto quando é essa questão de empurrar. Porque muitos dentro da área têm contato, não adianta. Então, se fosse analisar todo empurrãozinho, toda hora o árbitro ia ter que ir pro VAR. Então, ali, pra mim... É, o Klaus, ele tem esse costume e pra mim ali não existiu a falta, o gol foi legal.
5: Ô Barolo, pra você, até aí estamos vendo o lance aí. Barolo, pra você o gol foi legal ou ilegal?
7: Concordo, eu também não marcaria, pra mim gol legal.
5: Também não, não. Dentinho, gol normal ou não?
4: Rapaz, Benja, se fosse
5: produção, dá pra colocar o lance de novo aí, o Dodô não viu, fala Dentinho.
4: Se fosse na Europa, era gol legal, mas aqui no Brasil...
5: Não, pra você, não pra é mim, Europa, Brasil.
4: Pra mim, eu acho que foi gol legal.
5: Legal.
4: Legal.
5: Ô, Duduzito.
2: Pra mim foi gol normal. Normal. Não teve nada de anormal. Pergunta pra você, Benjamin.
5: Na hora que eu tava vendo o jogo, eu achei que o gol foi. Achei que foi falta na hora. É. Na hora que você vê o lance, gol normal. O Bareal lá que tava de. Parecia um pudim. Calil, o gol foi normal ou irregular?
0: Não, por coincidência, foi bem na nossa frente, né? A cabine da TMC é bem naquela direção. Na hora, pra mim, foi falta, eu não mudo de opinião, não. Pra mim, ele jogou o cara no chão. Uma coisa é você prevalecer a força física, que o Alan realmente tem muito mais que o Barreal. Mas ele pega e joga o cara no chão. O Barreal estava em vantagem. Ele tirou o cara fora com o braço e seguiu. Pra mim, foi falta.
5: Pô, mas todo mundo falou que não foi.
0: Bem, agora o maior problema desse jogo, Benja, não sei se você vai abordar com o Carabina, esse lance a gente passou, o Palmeiras fez o gol, o pior foi o final, que inclusive eu quero aproveitar e me solidarizar, Benja. Eu sei que esses últimos dias, sábado, ontem, hoje, foram muito tristes para o senhor Rafael Claus, porque ele tinha um grande objetivo na vida e ele não conseguiu cumprir, que era dar vitória ao Palmeiras.
7: O que ele fez
0: no fim do jogo, olha o que aconteceu no fim do jogo. No fim do jogo, houve o gol lá, que seria o 2-1. O Bandeirinha, eu tô atrás do Bandeirinha. Nossa. Aí, ó, quer ver? Vamos ver se dá pra passar de novo, ó. Não, aí já
5: adiantou. Não, vai voltar agora, vai
0: esse
5: voltar.
0: Esse é o lance.
5: Olha lá, olha lá. Vamos ver.
0: Olha aí, ele tira. A bola tá entre o Barreal. Nada,
5: Calil.
0: Que isso, ele tira o
8: pra cara. Pra mim, Calil, pra mim ele coloca o braço no Barreal, o Barreal sabe que sente o braço, não, e ele
0: tudo
8: joga.
0: Bem, eu respeito.
5: Alguém muda de ideia vendo o lance ou não?
0: Não. Mas a minha bronca maior, Benja, não foi esse lance. Esse lance realmente é. Cada um tem a sua opinião. O pior de tudo foi no fim. Se você me permite, eu vou falar rapidinho. O que, que aconteceu no fim? O Alan fez o gol, 2-1. O Bandeirinha, Danilo Ricardo Simão Maniz, não correu pro meio de campo. Ele tá na minha frente, ele não correu. Bom, o Éder tava narrando o gol, eu pensei comigo, peraí que o Bandeirinha não correu pro meio do campo. Aí, o Claus correu. Oh, primeira coisa que ele correu, vamos! Correu pro meio do campo. E o Bandeirinha
5: como,
0: não.
5: Como é que ele fez?
0: Vamos! E o Bandeirinha correu, o Bandeirinha ficou parado. Aí o VAR avisou o senhor Claus que a bola tinha batido na mão do John Arias. O Bandeirinha continuou parado aqui. Muito bem. Aí, não satisfeito com a informação que ele recebeu do VAR, ele foi ao VAR. Ele foi olhar, quer dizer, ele queria dar o gol de qualquer jeito. Ele não se conformava que não foi gol. Ele não se conformava. Mas como não foi gol? Como é que pode? Aí ele foi ao VAR e ficou olhando, procurando. Ele queria achar uma razão para dar o gol. E não conseguiu. Então, ele com certeza saiu muito triste do estádio. Eu não gosto de ver ninguém triste. Eu me solidarizo com ele.
2: Ô, Benja, posso perguntar pro Caravina um negócio?
5: Lógico.
2: Porque o Salvo me explicou por que o Claus foi no VAR no final do jogo. Explica aí, Caravina,
8: vontade,
2: por favor. Não, pode. Explica por que ele tem que ir no VAR.
8: Tá, é assim, ele, na obrigação pelo protocolo, o seguinte, não é o lance de revisar dentro do VAR, lá no monitor, não é o lance. Só que existe uma recomendação, tanto da Comebol, tanto da CBF, que o árbitro, para passar uma segurança para todos os jogadores, para todo o pessoal que tá ali no campo, pro estádio inteiro, que ele reviu o lance, que viu a mão, que ficou claro a mão. Mas pela recomendação, pelo protocolo, não precisa.
0: Olha o Paulinho, foi dupla irregularidade, porque o Paulinho estava impedido, mas um detalhe, tudo isso que você falou aí, Caravina, que o cara tem que ir no VAR, tudo, por que ele não foi no gol que ele validou? Por que ele não foi no gol que nós estamos discutindo aqui? Ele só foi olhar no VAR quando interessava para ele, para dar o gol do Palmeiras, ele foi olhar no VAR, para anular o gol que seria o primeiro gol, por que tudo isso aí, ele tem que ir no VAR? Quando é a favor de um time, ele tem que ir no VAR. Quando é a favor do outro, ele não vai. Ou ele vai no VAR em todas, ou ele não vai em nenhuma,
5: pô. O Calil tem razão ou o Caravina?
8: É assim, a gente não pode culpar o Claus por tudo, porque quando tem uma recomendação do VAR, é a parte do árbitro que está lá no vídeo. Ele que recomendou para o árbitro ir rever, não foi o Claus que, segundo o Calil, que estava torcendo ali pro Palmeiras fazer o gol, que quis ir lá no VAR. Mas eu entendo a revolta do Calil, porque não era um lance que precisava. Mas é uma recomendação da Comebol, uma recomendação até da FIFA, vem lá de cima, os árbitros seguem nessa questão. Palmeiras e Botafogo, eliminação de 2023, que o Gomes, vocês vão lembrar, aquela bola que bate mão na mão do Gomes, que seria a virada do Palmeiras, e levaria o jogo para os pênaltis nas oitavas de final da Copa Libertadores. O árbitro também vai até o vídeo para revisar, porque era um lance de final de jogo, então eles têm esse protocolo. Foge um pouco do protocolo, então, na verdade.
0: Caravina, mas só um minuto. O Santos jogou com o Atlético Mineiro na Vila agora, faz 3 semanas.
8: O impedimento.
0: Teve um gol que, igual do John Arias, bateu na mão do Gabigol, o gol foi anulado na hora. Ninguém foi no VAR, ninguém fez drama. Na hora, o Gabigol ainda levou
5: o cartão amarelo. O que você está querendo falar?
0: Que a arbitragem trabalha diferente para um time do que para outro. Essa é a minha opinião.
2: O Salvo explicou para mim ontem na TV, mais ou menos aquilo que o Caravina falou. E assim, eu tenho o maior respeito pelo Calil, pô, adoro o Calil, mas eu penso Eu acho que o Klaus fez aquilo que tinha que fazer, recomendado, porque era final de jogo. Se fosse no começo do jogo, ele não precisava nem ir no VAR, porque era um lance do VAR chamar e falar, foi na mão, anula o gol e acabou. Então eu penso diferente.
5: Você mudou de ideia,
8: Dodô.
0: Calil, você mudou de ideia. Não, porque eu acho que o árbitro tem que ir no VAR, ele tem que ter um critério. Ou ele vai no VAR sempre, ou ele não vai.
5: Mas é recomendação, Calil.
0: Não, mas bateu na mão, não tem VAR. Bateu, o VAR informa, amigo. Sim. Bateu na mão do Arias. Não é interpretação, não é revisão. Sim. Já tá anulado
2: o gol. Mas no final do jogo, pra mostrar pro estádio todo por que o gol foi anulado, foi isso que o Salvo me explicou. Por isso que eu perguntei pro Caravina. Eles são especialistas nisso aí, diz que é recomendação. Não é isso, Caravina?
8: É exatamente isso. E no áudio do VAR, não sei se vocês chegaram a escutar, o árbitro de vídeo, ele só percebe que pega na mão no último ângulo, Calil, pra te revoltar. Não sei se... Assiste pra você ficar mais revoltado.
0: Eu não percebi que pegou na mão. Mas por que que o Bandeirinha no último? O Bandeirinha viu alguma coisa, porque ele não correu pro meio. Porque
8: aquele lance ali tem que ser... Após bater no Arias ali, tem que ser considerado impedimento do Paulinho. Então, talvez pela dúvida ali, ele ficou
0: paralisado. Foram duas irregularidades no mesmo lance, que foi o toque do Arias e o impedimento do Paulinho.
5: Mas o Carabinho tá justificando, Calil.
2: Não, e o gol foi anulado, não foi?
0: Foi anulado depois de duas horas.
2: Ah, mas foi anulado. Então, tudo bem, mas a justiça
8: segundo o Calil, contra o gosto do
0: Mas Klaus. quando o Gabigol fez o gol, quando bateu na mão do Gabigol na Vila contra o Atlético, foi anulado na hora. Não valeu. Aí o Gabigol reclamou amarelo pro Gabigol. Desculpa, o tratamento não é igual.
7: O gol foi anulado corretamente, o protocolo do final do jogo, mas que o Klaus saiu triste e saiu. E saiu com o gol do Calil.
2: Aí vocês estão falando, eu não.
5: Eu também não sei, não.
7: É que ele já saiu feliz tantas outras vezes que uma vez também, Calil, não vai fazer tanta diferença.
5: Mas baseado em quê que vocês falam isso?
7: Não, histórico, talvez.
0: Eu me baseio no que eu vi no campo. Eu tava lá, eu considerei a atitude dele. Uma atitude inadequada, procurando alguma coisa para validar um gol que não poderia ser validado.
7: Essa explicação do protocolo de final do jogo que o Dudu falou, aí
2: se explica. O Salvo me explicou, né?
7: Aí se explica, tá correto, ele fez certo.
5: Calil, mas se é protocolo.
0: Mas por que que não. Então.
5: Mas é no fim
0: do jogo. Mas o que eu tô falando, mas o outro dia aconteceu com o atacante do Santos, na hora já anularam o gol, não deu nem pra comemorar.
2: Era começo de jogo, não era?
0: Começo de jogo. Mas aí.
8: Era
0: no final, né?
8: Era começo, não era? Era antes dos 10. Era antes dos 10 minutos.
2: Sim.
5: Essa recomendação, ela é mundial ou é no Brasil?
8: Ela é uma recomendação da Comebol, se eu não me engano, Benja.
5: Isso que é um grande problema, é a falta de critério, né, meu? Ah, que nem você fala assim, não, mas se é na Libertadores é falta. Não, mas se é na Champions falta League é gol. É. Não, mas se é no... Gente, é o mesmo esporte. Sim. São as mesmas regras.
7: O Dentinho falou, né?
5: Na Europa é falta. Aqui não. Na Argentina não é. Aqui é mais
4: cartão amarelo. Não, na Europa não é falta. Não é falta.
5: Aqui no Brasil é falta. Pode falar, mas é o mesmo esporte. São as mesmas regras. Você não pode ter... Eu não vejo o vôlei, falando, não, mas o vôlei na Itália, pô, você viu? Aqui no Brasil. Gente, é o mesmo esporte.
2: Ô, Benja, você vê jogo na Europa e você vê jogo aqui, é muito diferente. O jogo não para, os caras não reclamam, os caras que estão fora do campo ajudam, tudo contribui. O juiz apita melhor, o VAR interfere pouco. Aqui o VAR interfere pra caramba, o juiz pica o jogo pra caceta, o jogador encosta nele, ele cai achando que quebrou o rosto. Cara, é uma série
7: não,
2: você de coisas
7: não é o
2: que
7: mesmo contribuem. Esporte.
5: Sim, mas
7: não é o mesmo esporte, Benja, não é o mesmo
5: não,
7: esporte.
5: Não é na...
2: Eu tô falando fatores
5: na que prática, levam o time... Na prática não é... Na teoria.
2: Deveria ser.
5: Nós estamos discutindo qualidade de jogo. Qualidade de jogo realmente não é.
2: Não, tô falando qualidade, tô falando o porquê que o jogo lá é melhor e engloba tudo. A qualidade do jogo nosso aqui.
8: Os árbitros.
5: Mas a culpa tudo daqui que é
8: mas
5: assim.
8: Mas tudo ajuda a arbitragem também.
2: Não, mas é isso que eu tô falando. É isso que eu tô falando. É um conjunto de situações.
5: Mas a culpa daqui vem. Tudo isso acontece por causa dos árbitros. Porque se o árbitro coíbe, não, o jogador não vai... É só coibir.
7: Mas,
5: o jogador só atrapalha. Como é que você vai coibir o jogador? Ó, encheu o saco? Vermelho. Ó, encheu o saco? Vermelho.
7: Mas a gente não tava falando, Benji, essa semana aqui...
5: Me responde outra coisa.
7: A gente não tava falando essa semana aqui, o cara que vai no jogo do Corinthians e Flamengo, que o juiz se expulsou o jogador... E aí, se ele tivesse, picotou o jogo inteiro, porque se ele tivesse, o Corinthians tivesse metido 5, ele nunca mais apitava.
5: Mas é que eu quero perguntar um negócio.
0: Foi eu que dei essa noite.
5: Carabas, deixa eu te falar.
8: Fala, Benjo.
5: Na Inglaterra, na Alemanha, na Espanha, no quinto dos infernos, tem recomendação? É igual isso?
8: Recomendação. Existem suas recomendações adaptadas para a cultura local. Sempre em todo lugar tem isso aí, Benji.
5: Não, o futebol, as regras do futebol é feito pra tudo dar errado.
2: Não é, mas aqui...
8: Se você reparar na Premier League, por exemplo, a Premier League é muito diferente de todas as modalidades em questão de arbitragem. Lá, a recomendação é totalmente diferente de qualquer país. Tanto que pra Copa do Mundo, a gente não tem VAR em inglês. Não tem nenhum árbitro de vídeo em inglês, porque lá o VAR é totalmente diferente do resto do mundo. E a UEFA é contra e a FIFA é totalmente contra o VAR em inglês.
5: Por quê?
8: Porque lá existe muito menos recomendação do que deveria. Lá eles deixam passar lances absurdos.
0: Quase nunca participa o VAR na Inglaterra, quase nunca participa.
2: O que fica no campo
5: é quase nada. É igual Las Vegas. Ô, Carabas, foi pênalti pro Mirassol ou não?
0: Ô, boa pergunta.
8: Esse é um lance que vai gerar mais debate, Benja, mas na minha análise, pra quem é árbitro, pra quem faz análise de arbitragem, é um lance bem simples, na verdade, de um trança-pé ali. Tem um contato em cima e tem um contato embaixo, causa a queda do jogador Mirassol. Eu entendo a revolta porque, cara, é ruim a gente ver esses pênaltis que são mínimos, mas aqui no Brasil a gente tem que ter a avaliação desse lance como pênalti.
0: Não, e ele atrapalhou o jogador, né? Porque o jogador tava com a vantagem na jogada, entendeu? Olha lá, o jogador não pôde concluir a jogada porque ele foi derrubado. Olha, o cara exagerou, mas...
5: Eu já vi 20 vezes esse lance, eu não consegui ver pênalti.
0: É polêmico.
5: O Barolo, foi pênalti?
7: Eu acho que o cara, se ele tivesse... Continuar jogando, ele jogava. Se ele quisesse continuar com a jogada, ele jogava. E ele faz um escândalo.
5: É isso.
7: Parece que ele tomou um ipom, né? Não, pra mim não foi.
5: Eu não marcaria. Não.
7: Eu não marcaria.
5: O Dentinho, foi pênalti?
4: A jogada mais questionada é essa daí. Mas eu acho que não foi pênalti, mas as outras. Do segundo gol, do Mirassol... Foi piada, o juiz não dá falta. A expulsão, acho que era pra ser expulso. Carrinho por trás. Ah, não importa se pegou forte ou fraco. Carrinho por trás é expulsão. Não aceito isso daí, falar que não era pra expulsão. Não era pra expulsão. Era pra expulsão, sim. O VAR chamou e tinha que continuar com a decisão de campo.
5: O Dodô, foi pênalti ou não?
2: Pô, eu tava na transmissão do jogo. Concordo com o Sálvio e falei. Várias vezes entrei na área assim, ó. Tomei a... Driblei, ó. Entrei na frente do cara. O cara bateu, irmão. É pênalti.
4: O atacante pediu.
2: O atacante pediu
4: a falta.
2: O Carlos Eduardo, que fez um jogo bom, hein?
0: Bom, era do Palmeiras.
2: Com o Estevão machucado, temos uma esperança. o cara fez uma jogadaça, velho. Entrou pra dentro da área... Tomou a frente do Bidu, velho. Aí o Bidu tem que... Meu, segura, velho. Não vai.
5: Pênalti.
0: Calil, pra mim foi também.
7: Se o Dodô fosse zagueiro, ele ia mandar prender o atacante. Pênalti?
5: O Carabas, o Dentinho...
2: Tira a mão dele, Bidu.
5: O Carabas, o Dentinho reclamou da expulsão que tinha que ser... Era pra ser expulso o Edson Horta, né? Como é que chama? Edson?
8: Começo do jogo. Edson Carioca, né?
5: Edson Carioca.
4: E fez o gol depois ainda.
8: Ele tem uma entrada ali que ele passa do limite. O passar do limite não quer dizer que é um jogo brusco grave, que seria expulsão. Pra mim, a entrada, todas as características da entrada não revelam um jogo brusco grave. Pra mim, é temerário. Ele não atinge cravando no seu adversário. Ele não tem força suficiente pra ser considerado um jogo brusco grave. Todos os elementos ali são pra cartão amarelo. Eu não entendi o porquê que o Candançan deu amarelo ali. Parece que ele se confundiu, ele não sabia o que ele ia fazer. Ele demorou pra pegar o cartão. Tava
2: mal posicionado na jogada.
8: E de repente ele surge com o vermelho. Aí até eu vi o Paulo Roberto, que era o quarto árbitro, ele fala assim, não fui eu, porque a primeira impressão era que o quarto árbitro tinha informado ele. Então talvez tenha sido assistente ali, talvez o Candançan, por ter visto um carrinho por trás, se assustou e decidiu dar o vermelho, mas eu acho que o VAR agiu corretamente na recomendação.
5: Ali. O Calil, o Candançan é um bom árbitro?
0: Péssimo, horrível. E o que é pior, Benji, ele é considerado uma grande revelação, então você imagina os outros, né?
5: Ele é ruim, Barolo?
7: Ele tem histórico também de jogos contra o São Paulo.
0: Teve o Palmeiras e São Paulo, aquela vez que o como era, chama o diretor, pô, que saiu, que falou que o Abel era...
7: Farofa?
0: O Belmonte falou que o...
5: Como é que você chamou o cara?
7: Eu não chamei, quem chamava ele de Boca de Farofa eram os funcionários dele. Vazou um áudio no grupo de imprensa do São Paulo que um dos assessores de comunicação falava: o Boca não gostou, o Boca não sei o que, falou ver o Boca de Farofa.
5: O que significa Boca de Farofa?
7: Eu não sei. Aí você vai ter que explicar para outra pessoa, eu não sei dizer.
0: Agora, foi aquele jogo, Benja, que o Belmonte falou que o Abel era, Abel Ferreira era um português de merda, né? Deu aquela confusão. Era esse árbitro aí.
5: O Carabas, o Dentinho falou que o segundo gol lá teve falta. Foi irregular do Mirassol.
8: Esse é um lance que eu discordo muito de quem acha falta ali. Pra mim, o jogador do o jogador do Mirassol, ele toca a bola. Assim que o Garro toca a primeira bola, ele também atinge a bola e depois tem um contato. Eu pausei frame a frame, eu não sei se conseguiram pausar na transmissão, mas eu pausei frame a frame. O jogador do Mirassol, ele pisa no chão. A imagem não é conclusiva que pisa no pé. O pessoal falou que pisa no pé. Aí o Garro arrasta o pé pra ter um contato. Tanto que o Garro é um dos jogadores
4: pisou
8: mais
4: o tornozelo difíceis. Dele.
5: Aonde, ô Carabina?
4: Olha lá. Pisou o tornozelo do Garro. Olha lá a imagem, olha a imagem. Olha lá, olha, pisou.
8: Tornozelo fica na frente. Ele arrasta o pé e aí ele tem um contato forçado pelo Garro. Tanto que o Garro já levanta e não reclama. O Garro é um dos jogadores mais difíceis dentro de campo. Você sabe quando ele
5: eu acho ele fosse tivesse...
8: um lance de faltoso aqui, olha. Ele teria feito um escândalo.
5: Então pra você, gol normal, ô Carabina?
8: Pra mim, gol legal. O VAR deve ter avaliado mais imagens. Eu acho um absurdo a transmissão só passar esse ângulo pra gente, Benja. Pra mim é cara, 70 metros é da imagem, distância.
5: O Barolo, pra você foi falta ou não?
7: Se ele tivesse acertado o tornozelo, ele tava rolando até agora. Ele tava tirando arquibancada, rolando.
5: Então o Dentinho viajou.
7: Não, acho que o Dentinho tá... Não, o Dentinho tá iludido pelo dirizismo ainda que eu falei.
4: Falta clara isso. Mas daí. Não tem
0: falta, ô Calil. É, vendo agora, eu fico com o Caravina. Eu acho que não houve. E é que a imagem também não é legal, né? Mas essa imagem aí eu acho que não houve, não.
7: Mas o Garro não faz nem assim com a mão, né?
5: Ô, Dodô, foi falta ou não?
2: Pra mim, tudo normal.
5: Ô, Dentinho, você mudou de opinião?
4: Mas nunca na vida. Isso daí é falta clara. O Garro é argentino, é guerreiro. Ele levantou rápido, porque sabe que o Diniz tem um posicionamento, perdeu, pressiona. E deveria ficar no chão, rolando no chão, igual todo mundo gosta, né? Levantou rápido, mas foi falta clara.
2: Ah, e não reclamou aí, o Carlos Eduardo fez uma jogadaça, velho. Que jogador esse Carlos Eduardo, hein?
4: Não, garfaram o Corinthians ontem.
2: E o cara fez um golaço de cabeça.
5: Ô, Carabina, pra gente encerrar. O Lianco era pra ter sido expulso ou não? Esse cara é maluco, velho.
8: Maluco. É que a gente talvez, eu não sei se vai ter a imagem que surgiu da arquibancada. Na imagem que surge da arquibancada, o Lianco não atinge o seu adversário, né? E aí quando não atinge, não tem como a gente avaliar como uma possível conduta violenta ou agressão. Ele tomou o segundo amarelo ali, então o árbitro entendeu que foi temerário. Eu acho que o Lianco, ele dá motivo pro árbitro entender que ele deveria receber o amarelo. Mas pela imagem que veio da arquibancada, não tem o contato, então não posso afirmar que foi correto, porque se não tem o contato...
0: E aí ele tá brigando com o colega dele.
4: O Renan Lodge foi pra cima dele. Foi dar bronca nele.
2: O Renan Lodge foi pra cima dele.
0: O Renan Lodge vai fazer comunicação extrajudicial também.
5: Ô Dentinho. Primeiro que eu tava assistindo Atlético e Cruzeiro, eu não consigo entender o que ele fez. O jogo tava 2-0, o Cruzeiro
7: com jogadores expulsos. Ele quis matar o atacante do Cruzeiro e
5: errou. Um lance besta, não tinha a menor necessidade.
7: Mas lembra, teve a treta na final do Mineiro, que ele apanhou de 7 jogadores o Lianco, ele apanhou de todo mundo, ele apanhou 2 vezes.
5: Barulho, até nós somos burro pra caramba, sabe que não era a hora, você tá
4: ganhando necessidade jogo, nenhuma. Claro, necessidade nenhuma.
5: E aí eu perguntar pro Dentinho e pro Dodô, né? Primeiro que eu achei que o Lianco, sei lá, despirocou. E o Renan Lodge ficou puto, foi pra cima. E eu acho que o Renan Lodge foi demais, bem demais.
4: Eu também tô com você. Dodô. Tinha que fazer isso também, porque toda hora ele deixa o Atlético enfurado. Toda hora é expulso, toda hora toma cartão. Parece que tem um parafuso a menos. O Renan Lodge chegou nele e falou, pô, toda vez isso é expulso. Foi dar dura nele, ele ficou bravo ainda e o bicho deve ter pegado no vestiário.
5: Você já deu um esporro desse em algum companheiro seu? Ou você já tomou algum desse em campo?
4: Eu acho que eu tomava esporro direto, hein? O pessoal dava bronca em mim. Toda hora passa em cima da bola. Você vai ser expulso. Calma, tranquilidade. Então você tem que escutar, às vezes, o seu companheiro de clube.
5: Quem que pegou pesado com você?
4: Ah, o Felipe pegava pesado, o William Capita,
5: Felipe
4: Chicão.
5: Qual? Felipe
4: goleiro, goleiro. Conversava, sempre tava conversando comigo. Fora o Mano, né? O Mano toda hora falava, pô. Vai se machucar, para de passar o pé em cima da bola. Vai se machucar, eles vão chegar
5: em você. O Mano chegou e falou, você é burro?
4: Não, assim não. Chegou não, mas tomava bronca demais. Ele gosta.
0: O Ben já quer ver sangue.
5: Não, mas se ele falasse pra você daquele jeito que falou pro Yuri Alberto?
4: Segue o baile. Geração Nutella hoje. Escuta isso aí, continua jogando, pô.
5: Você não ia ficar puto?
4: Zero. Não ia ficar nada.
5: Ô, Dodô, o que você acha? O Renan Lodge tava certo?
2: Renan Lodge perfeito. Meu, o jogo tá tranquilo, você tá de boa no campo, o cara quer fazer graça, velho.
7: Você vê, o Cruzeiro fez o gol logo depois, né?
2: Cara, não dá, velho. Tipo assim, pensa aí, assim, todo jogo, não é que foi a primeira vez. É, tal.
0: Verdade.
2: Cara, o cara quer ser xerifão, então, essas mas horas
7: o do Lianco, campeonato. Ele mudou o comportamento dele, ele não era assim, porque agora ele quer ser o zagueiro machão, ele quer ser, né? Não é assim.
4: Então, mas ele é bom zagueiro, ele é bom zagueiro, mas às vezes ele quer aparecer pra torcida. É, isso, o problema é esse, aparecer pra torcida toda hora, fazer média com a torcida. É só jogar bola, ele é bom zagueiro.
2: Renan Lodi foi bem.
5: E você já tomou algum expulso de
2: Deve ter tomado quando fez alguma besteira, né? E também falava quando... Principalmente quando tava ganhando o jogo tranquilo, aí tinha uma expulsão que ferrava com o time.
7: Você tá bem
2: tranquilo com o jogo ganho, ou então aquela, né, faltinha lateral, sabe? Que os caras jogam a bola pra dentro da área. Putz, isso aí matava.
5: Agora, no vestiário, depois do jogo, já tiveram problema?
2: Como assim?
5: De resolver treta?
2: Já, várias vezes.
5: Sai na porrada?
2: Não, nunca sai na porrada, porque os caras têm um deixa disso, né?
4: Eu também
2: não sei. Você é malandro, né?
5: Mas já teve de se levantar, o outro levantar, os dois...
2: Já, várias vezes. Uma vez eu fui defender o Caio no Santos, o Rincón queria me pegar, velho. Aí os caras, deixa disso.
4: Justo
2: aí o que cara, é. O Rincón era bravo, velho. E aí o Caio, meu parceiro, querendo que o Caio jogasse e tal, não sei o quê.
5: O Caio Ribeiro?
2: É, no coletivo, o Caio quebrando a criança. É um pessoal. Ele dando duro, eu falei, deixa o cara jogar, irmão, qual que é, velho? Não sei o quê, então beleza. Só pegasse, que aí eu tinha minha turma.
5: Ele ia te matar.
2: Ele ia me arrebentar.
4: Um beijo, uma vez no treino.
2: Eu falei, turma, cadê vocês? Me ajuda.
4: Olha a história aqui no treino, uma vez no treino, o Lulinha arrumou confusão com o Souza Caveirão.
5: Nossa!
4: Sem travante. Aí começou a brigar, o Souza indo pra cima do Lulinha. Falei, agora eu vou dar uma voadora nele. Ele de costa, falei, vou dar uma voadora. Quando eu cheguei perto pra dar uma voadora, ele virou de frente pra mim. Calma, Souza, não faz isso com o moleque, ele é novo.
5: Carabina, um grande abraço, Carabina. Vou te falar, o Calil tá com um bonequinho, um voodoo seu.
0: Não, tá puto com você.
5: Não tô.
8: Um abraço. Gente, abração. Prazer estar aqui com vocês novamente e que tenha outras polêmicas aí pra gente se encontrar mais vezes aí.
5: É isso, nós vivemos disso. Que nem o Dodô fala, a gente se alimenta de polêmica.
2: Pode crer.
5: Valeu, Carabina, o Júnior de Suzano. Hoje o programa tá sensacional. O Benja respeitando a importância dos assuntos do dia. Programa bem humorado, show ruim. Fica quando ele fala uma hora e meia só do Corinthians e corre com os outros clubes. O Ben, já fala pro Calil que no gol do Santos teve uma falta no meio
0: não
5: de campo.
0: Não teve, já vi várias vezes, ó, o cara roubou a bola normal. Não teve.
2: Gol do Santos?
0: É.
2: Teve nada.
0: Nada.
5: Cadê o cara que mais conhece de bastidores do...
0: Ah, tá aí. Ele aí, ó.
5: Tá louco, o homem, esse é um fenômeno. É. O homem que mais conhece de Corinthians no mundo tá aí, Marco Belo. Marco Belo, boa noite.
0: O Marco Belo é o único desse programa que teria coragem de usar a calça igual ao Barolo.
5: Não sei.
7: Tem bom gosto, então.
5: Te falar, o Marco Belo, ele também dá umas cafonadas monstro. Mas até as cafonadas do Marco Belo tem limite. Não dá. Essa calça do Barolo...
7: Vocês vão ver na próxima que eu venho menor... na sexta-feira. Vocês vão ver. Tem uma pior que
5: é. Não, o que pode ser pior que só você ver pelado?
7: Pelo amor de Deus. Uma calça dos Smurfs. Você vai ver.
5: E vem cá, você comprou um... É Brasil ou é fora?
7: Essa calça, ela custa baratíssimo.
5: A passagem foi pra onde pra comprar um negócio desse?
7: Essa calça eu comprei na loja da Puma, na 5ª Avenida, em Nova York. Desculpa, tá?
0: Fifth Avenue.
7: Você percebe que o estilo, aqueles negócios...
5: Eu só acredito vendo!
7: Deu um pouco de estilo Barolo, não tem, não vai ter. Não. Você não acha, em loja
5: então nenhuma. Então vamos pro estilo Marco Belo. Marco Belo, já falamos da arbitragem ontem. Agora eu vou falar do jogo. Marco Belo, meu parceiro. Passei raiva ontem, Marco Belo. Mas como eu passei raiva, Marco Belo? Quinta-feira eu fiz uma atuação espetacular lá, o primeiro tempo contra o Peñarol, né? E aí ontem, Marco Belo, velho. Marco Belo. Aí o Diniz olha pro banco, é Pedro Raul, Alex Santana. Como que chama o cara?
0: Dieguinho que entrou, né?
5: Fez o Zacaria lá, como é que é o
0: nome? Zacaria Labiade.
5: O Labiade. Esse Alan, meu Deus, Marco Belo. Porra, Marco Belo, o que você explica disso aí?
0: Deixamos o Benja nervoso, né?
5: Não, vocês não.
9: Boa noite, Benja. Boa noite, pessoal do Papo de Crack TMC Segundo Tempo. O Marcelo Paes e o Fernando Diniz, eles... Não vou dizer que colocaram a culpa no árbitro, mas eles... nas entrevistas, designaram grande parte do fato do Corinthians ter perdido pro Mirassol ao Matheus Delgado Candançan, né? Vocês falaram que já falaram sobre a arbitragem, então não vou falar sobre a expulsão que virou cartão amarelo, a falta antes do segundo gol, o pênalti que não teria sido pênalti, enfim, todas as reclamações do Corinthians, que mandou um representante, inclusive, hoje para a reunião de arbitragem da CBF. O Marcelo Paes só não foi para a reunião de arbitragem porque ele está viajando para a Colômbia nesse momento. O Corinthians enfrenta o Santa Fé quarta-feira pela Libertadores e já viajou hoje. Amanhã treina em Bogotá e aí na quarta enfrenta o Santa Fé na quarta rodada do Grupo E da Libertadores. Por isso, o Corinthians, segundo o Marcelo Paes, designou um membro da diretoria para ir reclamar e tentar vetar a participação do Matheus Delgado Candançan nos próximos jogos do Corinthians, porque segundo o Corinthians não é a primeira, não é a segunda, não é a terceira, não é a quarta, não é a quinta vez que ele prejudica a equipe, prejudica em vários lances, não um só durante uma partida. Mas o Corinthians realmente, tirando o árbitro, não jogou bem, o Mirassol também não jogou nada, né? Foi um jogo em que as duas equipes não jogaram bem. E você tem razão, quando o Diniz tentou mudar, ele teve que colocar o Labiade, o Pedro Raul, aqueles jogadores que infelizmente não fazem nada, né? E os atletas, o Corinthians estava com 4 desfalques, o Gustavo Henrique, para mim o principal desfalque, o André Carrijo e o Mateuzinho. E os jogadores que entraram nos lugares deles, todos foram mal. Até o Ranieri, na lateral direita, que tinha ido muito bem contra o Vasco, não foi bem ontem. O André Ramalho foi muito mal. O Matheus Pereira, meu Deus do céu, não jogou nada. Enfim, o Corinthians mereceu perder o jogo e voltar para a zona de rebaixamento do Campeonato Brasileiro. É o atual 17º colocado, com 15 pontos ganhos. Se tivesse vencido o Mirassol, seria o 10º colocado. Olha como o brasileiro está disputado. Os times estão muito perto um do outro. Se o Corinthians tivesse vencido, tivesse ido a 18 pontos, seria hoje o 10º colocado. Perdeu, é o 17º e está na zona de rebaixamento. E, Benja, hoje, para variar, um dia muito importante lá no Parque São Jorge. Os conselheiros estão começando neste momento, era para começar às 7, mas me disseram que começaria às 7h10. A segunda parte da votação do novo Estatuto do Corinthians, os 13 itens que faltaram para os conselheiros votarem, que serão inseridos, na verdade, no Estatuto antigo, né? Porque o novo Estatuto foi rejeitado pelos conselheiros, aí faltaram 13 dos 15 itens que serão votados pelos conselheiros para serem inseridos no Estatuto antigo. Mas o mais interessante, veja, que eu estava apurando antes de entrar no ar, até o Leonardo Pantaleão, presidente interino do Conselho Deliberativo, e outros conselheiros importantes, não sabem se o que os conselheiros votarem hoje vai para a Assembleia de Sócios, só o item vencedor vai para a Assembleia de Sócios, ou se todos os itens vão para a Assembleia de Sócios.
0: Mas aí você por quer exemplo, deixar o Benja maluco, pô. Peraí, Belo.
9: Eu vou usar o exemplo fiel torcedor, tá? Vou usar o exemplo do fiel torcedor. Havia o item, o fiel torcedor pode votar a partir de 2030. Havia o item, o fiel torcedor pode votar a partir de 2026, esse ano. Havia o item, o fiel torcedor não pode votar. 3 itens. Ganhou o 26. Então, o normal seria só o 26 ir para a Assembleia de Sócios. Aí os sócios votariam sim ou não. Mas tem conselheiro defendendo que todos os itens têm que ir para a Assembleia de Sócios. 2030, 2026 ou não vota. Ou seja, os conselheiros votaram num item e não valeu nada, né? Se todos os itens forem para a Assembleia de Sócios, os conselheiros estão fazendo papel de palhaço, estão fazendo um grande teatro no Parque São Jorge. Mas o interessante é que nem o presidente do Conselho Deliberativo sabe o que, vai acontecer depois da votação. Ele falou, deixa a votação acontecer, depois a gente decide isso. É o que está acontecendo agora no Corinthians nesse momento, Benja.
5: Ah, sobre isso eu não vou nem mais comentar, Belo, porque não tem diferença nenhuma, você sabe o que eu penso. Isso aí é brincadeira, falar do Conselho. Brincadeira, eu não passo o assunto. Mas, ô Dentinho, em relação ao jogo de ontem, de novo, eu também acho que o árbitro foi mal. Mas não dá pra botar na conta da arbitragem, porque o Corinthians ontem não jogou Nada. É jogar pra torcida isso aí, ô Dentinho. Olha, o árbitro não fez nada.
4: Verdade, Benjo. O árbitro foi mal demais, mas não dá pra negar que o Corinthians foi muito mal em campo. Primeiro tempo sem pressionar, sem atacar. Foi mal demais. Eu discordo do Belo. Eu acho que a equipe do Mirassol fez uma excelente equipe. Acho que teve raça, se dedicou muito, chutou bola no gol e o Corinthians não fez nada. Parece que o Corinthians está escolhendo o jogo para jogar. Ah, jogo na Arena Corinthians, com apoio da torcida pressionando, joga muito. Quando vai jogar fora de casa, zero, não joga nada.
0: Essa é uma crítica, Dentinho, que já se faz ao time há bastante tempo, né? Que os jogadores escolhem jogo. Né?
7: Dorival também sofria com isso, né? Na época do Dorival também era isso.
4: Perfeito. No Corinthians pode faltar tudo, técnica, mas raça não pode faltar. No primeiro tempo o Corinthians não jogou nada, no segundo tempo melhorou um pouquinho, mas a equipe do Corinthians muito mal em campo, então mereceu a derrota. O árbitro foi mal demais, mas o Corinthians mereceu a derrota, infelizmente.
5: Ontem eu assisti um jogo com vocês lá,
2: obrigado,
5: na Record.
2: Obrigado.
0: Eu vi também.
5: Mas vou te falar, foi dose, hein, Dudu?
2: Foi dose.
5: Corinthians, hein?
2: O jogo do Corinthians foi muito abaixo, sem intensidade. O Diniz gosta de juntar os caras pertinho pra fazer as jogadas, também não aconteceu. Tecnicamente o time jogou muito mal.
7: De socos pesados, vocês acham? Os desfalques pesaram muito?
2: Ah, o Gustavo Henrique tá jogando muito bem, faz diferença, né? O Corinthians não inventa. Assim, a gente tá falando de um time que 7 jogos, Belo, sem tomar gol?
9: Eram 7 jogos sem tomar gol, o Corinthians ia pro 8º. Ia ser a primeira vez na história do Corinthians que o time ia passar 8 jogos sem tomar gols. Ia ser histórico se não tomasse gol então, ontem.
2: Sob o comando do Diniz, foi a primeira vez que tomou gol, mas jogou mal. Uma partida que tem que esquecer e assim, não dá pra tirar muita coisa. O Dieguinho entrou no segundo tempo, fez uma jogada individual e fez o gol, mas o Dentinho falou uma coisa que eu concordo. O

0: Gente, Pedro Raul, Alex Santana, Labiade.
1: É, mas o elenco é.
2: Alan, é o elenco do Corinthians.
0: Né? Alan, o Dentinho, o Alan, cara.
3: Esse Alan, o Flamengo já não. Não quis ele, ué, né? O cara não serve.
0: Bem no Atlético Mineiro. Mas
3: ele não serve pro Flamengo. Por que que serviria pro Corinthians, né?
2: Mateuzinho não jogou, né? O Gustavo Henrique que não jogou. O Memphis tá muito tempo sem jogar. O André não jogou. Faz uma diferença, né?
1: São quatro aí, né? Que
2: então são jogadores importantes, né?
0: Ô, Dodô, o Corinthians escolhe jogo?
2: Cara, não sei se o Corinthians escolhe jogo. Eu sei que o Campeonato Brasileiro é o campeonato que fala a verdade. Porque é o campeonato mais longo, é o campeonato que você tem que ter consistência e é muito mais fácil você... Por isso que dá a impressão que o Corinthians escolhe jogo. Porque na Copa, você mobiliza ali, faz aquele jogo de Copa e consegue passar. O Corinthians ganhou a Copa do Brasil assim. Mas pra mim, o Campeonato Brasileiro é o campeonato que fala a verdade. Durante a temporada, a verdade tá no Campeonato Brasileiro. E o Corinthians, mais uma vez, faz um Campeonato Brasileiro que tem que ter atenção. Porque se você olhar a parte de baixo da tabela, tem muito time grande... Por mais que eu acho que Chapecoense e Remo dificilmente vão escapar...
0: O Remo ainda ganhou de virada do Botafogo, hein?
2: Mas eu acho que o Campeonato Brasileiro, pra mim, é o campeonato que você olha o time e a verdade tá ali.
3: Eu vou usar essa frase aí, Dodô.
2: Gostou?
3: Posso usar? A verdade está no Campeonato Brasileiro.
1: Mas eu queria perguntar pro Dentinho, você tá falando que o Corinthians escolhe jogo. É diferente, Dentinho, pro jogador, mesmo que seja inconsciente, se jogar lá com a torcida do Corinthians ali? Porque eu vejo a torcida do Corinthians de longe, lógico, mas eu vejo assim, você vai apoiar, vai, beleza, mas dá dois toques pra trás ali pra você ver, põe a mãozinha na cintura ali. Os caras não perdoam. Eu acho que tem isso na cabeça do jogador, mesmo que seja inconsciente. Fala, vai jogar em Mirassol? Não, tranquilizar. Vai jogar com o Palmeiras com 9 e só tem Leão ali na Neoquímica, não é? Não tem isso.
4: Ah, tem muito disso, mas eu não escolhia jogo pra jogar no Corinthians, não. Acho que quando colocava a camisa do Corinthians, acho que tinha que jogar da mesma maneira, dentro ou fora de casa. Mas o que tá aparecendo é isso, que o Corinthians tá escolhendo o jogo pra jogar e o Corinthians não pode tá... Ah, vou escolher jogo, não. Né? Não tá, não, porque tá no Z4. Tem que ganhar o jogo. Luxo, igual não. Em 2007, ficou escolhendo, não escolhia jogo porque o time era ruim mesmo. Mas ficou ali no Z4, acabou caindo. Então tem que acordar.
1: Vocês acham o time do Corinthians ruim, bom, regular, muito ruim?
0: O time é o elenco
1: todo? Não, o time é
0: bom. O que o Diniz tem na mão?
2: O time é bom.
1: As reservas.
2: Aí você vai pro elenco aí. Por isso que eu falo que o Campeonato Brasileiro
1: verdade,
2: te dá à tona. Porque assim, o Corinthians é líder da Libertadores, é o primeiro, né, Belo?
0: Esse time do Corinthians,
2: na tua opinião, é a melhor campanha.
0: Esse time do Corinthians tem
5: condição. Primeiro geral.
0: Time do Corinthians tem condição de ser campeão da Libertadores?
2: Eu acho que vai depender muito.
0: Não, o time
2: da tem condição, não. Vai depender muito da saúde desses caras
0: que estão falando. Mas
2: o time tem.
1: E da posição do brasileiro também, do se tá na zona de rebaixamento.
2: Se o Corinthians, com o time completo, Libertadores, fazendo a melhor campanha, vai que o Corinthians continue bem, decidindo em casa. É, quando isso fica forte. Supor,
1: só tem a Libertadores. Só tá disputando
2: porque,
1: a Libertadores.
2: Assim,
1: tá tranquilo no brasileiro, tá?
2: Porque o problema disso tudo é você ir muito bem na Libertadores e o brasileiro lá atrás. Ah. Aí você uma hora vai ter que olhar pro Campeonato Brasileiro.
3: Teve porque... um ano que o Palmeiras ganhou a Copa do Brasil e caiu.
2: O Galo foi. O Galo foi finalista.
3: 2012.
2: O Galo foi finalista do Botafogo e jogou a última rodada quase caindo pra segunda divisão.
3: O Atlético Paranaense então, tinha caído. Cara,
2: eu acho que o Campeonato Brasileiro você tem que ter uma atenção, porque é o campeonato que rebaixa, né, Benja? Perfeito. Mas a Copa é mais tranquila. É Libertadores brasileiro.
0: É que eu acho que acho que a Libertadores esse ano, como ano passado, retrasado, é o seguinte: você tem dois adversários a bater.
2: Palmeiras e Flamengo.
0: É isso. O resto, não tem nada.
2: Por isso que eu tô falando, imagina o Corinthians jogando o segundo jogo em casa até a final da Libertadores.
0: Então, por isso que eu pergunto: o Corinthians tem. O time você acha que tá pra ser campeão da Libertadores? Porque, ó, ano passado foi campeão paulista em cima do Palmeiras.
2: Esse ano
0: foi campeão da Supercopa em cima do Flamengo.
3: Eu acho que
0: Minha opinião, Libertadores só tem Palmeiras e Flamengo.
3: E outra, quando ficar no mata-mata, Benja, os caras. Aí não vai ter esse negócio. É outro Corinthians, né?
1: É isso aí. Ô, Benja, lembra que no ano passado, quando o Corinthians foi campeão da Copa do Brasil, a gente tava lá no SBT, no seu programa, e o Corinthians ia pegar o Cruzeiro e até outra semifinal, a gente falou, o Corinthians não vai favorito. Eu falei, gente, Copa é diferente. Concordo, o São Paulo foi campeão em 2023, com aquele time que ninguém... Ia pegar Palmeiras, Corinthians e Flamengo, ninguém apostava no São Paulo, o São Paulo foi campeão.
0: Marco Belo, teu destaque final do Coringão, Marco Belo.
5: O Memphis Depay não foi para a Colômbia, ele pode voltar ao time contra o São Paulo, e eu digo pode, porque o Corinthians está sendo bastante conservador neste retorno do Memphis Depay, então ele pode voltar.

0: disputar no domingo contra o São Paulo na Neoquímica Arena, mas contra o Santa Fé ele não joga. E segundo o Fernando Diniz, na entrevista coletiva de ontem, ele não falou diretamente isso, mas pelo que deu para entender, ele vai colocar força máxima contra o Santa Fé, porque se o Corinthians ganha na Colômbia, já se classifica na Libertadores. Aí os dois últimos jogos do Grupo E serão jogos que o Corinthians pode levar time misto. Então, força máxima na quarta-feira para se classificar antecipadamente e aí sim pensar exclusivamente no Campeonato Brasileiro, até, claro, a próxima fase da Libertadores da América.
1: Boa, Marco Belo, um grande abraço para você, Marco Belo, até amanhã. Amanhã não temos, amanhã tem jogo do Santos.
2: Tá, não, do Palmeiras antes. É, primeiro é o Palmeiras, depois o Santos.
1: Amanhã
2: Estaremos aqui
1: você vai
2: no
1: fazer.
2: jogo do Palmeiras, 7 horas da noite. Depois do Santos, nós vamos sofrer às 9h30.
1: Abraço, Marco Belo. Olha, antes de eu chamar o intervalo rapidinho, é pra você, querido. Eu não vou falar quem é, um amigo meu mandou um WhatsApp aqui. Pergunta pro Dentinho o que ele tem na boca.
3: Meus dentes.
1: Não é, não.
3: Não. Eu sei quem foi que mandou essa mensagem.
1: É o
3: Isaac do Paris 6.
1: É.
3: Não, não é. Esse apelido
1: Ele
3: é o
1: falou aqui,
3: dele.
1: ó. Pergunta pra ele o que ele tem na boca. Diga que eu perguntei. Ele vai dar a gargalhada. O que que é?
3: Isaac é um fenômeno. Nada não, tenho nada. Tenho muita beleza.
1: Ó, e aqui tem um recado pra você, Jota Calil.
2: Ixi,
1: Não, é do Isaac, é do
2: ixi.
1: Isaac, é do
2: Ah,
1: Isaac do
2: um
1: Paris 6.
2: abraço pra ele.
1: Quero fazer um prato pro Calil,
2: Pô.
1: coisa nobre. Ele merece por aguentar tanta cacetada.
2: Oh, já tem, já. Já na Arena Corinthians já tem,
1: né? Já tem o
2: pernil.
1: Na Neoquímica Arena tem o pernil, o Calil.
2: Um prato
1: Quem quiser comer o Calil, vai lá. Mas agora, o Isaac
2: sofisticado.
1: quer fazer um negócio mais
2: Obrigado,
1: sofisticado pra
2: Isaac.
1: você no Paris 6.
2: Quero dizer que eu sou frequentador do Paris 6. Quem me atende sempre é o Jorge, que é um dos maîtres ali da Doc Lobo. Pô, estarei aí
1: Eu
2: com o
1: tenho um
2: maior
1: amigo meu que é
2: prazer.
1: sócio lá,
2: Pô, que
1: do
2: bacana.
1: Isaac.
2: Tamo junto.
1: Vamos pro intervalo e na volta, senhoras e senhores, alimentado com carne crua, tomando
2: O
1: chibatadas.
2: foco vai sair de mim agora e vai pra onde?
1: Tiramos o ar-condicionado do lugar que ele tá, quer dizer, ele tá suando com fome, passando raiva. Daqui a pouco, depois do intervalo, teremos Barolo. Animadíssimo com o empate de São Paulo ontem. Não sai, que tem Kaique Silva também, hein? A gente já volta. Sai daí,
2: Arboleda
1: não.
2: voltou, hein? Arboleda voltou.
1: O Arboleda voltou. O Arboleda voltou. A gente já volta, hein? Sai daí, não.
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3: Estamos de volta ao Papo de Craque segundo tempo. Que programa hoje, hein? Legal demais. Tá aqui o Barolo, José Calil, Dentinho, Dodô, já tivemos Marco Belo, Fabiano Fará. E agora nós vamos também ao vivo lá pro CT do São Paulo, porque hoje é um dia de... Hoje, daqui a pouco nós vamos lá, porque hoje é um dia de festa, torcida do São Paulo comemorando. A Marquês de São Vicente tá fechada, porque o Arboleda voltou. O Arboleda voltou. Vamos lá, Calil.
4: O Arboleda voltou.
3: Mas antes de falar dessa alegria enorme, depois de Oscar e Dário Pereira, vocês têm o Arboleda.
5: Pô, não cabe, não fala a mesma frase.
3: Vou deixar o Calil, não. Vou deixar o Barolo um pouquinho alimentando com carne crua. Como é? Você não vai passar pano pro Rafael, né? O empate do Baião você pode botar na conta do Rafael.
6: Falhou, pelo amor de Deus. Cara, não tem como, é brigar com a imagem. O Rafael falhou. São Paulo já tava com dois a menos, porque o Lucas... Pô, o Lucas teve lesão, ruptura total do tendão de Aquiles, né?
3: Não joga mais esse ano.
6: E o Alan Franco tava machucado.
5: Jogando de centroavante.
6: E o São Paulo tava ganhando de 2-1 do Bahia, e aí se praticamente
5: o confronto direto, com o empate do Flamengo e do Palmeiras, derrota do Fluminense.
6: E aí teve a falha do goleiro. Não tem como não falar que foi falha.
3: Não foi falha. Baita
6: falha.
3: É isso. Cara, era só era dar um tapinha pra trás.
5: Não precisava. Se ele estica o braço, a bola cai na mão dele.
6: Qualquer coisa.
5: Você fica parado, a bola cai na mão dele.
6: Você sabe, não tem como defender.
3: Quando o São Paulo se ferra, eu sempre vou lá ver teus vídeos, né?
4: Só vê quando perde.
3: Quando ganha não tem graça.
5: Mas
3: quando
5: sempre.
3: Ele é ácido, ele é azedo, ele é acre. Deixa eu te falar, o azedo. Você tava tão conformado que nem xingasse.
5: Ué, sabe por quê? Eu não xingo. Mas sabe por quê? Eu tava. Porque assim, eu falo do Rafael sempre, né? Que já a gente falou outro
3: dia. Você já comparou ele com o Neuer.
5: Né? Comparei com o Neuer. Na parte branca do olho, eles são iguaizinhos. Eu sempre falei do Rafael ser um goleiro nota 6 e sou muito criticado na internet por causa disso. E ontem. Porque parece que quando ele falha, eu vou gravar o vídeo todo feliz. Porque ele falhou, São Paulo empatou, eu tô feliz. E eu não queria ficar tripudiando em cima do erro dele. Porque foi visível a falha. Mais uma vez ele comprometeu ali, porque ele sempre faz isso. Ele nunca toma um peru, ele nunca tem culpa no gol. Mas ele é um goleiro nota 6 por isso. Então eu não queria tripudiar, ficar tripudiando em cima da falha. Mas ontem foi bizonho. Ontem foi o único goleiro da Série A que toma aquele gol. E eu lembrei do Calil, que a gente teve uma discussão aqui do Brazão nota 3... e do Rafael nota 6. O Brazão salvou o Santos no clássico, com aquela defesa com o pé, e o Rafael entregou a paçoca.
3: Calil, não dá pra você passar pano.
5: Eu queria entender o que ele quis fazer, só isso.
4: Não tô passando pano. Não, ele falhou. Eu tava no jogo, ele falhou feio. Agora, é que ele falou do Brazão. Eu acho o Rafael fraco, mas ele é melhor que o Brazão, é a minha opinião, mas é fraco também. Um é muito fraco e o outro é fraco.
3: Dentinho, como é que toma um gol desse, cara?
7: Não, Rafael não pode tomar um gol desse, não. Ele fez o mais difícil. Era só fazer o que igual você falou, jogar a bola pra fora ali, tava de boa.
5: Ele fez o mais difícil.
7: Fez o mais difícil, fez o mais difícil.
5: Conseguiu uma vaga no gol do São Paulo.
6: O Rafael não é o goleiro dos meus sonhos. Eu acho ele um goleiro regular. Foi campeão com o São Paulo na Copa do Brasil, importante em alguns momentos. Mas uma coisa é falar o que você acha do goleiro, outra coisa é comentar o lance. O lance, ele falhou.
4: Muito.
3: Kaique Silva! Esse moleque me provoca, Calil, dá uma olhada. Ele olha com um olhar cínico, velho.
4: É verdade, ele é perigoso.
3: Você pode ver, ele provoca.
4: Ele é
3: debochado. É, debochado, é isso. Esse é o termo.
7: Por isso ele apanhou na Copa Imprensa. É isso, ele apanhou, que... por isso que ele tá apanhando.
3: Eu sabia, é isso, velho.
5: Por isso que ele não pode jogar hoje.
7: Por isso que ele não pode jogar hoje, suspense que ele tá apanhando.
5: Eu vou te mandar uma calça de presente, se você usar.
3: Não, melhor não. Ô, debochado, isso é verdade. Você quer falar que você só arruma confusão lá no torneio da SESC. Mas, ô, Zé Treta, que falha do Rafael, hein?
8: Pois é, primeiro boa noite pra vocês, um abraço também, gosto muito de todos vocês, tá? Mas eu não sou o Zé Treta, arrumaram briga comigo, eu não vou responder. O meu pai me falou uma vez, Benja, que se eu apanhasse na escola, e se eu tivesse errado, ele ia me bater mais ainda em casa. Agora, se eu apanhasse sem ter feito nada, ele ia me bater por não ter revidado, então eu segui só os conselhos do meu pai. Um beijão pro seu Marcelo, que tá lá no Canadá assistindo a gente.
3: Seu pai mora agora, no Canadá?
8: Meu pai mora no Canadá.
3: Caramba, velho, faz tempo?
8: É, meu pai mora em Toronto. Ele foi comprar cigarro, de repente não voltou mais, tá lá até hoje.
3: Nossa, cara, que legal isso aí. Mas ele foi trabalhar lá, foi, deu a louca de ir pro Canadá, por quê? Eu gosto dessas histórias.
8: É, eu falei pra você, ele foi comprar cigarro e não voltou.
3: Porque teu
8: isso pai... acontece diariamente.
3: Teu pai deu um perdido na sua mãe, é isso? E sumiu?
8: Não, não,
3: isso?
8: Tô brincando. A história é muito pior que essa, mas eu te conto no off.
3: Ah, não, conta, a história não, é muito não, pior conta, que... não, conta no off rapidinho, vai. Isso aí, adoro
8: essa história. Tá bom, vai, histórias. Tá é. Bom. Foi já que tá tendo uma mudança de clube do Hulk, o Hulk está se despedindo do Galo, não tem nada a ver com São Paulo, né? Olha que loucura. É que meu pai foi meio que o Hulk, né? O meu pai, ele é casado com a prima da minha mãe. E aí eles planejaram ir morar no Canadá, só isso.
3: Não. Fala direito. Dá detalhes.
8: É verdade. É verdade. Eu tenho uma irmã que ao mesmo tempo é minha prima.
3: Eu tenho uma irmã que o quê?
8: Que ao mesmo tempo é minha prima.
4: Eu não entendi, né?
3: Eu também não.
8: Porque ela é filha da minha madraça. A minha madraça é prima da minha mãe.
3: E seu pai?
8: E o meu pai pegou as duas, pô.
5: Pra sair da treta.
3: Era isso que eu queria ouvir, velho. Teu pai pegou as duas, velho.
8: É, fazer o quê?
5: E pra não dar BO, mudou pro Canadá demais, né? Pra não dar BO, mudou pro Canadá.
8: O coração dele é muito grande, cabe muita gente, fazer o quê?
4: Só o Benja pra arrancar.
3: Pô, mas isso é espetacular, velho.
4: Histórias que a vida
8: conta. E 100% verídica, não tem nada inventado aqui, é 100% verídico.
3: E hoje ele é casado com quem?
8: Ele é casado com a minha madraça, que é prima da senhora minha mãe.
5: Eu queria ver como é o Natal na família.
4: O Benja
8: não queria. Não tem Natal, não tem. Nunca teve Natal. Nunca teve Natal.
3: Isso aí é.
8: A família é mais brigada do que o elenco do Galo com o Cruzeiro.
4: O Benja ficou boquiaberto.
3: Não, isso aí é filme do Tarantino, velho. Que história maravilhosa. Mas você se dá bem com teu pai.
8: Sim, sim. Nos falamos diariamente, inclusive.
3: E de vez em quando você vai lá visitar ele?
8: Não, ainda não fui. Há 3 anos atrás ele veio aqui me visitar, de lá pra cá ele ainda não voltou, mas tá se planejando pra voltar. Inclusive ele é seu fã, tá, Benja? Manda um abraço pra ele.
3: Pô, um abraço pro seu Marcelo, que mora lá em Toronto. Cara, é bom, velho. Cara, é bom, velho. Caraca, mano. Ô, cara, é artilheiro. É a vida como ela é.
7: Ele tá rindo.
3: Não, esse Calil é muito louco. O Calil é muito louco.
7: O que eu fiz?
3: O que foi? Ué, meu,
7: Eu tô me preparando pra transmissão de amanhã.
3: O Caíque tá dando risada. O pai dele pegou a mãe e a madrasta. A madrasta, não, madrinha, né?
5: Prima da mãe.
8: Não, é prima.
5: Igual o Hulk,
3: né? Não, outro dia eu vi um programa.
5: Artilheiro,
3: igual o Hulk. Outro dia eu vi, tava vendo um programa de televisão lá. O cara que pegou a mãe e a sogra. A mulher, o cara pegou a sogra junto.
4: É.
3: Você viu isso?
4: Não vi, mas que existe.
3: Você é muito louco, Calil. Eu
4: não fiz nada.
3: Foi o Calil que pegou a sogra?
4: Não. Pô, pelo amor.
3: Cara, eu perdi até o rumo depois dessa história do Caicil.
5: É o Arboleda aqui.
4: O Arboleda também, que é o Arboleda.
3: Mas falar do Arboleda, do Caio Silva. E a falha do Rafael, hein? O Barolo falou, não foi tudo isso. Foi falha, velho.
4: Foi falha, sim.
3: Uma puta falha.
8: A torcida foi embora muito decepcionada, né? Porque foi praticamente no último lance, parecia que a vitória estava encaminhada. A torcida veio junto. Aquela hora que o Calleri segura a bola ali no escanteio, ganha 4 escanteios em sequência. Só que aí teve um fato que pouca gente percebeu, né? O Caleri recebe o amarelo porque ele chuta a bola para longe. E quando o juiz dá o amarelo, ele dá mais um de acréscimo. E nesse um de acréscimo mais que ele deixou a bola correr, o São Paulo foi e tomou gol. Porque o São Paulo tava com 3 a menos, gente. Não eram só 2, não. O São Paulo tava com 3 a menos. O Caleri tava se arrastando em campo. O Alan Franco virou centroavante só cercando ali a saída de bola do time do Bahia. O Alan Franco já tava com um problema, né? No adutor. Inclusive, eu vou falar sobre as lesões. São Paulo tem 7 lesionados no DM agora, 7 jogadores entregues ao DM. Já é o recorde, né? O recorde de São Paulo na temporada 2026. E também o Lucas já tinha saído, né? Então o São Paulo estava ali com 3 jogadores a menos porque o Lucas não podia voltar, já tinham sido as 5 mudanças. O Alan Franco lesionou, já tinham sido as 5. Ele não pôde voltar.
5: E não tinha goleiro também, mais de desfalque.
8: E aí o goleiro... Ontem, inclusive, eu recebi logo após o jogo o link do vídeo do Barolo, e aí meu amigo mandou embaixo assim: acho que hoje a nota 6 do Rafael vai diminuir um pouquinho.
5: Não,
8: e
5: você sabe que agora eu tô sendo xingado, porque eu passo pano pro Rafael, porque ele não é 6, ele é 4.
3: Agora eu tô sendo xingado. Você tem que entender uma coisa, lindo. Te xingar, uma coisa é um prazer.
5: É um esporte,
3: velho.
5: Né?
3: É um cara, esporte. É muito bom te xingar, cara, o Barolo. Eu vi o lance que o Caio falou também 100 vezes. Cara, você ficou sem reação.
5: Mas por que você vai me xingar? Porque o goleiro tomou um gol?
3: Ah, vou xingar quem? Qual é a graça de xingar o Rafael?
5: O goleiro, pô.
3: É legal xingar você.
5: Ah, tá bom.
3: Ô, Dodô.
6: Tá.
3: Você acha que a carreira do Lucas vai ser difícil continuar?
6: Ah, velho, o Lucas...
3: Porque ano passado ele praticamente não jogou, né?
6: Ele já tava quanto tempo sem jogar, Barolo?
5: Ele se machucou contra o Atlético Mineiro, naquele jogo de Libertadores.
8: 18 de março.
5: 18 de março. Que ele quebrou 3 duas meses, costelas. Mas no ano passado quase ele ficou parado por causa do problema no joelho. E o São Paulo tem a história de querer renovar o contrato com ele. Eu acho um absurdo, por tudo que ele entregou, renovar o contrato com ele.
6: Ah, cara, é uma lesão complicada, uma lesão difícil. Quem teve essa lesão sempre fala que é muito chato para recuperar. Acho que o importante agora é ele tentar recuperar bem e contrato. O Lucas tá numa fase da vida dele, contrato, essas coisas não é o mais importante agora. Exato. O importante é ele ver como que ele vai voltar, se ele quiser continuar jogando, se vai ser no São Paulo ou não. Isso é uma outra parada.
3: Mas a cabeça dá uma pirada, não dá?
6: Mas eu acho que, assim, o Lucas é um cara super do bem, um cara inteligente, um cara que tem uma família legal. Eu acho que aconteceu com ele, poderia acontecer com qualquer outro, mas no momento da vida dele... Que às vezes acontecem as coisas com você no momento da tua vida que você tá tranquilo, cara. E ele vai recuperar, porque ele é um cara centrado, um cara que gosta de se cuidar. E aí depois ele vai decidir aquilo que vai fazer, sem pressão, sem... Se o São Paulo quiser abrir mão também, eu acho que ele tá no momento que ele vai decidir. Dudu? 33? 34?
5: Por aí. Sabe uma coisa que me questionaram 34. Muito? Uma coisa que me questionaram muito nos meus comentários, no meu vídeo de ontem, também que eu fiquei me questionando, se era jogo pra ele ter entrado.
6: Ah, mas isso aí...
5: Ah, se não tava, vocês reclamam, então não. Mas ele tava há muito tempo sem jogar, com o gramado normal, mas um jogo que o São Paulo tava ganhando, que o Roger poderia ter feito outras alterações, eu sinceramente...
4: Mas o Roger fez uma coisa boa ontem, quando ele pôs o Ferreirinha, né? Porque ele
3: fez o gol.
4: Não, e ele segurou o volante lá do Bahia, que tava descendo toda hora. O Roger faz... Ele não faz substituições ruins,
5: mas as trocas 6 por meia dúzia, né, Carlinho? Tira o lateral por um outro, tira um atacante por outro.
4: Mas é o que ele tem, né?
6: Vamos lá, vamos falar das trocas. O lateral machucou.
4: É, o Lucas Ramon com 4 minutos.
6: Ele ia ter que pôr outro cara.
5: 4 minutos de segundo tempo. O Wendel pediu pra sair, eu não sei até onde
6: ele pediu pra sair. Quem mais que ele trocou, Kaique?
5: Tirou o Luciano,
4: Ferreirinha entrou o Luciano. Ferreirinha.
5: Saiu o Luciano, entrou
4: o Luciano. O Cauli foi o Lucas. Saiu o Cauli e entrou o Lucas.
5: Ele tirou o Luan e tirou o...
4: Não, ele tirou o Danielzinho e o Luan, que tá bem acima do peso, hein, o Luan.
5: É, eu acho que o Luan nunca teve no peso.
4: Ontem
5: também
4: tinha 3 jogadores, era o William José, o Luan e o Everton Ribeiro.
6: Não é uniforme?
4: Ah, o William José. Mas
5: o Luan já faz um tempo que tá...
4: E o William José bem fora.
7: Mas será que ele não é forte?
5: É, então, você sabe que questionaram isso outro dia, que o cara é forte. E eu falei que eu vou falar pra minha mulher, quando ela falar pra eu parar de comer,
6: eu falo,
5: sou barrigudo, eu sou forte.
6: Mas assim, engraçado, né, Benji, o Roger fez as modificações... E aí a torcida pegou no pé, né? E depois o São Paulo vai e faz o gol, 2-1.
4: É, xingaram o Roger, burro.
6: Cara, assim,
4: burro.
6: O São Paulo também não tem muito... O que vai fazer, velho?
4: Não, quando o Ferreirinha entrou, começaram... Burro, burro, gol!
8: gol.
3: Mas isso eu já falei aqui. Fez o gol. Eu não morro de amores pelo trabalho do Roger.
4: Eu também não.
3: Mas Dentinho.
4: Ontem ele não teve
3: gol. Aqui também o Roger espirra os caras xingam.
7: Não, tô pegando no pé dele demais. Mas pegando no pé dele.
4: Machucou dois jogadores. O goleiro falhou. É
3: histórico.
4: Ontem ele não teve.
7: Mas veja, isso daí é coisa política. Coisa política estão jogando pra ele no futebol. Isso não é correto.
5: Eu concordo que ontem não teve culpa.
3: Ontem não.
5: Eu achei que o São Paulo jogou nem tão mal assim.
3: Não,
5: teve um jogo aí. Nos últimos jogos,
3: já foi jogado ali outro dia aí.
5: Movimentado o jogo.
3: São Paulo perdeu gol pra caramba.
6: Juventude.
3: Que o Caleri perdeu o peito.
5: O Vasco também. Juventude? O Caleri perdeu
3: Juventude?
5: Um gol.
3: Deixa eu te falar. Juventude o São Paulo perdeu
5: gol. Os caras perderam 100 gols. O Caleri perdeu o peito. Os caras burro.
6: Mas é aquilo,
5: cara,
6: não teve culpa. Mas é aquilo que a gente fala. Ele chegou no clube no momento que não era pra chegar. E o treinador que chegou veio com rejeição.
3: Mas a torcida,
6: cara,
3: tem que entender que ela tá jogando contra, cara.
6: Isso é uma outra coisa.
5: Mas, ô Benja, contra o Juventude, a torcida, pelo menos o que me acompanha, não criticou o Roger. A culpa era do
6: pessoal. Entendeu.
5: Entendeu que foi.
7: Ah, vai,
5: o São Paulo criou. Que o São Paulo criou.
7: Também, barulho.
5: Não. Eu tô falando, aquela ali no estádio que termina o jogo do jeito jogando feio, assim, vai vaiar aquilo. Mas eu acho que a grande maioria, por exemplo, nesses últimos jogos, ele tem sido o menos criticado, pelo menos nas pessoas que me acompanham, que estão criticando muito mais os jogadores.
8: Estão
5: perdendo os gols. Oi.
8: E ontem lá em Bragança, eu pude perceber que o tom das vaias foi bem menor. Eu registrei, inclusive, tá nas redes sociais. O tom das vaias foi bem menor. Lógico, tinha menos gente do que no Brinco de Ouro pela capacidade dos dois estádios.
5: E foi mais mas pela frustração, né, Kaique? E mais pela frustração de ter tomado o gol no final.
3: Pô, mas o goleiro...
8: Não, eu digo na hora do anúncio do nome dele antes do jogo.
5: Então,
8: mas as vaias foram mais contidas e ainda teve uma mistura até de aplausos ali do pessoal que tava nas cadeiras que ficam atrás do banco, né? Que geralmente são cativas ali, e não sei se são cativas do Bragantino, mas tinha bastante gente ali.
3: Não, o que eu tô querendo dizer é o seguinte, vaiar o cara ontem é brincadeira. O goleiro tomou um frango do caramba.
5: Não, mas ontem não.
3: O Lucas se machuca
6: feio.
3: Dois a menos.
4: Não, e outra, Benjamin.
5: Ele ganhando os jogos, não tem vaia. Ele ganhando três jogos seguidos, se fica em primeiro, não tem vaia.
4: Mas os caras, a torcida, ou parte dela, não queria tirar o Crespo. Eu concordo.
3: É isso.
4: Mas veja bem, eu acho que você, por exemplo, eu gostaria que fosse o Renato o técnico do Santos, a minha opinião. Só que é o Cuca, vou torcer pro Cuca, meu.
3: Não, senão, tem uma porrada aqui pro senhor, eu acho que é pra você, tá? Eu acho. É o Lucas.
4: Por que que eu fui abrir a boca?
3: Não, Lucas, obrigado. É o Bruno Bastos. Crespo falou que precisava de um time com saúde e foi mandado embora.
4: Não, mas aí o Barolo pode explicar melhor. Na verdade, todo mundo quer um time com saúde.
3: O erro do Crespo foi ter falado a real.
4: Do 45.
5: Fala a verdade.
3: Oi?
5: Fala a
3: verdade.
5: Fala, Kaique.
8: O Crespo falou que precisava de um time com saúde. O São Paulo hoje tem 7 no DM. O São Paulo acertou, mandou ele pra buscar um time que tenha saúde. Porque o do São Paulo ele nem ia ter. São 7 no DM. Ano passado eram 20, pô.
5: Então,
8: Crespo... São Paulo não tem elenco com saúde mesmo.
5: Quando o Crespo foi embora, o São Paulo tava há 2 meses sem ter nenhum jogador no departamento médico. Aí veio o Paulo Paixão com a equipe do Roger, agora tem 7 no DM.
4: Ontem teve 2 lesões musculares no mesmo jogo, né? Sim, isso aí tem que ser respondido por alguém.
8: São 4 na panturrilha nas 2 últimas
4: então,
8: semanas,
4: ontem...
8: 5 no total. Os 3 zagueiros, o Tolói, o Sabino e o Alan Franco tiveram problema na panturrilha, Lucas Ramon problema na panturrilha, e mais o Luciano, que teve também, perdeu 2 jogos.
3: Isso não é coincidência. O Caio Fernando, ele manda aqui a mensagem no WhatsApp. Bem, já muitas lesões no São Paulo relacionadas à panturrilha. Tem alguma coisa estranha aí.
4: Aí
3: ele fala, bem, já esse Cauli é um jogador sem vontade.
4: Ele é sono.
5: Mas pra mim foi o melhor jogo
4: dele. Mas ele é sono. Mas
5: se todo
4: ele
5: jogo contra o Bahia...
3: Sono. Os caras falaram que o Dodô era sono e fazia gol pra cacete.
4: Não, mas o Dodô não era sono.
3: Os caras não falaram?
4: Não falaram.
5: Se comparar o Dodô com o Cauli, você tá...
3: Não, eu não comparei o Dodô com o Cauli. O cara falou, é sono. Eu falei, os caras falavam que o Dodô era sono.
4: Sim.
3: Os caras falavam que o Alex era sono.
5: Então, mas eu acho que...
3: Tu vai mentir?
8: Não, apelidaram o Alex de Alex Sotampo. Os caras são malucos.
5: Eu acho que em relação ao Cauli, o que acontece? A torcida do São Paulo, quando chega uma contratação dessa, um articulador que o São Paulo não tem, a expectativa vai lá em cima. Mas é o Cauli, ele era reserva no Bahia.
3: Não é
5: o Iniesta, não é o Xavi.
6: Quando o São Paulo contratou o Cauli, eu falei, gente, ele tá lá 2 anos sem jogar no Bahia. Ele não vai chegar aqui, vai vestir a camisa e vai ser o protagonista do time.
4: Ontem ele jogou de ponta esquerda também.
6: E assim,
4: ele não jogou na posição dele.
6: O Cauli não é o jogador que o São Paulo vai depender pra fazer a diferença.
5: Exatamente.
6: Então, é outra situação,
5: expectativa
6: entendeu?
5: Expectativa muito alta.
6: Expectativa muito alta, isso aí. O Arthur que chegou, que eu que eu também pensava mais ou menos na linha do Cauli, tá jogando bem.
5: O Rogério Ceni gosta tanto do São Paulo que ele não queria que o Cauli viesse pra cá pra não estragar
3: o time. Você viu o Rogério entrando em campo? O Rogério é foda. Ô, Kaique, mas dá uma notícia boa, pô. Tira um sorrisinho da cara desse azedo do Barolo. Fala do Arboleda.
8: O Arboleda teve uma reunião hoje, ele e a sua comitiva, tá? Ele veio com bastante gente, saíram daqui em 4 carros, tá?
5: Tem festa
8: depois. E aí os...
5: Tem festa depois, hein?
3: 4 carros?
8: É segurança. Inclusive a volta dele representa alegria para muita gente. As noites de São Paulo vão voltar a ser agitadas, viu? Aqui nos arredores tem muito lugar por aqui, né? O pessoal vai voltar a curtir daquele jeito, né? Agora o São Paulo, eu vou trazer bastidores, tá, Benji? Eu tava parado aqui na frente do CT, aí eu tava olhando pra árvore, vi um passarinho se destacando aqui, ele começou a conversar comigo e me trouxe informação de bastidores. Pra começar, o São Paulo não vai rescindir com o Arboleda por dois motivos. Por justa causa, o São Paulo entende que não tem robustez ali nas provas e nos documentos que ele tem, nas notificações que foram enviadas. Não tem respaldo jurídico para justa causa. E uma rescisão amigável colocaria o Arboleda de bandeja para entregar para qualquer outro clube do Brasil ou do futebol sul-americano, onde ele possa ter mercado. Lembrando que 3 clubes já tinham procurado o Arboleda, né? É o Internacional, o Vasco da Gama e também o Atlético Paranaense tinham interesse no Arboleda.
3: O Inter, que foi um dos motivos do Arboleda e Félix Torres, velho. E os caras não querem
8: Foi cair, um dos motivos, inclusive, do rompimento dele com a diretoria, porque ele queria ter sido negociado, entendeu que... Prometeram para ele que ele teria oportunidade. Quando o Alan Franco se machucou, foi o Tolói que foi colocado no lugar dele. Ele ficou no banco. No jogo seguinte, ele desapareceu. Então, como ele voltou com 30 dias, não passou os 30 dias, então o São Paulo não via um respaldo jurídico para entrar na FIFA por justa causa. E o São Paulo entende que na próxima janela tem o Arboleda agora como moeda de troca e também uma possibilidade de compensação financeira se negociar, né, vender o jogador para outro clube. Ele será multado os 30 dias que ele ficou afastado, que ele sumiu do São Paulo. Ele será multado, o São Paulo vai aplicar a multa no salário dele, salário que foi regularmente pago no último mês, mesmo ele já tendo sumido, para não ter nenhum risco, né, dele entrar na justiça contra o São Paulo. Poderia acontecer esse absurdo ainda. A outra informação é que ele vai realizar exames para saber, o São Paulo saber se ele não voltou lesionado, se ele não tem nenhum problema, e aí ele volta a treinar. Ele não vai treinar com o elenco. Ele não deve treinar em horário alternativo também. Deve ser no mesmo horário do elenco, mas separado. Vai fazer um cronograma individualizado e não vai treinar, não vai estar à disposição do Roger Machado. Não vai nem compor elenco, não vai nem completar time no treinamento no rachão. Então essas são as informações. Também tem a última informação de bastidor que eu recebi, que ele não foi recebido aqui dentro com tapinha nas costas. Deixaram muito claro para ele que ele desapontou a diretoria, desapontou a comissão técnica, o elenco e também o torcedor do São Paulo. E que ele foi fortemente repreendido e cobrado e que ele tem ciência que a história dele no São Paulo acabou.
5: Então,
8: a camisa do São Paulo ele só veste a de treino, a camisa de jogo ele não veste mais.
5: Kaique, isso que eu ia te perguntar, ele tá fora dos planos, né? Não é possível que...
8: Tá fora dos planos.
5: Contra o Corinthians ele já é capitão, tá fora dos planos.
8: Não, totalmente. Os zagueiros do São Paulo hoje são Alan Franco, Sabino, Rafael Tolói, Dória e se quiser completar a lista dos zagueiros, é o garoto Osório que já tá treinando e foi pro banco no último jogo, inclusive.
5: Menos mal.
3: Tá mais felizinho?
5: Não, como eu vou ficar feliz, pô? Pô,
3: não, também nada feliz? Te agrada, Barolo.
5: Ah, pô, vou ficar feliz com a Arboleda voltou.
7: Você aceitaria ele jogando no São Paulo hoje?
5: Não, se ele entrasse num culto, numa igreja, não dá. Eu acho que o problema do Arboleda, Ditinho, nunca foi bola. Eu acho que ele é um ótimo zagueiro. Embora que dá umas pipocadas grandes em jogo grande. Mas a cabeça dele é do tamanho de uma ervilha. É. Não dá pra. É um cara que não dá pra confiar. E o que ele fez com o São Paulo é desrespeito. Ele cuspiu
4: no símbolo da instituição. Pode, não pode condição. Voltar, é verdade. Pode agora, voltar. Por, desgraçadamente, Benja, ele é, assim, eu concordo com o Barolo, ele não pode voltar. Agora, ele é o melhor zagueiro que tem o São Paulo. Infelizmente, o São Paulo tá perdendo o seu melhor zagueiro.
5: É, mas é um cara que não dá pra confiar,
3: quando
5: esse, né,
3: cara? Cara postou uma foto anos atrás com a camisa do Palmeiras na época. Sim. Eu trabalhava no Fox Sports, Dodô. Eu falei, tem que mandar um cara desse embora. Ai, que exagero.
5: Eu também, eu vi a mesma coisa.
3: Que exagero. Gente, você vestir a camisa do seu maior rival E as pessoas aceitaram na e boa.
4: Quem apostou com ele, Ben, já foi Billy Arce, que jogou no Santos.
3: No Santos.
4: Foi o cara que apostou, perdeu, ele teve que pôr a camisa do Palmeiras.
3: Pô, mas...
8: É, olha, não, o São Paulo tá recheado de bons sem amigos, condições. Viu? É o Rui Costa que traz o Roger porque é amigo dele pra ser vaiado todo jogo. E o Arboleda tem como amigo o Billy Arce, que aposta ele colocar a camisa do Palmeiras. De amigo desse aí, eu tô longe, viu? Bando de amigo da onça.
3: Olha, o Kaique, o Polinho, pra variar, gritando, falando palavrões e coisas horríveis.
8: Ele tá ansioso hoje pra poder quebrar a canela dos adversários, que ele bate com a barbaridade. Então,
3: eu vou pedir pra
6: cuidado com o Michel Bastos hoje, hein?
3: Eu vou pedir pra você, porque eu nem quis te falar que semana passada você foi tema de reunião aqui na TMC, de todo mundo, que as pessoas estavam muito preocupadas com o que você fez, que é ruim a imagem, né, da gente.
6: Exatamente. Né? Aí, ele gosta
3: da resenha. Aí o cara tá lá no jogo, quebra um pau, né? O cara tá fazendo São Paulo e Corinthians, pau quebrou, pancada, e ele lá no repórter. Olha, gente, isso é um absurdo, como é que pode? Mas quando vai jogar a bola, faz igual. Faz igual!
5: Mas acho que algumas questões familiares devem ser levadas em consideração.
3: Isso, não, comportamento, essa história
5: é um espetáculo.
3: Vamos perdoar. O Polinho tá avisando aqui que quer colocar teu pai quarta-feira ao vivo aqui com a gente. É possível?
8: É possível, se mandar o link ele entra lá do canal.
3: Pô, maravilhoso ter teu pai aqui, espetacular.
5: Mas tem que ter mais gente, não é só o pai.
3: Não vou perder.
5: Tem que ter uma galera.
3: Quer fazer o quê? Carlos de família?
8: Virou Carlos de família agora.
5: Saber detalhes, pô.
3: Vai chamar a Cristina Rocha quarta-feira. Kaique Silva, um grande abraço pra você.
8: Valeu, beijo, abraço. Deixa eu correr que eu vou ter que ir no posto, que não deixaram usar o banheiro da guarita aqui. Eu também vou colocar a blusa que eu tô passando frio.
3: Você sabe, fala aí, você tá aí no CT. Você sabe quem tem posto aí atrás? Você conhece ou não?
8: Valeu. Lá ele. Eu uso a cartada do Lá ele e saio fora dessa.
3: Valeu, Kaique Silva. Valeu, Barolo. Valeu, Calil. Valeu, Dentinho. Valeu, Dodô. E ó, quem quiser ver jogo, tem um jogo bom agora no canal do Benji. Vai começar agora. Tem Figueirense e Barra, hein?
4: Figueirense é o time do Augusto.
3: Figueirense e Barra, com Leandro Boles e Edu Marangon.
4: Meu amigo,
3: Edu
4: Marangon? Adoro, meu vizinho. Mora lá perto de nós, Dentinho. Edu
3: Marangon. Vai agora, vai lá no canal do Ben que você vai ver esse jogão Edu ao vivo Marangon. Começando.
4: É o time do Augusto, pô, Figueirense.
3: É isso aí, filme do Zé Luiz também. Sim. Lembra do Zé Luiz?
4: Lembro. Que jogou no São Paulo.
3: O outro.
4: Lá vem bom.
3: Ah, quase. Tchau, gente, quase. Quase. Vai aqui.
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0: 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Nesse momento, 8 horas mais 4 minutos. Seja muito bem-vindo, muito bem-vinda. Boa noite. Começa agora o nosso Expresso TMC. Hoje é dia 4 de maio e a gente segue aqui até as 9 horas da noite com bastante informação, a informação que importa pra você que sintoniza na TMC. Comigo, Alexia Marília, e também com a minha parceira de bancada, Pietra Mesquita. Boa noite, Pietra.
1: Boa noite, Alexia. Boa noite a todo mundo que tá acompanhando a gente aqui no Expresso TMC. E aí? Isso, a gente segue aqui até as 9 horas da noite com você sintonizado aí no nosso dial em São Paulo 100.1 e Brasília também 100.1, Rio de Janeiro 101.3, Curitiba 100.3, Belo Horizonte 88.7 e Recife 92.7. E você também que acompanha a gente aí no YouTube, @TMCNewsBR. Sejam muito bem-vindos.
0: É isso mesmo, embarque no Expresso nessa próxima hora. 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

0: A gente abre as nossas manchetes aqui com uma notícia triste, porque uma aeronave de pequeno porte caiu no estacionamento de um edifício residencial na rua Ilacir Pereira Lima, no bairro Silveira, na região nordeste de Belo Horizonte, nessa segunda-feira, depois de se chocar com um prédio. O avião transportava 5 pessoas.
1: Pois é, 3 pessoas morreram e 2 estão feridas, e o piloto, ele tinha aí comunicado à torre de controle do aeroporto de Pampulha que ele enfrentava ali problemas durante a decolagem.
0: É, o avião não conseguiu ganhar altitude. A aeronave percorreu cerca de 4 quilômetros voando muito baixo, próximo aos prédios.
1: E aí, ao tentar passar ali por um edifício, não conseguiu evitar o impacto, né, entre o terceiro e o quarto andar. E depois do choque da aeronave com o prédio, os bombeiros neutralizaram o risco de explosão com a aplicação de espuma mecânica sobre o combustível derramado no local.
0: É, a aeronave é um modelo Neiva EMB-721C, fabricado em 1979. O registro da Agência Nacional de Aviação Civil aponta Flávio Loureiro Salgueiro como proprietário desde o dia 27 de março de 2023.
1: O avião tem capacidade para até 5 passageiros, além do piloto. As causas exatas do acidente ainda não foram determinadas e as identidades das pessoas que estavam na aeronave não foram divulgadas também.
0: É, inclusive, daqui a pouquinho a gente conecta aqui a nossa reportagem de Belo Horizonte com André Rocha, que vai atualizar então os detalhes dessa tragédia. Agora, 8 horas mais 7 minutos, e a gente vai agora para o noticiário da política. O presidente Lula vai viajar aos Estados Unidos nessa semana para encontrar o presidente norte-americano Donald Trump. Fontes do governo brasileiro confirmaram que ele vai viajar na quarta-feira e o encontro vai acontecer no dia seguinte.
1: Lula e Trump acertaram uma visita do presidente brasileiro, né, até Washington durante um telefonema no início do ano, e a expectativa inicial era de que o encontro ocorresse em março. Só que acabou não acontecendo porque teve a guerra ali entre os Estados Unidos contra o Irã. O presidente brasileiro vem criticando seguidamente a guerra no Oriente Médio, que fechou o Estreito de Hormuz, crucial então para o transporte de petróleo mundial.
0: E o ex-presidente Jair Bolsonaro deixou o hospital DF Star em Brasília nessa segunda-feira. Ele passou por uma cirurgia no ombro direito na última sexta-feira.
1: Ele retornou ao condomínio Solar de Brasília, no Jardim Botânico, onde cumpre prisão domiciliar. O procedimento cirúrgico teve o objetivo de reparar o manguito rotador.
0: É, e a intervenção visou auxiliar dores no ombro direito. Ele ficou internado por 3 dias no hospital.
1: E de acordo com um boletim médico divulgado pelo hospital, a cirurgia ocorreu sem intercorrências. A equipe médica considerou o procedimento bem sucedido.
0: É, Bolsonaro cumpre condenação de 27 anos e 3 meses por tentativa de golpe de Estado. O regime inicial estabelecido foi o fechado, mas o ministro Alexandre de Moraes, do Supremo Tribunal Federal, autorizou a transferência para a prisão domiciliar.
1: Agora a gente muda de assunto porque Gabriel Galípolo, presidente do Banco Central, cancelou sua participação na audiência pública da Comissão de Assuntos Econômicos do Senado. O motivo foi indisposição.
0: É a sessão que tinha como objetivo esclarecer a atuação do Banco Central no caso Master estava marcada para terça-feira. A nova data está em negociação.
1: Agora, um alerta para você que vai tirar o título de eleitor, precisa aí se atualizar, né, em relação a isso, porque o prazo para tirar o primeiro título de eleitor, transferir domicílio eleitoral e resolver pendências cadastrais termina nessa quarta-feira, tá? Cidadãos que não regularizarem a situação, né, até essa data, vão ser impedidos de votar nas eleições gerais de outubro.
0: É, fica aí o alerta. O pleito vai definir presidente da República, governadores, deputados federais, estaduais e também senadores. O Tribunal Superior Eleitoral disponibiliza serviços online para facilitar então essa regularização.
1: Grande parte dos procedimentos pode ser feito pelo site oficial na seção autoatendimento eleitoral. A emissão do primeiro título e o cadastramento de biometria exigem comparecimento presencial a um cartório eleitoral ou posto de atendimento da Justiça Eleitoral.
0: E o novo Desenrola Brasil foi lançado pelo governo federal nessa segunda-feira, né? Até inclusive conhecido aí como Novo Desenrola Brasil 2.0. Esse programa permite que brasileiros com renda de até 5 salários mínimos renegociem débitos com instituições financeiras.
1: Pois é, as dívidas elegíveis são aquelas de cartão de crédito, cheque especial e crédito pessoal contratadas até o dia 31 de janeiro de 2026 e atrasadas aí entre 90 dias e 2 anos. O programa, ele foi estruturado em 4 categorias. Temos a família, né? Famílias, fiéis, empresas e agricultores rurais.
0: É, a renegociação de débitos com bancos e operadoras de crédito é um dos principais eixos da iniciativa. Brasileiros que ganham até R$ 8.105 podem participar do programa.
1: Os interessados devem procurar os canais oficiais das instituições financeiras onde possuem débitos e os juros eles vão ser limitados a 1,99% ao mês.
0: É, os descontos no valor principal da dívida variam de 30% a 90%, conforme a linha de crédito e também o prazo. O governo disponibilizará uma calculadora para que os trabalhadores possam calcular o desconto aplicável.
1: A Caixa vai transferir o dinheiro do FGTS diretamente para o banco em que o trabalhador possui débitos. O objetivo, gente, é garantir que os recursos sejam efetivamente usados para quitar dívidas. Agora, 8 horas mais 11 minutos.
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0: 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E a gente vai se encaminhando aí pro finalzinho da nossa segunda-feira. Ufa! Passou, hein? Depois daquele feriadão, dá uma preguiça voltar pro trabalho, pra rotina, mas estamos aí já no finalzinho da nossa segunda-feira e como de praxe aqui no Express TMC, a gente traz a previsão do tempo pro dia seguinte, que é pra você conseguir se organizar, ter aquela noção se vai chover, vai fazer sol, você coloca aquele guarda-chuva na mochila, então vem com a gente que a gente te explica aqui tintim por tintim. Começando então, Pietra, pela região sul.
1: Exato, a gente vai lá pra Curitiba porque o dia por lá, a gente, começa com sol, mas a gente vai ter que ter atenção aí pra nevoeiro, tá? No amanhecer. Aquele climinha mais fechado, típico da cidade. Ao longo da tarde, as nuvens aí vão aumentando, a máxima de 26 graus e a mínima de 13.
0: E do sul, agora nós vamos para o sudeste, começando então por Sampa. São Paulo, então, na terça-feira, manhã começa com sol e aumento de nuvens. À tarde, pancadas de chuva entram em cena, mas calma, à noite o tempo abre. Portanto, previsão de chuva apenas à tarde, máxima de 28 graus e a mínima é de 16.
1: E olha só, no Rio de Janeiro, o meu Rio de Janeiro, né? Cenário perfeito aí pra quem gosta de tempo firme, tá? Teremos sol o dia todo, com algumas nuvens ali durante a tarde. E aí, à noite, teremos uma noite estrelada. Então, um tempinho ótimo aí no Rio de Janeiro, com a máxima de 29 graus, um calorzinho, né? E a mínima de 17.
0: É isso mesmo. E ainda no sudeste, nós vamos agora para Belo Horizonte. O tempo por lá na terça-feira segue tranquilo. Sol com algumas nuvens e sem previsão de chuva. Máxima de 27 graus e mínima de 15.
1: E a gente vai agora para o centro-oeste, a região centro-oeste, porque em Brasília o clima também é estável. Temos aí sol com algumas nuvens ali e nada de chuva, tá? A máxima de 27 graus também e a mínima de 16.
0: E finalizando aqui com chave de ouro a nossa previsão do tempo do centro-oeste, nós vamos agora para o nordeste, em Recife, terça-feira com sol e algumas nuvens, mas com chuva rápida tanto durante o dia quanto à noite. Então é bom já dar aquele confere na capa de chuva no guarda-chuva. Chuvinha passageira que vem e vai embora rapidamente, máxima de 29 graus e mínima de 24. 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
1: A gente tem atualizações de uma tragédia que aconteceu hoje de manhã, porque um avião caiu em Belo Horizonte nessa segunda-feira. Duas pessoas morreram no local e a outra morreu no hospital. A gente vai conectar agora com o André Rocha, que está, né, em Belo Horizonte, diretamente lá do local. A gente vai saber mais informações sobre esse ocorrido, essa tragédia. Boa noite, André. Quais são as informações para a gente sobre essa, né, esse acontecimento, essa informação que a gente não gostaria de dar aqui no jornal?
3: Pois é, boa noite. Uma informação realmente muito triste que movimentou toda Belo Horizonte, todo o Brasil durante o dia de hoje. Nós da TMC estamos aqui desde quando a tragédia ocorreu e, como vocês disseram, uma terceira vítima, infelizmente, não resistiu agora há pouco no pronto-socorro do Hospital João 23, que é o maior do estado. É o Leonardo Pergolini, ele é empresário, tem 50 anos. No momento da queda, morreram na hora o piloto, o Elton Oliveira, de 34 anos, e o Fernando Souto, o Fernando Souto Moreira, ele que tem 36 anos, é filho do prefeito de Jequitinhonha, que é uma cidade do interior de Minas, e estão nesse momento no João 23, o Arthur Pergnoli, que é filho do Leonardo, que infelizmente não resistiu, e o Emerson Cleito Almeida Souto, né? Os dois não correm risco de morte. O acidente aconteceu por volta de 12:10. Essa aeronave, um bimotor, decolou do aeroporto da Pampulha e minutos depois começou a perder potência. Inclusive, o helicóptero da TV Globo aqui de Minas Gerais registrou o momento da queda, o momento em que o bimotor Embraer de 1979 foi perdendo potência até se chocar contra o quarto andar desse prédio, né? O primeiro andar é uma garagem e tem 3 andares de apartamentos. No chão, ninguém se feriu, apenas moradores ficaram presos dentro de um dos apartamentos, porque o avião bateu exatamente no vão da escada. Então eles não puderam sair. Os bombeiros vieram rapidamente, em 6 minutos chegaram ao local e fizeram o resgate das 6 vítimas que sobreviveram à queda. A mais grave, realmente, o Leonardo morreu. Agora há pouco, os outros 2 foram levados para o pronto-socorro do Hospital João 23. E, infelizmente, o piloto morreu e também o passageiro que estava ao lado dele. Foi a parte da cabine que mais foi impactada diante dessa tragédia. Neste momento, a polícia, ela isola a área bem atrás de mim, para quem está, no YouTube. É possível ver lá no fundo, está um pouco escuro, mas o avião ainda está aqui. Os moradores não puderam retornar a esse prédio de 4 andares, porque o CENIPA, que é um órgão da aeronáutica de prevenção de acidentes, está fazendo a investigação hoje, amanhã também, e a Polícia Civil. A Polícia Civil faz a investigação criminal. Se houve erro de manutenção, se houve algum tipo de crime, e o CENIPA quer saber o que causou o acidente para que outros acidentes não ocorram. Portanto, 3 pessoas infelizmente morreram, 2 pessoas sobreviveram nesse grave acidente aqui em uma área extremamente residencial, extremamente movimentada da região Nordeste de Belo Horizonte. Só a região Nordeste de Belo Horizonte tem quase 300 mil habitantes. Eu volto com vocês.
1: Obrigada, André, pelas informações. De fato, uma notícia muito triste, né? E é importante a gente investigar mesmo, a gente saber o que aconteceu para que não aconteçam outros casos como esse.

0: ao Expresso TMC, pelo menos com a gente aqui, é a primeira vez. Quais são as informações?
1: Boa noite, Marília. Boa noite a todo mundo que nos acompanha. Olha, esse programa, né, o Desenrola Brasil, ele foi apresentado hoje, anunciado pelo presidente Lula e por outros ministros, entre eles o ministro da Fazenda, Dario Durigan. E para ele, o que eles falaram, né? Que agora, com essa nova edição do Desenrola Brasil, os trabalhadores vão primeiro conseguir usar o FGTS para abater ou até quitar por inteiro as dívidas que eles têm, que agora vão ser renegociadas. Porém, para fazer isso, eles têm um prazo então de 90 dias para entrar em contato e fazer essa renegociação, saber quanto que tem para pagar, o tempo também que deve pagar. Ele já deixou claro que os juros de todas essas renegociações, eles vão ficar bem abaixo do valor que é cobrado pelos cartões de crédito, né, que estão indo patamar de quase 15%. De acordo com o Durigan, os juros vão ser então no máximo de até 1,99% ao mês. Não somente isso, os trabalhadores também vão ter um prazo de 4 anos para fazer o parcelamento das dívidas. Essas dívidas não são apenas só de cartão de crédito que entra no Desenrola Brasil. Também trabalhadores rurais, quem foi beneficiário do FIES, né, que é o financiamento estudantil, também pode entrar nesse programa. Então é muito bom entrar em contato com o site mesmo do governo para verificar como é que vai funcionar esse Desenrola, mas lembrando que tem esse prazo de 90 dias. Desde o primeiro até o último dia, você pode entrar em contato e verificar como é que vai ser feito então esse pagamento e o valor que você tem total de dívida para fazer essa renegociação.
0: Informações aí diretamente de Brasília, então, do nosso Adrian de Almeida. Então, olha só, o consumidor deve buscar o programa, né, através ali dos canais oficiais das instituições financeiras, como aplicativos, sites ou agências. Lembrando também que o governo não centraliza a contratação nem atua como intermediador do processo. A gente daqui a pouquinho vai falar da nossa coluna do Arthur Igreja, trazendo então novidades sobre o mundo da tecnologia. Agora, 8 horas mais 21 minutos. 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
3: 8 horas mais 24 minutos, a gente segue aqui com o nosso Expresso TMC, com as principais notícias do dia, porque olha só, mortes no trânsito passam de 450 na Grande São Paulo no primeiro trimestre. A capital registra alta de 5%. No estado, o total de vítimas ultrapassa 1.300 mortes nos primeiros meses, nos primeiros 3 meses aí do ano.
4: E apesar do volume elevado, houve queda de 7% na comparação com o ano passado, segundo o Departamento Estadual de Trânsito. A maioria das mortes envolve motociclistas, especialmente em acidentes ocorridos nos fins de semana. A campanha Maio Amarelo, que começou essa semana, faz parte do Plano de Segurança Viária do Estado, que tem como meta salvar 19 mil vidas até 2030.
3: E atenção, viu? O prazo para entrar no primeiro lote da restituição termina no próximo domingo. O valor, ele vai ser pago no dia 29 de maio, último dia aí para entregar a declaração dentro do prazo.
4: É, para ter direito ao pagamento, o contribuinte precisa garantir que as informações estejam corretas na hora de declarar, evitando que o nome caia na malha fina da Receita Federal, né? As consultas ao valor ainda têm data de divulgação, mas o processo costuma ocorrer cerca de uma semana antes do pagamento do primeiro lote.
3: Agora, 8 horas mais 26 minutos, olha só, o novo Sisu vai oferecer vagas a quem não foi aprovado ou não se matriculou esse ano. Só pode participar os candidatos que se inscreveram aí na edição regular deste ano.
4: É, o critério de aprovação vai levar em conta, além do ano de 2025, as edições do Exame Nacional do Ensino Médio de 2024 e também de 2023. O período de adesão das instituições começa hoje e vai até o dia 29 de maio. Agora, 8 horas mais 26 minutos.
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3: 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Agora uma pergunta para você que está vendo a gente, ouvindo a gente, né, também. Se as pessoas, se você pudesse ter muito mais controle sobre os seus dados e privacidade, especialmente nas redes sociais, o que você faria, hein? Pois é, gente, é exatamente isso que a União Europeia está propondo com um projeto chamado EuroSky. E o nosso colunista Arthur Igreja, antenado desse assunto, vai falar com a gente sobre. Vamos conferir.
6: E se as pessoas pudessem ter muito mais controle sobre os seus dados, ter muito mais privacidade, especialmente nas redes sociais? Pois bem, exatamente isso que a União Europeia está propondo com um projeto chamado EuroSky, é isso que eu quero destacar aqui na coluna de hoje. Esse projeto, ele não é uma nova rede social, mas é uma infraestrutura, uma plataforma, onde de um lado nós teríamos os usuários com os seus dados, com os conteúdos que eles navegam, e do outro lado as redes sociais acessariam isso, ou seja, o usuário ele teria domínio não só dos seus dados e daquilo que ele gostaria de expor para os algoritmos das redes sociais, como também ele teria muito mais controle para bloquear algum tipo de recurso, algum tipo de anúncio que ele não gostaria. Isso seria uma inversão radical daquilo que nós vivemos até hoje, porque nós usamos aplicativos que são pretensamente gratuitos, mas no final das contas nós estamos lá depositando os nossos comportamentos, os nossos dados, que são obviamente explorados para fins comerciais. E até aí, tudo bem, não há nada de mal com esse modelo, mas ao longo do tempo nós sabemos que isso causou uma série de transtornos em relação à privacidade, ou seja, a pessoa ela comenta algo e de forma mágica, é claro que não é coincidência, ela começa a receber ofertas daqueles produtos. E além disso, é claro, nos últimos anos tivemos todas as polêmicas sobre crianças, adolescentes, o vício, o excesso das telas. Então essa proposta da União Europeia, ela inverte essa lógica, ela dá muito mais poder para o usuário. Então esse projeto EuroSky seria uma conexão que salvaria os dados, lembrando que a União Europeia já tem vanguarda nesse tipo de iniciativa com a Lei Geral de Proteção de Dados, por exemplo, no Brasil, que se espelhou na legislação europeia. A dúvida agora é, claro, nós devemos ter resistência, uma luta por parte das Big Techs, porque afinal de contas isso seria uma camada no meio do caminho e em alguma maneira poderia prejudicar os seus negócios, mas do outro lado esse modelo pode se expandir para o restante do mundo. Então a pergunta que fica é, será que nós continuaremos nesse modelo em que hoje as pessoas depositam os seus dados nesses aplicativos e tem muito pouco controle sobre isso, ou será que esse modelo proposto pela União Europeia vai acabar avançando e se transformando numa espécie de padrão para um futuro da internet? Então vale a pena acompanhar todo esse debate sobre o EuroSky, se ele será bloqueado ou se ele vai avançar.
4: Agora 8 horas mais 30 minutos.
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4: E agora a gente fala do novo desenrola novamente na nossa programação aqui, porque o Ministério da Fazenda incorporou agricultores familiares e assentados da reforma agrária ao desenrola 2.0. Né? Essa medida foi anunciada nessa segunda-feira por meio de medida provisória. Os produtores do campo vão poder aderir ao programa até o dia 20 de dezembro. A reformulação permite que o desenrola rural integre a segunda fase do programa de renegociação de dívidas do governo federal. O objetivo da iniciativa é regularizar pendências financeiras de pequenos agricultores e restabelecer o acesso a linhas de financiamento. Dario Durigan, ministro da Fazenda, explicou que a decisão atende demandas de produtores que não conseguiram participar da primeira etapa. Muitos pequenos agricultores relataram falta de tempo para aderir ao programa inicial, encerrado no fim do ano, né? A primeira edição atendeu cerca de 507 mil agricultores e a expectativa do governo é incluir mais de 800 mil produtores nessa nova fase, né, entre aspas, via de regra assentados da reforma agrária. A meta é alcançar aproximadamente 1,3 milhão de pessoas beneficiadas até o final deste ano de 2026. Além dos agricultores familiares, o Desenrola 2.0 contempla também outros públicos específicos, como por exemplo, devedores do FIES e pequenas empresas. O objetivo central é reduzir a inadimplência e viabilizar a retomada do crédito para esses grupos. Agora, 8 horas mais 32 minutos.
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3: E olha só, a inflação, ela tem impactado o bolso do trabalhador brasileiro, né, que está pagando mais caro em itens essenciais, tá? Quando a gente fala do cenário nacional, o Nordeste, ele apresenta uma alta maior no custo de vida. Quem traz os detalhes para a gente sobre esse dado é a repórter Carol Oliveira.
7: A região registra aumentos acima da média nacional, agravados pela menor renda das famílias, com grande impacto no bolso do trabalhador. A alta é concentrada em itens essenciais, como alimentos, combustíveis e também moradia. Entre janeiro e março, 6 das 10 capitais com maior alta na cesta básica estão no Nordeste. No Recife, o custo chegou a R$ 654,62, com alta de 9,82% no período. Só para a gente entender melhor, quase o dobro da previsão de inflação anual. A renda média domiciliar per capita no Nordeste é de R$ 1.340, bem abaixo da média nacional, o que amplia o impacto da alta de preços sobre o orçamento. Especialistas apontam que fatores como logística mais cara, menor produção local e maior peso dos gastos básicos tornam a inflação mais sensível na região.
4: E agora a gente vai para São Paulo, porque o vice-presidente Geraldo Alckmin recebeu nessa segunda-feira uma comitiva da Suécia para discutir o fortalecimento do comércio internacional. A reunião integra o pacote de ações que celebram os 200 anos das relações diplomáticas entre os dois países. E o nosso repórter Bernardo Silva acompanhou então esse evento e traz todos os detalhes.
8: Além de Geraldo Alckmin, também estiveram presentes na reunião a embaixadora da Suécia, Karin Wallström, John Larson, CEO da Sweden Business, Mikael Johansson, CEO da Global da SEAB, entre outros líderes empresariais. Eles discutiram o fortalecimento dessa relação bilateral em inovação, tecnologia verde, sustentabilidade, defesa e reindustrialização. Em entrevista para a TMC, a embaixadora sueca comentou os próximos passos. E em coletivo, o vice-presidente citou pontos positivos do acordo entre o Mercosul e a União Europeia.
9: Então eu acho que verdadeiramente as empresas suecas estão mostrando o caminho para o futuro. É a cooperação, é fazer coisas em colaboração, é fazer produtos suecos que são feitos aqui no Brasil, como é o caso com Electrolux, Scania, Saab, Volvo, etc. Muitas empresas suecas, durante esses 200 anos, tinham trazido a produção para o Brasil.
10: Com a União Europeia-Mercosul, muitas NCMs foram zeradas agora dia 1º de maio, então deve crescer ainda mais essa exportação entre os nossos países, complementariedade econômica e integração econômica. Então, extremamente importante.
8: Continuando a agenda que projeta o Brasil no comércio exterior, o presidente Lula se encontra com o presidente dos Estados Unidos, Donald Trump, em Washington nesta quarta-feira, onde devem discutir interesses dos dois países. Ainda na coletiva, o vice-presidente Geraldo Alckmin também aproveitou para comentar a rejeição do nome de Jorge Messias ao cargo no STF e disse os motivos que o levam a lamentar a decisão.
10: Porque é uma pessoa preparada, jurista, com experiência, com espírito público, uma vida dedicada ao serviço público, mas enfim, isso compete ao Congresso Nacional. Ruim, porque você vai ficar com um ministro a menos, né, 10, um Supremo já sobrecarregado de processos. Eu acho que o presidente Lula está definindo, né, a sua nova indicação.
3: Agora a gente vai para Brasília, porque o ex-presidente Jair Bolsonaro recebeu alta depois de passar por uma cirurgia no ombro direito. Porém, o tratamento, né, vai continuar em casa com sessões de fisioterapia. Quem acompanhou tudo foi a repórter Rafaela Soares.
11: O ex-presidente Jair Bolsonaro recebeu alta hospitalar após passar por uma cirurgia no ombro na semana passada, em um hospital particular da capital federal. De acordo com a equipe médica, o procedimento transcorreu bem e teve como objetivo tratar uma lesão no manguito rotador do ombro direito, uma estrutura essencial para a estabilidade e os movimentos de rotação e elevação do braço.
12: Graças a Deus a gente conseguiu controlar essa dor, né? Agora, o pós-operatório dele, a gente já começou com ele a fazer fisioterapia, tanto do cotovelo quanto da mão. Ele vai permanecer de tipóia durante 6 semanas, né? E depois ele vai para fisioterapia efetiva, tá? A gente espera um tempo de recuperação para ele poder, a gente dá alta para ele, na verdade, entre 6 e 9 meses.
11: Essa cirurgia foi realizada após autorização do ministro Alexandre de Moraes, do Supremo Tribunal Federal. Apesar da alta, o tratamento não foi encerrado. Bolsonaro deve continuar a recuperação em casa, com acompanhamento médico e sessões de fisioterapia para garantir a plena reabilitação dos movimentos. O ex-presidente cumpre prisão domiciliar humanitária após ser condenado a mais de 27 anos de prisão no processo que apurou a trama golpista.
4: E de Brasília, a gente vai para Curitiba, porque durante sabatina na TMC Paraná, Sérgio Moro falou sobre a filiação ao PL, relação com a família Bolsonaro e pré-candidatura ao governo paranaense. E quem traz os detalhes direto de Curitiba é a nossa repórter Isabela Miranda.
13: O senador Sérgio Moro, do PL, classificou como um movimento natural a sua filiação ao Partido Liberal durante a sabatina realizada pela TMC Paraná. Moro afirmou que encontrou dificuldades em garantir a sua pré-candidatura ao governo do Estado quando estava no União Brasil, após a federação com o Progressistas, o PP, que teria lideranças contra o seu projeto de disputar o Executivo Estadual.
14: Surgiu o convite para ir para o PL, pelo Flávio Bolsonaro, né, pelo Valdemar e pelo também senador Rogério Marinho, e eu aceitei porque eu tenho esse projeto, né, aqui para o nosso estado. Eu já tinha feito um movimento lá em 22, quando fui eleito senador, não tive apoio do Bolsonaro, mas ainda assim, No segundo turno, quem que eles chamaram no Paraná para ajudá-lo contra o Lula nos debates do segundo turno? Me chamaram, eu fui lá. Mesmo não tendo sido apoiado, porque eu entendia que era o melhor para o país. Porque o governo Lula está sendo esse desastre, tanto ético como econômico, que a gente está vendo.
13: Dentre suas propostas para o governo do Paraná, Moro coloca a construção de um presídio de segurança máxima. O senador afirmou que a localização do prédio seria estudada posteriormente, após a elaboração de um projeto técnico.
14: Nós precisamos ter um presídio de segurança máxima estadual. Existe algo chamado assim em Piraquara, mas de fato não é. Precisamos ter um presídio aos moldes dos presídios federais. Cela individual, sem fuga, sem celular. Não adianta nada você prender o criminoso e ele continuar comandando o crime lá de dentro da prisão. Onde vai ser esse presídio? Isso vai depender da construção técnica, né? Nós vamos preparar um projeto técnico e vamos estudar qual que é o melhor local para ter esse estabelecimento. Mas isso vai ser feito com a segurança para não incomodar ninguém ali da região que ele for construído.
13: Ao longo desta semana, a TMC Paraná apresenta uma série especial de entrevistas com os principais pré-candidatos ao governo do estado. Todas as entrevistas foram gravadas separadamente, sem que cada pré-candidato tivesse acesso ao conteúdo dos demais pré-candidatos. Cada convidado teve 25 minutos para apresentar propostas, ideias e responder sobre os temas que impactam a vida dos paranaenses. A série começou nesta segunda-feira, dia 4, com Sérgio Moro. Na terça-feira, dia 5, é a vez de Requião Filho. Na quarta, Rafael Greca participa. E na quinta-feira, quem encerra a série é Sandro Alex. Sempre às 10h30 da manhã, dentro do Paraná TMC. Os principais cortes das entrevistas vão entrar no Instagram, no @TMCParaná. Além disso, a íntegra das sabatinas também vão estar disponíveis no canal do YouTube da TMC News BR.
3: É isso aí, série imperdível, viu? Agora, 8 horas mais 41 minutos.
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5: 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Agora 8h44, vamos para mais um giro de notícias, porque a cantora Britney Spears fez um acordo judicial e se declarou culpada por uma acusação menor direção perigosa, né? Depois de inicialmente ser acusada de dirigir sob efeito de álcool e drogas. O caso começou com sua prisão em março de 2026, na Califórnia, depois de dirigir de forma irregular, levando suspeitas de uso de substâncias.
6: Pois é, gente, com acordo, ela evitou prisão e foi condenada então a 1 ano de liberdade condicional, além de ter que fazer curso sobre direção sob a influência de álcool ou drogas, além também de arcar com multas e taxas. Vale lembrar que depois do episódio, Britney chegou a se internar voluntariamente numa clínica de reabilitação e segue então em tratamento.
5: É, melhoras para a nossa Britney Spears. Bom, agora a gente muda de assunto para falar do filme O Diabo Veste Prada 2, que estreou com números impressionantes. Olha só, e bateu recordes de bilheteria logo no primeiro final de semana. A produção arrecadou cerca de 233 milhões de dólares, né, globalmente, superando com folga o desempenho inicial do primeiro filme, lá de 2006, que na época arrecadou 27,5 milhões de dólares.
6: Pois é, nos Estados Unidos, gente, o longa fez cerca aí de 77 milhões de dólares na estreia, marcando então o maior lançamento da carreira de Meryl Streep, né? Lembrando que Meryl Streep é maravilhosa, uma grande artista, atriz. Ela também tem aí no seu currículo Mamma Mia, que é outro filme com recorde de bilheteria. E o resultado, gente, já colocou o filme entre os maiores sucessos de 2026, mesmo tendo estreado há poucos dias. Então a tendência é esse número aumentar. Agora, 8h45.
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5: Agora a gente muda de assunto, porque a justiça decidiu manter no Rio de Janeiro o julgamento do ex-vereador Jairo Souza Santos Júnior. É ele que é acusado pela morte do menino Henry Borel. Mais informações você confere agora com a nossa repórter Luísa Rodrigues.
7: A Justiça do Rio negou o pedido da defesa do ex-vereador Jairinho para que o julgamento pela morte do menino Henry Borel fosse levado para outra comarca. Os advogados argumentam que a repercussão do caso pode comprometer a imparcialidade dos jurados. O ofício cita ainda a instalação de mais de 280 outdoors e a distribuição de panfletos e cartazes em diferentes regiões do Rio sobre o julgamento. De acordo com a defesa, o objetivo das campanhas seria atingir o maior número de potenciais jurados. O pedido foi feito no final de março, antes da data original em que o julgamento deveria ocorrer. Na solicitação, o chamado desaforamento citava cidades fora do estado, como Brasília e Curitiba, e municípios fluminenses, como Paraty, Itaperuna e Nova Friburgo, como exemplos de locais em que o julgamento poderia ocorrer de forma imparcial. O tribunal do júri deveria ocorrer no final de março, mas os advogados abandonaram a sessão plenário. Sem alternativa, a juíza Elizabeth Machado Louro remarcou um novo julgamento para o dia 25 de maio.
6: Agora, 8:47, olha isso, um oficial de alta patente da Polícia Militar de Rondônia foi preso depois de ser flagrado trazendo centenas de canetas e ampolas de emagrecedores do Paraguai. O flagrante aconteceu na Ponte da Amizade, em Foz do Iguaçu, e o oficial ele foi solto depois de pagar uma fiança de R$30 mil. O Luiz Fernando tem os detalhes pra gente.
8: O combate ao comércio ilegal de medicamentos resultou em uma prisão inesperada. Um tenente-coronel da Polícia Militar de Rondônia foi flagrado com uma carga de mais de 300 ampolas emagrecedoras. Entre os itens apreendidos estavam canetas de tirzepatida e retatrutida. Essa última substância, inclusive, sequer foi aprovada pela Anvisa e ainda passa por estudos clínicos para ser aprovada no Brasil. Segundo a Receita Federal, o volume da carga descaracteriza o uso pessoal e aponta para o comércio ilegal de substâncias sem registro sanitário. O valor da mercadoria foi estimado em aproximadamente R$260 mil. O investigado ocupa um cargo estratégico no governo de Rondônia, atuando como diretor executivo de uma secretaria estadual, com salário bruto que passa dos R$45 mil por mês. Após o flagrante em Foz do Iguaçu, o tenente-coronel foi encaminhado à delegacia da Polícia Federal. A liberdade veio poucas horas depois, após o suspeito ter pago uma fiança no valor de R$30 mil. Agora, o oficial deve responder em liberdade por crimes contra a saúde pública, enquanto a polícia investiga qual seria o destino dessa carga de medicamentos.
5: E olha só, policiais civis da delegacia antissequestro prenderam 3 integrantes de uma quadrilha especializada em sequestros de motoristas em São Paulo. Eles atraíam as vítimas através do golpe do falso frete. A repórter Luísa Mutoni traz as informações.
9: Os mandados foram cumpridos na região de Guaianazes, na zona leste de São Paulo, e em Guarulhos, na região metropolitana. Segundo a Polícia Civil, o objetivo da quadrilha é atrair os motoristas para roubar os veículos e revendê-los no mercado ilegal. O principal foco são as vans, mas o grupo criminoso também rouba caminhões. Eles atraem os motoristas através de solicitações de falsos fretes, golpe já conhecido pelos investigadores. O delegado titular da 1ª Delegacia Antissequestro da Polícia Civil, Eduardo Bernardo Pereira, explica como funciona o golpe.
10: São fabricados perfis falsos nesses aplicativos de falso frete. O caminhoneiro, ele acredita que ele vai fazer coletar uma carga, quando na verdade é uma emboscada, acaba sendo atraído para determinado local, levado para um cativeiro, suas contas elas são esvaziadas, não satisfeitos, muitas vezes eles também extorquem a família ou donos de transportadoras, exigindo dinheiro como preço de resgate.
9: As investigações começaram em julho do ano passado, quando um motorista foi abordado por 4 criminosos armados em Guarulhos e ficou sob o poder desses criminosos por cerca de 10 horas. Ele foi levado para uma região de mata, obrigado a realizar transferências bancárias e só foi liberado depois que as contas já estavam esvaziadas. Os aparelhos eletrônicos apreendidos na ação desta segunda-feira ajudarão no trabalho da polícia para identificar e prender os outros envolvidos nesses crimes.
6: E olha só, o mês de maio chegou, né? E junto com ele, um alerta que vale para todo mundo, tá? Atenção redobrada aí no trânsito. Uma campanha sobre os acidentes no trânsito teve início em Minas Gerais. E o repórter Júnior de Castro traz os detalhes pra gente.
11: Começou oficialmente aqui em Minas Gerais a campanha Maio Amarelo. A Polícia Militar lançou nesta segunda-feira as ações de conscientização e fiscalização no trânsito em todo o estado. Durante a abertura, a tenente-coronel Laila Brunella explicou a importância da ação.
12: Uma operação que já acontece há 12 anos, desde o ano de 2014, e ela vem como um símbolo, na verdade, uma lembrança, como o próprio Coronel Leonardo disse, né, desse período de empatia, de conscientização no trânsito, e é um momento em que a gente reforça as operações, não só aqui na capital, mas em toda Minas Gerais, no sentido de conscientização, no sentido de educação. A gente sabe que, por mais que a presença da Polícia Militar ela seja essencial no processo de fiscalização, no processo legal nessa história toda, a gente depende do comportamento do cidadão. A gente depende da consciência individual para que os acidentes sejam reduzidos, para que a gente tenha uma empatia maior no trânsito e, de fato, a fluidez, o sair e chegar de casa aconteça da melhor maneira possível.
11: A campanha é um reforço sobre a importância da educação no trânsito para toda a população.
12: O batalhão de trânsito aqui na capital terá um reforço nas suas blitz, nós teremos uma intensificação, estaremos em locais mais visíveis, em corredores, justamente para dar essa visibilidade, e teremos, para além das fiscalizações administrativas, esse papel de conscientização, desde a entrega de folhetos, a conversa com o condutor e, complementando, né, o trabalho operacional na ponta da linha, a gente tem um reforço na Transitolândia, um atendimento maior às escolas, empresas, faculdades que têm nos acionado.
11: A gente lembra aqui que durante todo o mês de maio, a Polícia Militar vai intensificar as operações, ações educativas e mobilização aqui em Minas Gerais, justamente com foco na redução de acidentes e na prevenção da vida.
5: E ainda no assunto trânsito, o sistema de pedágio mudou para quem circula em algumas regiões do Paraná. O modelo sem cancelas começou a funcionar nesta semana. E quem traz os detalhes é o Ângelo Steyer.
13: Os pórticos de pedágio eletrônico sem cancelas começaram a operar oficialmente nesta segunda-feira em rodovias de várias regiões do Paraná, principalmente no interior, regiões norte e noroeste. O sistema conhecido como Free Flow já funciona em trechos da BR-376 e também da BR-369, ambos sob gestão da concessionária EPR. Essas tarifas variam conforme a praça de pedágio, entre R$ 9,90 e R$ 17,10. Com a nova tecnologia, o motorista não precisa mais parar em cabines físicas ou então passar pelas cancelas. A cobrança é feita de duas formas, ou pela leitura de tags ou então pelas próprias placas dos veículos. Quem não tem o dispositivo, a tag, deve pagar pelo site ou pelo aplicativo da concessionária em até 30 dias, isso para evitar multa por evasão de pedágio. Usuários da tag no Paraná recebem 5% de desconto automático e motoristas frequentes podem ter até 93% de abatimento do preço da tarifa. Em Rolândia, no interior do estado, não haverá cobrança para trajetos urbanos.
6: E a gente volta para BH com o Júnior de Castro mais uma vez para a gente falar da participação dos moradores que ganha força aí e ajuda a melhorar o trânsito em Belo Horizonte. Vamos conferir.
11: Você sabia que qualquer morador pode sugerir mudanças no trânsito da própria região? E mais, essas ideias podem sair do papel e virar realidade. Aqui em Belo Horizonte, pedidos simples como faixas de pedestre, sinalização e até redutor de velocidade podem ser feitos de forma gratuita pelos canais da Prefeitura. Quem explica como funciona esse processo é a Superintendente de Ação Regional da BH Trans, Maria Odila Matos.
14: Muitas das vezes, quando a solicitação é feita por um dispositivo de segurança, na maioria das vezes essa solicitação é para redutor de velocidade. Se for o caso, né, da implantação de um redutor de velocidade, nós temos que observar muitas informações no local relativas à resolução que regulamenta as possibilidades que nós temos de implantar um dispositivo sem descumprir a legislação.
11: Só neste ano, entre janeiro e março, a Prefeitura atendeu 170 demandas da população. Ao longo de 2025, foram mais de 4 mil solicitações relacionadas à mobilidade urbana.
14: Quando a BH Trans recebe essa demanda, ela precisa verificar uma série de fatores no local. Então, eu preciso verificar qual é o fluxo que existe na via, qual que é o fluxo dominante, né? Qual é o sentido dominante na via, sentido onde tem mais veículos, para a gente definir qual é a circulação que deve predominar. E o estudo ele é feito exatamente em cima desses dados.
11: Ou seja, mais do que reclamar, o cidadão pode e deve participar das mudanças na cidade. Porque quando a população se envolve, o trânsito fica mais seguro e a mobilidade melhora para todo mundo.
5: É, melhora mesmo. 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A gente vai desacelerando o nosso Expresso TMC. Ficamos por aqui com um compilado completo do que mais importa para você, do que acontece no Brasil e no mundo nessa segunda-feira. Expresso TMC com muita informação, jornalismo, dinamismo que importam para você. Às 10 horas, inclusive, você tem um encontro marcado, porque eu e Pietra Mesquita estamos de volta aqui na programação com
6: o resumo TMC. A gente te espera, tá? Pra gente bater mais um papo, saber um pouco mais das notícias e uma notícia mais leves, né, Alexa? Com cultura, um entretenimento também. Então, pra gente finalizar aí a noite de uma forma bem divertida, tá bom? É. A gente te espera lá.
5: Pra você ficar informado do mundo da política e também do mundo da cultura, das celebridades, da música, com os nossos quadros, né? Tem música chegando, trago muitas curiosidades. Então a gente espera você. E não se esqueça, Transamérica agora é TMC. 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Tchau, tchau.
6: Tchau.
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1: Boa noite.
2: Uma boa noite para você que nos acompanha em todo o país.
1: Segunda-feira, 4 de maio de 2026.
2: E vamos ao destaque do dia, novo desenrola.
1: Brasileiros podem renegociar dívidas com descontos que chegam até 90%.
2: O programa é destinado a famílias, estudantes, aposentados, micro e pequenas empresas e produtores rurais.
1: Parte do FGTS poderá ser usada para quitar o débito.
2: O presidente Lula afirma que o objetivo é tirar a população do endividamento.
3: Nós estamos tentando encontrar uma fórmula de tirar a corda do pescoço dessa gente, para ele voltar a respirar normal, para ele poder voltar a sonhar, ter o seu nome limpo na prata.
1: E como o novo desenrola vai beneficiar as famílias com renda comprometida pelas dívidas?
2: É o tema da nossa entrevista com Régis Dudena, secretário de Reformas Econômicas do Ministério da Fazenda.
4: Esse é o principal recado, né? Pegar a população que está com dívidas caras e que está com alto comprometimento de renda, a gente diminui a dívida e diminui a parcela que ela tem que pagar todo mês.
1: Você vai ouvir também mais inclusão digital.
2: Leilão promovido pelo governo do Brasil vai permitir a ampliação da conectividade em rodovias federais, áreas rurais e remotas.
1: Um investimento privado de cerca de 2 bilhões de reais. Graziele Bezerra.
5: A proposta é dar maior cobertura móvel a regiões que ainda enfrentam dificuldades de sinal.
2: Hoje, na apresentação da Voz do Brasil, Mariana Jungmann e Nazi Brum.
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2: Dívidas com juros altos que podem começar baixas, mas em alguns meses viram uma bola de neve.
1: Para ajudar pessoas que estão endividadas, principalmente com créditos que possuem juros muito altos, o governo do Brasil lançou hoje o novo Desenrola Brasil.
6: Para aliviar o orçamento das famílias e ajudar quem está inadimplente, o governo do Brasil lançou uma nova rodada do programa de renegociação de dívidas, o novo Desenrola Brasil. A medida vai beneficiar pessoas como o gerente de tecnologia Alex Araújo, que está com dívidas há mais de 3 meses.
7: Quando você está com dívida, né, registrada, que você não consegue crédito no mercado, então fica complicado. Mas quando você é pai de família, né, como eu, então isso interfere bastante.
6: A medida provisória assinada pelo presidente Lula nessa segunda-feira já está em vigor e segue para análise do Congresso Nacional. O foco principal nessa primeira rodada são trabalhadores com renda de até 5 salários mínimos, ou seja, R$ 8.105. A ideia é ajudar as famílias a se reorganizarem financeiramente, como destacou Lula.
3: Nós estamos tentando encontrar uma fórmula de tirar a corda do pescoço dessa gente, para ele voltar a respirar normal, para ele poder voltar a sonhar, ter o seu nome limpo na prata.
6: Pelo Desenrola Famílias, poderão ser renegociadas dívidas contraídas até 31 de janeiro deste ano e que estejam em atraso entre 90 dias e 2 anos. Entram na lista débitos de cartão de crédito, cheque especial e crédito pessoal. Os juros poderão chegar no máximo a 1,99% ao mês. E os descontos podem variar entre 30% e 90%, dependendo do tipo e do tempo de dívida. O ministro da Fazenda, Dário Durigan, explica que quem não quitar as dívidas vai poder parcelar com juros baixos de forma a aliviar o orçamento das pessoas.
8: E é uma dívida que vai incidir juros não de 15%, como é a do cartão de crédito, mas vai incidir um juros de 1,99% ao mês. E é uma dívida que pode ser parcelada em até 4 anos.
6: O programa também alcança estudantes com dívidas no FIES. O governo vai oferecer abatimento total dos juros e multas, além de 12% de desconto para quem pagar à vista ou parcelamentos em até 150 vezes. Beneficiários do CadÚnico com atraso superior a 360 dias poderão ter descontos maiores e até liquidação total do saldo devedor. A expectativa é beneficiar mais de 1 milhão de estudantes. Microempreendedores, pequenas empresas e agricultores familiares também terão acesso a crédito mais barato e condições facilitadas de renegociação. A jornalista Laís Cristina Araújo participou da primeira edição do Desenrola Brasil e afirma que o programa fez diferença.
9: Sim, foi um passo importante para renegociar parte das dívidas com condições mais viáveis, com menos juros, e o que me ajudou também a retomar algum controle sobre minha vida financeira.
6: Uma das novidades é o uso do FGTS.